0: Dia 8 de maio tem a votação. Eu espero que a gente possa voltar a se falar na pizzaria, né, presente? Na próxima vai comer uma pizzinha.
1: Sem sombra de dúvida.
2: Mais descontraído,
0: exatamente,
2: né?
0: Exatamente, o melhor ambiente, né? Mas foi um prazer receber o senhor por aqui. Um ótimo fim de semana. E Rádio Bandeirantes sempre aberta aí para que a gente possa ouvir todos os lados. E repito aqui, São Paulo quer voltar a ser um pouquinho democrático, coisa que deixou de ser. Eu acho que eu concordo com o senhor. Tem que ter nível. Só se torcedor não pode estar inadimplente, tem que ter pelo menos alguns anos aí contribuindo com o clube e aí poder votar. Porque deixar o destino de um clube na mão de 200, 300, 300 e poucos conselheiros, não dá, né?
2: Não, e respeitar a história do São Paulo em nome dos ouvintes aqui, que torcem para o São Paulo, que honram a história do São Paulo, pensar nisso, né? Na hora de resolver toda essa história e que a sua verdade aí possa fazer toda essa verdade aparecer, né? Para que o senhor consiga assim se manter no seu cargo, né? E conseguir mudar essa história toda.
0: Perfeito. Presente, obrigado. Bom fim de semana pro senhor, viu?
1: Obrigado, Capelanes. Obrigado, Ana. Bom fim de semana e bom feriado a todos.
0: Obrigado. É Obrigada. Isso aí. Daqui a pouquinho tem palpitômetro. Deu uma estouradinha, mas tem palpitômetro hoje. Sim, senhor. Vou derrubar o Denis Gavazzi na próxima rodada. Até já.
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10: 9 horas e 4 minutos de volta com o Esporte Debate. Tem um recado importante pra você. Preste atenção aí nesse feriadão. 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
1: De volta com Esporte em Debate na Rádio Bandeirantes 97. É sexta-feira, é dia do trabalho, estamos aqui porque temos um palpitômetro, é isso?
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1: Hora da verdade. Da verdade. Eu quero saber quem tá ganhando essa corrida.
2: Quem tá ganhando, vou te falar, coloca placar aí, Ale, por favor, velho. Eu sou lanterna, tá?
1: Mentira.
2: Juro por Deus, lanterna. Não, eu tô errando tudo.
1: Não é possível.
2: Você vai palpitar pra mim, tá?
1: Tá.
2: Você vai me chamar, só que você vai palpitar. O líder é o Denis.
1: Já me colocaram nessa enrascada de palpitar
2: então,
1: pra você.
2: Me ajuda,
1: viu?
2: Aninha. O vice é o Quesadinha, depois é o Capri, depois o Xandão, aí vem a produção, aí vem o Manuel. E depois eu apareço.
1: O Manuel acerta tudo.
2: Lá atrás, mas não é o mão sagrado. Então vamos lá, Aninha. Você vai chamar os jogos e chama aí os palpites, pode ser?
1: Pode ser, então. Vamos lá, então. Tem Palmeiras e Santos no sábado, 6:30. Palpite.
3: Palmeiras 2-1.
1: 2-1, tá.
2: Aí agora é o Capri.
1: Capri, vai.
4: Então vamos lá, agora é rumo à liderança, hein?
2: Ah, não, não é o Capri, não, Capri, vai pro inferno. Não é você, Capri, é o Quesada, desculpa.
1: Quesada.
4: Palmeiras e Santos, meu palpite 2-0 pro Palmeiras.
1: Correndo, Capriotti, seu palpite.
4: Então vamos lá, agora é rumo à liderança, hein? Palmeiras e Santos, o Palmeiras vai ganhar do Peixe. 2-1.
1: Com conteúdo, Pretzel, seu
5: Palmeiras
1: palpite.
5: Palmeiras 1. Santos 0.
1: Produção.
6: Meu palpite 2-0 pro Verdão.
1: Ó, Manuelzinho.
7: Palmeiras de Santos 1-1.
1: Capela.
2: Bom, você palpita pra mim.
1: 2-0.
2: Boa, fechou, 2-0.
1: Aí a gente tem São Paulo e Bahia, domingão, estaremos aqui. Denis.
3: São Paulo 2-1.
1: Quesada.
4: São Paulo e Bahia, o São Paulo vence o Bahia 2-1.
1: Capri.
4: O São Paulo vence o Bahia no Cícero de Souza Marques, 2-1.
1: Pretzel.
5: São Paulo e Bahia, 1-1.
1: Produção.
6: 1-0, Tricolor Paulista.
1: Manuelzinho.
7: São Paulo e Bahia, 3-1, São Paulo.
1: Que otimista. 1-0, Capela.
2: 1-0, fechou. 1-0. Vou na tua.
1: Chapecoense e Bragantino, domingão. Denis.
3: Chape Braga, 1-1.
1: Quesada.
4: Chapecoense 1, Bragantino 1.
1: Capri.
4: Chapecoense e Bragantino vão empatar, 1-1.
1: Pretzel.
5: Chapecoense 2, Bragantino 1.
1: Produção.
6: 1-0 pra Chape na lanterninha, mas vai sair do Z4.
1: Manuel.
6: Não nessa rodada, né?
1: Manuel.
7: Chapecoense 0, Bragantino 0.
1: Capela, ó, vou 1-0 no Bragantino.
2: 1-0 no Bragabu, tá bom.
1: Vamos lá então, Mirassol e Corinthians. Domingo, 8:30 da noite, transmissão da Bandeirantes. Denis.
3: Corinthians vence, 2-1.
1: Quesada.
4: Mirassol 0, Corinthians 2.
2: Que surpresa.
1: Capri.
4: Mirassol e Corinthians vão empatar no Campus Maia, 1-1.
1: Pretzel.
5: Mirassol 1, Corinthians também 1.
1: Produção.
6: Ah, eu ia de 1-1, mas então vou mudar. 2-1 pro Mirassol.
1: Manuel.
7: Mirassol e Corinthians, 1-0 pro Timão.
1: Vou votar pro Capela, 2-1 pro Corinthians.
2: 2-1 pro Coringão, tá fechado, Aninha. Gostei, então foram esses os palpites pra rodada, né? É isso, acabou?
1: É isso, acabou.
2: Perfeito, então tá bom.
1: Fechamos
2: o programa, inclusive demos uma atrasadinha aí. Vem aí o Antenados com o Gobataço, mas fizemos acho que um bom programa.
1: Sinal que rendeu.
2: Questionamentos com a galera aí, colocamos participação do povo, presente do Conselho Deliberativo esclarecendo as coisas. Então, agora, só esperar a rodada do final de semana e estaremos aqui, se Deus quiser, com muita alegria, Aninha.
1: Sim, é isso. Beijo pra Julinha, do Alei Capelana, 9:11. Bom fim de semana pra todo mundo. Até domingo.
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9: Está no ar o Antenados aqui pela Rede Bandeirantes de Rádio, pelo aplicativo Bandplay e também radiobandeirantes.com.br. Eu sou o Danilo Gobato e recebo hoje no programa Mia Mello, Juliana Araripe e Camila Rafante, que estão em cartaz no Teatro UOL com a comédia Mulheres em Chamas. Sucesso de público e crítica, a peça acompanha três mulheres, 40 a mais, e ficam presas em um elevador sem sinal, ventilação ou filtros, onde desabafos, confissões e risadas vêm à tona. As angústias do corpo em mudança, a menopausa, a sobrecarga familiar, o desejo em trânsito e a vergonha de falar sobre o óbvio se misturam ao surreal. Inspirada em histórias reais, Mulheres em Chamas transforma o medo de envelhecer em humor e reconhecimento. Tem ainda um bate-papo com Velson de Souza e Juliana Gerais, que chegam a São Paulo com Oleana no Teatro Vivo. O espetáculo narra o confronto entre John, um professor universitário no processo de obtenção de uma promoção, e Carol, uma de suas alunas com dificuldades no curso. Inicialmente, Carol procura John no seu escritório para pedir ajuda com seu entendimento do material do curso. A dinâmica muda drasticamente quando Carol apresenta uma queixa formal contra John no comitê de avaliação da universidade, acusando-o de sexismo, elitismo, comportamento inadequado e assédio sexual, com base nas conversas particulares e nas atitudes do professor. Lembrando que você pode interagir conosco pelas redes sociais em @DaniloGobato.
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9: Muito bem, conforme anunciamos, estamos recebendo hoje nos estúdios da Rádio Bandeirantes em São Paulo um trio, hein? Que trio! Três mulheres perfumadas, engraçadíssimas, para falar sobre uma comédia deliciosa que tá em cartaz aqui em São Paulo. Tô com a Camila Rafante, Juliana Araripe e a Mia Mello.
1: Aê! Aê!
10: Adoramos o Perfumadas. Vocês não estão sentindo, mas a gente tá cheirosíssimo.
9: Só tá faltando isso pro rádio, né? Porque rádio já tem imagem, só tá faltando um cheiro agora, não é? Mas olha, tô muito feliz de ter dado certo esse encontro com vocês três aqui, porque desde o primeiro dia que eu fui assistir, ainda na primeira temporada, vocês estrearam em julho de 2025. E eu assisti logo no começo e já falei pra Paulo, já falei pra assessoria, quero muito marcar, quero muito receber as três, porque além de ser uma peça engraçada, divertida, que é mesmo uma comédia deliciosa, a gente tava conversando bastante, né, Camila? Tem uma prestação de serviço, tem uma mensagem, um recado que precisa e que chega, que bate nas pessoas, não é? E vocês voltaram e estão rodando, já fizeram várias praças, e estão nessa temporada aqui em São Paulo, no Teatro UOL, às quartas e quintas, às 8 horas da noite, a gente vai passar o serviço completo, mas de casa cheia, não é? Desde julho de 25.
10: Lotada, e a gente ainda tá em turnê aos finais de semana pelo interior de São Paulo.
9: Litoral.
10: E onde a gente passa fazendo sessão extra. E a gente fica realmente muito orgulhosa, né? Porque é uma peça que fala sobre a menopausa. Uma coisa que, se você pensar, sei lá, 5 anos atrás...
1: 5 não, ninguém, 2.
10: Foi 5 que eu fui ser...
1: Vai, só pra cobrir, né, o tempo.
10: A gente começou a pesquisar pra falar sobre isso. Quantos olhares enviesados a gente não tomou do tipo... Ai, você vai falar disso?
1: Vocês não são velhas.
10: Uma cara até de meio de nojo. A gente, caraca, não, a gente precisa falar disso, assim.
1: E a Mia sempre fala de trazer a conversa um pouco pra mais cedo, pra mudar uma mudança de paradigma mesmo, de estereótipo, né? Por isso que as pessoas olhavam e falavam, mas já? Vocês não são muito novas? Bom, eu tô.
10: E sabe o que é mais louco?
1: Total menopausa. Mas mesmo sendo mais novas, é um assunto que é importante a gente saber antes de entrar, pra gente não tomar aquele susto que eu tomei, sabe?
10: Claro que assim, o nosso público vai muito a mulher 40 a mais, os homens vão também, mas os jovens amam a nossa peça. O meu enteado, ele vai pra sexta vez.
1: Não, é inacreditável.
10: Ele tem 15 anos.
1: Que não, e hoje eu
10: encontrei, aquelas começaram a falar assim, mas é sério, hoje eu encontrei uma amiga da ginástica, que os filhos foram, tem 18 e 20. Ela falou, eles amaram e querem voltar comigo.
1: É!
10: e fica o tempo inteiro, mamãe é todinha, não era mamãe, ela mama, é todinha você,
1: é
10: não
1: isso,
10: vou.
1: É isso.
10: Então é muito legal, porque isso é essa ferramenta do humor, né? O humor é tudo, né? Eu sou muito fã de humor, porque ele viabiliza o assunto pra todo mundo, né?
9: Eu quero me aprofundar na sinopse, nas personagens, mas vocês escreveram juntas.
10: Sim. Juntas.
9: Como que foi isso? Quem que teve a primeira ideia? Porque vocês são amigas, se conhecem, trabalham, têm trabalhos no humor, no teatro, na televisão, enfim, já de muito tempo, mas de fazer uma peça juntos, falar sobre isso, quem começou?
10: Não,
9: quem
10: começou, eu vou falar. Quem começou foi a minha progesterona que caiu. Ela que ela deu start.
1: A Camila foi a primeira que
10: tomou na cara uma queda hormonal no meio da fuça e comecei a sofrer desesperada. E a Ju falava assim, nossa, tadinha.
1: Eu falava com uma amiga Chelas, minha. Eu chamava de Chelas. Ah, eu falei, Chelas, você tá deprimida. Você precisa tomar um antidepressivo. Eu na minha ignorância.
10: Eu falava, não é isso, gente. Eu já fui deprimida, já tive depressão, já tratei, beleza. Mas não é isso. E era muito difícil. Ela falou... Aí, quando eu descobri que eu tava no climatério, ela falou, tem uma amiga que tá. Vou falar pra você falar com ela.
1: Daí ela falou com a Lopes, uma amiga minha. Eu dei o telefone e falei, Lopes... Aí elas se falaram, porque era um silêncio sobre o assunto. Isso
10: e
1: é
10: aí
1: muito
10: ela
1: solitário,
10: teve,
1: né?
10: Aí você pode contar agora.
8: O que aconteceu foi que eu comecei a... Eu já era amiga da Ju, ela já tinha feito isso. Ela já escreveu um filme que eu fiz. Então, a gente já se conhecia, já curtiu o trabalho dela.
1: E a gente se amou no filme, mas não ligamos tanto, porque
8: não,
1: é a vida
8: normal,
1: corrida.
8: Vida. Só que aí eu mudei pra muito próximo da casa dela. A gente era praticamente vizinha, só que ela morava na rua de trás e eu na rua da frente. E aí, quando eu mudei, eu tinha um vizinho muito mala. Muito mala.
1: Tinha tido problema com o meu vizinho.
8: Eu não sabia. E eu achava que eu era a única pessoa que tinha problema com aquele vizinho. Coisa chata. E é muito chato você mudar pra uma casa e ter problema com o seu vizinho. Sim. E aí, um dia ela tava passando na praça, eu falei, oi, Ju, deixa eu te perguntar uma coisinha. E o vizinho, esse vizinho lá? Gente, o cara é terrível. Aí ela me deu
1: a
8: ficha do cara.
1: A rua inteira odeia. Nanana. Aí a gente ficou muito amiga esse dia.
8: Ela me trouxe esse acalento, essa
1: falei,
8: coisa.
1: Falei, não é você, certeza.
8: Exatamente. Aí eu falei, ai, que bom, tal. Bom, e conforme aconteceu tudo isso, eu comecei a prestar mais atenção nos stories, na vida social e rede social de Juliana Araripe, né? E ela tava sempre assim, cercada de mulheres, numa coisa meio divertida, meio maluca. E aí eu falei, cara, eu pensei um dia, caiu uma ficha assim, cara, ela mora tão perto, como é que a gente não é amigas, né? E aí um dia eu pedi... Aí
1: eu tava um dia, tinha acabado de sair do mercado, aquele dia que você tá fazendo o rolê de casa, assim. Aí eu, no meu carro, assim, aí eu vi a Mia numa bike, com umas pernas...

0: Nossa. Maravilhosas. Sabe assim, uma perna incrível. E aí ela me olhou e... Aí eu fiz, oi. Aí ela fez, oi. Aí ela fez, abre o vidro. Aí eu falei, ah. Abri, ela olhou pra mim e falou assim... Vamos ser amiga? Aí eu pensei, Júlia, que louca, quero ser amiga dela. E aí a gente ficou amiga. Aí já era meu aniversário, eu ia dar uma festinha em casa e chamei, ela foi.
1: E aí foi
0: e
1: aí,
0: só que a gente não se conheceu.
1: A gente nem se falou, eu acho.
0: Mas é que não. Sempre que alguém
2: não,
0: me conhece.
2: Você tava também.
0: No aniversário tava, ah, mas
1: é que a gente nem se falou.
0: Mas sempre direito, que alguém me conhece, leva a Camila de brinde. Ah.
1: Que brinde, amiga.
0: É, exato.
1: Que
0: porque a Camila é minha melhor amiga da vida. Assim.
3: Pra ser amiga da Ju, tem que me engolir.
0: É, exato.
3: Tem que me engolir.
0: Exato. Então, e aí a gente queria falar sobre menopausa. E aí a Mia um dia falou, putz, vamos fazer uma peça juntas. E a gente falou, óbvio, vamos. Aí a gente falou, a gente vai escrever.
3: E a
0: aí,
3: gente já tinha
2: mas
3: uma
2: então
3: vontade.
2: Entre vocês duas, Camila e Juliana, já tinha um desejo de falar.
0: Sim,
2: sobre menopausa numa peça.
0: A gente tava pensando, e a gente tinha até uma ideia. Só que aí quando a Mia entrou, incipiente. Mudou tudo. E a gente fez tudo do zero.
1: É, e eu nunca tinha pensado sobre menopausa. Eu tinha acabado de ler um livro, que foi o da Miranda July, o de 4, né? E foi engraçado que ela fala muito sobre menopausa. E terminei o livro pensando, nossa, que doideira, né? Menopausa, que ela fala... Foi uma coisa tão engraçada que aconteceu. Era uma coisa pra mim tão distante. E ela, em algum lugar, ela faz uma espécie de uma homenagem à menopausa. É bonito o que ela fala ali no livro, né? E aí eu fiquei com essa sensação, nossa, que doideira essa coisa de menopausa. Bom, paralelo a isso, voltei de uma férias, e aí passei 3 noites suando, de ligar ventilador, e eu nunca faço isso, eu sempre sou muito friorenta, meu marido, nossa, que engraçado, acordar com a camiseta pingando. Bom, saí pra jantar com umas amigas, nem era tão íntima delas, e falei, nossa, gente, tô jet lag, olha que loucura, 3 noites suando. Elas me olharam com uma cara, elas falaram, amiga, isso é fogacho. E aí eu... Só que depois eu fiquei péssima. Eu fiquei com uma sensação ali que eu tinha sido desmascarada na frente de todo mundo, sabe? E aquele incômodo, junto com essa história do livro, eu falei, meu Deus, é um assunto que é muito relevante pra mim. Por que, que eu tô tão incomodada com
2: e
1: isso?
2: E essa cena tem na peça.
1: Exatamente!
3: É. A gente
1: e a gente fez isso, a gente emprestou algumas coisas das nossas vidas e também, assim...
0: Das vidas das nossas amigas.
1: Das nossas mães.
0: É, exatamente. Nossas mães. Mas o que eu acho que é muito legal na nossa peça é que, além de ser uma coisa muito verdadeira, e eu acho que é isso que a Mia tava falando do humor, né? O humor, você fala e as pessoas se abrem, elas riem. E aí você pode falar as maiores verdades com leveza. Que as pessoas vão sair da peça se questionando se aquele casamento tá bom. Ou querendo, sei lá, transar, querendo fazer coisas novas, querendo viver, querendo mudar de emprego. Porque eu acho também que a gente trouxe uma esperança. Porque a gente não queria terminar a peça, putz... Ferrou,
1: não, até
0: galera!
1: Porque a gente
0: é
1: fala muito
3: não,
1: sobre
3: até
1: isso,
3: não ferrou, né? Quando
0: não
3: você, olha,
0: ferrou.
3: Você olha pra gente, né? A gente tá na maturidade, entrando, como a gente diz na peça, recém-nascidas da velhice. Acabamos de entrar nessa fase da vida, de nascer pra velhice, né? O comecinho de uma história. A gente tá muito potente também, né? A gente tá montando, fazendo uma peça, fazendo as pessoas rirem.
0: A gente escreve série, filme, faz filme.
3: Mas...
0: E a Mulheres em Chamas é também isso que a Camila tá falando. Chamas pela vida. A gente tá cheia
3: mas,
0: de
3: claro,
0: vontades.
3: Às vezes, assim, tipo... A gente tava em cena, a Mia tava falando o texto dela. A Ju tava assim no braço. Eu falei, tá com dor? Ela, aham. A minha tá aqui, ó, no ombro.
0: Porque eu, você pode ver que eu tô aqui,
1: em cena.
0: A Camila segurando
1: uma parte
0: do braço.
3: Eu tô com essa dor, ela tá com... Então, assim, são coisas que estão acontecendo. Porque dói o corpo inteiro, mas tem saída. E todo mundo tem que buscar uma nova...
0: Prata, acupuntura.
3: É uma frase que eu acho que o que a gente queria deixar pras mulheres é que tem muito caminho, mas tem uma reconstrução, você tem que fazer uma reconfiguração de tudo, fazer o feng shui do teu corpo, entendeu? Você tem que ir lá e mudar hábitos de alimentação, hábitos de sono, exercício. Então é uma fase que, ao mesmo tempo em que ela te constrange, te maltrata um pouco, ela é uma oportunidade. E a gente queria trazer essa ideia de que o climatério pode ser uma oportunidade pra rever coisas. Então a gente queria deixar essa mensagem.
1: Ai, que lindo
3: que
1: isso,
3: acho,
1: cara.
3: Ah, carinha
1: dela. Não, é verdade, tipo, juro, eu tô muito... Eu vou te falar uma coisa super íntima, aquelas que começam a chorar no rádio. Mas é sério, porque assim, eu tô 45 anos agora, fiquei nessa investigação, tive essa história desse fogacho aí depois ficava assim, será que eu tô? Será que não tô? Tem uma idade, não tem, porque não é um exame clínico. Uhum. O exame clínico você faz é uma fotografia. Eu acabei de, inclusive, pegar o meu tá perfeito. Eu tô muito quebrada por dentro, com uma sensação disso. O que que eu gosto? Quem eu sou? Meu Deus do céu, quem eu sou? como é que eu tô vivendo? Só que é muito doido.
3: É um desencaixe.
1: Porque a gente tá, desde julho, e voltando um pouco pras nossas pesquisas, eu acho que desde abril que a gente tá mergulhado nesse tema, e ainda assim, eu tô perdida.
3: Confusa.
1: Eu tô muito estranho. Muito, eu fico oscilando de falar, não, eu acho que eu não tô legal. Não, eu não tô legal. Não, é óbvio que é climatério, 45. Eu fui na médica, a médica falou pra mim, ainda assim, eu tô assim, é ou não é? Ou seja, mesmo falando sobre esse assunto quase que diariamente, ainda é muito difícil lidar com todas as coisas. Todas as coisas que, basicamente, a gente viveu a vida inteira agora. Porque todo mês, Danilo, a gente tem uma revolução hormonal acontecendo no nosso corpo. Todo santo mês. Então, a gente já vive essas nuances, esse sobe, baixa, desce.
3: E agora TPM. Vem uma de 5 anos.
1: É isso, aí talvez venha uma coisa maior e é muito difícil a gente identificar, sabe?
2: E aí você imagina quem não tem acesso,
1: quem não tem informação. Meu Deus,
2: exatamente.
1: Isso daí é ainda...
3: Por isso que eu acho que essa catarse, o acolhimento, a validação. Porque, às vezes, você chega a questionar a sua sanidade. Você fala, não é possível, eu que tô errada.
0: E as pessoas, o que mais falam, assim, o que mais relatam na nossa peça, é que é uma catarse coletiva mesmo. Então, assim, quem vai de nosso amigo, ou nosso marido, ou nosso enteado, nossa filha, nosso filho, fala, gente, mas todas as mulheres falam, essa sou eu, olha eu ali, olha, porque é isso, elas se identificam, porque a gente tá falando de um assunto de uma maneira divertida que era totalmente velado.
2: Não, e o que é importante da gente também falar aqui, que não é uma peça para as mulheres, não. Apenas ponto, não é? Eu acho que na sessão que eu fui, a Mia até fez uma brincadeira ali comigo, falou, ah, Danilo, você tá gostando, não sei o quê, porque eu fui sozinho, e claro, eu não passo, né, eu não vou passar porque vocês estão passando, não é? Mas a gente consegue ter a empatia, né, de entender, de saber, de pesquisar e depois até de sair de lá e se aprofundar ainda no assunto.
0: Não, e todo mundo tem uma mãe,
2: isso,
0: né?
2: Exatamente. E os parceiros, os companheiros também vão entender as suas mulheres, né? As suas companheiras.
0: Acontece muito, sabe o que, Danilo, que é legal? A mulherada vai junto, né? Vai com um grupo, assim, de mulheres e depois elas trazem o marido.
3: Dá um toque, né? Só pra dar um toque. Amor, vem ver um negocinho comigo aqui, não precisa falar nada. A peça fala tudo. Desde estar esquecendo o sapato na geladeira até falando a verdade na cara das pessoas, tudo que acontece com a gente, que pode ser muito hilário também, sabe? Esquecer palavras básicas do tipo...
0: Tipo espelho.
3: É, espelho. Você não lembra uma palavra primária.
0: Isso na peça tem, porque um dia eu tava com meu marido e eu falei, amor, o... Aí eu fiquei... Aí eu falei, o quê? Falei, esqueci a palavra. Ele, que palavra? Deu... Aí eu falei, aquele negócio que você fica na frente, você olha, ele te imita. Daí ele olhou pra mim como se eu fosse um... Sei lá, um... Mamute. Ele falou... Espelho? Aí eu falei... Yeah! E aí a gente tem esse... A gente brinca na peça com o jogo de palavras. A minha personagem esquece palavras e elas ficam tentando adivinhar.
3: E olha que contradição, né? Você esqueceu a palavra espelho e conseguiu elaborar. Aquele negócio que você para na frente, você olha pra ele...
0: Mas o espelho não vem.
3: Percebe? Então, assim, a gente deixa meio claro, sem ter que explicar, que a gente não fica menos inteligente nessa fase. A gente só tá com uma coisa no nosso corpo que tá louca. Mas a nossa capacidade de se adaptar é gigantesca, só que a gente não precisa viver em sofrimento.
2: E eu queria voltar num ponto... Que... Tá, desculpa.
3: Não, não. É isso que a gente queria dizer, porque a mulher tá acostumada a viver com sobrecarga e isso não é normal.
0: Ou aguentar, né, o sofrimento.
3: Se alguém te falar, um médico falar, é normal isso aí, você vai falar, não é normal viver assim. Então você muda de médico, porque alguém vai ter que te ajudar a passar por isso.
0: E também eu acho que tem uma coisa legal que acontece hoje em dia e que eu acho que a nossa peça também ajuda e faz uma função... não viva isso no silêncio, sabe? Porque as nossas mães, a minha trouxe uma coisa muito engraçada da mãe dela, fala você que é engraçada.
1: Eu perguntei pra minha mãe, né? E aí, mãe, quando que... Como é que foi? Como é que você entrou na menopausa? Ela, não tive! Eu falei, e juro, a minha mãe, socióloga, não é uma pessoa ignorante.
3: Minha mãe também não teve.
0: E a minha mãe também não. Então, assim, elas viviam em silêncio. Eu lembro da minha mãe bem louca e eu pensava... Exatamente com a idade que o meu enteado tem, minha enteada, com 15 anos, pensava, gente, a minha mãe é louca. Mas ela tava na menopausa velada.
3: A minha mãe nem sabia, ela não tinha fogacho, mas ela tava dormindo no sofá, de tanta insônia que ela tinha. Então ela acha que, como ela não teve um sintoma que era o único que as pessoas falavam, que era o tal do calorão, ela já não tinha.
2: O Antenados faz o primeiro intervalo comercial e na volta tem mais bate-papo, mais gargalhadas com Mia Mello, Juliana Araripe, Camila Rafante, que estão em cartaz no Teatro UOL em São Paulo com a comédia Mulheres em Chamas. Voltamos já.
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2: O Antenados está de volta e hoje recebendo nos estúdios da Rádio Bandeirantes em São Paulo, Mia Mello, Juliana Araripe e Camila Raffanti. Agora, eu só queria voltar um ponto que a Juliana colocou aqui da questão da comédia, né? Porque a comédia, quando você tá ali leve, você tá relaxado, você tá aberto e a mensagem atravessa, não é? A peça de vocês não tem, a gente tava até conversando bastante, né, Camila? A peça de vocês não tem aquele tom, assim, professoral de impor alguma coisa, né? De uma palestra, uma coisa que aí acho que afasta, sim, né? Eu acho que afasta e tem muitas peças agora, que é um assunto que tá em alta, né? E ainda bem, né? Que tá sendo falado e discutido. E no teatro também. Eu agora assisti acho que umas três, contando com a de vocês, assim, recente sobre esse tema. E não é por nada não, né? Porque a gente tá aqui entre amigos, mas a de vocês é diferente nesse sentido. Porque vocês não querem impor nada, né?
0: Sabe colocar por quê, uma... Danilo? A gente morre de tédio. Então, a gente nunca entediaria as pessoas. É verdade. A gente tem tédio. Se a peça não tá boa, a gente quer ir embora. A gente fala, gente, que pelo amor de Deus, coisa chata. Então, a gente mesmo, quando tem alguma piada ou alguma coisa que não funciona, que vai, a gente fala, vamos tirar. Porque a gente tem muito tédio. Nós
1: não, e acho que como peça, assim, a gente também se coloca num lugar ali... que é basicamente o lugar que a gente vive, um lugar de investigar, de se questionar, de negar. Então, eu acho que ao se colocar nesse lugar de realmente estar vivendo aquilo, não estar querendo ensinar alguma coisa, eu acho que a gente entra nesse lugar um pouco mais aberto, sem estar querendo impor nada, né? Eu acho que isso que é um...
3: Até porque, né, as subjetividades são muitas, né? Cada menopausa é de um jeito, cada realidade socioeconômica é de um jeito, cada linha da medicina é de um jeito. Então, assim, seria muito... enfim, irresponsável da nossa parte dizer um caminho específico para as pessoas seguirem. A gente só quer abrir a conversa, passar o máximo de informação que a gente puder de forma leve, fazer as pessoas morrerem de rir e ter vontade de se cuidar, sabe? Isso que a gente
0: queria. E a Mia uma vez teve um insight que eu acho muito legal sobre a nossa peça, porque eu acho que a nossa peça é muito feminista, mas a gente ama... A Mia ama o marido dela, eu amo o meu marido, Camila ama o marido dela, então eu acho que a gente acolhe os homens de algum jeito, sabe?
3: É porque eu acho que a gente pode ser feminista, não é nem mais, né?
0: É, exatamente.
3: É feminista e ama os nossos maridos e quer trazer os homens pra conversa. A gente quer trazer os jovens, meninos, porque adolescentes pra conversa também. Porque eles vão ter professoras, eles vão ter a mãe, no futuro vão ter as esposas.
0: E enfim. As jovens também, porque as jovens agora, elas sabem que isso existe, né? A gente não sabia.
1: O que a Julia Conrad falou até? A Julia Conrad, que é atriz, ela é super jovem, ela foi assistir, ela saiu falando isso. O que que ela falou que achou muito bom? Ela falou umas coisas muito legais, assim, falando de uma coisa que pra ela ainda tá muito distante, ela acha que ela tem 20 e poucos, não tem nem 30. Ela se sentiu muito representada, porque ela falou, nossa, ali eu vi mulher.
0: Eu sou sobrecarregada também, né?
1: Eu vi realidade, uma realidade feminina ali, muito transparente. Isso me chamou muita atenção, me aproximou, sabe, do assunto.
3: Muito sobre a jornada da mulher mesmo, né? Como um todo, porque tem isso também, tem essas fases da vida. A sobrecarga feminina é muito real ainda, né? A gente ainda não se livrou.
2: E desde a estreia de 2025, com relatos, né, do público, de quem vai assistir, vocês chegaram a mudar alguma coisa? Ou uma piada, ou até um dado ali, alguma coisinha ou não?
3: Que tem a entidade improvisadora que mora em todos nós, né?
0: Até a gente tem tédio, né? Então a gente quer mudar. Às vezes a gente faz surpresa pras amigas.
1: Quanto mais cansada a gente tá, mais maluca a gente fica.
2: Tem muito improviso, então.
0: Tem. Muito.
3: E aí alguns ficam fixos, porque a gente ama.
0: Tem
3: outros
0: que dão erradíssimo.
3: Não. Você não tem noção. Tem dia que a gente chega no camarim, cara, você fez um negócio muito bom, né? O que foi mesmo? Alguém lembra?
1: Ninguém lembra.
3: Você fez um negócio muito bom. Mas qual cena? Eu tô lembrando, só que você fez um negócio bom. Como é que era mesmo? Aí precisa de um marido nosso que esteja assistindo pra falar, você fez aquilo, por que você fez
0: teve
3: mais?
0: Outro dia, que a semana passada, eu teve uma hora que eu fui fazer um negócio e aí eu resolvi imitar uma galinha. Foi péssimo. Deu super errado. Aí eu falei, aí eu saí, eu falei, galinha nunca mais, galera.
3: Eu, aparentemente, dizem que fiz uma coisa muito engraçada que se perdeu para todo sempre, um dia.
0: É, mas eu não lembro. Então, assim, é arriscado também, porque a gente esquece. Mas, assim, a gente tá... É como é vivo e é teatro, e a gente vê a resposta do público na hora. Quando a gente improvisa e dá muito certo, a gente implementa.
3: Ah, e tem gente que já viu várias vezes. Isso é muito legal. Elas falam, meu, mudou, vocês fizeram um negócio aí. Tem uma nova experiência, já traz...
1: É, e eu acho que também essa espécie, essa improvisação... Mas eu acho que também a gente é bem fiel ao texto. A gente brinca muito, mas a gente sempre volta. Porque, inclusive, porque as três escreveram. A gente tem muito orgulho daquela encadeamento de assuntos e como é que chega até o fim daquela história toda. Então, a gente é muito, em algum lugar, muito respeitosa a esse texto e tudo mais. Claro que tem esses improvisos. E eu acho que são esses improvisos que faz com que todo mundo que termina a peça fala, gente, vocês são muito legais juntas. Dá pra ver, assim, vocês estão se divertindo. Isso é uma coisa muito legal. E é porque, volta e meia, alguém solta uma coisa que nunca falou. Aí a outra olha e fala, meu Deus, por quê? E aí isso fica vivo. É uma espécie de uma provocação que a gente faz entre a
3: frescor,
1: gente.
3: Né?
1: Porque a gente tá vivo ali, a gente tá jogando. E o teatro, ele é muito sobre o jogo, né?
3: E isso cabe, né? Porque elas estão no elevador, as personagens, elas não se conhecem.
1: Exato.
3: Então cabe um...
1: Cabe uma baita gargalhada. Volta e meia, o gargalho, porque, tipo, alguém faz alguma coisa. Só que é perfeitamente cabível pra Liz Bella estar dando aquela risada. Volta e meia eu me vejo isso. Eu falo, cara, é maravilhoso, porque você pode estar escutando alguém falando alguma coisa e falando, meu Deus, a menina é louca. Dando aquela risada. Então isso é muito legal, né?
0: Mas assim, voltando rapidinho, que a Mia falou do texto, claro que o nosso texto tem uma carpintaria, a gente trabalhou ele. E essa concepção artística que a gente fez desse mundo real, que eu acho que é a grande sacada da peça, e do mundo hormonal, né? Que tem essa transição. E também a gente teve a direção da Paula Cohen.
2: Amiga querida.
0: Demais. Que é maravilhosa. E tem um grupo artístico muito legal, os estúdios de bijaria, os caras fizeram um vídeo cenário.
2: O figurino
0: da Yara Wisnik.
3: É muito legal. Yara Wisnik.
0: Yara Wisnik.
1: A trilha sonora.
0: O André Catiababa, que é meu marido.
1: A música final, que é maravilhosa, é a Calu que canta a filha dela, que tem uma voz assim. É um dom que ela tem, não é nem talento, é um dom, porque nem cantora ela é e ela tem aquela voz maravilhosa. Então, é uma peça feita
0: afetiva.
1: Afetiva e feita com. Eu acho que a gente tem isso muito em comum, né? Somos mulheres que sempre estão em busca do bom, do melhor, do que. A gente não se contenta com pouco, a gente é muito, né?
0: A gente quer sempre mais. E tem uma coisa também que a Mia tocou, a Camila também, e que eu acho que é fundamental, que a gente se ama.
1: É verdade.
0: Então isso é muito legal, porque...
2: Você vê a química.
0: Eu admiro elas em cena o tempo inteiro. Eu olho e falo, nossa, cara, olha onde eu tô com a Mia e com a Camila. Mano, eu tô muito bem.
1: Não, sabe? E uma coisa que eu não consegui concluir quando eu tava falando da parte mais pessoal e tudo mais, assim, que é até uma, assim, na verdade é um agradecimento que eu tenho a vocês. Eu cansei já de falar isso pra vocês, não é novidade, mas que fique público mais uma vez que a troca que a gente tem, não só em cena, mas naquele camarim, as coisas que a gente divide, fala, que a gente se permite ser vulnerável ali, é tão importante pra mim, assim. Eu tenho amigas de anos, de vida, e não, eu não tenho esse tipo de troca. E eu acho que eu mudei muito, e mudei pro bem. Parece que eu, em algum lugar, despertei pra alguns assuntos, sabe? Então, isso eu devo muito a vocês, a essa troca de mulheres gigantes, sabe? Mulheres cheia de coisas pra trocar, e principalmente disponíveis a essa vulnerabilidade. É muito difícil a gente ser vulnerável. É, eu tava até comentando isso ontem com a Ju, assim, como atriz, dificilmente você troca. Ai, puta, tô super na merda agora, eu também. Ninguém fala. Quando a gente não tá bem, a gente se recolhe. É. Né? E até porque tem que ter essa...
3: Se proteger um pouco,
1: depende, isso, tem que
3: né?
1: se proteger, tá tudo certo. Sim. Mas eu acho que essa troca entre mulheres, e aí volto pra peça. E até foi o André que disse isso. O André já assistiu milhares de... A trilha dele, ele já assistiu milhões de vezes a peça. E uma vez ele falou uma coisa que me tocou e me toca profundamente, que é, ele falou, as pessoas saem dessa peça de tanque cheio. Legal. Isso é o que eu e sinto, a gente sai, assim. Né? Em algum também. Lugar, parece que volta pra gente esse tanque cheio de vida, de tudo, assim.
2: Bom,
0: é muito lindo.
2: Pros nossos ouvintes abastecerem o carro, então, o tanque aqui, eu vou passar o serviço. 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O Teatro UOL, que fica dentro do Shopping Pátio Genópolis, tem toda ali a comodidade, dá pra jantar depois. Tem um perfil aqui.
0: Arroba Mulheres em Chamas.
2: Ah, é mais fácil do que eu imaginei.
0: Com S.
2: Mulheres em Chamas, exatamente.
1: Com S. Eu queria entender qual é a possibilidade.

0: Então, arroba Mulheres em Chamas tem o link do site com a agenda completa, não é? E aí o individual de cada uma de vocês é Camila Rafante com dois F's.
1: E no final,
0: Araripe Juliana.
1: Araripe. P. Com... Meu, é Rafa.
0: Araripe. Ah, verdade. E tá Mia. Melo, com dois L's. Melo, com dois L's. Essa temporada de Mulheres em Chamas. Pra gente encerrar aqui, eu sei que vocês...
2: Não, não quero encerrar.
0: Ah, eu também não quero.
2: Agora eu quero falar mais.
0: Vocês que transitam, né, entre televisão, o teatro, o cinema, adaptou algumas peças também, né, para o cinema recente. Mulheres em Chamas, tem algum desdobramento que vocês querem? Uma série?
1: Estamos em negociação.
0: Um filme?
1: Estamos em negociação, não podemos falar sobre isso. Não, mas com certeza a gente quer.
0: Telona.
1: A gente quer telona. A gente quer telas. É, exato.
2: É, porque a gente sempre pensa, tem tanto assunto que dá pra falar.
0: Dá pra desmembrar em vários,
2: né? Isso. E é legal porque as personagens são muito interessantes. Cada uma delas dá vontade de você ver a vida pregressa delas, o que vai acontecer daqui pra frente. Então, acho que é esse desejo que a gente tem de contar essas histórias.
1: E a gente tá negociando, e se Deus quiser, vamos fechar.
3: Somos roteiristas, né? Então, a gente já tá nessa vida de escrever roteiro de série, de filme. Então, acho que faz todo sentido, né?
1: Nós três somos escritoras, então, quer dizer, foi uma coisa que casou, assim, as três escrevem bem, desculpa, mas é verdade, e a gente tem o mesmo tipo de humor, assim, e ao mesmo tempo, né, são coisas complementares, porque a Camila faz um jeito, a minha outra, eu outro, foi um casamento que deu muito certo.
2: É, verdade.
0: Às quartas e quintas aqui em São Paulo, no Teatro Ó, às 8 horas da noite, e viajando, a gente tem muitos ouvintes aí na Baixada, no litoral, as meninas estão chegando por aí, isso, não é? Com o caminhãozinho aí, cheio.
1: Deixa eu só falar uma coisa
3: do climatério chegou.
1: Deixa eu só falar uma coisa que a gente falou de todo mundo da equipe técnica, e a gente não falou do nosso produtor maravilhoso, nosso Will Lanzillo, nosso sócio, que é sócio nessa empreitada teatral. Nossa, se não fosse ele, a gente deve muito a ele. Beijo, e a Will. CA Produções, a Luana, filha dele, a Tarija, a Clara, todo mundo, os nossos técnicos de som, Luiz Alica e o Aru. Então a gente tem uma equipe muito maravilhosa, a Camila, que fica com a gente todo dia.
2: É, e aí com isso a gente consegue ficar lá plenas e conseguir curtir, tá com a cabeça em paz pra poder fazer tudo. É muito bom, né?
1: Exato.
2: Somos mulheres espertas. A gente se associa sempre a pessoas muito boas. Não à toa estamos aqui, Daniel.
0: Ah, adorei. Passa rápido mesmo, mas voltem sempre. Camila, Juliana, Mia, obrigada.
1: Obrigada.
0: Obrigado.
1: Beijo. Valeu, assistam a peça. Vocês vão se divertir. Obrigada.
0: O Antenados faz mais um intervalo e na volta tem um bate-papo com Velson de Souza e Juliana Gerais, que chegam à capital paulista com Oleana no Teatro Vivo. Voltamos já.
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0: Muito bem, conforme anunciamos, estamos recebendo hoje nos estúdios da Rádio Bandeirantes em São Paulo, Velson de Souza e Juliana Gerais. Tudo bem, Velson, Juliana? Sejam muito bem-vindos, hein?
6: Muito obrigado, muito. Danilo, prazerzaço estar aqui de novo. Muito obrigado.
2: Muito obrigado.
0: Juliana, primeiríssima vez, que seja a primeira de muitas,
2: por
0: não é?
2: Por favor,
0: com projeto,
2: estreando.
0: Muito teatro, na televisão, no streaming também, que sim, você faz bastante coisa, não é? Mas convidei aqui o Velson e a Juliana pra gente dividir com a nossa audiência uma super peça que está em casa. No Teatro Vivo, a gente vai passar o serviço e a gente vai ter oportunidade aqui de falar sobre Oleana, não é? Uhum. Esse embate, né, entre esses dois personagens que a gente fica ali, eu fui assistir, como eu disse, a gente fica ali por 70 minutos sem conseguir respirar, não é? Aquele ping-pong, aquele jogo, a hora você compra mais a história do John, né, que é o seu, isso, personagem, uhum, a hora da Carol, não é? E você fica ali dividido entre os dois, e achei ótima a chamada que vocês estão colocando nas redes sociais, que se você escolher um lado, tá errado, é mais ou menos isso.
6: Exatamente.
0: A chamada, não é?
6: É, isso mesmo.
0: Agora, antes de contar a história, não é, pro ouvinte que não conhece, depois virou filme e tudo mais, você, Velson, teve contato com esse texto fora.
6: Isso. Eu fui fazer um mestrado em interpretação em Nova York. E aí, durante o mestrado, em 2011, 2012,

0: 2012, em algum momento ali, eu tive essa... na matéria de história do teatro, tanto de interpretação contemporânea, eu tive contato com os textos do David Mamet, né? Tanto Glengarry Glen Ross, que é um que aqui acho que foi traduzido para Um Sucesso a Qualquer Preço, e Oleana, né? E quando eu li esse texto, eu falei, gente do céu, é muito impactante, e você fica nessa coisa, né? Quem tá certo, quem tá errado, e mexe com a cabeça, e todo o histórico que a peça teve, né? Quando foi lançada, quando eles estrearam nos Estados Unidos, né? Em Nova York, de causar muita confusão e muitos debates, né? E eu falei, nossa, essa peça tem um poder muito grande, né? Com a arte, através da arte, da gente promover esse debate, promover essas discussões. E ficou comigo todo esse tempo. Naquela época eu era mais jovem, né? Eu tinha acho que 27 anos, 28 anos, eu não tinha nem um pouco da idade do personagem. E ficou comigo todo esse tempo.
1: Mas foi uma leitura. Não é que você viu?
0: Não, não vi a peça, não vi nada. Eu li porque era parte da grade do mestrado. A gente estudar alguns clássicos e parte do teatro, da aula de história do teatro, a gente tinha que passar por esse período, né, dos anos 80, 90 dos Estados Unidos, e uma das peças que a gente leu, porque lá era muito puxado esse mestrado, né, assim, no primeiro ano eu li mais de, acho, quase 400 peças, assim, em um ano, né, então era muito puxado. Então essa foi uma das peças que eu li naquela época e que ficou comigo. Eu não vi nenhuma produção, não tinha visto o filme, eu fui ver o filme depois que eu comprei os direitos autorais, em 2024, que quando eu comprei os direitos autorais, eu falei assim, deixa eu ver o filme agora, né, pra ter um outro olhar também. Mas naquela época foi puramente o contato com a linguagem, com o que estava escrito no papel. Assim, foi algo que me impressionou pela linguagem própria do Mamet, né? A maneira como ele escreve. Uma linguagem meio clipada, um interrompe o outro o tempo todo. É bem difícil, assim.
1: Aqui no Brasil, bom, o texto é de 92, né? Se eu não me engano, 33, 34 anos, não é? A primeira montagem no Brasil, 96. Já foi com o Fafá, com o Fagundes e a Mara Carvalho, não, casados na época. Foi a primeira montagem, né? Depois teve uma outra.
0: Teve uma outra montagem, acho que com a direção do Gustavo Passo, eu acho que era...
2: 2015.
0: Do Marcos Breda, com a... acho que a Luciana Fávaro, não, eu posso estar errado, tá? Desculpa, gente. E depois o Fernando Vieira também, e tinha mais alguém. Eu acho que nessa montagem, eu não me lembro agora, mas a gente não se inspirou muito, assim, nessas montagens prévias, né? A gente não foi olhar, ver material muito dessas montagens, porque a gente queria que fosse algo que realmente encontrasse com a gente, né, batesse no nosso estímulo, impulso, entender essa peça mesmo por dentro e ver como ela dialogaria com os dias de hoje, porque é muito difícil, muito diferente fazer essa peça nos anos 90, né, nos anos 2000, ali início dos anos 2010, 15, e chegar pra hoje em dia, né, em que tá mais atual do que nunca.
1: A Juliana já tinha visto o filme, já tinha tido contato,
2: não,
1: você conhecia já?
2: Zero contato, eu tive contato quando o Velso me mandou uma mensagem falando, estou produzindo essa peça. A Dani Stirbulov, que é a diretora, indicou seu nome e eu traduzi a peça. Se quiser vir fazer o teste.
1: A tradução é da Dani?
0: É meu.
2: É
0: a minha tradução. Eu mesmo traduzi. Aí eu tinha uma prévia da tradução, mandei pra ela.
2: E aí foi quando eu tive contato com a Leana.
1: Ô, Juliana, você tava me contando aqui nos bastidores que você não conhecia o Velso, assim, de trabalhar junto, não é? E aí como que se deu essa parceria aí?
2: Então, essas coisas assim, meio aleatórias da vida, né? Que a gente não sabe quando... A gente planta e não sabe quando vai colher. Que em 2022 eu tava morando em Fortaleza. E aí eu soube de um curso online de direção teatral. Que era com a Daniela Stirbulov. E nessa a gente se conheceu. Fui conhecer ela pessoalmente quando eu voltei pra São Paulo. E desde então nunca mais nos falamos. Isso 2022, 23, 24, 25, novembro. Novembro de 2025, Velso me mandou essa mensagem me chamando pro teste. Foi aí que a gente se conheceu. E nunca mais nos largamos.
0: E estamos fazendo o Leana há 25 anos aqui.
1: E aí, Velso, você junto com a Dani que fizeram então os testes para
0: isso, a Dani e o Enzo Malaquias, que é assistente de direção, e nosso designer também, né, design gráfico, a gente fez uma leitura prévia desse texto e a gente decidiu fazer os testes, né? O Fábio Câmara entrando como nosso diretor de produção. E aí a gente fez esses testes com quatro atrizes que eu queria trabalhar com, como são só dois atores. Sim. Eu queria trabalhar com alguém que eu conhecesse ou que fosse, assim, uma recomendação, e alguém que fosse bacana de trabalhar, né? Que tivesse, que a gente tivesse uma química, tudo, mas também que fosse legal, né, de trabalhar, assim, não ia voltar, porque essa é uma produção que eu tô voltando a produzir no Brasil, né, eu produzia nos anos 2000, mas depois de 15 anos, 16 anos, eu volto a produzir aqui, então eu queria que fosse uma produção tranquila, né, e ainda um projeto independente, né, então sem patrocínio, sem nada, então a gente fez teste com 4 atrizes e eu não conhecia, ela era a única que eu não conhecia, e é muito doido isso, né, porque todas as outras eu já conhecia, e aí a Ju leu comigo, e aí na hora que ela leu comigo, eu senti, foi a coisa que eu falo pra todo mundo, que eu falei pra Dani depois, que ela foi embora, eu virei pra Dani e falei assim, gente, ela melhorou a minha leitura, né? A Ju, ao ler comigo, o jogo rolou de uma forma que eu senti, me deu um impulso de ler de uma forma diferente do que eu tava lendo com as outras atrizes, e ela melhorou a minha leitura. Eu falei assim, gente, é isso que eu quero alguém que melhore o meu trabalho, entendeu? Eu não quero, eu acho que esse que é o jogo, né? A gente joga e a gente cresce junto. E aí a Dani também já tinha falado, não, nossa, ela trouxe questionamentos também pra mesa, tudo, então assim, elevou a nossa discussão sobre esse texto.
1: Não, pra quem tá de fora assistindo, né, como eu, parece que vocês trabalham assim juntos já há muito tempo, né? Essa química, e um vai pra cima do outro ali.
0: Um mês de ensaio.
1: E aí, bom, você comprou os direitos, então olha só como demora, né, pras coisas acontecerem. Sim. 2024.
0: 2024.
1: 24, e aí 25, 26, dois anos, então.
0: Dois anos que eu tenho os direitos e que eu fiquei tentando captar, pra quem não entende captar, é tentar atrás de patrocínio. Não coloquei na Lei Rouanet, mas tá no PROAC, digitais, né? Tá no PROAC ICMS, tá aprovado. Aliás, se tiver alguma empresa que queira patrocinar uma próxima temporada, a gente tem o PROAC aprovado. Só que eu não consegui. Eu não consegui, assim, levantar o dinheiro da forma. Que é muito difícil, né? Você tem que ficar batendo. E eu falei, não, eu não vou ficar segurando esses direitos e pagando pra renovar direito ad infinitum, né? Sim. Então aí eu falei, quer saber? Eu emendei 4 anos de trabalho em televisão, né, e em série, em musicais, e eu tinha um dinheirinho guardado. Eu falei assim, vou reservar esse dinheirinho, eu vou pôr eu mesmo o dinheiro e a gente vai fazer do jeito que eu puder fazer.
1: E tá aí no mundão, tá aí no Teatro Vivo, a gente vai passar o serviço, mas agora explicar, a gente já falou dos processos, de alguns bastidores, mas contar então de fato essa história aqui pro nosso ouvinte, pra ir lá no Teatro Vivo assistir, não é? Esse confronto entre o John, que é um professor universitário, e a Carol, que é uma estudante, tá ali com algumas dúvidas, não tá entendendo a matéria, e tem esses encontros com o professor na sala ali dele, não é? No escritório, enfim, na sala, e aí a coisa começa a virar de uma tal forma, né? Começa de um jeito, termina de outro, mas no meio do caminho também a gente não sabe pra onde que vai. Hora você toma partido de um, hora você toma partido de outro. E aí, Carol, explicar aqui pro nosso ouvinte um pouco mais aí desse. Eu dei uma resumida, né? Mas fala um pouquinho mais dessa história.
2: Eu adoro quando me chamam em nome de personagem. Às vezes
1: eu penso... Carol!
0: Isso é bom, isso é bom.
2: As pessoas ficam constrangidas, mas eu adoro.
0: Juliana! É sinal de que o trabalho tá bom, viu?
1: Entrou na personagem mesmo, me perdoe.
2: Mas, desculpa. Mas era... Falar sobre a Carol? Qual foi a sua pergunta? Desculpa.
1: Da história
2: da peça. A Carol, ela é uma estudante que tá com dificuldade. Na verdade, assim, ela recebeu uma nota de um trabalho dela, pra ser mais específica, ela tirou uma nota baixa. E isso é fruto de ela não estar entendendo absolutamente nada da matéria, que pra gente, o John, ele dá aula de teoria da educação, algo similar. E aí ela vai até o escritório dele pra pedir ajuda. Eu não posso tá tirando essas notas, né? E aí a gente vai tendo algumas dicas ali sobre de onde ela vem. Ela fala que vem de um lugar diferente, né? De uma realidade diferente, que pra ela tá naquela universidade foi difícil. Em contraponto, temos o John, que está... ele tá comprando uma casa nova. Então, são quase 3 personagens nessa peça, não, né? Que é a Carol, o John e o telefone. Então, durante a peça, durante os 3 atos, temos várias interrupções desse telefone, que geralmente é o Jerry, o advogado do John, ou a...
0: Esposa.
2: Como é? A Grace, que é a esposa dele. E ele tá comprando uma casa nova porque ele está para receber uma estabilidade no cargo, uma promoção. E aí, essa situação dos dois.
0: Sim.
1: Então a Carol que vai procurar, essa estudante que vai procurar o professor por
0: ela conta procura, dessa... Exato, ela procura o professor e o professor tá nessa... parece que tem algum problema, ele recebe a primeira ligação, a gente entende que parece que tem algum problema nos acordos finais para ele conseguir comprar essa casa. E aí ele fica dividido com esse mundo exterior, né, que é a vida pessoal dele, que ele precisa resolver, né, que são esses telefonemas que ele fica recebendo e é sempre um problema que ele precisa resolver, então ele precisa sair da sala. E ele precisa ir resolver o problema. Então ele tá tentando o tempo todo sair da sala. Só que a Carol tá ali o tempo todo querendo entender a matéria, querendo resolver a questão da nota dela. E ele não pode sair sem deixar ela no mínimo confortável com algum tipo de resolução ali. E ele tenta, acaba entrando na história com ela, né, tentando ajudá-la de alguma forma ali, e os telefonemas vêm cada vez mais, deixando ele ainda mais ansioso com a questão da casa. E aí ele é incapaz de conseguir lidar com ela primeiro e escutá-la de verdade. Então a gente lida muito com essa incomunicabilidade, né? Essa tentativa de chegar ao outro, de escutar realmente o outro. Ele não tá escutando ela, ele só quer falar mesmo pra conseguir fazer com que ela vá embora, e ele vai embora resolver a questão que ele precisa. E aí fica aquela questão, se ele escutasse realmente ela, será que as coisas que desenrolam na peça seriam diferentes?
2: Mas é uma peça que é sobre, também, sobre comunicação, mas ninguém tá se ouvindo. Tem uma coisa que a Dani dirigia muito, que é, vocês têm que falar, não tem muito espaço pra pensar, porque se eles pensassem, eles não diriam o que eles dizem, sabe?
1: É verborrágico ali, né? É o que, né, já nem pensa, assim, já sai, né?
2: Exatamente.
1: E aí fica ali aquele, como eu falei, esse ping-pong frenético mesmo, entre esses dois personagens, né? Mas, John, brincadeira, velho.
0: Pô, Danilo, depois de todo esse tempo me chamar pelo personagem.
1: Ô, Velso, a Juliana tava falando, né, sobre esses temas que a peça aborda, né? Porque tem também a questão de assédio, a questão do poder, não é? Eu acho que quando a gente traz, é curioso isso, né? Porque a peça foi escrita em 92, montada aqui no Brasil pela primeira vez em 96. Lá atrás, um tema chamou mais a atenção, né? Sim. Que era o que era discutido na época, então foi ali motivo, né, da crítica especializada falar. Foi uma peça que gerou um desconforto positivo, né, nas pessoas. Então, sinal de que a mensagem bateu ali, sim, né? Agora, a gente consegue, ainda que seja o mesmo texto, mas a gente consegue trazer outros assuntos, né? A peça continua super atual, não é isso que perdeu. Mas é que agora a gente fala muito sobre essa questão do poder, de hierarquia, não é?
0: Exato.
1: E as relações mesmo, né? De homens e de mulheres, e os homens no poder.
0: Exato.
1: E como que eles têm essa influência sobre as mulheres, não é?
0: Sim.
1: Então, essas questões atualíssimas, não é?
0: Com certeza. E é muito doido porque a peça ficou muito conhecida por conta da questão do assédio,
1: isso,
0: né? Que é discutido aí pro pessoal entender que no final desse primeiro encontro entre John e Carol ali no escritório, e acontece algo, e aí dias se passam e ela volta ao escritório dele porque ele chamou ela ali e porque ele recebeu uma acusação de assédio, né? Ele é acusado de assediá-la sexualmente. E aí isso desenrola pro restante do espetáculo. Sempre foi muito debatido porque o que acontece? O público tem acesso a todos os encontros dos dois durante esse tempo. Então a gente não fica nada de fora. Tudo, você vê tudo, né? E aí o grande lance é esse, quem tá certo, né? Então as pessoas saem lá pensando, o que você falou no começo, saem pensando, não foi assédio, imagina, aquilo não foi. Ou outras, não, peraí, ó, ele tá usando do poder dele, ele não poderia falar isso porque ele tem poder, etc e tal. Então aí a gente vai ampliando pra todos esses outros assuntos, a todos esses outros temas, que é o poder. Quando você tem o poder, né? E basicamente, os homens, homem, branco, hétero, cadeia, topo da cadeia alimentar, digamos assim, em relação ao poder, certo? Historicamente falando. Então é entender quando a gente já tem esse poder. Quando você tá numa posição de poder ainda como professor e aluna dependendo da nota, o que você pode falar, o que você não pode falar, o que é impróprio, o que não é, o que se torna, né, mais opressão. E aí a gente não tá falando mais sobre intenção. Porque a gente pode discutir a intenção dele. Será que ele teve intenção em fazer tudo isso? Mas esse não é a questão. Essa questão é a questão da relação de poder e tudo isso. O quanto realmente, mesmo sem intenção, a gente consegue ainda oprimir as outras pessoas.
2: Não, e até parece isso, né, na peça, que a Carol, em dado momento, fala: não me interessa suas intenções ou seus sentimentos, me interessam suas ações. Uhum. O que que você faz a partir disso, né? Porque eu acho que tem uma coisa muito interessante dessa peça, desde 92, quando causou todo o rebuliço. Só pra contextualizar aqui, a peça em 92, quando estreou em Nova York, foi motivo de muita discussão entre os casais, porque os homens tendiam a ficar do lado do professor, as mulheres do lado da aluna. E...
1: mas que bom, né, que existia esse debate, não é?
2: Nossa,
1: era,
2: sim, sim, sim, sim. E fico muito curiosa pra saber qual que era o cerne do debate, porque não era o mesmo de hoje, né? Estamos em outro momento, outros movimentos que vieram. Mas é que a peça, eu acho que o que faz ela ser interessante de fato é a dúvida. Ninguém, não me parece uma montagem para você ter respostas, é para você levantar perguntas. E aí o que mais me interessa da peça é que o que você acha como plateia expõe a sua visão de mundo.
1: O Antenados faz mais um intervalo, e no quarto e último bloco vamos continuar o bate-papo com Velson de Souza e Juliana Gerais.
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1: O Antenados está de volta e hoje recebendo nos estúdios da Rádio Bandeirantes em São Paulo, Velson de Souza e Juliana Gerais, que estão em cartaz no Teatro Vivo com Oleana. Ô Juliana, mas aproveitar então esse gancho, né? Porque é muito legal como que vocês construíram ali o formato, porque quem for assistir vai ver que não é um teatro tradicional, aquele palco tradicional italiano e tudo mais. É um espaço muito bacana, que a ação acontece toda ela no centro e a plateia é dividida de um lado direito e de um lado esquerdo com as fileiras de cadeiras, né? Então o primeiro ponto é que o espectador ali, a plateia, observa tudo de muito perto, né? A ação ali na hora ali acontecendo na sua frente. Então é testemunha tanto do professor quanto da aluna. Uma outra coisa interessante também é que a plateia está sendo observada, né? Ela não só observa, mas ela está sendo observada não só pelos personagens ali, mas pela outra fileira de cadeiras. Sim, que está ali, a plateia, exatamente, que está aí do outro lado, né? Então é legal como vocês construíram, né? Foi claro, proposital, né? Pensando, sim, mesmo
0: foi.
1: Nessa...
0: foi a Dani que...
2: Foi a encenação da nossa diretora, né? A Daniela Stirbov. Porque é exatamente isso. São duas fileiras de cadeira, a plateia se olha, às vezes parece um júri, né? É, então, representando o lado da Carol, o lado da outra pessoa. E a disposição que a gente fez, porque a gente não fez em arena, né? Mas isso faz com que, dependendo de onde você senta, e não tem lugar pior ou melhor, só dependendo de onde você senta, você vai ver mais o John de frente, ou mais a Carol de frente. Isso também, você vê pontos de vista, você não vê a completude de tudo. E a vida é sobre isso,
0: exato,
2: né?
0: Exato. E tem uma coisa que me deixa muito curioso sempre, que que acontece muito na vida. Às vezes a gente toma partido de coisas que a gente não viu, né? Porque alguém contou pra gente. Então alguém vem e conta algo pra mim e eu já fico com raiva da coisa que aconteceu pelo jeito que essa pessoa me contou. E eu nem vi o negócio acontecer, né? E aqui na peça, às vezes, por exemplo, eu tô falando o John tá falando com a Carol aqui, e a pessoa que me vê de frente faz uma reação ao que eu acabei de falar, que a pessoa que tá me vendo de costas não vê o que eu tô falando, mas vê a reação dessa pessoa, e através da reação dessa pessoa ela sente algo em relação ao que eu falei. Então, na verdade, ela não tá me vendo falar aquilo, mas ela tá vendo a reação de outra pessoa, e às vezes é influenciada a sentir algo por conta daquilo, que é o que acontece na vida.
1: Normalmente os atores defendem os seus personagens, não é? Velson, você defende o John? Você toma partido nesse caso? Você tem uma opinião formada?
0: É, eu assino embaixo que é a frase famosa da Broadway: qualquer lado que você escolha, você tá errado. Porque eu acho que essa peça expõe muito a complexidade das relações humanas, a complexidade de se viver em sociedade, a complexidade de se tomar partido das coisas. Então eu acho assim, eu não defendo o John, porque eu acho que é indefensável o que acaba por acontecer na peça, não vou dizer o quê, mas é indefensável. Acredito também que as pequenas violências que ele comete, nos pequenos comentários no início, que muitas das pessoas não vão perceber como agressão, como assédio ou como algo impróprio, né? Mas porque a gente passa pano sobre isso e a gente normaliza algo que não deveria ser normalizado na sociedade. Então, eu não consigo dizer que ele tá certo. Eu acho que ele tá errado. Porém, eu também não consigo dizer que a Carol está certa no que ela faz no final do espetáculo também. Então, eu acho que os dois estão errados. Os dois têm certas questões corretas em relação ao que eles expõem, mas os dois estão errados, na minha opinião. Então eu não consigo defender meu personagem. Se eu tô pra atuar, obviamente eu defendo ele.
1: Sim, sim.
0: Mas
1: sim,
0: assim, eu agora distanciando de fora, não tem como.
1: E você, Juliana, defende?
2: Não. Eu realmente acho que assim, eu não posso, como atriz, defender a Carol, nem acobertá-la, porque senão eu tô acabando com a personagem, eu tô acabando com a nossa montagem. Eu tô ali, eu tenho que acreditar e defender, mas eu realmente acho, eu tentei construir uma atuação assim, que ela tem dúvida. Ela tem dúvida, ela não tem tanta certeza. É uma peça que todo mundo tem que ter dúvida. Não é o espaço de certezas, a não ser as certezas dos personagens. A Carol tá muito errada, mas a Carol tá muito certa também. Tem coisas que você presta atenção, ela fala, e você... Não foi desse jeito que aconteceu. Mas, senhora, você fala que, meu, o John é isso mesmo. Nossa, ele fez isso mesmo. Nossa, ele não pode negar isso. Realmente, eu acho que quem você escolher, você tá errado.
0: E é tudo sobre percepção. Isso que é interessante também, né? Que é tudo sobre como a gente interpreta as coisas que acontecem ao nosso redor, né? Então, você diz uma coisa pra mim que eu posso receber, pode ser ofensivo pra mim, se a gente não se conhecer, não tiver uma intimidade, né? Então, acho que levanta isso também, assim. Tem certas coisas que o John não fala pra ela, mas ela interpreta como se ele tivesse, se quisesse dizer aquilo, pelo que ela interpretou do que foi falado. Mas não foi dito exatamente, né? Mas é interpretado assim.
2: Isso é tão interessante porque é uma peça que fala sobre poder. O fato do Velson ser um homem branco, eu ser uma mulher negra, já tá posto como as relações vão se dar, que seria diferente se fosse outros atores e etc. Mas no fim das contas, eu sempre penso, como que essa peça poderia não existir? Acabaria na primeira folha. Uhum. Se eles conseguissem se comunicar, se eles conseguissem ultrapassar essa barreira. Como? Não faço ideia, mas teria como essa peça não acontecer. Sim.
1: Mas essa é uma questão mesmo, né? Acho que pra gente discutir, refletir, cada um aqui com, né, com a sua história, não é? Vou trazer aqui um exemplo curtinho aqui. Eu acabei enveredando aí, né, pelo caminho de síndico.
0: Mas já renunciei
1: já renunciei a esse cargo, a essa função, mas é interessantíssimo pra vida mesmo. Foi um aprendizado mesmo, porque não é um prédio grande, né? É uma torre única, são 108 apartamentos.
4: Meu Deus!
1: Mas ainda assim, porque tem torres, tem prédios, são gigantescos, né? Até acho que, bom, 108, mas é incrível de ver, né? De que as pessoas morando, eu sempre falava nas assembleias, né? Estamos todos no mesmo barco, porque estamos mesmo. A área comum é pra todos ali, não é pra mim ou pra você, é pra todo mundo vai usufruir desses espaços, então manter limpo, mas é incrível isso, porque são pessoas que têm berço, né? A educação diferente, não é? A questão, a política também muito forte hoje, uns de esquerda, outros de direita, outros do centrão, futebol, então, eu tô ali bem próximo do Palmeiras, não é? Sempre tem a comemoração efusiva dos torcedores, dos palmeirenses, mas tem os xingamentos dos outros torcedores também, como lidar com tudo isso, não é? E aí quando você chama uma assembleia pra tentar o quê? Se comunicar, não dá jogo, né? É incrível isso. Então, essa peça, né? Assistir também, fazendo esse paralelo, né? Com o que eu passei, é isso. As pessoas não estão se ouvindo. Não. Porque um ali na assembleia tá falando, os outros estão ouvindo. E depois é o contrário, né? A gente tem que ouvir também quais são as demandas, as reclamações.
0: Mas todo mundo só quer falar.
1: É.
0: É isso.
2: É. Ai, tem uma coisa...
1: Diga, claro, imagina.
2: Uma epifania aqui. Não, é porque tem uma coisa importante da peça, que enfatizada, mas em poucos momentos a peça é tão verborrágica que às vezes se deixa passar. Mas a Carol, ela fica falando muito do grupo dela. Meu grupo, eu tô aqui pelo meu grupo e é as pessoas com quem eu tenho conversado. E eu, como atriz, né, pra construir esses atos, eu tenho que imaginar o que não tá na peça. Então, do primeiro ato pro segundo ato, isso não aparece, mas a gente sabe que se passam 7 dias. O que aconteceram nesses 7 dias? O que foram essas conversas com o grupo dela? Como que aconteceu? Eu tava falando com uma amiga que foi assistir a peça, ela tava me falando das impressões dela. Eu falei assim, o nome dela é Mona Lisa, eu falei, Mona, imagina que eu chego pra você e falo que eu fui na sala de tal professor, porque eu tirei uma nota baixa. E aí, chegando lá, não sei, eu comecei a ficar meio ansiosa. E aí alguém fala assim, nossa, esse professor, meu, ele é meio estranho, né? Alguém teve uma vez que ele, não sei, me encostou estranho. Eu falo, meu, aconteceu isso comigo também quando eu tava lá na sala. E aí ele meio que me abraçou, ele te assediou. Então, é verdade, ele te assediou, meu Deus, ele me assediou. E aí isso vai escalando, escalando, escalando, até a gente chegar no terceiro ato, sabe? Só que a gente, é isso, se a Carol chega pra qualquer um de nós, o que a gente diria? A gente diria a mesma coisa que o grupo dela disse.
0: Exatamente.
1: E essa história, esse desfecho que a gente não vai contar, só no Teatro Vivo, né? No espaço de convivência do Teatro Vivo, Oleana. Segue até 7 de junho, né? As sessões às sextas e aos sábados às 8 horas da noite. E no domingo mais cedo às 18, às 6 da tarde, ali no Teatro Vivo, fica na Avenida Doutor Chucri Zaidan, 2460. Os ingressos em simpla.com.br. Tem um perfil aqui da peça no Instagram, é @oleanateatro, Oleana com 2 N's. @oleanateatro, tem ali o link, tem as críticas que já saíram, todo mundo, a galera que já foi assistir, dando o seu depoimento, né? E no perfil, o próprio link que redireciona pro Simpla, que você consegue comprar então seus ingressos. Passar aqui o do Velson, que lá tem sempre novidades, né? Vários musicais que você tá, né, querendo fazer dobradinha, tá com saudades das dobradinhas, né, Velson?
0: Super saudade de fazer 7 horas de espetáculo por sábado, 7 horas por domingo.
1: O Velson fez Jazz Boys, fez Silvio Santos, fez muitos musicais, já esteve aqui na rádio divulgando, Velson.de Souza, com Z, Souza, Velson.de Souza, D é mudo, Velson.de Souza, no Instagram. E da Juliana, é Juliana Gerais, Juliana com 2 N's também, Juliana Gerais, @Juliana Gerais, tem as séries no streaming, tem os novos projetos, tem a divulgação ali da peça também, você vai conhecer um pouquinho mais do trabalho da Juliana e assistir então, não é? Até 7 de junho, até 7 de junho aqui em São Paulo, no espaço de convivência do Teatro Vivo, esse encontro potente aí, e aí o ouvinte que vai sair com a sua opinião, né? Eu sempre gosto e sempre acabo encontrando com os ouvintes depois, eles querem saber o que você achou da peça, e aí eu vou passando as dicas, olha, isso aqui tá em cartaz nesse teatro, e eles me mandam um feedback depois, né? No meu Instagram, gostei muito, falei, a crítica ali deles, então quero saber, né, do nosso ouvinte, que partido que o ouvinte vai tomar, né? Do John ou da Carol. Velson, brigadíssimo, brigadíssimo mesmo mais uma vez.
0: Eu que agradeço.
1: Juliana, obrigado, volte sempre, viu?
2: Obrigada pelo convite.
0: É muitíssimo obrigado, é um prazer sempre estar aqui falando contigo.
1: Valeu, gente, um beijo, obrigado.

0: Ponto final na edição de hoje do Antenados. 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A sonorização foi de Kayame Martins e a apresentação foi minha, Danilo Gobato. Obrigado pela companhia, pela audiência e seguimos antenados por aqui. Tchau!
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2: O endividamento crescente do setor público, de todas as instâncias, né? Setor público federal, estados, municípios, enfim. E esse endividamento crescente, ele basicamente você está pressionando o mercado para financiar as despesas do governo. E essas despesas são, também estão um pouquinho fora de ordem, digamos assim. Não estão tendo controle, e logo a pressão sobre os juros implica que o próprio Banco Central ele tem que aumentar os juros para de tal maneira que os investidores aceitem tomar o risco, que é o risco governo, numa situação de endividamento crescente do próprio governo. Em março, agora, né, desse ano, a relação dívida-PIB do setor público chegou a 80%, um pouquinho mais de 80%. Então, e o custo médio, exatamente, digamos, não é exatamente o custo médio, o custo implícito que a gente chama da dívida hoje está da ordem de próxima 13% do PIB. É muito, muito elevado, 13%. Enfim, então nós temos de um lado o governo pressionando o mercado, isso leva, enfim, a juros crescentes, de outro as famílias que se endividam por conta da insuficiência de renda, que pagam indiretamente, elas estão pagando exatamente uma das consequências do fato que nós temos um desarranjo fiscal. É claro, isso não é a única razão. Eu acho que o próprio setor bancário, os bancos no Brasil, eles têm algumas distorções que levam também a juros muito elevados, tanto em termos de cheque especial, cartão de crédito, etc. A alternativa que o governo encontrou, eu acho que a palavra paliativo é uma boa expressão para categorizar o que é isso. É o segundo programa Desenrola, mas, enfim, há poucos, dois anos atrás já teve o primeiro programa. Enfim, é basicamente uma forma de você dar um alívio às famílias no momento crítico, mas isso efetivamente não resolve a questão de fundo, que é uma questão da insuficiência de renda de um lado, frente à necessidade de consumo e, ao mesmo tempo, juros muito elevados. Juros, alguns dizem, estratosféricos, né?
3: E aí, na prática, Cláudio, o que é que tem que ser feito pelo poder público? Como o governo poderia ajudar a reduzir, de fato, esse patamar de endividamento? Que tipo de medidas teriam que ser adotadas para se chegar a isso?
2: Olha, eu acho que existe um conjunto de medidas. No âmbito mais macroeconômico, eu acho que o fundamental é o próprio governo, o governo que eu digo todas as instâncias, digamos assim, melhorar a sua situação fiscal. A forma de melhorar a situação fiscal no país é conter os gastos. Os gastos no nosso país se expandiram muito rapidamente em anos recentes, aliás, não apenas sob o governo Lula, mas também no governo Bolsonaro, né? Tanto num caso quanto no outro, pressionado inclusive pelo ciclo eleitoral, os estados da mesma forma ampliaram seus gastos, pressionados pelo ciclo eleitoral e os próprios municípios. Eu acho que existe um desarranjo fiscal muito forte no nosso país. A implicação disso é que você tem uma dívida muito grande, quando você compara com os demais países emergentes, você faz uma escala dos 32 maiores países emergentes, enfim, nós estamos em quarto lugar em termos de maior relação dívida-PIB. Então, acho que a primeira medida é realmente você fazer um ajuste, uma consolidação fiscal de verdade em todas as instâncias, não é apenas no governo federal, nos governos estaduais e municipais, e isso vai reduzir a pressão sobre os juros. E isso vai possibilitar uma redução dos juros. Isso no âmbito macroeconômico. No âmbito microeconômico, há uma série de medidas que podem ser tomadas. Primeiro, eu acho que esses juros estratosféricos, os bancos argumentam que parte desses juros estratosféricos em cartão de crédito, crédito pessoal, etc., é pelo fato que a inadimplência é muito elevada e as garantias são muito frágeis. Foram tomadas uma série de medidas em anos recentes para melhorar a qualidade das garantias e reduzir a inadimplência. Mas o fato é que, efetivamente, o nosso país tem juros estratosféricos. Então, existe alguma coisa na forma como o sistema financeiro se organiza, na forma como o conjunto de bancos se organiza, que gera esses juros extremamente elevados. Então isso tem que ser olhado com cuidado. Quer dizer, afinal de contas, por que nós somos um patinho feio, digamos assim, uma jabuticaba, uma coisa meio fora do comum em termos dos juros que os consumidores pagam? É falta de garantias? Essas garantias são frágeis? É o fato que as pessoas dão calotes e, em último caso, quem paga o calote são os próprios bancos? Será que é isso? Isso tem que ser olhado com muito cuidado. Há anos que nós estamos vendo isso, mas não há uma solução ainda. Isso no âmbito microeconômico. Segundo, eu acho que há uma distorção, sim. Eu não quero julgar a vontade das pessoas de, enfim, jogarem nessas bets, etc., que se tornou um vício, eu diria um vício nacional, mas isso gerou uma distorção também. Você aumentou muito o endividamento em função dessas bets. Alguns dizem, bem, se você reprimir isso, o pessoal vai para as bets informais. Esse é o argumento das bets formais, né, dos jogos. Mas eu acho que isso aí tem que ser lidado de uma forma estruturada, de tal maneira, eu acho que tem um processo educativo para mostrar que, basicamente, a forma mais rápida de você se empobrecer é jogar, é você cair nessa jogatina desenfreada que se caracteriza hoje o nosso país. Eu acho que sim, tem um trabalho educativo, mas tem também um trabalho de regular melhor e reprimir mais as bets informais. Então, isso é um fator importante também. É o fato que as famílias se endividaram, infelizmente, em tempos recentes, se expandiu também por conta dessa jogatina, digamos assim. Eu acho que o governo tentou regulamentar, legalizar, regulamentar, mas em alguma medida esse tiro saiu pela culatra e ampliou ainda mais o endividamento das famílias, né? Então, eu acho que é uma série de medidas para conter esse endividamento. Mas no curtíssimo prazo, eu acho que a alternativa que o governo está perseguindo, eu não creio que é uma alternativa errada, no curto prazo, para aliviar o drama de muitas famílias. Na realidade, se você olhar o número de CPFs negativados, ele é cerca de um terço do número total de CPFs. Há mais de 80 milhões, de acordo com a Serasa, de CPFs negativados. Então, isso é um drama em escala nacional e algo que essas medidas têm que ser tomadas. Eu acho que não há muita alternativa para isso. Vitor.
3: Agora, Cláudio, tem um problema a respeito do qual sempre se fala quando se toca nesse tema do endividamento, que é a reincidência, o fato de que muita gente até acerta as contas, sim, se regulariza por um tempo, mas que depois volta à inadimplência. Nesse sentido, o que é que teria que ser feito? Será que é um trabalho de conscientização, educação financeira, enfim? Qual seria o caminho para evitar que isso aconteça? Por exemplo, agora, né? Vai ser liberado o FGTS, muita gente vai lá, saca, mas daqui a algum tempo a gente está aqui de novo, verdade, falando do mesmo problema.
2: Olha, essa é uma excelente pergunta, uma excelente observação, uma excelente pergunta. Existe o que a gente chama de risco moral. É o fato seguinte, você alivia hoje e você incentiva de novo o endividamento. Porque a pessoa, as famílias, de alguma forma, já apostam que daqui um ano e meio, nós vai ver um terceiro desenrola e depois um pouquinho mais, um quarto desenrola. Educação financeira é um problema não só no nosso país. Eu acho que existe todo um trabalho feito por instituições internacionais que mostram a falta de educação financeira, a falta de compreensão sobre o que são juros compostos, por que o endividamento aumenta tão rapidamente, como é que as pessoas perdem o controle. Eu acho que isso é parte da solução, digamos assim. É você educar de uma forma sistemática, etc. Ao mesmo tempo, é muito difícil você convencer as pessoas quando há um histórico no nosso país. Diga-se passagem, esse histórico não diz respeito apenas às famílias. Se você olha os estados endividados, sistematicamente você tem um alívio das dívidas estaduais. Então, o problema não se reside apenas, o problema do risco moral, digamos assim, o fato que as pessoas não meio que apostam que dá um pouquinho mais adiante vai haver um novo alívio, isso não diz respeito apenas às famílias, diz respeito também, por exemplo, aos governos estaduais. Nós temos mais uma vez mais um programa de alívio do endividamento estadual. Então, isso é um problema, eu acho que no âmbito da nação, da nossa cultura, digamos assim. É a cultura do endividamento, a cultura, um pouquinho, eu diria, do calote, e a perspectiva sempre de alguém aliviar. Esse alguém acaba sendo, infelizmente, o dinheiro nasce na árvore, acaba sendo o governo central. É o governo central que alivia o endividamento dos estados e é o governo central que acaba aliviando o endividamento das famílias. Se olha o programa Desenrola 2, quando você fala de custo, tudo bem, 20%, até 20% do FGTS, isso são recursos das famílias, dos indivíduos, contas individuais. Mas você tem 8 a 9 bilhões, inclusive como foi anunciado aqui no programa, 8 a 9 bilhões, isso vão vir de onde? Vão vir do Tesouro. É o Tesouro que vai dizer o seguinte, olha, eu vou colocar 8 a 9 bilhões num fundo que vai garantir contra eventual calote. Esses 8, 9 bilhões não nascem árvores, isso aí vai, de alguma forma, vai refletir no aumento do nosso endividamento, que já é muito elevado. Então, em outras palavras, não há almoço grátis, como se dizia antigamente. Na verdade, quem disse isso originalmente lá atrás foi o economista Milton Friedman, né, que já faleceu, um dos primeiros prêmios Nobel de economia, né, junto com Paul Samuelson. Enfim, não há almoço grátis. Esse programa de Desenrola 2 tem um custo e é um custo que vai ser dividido por toda a sociedade. Esses 8, 9 bilhões é para o conjunto da sociedade. E não, de fato, a sua observação é correta, que isso não leva em consideração de alguma forma e não resolve o problema do risco moral. Da aposta que eventualmente as pessoas vão fazer, que nós vamos ter um Desenrola 3, um Desenrola 4, da mesma forma que os estados da nossa União, os estados da nossa federação, os estados apostam também sistematicamente que vão ter futuros programas que vão tirar, reduzir, enfim, aliviar a carga do endividamento. Infelizmente, nós temos que mudar essa cultura e me parece que isso é urgente na medida que o endividamento público do país está numa trajetória ascendente, como eu mencionei anteriormente, mais de 80% do PIB, caminhando para 100% celeramente, né?
3: Perfeito, está aí a análise do Cláudio Frestak, ex-economista do Banco Mundial, falando com a gente aqui sobre o drama do endividamento, dos juros altos no Brasil. Obrigado, Cláudio, pela presença com a gente aqui. Boa sequência de feriado, ótima noite.
2: Ok, muito obrigado, boa noite a todos, então.
3: Valeu, um abraço, boa noite. A gente vai para o intervalo agora e na volta tem mais reações lá no Congresso Nacional a essa semana de derrotas do governo, a derrubada dos vetos da dosimetria do presidente Lula, também a rejeição do nome do Jorge Messias no Supremo Tribunal Federal. Muitas reações ainda do mundo político lá em Brasília. A gente vai trazer isso e outros destaques, mais notícias da sexta-feira desse 1º de maio de 2026. Já, depois do intervalo. É rápida a parada. 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Até já.
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3: E estamos de volta com mais edição da noite na Band News TV e na Rádio Bandeirantes. Obrigado a você que segue com a gente aqui nesta noite de sexta-feira, nesse feriado, 1º de maio. Olha só, o Congresso derrubou o veto do presidente Lula ao projeto da dosimetria. Com isso, o ex-presidente Jair Bolsonaro pode ir para o regime semiaberto em 2 anos. Sobre esse assunto, nós conversamos aqui na Band News com o deputado Paulinho da Força, que foi o relator na Câmara do PL da dosimetria.
5: Olha, conversa fiada, né? Narrativa do governo, que foi derrotado 2 vezes em 24 horas. E foi derrotado, vamos lembrar, né? O Messias, todo mundo dizia, e o Davi Alcolumbre, que conversei hoje, inclusive, dizia muito claro, Lula, esse cara não vai passar, o Congresso não aceita esse rapaz. E deu nisso, ou seja, insistiu numa candidatura que não tinha nenhuma possibilidade de ser aprovado. O líder do governo, se você ouve ali, ele já sabia que o cara ia ser derrotado. Ou seja, o governo sabia que ia perder. Podia ter trocado o nome e ter conversado mais com o Congresso. No caso da dosimetria, o erro, de novo, foi o Lula ter vetado um projeto que teve ampla maioria. Insistiu e foi derrotado ontem drasticamente, né? Com mais de 318 votos na Câmara e 49 votos no Senado. Ou seja, um governo que tem 24 senadores apoiando ele, esse governo não existe. O governo não tem nenhuma base no Congresso. E aí fica inventando retórica, inventando narrativa. Não teve nenhum acordo. O que teve foi previsibilidade de que o Lula seria derrotado. Foi isso que aconteceu, essa coisa de acordo do Banco Master. Não teve nada disso. O único acordo que teve é que a sessão do Congresso ontem era apenas para analisar o veto. Só isso. Né? Não tinha outra questão no, na pauta. A pauta foi feita apenas para analisar o veto, porque era uma situação que estava... que estava ali paralisada desde o final do ano, né? Nós votamos esse projeto lá no início e está paralisado até lá e não precisamos virar essa página. O Brasil precisa discutir o que interessa, discutir a questão da redução da jornada lá da 6x1, acabar com essa 6x1. O Brasil precisa discutir segurança, que é um caos a segurança no país, e a gente ir para a eleição com mais tranquilidade. O PT tem que desgarrar dessa coisa, ele já perdeu. Agora ou ele promulga em 48 horas ou o Davi vai promulgar esse projeto de lei e as pessoas vão ser soltas. E acabou essa retórica, o PT tem que inventar outra retórica. É, eu acho que esses movimentos, tudo tem a ver com a política, né? Ninguém aqui está... Nós somos da política e estamos fazendo política. Na medida que o presidente Lula não conversa com o Congresso, não se conversa, não ouve, né? Quando tem o presidente do Senado dizendo esse rapaz não passa... vamos trocar. Se não é o Pacheco, vamos por outro, vamos trazer alguém que possa realmente ser aceito pela casa. Né? Você já tem uma oposição razoavelmente forte no Senado. Aí o que o Davi fez? Lavou as mãos. Pelo menos é o que eu conversei com ele. Aí, eu não vou ficar aqui me desgastando para pedir voto para uma pessoa que ninguém quer votar nele. Então, tem muito de política no meio, tem muito da subida do Flávio nas pesquisas, mas tem muito também de insistência do Lula e de falta de diálogo e de falta principalmente de ouvir. Eu tenho dito até, João, que acho que o Lula, é a impressão que eu tenho, é bom lembrar que eu apoiei o Lula, não vou apoiar mais, mas apoiei. Né? O Lula está governando só para quem visitava ele na cadeia, não é nem para o PT. Para aqueles que visitavam ele na cadeia. Ou seja, eu imaginei, quando apoiou Lula, que ele ia fazer um governo para o Brasil, né? Trabalhar para poder ajudar todo o Brasil, e não só aqueles que visitaram ele na cadeia. Não, nenhuma possibilidade de discutir anistia este ano, e acho que esse assunto morreu. Por quê? Você tem hoje 144 presos, 52, 53 pessoas que estão presas em casa. E essas pessoas que pegaram até 17 anos, todas vão ser soltas. Sairão da cadeia a partir da semana que vem. Seus advogados vão entrar no Supremo, será analisado caso a caso, e essas pessoas serão soltas. Os considerados mandantes, por exemplo, como o Bolsonaro, vai ter a pena reduzida de 6 anos e 10 meses de cumprimento de pena para 2 anos e 4 meses. Como ele já cumpriu uma parte e tem a remissão de pena ainda, isso cai mais ainda. Então, portanto, a discussão do Bolsonaro se encerra, sei lá, no final do ano, comecinho do ano que vem. Portanto, não tem mais espaço para discutir anistia. Essa história acaba na medida que as pessoas são soltas, que é o grande drama hoje das famílias, né? E por isso recebi muitas das famílias, conversei com muitos familiares e percebi o drama, né? Dessas pessoas que estão presas, dessas famílias que tem alguém lá que está preso. Por isso, acho que esse assunto se encerrou ontem, quando a gente derrubou o veto do presidente Lula.
3: E olha, existia a expectativa de que o presidente do Senado, Davi Alcolumbre, fizesse a leitura do requerimento sobre a CPI do Banco Master. Mas aí, aliás, há um conflito de versões, né? Porque a oposição nega que tenha feito qualquer acordo para enterrar a CPI do Master. O próprio presidente do PL, Valdemar Costa Neto, tinha dado entrevista exclusiva aqui à Band. Algumas semanas participou do Canal Livre e ele disse que havia uma chantagem do Davi Alcolumbre que só colocaria em pauta os vetos da dosimetria se a oposição esquecesse a ideia de CPI do Master. Pois bem, agora foi derrubado o veto de Lula, foi votada a dosimetria. Será que a oposição vai desistir da CPI do Banco Master? Nós conversamos mais cedo aqui na programação da Band News justamente com o deputado que é autor do pedido de abertura dessa comissão, o deputado federal Carlos Jordi, que é do PL, e ele nega qualquer acordo, diz que Alcolumbre não quer dar sequência à CPMI por motivos próprios.
6: Quando foi definido que haveria essa sessão do Congresso Nacional, cerca de 3 semanas atrás, já tinham me falado que seria pauta única, o que é antirregimental, evidentemente, porque o regimento comum do Congresso Nacional, no artigo 21, dispõe que a partir do momento que nós temos as assinaturas para uma comissão parlamentar mista de inquérito e foi protocolado no Congresso Nacional, tendo uma sessão do Congresso Nacional, a leitura e instalação da CPMI é automática. Todo mundo sabe que Alcolumbre não quer fazer a instalação dessa CPMI porque atinge muita gente da classe política, inclusive ele próprio, que indicou o presidente da Unprev, Fundo de Previdência do Amapá, que colocou 400 milhões em títulos podres no Banco Master, e outras pessoas que são ligadas a ele. Então ele vem evitando fazer essa sessão do Congresso Nacional, que é para deliberar vetos, justamente para não fazer a instalação da CPMI do Banco Master. E como existem esses presos políticos do 8 de janeiro, que estão sofrendo há muito tempo, amargando uma pena muito dura e injusta, porque, na verdade, o 8 de janeiro foi uma grande farsa, uma fraude, não houve tentativa de golpe, e são muitas pessoas que nos apelavam que nós fizéssemos logo a votação da dosimetria para que seus pais, seus filhos, seus netos, seus avós pudessem ter liberdade, sair da cadeia, ter a sua dor amenizada, alguns líderes concordam que fosse dessa forma que Alcolumbre estava propondo, que fosse uma sessão do Congresso Nacional com pauta única, com item único. Eu discordei, eu não queria entrar nesse acordo, porque eu acho que a CPMI é muito importante. Além do mais, nós não deveríamos nem ter votado dosimetria, tinha que ter votado anistia, só que por forças supremas eles impediram que nós votássemos aquilo. Então tivemos que votar uma dosimetria. Teve o veto do presidente Lula, e uma sessão como aquela, que era obrigatória ser feita já desde o início dos trabalhos legislativos desse ano, que foi em fevereiro, só ocorreu agora, e com essa condicionante de não ter a votação, a instalação da CPMI do Banco Master. Eu realmente discordei, mas nós temos aí também uma expectativa de que nos próximos dias pode ser julgado o meu mandado de segurança para a instalação da CPMI. Eu fiz um mandado de segurança há algum tempo, está no Supremo Tribunal Federal, tem uma reunião na quarta-feira que vem com o ministro André Mendonça para tratar desse assunto, e a expectativa agora é de que nós possamos efetivar esse colegiado.
3: E já está tudo pronto para o mega show da cantora Shakira na praia de Copacabana. É neste sábado, hein? E um mega esquema de segurança foi montado. Você vai ver na reportagem.
7: Para um show histórico que deve reunir mais de 2 milhões de pessoas, esquema de segurança reforçado. Quase 8 mil policiais civis e militares, guardas e bombeiros vão atuar no show da Shakira neste sábado. Para entrar em Copacabana, o público vai precisar passar por um dos 18 pontos de revista, com detectores de metal e quase 300 câmeras de reconhecimento facial. Também foram montadas 78 torres de observação ao longo da praia. Daqui do alto, os policiais conseguem ter uma visão panorâmica e identificar qualquer situação suspeita. Além disso, a polícia também ampliou o número de equipes que vão fazer o patrulhamento no meio do público.
8: Serão 6 grupos, né, formados por 16 policiais que circulam em linha com capacetes brancos no meio da multidão. Então o policial está mais próximo e muito visível, e com todas as técnicas que eles utilizam para atuar caso tenha algum distúrbio ou alguma necessidade de intervenção.
7: No ano passado, 240 ocorrências foram registradas em Copacabana no dia do show da Lady Gaga, a maioria de furtos de celulares.
9: Já sou acostumado a ir para show com muita gente, o celular não tem estratégia melhor do que aqui na cintura.
7: Shakira já garantiu, esse vai ser o maior show da carreira dela. Entre as participações especiais, uma está confirmadíssima, Anitta,

0: matar a ex-mulher e atirar contra a filha dela, que tentou ajudar a mãe. O crime foi em Guarulhos, na Grande São Paulo. Os casos de feminicídio no estado bateram recorde no primeiro trimestre desse ano. Foi quase um assassinato por dia.
1: Anderson Pereira foi encontrado pela polícia em Itaquaquecetuba, Grande São Paulo. O acusado foi levado para uma delegacia em Guarulhos, onde o crime aconteceu, e vai ficar preso preventivamente. Ele matou a tiros a ex-companheira Sara de Lima, de 44 anos. Nessas imagens dá para ver o momento em que ele chega na casa da vítima, desce do carro, pega a filha do casal, de 2 anos, e entra na casa, armado. Momentos depois, dá para ouvir os disparos. São 6 tiros. O criminoso sai arrumando a arma na cintura e vai embora. Sara, atingida no peito, morreu no local. Os gritos são da filha mais velha de Sara, de 23 anos, que também foi baleada. Ela segue internada. Além dela e da bebê, outras 2 filhas de Sara também presenciaram um crime. Uma delas, de 14 anos, foi atingida de raspão. Sara foi enterrada em Guarulhos. A mulher havia terminado o relacionamento com o assassino há 2 anos. Mas os dois ainda tinham contato por causa da filha do casal. Essa amiga da vítima conta que o criminoso era possessivo e violento.
2: E a Sara tinha medo dele. Só que a Sara tinha medo, ela achava que ele não ia fazer nada.
1: Anderson tinha histórico de agressão contra mulheres. Em 2021, outra ex-companheira denunciou ameaças à polícia e conseguiu uma medida protetiva. O estado de São Paulo bateu mais uma vez recorde de feminicídios. De janeiro a março deste ano, 86 mulheres foram assassinadas. Isso dá quase um feminicídio por dia. No ano passado, no mesmo período, foram 61. O aumento é de mais de 40%.
3: Precisa virar uma ameaça contra esse agressor. Ele deve sentir a presença do Estado na polícia, do controle. E isso precisa ser cotidiano. A mulher precisa ter meios de acionar alertas, pedidos de proteção. Sem isso, a gente não consegue vencer essa batalha.
1: A Secretaria de Segurança Pública informou que deve criar um plano de metas no enfrentamento à violência contra a mulher e ampliar as redes de proteção.
0: E uma advogada foi presa depois de arrastar um oficial de justiça no capô do carro em Caruaru, Pernambuco. Ela tentava fugir com o veículo, que era alvo de busca e apreensão. A mulher vai responder por tentativa de homicídio, desobediência e direção perigosa. E olha, uma imagem chocante. Uma mulher parou o carro na rua e abandonou um cachorro em Campinas, no interior de São Paulo. Olha que crueldade. O crime foi filmado por policiais que faziam patrulhamento. Ela foi presa em flagrante. A suspeita é a advogada, mas parece não saber que abandono de animais é crime, de maus tratos. O cachorro foi levado para uma ONG e agora será encaminhado para adoção. E as repercussões sobre o pronunciamento do presidente Lula em rede nacional sobre o Dia do Trabalho são destaques do comentário do âncora do Jornal da Band, Eduardo Eneg.
4: Você chegou a assistir a primeira peça de campanha eleitoral de Lula? Se não assistiu, vale a pena ver online. Foi ao ar ontem, em cadeia de rádio e TV. A propósito do 1º de maio, não dá para dizer que é exatamente uma peça de campanha, porque a campanha começa lá na frente e Lula é um pré-candidato, só vai virar candidato depois da convenção do PT. Mas quem assistiu aos 4 minutos do pronunciamento percebe que o presidente convocou cadeia nacional em nome do 1º de maio, mas falava com o 4 de outubro, dia do primeiro turno das eleições. Então, é a primeira peça de campanha, porque Lula dá ali pistas dos temas que ele pretende explorar para convencer as pessoas a entregar para ele um quarto mandato e também dos temas espinhosos dos quais ele prefere manter distância. Por exemplo, ele falou do endividamento da sociedade, do novo programa de rolagem da dívida, que vai ser anunciado, aliás, na semana que vem, ele disse isso, mas silenciou sobre o endividamento público, a forma como os programas lançados a toda hora pressionam as contas públicas. Falou do projeto de redução da jornada para 40 horas semanais, mas não mencionou que isso encarece em 10% a hora do trabalhador. Não lembrou que o Brasil tem a maior carga sobre salários do mundo.

0: A Dinamarca, com jornada de 37 horas, impõe uma carga de 11,6%. No Brasil é quase 9 vezes maior. Por que que o governo não usa o projeto para reduzir o peso dos encargos, abrindo espaço para os aumentos de custo ligados a uma jornada menor? No pronunciamento, Lula apresentou também a forma como pretende se posicionar. Pelo menos deu uma pista, que começa pela seleção dos inimigos. Tem aquele de sempre, o inimigo, que é a elite. Está lá no texto. A elite, diz ele, sempre foi contra melhorias para o trabalhador. Mas essa elite também recebeu outros nomes. Turma do andar de cima, os bilionários. Então, deve surgir dessa forma com outras denominações, mas não sozinha. Vai ter a companhia de outros inimigos, se ele mantiver o discurso que apareceu no pronunciamento. Um deles é o sistema, que foi uma palavra muito usada em 2018, porque Jair Bolsonaro é que era o candidato antissistema. Lula disse que cada vez que damos um passo adiante para melhorar a vida do povo brasileiro, o sistema joga contra. Logo depois ele diz, se dependesse do sistema, nem a escravidão teria sido abolida no Brasil. E tem no texto um outro inimigo, mas é um inimigo oculto. Ele aparece quando Lula fala que a nossa nação precisa ser protegida. As nossas riquezas precisam ser defendidas. O Brasil não aceita ser quintal de ninguém. Então tem alguém aí ciscando, é um ataque, é um inimigo meio ET ou E-Trump, não sei, é o certo? O presidente não disse quem é, não nominou. Quem sabe na campanha ele conte pra gente.
1: Hora do intervalo e daqui a pouco outras informações. 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
1: Já estamos por aqui, de volta ao vivo. Esse é o Edição da Noite, nessa sexta-feira, na Band News TV e na Rádio Bandeirantes. Obrigado pela sua companhia. Seguimos atualizando aqui você de tudo que acontece nesta sexta-feira. E olha, menos de uma semana para o fim do prazo, muita gente encarou filas hoje para regularizar o título de eleitor. São vários prazos, né, que têm que ser cumpridos na legislação eleitoral e um deles é o título de eleitor. Termina agora em maio o prazo, muita gente correu para os cartórios. Veja aí.
5: Em Porto Alegre, a fila dobrou a esquina. São eleitores que aproveitaram o feriado para regularizar o título em ano de eleição.
6: Na semana eu não tenho tempo, né? Devido ao trabalho.
7: Durante as semanas, às vezes, tu tem que trabalhar e não tem tempo para fazer isso aí. Então, uma excelente alternativa.
5: Em todo o país, cartórios eleitorais e centrais de atendimento funcionaram nesse dia do trabalho.
8: 6 de maio, próxima quarta-feira, é o último dia para regularizar o título. Quem perder o prazo não vota esse ano e pode enfrentar diversas restrições. Neste fim de semana, os cartórios do país também vão abrir para receber eleitores.
9: Quem votou em 2024 tem garantido o direito de voto em 2026, mesmo sem biometria, porque a biometria não é obrigatória ainda. Então, quem precisa vir aqui? Primeiro, título. Porque aí a pessoa tem que ter o direito de votar, e pessoas que estão com o título cancelado.
5: Muitos jovens como João estão tirando o primeiro título.
10: Minha avó estava dando pilha para eu tirar, minha mãe estava querendo que eu tirasse também, então é basicamente isso, pela família.
5: Mas também tem quem já perdeu as contas de quantas eleições participou. Aos 91 anos, Zeni está pronta para votar.
11: Tem que votar sempre, sempre, não tem idade.
1: E o senador Flávio Bolsonaro, em entrevista aqui à Band News, comentou a derrubada do veto do presidente Lula ao PL da dosimetria. Em entrevista à apresentadora Patrícia Rocha, o pré-candidato à presidência negou uma possível articulação com integrantes do Supremo Tribunal Federal ou com o presidente do Senado, Davi Alcolumbre. Além disso, Flávio afirmou que o ministro Alexandre de Moraes seria algoz do seu pai, o ex-presidente Jair Bolsonaro.
11: Então a gente não tem nenhum acordo com relação a isso. Imagina eu fazendo acordo agora com Alexandre de Moraes, né, o algoz do presidente Bolsonaro, quem armou toda essa farsa para perseguir não apenas o meu pai, mas centenas de outros brasileiros. Não tem acordo nenhum com ele, né, não vai ter nenhum acordo com ele. Então essa questão é uma narrativa mentirosa que estão inventando. E mais uma vez, eu acho que estão usando ali a boa vontade dessa jornalista Malu Gaspar para plantar algo que simplesmente não existe. Não teve essa conversa com Davi Alcolumbre, não teve essa conversa com o ministro Alexandre de Moraes, de forma alguma. Mais uma vez, o que foi uma conjuntura de interesses nossos, da oposição e de uma parte da suposta base do governo, está insatisfeita com a forma como vem sendo tratada, junto com esse ingrediente dos excessos sem limites por parte de alguns no STF.
1: E a AgriShow 2026 terminou com uma queda de 22% nas intenções de negócios. Segundo a Associação Brasileira da Indústria de Máquinas e Equipamentos, o desempenho está associado às altas taxas de juros e à inadimplência no setor.
12: Muita gente deixou para conhecer as tecnologias do campo no último dia da principal feira agrícola do Brasil e da América Latina.
13: Envolvendo a parte do agro, tudo é legal para mim, né? A gente que está no... na área aí que a gente gosta desse setor, mas assim, tem bastante inovação e a feira já é para isso, né?
14: Tem muita coisa interessante, muita máquina, o pessoal muito agradável também, eu gostei muito do tratamento, tudo muito melhor, muito bom.
12: Assim como outras edições, a AgriShow deste ano registrou 197 mil visitantes nos 5 dias de feira. Nesta sexta-feira, os portões foram abertos mais cedo para atender a alta demanda do público. Apesar do movimento ser considerado satisfatório pela organização da feira, o evento registrou 11,4 bilhões de reais em intenções de negócios, quase 22% a menos em relação ao ano anterior, quando foram registrados 14,6 bilhões de reais.
15: O AgriShow é somente 5 dias que nós nos expomos e também recebemos muita informação dos agricultores, eles vêm e apontam os defeitos, apontam as sugestões, e é o nosso melhor consultor, porque ele aponta os nossos problemas, aponta a sugestão e não cobra nada.
12: Segundo a Associação Brasileira da Indústria de Máquinas e Equipamentos, os números apresentados na AgriShow refletem o momento do setor. O resultado confirma a queda de 20% nas vendas de máquinas e implementos agrícolas no país no primeiro trimestre. O desempenho está associado às altas taxas de juros e à inadimplência no campo.
16: O mercado está bastante desafiador esse ano e a feira refletiu exatamente o momento que nós estamos vivendo. Então, além do comércio, das vendas, a gente avalia também sob o ponto de vista de institucional das empresas. Nós tivemos uma visitação muito grande aqui, uma oportunidade das empresas apresentar os lançamentos, se posicionar institucionalmente, discutir com o agricultor novos produtos, discutir, ou seja, a gente tem que avaliar também essa área, esse ponto, grande ponto de encontro e troca de ideias com o agricultor, que é muito caro para nós, e você fazer fora da agricultura é muito caro, né? Você teria que ir atrás de cada agricultor, e aqui é um momento que você é muito rico em conhecimento.
12: Este ano, a feira contou com mais de 800 marcas expositoras e o destaque ficou com equipamentos agrícolas voltados à produtividade no campo, com foco na agricultura 5.0. A tecnologia integra inteligência artificial e a robótica para tomada de decisões em tempo real. E para 2027, a feira já está confirmada. A AgriShow está prevista entre os dias 26 e 30 de abril.
1: Mais notícias internacionais para você. O governo britânico elevou para grave o nível de ameaça terrorista no país, o que significa que um ataque é agora considerado altamente provável. A decisão foi tomada depois de novos relatórios da inteligência britânica e o recente ataque a membros da comunidade judaica em Londres. Na quinta-feira, um homem esfaqueou 2 judeus em um dos principais bairros judaicos da cidade. Foi o último de diversos ataques recentes contra membros em instituições judaicas na capital britânica. Também hoje, um solicitante de asilo foi preso por planejar um ato terrorista contra a Embaixada de Israel no ano passado. Com a mudança, o policiamento foi reforçado em todas as grandes cidades britânicas. O alerta severo é o último passo antes do nível crítico. E já está na mão de muita gente o álbum da Copa, né? Para as crianças, uma grande felicidade, mas para os pais é diversão, claro, mas também custa caro, hein? Esse álbum da Copa, esse ano, vem com um número recorde de seleções. A Copa vai ter um recorde de seleções, né? O álbum da Copa, então, ficou maior e, assim, com muito mais figurinhas.
5: Ele é o destaque da temporada e, pelos próximos dias, deve ser o campeão de vendas nas bancas do país.
17: Chegou agora há pouco o álbum. Esse álbum eu estava esperando vir amanhã, né? Mas nós tivemos que ir lá buscar porque o pedido era muito grande.
5: Assim que souberam da novidade, o Juliano e o filho correram para comprar.
18: Criançada pira, tem que achar posto de troca. E vamos que vamos.
5: Colecionar exige esquema tático.
19: Juntinhos. Inclusive, a gente até marcou as que a gente já pegou hoje. Vamos imprimir agora lá a planilha lá das figurinhas para ficar mais fácil, né, Vini?
5: E para colar também.
20: É que eu não consigo muito tirar o negócio da figurinha para colar. Aí ele faz isso.
21: É, o pai é bem exigente na hora de colar. Ele tem que ser bem quadradinho.
5: O João Lucas faz aniversário amanhã. 12 anos. Ganhou o álbum de presente da mãe. E o avô ficou encarregado de comprar as primeiras figurinhas. A gente vai acompanhar um momento importante agora. Vamos abrir o primeiro pacote. O que a gente está procurando, João?
20: Uma figurinha dourada.
5: Será que vem?
20: Eu acho que vem.
5: Então vamos lá, abre aí.
20: Aí! E Brasil?
5: Olha, Brasil e Itália dourado. Mostra aí pra câmera.
20: E Itália. E Brasil.
5: O elenco brasileiro do álbum tem figurinhas que não estarão na Copa. O zagueiro Éder Militão e o atacante Rodrigo, que sofreram lesões. Essa é a maior edição do álbum, com 112 páginas e 980 figurinhas. Mas os fãs de futebol sentiram falta de um jogador.
20: Neymar.
5: Por quê?
20: É craque, né?
5: Além de sorte e técnica, tem que preparar o bolso. O pacote com 7 figurinhas custa R$7. E para completar o álbum, o valor pode ultrapassar R$1.000.
1: É caro, hein? É um investimento praticamente, né? Vamos para o intervalo? Na volta, outros assuntos, outras notícias da sexta-feira para você. Seguimos juntos. 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
0: Mais um programa da série Memória. Hoje é o terceiro, revivendo histórias de todos os mundiais de futebol desde 1930.

Abraço afetuoso e de gratidão ao jornalista Ademir Médici, que tem sido um companheiro exemplar na medida em que há anos divulga o nosso programa na sua coluna Memória, de grande prestígio, no jornal Diário do Grande ABC.

0: quarta Copa do Mundo, o melancólico Mundial de 1950, que passou para a história em função da inesperada derrota que o Brasil sofreu justamente no jogo final contra o Uruguai. Até chegar àquela partida decisiva, resultados excelentes haviam sido obtidos. A comissão técnica, apesar dos primeiros resultados positivos, começou a ser alvo de críticas. Alguns desses resultados foram verdadeiras goleadas, como os 4-0 contra o México.
1: Vai avançando Danilo, armou Friaça na ponta esquerda inteiramente livre. Amortece a pelota no peito, atraiu o Sete. Consegue enganá-lo executando o centro para Jair. Atirou Jair para trás para Ademir e meteu gol! Gol dos brasileiros, Ademir! Quarto gol brasileiro, Ademir! Friaça entregou a Jair. Jair foi à linha de fundo e entregou para Ademir, que na corrida marcou inapelavelmente o quarto tempo brasileiro. Alô, César, mais algum esclarecimento?
2: Trabalho de Jair, que veio até a linha de fundo, passou para trás e, embora Baltazar estivesse na frente, Ademir impressionantemente calmo, chutou inapelavelmente para acelerar de maneira brilhante o quarto gol dos brasileiros. Vale,
0: Brasil. Mesmo com a goleada contra o México, o time não convenceu. Se a pretensão era o título, era preciso acertar muita coisa. As torcidas do Rio e São Paulo querendo impor os jogadores dos seus estados. A imprensa reclamando que faltava entrosamento. No fim, Flávio Costa resolveu mudar a seleção para o compromisso seguinte, que seria contra a Suíça, no Pacaembu, no dia 28 de junho. Escalou de São Paulo, Rui, Bauer e Noronha na linha média. No ataque, Friaça e Baltazar. Não deu certo por causa da falta de entrosamento com os outros seis. Resultado, 2-2. Segundo o massagista Mário Américo, há muito falecido, a torcida, a partir daí, pegou no pé de Flávio Costa.
3: Teve algum protesto, tal, aquele negócio de determinado jogador, que você sabe que um jogador bom de São Paulo jogava o outro do Rio. Eles protestavam mesmo, queriam briga. Eu xingava o Flávio, eles xingavam sempre. O Flávio era muito duro, mas era justo. Era duro, mas era justo.
0: O terceiro compromisso do Brasil foi contra a Iugoslávia no Maracanã, no dia 1º de julho de 1950, diante de 142 mil espectadores. Os iugoslavos haviam ganho do México e da Suíça com grande facilidade e precisavam somente de um empate contra o Brasil para seguir em frente. O Brasil, ao contrário, só se classificaria para a fase seguinte se vencesse a Iugoslávia. Emissoras de rádio do Rio, de São Paulo, Belo Horizonte, Porto Alegre enviaram um verdadeiro exército de profissionais para fazer a cobertura desse jogo. Havia um clima de apreensão. O Brasil não havia se apresentado bem no jogo anterior contra a Suíça, em São Paulo. Geraldo José de Almeida, Rádio Record.
4: O público que aqui está é enorme. É um público que jamais vi em toda a minha vida. Vamos dizer que hoje o gigante estará abarrotado, tomado em todas as suas dependências. E, meus amigos, aqui estamos como brasileiros sinceros que somos. Ao lado dos nossos escrétimos, abraçando-os, desejando-lhes as maiores felicidades nessa refrega que será decisiva para a sorte do Brasil na Taça Mundo de 1950. Diante do seu receptor, vibrando como vibrarão essas 170 mil almas que estão aqui no Estádio Municipal do Maracanã. Dizem muita coisa contra o público de São Paulo, mas essas coisas que dizem são as erradas, são as injuriosas, as injustas, porque se São Paulo reclama um escrete melhor, porque quer ver o Brasil sempre vitorioso.
0: Otávio Muniz, Rádio Pan-Americana.
4: Meus amigos, vamos confessar uma coisa. O nosso único receio reside única e exclusivamente no trio atacante do Brasil. Zizinho e Jair não poderão jogar recuados no estádio do Maracanã esta tarde, porque se deixarem isolados na frente Ademir com dois homens lhe marcando, como aconteceu com Baltazar, Ademir também irá para o fracasso, porque nada poderá fazer não tendo um ponta de lança e rompa a muralha adversária, esse é o sistema de jogo.
0: E o time da Bandeirantes, claro.
1: Para a posse dos 22 jogadores para o início do encontro Brasil e Iugoslávia. Apenas no campeonato de 38, quando o Brasil jogou com a Itália, sua responsabilidade era tão grande. Os brasileiros no gramado e os iugoslavos têm a presença de Nietzsche, número 8, que foi um elemento confundido quando saía do túnel batendo com a cabeça em uma das bordas. A Iugoslávia jogará à nossa esquerda. O guardião Marcucci, à nossa esquerda, na meta do lado de entrada. Do lado da Avenida Maracanã. À nossa direita, o goleiro Barbosa, no gol de fundo, jogando acompanhando a linha das cabines de rádio. A ala direita da Iugoslávia, formada por Lucas e Mitic, jogando a ala direita do Brasil, acompanhando a linha das populares. 15 horas pelo relógio do estádio de Maracanã. Brasil e Iugoslávia, frente a frente, vai apitar Mr. Cristi. Será iniciado o encontro. Apita Mr. Cristi, movimento da bola, Avenida. Entrega para Jair e manifesta todo o público presente em Maracanã. Bola atrasada para
0: Ademir e Zizinho. Lavaram a alma do brasileiro naquele jogo.
4: 6 para o Brasil, 0 para a Iugoslávia. O Brasil já é o vencedor da chave que o classifica para as finais do Campeonato do Mundo de 1950. 6 para o Brasil. 7 para o Brasil. E termina o encontro com a equipe de Mr. Cristi. Continua a manifestação dos brasileiros do estádio de Maracanã. Um jogo que foi vencido pela superioridade técnica.
0: Um time diferente, fortalecido com a entrada de Zizinho, recuperado da contusão. Foi um jogo emocionante, especialmente por causa do ótimo desempenho do adversário. A vitória contra a Iugoslávia remoçou nossa seleção, segundo Mário Américo.
5: Dali para frente foi um show de bola em todos. O jornal lá, futuro campeão do mundo, campeão do mundo. O nego andava na rua. Andava de lado, já tinha mudado o andar. Já existiu em 50 o salto alto.
0: O Brasil terminou a primeira fase com 5 pontos ganhos em 3 jogos disputados. Em segundo ficou a Iugoslávia com 4 pontos. No grupo B, a Espanha disparada com 6 pontos em 3 jogos, venceu todos eles. Em segundo, a Inglaterra com apenas uma vitória. No grupo C, classificou-se a Suécia em primeiro com 3 pontos ganhos em 2 jogos. E em segundo, a Itália com 2 pontos em 2 jogos. Nesse grupo só haviam 3 seleções. Finalmente, no grupo D, que só tinha 2 seleções, venceu o Uruguai, que derrotou a Bolívia na sua única partida. Percebe como o Uruguai foi privilegiado? Tivesse ele enfrentado 3 adversários como os integrantes dos grupos A e B, e talvez a sorte daquele campeonato mundial tivesse sido outra. Classificaram-se para a semifinal Brasil, Uruguai, Espanha e Suécia. O primeiro compromisso do Brasil nessa fase foi contra a Suécia no dia 3 de julho no Maracanã. Resultado esmagador. Brasil 7, Suécia 1. Ademir fez 4 gols nesse jogo. No dia 9, no outro jogo das semifinais do Pacaembu, Espanha e Uruguai empataram por 2-2 diante de uma plateia que superlotou o estádio, 44 mil pessoas. 10 dias após ter derrotado a Suécia, o Brasil entrava em campo novamente no Maracanã. 3 de julho de 1950. A adversária agora seria a temível Espanha, invicta até ali. Mal sabiam os espanhóis que o Maracanã seria o palco das touradas de Madrid. Naquela tarde, 152 mil pessoas se acotovelaram no Maracanã para conseguir uma boa posição para assistir ao espetáculo Brasil e Espanha, que redundou numa grande goleada.
1: Atirou Barbosa. Bola na intermediária contrária com Parra. Vem avançando o centro médio espanhol. Abriu para Gainza na ponta. Corta o Busto entregando de cabeça a Friaça. Parou a pelota Friaça. Entregou na frente a Ademir. Controla Ademir na posição de centroavante. Abriu para Jair na meia esquerda. Controla Jair. Vai progredindo. Vai se aproximando da área. Vai chutar. Atenção. Atirou violentamente. Gol!
0: acreditar? Brasil 6-2 e Espanha 1. Uma jornada inesquecível do nosso selecionado. Foi no quarto gol marcado por Chico que aquele coral imenso, como se tivesse ensaiado para isso, começou a cantar aquele antigo sucesso carnavalesco de 12 anos antes, Touradas em Madrid. Cada drible ou a cada toque de bola, um olé em uníssono explodia no estádio e reverberava pelo país inteiro.
5: Faz tanto tempo, velho, que eu esqueci até da letra. Ah, tá, olé! Olé! É!
0: Quem estava no alto do Corcovado ou do Pão de Açúcar e olhava para o Maracanã pensava que um incêndio estava ocorrendo no estádio. Tamanha cortina de fumaça que se desprendia do foguetório a cada gol. O toque de bola de pé em pé, leve, solto, literalmente deixava os espanhóis tontos no meio do campo. Ninguém mais teve dúvidas. O campeão mundial de futebol de 1950 ali estava. Jogar contra o Uruguai seria um mero cumprimento de talento. Daqui a pouquinho, o jogo final da Copa do Mundo de 1950, o Uruguai. Ninguém esperava aquilo que aconteceu.
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0: tinha um caso de doença na família. Foi dispensado sem ter obrigação sequer de voltar num horário pré-determinado. Esse fato também foi testemunhado pelo massagista Mário Américo.
1: Ele chegou pro seu Flávio, que era um grande disciplinador, mas ali, duro mesmo, ele pediu para ver a mãe que estava passando mal. Quando foi ali para as 11 horas, assim, telefonaram para o estádio, chamando o Flávio. Seu Flávio, eles querem um jogador seu aqui que tá aqui ruim, já me molhou toda a pista aqui. Aí o Flávio foi buscar ele. Aí foi buscar ele pelo escolarinho. Levou aquele esculacho na frente de todo mundo ali e tal. Vergonha e tal, né?
0: Que responsabilidade desse tal de Juvenal, hein? Encher a cara na véspera da disputa de um título mundial de futebol. Em cada ocorrência inusitada como essa, mais aumentava o desgaste dos jogadores. Esse fato deixou quase todo o elenco acordado na noite que antecedeu a partida decisiva. Por volta do meio-dia, não havia mais lugar no Maracanã. A Prefeitura do Rio cumpriu a sua parte, dotando o país de um estádio de dimensões gigantescas, como esse, o Maracanã. A torcida também fez o seu papel.

0: O Brasil começou arrasando e de cara teve dois grandes momentos, duas grandes oportunidades para abrir o marcador.
1: Iniciada a partida no ataque Brasil. Vai Zizinho agora descendo pela intermediária adversária. Deu para Ademir. Luta agora com o Matias Gonzalez. Corta Gonzalez, entra Zizinho na área. Mele agora. Bola perigosa, empurrada para a corda. Corner contra o Uruguai. Delírio em Maracanã. Corner contra o Uruguai. Delírio em Maracanã. Vai ser cobrado o corner por intermédio de Furiaça para a ponta direita. Correu, Furiaça bateu. Agora descendo a área perigosa. Pela linha do gol. Tiro de meta para a representação do Uruguai. Primeira investida séria do Brasil nos primeiros 35 segundos de partida. Correu agora Matias Gonzalez, cobrou o tiro de meta. A bola desce agora ao nível de centro de campo. Vai para a cabeça de Bauer. Bauer, Danilo, Danilo, entra o ataque da para Chico. Chico corre e agora com gambetas asa média direito uruguaio. E a bola se perde pela lateral das arquibancadas.
0: Os ataques se alternavam. O Uruguai enfrentou o Brasil de igual para igual num estádio lotado só de brasileiros.
1: Ademir de cabeça atrasado para Zizinho. Zizinho não está na jogada. Não compreendeu e vai o Uruguai perigosamente para o contra-ataque. Vai no César Augusto. Augusto no topo se afina, entrou na área. Agarra Barbosa, solta, agarra outra vez. Atira agora Moreno, o gol livre, coloca fora pela linha de fundo. Moreno perdeu o gol no 1 do Uruguai. Barbosa escorregou no terreno.
0: Perceberam que Friaça estava em quase todas as jogadas de ataque do Brasil? Inacreditável, né? Veio então a segunda etapa. O Brasil abriu a contagem. Sabe quem é que fez o gol?
2: Fui eu.
0: Você que fez o gol?
2: Foi, aos 23 minutos.
0: Você fez o gol?
2: Eu fiz o gol.
0: Ó, deixa eu conferir aqui para ver se a sua memória está boa.
1: 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Primeiro instante de partida na segunda fase. Prepara-se o arqueiro Máspoli e põe para frente agora de pé direito. A bola desce na cabeça de Augusto. Augusto movimenta e dá imediatamente para Ademir. Ademir recolheu o couro, caiu sentado no gramado. A bola sobrou com o Zizinho. Zizinho, Ademir. Ademir virou o couro na hora. Dá para a Friaça. Entrou na área, de pé direito. Atira gol!
0: O tempo já se encarregou de esfriar a emoção, Friaça?
2: É, não, é muito difícil a lágrima dessa.

0: Você está vendo 200 mil pessoas gritando seu nome, né?
1: É duro. Foi a única pessoa que eu lembrei, que eu vi que o Márcio saiu do gol, eu deixou o canto direito dele aberto, que eu bati na bola, que eu vi pro César de Alencar. Depois não vi, passei, me pisaram e tal, eu não vi mais. Passou uns 2 minutos sem eu ter assim, noção do que eu estava fazendo dentro do campo.
0: César de Alencar, referido pelo Friaça, era o repórter de campo da Rádio Nacional do Rio de Janeiro naquela transmissão. Depois notabilizaria como o maior apresentador de programa de auditórios do Brasil todos os tempos. O estádio inteiro gritava o nome de Friaça e Brasil. Mas a ducha de água fria veio 18 minutos depois. Schiaffino, primeiro gol do Uruguai, o gol de empate.
2: Empurrou a bola para o Bidulho Varela. Esse abriu agora na ponta direita para Gigia. Gigia correu agora com o Bigode. Levou a melhor a primeira vez, leva a segunda. Vai pela linha de fundo, vai centrar perigosamente. Entra Míguez, atira gol! Gol de Míguez para o Uruguai. Empatada a partida em Maracanã. Bigode fracassou na esquerda. Entra Bruno, fala!
3: Schiaffino que marcou o gol, aproveitando de estar sem cobertura.
2: Schiaffino, portanto, marcou o primeiro gol para o Uruguai.
0: A partir daí, em campo, Schiaffino, Didia, Obdúlio Varela, Máscolo, Matias Gonzalez, Gambetta, com dignidade enfrentando o gigante. O gol brasileiro foi, pode-se dizer, a nossa derrota. Fez crescer o orgulho do adversário. Obdúlio Varela transfigurou-se em campo. Dizem que ele cuspia nos adversários, que dava pontapé, dava abraçada, cotovelada. Até contam que ele acabou dando um tapa em Bigode. Dizem, mas ninguém viu. Bigode sempre afirmou que esse lance só existiu na cabeça dos sonhadores. Jamais houve agressão contra ele por parte do Obdúlio Varela.
4: Houve apenas um tapinha no cangote pedindo calma.
0: Sem dúvida alguma, o gol de empate foi o ponto divisor daquele jogo. Os uruguaios cresceram ainda mais, porque afinal a eles não importavam o empate, precisavam vencer e foram para a frente. E o comando era de Obdúlio Varela. Ele gritava o tempo inteiro, verdadeiramente ensandecido. Adelante, Celeste! E seus companheiros seguiram à risca as suas instruções e a sua determinação. A liderança de um grande jogador foi a causa do fracasso da seleção brasileira na Copa de 50.
2: Perdeu para Schiaffino. Schiaffino dá para Míguez. Míguez correu, deu para Julio Pérez pela linha direita. Contra-ataque perigoso do Uruguai agora. Vai correndo Julio Pérez agora pela linha direita. Deu para Gigia. Gigia vai livre agora para a área. Espetacular escalado de Gigia. Livre, entrou na área, tirou. Agarra Barbosa, solta. Gol do Uruguai. Gol de Gigia para o Uruguai. Barbosa errou sobre a bola num frango espetacular e o Uruguai marca o segundo gol contra o Brasil. 2-1 no marcador, amigos. O time que mais jogava está sendo derrotado por 2-1. Assistência agora procura entusiasmar o quadro do Brasil. Nasceu um lance na ponta direita novamente com o fracasso de Bigode de Juvenal na frente do ponteiro Gigia do Uruguai.
0: A tristeza das derrotas, a alegria das conquistas. O Brasil nos campeonatos mundiais de futebol desde 1930, aqui no Memória.
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6: No programa Memória, a história dos mundiais de futebol. E nós estamos em 1950, Campeonato Mundial de Futebol realizado aqui no Brasil, o quarto Campeonato Mundial de Futebol. A decisão daquele Mundial foi entre Brasil e Uruguai. E ninguém imaginava que o Brasil pudesse ser derrotado. Quando o Uruguai empatou, foi uma ducha de água fria. Maracanã lotado, quase 200 mil pessoas. Mas não foi um empate apenas.
7: 1 a 1 no marcador. Danilo perdeu para Júlio Pérez, que entregou imediatamente na direção inimiga. Diggs devolveu a Júlio Pérez, que está lutando contra Jair. Ainda dentro do campo uruguaio. Deu para Guidia. Guidia devolveu a Júlio Pérez, que dá em profundidade ao ponteiro direito. Corre Guidia. Aproxima-se do gol do Brasil e atira. Gol! Gol do Uruguai. Guidia. Segundo gol do Uruguai.
8: Muita gente disse que esse lance, o segundo gol do Uruguai, liquidou com a carreira do grande goleiro Barbosa. Mas essa é uma história que é dita pelos desinformados, porque o próprio Barbosa diz que continuou sua vida normalmente depois da Copa de 50.
9: E ainda voltei à seleção em 53, né? Sul-americano em Lima, no Peru.
8: E voltou como titular?
9: Voltei como titular, mas aí já tinham mais dois, né? Tinha o Castilho e o Gilmar, né?
8: Você lembra ou você soube o que é que disse o Máspoli depois daquele jogo Brasil-Uruguai?
9: Existem muitas fantasias que os caras dizem, inclusive o próprio Gigi, que foi o autor do gol, que se mortalizou, né? E eles sempre disseram, eles diziam, o Máspoli, por exemplo, tinha uma palavra que ele disse que se soubesse que o que a gente ganharia se fôssemos campeões, que eles perderiam pra gente.
8: Você guardou muita mágoa?
9: Não, porque apenas um pouco da imprensa, porque a imprensa pegou, tinha que aparecer alguém, né? Então pegaram no pé de um, de outro, ou seja, a mim, Bigode. Mas eu deixei aquilo correr e o tempo passou. E agora parece que eles estão reconhecendo, né?
8: O segundo ou o primeiro gol que o pessoal mais criticou?
9: O segundo.
8: Segundo gol?
9: É.
8: Hoje você já deve ter visto 1 milhão de vezes passando na televisão aí, né?
9: Esse gol. Já.
8: O que você acha? Você acha que houve falha sua?
9: Não, eu acho que não. Eu acho que não, porque eu já vi gols piores do que aquele.
8: E os seus colegas, você lembra bem o que é que os seus colegas disseram pra você, Barbosa, no vestiário?
9: Não, ninguém, pelo contrário, todos foram meus amigos. Continuam sendo meus amigos.
8: Teve um que se destacou mais nessa amizade? Chegou a você, te abraçou, falou, nós perdemos juntos, não foi você sozinho, não?
9: Teve, foi aí de falecido Ademir, né?
8: O estádio onde poucos minutos antes se produzira o maior alarido de todos os tempos, virou recordista de uma outra manifestação comportamental. O maior silêncio jamais ocorrido num ambiente onde se concentravam 200 mil pessoas.
2: Faltam 20 segundos para terminar a partida, amigos. O marcador é de 2 a 1 para o Uruguai. Vai Priaça cobrar o córner contra o Uruguai. Prepara-se Priaça, emoção em Maracanã, cobrou o córner, mirou na área. Terminou a partida. Vitória do Uruguai por 2 a 1. Os uruguaios são campeões do mundo num verdadeiro milagre de chance, quando desde o sorteio eles foram favorecidos. 160 mil pessoas cabisbaixas saem agora de Maracanã.
8: Do saudoso Barbosa, nós ouvimos agora há pouco o que é que os jogadores, ele pelo menos sentiu logo após o apito final, e friassem no meio daquele silêncio total.
1: Um lado pro outro.
8: Você foi muito cobrado pelo fracasso da seleção ou só o coitado do Barbosa que pagou?
1: Assim, nesses jogos interiores e tal, nego gritava muito o nome do Abdúlio, do Terreira, do Máscoa e tal, entendeu? Mas é só essa cobrança só boba, entendeu? Agora, falar assim pessoalmente, meio que não tinha coragem.
7: Temos agora a palavra do pivô uruguaio, o Abdúlio Varela, também comovido diante desse sensacional feito, conseguindo um campeonato mundial em gramados brasileiros.
10: Bom, imagina-se, eu estou muito contento por isso. Ahora seguro es una lástima de que no haya quedado el campeonato en Brasil. A mí me hubiera gustado de toda manera, de todo corazón. Porque aquí en Brasil la gente se ha portado muy bien con nosotros. Ahora felicito a todos los jugadores por la corrección que han tenido para con nosotros.
7: Muito obrigado, Pedro Valera. Felicidades y parabéns a você y a su equipe. Agora, meus amigos, vem para o microfone Mascoli da Seleção Uruguai, o microfone da Bandeirantes de São Paulo, Mascoli.
10: Eu lhe posso dizer que estou muito contento e que estou muito bem impressionado de todos os jogadores cavaleiros brasileiros, que fomos cavaleiros, que supieron perder e não buscaram nenhuma artimanha para que nós estaríamos triunfantes. Em
7: nome do Brasil, obrigado, Mascoli. E Mascoli acaba de falar no microfone da Rádio Bandeirantes.
11: Alô, peruano, e o rumano. Los yugoslavos y los porteños fueron vencidos por los campeones.
8: Olha o embarque no aeroporto Santos Dumont, de volta a Montevidéu dos torcedores, foi uma festa. Pessoal, pra lá de alegre, né? E pra lá de alcoolizado. E a chegada dos campeões de Montevidéu, então.
7: Senhor Gil, com a Copa do Mundo na mão, saluda a afición uruguaya en este acto que não tiene precedentes en los antecedentes de nuestro fútbol. Jamás vimos una cosa semejante en nuestro ambiente. Es algo realmente extraordinario. Enrique Castro, en un abrazo fraternal con Gambetta, sella así la amistad entre los jugadores uruguayos y demuestra lo que significa eso. Matías González, el grandioso triunfador de este
12: ¡Arriba el León! ¡Dale, Matías!
13: Aficionados uruguayos, muy buenas noches. Aprovechando la oportunidad que me brinda Díaz Jaime, quiero saludar y agradecer a toda la afición uruguaya por el gran recibimiento que nos han hecho. Nada más.
7: Muchas gracias, Matías. Y acá tenemos a otro triunfador auténtico también de la gran contienda. Nos referimos a Britos. Nosotros queremos decir que Britos colaboró con su juego, con su calidad y con su mérito.
8: Y do aeropuerto, los jugadores fueron directo para el Estadio Centenario y a festa varó madrugada fora, de tal maneira que os locutores da Rádio Sport de Montevidéu, ao final, já não tinham mais nem voz para transmitir.
11: Não podemos cerrar esta transmissão, estimados ouvintes de toda a América, sem gritar a todos os âmbitos nossa palavra de cordialidade, de fraternidade e de amor ao grande povo brasileiro, a esse povo hermano, organizador de ese brillante torneo deportivo, a ese pueblo hermano del Brasil que organizó un campeonato mundial que es ejemplo, a esos jugadores brasileños vencidos en la cifra de los goles, pero vencedores en la confraternidad. Nosotros creemos interpretar por la onda de Radio Sport el sentimiento de todo nuestro pueblo uruguayo. Y por ello, estimados oyentes, vayan ahora al éter las notas brillantes, las notas sublimes de la canción patria brasileña.

Assim terminou o quarto campeonato mundial de futebol. Uruguai campeão, Brasil vice. O hino nacional do país sede da competição não foi executado no estádio que foi o palco da decisão, mas foi tocado no país que venceu a competição. E isso por si só valeu como reconhecimento ao esforço de todos que tornaram possível aquele campeonato no Brasil. Papai.

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2: O fracasso da Copa de 50 aqui no Brasil desmontou o forte time que não se dera bem naquele Mundial. O primeiro a cair foi o técnico Flávio Costa, dando lugar a Aimoré Moreira, que não chegou a esquentar o lugar. No Sul-Americano de 1952, Brasil e Uruguai, o tempo fechou em campo e o Brasil perdeu também aquele título. E Aimoré entrou em fritura. Chegamos a 1953 e o Brasil, pela primeira vez, teve que entrar numa disputa para conseguir vaga para o Campeonato Mundial. O de 54 seria realizado na Suíça. Para substituir o técnico Aimoré Moreira, foi convidado seu irmão Zezé Moreira. O ponteiro direito da Portuguesa de Desportos e da Seleção Brasileira, Júlio Botelho, o Julinho, lembra que a troca de técnicos trouxe bons resultados.
3: Depois de 54, então voltamos a fazer eliminatórias para a Copa do Mundo, né? Aí já com o Zezé, novamente com o Zezé. Aí nós ganhamos do Chile, né? No Chile, ganhamos do Paraguai no Paraguai, ganhamos do Chile e do Paraguai no Maracanã.
2: Com a classificação assegurada, a seleção brasileira já começou a se preparar para a Copa do Mundo. Naqueles tempos, não havia as dificuldades de hoje para conseguir a liberação dos jogadores junto aos seus clubes. Até porque não havia atleta vinculado a agremiações do exterior na quantidade absurda dos dias atuais. Não havia o requinte de uma estância Comari, mas também já estava defenestrada a baderna e o desconforto de 30, 34 e 38. Caxambu foi o local escolhido para os preparativos. De 54 coincidiu com os treinamentos do Scratch Canarinho para a Copa do Mundo naquele ano.

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1: Fumaça preta em volta do Pentágono, o centro da inteligência e da segurança dos Estados Unidos.
0: No dia 11 de setembro de 2001, a organização fundamentalista islâmica Al-Qaeda atacou os Estados Unidos. O mundo assistiu incrédulo. As armas foram 4 aviões de passageiros sequestrados pelos terroristas. Em Nova York, 2 aeronaves atingiram as torres gêmeas do World Trade Center. O terceiro avião colidiu contra o Pentágono, a sede do Departamento de Defesa dos Estados Unidos, nos arredores de Washington. Então, correspondente da Rádio Bandeirantes na capital americana, o jornalista Eduardo Castro descreveu:
1: fumaça preta em volta do Pentágono, o centro da inteligência e da segurança dos Estados Unidos. Fica a 5 quadras de onde eu falo nesse instante. Muita fumaça em volta do Pentágono, do lado do rio Potomac, à esquerda ficando Washington, à direita o Pentágono, já na cidade de Arlington. Muita fumaça circundando o Pentágono. Daqui a pouco, seguramente, as imagens vão chegar no Brasil também. O Pentágono está envolto em chamas. 5 quadras de onde a Bandeirantes fala neste instante.
0: O quarto avião caiu em um campo aberto na Pensilvânia, depois de alguns passageiros e tripulantes terem tentado retomar o controle da aeronave. 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
2: Programa Memória, a história dos mundiais de futebol. Estamos às vésperas do Mundial da Suíça, 1954. Em pleno carnaval daquele ano, a nossa seleção começou seus preparativos.

0: jornalista que cobriu 11 Copas do Mundo, Haroldo Chiorino, da Folha de São Paulo, foi um dos muitos observadores que viram com bons olhos o início dos preparativos do nosso selecionado em 1954.
1: A seleção de 54, ela foi formada assim na base de um processo de renovação. Depois do fracasso de 50, formou-se então uma nova safra de jogadores, nova comissão técnica, o Flávio Costa já tinha dançado.
0: Mais à frente, quando nos ocuparmos com a Copa de 58, os senhores perceberão que o selecionado de 54 deu base para a formação daquele futuro esquadrão arrasador. Foi também nesse ano de 54 que começou uma mania que ainda persiste: a visita ao presidente da República antes de a seleção embarcar para o Mundial.
2: Tornaram reconhecido, respeitado e admirado o nome do Brasil. Tornaram conhecido e respeitado mais do que poderiam fazer qualquer propaganda.
0: A visita ao presidente Getúlio Vargas foi à tarde e no fim da noite os jogadores voaram com destino à Suíça. Era, sem dúvida, uma nova geração representando o nosso futebol, no testemunho do jornalista Haroldo Chiorino.
1: Tinha Zizinho, tinha Baltazar, jogadores que ainda estavam relativamente novos e que ainda iam prosseguir na caminhada.
0: A Suíça fora escolhida para a sede exatamente pelo seu perfil de país neutro numa tal de Guerra Fria, gerada pelas disputas entre duas superpotências, Estados Unidos e Rússia, que brigavam pela soberania sobre os demais países do planeta. Não se agrediam, mas rosnavam um para o outro em tempo integral, deixando o resto do mundo num constante suspense pela possibilidade da eclosão de uma terceira guerra mundial. 38 seleções se inscreveram, número recordista. Egito, Japão, Coreia e China inscrevem-se pela primeira vez. A Espanha, que ficara em terceiro no Mundial anterior no Brasil, nem sequer se classificou para o Mundial de 54 na Suíça. Das 16 que foram para o Mundial, uma chamava a atenção. Uma das melhores de todos os tempos. Era a da Hungria, que tinha, entre outras estrelas, Puskas, Zibor e Coxin. Na Olimpíada de 2 anos antes, essa seleção já havia sido campeã.

0: 16 de junho de 54. Nesse dia, o Brasil estreou na 5ª Copa do Mundo contra o México. Entramos em campo em Genebra com um time bem diferente daquele de 50.
1: 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Vai para o ataque Brasil, bola agora com o Baltazar, tenta entregar na praça para a Cinga, é desarmado agora pelo zagueiro Lopes. Lopes em profundidade na intermediária, manda para Nelemos pela ponta esquerda, Nelemos agora para Lamadri, o centroavante mexicano dá para o seu ponto esquerda, de Galva Santos, que pega, cai, sofreu a branca brecha, vai descendo Nelemos agora, já foi coberta por Brandãozinho, Brandãozinho recolhe a pelota, dribla um contrário, dá para Didi, Didi dribla mais um adversário, lançando para Baltazar no centro da cancha, recolhe o comandante do ataque do Brasil, vai descendo Baltazar junto à intermediária contrária, entra na área para Cinga, encarada,
0: Castilho, Nilton Santos, Djalma Santos, Julinho, Didi, Baltazar. Baltazar era ídolo do Corinthians, centroavante. Bola erguida na área, dificilmente Baltazar deixava de fazer o gol de cabeça. Por isso era conhecido como Cabecinha de Ouro.
2: Entra Bauer, mata no peito, baixa na terra, carrega o capitão brasileiro, vai se adiantando, entregou a pelota para Humberto, domina o meia, soltou para Didi, carregou, passa por um, passa por outro, estendeu na ponta, bola para Julinho, carrega o ponteiro, vai cruzar, cruzou, bola pingando na porta do gol adversário, saltou Baltazar em cabeça, gol! Gol!
3: Baltazar, gol de Baltazar, salto cabecinha, 2-0 no placar.
0: Bastante criticada na época, Zezé Moreira criou para a seleção brasileira uma forma inovadora de jogar, a marcação por zona. Os mexicanos não deram nem para a saída, Brasil 5-0. O segundo jogo foi contra a Iugoslávia, que já havia derrotado a França. Na fase inicial do campeonato, o regulamento naqueles tempos previa apenas 2 jogos por cada seleção. Nessas condições, um empate contra a Iugoslávia classificaria nossa equipe para a fase seguinte. Ocorre que a desorganização na delegação brasileira ainda era uma marca registrada. Ninguém sabia, ou se sabia, ninguém disse aos jogadores, que um empate nos classificava. Julinho, ponteiro da seleção, dá uma ideia do transtorno que essa falta de informação causou ao nosso time.
4: 54, nós jogamos 120 minutos, nós demos tudo que tinha. Eu perdi 5 quilos. O Brasil perdeu 5,5 na partida contra a Iugoslávia. E a cúpula da CBD não sabia que o empate nos classificava.
5: Esse jogo não é 1-1. Mas o jogo não é 1-1.
0: Imagine que o próprio adversário, num certo momento da partida, começou, por mímica, a pedir aos nossos jogadores que diminuíssem o ritmo antes que alguém infartasse. Até porque o resultado, o empate, estava ótimo para as duas seleções.
4: Fazia o gesto, para maneirar, né? Mas nós quisemos arrebentar, aquele é o jogo. Se a gente tivesse uma orientação, verdade? Olha, o empate nós estamos classificados. Então nós vemos o jogo de quem estava fazendo. Jogo de eles estavam querendo, porra, mas foi uma partida que aos 40 minutos era uma bola na trave.
0: Precisou que um jornalista mais atento do que os cartolas chamasse a atenção para o detalhe do empate a nosso favor. Foi Haroldo Chiorino, da Folha de São Paulo.
6: Ninguém sabia o regulamento, a verdade é essa, né? E eu conheci o regulamento. E eu fui à cabine da Bandeirantes falar com o Edson Leite, com o Pedro Luiz e tal. O negócio lá era deixar como estava, porque o regulamento, os dois se classificavam. Tinha dirigentes do Brasil que não sabiam do regulamento.
0: O 1-1 nos classificou para a etapa seguinte, juntamente com a Iugoslávia, do nosso grupo. só uma seleção entre todas as classificadas era temida por nossos jogadores. E quando foi feito o sorteio, justamente ela nos coube enfrentar. A Hungria. Ela tinha um timaço. Havia sido campeã olímpica 2 anos antes e, tendo essa equipe por base, preparou-se com muita dedicação nos 2 anos seguintes. A confiança dos brasileiros aumentou no dia do jogo, quando se soube que Puskás, a maior estrela da Hungria, não jogaria. Só que entrou em campo outro adversário terrível. A inexperiência internacional daquele time, conforme depoimento do saudoso Castilho, goleiro da nossa seleção naquela Copa.
7: Eu acredito que tenha sido para mim a falta de experiência internacional, para mim foi o fator decisivo para aquela campanha 54.
0: Faltou também fôlego, faltou ar e faltaram as pernas. A correria exagerada de 4 dias antes contra os iugoslavos tivera peso decisivo na partida contra a Hungria. Julinho confirma.
4: Nós jogamos na quarta e nós jogamos no domingo, na quarta-feira. Foi essa escalação que apareceu, quer dizer, nós tivemos só individual, não teve coletivo nenhum para enfrentar a Hungria, né?
0: A verdade é que nada deu certo para o Brasil naquele dia. Deu tudo errado. Aliás, o jogo mal iniciou e as coisas começaram a dar errado.
4: Os primeiros 10 minutos nós fomos presos de surpresa ou trememos, vai. Porque a nossa defesa não pode tomar 2 gols com a defesa que tinha. Djalma Santos, Pinheiro, Nilton Santos, Bauer. Eu não podia ter tomado 2 gols infantil que tomamos.
0: Para complicar ainda mais a situação, o árbitro do jogo, assim que o Brasil esboçou reação, se pôs a inverter tudo em favor dos húngaros. Aquela figura chamava-se Mr. Ellis.
4: Estava de igual para igual, começou a 3-2, o Lantos fez uma peladada, o público levantou e vaiou o juiz. Quer dizer, me rasgou o calção, segurou, quando eu ia empatar o jogo. Quer dizer, então alguma demonstração de fatura ali de monetária, ele existia. O pênalti não existiu. O Budai estava fora de campo, ele deixou ele entrar e cruzar a bola e depois fez o Cox fez o quarto gol.
0: Com 4-2 a favor da Hungria, o jogo tornou-se mais disputado e violento. Nilton Santos, que além de conhecer tudo de futebol, era extremamente disciplinado. Nesse jogo, até ele perdeu a cabeça e saiu no tapa com o húngaro Bosque e por isso foi expulso. Assim que a partida foi encerrada, os húngaros fizeram algumas provocações e o tempo fechou no gramado e mais à frente no vestiário também. Foi a mais deprimente batalha campal da história das Copas. A nossa vingança veio alguns dias depois, quando a Hungria, franca favorita, disputando o título com a fraquíssima Alemanha, foi surpreendentemente derrotada por esta por 3-2 nos instantes finais do jogo. A Alemanha Ocidental, campeã de 1954 no Mundial da Suíça. Hungria, vice-campeã. Essa derrota significou também o fim do futebol arte da Hungria. Nunca mais aquele país teve uma grande seleção. Nessa Copa de 54, o idealizador do Campeonato Mundial de Futebol, Jules Rimet, deixava a presidência da FIFA para morrer alguns meses depois.
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1954, estava começando a se esboçar pelo mundo afora, a partir dos Estados Unidos, um movimento musical que acabaria mexendo também com os modismos e costumes da juventude daquela época. Ditaria moda também no Brasil. Começou com um filme chamado Balanço das Horas, Bill Haley e seus Cometas.

0: E em São Paulo, a exemplo do que já havia acontecido em cinemas dos Estados Unidos, houve tumulto. Os espectadores, a maioria adolescentes, eles depredaram as salas de exibição e por nada. Afinal, era a chamada rebeldia sem causa que estava nascendo. E para fortalecer ainda mais o movimento, um jovem artista de cinema, James Dean, encarnando a figura do rebelde corajoso, bonitão e conquistador, morre num trágico acidente de carro, enquanto surge ao mesmo tempo outra figura muito parecida na desconhecida Memphis. E pode-se dizer, o mundo se incendiou de vez. Nesse clima, terminou o quinto Mundial de Futebol. O sexto seria na Suécia e também seria realizado no embalo do ritmo alucinante do rock. Será o tema do próximo programa. E por aqui nós encerramos o programa Memória. Estiveram comigo Adriano Roveri, da equipe do Centro de Documentação e Memória da Rádio Bandeirantes, o CEDOM. Roger Palme, o sonoplasta que editou o programa, sonorizou e que é o responsável pelo layout final. Também a minha assistente de produção, Débora Raposo. Muito obrigado a todos e até nosso próximo encontro. Lembrando que você pode nos ouvir 90,9 FM ou nas plataformas digitais, no Spotify e no Apple Podcast. Um abraço e até semana que vem.
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5: E começou a valer nesta sexta-feira o Acordo de Livre Comércio Mercosul-União Europeia. Ainda é provisório, porque os parlamentos de todos os países têm que ratificá-lo. O Brasil já fez isso. Você vai ver onde o Brasil pode sair ganhando na reportagem do Juliano Dipp.
6: Dois mundos que estão mais próximos do que nunca. O acordo entre Mercosul e União Europeia começa a produzir efeitos imediatos. Mais de 80% dos produtos vendidos pelo Brasil ao bloco europeu já terão imposto zerado nesta fase inicial. Separados por cotas, açúcar, aves, arroz e cachaça passam a entrar lá com tarifa de importação zero. O excedente de cada produto continua pagando as taxas atuais. Do lado brasileiro, os primeiros beneficiados são produtos em que o país já é competitivo, como frutas, suco de laranja, café, mel, milho e pescado, que entram no mercado europeu com menos barreiras, em alguns casos, até tarifa zero.
7: Eu acho que frutas é muito relevante. O Brasil é um grande produtor, mas com um potencial enorme ainda a ser explorado. E a desgravação da exportação de frutas pode gerar muito desenvolvimento, inclusive para regiões importantes, no norte, nordeste. Destaco fundamentalmente óleos, porque a existência de um mercado para óleo que viabiliza o processamento da soja e que agrega valor aqui dentro do país.
6: No caso do café, a redução tarifária começa em 2026 e ocorre de forma gradual, principalmente para produtos industrializados, como o torrado e moído e o solúvel, hoje taxados entre 7,5% e 9%. As tarifas começam a cair já em maio e são eliminadas em até 4 anos.
8: E o prazo de desgravação das tarifas, ou seja, da diminuição gradual, vai de zero, ou seja, início imediato, até 20 anos. Então, cada produto tem um prazo diferente.
6: Mas e na hora de comprar deles? Onde a gente ganha? O Brasil começa a importar com mais facilidade produtos industriais europeus. Máquinas, equipamentos, insumos químicos e tecnologia já chegam com redução de tarifas, o que tende a baratear custos para a indústria brasileira. Produtos como carro, medicamentos e alguns itens de maior valor agregado também entram nesse movimento, mas de forma gradual ao longo dos próximos anos.
8: O que se espera é que a indústria brasileira, em parceria com o Estado, que precisa desenvolver uma política pública para isso, desenvolva a indústria, modernize para que consiga fazer frente a essa nova concorrência.
6: E com o tempo vamos pagar menos por queijos, vinhos, espumantes, chocolates europeus. A tarifa também vai ser reduzida aos poucos e zerada só daqui a alguns anos.
7: Está havendo uma troca, né, de abertura para o agronegócio nos mercados europeus em troca de uma relativa abertura de mercados industriais produtos europeus aqui para o Mercosul.
5: Olha só, temos um convidado aqui para falarmos mais sobre a importância desse acordo, que é o ex-ministro da Agricultura, professor Roberto Rodrigues. Obrigado, professor, e boa noite, bem-vindo.
9: Boa noite, Vitor, obrigado, um prazer.
5: Professor, queria que o senhor desse um pouco da dimensão do que representa esse acordo. É algo, como a gente está falando aqui, histórico. Foram 27 anos de negociação, então não é um acordo que foi celebrado da noite para o dia. Pelo contrário, muita gente, muitas equipes, muitas diplomacias, né, de vários países se envolveram para que houvesse a elaboração desse tratado. Qual a importância disso? O que representa para o setor produtivo brasileiro?
9: Bom, a importância é tão significativa, Vitor, que é o maior acordo do mundo até hoje acontecido. Vai envolver 720 milhões de pessoas nos dois continentes e um PIB de 20 trilhões de dólares. Portanto, é uma massa de gente e dinheiro muito grande que vai entrar nesse processo. Isso provavelmente vai representar um aumento das exportações de um lado e do outro. Mas não apenas exportações, também investimentos. O Brasil passa a ser um país, o Brasil e o Mercosul, uma região atraente a investimentos europeus, que hoje a Europa busca essa posição de maior equilíbrio, uma vez que ela está entre Moscou, Pequim de um lado e Washington do outro lado, perdendo um pouco de espaço. Então, somar-se com a região do Mercosul é importante para a União Europeia e também para nós. Como foi dito claramente nas entrevistas anteriores, o Brasil deve levar uma vantagem inicial na questão do agronegócio. E aí foi dito muito claramente, produtos como carnes, café, frutas, eu tenho muita confiança em frutas, mesmo açúcar, biocombustível, são produtos que vão ter um possível aumento de exportação para lá. Mas como foi dito também, a desgravação vai de 0 a 20 anos. Então, isso tudo tem uma demora muito grande, porque as coisas acontecem. São 4 mil produtos a serem analisados. Por outro lado, é muito possível que alguns setores brasileiros industriais sejam afetados. Eu tenho recebido muita informação, o setor de máquinas agrícolas vai perder espaço no primeiro momento. Mas como foi dito também, tudo isso vai exigir mais competição, mais tecnologia, mais gestão, para a gente ganhar competitividade. Eu me lembro muito bem quando foi criado o Mercosul, começo dos anos 90, no século passado, houve uma terrível preocupação do lado agrícola brasileiro quanto a concorrer com a Argentina. Na verdade, nós crescemos muito mais que a Argentina porque investimos em tecnologia, investimos em gestão, investimos em instrumentação adequada e ganhamos espaço. É o que vai acontecer. A concorrência gera esse tipo de coisa. Agora, o que preocupa um pouco, Victor, é o tema das salvaguardas. Você já colocou aí, isso para entrar em vigor demora ainda até que, sobretudo, o Parlamento Europeu aprove, porque o Parlamento Europeu judicializou o processo do acordo Mercosul Europeu. Então, vai demorar um pouco de tempo. Mas, mesmo que entre em vigor, tem uma salvaguarda colocada que é perigosa para nós. A salvaguarda diz o seguinte: se um produto importado pela Europa do Mercosul tiver um aumento de preço de 5% em relação à média dos 5 anos anteriores, vai haver uma suspensão das importações, porque ele vai estar perturbando a produção europeia. Se houver um aumento de volume de exportação de 5% em relação à média anterior, também vai haver uma redução das exportações. Ou seja, a Europa procura se defender o máximo possível com salvaguardas que perturbam, digamos assim, o avanço da desagravação e do acordo em termos de comércio legítimo. De modo que nós, aqui no Brasil, também já estamos preparando para isso. O Congresso brasileiro já aprovou uma lei de reciprocidade em salvaguarda. Estamos trabalhando nessa direção, para que não haja um prejuízo só para o agro brasileiro. E haja, portanto, um aspecto relativo de repercussão também do outro lado, para a União Europeia. Então, é um tema fundamental, importante para os dois continentes, Europeia e Mercosul, mas depende de um processo longo de entendimento, de desgravação. Eles têm as cotas funcionando, tem que ter muita água para sair debaixo da ponte ainda, Vitor, para os resultados, digamos assim, econômicos, financeiros, sejam significativos.
5: Agora, professor, em relação a preços, uma curiosidade, isso vai chegar ao consumidor final aqui no Brasil? Por exemplo, os produtos vindos da Europa, o champanhe francês, o queijo suíço, o azeite português, enfim, tudo isso vai chegar mais barato aos supermercados aqui?
9: Essa é a ideia. Da mesma forma como vai chegar mais barato para o consumidor europeu, a carne brasileira, a fruta brasileira, o biodiesel brasileiro. A ideia é exatamente essa, desgravação de produtos para que os dois continentes recebam produtos mais baratos e de mais qualidade. Essa é a ideia geral. Por isso que o tema da competitividade é central nessa discussão toda.
5: E vai ser necessário algum tipo de adaptação em questão regulatória, professor, tanto em relação à legislação ambiental, legislação sanitária? A gente vai ter que fazer algum tipo de adequação como parte do acordo?
9: Vai sim, Vitor, vai sim. Só que nesse aspecto, originalmente, o Brasil hoje já está muito preparado para isso. Eu diria para você que 95% dos produtores brasileiros estão adaptados para esse processo novo com as exigências que a União Europeia faz. Falta um pedaço ainda e vamos trabalhar para que também seja acoplado ao processo. E agora, há uma curiosidade, Vitor, na Europa, muito recente, os temas de caráter ambiental que eram exigidos para todo mundo, não era só para nós, também para eles, acabaram preocupando a Comissão Europeia e está uma discussão nova hoje que já não é mais tão rigorosa assim. Mas, ao contrário, estão criando mecanismos, estão discutindo mecanismos para criar lá na Europa que deem prêmios aos produtores que façam as coisas bem feitas em termos de carbono, emissão de carbono, etc. Não é só punir quem não fizer bem feito, é beneficiar quem fizer bem feito, que é uma coisa muito mais positiva. E para nós aqui seria muito mais favorável também, porque nós fazemos bem feito a imensa maioria da produção agropecuária brasileira.
5: Agora, professor, havia esse receio lá na Europa, né, o que a gente está falando aqui desde o começo, com a concorrência dos produtos brasileiros, os produtos do Mercosul, em especial os do Brasil. E por nossa parte, a gente tem que ter receio também da concorrência com produtos europeus? Tem algum setor que pode ser afetado negativamente, pode ter prejuízo com a concorrência europeia?
9: Sim, eu tenho recebido informações frequentes de alguns setores, por exemplo, setor de máquinas e equipamentos para agricultura, a Abimac reclama desse processo. Máquinas para o industrial também. É possível que haja, num primeiro momento, uma dificuldade de concorrência. Mas, de novo, há que investir. E aí é um tema que não é só privado, também que o governo tem que participar de alguma forma, criando mecanismos de aproximação e de salvaguarda também para o produtor brasileiro. Nós não podemos imaginar vamos fazer um acordo que seja bom só para a agricultura e ruim para a indústria, para o serviço. Não, tem que ser um acordo para todo mundo positivo. Ainda que para alguns setores, lá e cá, tem um tempo maior de adaptação e de composição de resultados. Mas, no fim do tempo, no fim do dia, o benefício será coletivo. Porque, veja, é uma coisa curiosa. A Europa resiste muito ao Mercosul por causa da agricultura, dos agricultores. Só que os agricultores são 2% da população europeia. O PIB do agro é 3% do PIB agrícola. A população urbana, 98%, vai ser beneficiada com produtos mais baratos, melhor qualidade e abundantes. Então, o processo de adaptação tem que haver em comunicação com a sociedade, para que todo mundo entenda que o benefício de longo prazo será para todos, lá e cá. Mas, na tua pergunta, sim, há setores que vão sofrer lá e cá com a abertura comercial.
5: Perfeito. Tem a palavra do professor, ex-ministro da Agricultura, Roberto Rodrigues. Obrigado, professor, pela presença com a gente aqui mais uma vez. Boa sequência de feriado. Ótima noite.
9: Bom fim de semana. Obrigado.
5: Valeu. Obrigado. Abraço. E a Petrobras bateu um novo recorde de produção no primeiro trimestre desse ano. A empresa alcançou a marca de 3 milhões e 200 mil barris de petróleo e gás por dia. O resultado é 16% maior na comparação com o mesmo período do ano passado. Esse aumento aconteceu por causa da operação de 10 novos poços nas bacias de Campos e de Santos. As plataformas dos campos de Búzios e de Mero também registraram marcas históricas. O bom desempenho das unidades ajudou a puxar os números positivos da companhia. E a Petrobras anunciou nesta sexta o reajuste médio de 18% no preço do querosene de aviação, o que corresponde a um acréscimo de R$ 1,00 por litro em relação ao valor de abril. Os compradores terão a opção de parcelar esse aumento. O querosene de aviação é o combustível derivado do petróleo que abastece aviões e helicópteros e representa quase metade dos custos das companhias aéreas. O preço do querosene é estipulado pela Petrobras mensalmente, sempre no dia primeiro. O reajuste acontece no momento em que o mundo ainda enfrenta uma tendência de alta no preço do barril do petróleo por causa da guerra no Irã, iniciada em fevereiro. Assim como no mês passado, quando houve reajuste de 55%, a Petrobras informou que vai permitir que as distribuidoras que atendem à aviação comercial possam parcelar parte desse reajuste em 6 vezes, com a primeira parcela a ser paga em julho de 2026. Mudando de assunto, a gente fala agora da chuva em Pernambuco. Temporais que atingem o estado nesta sexta-feira já causaram 4 mortes e muitos estragos. Houve deslizamentos de terra e moradores precisaram ser resgatados da enchente.
10: Um desmoronamento de terra atingiu 3 casas em Olinda, região metropolitana do Recife. 3 pessoas foram resgatadas com vida. Uma mulher e a filha de 6 meses morreram soterradas.
11: A gente aqui está desesperada, querendo que dê uma solução, tira o corpo dela dali com a criança, que não está sendo fácil para a gente, vizinho, parente, está sendo muito difícil.
10: Também em Olinda, uma grávida de 8 meses deixou tudo para trás antes que fosse tarde demais.
12: Perdi tudo, irmão. Perdi bujão, fogão, geladeira, eu perdi tudo, eu não tenho mais nada, eu saio com a roupa do couro e a cachorra.
10: Em outro bairro, uma cadeirante ficou presa no alagamento. No Recife, um deslizamento atingiu 2 casas. Uma mulher de 24 anos e o filho de 7 anos morreram. O marido e a filha de 1 ano e 6 meses foram socorridos. Em outro ponto, os bombeiros resgataram famílias das casas, porque a água tomou conta de boa parte da rua. Uma mulher grávida foi transportada junto com o marido no bote.
13: Isso é uma revolta. É uma revolta, isso é uma miséria. Isso é uma miséria, eu estou grávida. Imagine eu com minhas partes íntimas indo desse rio.
14: Tá, a situação muito grave, tudinho. É muita água, perdendo tudo lá.
10: Além dos bombeiros, vizinhos, parentes e amigos ajudaram a resgatar os moradores que não conseguiam sair de casa por conta da inundação. Esta moradora ajudou uma vizinha a sair de casa.
15: Uma senhora de 91 anos, o ano passado eu ia pegar ela nas costas agora de novo, porque dentro da casa dela dá 3 metros dentro da casa dela.
5: Um destaque da saúde, a procura pela vacina da gripe está baixa em todo o Brasil. Cenário preocupante em meio à alta de casos graves.
16: Vacina no braço, o Ari está protegido. Foi rápido, fácil e de graça. E aí, que tal?
17: Tudo certo agora, tudo em dia. Vacinação, cuidar da saúde, né?
16: A campanha nacional de vacinação contra a gripe começou há pouco mais de um mês. Crianças de 6 meses a 6 anos, gestantes e idosos fazem parte do grupo prioritário.
18: Acho muito importante. Eu me vacino desde criança, já vou fazer 80 anos.
16: Faltando um mês para a campanha terminar, o Ministério da Saúde calcula que foram aplicadas no país 17 milhões e meio de doses contra a influenza. O número representa 25% do grupo-alvo. A maior cobertura é na região sul.
19: Hoje nós temos uma cobertura

0: adequados, tanto impede essa disseminação maior do vírus, quanto impede as doenças de se tornarem mais graves.
1: Quem vacina contra a gripe pode também atualizar as doses contra a Covid, por exemplo.
2: Para manter tudo em dia, né? Agora está chegando o inverno, né? A gente tem que se cuidar.
3: Já os casos de dengue esse ano caíram em relação a 2025, mas ainda preocupam. Além de eliminar os focos do mosquito, uma outra arma contra a doença é a vacina.
4: Quem vê o Fábio ativo assim não imagina como ele estava duas semanas atrás. O caminhoneiro teve dengue hemorrágica, a mais grave. Ficou 7 dias internado, 4 na UTI.
5: Tinha medo de não voltar mais para casa, né? Você vê seu corpo sentir toda a reação da dengue, você sentir dores, você se sentir fraco, você... É muito difícil.
4: Esse ano, no Brasil, foram registrados quase 230 mil casos. O número de mortes chegou a 101. Outras 215 são investigadas. Uma redução de 75% em relação ao mesmo período do ano passado. Mas a situação ainda preocupa. A incidência da doença é maior em Goiás, São Paulo, Minas Gerais e Tocantins.
6: E a vacina é a melhor maneira de se prevenir. Em São Paulo, desde o início da campanha em fevereiro, foram aplicadas quase 130 mil doses contra a dengue. A partir de segunda-feira, a imunização será ampliada para trabalhadores da saúde que atuam em unidades públicas e privadas e também para quem tem 59 anos.
4: No país, a vacina é oferecida ainda para crianças e adolescentes entre 10 e 14 anos.
7: O indivíduo que é vacinado, ele tem 80% de efetividade com a intervenção para diminuir o risco de que, uma vez infectado pelo vírus da dengue, ele desenvolva formas graves.
4: Fique atento aos sintomas que podem começar de uma hora para outra e duram entre 5 e 7 dias. Febre alta, dor no corpo e articulações, dor atrás dos olhos, manchas vermelhas no corpo e, em alguns casos, hemorragia, dor abdominal e vômitos.
7: E uma vez que a gente consiga ampliar esse programa de vacinação para as diversas faixas etárias, seguramente nós vamos diminuir muito o impacto no que diz respeito à hospitalização e, claro, em relação às sequelas e mortes.
3: Hora do intervalo por aqui. Na volta, tem outras informações, notícias dessa noite de sexta-feira. Seguimos juntos. 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
3: Novo programa de renegociação de dívidas promete descontos de até 90% e permitirá uso de parte do FGTS. Os detalhes serão anunciados na segunda-feira pelo governo. Petrobras bate recorde de produção no primeiro trimestre deste ano com 3 milhões e 200 mil barris de petróleo e gás por dia. Resultado é 16% maior na comparação com o mesmo período do ano passado. O Dia do Trabalho é marcado por mobilizações e confrontos em diversas capitais do mundo. Em Manila, nas Filipinas, milhares de manifestantes entraram em confronto com a polícia. Eles exigem quase o dobro do salário mínimo atual para enfrentar a alta nos preços dos combustíveis. Falando agora sobre eleições, vamos ver como foi o dia dos pré-candidatos ao Planalto.
4: Entrevista à Band News TV, o pré-candidato do PL, Flávio Bolsonaro, negou que a oposição ao governo tenha participado de um acordo com o presidente do Senado, Davi Alcolumbre, e o ministro do Supremo, Alexandre de Moraes, para impedir a criação de uma CPI sobre o Banco Master.
5: Imagina eu fazendo acordo agora com Alexandre de Moraes. O algoz do presidente Bolsonaro, quem armou toda essa farsa para perseguir não apenas o meu pai, mas centenas de outros brasileiros. Não teve essa conversa com o ministro Alexandre de Moraes de forma alguma.
4: Já Romeu Zema participou da gravação do programa Canal Livre da Band, que vai ao ar no domingo. O pré-candidato pelo Novo criticou a carga tributária no Brasil.
6: Nós temos uma carga tributária hoje que é insuportável para o setor produtivo. Por isso que o Brasil não consegue exportar, ser competitivo. O empreendedor, o empresário brasileiro, todos os dias ele calça uma botina de chumbo e tem de correr com países que têm tênis.
4: Já o pré-candidato do PSD, Ronaldo Caiado, cumpriu a agenda em Goiânia, onde participou da Marcha para Jesus.
3: E aprovada no Congresso, a redução de penas para os condenados do 8 de janeiro pode ir parar no Supremo Tribunal Federal.
7: O projeto da dosimetria abre caminho para a redução de penas por dois crimes específicos: golpe de Estado e abolição violenta do Estado Democrático de Direito. Antes, as penas eram somadas. Agora deve prevalecer a pena do crime mais grave, no caso, golpe de Estado. Mas a diminuição não é automática. As defesas precisam entrar com um pedido no Supremo, que vai analisar caso a caso.
8: A grande consequência será o cálculo da progressão do regime fechado para o regime semiaberto, com uma previsão o tempo de redução de pena de Jair Bolsonaro e dos outros associados ao 8 de janeiro é algo em torno de redução de pena de 5 anos e 1 mês, o que prevê que ele passe para o regime semiaberto entre 2, 3, no máximo 4 anos já estará no regime semiaberto.
7: As defesas só podem entrar com o pedido no Supremo depois que a lei começar a valer. O presidente Lula já avisou que não vai promulgar o texto depois de 48 horas da derrubada do veto. A tarefa deve ficar com Davi Alcolumbre. O governo acompanha com preocupação a aproximação do presidente do Senado, Davi Alcolumbre, com a oposição. Além da derrubada do veto sobre a dosimetria, o movimento resultou numa derrota histórica: a rejeição da indicação de Jorge Messias ao Supremo. Parlamentares da base afirmam que a negociação envolveu o arquivamento definitivo de uma CPI para investigar o escândalo do Banco Master. A oposição, no entanto, nega o acordo.
9: Não teve acordo nenhum. Eu, como líder da oposição, lidero mais de 100 parlamentares na Câmara dos Deputados e em nenhum momento eu fui procurado para qualquer tipo de acordo.
7: Como reação imediata, os deputados governistas prometem pressionar pela criação de uma CPI. Um pedido do PSOL e da Rede para instalar a comissão já conta com o apoio de 181 deputados e 35 senadores. O presidente Lula também estuda uma contraofensiva. Já avisou a aliados que não vai abrir mão de indicar um novo ministro para o Supremo. Parte dos auxiliares defende o nome de uma mulher. O presidente do Senado, Davi Alcolumbre, já sinalizou que não vai colocar em votação nenhuma indicação para o STF até as eleições em outubro.
3: Um outro destaque, falando do STF, o Supremo começou a julgar nesta sexta o prefeito da cidade paulista de Sorocaba, Rodrigo Manga, do Republicanos, conhecido como prefeito TikToker. O julgamento em plenário virtual é para decidir se Manga pode permanecer no cargo. Os ministros vão analisar uma decisão provisória que permitiu o retorno de Manga à prefeitura no dia 31 de março, após ele ter sido afastado por suspeita de corrupção. A decisão dos ministros da segunda turma do STF deve ser concluída até o final da primeira quinzena de maio. O relator do caso é o ministro Nunes Marques. E a decisão, aliás, definirá se o prefeito continua no cargo ou se será afastado novamente. O prazo original do afastamento termina em 4 de maio. Manga já ficou afastado por 145 dias. Ele é investigado pela Polícia Federal por supostas irregularidades em contratos da área da saúde e desvio de dinheiro público. E a Justiça da Itália confirmou que vai analisar este mês o recurso da deputada da defesa da ex-deputada Carla Zambelli contra a decisão que autorizou a extradição dela ao Brasil. A audiência será no dia 22. A defesa manifestou, abre aspas, profunda preocupação com a excepcional celeridade conferida ao andamento do processo de extradição, fecha aspas. De acordo com o advogado de Zambelli, o prazo atual é significativamente inferior ao padrão. Segundo ele, normalmente as autoridades demoram entre 6 e 7 meses para apreciar casos do tipo. No julgamento de Zambelli, no entanto, o recurso foi pautado em menos de um mês. A defesa recorreu porque acredita que requisitos essenciais para uma ordem de extradição não existem no processo, como, por exemplo, a correspondência do suposto crime atribuído a ela na legislação italiana. O julgamento na Corte de Cassação representa a última etapa do julgamento no judiciário italiano, sendo que eventual decisão final ainda dependerá de deliberação do ministro da Justiça da Itália. E falando agora sobre economia, olha só, o governo vai detalhar na segunda-feira o novo programa de renegociação de dívidas. A promessa é liberar parte do FGTS para quitação com descontos de até 90% nos débitos.
10: Um problema comum atinge metade das famílias no Brasil quando se deita a cabeça no travesseiro à noite para dormir: a preocupação com as dívidas.
11: A gente tenta ajustar do máximo para poder fechar a conta e conseguir pagar tudo, todo mês.
10: Segundo o Banco Central, com dados de fevereiro, quase 30% da renda das pessoas está comprometida com o pagamento de parcelas.
12: Só a dívida de cartão de crédito mesmo. E para alinhar, a gente tenta pagar da forma que a gente consegue, né?
10: A dor de cabeça de milhões de pessoas tem reflexos no governo, ainda mais em ano eleitoral. Atento ao impacto desse endividamento nas urnas, o Planalto anunciou uma nova fase do programa de renegociação de dívidas. O anúncio foi feito pelo presidente Lula em cadeia de rádio e TV na véspera do Dia do Trabalhador.
13: As trabalhadoras e os trabalhadores poderão negociar dívida do cartão de crédito, do cheque especial, do rotativo, do crédito pessoal e até do FIES.
10: Os descontos vão variar entre 30% e 90% do total devido. Os juros para refinanciar o restante serão de, no máximo, 1,99%, com prazo de até 4 anos para pagar.
14: Eu acho importante só para respirar um pouco, né? Para conseguir abater um pouco da dívida e com o tempo a gente vai trabalhando e consegue resolver.
10: A novidade é que a pessoa poderá usar até 20% do saldo do FGTS, mas apenas para a quitação das dívidas. E só terá acesso quem tem renda até 5 salários mínimos, o equivalente a R$ 8.000. Quem aderir ao programa vai ficar 1 ano bloqueado para fazer apostas. A Associação Nacional de Jogos e Loterias diz que avaliou positivamente a intenção do governo, mas destacou que os principais causadores do endividamento são os juros altíssimos que a população paga e que o bloqueio pode levar os apostadores a sites clandestinos. Na nova fase do desenrola, a estimativa é de que sejam liberados R$ 4,5 bilhões do Fundo de Garantia. Além disso, o governo deve disponibilizar entre R$ 8 e R$ 9 bilhões do Fundo Garantidor de Operações para cobrir eventuais calotes.
3: E Donald Trump disse estar insatisfeito com a nova proposta do Irã para encerrar o conflito no Oriente Médio.
15: A nova proposta iraniana não foi suficiente para levar os dois lados de volta à mesa de negociações. Sem detalhar o conteúdo, Donald Trump disse não estar feliz.
16: They want to make a deal, but I'm not satisfied with it, so we'll see what happens. They've made strides, but I'm not sure if they ever get there.
15: Na proposta anterior, já rejeitada, o Irã não abria mão de manter seu programa nuclear e o controle de navegação em Hormuz, mas indicou que poderia reabrir completamente o estreito se os americanos suspendessem o bloqueio aos portos iranianos e se comprometessem com o fim definitivo do conflito. Sem indicação do acordo, o conflito a partir de agora pode se tornar inconstitucional. Termina nesta sexta-feira, 1º de maio, o prazo previsto pela lei americana que obriga o presidente a pedir autorização ao Congresso para continuar a ofensiva. A Constituição dos Estados Unidos permite que o presidente inicie por conta própria uma intervenção militar para responder a uma situação de emergência, mas só até 2 meses. Depois desse período, a autorização do Poder Legislativo é obrigatória. Ao ser questionado sobre o prazo, Trump sinalizou que não vai buscar a permissão no Congresso. Diante da possibilidade de retomada dos ataques, o regime do Irã afirmou que, se voltar a ser alvo, vai responder com ações longas e dolorosas a posições americanas no Oriente Médio.
3: Olha só, a gente volta a falar agora do programa de renegociação de dívidas que o governo pretende lançar na semana que vem, a nova fase do desenrola, no momento, aliás, em que está batendo recorde, né? O endividamento aqui no Brasil, nunca teve tantas famílias endividadas. Temos um convidado aqui para falarmos sobre isso, que é o economista Cláudio Fristac, ex-economista do Banco Mundial. Obrigado, Cláudio, pela presença aqui mais uma vez e boa noite.
17: Boa noite para você, Vitor, e todos que nos assistem e nos ouvem, né?
3: Qual a sua avaliação, Cláudio, sobre esse programa? Ele resolve o problema? Parece ser um remédio, né? Algo paliativo, mas que não ataca a origem, talvez?
17: O problema fundamental do programa é que ele se relaciona de uma forma, digamos, adversa, digamos assim, com a pressão sobre os juros que o governo exerce, o próprio governo exerce. Nós temos um endividamento crescente do setor público, de todas as instâncias, né? Setor público federal, estados, municípios, enfim. E esse endividamento crescente, ele basicamente você está pressionando o mercado para financiar as despesas do governo. E essas despesas são, também estão um pouquinho fora de ordem, digamos assim, não estão tendo controle. E logo, a pressão sobre os juros implica que o próprio Banco Central ele tem que aumentar os juros para de tal maneira que os investidores aceitem tomar o risco, que é o risco governo, numa situação de endividamento crescente do próprio governo. Em março, agora, né, desse ano, a relação dívida-PIB do setor público chegou a 80%, um pouquinho mais de 80%. Então, e o custo médio, exatamente, digamos, não é exatamente o custo médio, o custo implícito que a gente chama da dívida hoje está da ordem de próxima a 13% do PIB. É muito, muito elevado, 13%. Enfim, então nós temos de um lado o governo pressionando o mercado, isso leva, enfim, a juros crescentes, de outro as famílias que se endividam por conta da insuficiência de renda, que pagam indiretamente, estão pagando exatamente uma das consequências do fato que nós temos um desarranjo fiscal. É claro, isso não é a única razão. Eu acho que o próprio setor bancário, os bancos no Brasil, eles têm algumas distorções que levam também a juros muito elevados, tanto em termos de cheque especial, cartão de crédito, etc. A alternativa que o governo encontrou, eu acho que a palavra paliativo é uma boa expressão para categorizar o que é isso. É o segundo programa Desenrola, mas, enfim, há poucos, 2 anos atrás já teve o primeiro programa. Enfim, é basicamente uma forma de você dar um alívio às famílias no momento crítico, mas isso efetivamente não resolve a questão de fundo, que é uma questão da insuficiência de renda de um lado, frente à necessidade de consumo e, ao mesmo tempo, juros muito elevados. Juros, alguns dizem, estratosféricos, né?
3: E aí, na prática, Cláudio, o que é que tem que ser feito pelo poder público? Como o governo poderia ajudar a reduzir, de fato, esse patamar de endividamento? Que tipo de medidas teriam que ser adotadas para se chegar a isso?
17: Olha, eu acho que existe um conjunto de medidas. No âmbito mais macroeconômico, eu acho que o fundamental é o próprio governo, o governo que eu digo todas as instâncias, digamos assim, melhorar a sua situação fiscal. A forma de melhorar a situação fiscal no país é conter os gastos. Os gastos no nosso país se expandiram muito rapidamente em anos recentes. Aliás, não apenas sob o governo Lula, mas também no governo Bolsonaro, né? E tanto num caso quanto no outro, pressionado inclusive pelo ciclo eleitoral. Os estados, da mesma forma, ampliaram seus gastos, pressionados pelo ciclo eleitoral, e os próprios municípios. Eu acho que existe um desarranjo fiscal muito forte no nosso país. A implicação disso é que você tem uma dívida muito grande. Quando você compara com os demais países emergentes, você faz uma escala dos 32 maiores países emergentes, enfim, nós estamos em quarto lugar em termos de maior relação dívida-PIB. Então, acho que a primeira medida é realmente você fazer um ajuste, uma consolidação fiscal de verdade em todas as instâncias, não é apenas no governo federal, nos governos estaduais e municipais. E isso vai reduzir a pressão sobre os juros. E isso vai possibilitar uma redução dos juros. Isso no âmbito macroeconômico. No âmbito microeconômico, há uma série de medidas que podem ser tomadas. Primeiro, eu acho que esses juros estratosféricos, os bancos argumentam que parte desses juros estratosféricos em cartão de crédito, crédito pessoal, etc., é pelo fato que a inadimplência é muito elevada e as garantias são muito frágeis. Foram tomadas uma série de medidas em anos recentes para melhorar a qualidade das garantias e reduzir a inadimplência. Mas o fato é que, efetivamente, o nosso país tem juros estratosféricos. Então, existe alguma coisa na forma como o sistema financeiro se organiza, na forma como o conjunto de bancos se organiza, que gera esses juros extremamente elevados. Então isso tem que ser olhado com cuidado. Quer dizer, afinal de contas, por que nós somos um patinho feio, digamos assim, uma jabuticaba, uma coisa meio fora do comum em termos dos juros que os consumidores pagam? É falta de garantias? Essas garantias são frágeis? é o fato que as pessoas dão calotes e, em último caso, quem paga o calote são os próprios bancos. Será que é isso? Isso tem que ser olhado com muito cuidado. Há anos que nós estamos vendo isso, mas não há uma solução ainda. Isso no âmbito microeconômico. Segundo, eu acho que há uma distorção, sim. Eu não quero julgar a vontade das pessoas de, enfim, jogarem nessas bets, etc., que se tornou um vício, eu diria um vício nacional, mas isso gerou uma distorção também. Você aumentou muito o endividamento em função dessas bets. Alguns dizem, bem, se você reprimir isso, o pessoal vai para as bets informais. Esse é o argumento das bets formais, né, dos jogos. Mas eu acho que isso aí tem que ser lidado de uma forma estruturada, de tal maneira, eu acho que tem um processo educativo para mostrar que, basicamente, a forma mais rápida de você se empobrecer é jogar, é você cair nessa jogatina desenfreada que se caracteriza hoje o nosso país. Eu acho que sim, tem um trabalho educativo, mas tem também um trabalho de regular melhor e reprimir mais as bets informais. Então, isso é um fator importante também. É o fato que as famílias se endividaram, infelizmente, em tempos recentes, se expandiu também por conta dessa jogatina, digamos assim. Eu acho que o governo tentou regulamentar, legalizar, regulamentar, mas em alguma medida esse tiro saiu pela culatra e ampliou ainda mais o endividamento das famílias, né? Então, eu acho que é uma série de medidas para conter esse endividamento. Mas no curtíssimo prazo, eu acho que a alternativa que o governo está perseguindo, eu não creio que é uma alternativa errada, no curto prazo, para aliviar o drama de muitas famílias. Na realidade, se você olhar o número de CPFs negativados, ele é cerca de um terço do número total de CPFs. Há mais de 80 milhões, de acordo com a Serasa, de CPFs negativados. Então, isso é um drama em escala nacional e algo que essas medidas têm que ser tomadas. Eu acho que não há muita alternativa para isso. Vitor.
3: Agora, Cláudio, tem um problema a respeito do qual sempre se fala quando se toca nesse tema do endividamento, que é a reincidência, o fato de que muita gente até acerta as contas, sim, se regulariza por um tempo, mas que depois volta à inadimplência. Nesse sentido, o que, é que teria que ser feito? Será que é um trabalho de conscientização, educação financeira, enfim? Qual seria o caminho para evitar que isso aconteça? Por exemplo, agora, né? Vai ser liberado o FGTS, muita gente vai lá, saca, mas daqui a algum tempo a gente está aqui de novo, verdade, falando do mesmo problema.
17: Olha, essa é uma excelente pergunta, uma excelente observação, uma excelente pergunta. Existe o que a gente chama de risco moral. É o fato seguinte, você alivia hoje e você incentiva de novo o endividamento. Porque a pessoa, as famílias, de alguma forma, já apostam que daqui um ano e meio, nós vai ver um terceiro desenrola. E depois um pouquinho mais, um quarto desenrola. Educação financeira é um problema não só no nosso país. Eu acho que existe todo um trabalho feito por instituições internacionais que mostram a falta de educação financeira, a falta de compreensão sobre o que são juros compostos, por que o endividamento aumenta tão rapidamente, como é que as pessoas perdem o controle. Eu acho que isso é parte da solução, digamos assim, é você educar de uma forma sistemática, etc. Ao mesmo tempo, é muito difícil você convencer as pessoas, quando há um histórico no nosso país, diga-se passagem, esse histórico não diz respeito apenas às famílias. Se você olha os estados endividados, sistematicamente você tem um alívio das dívidas estaduais. Então, o problema não se reside apenas, o problema do risco moral, digamos assim, o fato que as pessoas não meio que apostam que dá um pouquinho mais adiante vai haver um novo alívio, isso não diz respeito apenas às famílias, diz respeito também, por exemplo, aos governos estaduais. Nós temos mais uma vez mais um programa de alívio do endividamento estadual. Então, isso é um problema, eu acho que no âmbito da nação, da nossa cultura, digamos assim. É a cultura do endividamento, a cultura, um pouquinho, eu diria, do calote, e a perspectiva sempre de alguém aliviar. Esse alguém acaba sendo, infelizmente, o dinheiro nasce em árvore, acaba sendo o governo central. É o governo central que alivia o endividamento dos estados e é o governo central que acaba aliviando o endividamento das famílias. Se olha o programa Desenrola 2, Quando você fala de custo, tudo bem, 20%, até 20% do FGTS, isso são recursos das famílias, dos indivíduos, contas individuais. Mas você tem 8 a 9 bilhões, inclusive como foi anunciado aqui no programa, 8 a 9 bilhões, isso vão vir de onde? Vão vir do Tesouro. É o Tesouro que vai dizer o seguinte: olha, eu vou colocar 8 a 9 bilhões num fundo que vai garantir contra eventual calote. Esses 8, 9 bilhões não nascem árvores, isso aí vai, de alguma forma, vai refletir no aumento do nosso endividamento, que já é muito elevado. Então, em outras palavras, não há almoço grátis, como se dizia antigamente. Na verdade, quem disse isso originalmente lá atrás foi o economista Milton Friedman, né, que já faleceu, o primeiro, na verdade, assim, um dos primeiros prêmio Nobel de economia, né, junto com Paul Samuelson. Enfim, não há almoço grátis. Esse programa de Desenrola 2 tem um custo, e é um custo que vai ser dividido por toda a sociedade. Esses 8, 9 bilhões é para o conjunto da sociedade. E não, de fato, a sua observação é correta, que isso não leva em consideração, de alguma forma, e não resolve o problema do risco moral, da aposta que eventualmente as pessoas vão fazer, que nós vamos ter um Desenrola 3, um Desenrola 4, da mesma forma que os estados da nossa União, os estados, da nossa federação, os estados apostam também sistematicamente que vão ter futuros programas que vão tirar, reduzir, enfim, aliviar a carga do endividamento. Infelizmente, nós temos que mudar essa cultura, e me parece que isso é urgente, na medida que o endividamento público do país está numa trajetória ascendente, como eu mencionei anteriormente, mais de 80% do PIB, caminhando para 100% celeramente, né?
3: Perfeito, tá aí a análise do Cláudio Freitag, ex-economista do Banco Mundial, falando com a gente aqui sobre o drama do endividamento, dos juros altos no Brasil. Obrigado, Cláudio, pela presença com a gente aqui. Boa sequência de feriado, ótima noite.
17: Ok, muito obrigado, boa noite a todos, então.
3: Valeu, um abraço, boa noite. É rápida a parada. 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Até já.
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0: Olha só, o Congresso derrubou o veto do presidente Lula ao projeto da dosimetria. Com isso, o ex-presidente Jair Bolsonaro pode ir para o regime semiaberto em 2 anos. Sobre esse assunto, nós conversamos aqui na Band News com o deputado Paulinho da Força, que foi o relator na Câmara do PL da dosimetria.
1: Olha, conversa fiada, né? Narrativa do governo, que foi derrotado 2 vezes em 24 horas. E foi derrotado, vamos lembrar, né? O Messias, todo mundo dizia, e o Davi Alcolumbre, que conversei hoje, inclusive, dizia muito claro, Lula, esse cara não vai passar, o Congresso não aceita esse rapaz. E deu nisso, ou seja, insistiu numa candidatura que não tinha nenhuma possibilidade de ser aprovado. O líder do governo, se você ouve ali, ele já sabia que o cara ia ser derrotado. Ou seja, o governo sabia que ia perder. Podia ter trocado o nome e ter conversado mais com o Congresso. No caso da dosimetria, o erro, de novo, foi o Lula ter vetado um projeto que teve ampla maioria. Insistiu e foi derrotado ontem drasticamente, né? Com mais de 318 votos na Câmara e 49 votos no Senado. Ou seja, um governo que tem 24 senadores apoiando ele, esse governo não existe. O governo não tem nenhuma base no Congresso. E aí fica inventando retórica, inventando narrativa. Não teve nenhum acordo. O que teve foi previsibilidade de que o Lula seria derrotado. Foi isso que aconteceu, essa coisa de acordo do Banco Master. Não teve nada disso. O único acordo que teve é que a sessão do Congresso ontem era apenas para analisar o veto. Só isso. Né? Não tinha outra questão no, na pauta. A pauta foi feita apenas para analisar o veto, porque era uma situação que estava... que estava ali paralisada desde o final do ano, né? Nós votamos esse projeto lá no início e está paralisado até lá e nós precisamos virar essa página. O Brasil precisa discutir o que interessa, discutir a questão da redução da jornada lá da 6x1, acabar com essa 6x1. O Brasil precisa discutir segurança, que é um caos a segurança no país, e a gente ir para a eleição com mais tranquilidade. O PT tem que desgarrar dessa coisa, ele já perdeu. Agora ou ele promulga em 48 horas ou o Davi vai promulgar esse projeto de lei e as pessoas vão ser soltas. E acabou essa retórica, o PT tem que inventar outra retórica. É, eu acho que esses movimentos, tudo tem a ver com a política, né? Ninguém aqui está... Nós somos da política e estamos fazendo política. Na medida que o presidente Lula não conversa com o Congresso, não se conversa, não ouve, né? Quando tem o presidente do Senado dizendo esse rapaz não passa... Vamos trocar, se não é o Pacheco, vamos por outro, vamos trazer alguém que possa realmente ser aceito pela casa. Né? Você já tem uma oposição razoavelmente forte no Senado. Aí o que o Davi fez? Lavou as mãos, pelo menos é o que eu conversei com ele. Aí, eu não vou ficar aqui me desgastando para pedir voto para uma pessoa que ninguém quer votar nele. Então, tem muito de política no meio, tem muito da subida do Flávio nas pesquisas, mas tem muito também de insistência do Lula e de falta de diálogo e de falta principalmente de ouvir. Eu tenho dito até, João, que acho que o Lula, é a impressão que eu tenho, é bom lembrar que eu apoiei o Lula, não vou apoiar mais, mas apoiei, né? O Lula está governando só para quem visitava ele na cadeia, não é nem para o PT, para aqueles que visitavam ele na cadeia. Ou seja, eu imaginei, quando apoiei o Lula, que ele ia fazer um governo para o Brasil, né? Trabalhar para poder ajudar todo o Brasil, e não só aqueles que visitaram ele na cadeia. Não, nenhuma possibilidade de discutir anistia este ano, e acho que esse assunto morreu. Por quê? Você tem hoje 144 presos, 52, 53 pessoas que estão presas em casa, e essas pessoas que pegaram até 17 anos, todas vão ser soltas. Sairão da cadeia a partir da semana que vem. Seus advogados vão entrar no Supremo, será analisado caso a caso, e essas pessoas serão soltas. Os considerados mandantes, por exemplo, como o Bolsonaro, vai ter a pena reduzida de 6 anos e 10 meses de cumprimento de pena para 2 anos e 4 meses. Como ele já cumpriu uma parte e tem a remissão de pena ainda, isso cai mais ainda. Então, portanto, a discussão do Bolsonaro se encerra, sei lá, no final do ano, comecinho do ano que vem. Portanto, não tem mais espaço para discutir anistia. Essa história acaba na medida que as pessoas são soltas, que é o grande drama hoje das famílias, né? E por isso recebi muitas das famílias, conversei com muitos familiares e percebi o drama, né? Dessas pessoas que estão presas, dessas famílias que tem alguém lá que está preso. Por isso, acho que esse assunto se encerrou ontem, quando a gente derrubou o veto do presidente Lula.
0: E olha, existia a expectativa de que o presidente do Senado, Davi Alcolumbre, fizesse a leitura do requerimento sobre a CPI do Banco Master. Mas aí, aliás, há um conflito de versões, né? Porque a oposição nega que tenha feito qualquer acordo para enterrar a CPI do Master. O próprio presidente do PL, Valdemar Costa Neto, tinha dado entrevista exclusiva aqui à Band. Algumas semanas participou do Canal Livre e ele disse que havia uma chantagem do Davi Alcolumbre que só colocaria em pauta os vetos da dosimetria se a oposição esquecesse a ideia de CPI do Master. Pois bem, agora foi derrubado o veto de Lula, foi votada a dosimetria. Será que a oposição vai desistir da CPI do Banco Master? Nós conversamos mais cedo aqui na programação da Band News justamente com o deputado que é autor do pedido de abertura dessa comissão, o deputado federal Carlos Jordi, que é do PL, e ele nega qualquer acordo, diz que Alcolumbre não quer dar sequência à CPMI por motivos próprios.
2: Quando foi definido que haveria essa sessão do Congresso Nacional, cerca de 3 semanas atrás, já tinham me falado que seria pauta única, o que é antirregimental, evidentemente, porque o regimento comum do Congresso Nacional, no artigo 21, dispõe que a partir do momento que nós temos as assinaturas para uma comissão parlamentar mista de inquérito e foi protocolado no Congresso Nacional, tendo uma sessão do Congresso Nacional, a leitura e instalação da CPMI é automática. Todo mundo sabe que Alcolumbre não quer fazer a instalação dessa CPMI porque atinge muita gente da classe política, inclusive ele próprio, que indicou o presidente da Unprev, Fundo de Previdência do Amapá, que colocou 400 milhões em títulos podres no Banco Master, e outras pessoas que são ligadas a ele. Então ele vem evitando fazer essa sessão do Congresso Nacional, que é para deliberar vetos, justamente para não fazer a instalação da CPMI do Banco Master. E como existem esses presos políticos do 8 de janeiro, que estão sofrendo há muito tempo, amargando uma pena muito dura e injusta, porque, na verdade, o 8 de janeiro foi uma grande farsa, uma fraude, não houve tentativa de golpe, e são muitas pessoas que nos apelavam que nós fizéssemos logo a votação da dosimetria para que seus pais, seus filhos, seus netos, seus avós pudessem ter liberdade, sair da cadeia, ter a sua dor amenizada, alguns líderes concordam que fosse dessa forma que Alcolumbre estava propondo, que fosse uma sessão do Congresso Nacional com pauta única, com item único. Eu discordei, eu não queria entrar nesse acordo, porque eu acho que a CPMI é muito importante. Além do mais, nós não deveríamos nem ter votado dosimetria, tinha que ter votado anistia, só que por forças supremas eles impediram que nós votássemos aquilo. Então tivemos que votar uma dosimetria, teve o veto do presidente Lula, e uma sessão como aquela, que era obrigatória ser feita já desde o início dos trabalhos legislativos desse ano, que foi em fevereiro, só ocorreu agora e com essa condicionante de não ter a votação, a instalação da CPMI do Banco Master. Eu realmente discordei, mas nós temos aí também uma expectativa de que nos próximos dias pode ser julgado o meu mandado de segurança para a instalação da CPMI. Eu fiz um mandado de segurança há algum tempo, está no Supremo Tribunal Federal, tem uma reunião na quarta-feira que vem com o ministro André Mendonça para tratar desse assunto, e a expectativa agora é de que nós possamos efetivar esse colegiado.
0: E já está tudo pronto para o mega show da cantora Shakira na praia de Copacabana. É neste sábado, hein? E um mega esquema de segurança foi montado. Você vai ver na reportagem.
3: Para um show histórico que deve reunir mais de 2 milhões de pessoas, esquema de segurança reforçado. Quase 8 mil policiais civis e militares, guardas e bombeiros vão atuar no show da Shakira neste sábado. Para entrar em Copacabana, o público vai precisar passar por um dos 18 pontos de revista, com detectores de metal e quase 300 câmeras de reconhecimento facial. Também foram montadas 78 torres de observação ao longo da praia. Daqui do alto, os policiais conseguem ter uma visão panorâmica e identificar qualquer situação suspeita. Além disso, a polícia também ampliou o número de equipes que vão fazer o patrulhamento no meio do público.
4: Serão 6 grupos, né, formados por 16 policiais que circulam em linha com capacetes brancos no meio da multidão. Então o policial está mais próximo e muito visível e com todas as técnicas que eles utilizam para atuar caso tenha algum distúrbio, alguma necessidade de intervenção.
3: No ano passado, 240 ocorrências foram registradas em Copacabana no dia do show da Lady Gaga, a maioria de furtos de celulares.
5: Já sou acostumado a ir para show com muita gente, o celular não tem, estratégia mega melhor do que aqui na cintura.
3: Shakira já garantiu, esse vai ser o maior show da carreira dela. Entre as participações especiais, uma está confirmadíssima. Anitta, com quem a colombiana lançou ontem o clipe de Choca Choca. Choca Choca, cuerpo con cuerpo, boca con boca. Antes mesmo de subir ao palco, a Loba, como a cantora é chamada pelos fãs, já transformou Copacabana numa grande pista de dança.
6: É, mas aproveitar essa mulher maravilhosa, esse som lindo, essa energia boa. Eu sou muito da paz, então quanto mais paz, melhor.
0: E olha, mudando de assunto, falando agora sobre violência, foi preso um homem acusado de matar a ex-mulher e atirar contra a filha dela, que tentou ajudar a mãe. O crime foi em Guarulhos, na Grande São Paulo. Os casos de feminicídio no estado bateram recorde no primeiro trimestre desse ano. Foi quase um assassinato por dia.
7: Anderson Pereira foi encontrado pela polícia em Itaquaquecetuba, Grande São Paulo. O acusado foi levado para uma delegacia em Guarulhos, onde o crime aconteceu. E vai ficar preso preventivamente. Ele matou a tiros a ex-companheira Sara de Lima, de 44 anos. Nessas imagens dá pra ver o momento em que ele chega na casa da vítima, desce do carro, pega a filha do casal, de 2 anos, e entra na casa, armado. Momentos depois, dá pra ouvir os disparos. São 6 tiros. O criminoso sai arrumando a arma na cintura e vai embora. Sara, atingida no peito, morreu no local. Os gritos são da filha mais velha de Sara, de 23 anos, que também foi baleada. Ela segue internada. Além dela e da bebê, outras 2 filhas de Sara também presenciaram um crime. Uma delas, de 14 anos, foi atingida de raspão. Sara foi enterrada em Guarulhos. A mulher havia terminado o relacionamento com o assassino há 2 anos. Mas os dois ainda tinham contato por causa da filha do casal. Essa amiga da vítima conta que o criminoso era possessivo e violento.
8: E a Sara tinha medo dele. Só que a Sara tinha medo, ela achava que ele não ia fazer nada.
7: Anderson tinha histórico de agressão contra mulheres. Em 2021, outra ex-companheira denunciou ameaças à polícia e conseguiu uma medida protetiva.
9: O estado de São Paulo bateu mais uma vez recorde de feminicídios. De janeiro a março deste ano, 86 mulheres foram assassinadas. Isso dá quase um feminicídio por dia. No ano passado, no mesmo período, foram 61. O aumento é de mais de 40%.
10: Precisa virar uma ameaça contra esse agressor. Ele deve sentir a presença do Estado, na polícia, do controle. E isso precisa ser cotidiano. A mulher precisa ter meios de acionar alertas, pedidos de proteção. Sem isso, a gente não consegue vencer essa batalha.
7: A Secretaria de Segurança Pública informou que deve criar um plano de metas no enfrentamento à violência contra a mulher e ampliar as redes de proteção.
0: E uma advogada foi presa depois de arrastar um oficial de justiça no capô do carro em Caruaru, Pernambuco. Ela tentava fugir com o veículo, que era alvo de busca e apreensão. A mulher vai responder por tentativa de homicídio, desobediência e direção perigosa. E olha, uma imagem chocante. Uma mulher parou o carro na rua e abandonou um cachorro em Campinas, no interior de São Paulo. Olha que crueldade. O crime foi filmado por policiais que faziam patrulhamento. Ela foi presa em flagrante. A suspeita é advogada, mas parece não saber que abandono de animais é crime, de maus tratos. O cachorro foi levado para uma ONG e agora será encaminhado para adoção. E as repercussões sobre o pronunciamento do presidente Lula em rede nacional sobre o Dia do Trabalho são destaques do comentário do âncora do Jornal da Band, Eduardo Eneg.
11: Você chegou a assistir a primeira peça de campanha eleitoral de Lula? Se não assistiu, vale a pena ver online. Foi ao ar ontem, em cadeia de rádio e TV. A propósito do 1º de maio, não dá para dizer que é exatamente uma peça de campanha, porque a campanha começa lá na frente e Lula é um pré-candidato, só vai virar candidato depois da convenção do PT. Mas quem assistiu aos 4 minutos do pronunciamento percebe que o presidente convocou cadeia nacional em nome do 1º de maio, mas falava com o 4 de outubro, dia do primeiro turno das eleições. Então, é a primeira peça de campanha, porque Lula dá ali pistas dos temas que ele pretende explorar para convencer as pessoas a entregar para ele um quarto mandato e também dos temas espinhosos dos quais ele prefere manter distância. Por exemplo, ele falou do endividamento da sociedade, do novo programa de rolagem da dívida, que vai ser anunciado, aliás, na semana que vem, ele disse isso, mas silenciou sobre o endividamento público, a forma como os programas lançados a toda hora pressionam as contas públicas. Falou do projeto de redução da jornada para 40 horas semanais, mas não mencionou que isso encarece em 10% a hora do trabalhador. Não lembrou que o Brasil tem a maior carga sobre salários do mundo. A Dinamarca, com jornada de 37 horas, impõe uma carga de 11,6%. No Brasil é quase 9 vezes maior. Por que que o governo não usa o projeto para reduzir o peso dos encargos, abrindo espaço para os aumentos de custo ligados a uma jornada menor? No pronunciamento, Lula apresentou também a forma como pretende se posicionar. Pelo menos deu uma pista, que começa pela seleção dos inimigos. Tem aquele de sempre, o inimigo, que é a elite. Está lá no texto. A elite, diz ele, sempre foi contra melhorias para o trabalhador. Mas essa elite também recebeu outros nomes. Turma do andar de cima, os bilionários. Então, deve surgir dessa forma com outras denominações, mas não sozinha. Vai ter a companhia de outros inimigos, se ele mantiver o discurso que apareceu no pronunciamento. Um deles é o sistema, que foi uma palavra muito usada em 2018, porque Jair Bolsonaro é que era o candidato anti-sistema. Lula disse que cada vez que damos um passo adiante para melhorar a vida do povo brasileiro, o sistema joga contra. Logo depois ele diz, se dependesse do sistema, nem a escravidão teria sido abolida no Brasil. E tem no texto um outro inimigo, mas é um inimigo oculto. Ele aparece quando Lula fala que a nossa nação precisa ser protegida. As nossas riquezas precisam ser defendidas. O Brasil não aceita ser quintal de ninguém. Então, tem alguém aí ciscando, é um ataque, é um inimigo meio ET ou E-Trump, não sei, é o certo? O presidente não disse quem é, não nominou. Quem sabe na campanha ele conte pra gente.
0: Menos de uma semana para o fim do prazo, muita gente encarou filas hoje para regularizar o título de eleitor. São vários prazos, né, que têm que ser cumpridos na legislação eleitoral e um deles é o título de eleitor. Termina agora em maio o prazo, muita gente correu para os cartórios, veja aí.
5: Em Porto Alegre, a fila dobrou a esquina. São eleitores que aproveitaram o feriado para regularizar o título em ano de eleição.
12: Na semana eu não tenho tempo, né? Devido ao trabalho. Durante as semanas, às vezes, tu tem que trabalhar e não tem tempo para fazer isso aí. Então, uma excelente alternativa.
5: Em todo o país, cartórios eleitorais e centrais de atendimento funcionaram nesse dia do trabalho.
13: 6 de maio, próxima quarta-feira, é o último dia para regularizar o título. Quem perder o prazo não vota esse ano e pode enfrentar diversas restrições. Neste fim de semana, os cartórios do país também vão abrir para receber eleitores.
14: Quem votou em 2024 tem garantido o direito de voto em 2026, mesmo sem biometria, porque a biometria não é obrigatória ainda. Então, quem precisa vir aqui? Primeiro, título. Porque aí a pessoa tem que ter o direito de votar, e pessoas que estão com o título cancelado.
5: Muitos jovens como João estão tirando o primeiro título.
15: Minha avó estava dando pilha para eu tirar, minha mãe estava querendo que eu tirasse também, então é basicamente isso, pela família.
5: Mas também tem quem já perdeu as contas de quantas eleições participou. Aos 91 anos, Zeni está pronta para votar.
16: Tem que votar sempre, sempre, não tem idade.
0: E o senador Flávio Bolsonaro, em entrevista aqui à Band News, comentou a derrubada do veto do presidente Lula ao PL da dosimetria. Em entrevista à apresentadora Patrícia Rocha, o pré-candidato à presidência negou uma possível articulação com integrantes do Supremo Tribunal Federal ou com o presidente do Senado, Davi Alcolumbre. Além disso, Flávio afirmou que o ministro Alexandre de Moraes seria algoz do seu pai, o ex-presidente Jair Bolsonaro.
17: Então a gente não tem nenhum acordo com relação a isso. Imagina eu fazendo acordo agora com Alexandre de Moraes. O algoz do presidente Bolsonaro é quem armou toda essa farsa para perseguir não apenas o meu pai, mas centenas de outros brasileiros. Não tem acordo nenhum com ele, né? Não vai ter nenhum acordo com ele. Então essa questão é uma narrativa mentirosa que estão inventando. E mais uma vez, eu acho que estão usando ali a boa vontade dessa jornalista Malu Gaspar para plantar algo que simplesmente não existe. Não teve essa conversa com Davi Alcolumbre, não teve essa conversa com o ministro Alexandre de Moraes, de forma alguma. Mais uma vez, o que foi uma conjuntura de interesses nossos, da oposição e de uma parte da suposta base do governo que está insatisfeita com a forma como vem sendo tratada, junto com esse ingrediente dos excessos sem limites por parte de alguns no STF.
0: E a AgriShow 2026 terminou com uma queda de 22% nas intenções de negócios. Segundo a Associação Brasileira da Indústria de Máquinas e Equipamentos, o desempenho está associado às altas taxas de juros e à inadimplência no setor.
18: Muita gente deixou para conhecer as tecnologias do campo no último dia da principal feira agrícola do Brasil e da América Latina.
19: Envolvendo a parte do agro, tudo é legal para mim, né? A gente que está no... na área aí que a gente gosta desse setor, mas assim, tem bastante inovação e a feira já é para isso, né?
20: Tem muita coisa interessante, muita máquina, o pessoal muito agradável também, eu gostei muito do tratamento, tudo muito melhor, muito bom.
18: Assim como outras edições, a AgriShow deste ano registrou 197 mil visitantes nos 5 dias de feira. Nesta sexta-feira, os portões foram abertos mais cedo para atender a alta demanda do público. Apesar do movimento ser considerado satisfatório pela organização da feira, o evento registrou 11,4 bilhões de reais em intenções de negócios, quase 22% a menos em relação ao ano anterior, quando foram registrados 14,6 bilhões de reais.
21: O AgriShow é somente 5 dias que nós nos expomos e também recebemos muita informação dos agricultores, eles vêm a pontos os defeitos, apontam sugestões, e é o nosso melhor consultor, porque ele aponta os nossos problemas, aponta a sugestão e não cobra nada.
18: Segundo a Associação Brasileira da Indústria de Máquinas e Equipamentos, os números apresentados na AgriShow refletem o momento do setor. O resultado confirma a queda de 20% nas vendas de máquinas e implementos agrícolas no país no primeiro trimestre. O desempenho está associado às altas taxas de juros e à inadimplência no campo.
22: O mercado está bastante desafiador esse ano e a feira refletiu exatamente o momento que nós estamos vivendo. Então, além do comércio, das vendas, a gente avalia também sob o ponto de vista de institucional das empresas. Nós tivemos uma visitação muito grande aqui, há uma oportunidade das empresas apresentar os lançamentos, se posicionar institucionalmente, discutir com o agricultor novos produtos, discutir, ou seja, a gente tem que avaliar também essa área, esse ponto, grande ponto de encontro e troca de ideias com o agricultor, que é muito caro para nós, e você fazer fora da AgriShow é muito caro, né? Você teria que ir atrás de cada agricultor, e aqui é um momento que você é muito rico em conhecimento.
18: Este ano, a feira contou com mais de 800 marcas expositoras e o destaque ficou com equipamentos agrícolas voltados à produtividade no campo, com foco na agricultura 5.0. A tecnologia integra inteligência artificial e a robótica para tomada de decisões em tempo real. E para 2027, a feira já está confirmada. A AgriShow está prevista entre os dias 26 e

0: da inteligência britânica e o recente ataque a membros da comunidade judaica em Londres. Na quinta-feira, um homem esfaqueou dois judeus em um dos principais bairros judaicos da cidade. Foi o último de diversos ataques recentes contra membros em instituições judaicas na capital britânica. Também hoje, um solicitante de asilo foi preso por planejar um ato terrorista contra a Embaixada de Israel no ano passado. Com a mudança, o policiamento foi reforçado em todas as grandes cidades britânicas. O alerta severo é o último passo antes do nível crítico. E já está na mão de muita gente o álbum da Copa, né? Para as crianças, uma grande felicidade, mas para os pais, é diversão, claro, mas também custa caro, hein? Esse álbum da Copa, esse ano, vem com um número recorde de seleções. A Copa vai ter um recorde de seleções, né? O álbum da Copa, então, ficou maior e, assim, com muito mais figurinhas.
1: Ele é o destaque da temporada e, pelos próximos dias, deve ser o campeão de vendas nas bancas do país.
2: Chegou agora há pouco o álbum. Esse álbum eu estava esperando vir amanhã, né? Mas nós tivemos que ir lá buscar porque o pedido era muito grande.
1: Assim que souberam da novidade, o Juliano e o filho correram para comprar.
3: Criançada pira, tem que achar posto de troca. E vamos que vamos.
1: Colecionar exige esquema tático.
4: Juntinhos. Inclusive, a gente já até marcou as que a gente já pegou hoje. Vamos imprimir agora lá a planilha lá das figurinhas para ficar mais fácil, né, Vini?
1: E para colar também.
5: É que eu não consigo muito tirar o negócio da figurinha para colar. Aí ele faz isso.
6: É, o pai é bem exigente na hora de colar. Ele tem que ser bem, bem quadradinho.
1: O João Lucas faz aniversário amanhã. 12 anos. Ganhou o álbum de presente da mãe. E o avô ficou encarregado de comprar as primeiras figurinhas. A gente vai acompanhar um momento importante agora. Vamos abrir o primeiro pacote. O que a gente está procurando, João?
5: Uma figurinha dourada.
1: Será que vem?
5: Eu acho que vem.
1: Então vamos lá, abre aí.
7: Aí!
5: E Brasil?
7: Olha, Brasil e Itália dourado. Mostra aí pra câmera.
5: Itália. E Brasil.
1: O elenco brasileiro do álbum tem figurinhas que não estarão na Copa. O zagueiro Éder Militão e o atacante Rodrigo, que sofreram lesões. Essa é a maior edição do álbum, com 112 páginas e 980 figurinhas. Mas os fãs de futebol sentiram falta de um jogador.
5: Neymar.
1: Por quê?
5: É craque, né?
1: Além de sorte e técnica, tem que preparar o bolso. O pacote com 7 figurinhas custa R$7. E para completar o álbum, o valor pode ultrapassar R$1.000.
0: Para do intervalo por aqui, na volta tem outras informações, notícias dessa noite de sexta-feira. Seguimos juntos. 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
11: Rejeitado pelo Senado para a vaga no Supremo após indicação do presidente Lula, Jorge Messias faz publicação nas redes sociais agradecendo Jax Wagner, Otto Alencar e outros 32 senadores que o apoiaram no processo. Deslizamentos de terra durante temporais causam 4 mortes em Pernambuco. Casas foram atingidas em Olinda e no Recife. Força-tarefa descobre esconderijos do garimpo ilegal em terra indígena em Mato Grosso. Os bunkers guardavam equipamentos para extração de ouro e 1 tonelada de explosivos. Já está em vigor o Acordo de Livre Comércio Mercosul-União Europeia, que vai ampliar o mercado para produtos brasileiros e baratear importações. Donald Trump anuncia aumento de 25% nas tarifas para carros e caminhões importados da Europa. A medida começa a valer na semana que vem. O presidente norte-americano alega que acordos comerciais têm sido descumpridos. E o governo suspendeu por 200 dias mais de 3 milhões de multas dos pedágios eletrônicos, aqueles em que o carro passa direto e a tarifa é paga depois.
12: Passou, cobrou. Não viu, multou. O pedágio Free Flow foi criado para agilizar as cobranças e evitar cenas desesperadoras para os motoristas. Só que a falta de cabines tem gerado outra dor de cabeça. Muita gente nem sabe o que está rolando, nem percebe que está passando por um pedágio.
13: Aí vem a multa e vem mais o valor do pedágio. Então só prejuízo para nós.
14: Eu já tomei 2 multas nele no primeiro dia que ele foi aberto.
12: Sempre que você passa por um pedágio como esse aqui, as câmeras leem as placas dos carros. Quem tem o dispositivo para pagamento eletrônico, as chamadas tags, recebe a cobrança direto na fatura. Agora, o motorista que não tem, precisa se virar para pagar. Não tem notificação no celular ou um grande aviso. É o usuário que precisa procurar pelo site da concessionária. E se não paga, é evasão de pedágio. Resultado? multa de quase R$200 e 5 pontos na carteira.
8: Não tem sinalização, não tem nada especificando que é aquilo ali, que muitas das vezes as pessoas brecam achando que é um radar.
12: O governo resolveu suspender quase 3,5 milhões de multas e dar aos motoristas um tempo maior de adaptação, o chamado regime de transição. Agora, quem não pagou o pedágio Free Flow tem 200 dias, até 16 de novembro, para fazer o pagamento. E já escapou das multas. Já pagou a multa? Pode entrar com pedido para ter o dinheiro de volta. E uma última mudança. A cobrança do pedágio vai passar a ser feita pela carteira digital de trânsito. As empresas que controlam as rodovias têm 100 dias para ajustarem os sistemas.
15: É, a cobrança tem que vir até o senhor.
14: Exatamente. Eu não tenho que largar o meu serviço para poder correr atrás desse impacto desses caras aí.
11: E o INSS não vai mais aceitar pedidos repetidos de aposentadoria, pensão ou BPC. A mudança é para tentar diminuir a gigantesca fila de espera. A pessoa agora terá que aguardar o processo já em andamento.
1: Quase 3 milhões de pessoas esperam uma resposta do INSS para pedidos de aposentadoria, benefícios assistenciais ou perícia médica. Gente que na hora que precisa de ajuda encontra burocracia e demora no atendimento. Para tentar diminuir a fila enorme, o governo busca saídas. O INSS passou a proibir novos pedidos para um mesmo CPF em relação ao mesmo benefício. Isso quer dizer o seguinte: a pessoa que deu entrada na aposentadoria, por exemplo, precisa esperar que esse pedido seja analisado. Só depois da resposta do INSS, ela pode entrar com recurso. Isso inclui pedidos de aposentadoria, pensão e o BPC, benefício de prestação continuada. O objetivo é evitar demandas em duplicidade. O INSS detectou que 40% do total de pedidos são, na verdade, a repetição de uma mesma solicitação. Segundo esse economista, a medida para limitar novos pedidos é um caminho, mas não o suficiente para reduzir a fila para valer.
16: É bom, mas ainda precisa de outras medidas no INSS para que possa, vamos assim, chegar numa situação de melhoria e efetiva e mais substancial, mais sustentável no longo prazo. Por exemplo, você precisa melhorar o quadro de pessoal do INSS, já está defasado há algum tempo.
1: Muitas pessoas apresentam vários pedidos para o mesmo benefício na tentativa de acelerar o processo ou quando tem a solicitação recusada. Letícia conta que por mais de uma vez teve negado o pedido de BPC para o filho, que tem autismo. Ela diz que o INSS não reconheceu a condição do menino de 7 anos. O caso está na justiça.
17: Eu preciso me locomover com ele, eu preciso pagar os medicamentos, tem as terapias que nem tudo a gente consegue pelo SUS. Eu acho que não deveria ser essa dificuldade para conseguir uma coisa que é direito da criança, né?
11: Olha só, mudando de assunto, a gente conversa agora sobre economia, para a gente destacar alguns dos fatos mais relevantes aí que tivemos essa semana. Está com a gente ao vivo aqui o economista da Universidade Federal de Juiz de Fora, Fernando Agra. Tudo bem, Agra? Boa noite.
18: Boa noite, Vitor. Eu estou bem. Eu espero que você e toda a sua equipe, quem nos acompanha, também estejam bem. E é uma alegria estar por aqui, como sempre.
11: Alegria nossa. Agra, essa semana a gente teve finalmente mais um corte aí na taxa de juros, mas ainda num patamar muito alto, né? A Selic foi reduzida de 14,75% para 14,5% ao ano, um corte muito pequeno. Os juros ainda continuam muito altos, o endividamento aqui no Brasil batendo recorde também. O que é que o Brasil teria que fazer para sair dessa situação, hein, Agra?
18: Pois é, Vitor, que pergunta você me fez. É a pergunta de US$1 milhão, né? Tivemos uma semana muito recheada com fatos econômicos relevantes e você citou dois deles, né? Um deles falando primeiro, né? A questão da queda da Selic de apenas 0,25 ponto percentual, semelhante ao que havia acontecido na penúltima reunião do Copom, não é? O Copom fez um comunicado, usou muito a palavra cautela em função do ambiente de incerteza causado pela guerra, em função das expectativas que a cada semana que tem passado do Boletim Focus, que é aquele relatório semanal divulgado às segundas-feiras, às 8:30 da manhã, né, pelo Banco Central, o IPCA vem subindo cada vez mais, né? Então o Banco Central, preocupado com isso, está sendo cauteloso cauteloso na questão do corte da Selic e as expectativas que a gente tinha, né? A gente, assim, os especialistas, o mercado, antes da guerra, da Selic chegar a 12, ou no máximo 12,5 no final do ano, que ainda é alta, já passa para 13 e já tem instituição financeira achando que a Selic vai fechar a 13,25%. E como você falou muito bem, uma taxa muito alta, né? 14,5, né? Que caiu ontem, e uma das maiores altas das taxas de juros reais do mundo, né? Salvo engano, é a segunda maior taxa de juros real, aquela já descontada da inflação. E a outra coisa é a questão do endividamento, né? O endividamento é quando a pessoa comprou, não venceu, né? Ainda a pessoa não pagou, mas não venceu. Esse é considerado endividado, como eu sempre explico aqui para o assinante, né? O inadimplente é aquele que passou do vencimento e ele não conseguiu pagar. O endividamento muito alto mesmo, né, ainda dentro do planejamento, ele tem comprometido a renda disponível das famílias, né? Salvo engano, quase 30% da renda está sendo comprometida com o endividamento. Então, isso é muito preocupante. E respondendo a sua pergunta, a gente precisa de mudanças estruturais para a gente depender menos da política monetária para controlar a inflação, né? Que o PIB potencial seja aumentado por medidas estruturais. E com relação à questão do endividamento, a gente precisa, para uma parte da população, não é, uma melhor distribuição de renda, porque são pessoas muito carentes e precisam de auxílio. E para todas as partes, a educação financeira.
11: Agora, Agra, e em relação aos preços, né? Porque isso é também o que dificulta, está tudo muito caro, né? As pessoas estão ficando endividadas também, porque a gente tem um problema de inflação, a inflação está muito alta, saiu essa semana, tudo está muito caro, e não só produtos, né? Até serviços, enfim, tudo que você vai contratar ou fazer parece que está muito mais difícil de ser acessado. E isso, imagino, também contribui para esse problema do endividamento que a gente está falando aqui. Em relação a isso, o que é que dá para projetar para os próximos meses, para esse futuro próximo?
18: Concordo plenamente com você. As coisas estão mais caras, né? Se alimentar está mais caro, a energia elétrica mesmo, a partir de hoje, já está mais cara, bandeira amarela, e se a situação se agravar do ponto de vista climatológico, pode chegar uma bandeira vermelha. E nós já repercutimos aqui, né, Vitor, em entrevistas passadas, uma pesquisa que mostrou que 49,9%, metade da população que está inadimplente, ganha até um salário mínimo. E hoje eu li um complemento dessa pesquisa que os outros mais 30% ganham até 2. Então a gente tem 80% que ganha pouco e as coisas estão caras. Então as pessoas estão endividadas e algumas inadimplentes, não é porque elas querem, é porque elas acabam tendo que fazer escolhas, comer, pagar contas. Infelizmente, um país que tem uma desigualdade socioeconômica muito grande. E com relação às expectativas de preço, conforme você me perguntou daqui para frente, infelizmente é algo que eu não gostaria de falar, mas é o que a gente está esperando, que os preços voltem a subir. Quando a gente já estava, né, cansado dessa Selic muito alta, que a gente imaginava cortes maiores, planejava para esse ano, tudo, vem a questão da guerra, que aumenta aí os preços do petróleo, né? O petróleo ontem bateu um recorde de 125, 126 dólares. Hoje, como não é feriado nos Estados Unidos, funcionou o mercado, houve uma queda com a expectativa aí de um acordo entre Estados Unidos e Irã, e fechou na casa dos 108 dólares, mas ainda assim muito acima dos 70 dólares, ou pouco menos de 70 antes da guerra. E com toda essa situação adversa, né, do ponto de vista externo, os preços subindo, né, derivado de petróleo e tudo, transporte, as perspectivas não são nada otimistas para o longo de 2026. A gente acredita que, infelizmente, pode ser que a inflação supere o teto da meta, que é de 3%, né, o teto da meta 4,5% ao longo do ano, e a gente fecha o ano aí, se as coisas não melhorarem, com uns, pelo menos 5% de IPCA.
11: E essa questão do controle das contas públicas, Agra, a respeito da qual você, os economistas com quem a gente conversa aqui, falam tanto, isso também tem feito piorar a situação? Ou seja, se o Brasil tivesse uma situação de mais austeridade fiscal, responsabilidade fiscal, também a taxa de juros poderia ser menor, o nível de endividamento, por consequência, seria menor, a inflação poderia estar mais perto de ser controlada, o dólar talvez estivesse mais baixo. Será que a gente teria uma outra realidade econômica se houvesse um zelo maior com as contas públicas?
18: Sem dúvida. Você me fez a pergunta e você mesmo já, né, ao assumir assim, algumas considerações, é essa a resposta. Eu não tenho nem muito o que acrescentar nisso que você falou. Só dizer que, do jeito que eu recomendo educação financeira para as famílias, para as empresas, para o governo também. E não é só esse governo, vários governos que adoram gastar mais do que arrecadam. Porque o que, que acontece? Quando a gente tem gastos, né? Esse saiu agora também, salvo engano, foi ontem. A dívida pública voltou a subir. Os resultados das contas públicas, salvo engano, de março, ficaram com déficit primário. Déficit primário é quando o governo arrecada menos do que ele gasta e não entra ainda pagamento de juros da dívida. Ou seja, o déficit nominal é muito maior ainda quando são contabilizados os juros da dívida. O que é que acontece? O governo vai ter que se endividar. Para se endividar, ele vai ter que oferecer taxas de juros mais altas, porque quem vai emprestar para quem está devendo muito, para correr o risco, tem que pagar um prêmio maior, receber juros maiores. Juros maiores, a gente tem todo esse desencadeamento aí no spread bancário mais alto, cartão de crédito mais caro, cheque especial mais caro. A população, como eu falei, que parte dela não ganha pouco e as coisas estão caras, com juros mais altos, tem mais dificuldade de pagar. Então, infelizmente, é um efeito multiplicador negativo na economia, em todas as variáveis que você falou no início da sua questão aí, da pergunta, que a falta de organização para com as contas públicas contribui muito para todo esse desarranjo macroeconômico. Então, o governo precisa, qualquer governo, esse, o que vai entrar, ou se ele for reeleito, colocar as contas em dias, organizar, gastar menos do que ganha e gastar bem, e combater todo tipo de sonegação e corrupção.
11: Muito bem, então é a avaliação do Fernando Agra, economista da Universidade Federal de Juiz de Fora. Obrigado, Agra, pela presença aqui com a gente. Ótima noite, bom final de semana.
18: Boa noite, Vitor. Muito bom sempre estar por aqui. Um bom final de semana a você, a sua equipe, a todos que nos acompanham. E até a próxima.
11: Valeu, até. E imagens exclusivas revelam esconderijos do garimpo ilegal numa terra indígena em Mato Grosso. Neles, uma força-tarefa já encontrou cerca de uma tonelada de explosivos.
19: Um, dois, três. Olha o gerador aí dentro. Mais um bunker.
20: Escondidos debaixo da terra, os agentes encontram estruturas que revelam a tática do garimpo ilegal. São bunkers bem camuflados, construídos para tentar enganar a fiscalização.
21: Na área de Cururu.
22: Aqui dentro tem alguns motores, geladeira, freezer, tem um motorzinho ali, freezer.
23: Só que esse é um bunker mais estruturado, né? Ele,
22: sim,
23: ele tem mais reforço.
22: Mantimentos, peças, tudo.
20: Por fora, nada chama atenção, mas por dentro, os garimpeiros montam verdadeiros esconderijos.
24: São estruturas, algumas são bem grandes, da pessoa conseguir ficar em pé dentro, não é uma coisa que você tem que rastejar. Estruturas que estão bem, bem montadas, com madeiras fazendo escora, então é algo bem sofisticado e é uma novidade realmente.
20: A descoberta foi feita durante uma grande operação do governo federal na terra indígena Sararé, no Mato Grosso, que ocorre há pouco mais de um mês. É uma força-tarefa com diversos órgãos, Polícia Federal, IBAMA, FUNAI, Força Nacional e Ministério da Defesa. O objetivo? Retirar garimpeiros ilegais. 22 bunkers já foram destruídos. Nestes locais, os garimpeiros guardam até materiais perigosos.
24: A gente já recolheu, entre inutilização, quase 1.000 quilos de explosivo, né? Que é um número bem, bem elevado. Então isso fica tudo escondido nesses bunkers aí.
20: Cerca de 6% da terra indígena Sararé já foram impactados pelo garimpo ilegal. A pressão sobre a área aumentou com a valorização do ouro no mercado internacional. 369 pessoas foram presas. Em outubro do ano passado, o Jornal da Band mostrou em uma série de reportagens flagrantes do garimpo ilegal na terra indígena Sararé, onde há áreas também com a presença do crime organizado. O ouro que move essa cadeia criminosa segue para os grandes centros, onde é transformado e passa a ser vendido sem nenhum tipo de controle. Depois, essas joias acabam sendo também alvos de assaltantes nas ruas.
11: No Rio Grande do Sul, 8 policiais militares foram afastados depois de uma denúncia de tortura. Os PMs agrediram um homem e colocaram drogas no carro dele para tentar incriminar a vítima.
0: Os vídeos são de maio de 2025. Eles foram encontrados no celular de um dos brigadianos afastados.
2: Que nós temos nessa turma. E é forte os brigos, tá?
3: Ele caiu.
0: A vítima estava sendo monitorada sem autorização legal por suspeita de tráfico de drogas. O homem, de 38 anos, foi abordado pela força tática do pelotão de Torres na Estrada do Mar. De acordo com a defesa, depois dos agentes não encontrarem drogas, deram socos e chutes na vítima.
4: Só comigo.
2: Não tem outro lugar. Tem outro lugar. Nunca faz. Nunca faz. Eu vou ter que quebrar todos os dentes.
4: Levanta.
2: Vou ter que quebrar todos os dentes na frente hoje.
4: Se tu cuspir, tu vai ver.
2: Olha, vou te quebrar todos os dentes. Olha pra mim. Tu sabe que eu vou quebrar todos os teus dentes, né? Olha pra mim. Não te faz, que vai ser pior. Eu te boto dentro da viatura e te mato.
0: Além das agressões, os brigadianos teriam chamado o reforço de colegas, que teriam levado maconha e colocado no carro da vítima. A investigação foi conduzida pela Corregedoria da Brigada Militar e terminou nesta semana com o afastamento de 8 policiais. Eles foram indiciados por tortura física e psicológica, fraude processual e falsidade ideológica. Agora eles serão submetidos à apuração de responsabilidade e eventual permanência na instituição. Os brigadianos ainda serão julgados pela Justiça Militar. A vítima teve a mandíbula fraturada. Ele ficou 3 meses preso até a defesa ter acesso aos vídeos e conseguir um alvará de soltura.
11: Que absurdo, né? Revoltante. E uma prática proibida em muitas praias e que sempre dá polêmica. Cadeiras e guarda-sóis montados por barraqueiros para guardar espaço na areia.
21: Muito sol temos. Mar também não falta. Agora, vai procurar um pouco de espaço lá embaixo. É a areia do Porto da Barra, em Salvador, tendo dono antes mesmo do turista chegar.
25: Se você vir com seu sombreiro e querer se instalar, você vai arrumar uma confusão, uma briga, sem nem porquê, né? Porque o espaço, se for público, é para todo mundo, concorda?
21: São muitos verões de polêmica e uma lei para tentar resolver. Ela determina que os kits só podem ser montados se o cliente pedir, se não tem multa, apreensão e até a perda da autorização para trabalhar aqui. Mas na areia, muitas vezes, isso não funciona.
26: Muita gente, às vezes, não quer, só quer sentar, não quer nenhum sombreiro e está lá já. E aí toma muito espaço, fica muito ruim, de verdade.
21: Esse barraqueiro garante que cumpre a lei.
27: Como eu digo, a praia é pública, o material da gente não, mas a praia é, a pessoa pode chegar com sua cadeira, seu sombreiro, fica aí até não querer mais, entendeu? A gente tá seguindo a lei, entendeu?
28: A gente chegou, a gente já sabia que tem essa dificuldade, né, de o pessoal já monta as barracas com as cadeiras e tem que chegar cedo, se chegar tarde aí não consegue não.
21: Procurada, a prefeitura que é responsável pela fiscalização não respondeu. Balanço de multas ou irregularidades não existe. Queixas de banhistas contra barraqueiros são comuns em praias de todo o Brasil. Há denúncias de extorsão, preços abusivos e até casos de agressões.
11: E de volta ao noticiário internacional, Donald Trump anunciou que vai elevar para 25% a tarifa cobrada de carros e caminhões exportados de países da União Europeia. Segundo o presidente americano, a medida entra em vigor na próxima semana. Trump alegou que o bloco europeu não está cumprindo o acordo comercial com os Estados Unidos. O presidente da Comissão de Comércio Exterior da União Europeia disse que a decisão deixa claro que os americanos não são confiáveis. Manifestações pelo Dia do Trabalho terminaram em violência em alguns países. De Paris, a correspondente Sônia Blota mostra pra gente.
29: Em Istambul, na Turquia, a polícia bloqueou o acesso de manifestantes à praça principal. Os agentes usaram gás lacrimogêneo e canhões de água para dispersar a multidão. Nas Filipinas, trabalhadores foram de encontro a um cordão policial. Aqui em Paris, sindicatos protestaram contra o aumento do custo de vida provocado por crises geopolíticas e exigiram soluções urgentes. Por medida de segurança, o transporte público funciona neste 1º de maio com muita restrição. Estações de metrô no centro da cidade foram fechadas e o policiamento foi reforçado, não só na capital francesa, mas em todo o país. A marcha reuniu 100 mil pessoas e na dispersão teve confusão. Trabalhadores em Madrid protestaram contra o conflito no Oriente Médio e o alto custo da moradia. Em Atenas, houve manifestação de apoio ao povo palestino. Na Coreia do Sul, uma aglomeração comportada para exigir mais direitos trabalhistas. Na Argentina, aconteceu a tradicional marcha na Praça de Maio, em Buenos Aires. A Confederação Geral do Trabalho realizou um comício em frente à Casa Rosada, sede do governo, para protestar contra políticas econômicas e trabalhistas. Em Havana, capital de Cuba, a manifestação foi contra ameaças de intervenção dos Estados Unidos contra a ditadura na Ilha Socialista. E em cidades americanas, como na capital Washington, o alvo dos protestos foi o governo de Donald Trump.
11: E autoridades de Londres decidiram manter no centro da cidade uma estátua feita pelo artista de rua Banksy. O correspondente Felipe Killing acompanhou o debate sobre a obra, mais uma que causa polêmica.
5: A obra foi instalada na calada da noite. Quando amanheceu, a imagem rapidamente atraiu a atenção das pessoas. Cercada por monumentos históricos no centro de Londres, surge um homem diferente de todos os outros. Esse senhor não gostou. Já essa turista brasileira viu com bons olhos.
6: É uma estátua interessante que mostra um pouco de curiosidade e pode ser algum sinal pra gente, né, na sociedade.
5: A obra foi colocada no Waterloo Place, uma praça aqui em Londres que celebra o imperialismo e domínio militar britânico no século XIX. Mas ao contrário das demais estátuas, esse homem não está em pose heróica, nem olha para o horizonte. Também não é nenhum general ou herói de guerra. Ele segura uma bandeira que cobre seu rosto e está com um dos pés na borda do pedestal, indicando que está prestes a cair. Com a curiosidade do povo, vem uma série de perguntas. É um patriota que não enxerga? Um político que toma decisões cegas por idealismo? Está protegido ou apagado? Está marchando por algo ou sendo levado por algo maior do que ele? Não há resposta pronta. E é justamente aí que a obra se destaca. Banksy sempre operou nesse território desconfortável. Foi assim com o mural das crianças olhando para o céu, que muitos interpretaram como uma crítica sobre a crise de moradia em Londres. Ou então com um juiz retratado agredindo um manifestante em frente ao Superior Tribunal da Inglaterra, no momento em que as pessoas foram condenadas por protestarem. Banksy usa a arte para tocar em feridas da sociedade. Mais enigmático do que as obras é o artista, porque enquanto milhões de pessoas veem o que ele faz, ninguém sabe ao certo quem ele é. E esse mistério todo torna o personagem Banksy ainda mais intrigante. Uma longa reportagem da agência Reuters trouxe uma identificação. Robin Cunningham, que teria trocado o nome para David Jobs, um britânico nascido em Bristol em 1973. Segundo a apuração, registros antigos, viagens internacionais e até um documento policial esquecidos por mais de 2 décadas apontam para esse nome. Coincidências demais para serem ignoradas. O que também não ficou de lado é o sucesso que a estátua está fazendo. O Conselho da Cidade informou que a obra não será removida. Entre fotos e vídeos, a admiração da arte e as suposições sobre a real identidade de Banksy.
11: E aqui no Brasil, o Instituto Inhotim, que fica em Minas Gerais e que é o maior museu a céu aberto do mundo, está completando 20 anos e comemora com novas exposições.
7: Em Brumadinho, na Grande Belo Horizonte, uma área equivalente a 100 campos de futebol abriga centenas de obras de arte contemporânea. A exposição Dupla Cura reúne mais de 100 obras do artista Dalton Paula. Pinturas, fotografias e vídeos abordam a representação de pessoas negras na história brasileira.
1: Maravilhosa, forte, plástica, incrível. Eu entrei aqui e fiquei arrepiada.
7: Uma obra que faz referência ao Rio São Francisco é o cartão de visita da exposição Tororama, de Davi de Jesus do Nascimento, artista que cresceu na região.
8: Trabalhar com a memória, trabalhar com sua família, trabalhar com muitas obras que lidam com aquela região, né? Um artista barranqueiro, ou seja, um artista que vive às margens do Rio São Francisco.
7: A mostra Contraplano, de Laís Mirra, aproveita a vista privilegiada para valorizar a arquitetura de Niemeyer.
9: Essa coisa cheia de degraus, arredondado. Essa junção é maravilhosa. A gente vê essa serra linda, essa paisagem maravilhosa.
7: Essas novas exposições fazem parte das comemorações de 20 anos do Instituto Inhotim, o maior museu a céu aberto do mundo. Aqui, o visitante tem uma experiência imersiva, que reúne natureza e arte contemporânea. São mais de 700 obras de artistas de vários cantos do mundo, exibidas ao ar livre em meio a um enorme jardim botânico, com milhares de espécies raras.
10: Tem muita coisa para ver em pouco tempo, então a gente tá tentando fazer o máximo que dá nesse meio período aqui que a gente está.
7: O museu foi construído na propriedade do empresário Bernardo de Melo Paz nos anos 80. Em 2002, virou uma instituição sem fins lucrativos, ainda com visitação restrita. Foi apenas em 2006 que o local foi aberto ao público e passou a deslumbrar os visitantes.
12: Já vim mais de 10 vezes aqui, eu sempre acho encantador. A junção das obras com a natureza é realmente impactante.
11: E depois do intervalo tem mais. 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Até já!

0: News no Mundo desta semana, vamos falar sobre superação e os limites do corpo humano. O queniano Sebastian Sawe estabeleceu um novo recorde mundial de maratonas ao se tornar o primeiro homem a correr oficialmente abaixo de 2 horas, com um tempo de 1h59min30s. Uma mistura de ciência, tecnologia e muita dedicação. 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
0: Começa a valer o acordo de livre comércio Mercosul-União Europeia.
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0: Boa noite.
3: Olá! Imagens exclusivas revelam esconderijos do garimpo ilegal numa terra indígena em Mato Grosso.
0: Num deles, a força-tarefa formada pela Polícia Federal, IBAMA, FUNAI e o Ministério da Defesa encontrou cerca de 1 tonelada de explosivos.
6: 1, 2, 3...
7: Mais um bunker.
8: Escondidos debaixo da terra, os agentes encontram estruturas que revelam a tática do garimpo ilegal. São bunkers bem camuflados, construídos para tentar enganar a fiscalização.
9: Na área de Cururu.
10: Aqui dentro tem alguns motores, geladeira, freezer, tem um motorzinho ali, freezer.
11: Só que esse é um bunker mais estruturado, né? Ele, ele tem mais reforço.
10: Mantimentos, peças, tudo.
8: Por fora, nada chama atenção, mas por dentro, os garimpeiros montam verdadeiros esconderijos.
6: então estruturas, algumas são bem grandes, faz da pessoa ter conseguir ficar em pé dentro, não é uma coisa que você tem que rastejar, estruturas que estão bem, bem montadas, com madeiras fazendo escora, então é algo bem sofisticado e é uma novidade realmente.
8: A descoberta foi feita durante uma grande operação do governo federal na terra indígena Sararé, no Mato Grosso, que ocorre há pouco mais de um mês. É uma força-tarefa com diversos órgãos: Polícia Federal, IBAMA, FUNAI, Força Nacional e Ministério da Defesa. O objetivo? Retirar garimpeiros ilegais. 22 bunkers já foram destruídos. Nesses locais, os garimpeiros guardam até materiais perigosos.
6: A gente já recolheu, entre inutilização, quase 1.000 quilos de explosivo, né? Que é um número bem, bem elevado. Então isso fica tudo escondido nesses bunkers aí.
8: Cerca de 6% da terra indígena Sararé já foram impactados pelo garimpo ilegal. A pressão sobre a área aumentou com a valorização do ouro no mercado internacional. 369 pessoas foram presas. Em outubro do ano passado, o Jornal da Band mostrou em uma série de reportagens flagrantes do garimpo ilegal na terra indígena Sararé, onde há áreas também com a presença do crime organizado. O ouro que move essa cadeia criminosa segue para os grandes centros, onde é transformado e passa a ser vendido sem nenhum tipo de controle. Depois, essas joias acabam sendo também alvos de assaltantes nas ruas.
4: E olha só esse caso. Para tentar fugir da polícia, um criminoso tentou se esconder embaixo da cama, mas a estratégia, claro, não deu certo. Ele acabou preso no Maranhão. Ele é suspeito de roubo de motos e era procurado pela Justiça do Ceará. Os policiais apreenderam uma arma, drogas e uma motocicleta.
3: Acidente com um paraquedas no interior de São Paulo. A câmera de uma casa mostra o equipamento descontrolado atingindo a fiação elétrica, o que acabou ajudando a amortecer a queda. O pouso no meio da rua aconteceu em Boituva, cidade conhecida pelos saltos de paraquedas. O paraquedista participava de um evento e cometeu um erro de comando do equipamento na fase final da descida. Ainda bem, ele não se feriu.
4: E a seguir, Trump amplia a tarifa de importação sobre carros europeus.
3: Técnica de enfermagem acusa o senador Magno Malta de agressão.
4: Governo pode ir ao Supremo contra a lei que reduz penas de 8 de janeiro.
3: Festival no Rio Grande do Sul celebra a cultura do chimarrão.
4: Evento em Brasília une gerações e resgata uma diversão do passado.
3: Oscar Schmidt ganha memorial com itens históricos da carreira. Em instantes, aqui no Jornal da Noite.

0: Estamos de volta com o Jornal da Noite. Trabalhadores comemoraram o 1º de maio com protestos e atos em várias cidades pelo país. No Dia do Trabalhador, a festa teve pagode na Grande São Paulo.
1: Incentiva todo mundo, o pessoal que tá trabalhando, cansado, vem se divertir.
2: Uma folguinha em plena quinta-feira é perfeito, sexta-feira, né?
0: O evento foi organizado pelo Sindicato dos Metalúrgicos e outras 25 entidades. Nas principais pautas, a melhoria nas condições de trabalho e igualdade salarial para as mulheres. Na capital paulista, ainda teve um ato organizado pela esquerda no centro da cidade e outro por movimentos de direita na Avenida Paulista. No Rio de Janeiro, o Parque de Realengo, na Zona Oeste, recebeu o Festival do Trabalhador com o cadastro de currículos no Banco de Oportunidades de Emprego da Secretaria Municipal do Trabalho. Em Belo Horizonte, o 1º de maio mobilizou a CUT com uma reivindicação central: o fim da escala 6x1, a luta pela redução da jornada de trabalho sem redução de salários. Em Cascavel, no Paraná, uma tradição no Dia do Trabalho que já dura quase 3 décadas.
3: Coisa mais linda do mundo. O maior costelão do sul do mundo.
0: 17 toneladas de costela para alimentar cerca de 25 mil pessoas.
4: Bastante carne, bastante gente reunida, né? Povo confraternizando aí. Todo mundo feliz.
5: Tava bonito aquele churrasco ali, hein? E as manifestações pelo Dia do Trabalhador terminaram em violência em alguns países.
0: Em Istambul, na Turquia, a polícia bloqueou o acesso de manifestantes à praça principal. Os agentes usaram gás lacrimogêneo e canhões de água para dispersar a multidão. Nas Filipinas, trabalhadores foram de encontro a um cordão policial. Em Paris, sindicatos protestaram contra o aumento do custo de vida provocado por crises geopolíticas e exigiram soluções urgentes. Estações de metrô no centro da cidade foram fechadas e o policiamento foi reforçado, não só na capital francesa, mas em todo o país. A marcha reuniu 100 mil pessoas e na dispersão teve confusão. Trabalhadores em Madrid protestaram contra o conflito no Oriente Médio e o alto custo da moradia. Em Atenas, houve manifestação de apoio ao povo palestino. Na Coreia do Sul, uma aglomeração comportada para exigir mais direitos trabalhistas. Na Argentina, aconteceu a tradicional marcha na Praça de Maio, em Buenos Aires. A Confederação Geral do Trabalho realizou um comício em frente à Casa Rosada, sede do governo, para protestar contra políticas econômicas e trabalhistas. Em Havana, capital de Cuba, a manifestação foi contra ameaças de intervenção dos Estados Unidos contra a ditadura na Ilha Socialista. E em cidades americanas, como na capital Washington, o alvo dos protestos foi o governo de Donald Trump. Aprovada no Congresso, a redução de penas para os condenados pelo 8 de janeiro pode parar no Supremo Tribunal Federal.
6: O projeto da dosimetria abre caminho para a redução de penas por 2 crimes específicos: golpe de Estado e abolição violenta do Estado Democrático de Direito. Antes, as penas eram somadas. Agora deve prevalecer a pena do crime mais grave, no caso, golpe de Estado. Mas a diminuição não é automática. As defesas precisam entrar com um pedido no Supremo, que vai analisar caso a caso.
7: A grande consequência será o cálculo da progressão do regime fechado para o regime semiaberto, com uma previsão, o tempo de redução de pena de Jair Bolsonaro e dos outros associados ao 8 de janeiro é algo em torno de redução de pena de 5 anos e 1 mês, o que prevê que ele passe para o regime semiaberto entre 2, 3, no máximo 4 anos já estará no regime semiaberto.
6: As defesas só podem entrar com o pedido no Supremo depois que a lei começar a valer. O presidente Lula já avisou que não vai promulgar o texto depois de 48 horas da derrubada do veto. A tarefa deve ficar com Davi Alcolumbre. A base do governo vai recorrer ao Supremo, alegando que a redução das penas é inconstitucional.
8: Teve processo, amplo direito de defesa, teve julgamento do Supremo, e se teve julgamento do Supremo, como a gente vai retroagir?
6: O governo acompanha com preocupação a aproximação do presidente do Senado, Davi Alcolumbre, com a oposição. Além da derrubada do veto sobre a dosimetria, o movimento resultou numa derrota histórica: a rejeição da indicação de Jorge Messias ao Supremo. Parlamentares da base afirmam que a negociação envolveu o arquivamento definitivo de uma CPI para investigar o escândalo do Banco Master. A oposição, no entanto, nega o acordo.
9: Não teve acordo nenhum. Eu, como líder da oposição, lidero mais de 100 parlamentares na Câmara de Deputados e em nenhum momento eu fui procurado para qualquer tipo de acordo.
6: Como reação imediata, os deputados governistas prometem pressionar pela criação de uma CPI. Um pedido do PSOL e da Rede para instalar a comissão já conta com o apoio de 181 deputados e 35 senadores. O presidente Lula também estuda uma contraofensiva. Já avisou a aliados que não vai abrir mão de indicar um novo ministro para o Supremo. Parte dos auxiliares defende o nome de uma mulher. O presidente do Senado, Davi Alcolumbre, já sinalizou que não vai colocar em votação nenhuma indicação para o STF até as eleições em outubro.
5: A crise entre poderes no ano eleitoral. Veja no comentário de Fernando Mitre.
10: O presidente Lula decidiu deixar para o presidente do Senado. Ele não vai promulgar a lei da dosimetria com o veto derrubado pelo Congresso, trabalhando o episódio como tema de campanha. O PT optou por contestar no Supremo essa derrubada do veto presidencial, que foi por larga margem. Mas pouca gente acredita que haja maioria por lá tendente a aceitar o argumento petista. A crise no Supremo, dramatizada pela recusa do indicado Jorge Messias para ministro, terá lugar garantido no debate eleitoral. Certamente ao lado do julgamento, condenação e redução de penas do processo por tentativa de golpe instruído e realizado no Supremo. As duas derrotas no governo nessa semana e as visões e explorações variadas em torno delas terão um peso significativo e quente na campanha. Os pré-candidatos já avançam no ensaio. Thaís, Felipe.
5: Obrigado. A seguir, técnica de enfermagem acusa o senador Magno Malta de agressão.
0: Trump amplia a tarifa de importação sobre carros europeus.
5: Shakira mania no Rio de Janeiro. A cantora fez agora à noite um ensaio para o mega show em Copacabana.
0: E festival no Rio Grande do Sul celebra a cultura e a tradição do chimarrão. Na volta do intervalo, a gente conta tudo para você. Fica por aí.
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0: Uma técnica de enfermagem afirma ter sido agredida pelo senador Magno Malta, do PL do Espírito Santo. O caso teria ocorrido quinta no Hospital DF Star, em Brasília. Vamos então ao vivo à Capital Federal. O Alex Guzmão conta pra gente essa história. Boa noite para você, Alex.
12: Boa noite. A agressão, segundo a técnica de enfermagem, aconteceu no momento em que o parlamentar seria submetido a exames cardíacos. Magno Malta foi levado ao hospital depois de ter sofrido um mal súbito numa sessão do Senado na quinta-feira. No depoimento prestado à polícia, ao qual o jornalismo da Band teve acesso, a profissional contou que detectou um vazamento na aplicação do contraste, o que impediria a chegada do líquido na veia. A jovem disse que no momento em que se aproximou para ajustar o procedimento, o parlamentar teria se levantado e dado um tapa no rosto dela, que teria entortado seu óculos. A técnica disse que também sofreu agressões verbais pelo parlamentar com uso de termos como incompetente e imunda. A profissional disse que chamou a enfermeira e o médico para seguir no atendimento e se afastou do local. No mesmo dia, ela registrou um boletim de ocorrência. A mãe da vítima foi ouvida pela nossa reportagem. Sem querer se identificar, ela confirmou a agressão e disse que o hospital auxiliou a funcionária. Vamos ouvir.
13: Se direcionou até o local de trabalho para exercer a função dela como técnica. E ao fazer um processo, um procedimento no senador, ela foi levar um tapa na cara.
12: Em nota, o DF Star informou ter iniciado uma apuração sobre o ocorrido e que está dando todo o suporte à colaboradora que relatou ter sido vítima de agressão. O hospital se colocou à disposição para prestar todos os esclarecimentos necessários às autoridades envolvidas na investigação do episódio. Também por nota, o senador disse ter alertado a profissional repetidas vezes sobre o problema no acesso para a aplicação do contraste e que sentia fortes dores. Malta afirmou ainda que, diante dessa situação e da forma como foi tratado, deixou a sala de exames. A assessoria do parlamentar divulgou um vídeo em que representantes do hospital conversaram com ele no quarto.
14: Pode pedir desculpa, né? Aconteceu o erro e te garantir que a gente vai investigar o que aconteceu. Aconteceu de novo com a pessoa.
12: O caso vai ser investigado pela Polícia Civil do Distrito Federal. Eu volto com vocês aí em São Paulo.
0: Obrigada, Alex. E começou a valer o Acordo de Livre Comércio Mercosul-União Europeia. É provisório porque os parlamentos de todos os países ainda têm de ratificá-los.
5: Vamos conferir na reportagem em que setores o Brasil pode se beneficiar.
15: Dois mundos que estão mais próximos do que nunca. O acordo entre Mercosul e União Europeia começa a produzir efeitos imediatos. Mais de 80% dos produtos vendidos pelo Brasil ao bloco europeu já terão imposto zerado nesta fase inicial. Separados por cotas, açúcar, aves, arroz e cachaça passam a entrar lá com tarifa de importação zero. O excedente de cada produto continua pagando as taxas atuais. Do lado brasileiro, os primeiros beneficiados são produtos em que o país já é competitivo, como frutas, suco de laranja, café, mel, milho e pescado, que entram no mercado europeu com menos barreiras, em alguns casos, até tarifa zero.
16: Eu acho que frutas é muito relevante. O Brasil é um grande produtor, mas com um potencial enorme ainda a ser explorado. E a desgravação da exportação de frutas pode gerar muito desenvolvimento, inclusive para regiões importantes, no norte, nordeste. Destaco fundamentalmente óleos, porque a existência de um mercado para óleo que viabiliza o processamento da soja e que agrega valor aqui dentro do país.
15: No caso do café, a redução tarifária começa em 2026 e ocorre de forma gradual, principalmente para produtos industrializados, como o torrado e moído e o solúvel, hoje taxados entre 7,5% e 9%. As tarifas começam a cair já em maio e são eliminadas em até 4 anos.
17: E o prazo de desgravação das tarifas, ou seja, da diminuição gradual, vai de zero, ou seja, início imediato, até 20 anos. Então, cada produto tem um prazo diferente.
15: Mas e na hora de comprar deles? Onde a gente ganha? O Brasil começa a importar com mais facilidade produtos industriais europeus. Máquinas, equipamentos, insumos químicos e tecnologia já chegam com redução de tarifas, o que tende a baratear custos para a indústria brasileira. Produtos como carro, medicamentos e alguns itens de maior valor agregado também entram nesse movimento, mas de forma gradual ao longo dos próximos anos.
17: O que se espera é que a indústria brasileira, em parceria com o Estado, que precisa desenvolver uma política pública para isso, desenvolva a indústria, modernize para que consiga fazer frente a essa nova concorrência.
15: E com o tempo vamos pagar menos por queijos, vinhos, espumantes, chocolates europeus. A tarifa também vai ser reduzida aos poucos e zerada só daqui a alguns anos.
16: Está havendo uma troca, né, de abertura para o agronegócio, nos mercados europeus em troca de uma relativa abertura de mercados industriais de produtos europeus aqui para o Mercosul.
5: Donald Trump anunciou que vai elevar para 25% a tarifa cobrada de carros e caminhões importados de países da União Europeia. O presidente norte-americano alegou que o bloco europeu não está cumprindo o acordo comercial com os Estados Unidos. O presidente da Comissão de Comércio Exterior da União Europeia disse que

0: satisfeito com a nova proposta do Irã para encerrar o conflito.
1: A nova proposta iraniana não foi suficiente para levar os dois lados de volta à mesa de negociações. Sem detalhar o conteúdo, Donald Trump disse não estar feliz. Na proposta anterior, já rejeitada, o Irã não abria mão de manter seu programa nuclear e o controle de navegação em Hormuz, mas indicou que poderia reabrir completamente o estreito se os americanos suspendessem o bloqueio aos portos iranianos e se comprometessem com o fim definitivo do conflito. Sem indicação do acordo, o conflito a partir de agora pode se tornar inconstitucional. Termina nesta sexta-feira, 1º de maio, o prazo previsto pela lei americana que obriga o presidente a pedir autorização ao Congresso para continuar a ofensiva. A Constituição dos Estados Unidos permite que o presidente inicie por conta própria uma intervenção militar para responder a uma situação de emergência, mas só até 2 meses. Depois desse período, a autorização do Poder Legislativo é obrigatória. Ao ser questionado sobre o prazo, Trump sinalizou que não vai buscar a permissão no Congresso. Diante da possibilidade de retomada dos ataques, o regime do Irã afirmou que, se voltar a ser alvo, vai responder com ações longas e dolorosas a posições americanas no Oriente Médio.
2: O que parece uma brincadeira, na verdade, é uma sofisticada arma de propaganda, Thaís.
0: Na era digital, memes, redes sociais e a inteligência artificial viraram armas na disputa de narrativas no Oriente Médio.
3: Hoje uma guerra não é travada apenas em terra com tanques e soldados. No ar com aeronaves, drones e mísseis. Ou no mar. Um campo de batalha que sempre existiu, ganhou força nos últimos anos com a inteligência artificial.
4: Questão da ironia, da sátira, do tirar sarro, né, de uma maneira muito até extrema em alguns casos. Esse tipo de manifestação, eu digo que é algo novo em termos de propaganda de guerra.
3: Desde o início do conflito entre Irã, Estados Unidos e Israel, o uso de vídeos produzidos por inteligência artificial se multiplicou.
5: O que é a característica da IA generativa? É exatamente que ela produz, ela gera conteúdo, pode ser vídeo, pode ser imagem, pode ser texto. O boom, assim, o que se falou muito e que começou a se tratar como um hype, a inteligência artificial, é exatamente pela essa interface. A pesquisa, desenvolvimento e implementação de inteligência artificial no Ocidente é fundamentalmente ligado às chamadas as Big Techs americanas.
3: Em muitos momentos, Teherã reproduziu em suas contas oficiais vídeos provocativos, sempre fazendo piada, principalmente do presidente americano Donald Trump e do primeiro-ministro israelense Benjamin Netanyahu. Em algumas ocasiões, eles são retratados como a imagem do mal. Os vídeos que mais viralizaram nas redes sociais foram os que utilizaram personagens de Lego. Neles, líderes e militares são representados. Os americanos sempre de forma debochada, enquanto os iranianos como vencedores. Nesse caso, os vídeos foram produzidos por um perfil anônimo. E esses vídeos que viralizam não têm o objetivo apenas de mudar a percepção do mundo ou contar a visão do Irã sobre o que acontece no Oriente Médio. Segundo especialistas, o alvo é atingir principalmente jovens americanos. Para o vice-diretor do Instituto de Relações Internacionais da USP, é por isso que o uso de referências de sucesso está sempre presente nos vídeos.
4: O Trump vem perdendo popularidade desde que a guerra começou, e esse é um tipo de propaganda que, de novo, pega não só exclusivamente, mas pega muito, né, uma população da faixa etária mais jovem, e que, no caso especificamente dos independentes nos Estados Unidos, ou seja, que não tem um tipo de preferência partidária clara entre democratas e republicanos, Isso pode ter um efeito muito

0: importante do desgaste da popularidade do presidente.
1: Os Estados Unidos também produziram vídeos publicados pelo próprio presidente Donald Trump, também com referências cinematográficas ou do mundo dos videogames. Para a professora da pós-graduação em inteligência artificial, a grande preocupação é quando a IA é utilizada para criar vídeos para disseminar ataques ou ações que nunca aconteceram.
2: Essa possibilidade de criar informações falsas, né, tanto através de vídeos, de imagens, de fotos, né, quando eu falo imagem, de textos, ela acessa uma questão fundamental para o funcionamento da sociedade, que é a confiança. Né? Então, quando você deixa, né, nós cidadãos deixamos de confiar, já não sabe mais o que é verdade, o que não é, isso cria uma insegurança muito grande na sociedade. A base de um regime democrático é a confiança, você confiar na informação, você confiar nas instituições, você confiar nas pessoas.
3: A Petrobras anunciou um aumento de 18% no querosene de aviação, o que vai elevar o custo das companhias aéreas e provavelmente o preço das passagens. É mais uma consequência da alta do petróleo por causa do conflito no Irã. No mês passado, a Petrobras havia anunciado um aumento de 54%, dividido em parcelas. A primeira também foi de 18%.
4: O ex-presidente Jair Bolsonaro passou por uma nova cirurgia no ombro direito. Vamos então ao vivo a Brasília. O Alex Guzmão está de volta ao vivo. Alex, alguma previsão de alta?
5: Olha, os médicos ainda não bateram o martelo, mas a expectativa é de que Jair Bolsonaro possa ter alta na segunda-feira, se a evolução do quadro clínico for positiva. O ex-presidente chegou ao hospital DF Star às 6h30 da manhã dessa sexta. O procedimento foi para tratar lesões no manguito rotador, um conjunto de tendões no ombro direito. O método utilizado foi artroscopia, com uso de câmera, que é menos invasivo. Em março, o ministro Alexandre de Moraes atendeu a um pedido da defesa e concedeu direito ao regime domiciliar por 90 dias, em razão de complicações do quadro de pneumonia à época. Ao final desses 3 meses, Bolsonaro será submetido a uma avaliação médica para que o ministro decida se ele permanece em casa ou se retorna ao regime prisional. Volto com vocês aí em São Paulo.
3: Obrigado. Temporais em Pernambuco causaram 4 mortes e muitos estragos. Mais de 1.000 pessoas estão desalojadas.
6: Um desmoronamento de terra atingiu 3 casas em Olinda, região metropolitana do Recife. 3 pessoas foram resgatadas com vida. Uma mulher e a filha de 6 meses morreram soterradas.
7: A gente aqui está desesperada, querendo que dê uma solução, tira o corpo dela dali com a criança, que não está sendo fácil para a gente, vizinho, parente, está sendo muito difícil.
6: Também em Olinda, uma grávida de 8 meses deixou tudo para trás antes que fosse tarde demais.
8: Perdi tudo, irmã. Perdi bujão, fogão, geladeira, eu perdi tudo. Eu não tenho mais nada, tu sabe, a roupa do couro e a cachorra.
6: Em outro bairro, uma cadeirante ficou presa no alagamento. No Recife, um deslizamento atingiu 2 casas. Uma mulher de 24 anos e o filho de 7 anos morreram. O marido e a filha de 1 ano e 6 meses foram socorridos. Em outro ponto, os bombeiros resgataram famílias das casas, porque a água tomou conta de boa parte da rua. Uma mulher grávida foi transportada junto com o marido no bote.
9: Isso é uma revolta. É uma revolta, isso é uma miséria. Isso é uma miséria, eu estou grávida. Imagine eu com minhas partes e marido desse rio.
10: Tá, a situação muito grave, tudinho. É muita água, perdendo tudo lá.
6: Além dos bombeiros, vizinhos, parentes e amigos ajudaram a resgatar os moradores que não conseguiam sair de casa por conta da inundação. Esta moradora ajudou uma vizinha a sair de casa.
11: Uma senhora de 91 anos, o ano passado eu ia pegar ela nas costas agora de novo, porque dentro da casa dela dá 3 metros dentro da casa dela.
4: E olha, chuva forte também na Paraíba. Uma cratera se abriu numa rodovia, depois que um reservatório transbordou. O asfalto cedeu desse jeito aqui, naquele trecho da estrada que liga a cidade de Pedras de Fogo, até a capital. Ainda não há risco de novos desmoronamentos, mas há uma preocupação muito grande por causa da previsão de mais chuva. A chuva também causou alagamentos em João Pessoa. Vamos dar uma olhadinha agora como é que fica a previsão para os próximos dias, porque, como a gente consegue ver, né, no nosso mapa, a chuva se espalha em boa parte do país também no fim de semana. Uma frente fria, ela avança pelos estados do sul e atinge não só os três estados, mas também parte do Mato Grosso do Sul. Tem alerta de perigo extremo, principalmente na região entre o Norte Gaúcho, Santa Catarina e o interior do Paraná. Vamos destacar agora o outro extremo do país, né? Chove forte em boa parte do norte e aí eu vou destacando também o litoral do Nordeste, porque a chuva é muito intensa, especialmente entre o Maranhão, Piauí, Ceará, Rio Grande do Norte e também da Paraíba. Enquanto isso, o interior do Brasil tem como destaque o tempo seco. Toda essa faixa em laranja aqui no nosso mapa, o Paraná, inclusive, decretou emergência hídrica por causa de uma seca prolongada que afeta o nível dos rios e também o abastecimento de água. Vamos falar da Grande São Paulo, porque o sábado será de calor, mais uma vez, e tempo firme, principalmente ali no começo do dia e ao longo da tarde, máxima de 29 graus. No fim do dia, ali durante a noite e madrugada, possibilidade de garoa. Mas no domingo tem mudança assim, chuva e friozinho. Termômetros não passam de 21 graus. Vamos falar aqui de outras cidades, agora destacando chuva muito intensa em Porto Alegre. Por lá, temperatura máxima de 22 graus. Chove forte ainda no Recife, 29 graus de máxima, assim como também em Manaus, por lá, chuva pontual. Destacando o Rio de Janeiro, tem show da Shakira chegando, a gente vai falar disso. Por lá, tempo firme, máxima de 34 graus. A gente segue falando do tempo, mas principalmente do tempo afetando uma região da Itália. Um incêndio florestal de grandes proporções atinge a região da Toscana, ali no centro do país. O fogo começou na terça-feira, já queimou mais de 800 hectares e afeta principalmente o Monte Faeta, destacando que os ventos fortes atrapalham muito o trabalho do Corpo de Bombeiros. 1.000 pessoas foram retiradas de casa por uma medida de segurança e 3 aviões foram mobilizados para ajudar as equipes em terra no combate às chamas.
3: Em São Paulo, um casal de influenciadores foi assaltado por criminosos armados ao sair de um estúdio de gravação.
12: Os bandidos chegam em 2 motos. Um deles, armado, anuncia o assalto. As vítimas se preparam para colocar objetos no porta-malas do carro quando são surpreendidas. Ninguém reage. O primeiro a ser abordado é o influenciador digital Yuri Meirelles, obrigado a entregar todos os objetos de valor e a senha dos aplicativos bancários. Em seguida, o criminoso faz o mesmo com os outros 2 rapazes. O segundo assaltante vai até a esposa de Yuri, a também influenciadora Natália Valente, que tem 2 anéis roubados. Os ladrões fogem na sequência, cada um para um lado da rua.
13: Os bandidos levaram celulares, alianças e um relógio. Um dos aparelhos telefônicos pertencia a um videomaker do casal, que perdeu todo o material de trabalho que ele tinha acabado de produzir.
14: Acabamos de ser assaltados, vou deixar o vídeo no próximo stories, eu ainda tô tremendo. Botaram a arma na cabeça do Yuri, renderam a gente, não tinha o que fazer.
12: As vítimas saíam de um estúdio de gravação, onde estavam desde cedo fotografando para uma marca de roupas, da qual Yuri é dono.
15: A gente estava com muita coisa, né, quando saiu do estúdio. Nunca saiam com tudo de uma vez, tá com mala, tá com bolsa, celular, irmão. Nunca saia com tudo de uma vez.
12: O casal, que tem um filhinho de 8 meses, desabafou com os fãs e revelou que, apesar dos prejuízos, estão gratos por terem saído ilesos.
16: Nunca reajam, tá? É a melhor coisa que tem na vida, vocês voltarem pra casa bem, ver sua família, tá?
14: Ali na hora, você fica só... Você só pensa nas pessoas que você ama e no que você não pode fazer pra você não morrer.
12: A Polícia Civil investiga o caso e procura pelos ladrões.
4: É isso, não tem nada material que se compare ao valor de uma vida, né? E olha, elas parecem inocentes, mas um olhar atento revela que as novelinhas das frutas, a nova sensação da internet, propagam para crianças, principalmente, histórias de sexualização, abuso e violência.
17: O roteiro é para adultos. Uma jovem flagra a traição da avó e do namorado. O marido que obriga a mulher a se prostituir, Um jovem que perde o emprego e é incentivado a entrar para o tráfico de drogas. São as novelas de frutas. Aqui no Brasil, os enredos curtos, protagonizados por frutas e legumes, exploram desde situações do cotidiano a cenas de violência, sexo, brigas e bailes funks. Se tornaram um fenômeno nas redes sociais e uma preocupação na Casa da Lei. Quem recomendou para ele?
18: A própria plataforma. E olha que, a nossa, que o aplicativo que ele utiliza é especialmente para crianças, né? Tem ali a idade, a gente colocou ali 6 anos de idade, então só pode, né, teoricamente deveria aparecer somente conteúdos adequados.
17: Personagens e cenários muito coloridos, tudo parecendo um desenho animado. Um convite e tanto para o público infantil que consegue acessar esse tipo de conteúdo livremente, sem nenhuma restrição. O Ministério dos Direitos Humanos denunciou o caso à Agência Nacional de Proteção de Dados por indícios de violações ao novo ECA digital, em vigor no Brasil desde março.
19: Quando esse tipo de conteúdo é disponibilizado sem o que prevê o ECA, a classificação adequada, sem barreiras etárias efetivas ou impulsionado por sistemas de recomendação, pode haver aí uma afronta aos deveres de prevenção, mitigação de risco e proteção integral previstos no ECA digital.
17: Um dos principais pontos da lei que entrou em vigor é a proibição da autodeclaração de idade, obrigando as plataformas a usarem mecanismos de verificação. Este e outros pontos, no entanto, ainda estão em fase de regulamentação, que deve ser concluída até o fim do ano.
3: Pai, a responsabilidade é nossa.
4: Tutela.
3: É um absurdo que aconteça tudo isso dessa forma. Bom, agora é o seguinte, né?
4: Agora é tua praia, né?
3: Agora é minha praia. Começou no Rio Grande do Sul a Festa Nacional do Chimarrão. O evento celebra 40 anos de história com uma programação cheia de atrações.
20: Nem o dia nublado impediu o público de conferir as atrações da Fenachim. São 40 anos de tradição que acolhe moradores e visitantes curiosos com as mais diversas variedades que a erva mate tem a oferecer.
21: Olha, estou desfrutando uns quitutes de erva mate.
22: As bolachinhas, eu achei que ia ter um gosto mais forte da erva, né? Mas é muito bom.
20: A festa, que começou na quinta, teve abertura oficial realizada na tarde desta sexta-feira.
23: Nossa expectativa é muito grande, né? Em relação ao público, aos visitantes e também em relação a atender a expectativa, né, do visitante, porque a gente acabou inovando, trazendo um pouco mais de tecnologia para dentro da festa, né?
20: A Fenachim está na 18ª edição e ao longo desse tempo o espaço foi ficando maior. Neste ano a aposta é nos shows culturais, que deve contar com 4 palcos espalhados pelo parque.
24: A Arena de Inovação também é novidade em 2026. Debates entre produtores e especialistas do setor ajudam a esclarecer os benefícios da erva.
25: Maiores eventos sobre a tradição gaúcha, que é o chimarrão, né? O pessoal vem empreendendo a cada ano, cada festa que acontece, fazendo a festa ainda melhor.
24: O pavilhão da agricultura familiar também chama atenção pelas peculiaridades. São comidas e bebidas de produtores da região e fora dela. O evento vai até o dia 10 de maio e conta com entradas gratuitas ao longo da programação.
4: Olha, talvez os mais jovens nem saibam do que se trata, mas um brinquedo que marcou gerações virou a grande estrela de um evento em Brasília.
26: Uma invenção bem brasileira que tem a cara da diversão. Um carrinho de madeira que deixa muita tecnologia para trás. Os rolimãs alinhados e preparados para correr. O feriado no Parque Ecológico do Paranoá foi assim, com emoção.
27: Acho que tem que ser criança assim, que nem antigamente, brincar, sair um pouco de casa, né, de ambiente fechado e botar as crianças na rua.
28: Um evento muito legal, né, que faz com que as crianças saiam um pouco da frente da televisão, né, e venham prestigiar um evento tão legal. É que já é o segundo ano que ele vem e a segunda vez que ele é entrevistado.
27: E aí, segundo ano que você vem, você não tem medo de descer, não?
29: Não.
26: 650 metros de percurso e carrinho de todos os tipos para a descida. O tradicional encontro de rolimãs chega ao 7º evento, conquistando cada vez mais adeptos.
0: Tudo começou numa história entre amigos. A gente desceu pro parque no domingo à tarde. A gente falou o seguinte: vamos fazer um evento. E hoje tem essa proporção com mais de 12 mil pessoas aqui no parque.
1: Os carrinhos de Roller Race se popularizaram no Brasil na década de 50. E mais de 70 anos depois, continua unindo gerações.
26: Milhares de pessoas aproveitaram o feriado do Dia do Trabalho para reviver a infância, correndo na rua como antigamente.
3: Os pais usando as crianças para se divertir, que absurdo isso.
4: Ah, e aí, Fernandinho, trouxe memórias?
2: Nossa, fiz muito carrinho de rolemã, tinha aquelas rolemãs que eram blindadas. O pior, cara, é quando você caía e ralava, e o breque, porque a gente pregava o breque, ou senão você enfiava uma madeira... Ela entrava embaixo, a rolemã passava em cima do dedo. Cara, era um preju, mas era o maior barato. Ficava tudo ralado de asfalto. Mertiolate neles, cara.
4: Por mais rolemã, por mais brincadeira ao ar livre, menos telas. Né?
2: O mais legal do que andar era fazer o carrinho. Você saía correndo nas oficinas para descolar a rolemã.
3: Pegava a emoção.
2: Oi? Não, lá na minha área tinha umas ladeiras, cara. Meu, era sensacional.
4: Agora, ladeira acima ou ladeira abaixo, Hulk, hein?
2: Ladeira acima saindo do Atlético, né? Hoje oficializou a saída dele. Agora é questão de tempo para ser apresentado no Fluminense, né? Eu, 5 anos, já acho que desgastou.
3: E o Paulinho voltando aos jogos?
2: Pelo menos está relacionado para o clássico de amanhã contra o Santos. 9 meses afastado, 2 cirurgias na canela. Tomara que dê tudo certo para o Paulinho.
4: Bora falar da tabela?
2: Ah, vamos embora. Sábado, esse final de semana, 3 clássicos no Brasileirão. No sábado temos Botafogo e Remo, Palmeiras e Santos é um deles, Vitória e Coritiba, jogos do sábado completados com Atlético Paranaense e Grêmio, Cruzeiro e Atlético Mineiro, e no domingo tem aí o Vascão em campo, hein?
4: Ah.
2: Mais um clássico, hein?
4: E lá em casa, clássico em casa, inclusive, né?
3: Olha!
4: É o perigo. Tudo isso...
2: Desce a ladeira de carrinho de rolimã, que vai
3: Pablo
2: sossegar.
3: Pablo de circuito.
4: Beijo, Fernandinho.
2: Daqui a pouco tem mais Esporte Total. Espero vocês. Até já.
3: Ele merece todas as homenagens. Oscar Schmidt foi homenageado e estará nas próximas 2 semanas, né, também sendo homenageados, ele que nos deixou há 14 dias. Nesta sexta-feira, no Esporte Clube Sírio, foram exibidos em um memorial aberto ao público itens históricos da carreira do Mão Santa, como o troféu e a camisa do título mundial de 1979. No local estão exibidos ainda o uniforme e a medalha do Pan-Americano de 1987. Grande Oscar!
4: Hora de conferir como foi o dia dos pré-candidatos ao Planalto.
5: Em entrevista à Band News TV, o pré-candidato do PL, Flávio Bolsonaro, negou que a oposição ao governo tenha participado de um acordo com o presidente do Senado, Davi Alcolumbre, e o ministro do Supremo, Alexandre de Moraes, para impedir a criação de uma CPI sobre o Banco Master.
6: Imagina eu fazendo acordo agora com Alexandre de Moraes. O algoz do presidente Bolsonaro, quem armou toda essa farsa para perseguir não apenas o meu pai, mas centenas de outros brasileiros. Não teve essa conversa com o ministro Alexandre de Moraes de forma alguma.
5: Já o pré-candidato do PSD, Ronaldo Caiado, cumpriu a agenda em Goiânia, onde participou da Marcha para Jesus.
3: E o Canal Livre deste domingo recebe o pré-candidato pelo Novo, Romeu Zema.
7: Nós temos uma carga tributária hoje que é insuportável para o setor produtivo. Por isso que o Brasil não consegue exportar, ser competitivo. O empreendedor, o empresário brasileiro, todos os dias ele calça uma botina de chumbo.
8: Para ser eficiente, a gente não pode deixar que aconteça master, não pode deixar entrar fuzil, não pode deixar entrar droga. E aí vai ter que gastar mais dinheiro no Estado eficiente.
7: O Brasil está perdendo dinheiro a rodo com coisas que são gerenciáveis e que muitas vezes não interessam aos políticos porque não ganham votos.
9: O que exatamente é essa mudança no tratamento ao crime organizado? É a classificação como terrorista? O que é exatamente que compõe isso que o senhor considera tão importante, além do endurecimento penal?
7: Nós temos de encarecer o custo do crime. E eu vou acabar com ele. Custe o que custar. Que tenha de fazer novos presídios, que tenha das prisões ficarem lotadas. Não tem problema. Prefiro bandido preso do que bandido na rua.
10: Mas, governador, mas para combater o crime de maneira eficiente, tem que ter uma coordenação nacional. Como é que o senhor imagina, como é que o senhor pensa, como é que o senhor planeja uma coordenação nacional com o apoio dos estados e com o apoio aos estados?
7: Nós podemos centralizar, mas o bandido continua solto. Nós estamos enxugando o gelo. É preciso um avanço na legislação. E uma coordenação central, principalmente nas fronteiras. O que temos aqui de armamento pesado que chega via contrabando devido a uma ineficiência nas fronteiras é muito grande.
9: Quando o senhor esteve aqui no Canal Livre, que nós nos encontramos pela última vez, eu lembro até de brincar com o senhor, porque o senhor disse que esperava que os governadores de direita andassem juntos com um nome único e que o senhor queria contribuir, mas que não fazia questão de ser cabeça de chapa e que poderia ser vice. E se vier um convite da família Bolsonaro para o senhor ser vice, o senhor aceita?
7: Tivemos a eleição recente no Chile, onde candidatos da direita caminharam lado a lado no primeiro turno e se uniram no segundo e levaram a eleição. Me dou bem com os colegas de direita e nós estaremos todos juntos no segundo turno.
4: E agora à noite, Shakira agitou os fãs ao subir ao palco em Copacabana. Antes do mega show, a diva pop ensaiou com a bateria da Unidos da Tijuca e surpreendeu cantando ali junto com estrelas da música brasileira. Acompanhada de Maria Bethânia e Caetano Veloso, a colombiana cantou em português e ensaiou duetos com ícones pop da MPB. Olha, reforçando ainda que a cantora chegou a interagir com a multidão durante a passagem de som. Tá aí um pouquinho que esperava. Amanhã.
3: E mais cedo, Amin Kader foi conferir de perto a animação dos fãs que aguardam ansiosos pelo show.
11: Estou aqui em Rio de Janeiro. Tudo isso para mostrar para vocês aqui como é que é a saga dos fãs, da onde eles surgem, o que, que acontece com esse fanatismo, será que eles vão ao banheiro durante o show, como é que eles fazem, isso tudo vocês estão curiosos, eu vou contar para vocês agora.
12: Frequência Shakira, aqui no Rio estou amando, muito, La Loba.
11: Ele fez uma música pra Shakira? Isso, será que ela vai escutar?
13: Não sei.
11: Canta aí então a música.
14: Eu, nossa Shakira chegou. Eu, dentro do meu coração. Eu, é alegria geral. Nossa Shakira no Rio, é outra vez carnaval.
11: Arrasou! Gostou? Canta então a música.
12: Não sei,
11: você é fã ou você segue a filha?
15: Não, só sigo a filha, só a mim.
11: É, porque você fica mais sentado com toda a indumentária.
15: Eu comprei hoje, comprei na cidade que é mais barato, a mim. Que aqui eles estão metendo a mão, a mim.
11: Lá no Saara é R$5. Shakira careca!
12: Brasileira!
11: Eles ficam na porta, na beira do
12: se
11: palco.
12: Se é noite, se né?
11: Aí, pra ir ao banheiro.
12: A gente dá um jeito.
16: Não bebe água. É feio, não posso falar isso.
12: Não, mas a geriátrica.
11: O que é?
12: A geriátrica.
16: A fralda geriátrica usa.
11: Todo mundo usa?
16: Claro, com certeza, cara.
11: Então é isso. Não precisa ir ao banheiro. Precisa?
16: Não.
11: Precisa ao banheiro.
16: Claro que não.
12: Negativo.
11: Sabe a coreografia?
16: Claro que eu sei.
11: Eu
16: não sei. Sei.
11: Já estou no meu camarote esperando o show da Shakira. Imagina amanhã aqui como vai estar. Lotado.
4: O Jornal da Noite termina aqui.
3: A gente se encontra no Jornal da Band às 7h20 deste sábado. Até lá.
4: Obrigada pela companhia. Tchau.

0: Vamos nessa?
1: Aqui reunindo todas as informações, porque daqui a pouquinho eu vou entrar ao vivo para trazer tudo para vocês.
2: Olha só, o Congresso derrubou o veto do presidente Lula ao projeto da dosimetria. Com isso, o ex-presidente Jair Bolsonaro pode ir para o regime semiaberto em 2 anos. Sobre esse assunto, nós conversamos aqui na Band News com o deputado Paulinho da Força, que foi o relator na Câmara do PL da dosimetria.
3: Olha, conversa fiada, né? Narrativa do governo, que foi derrotado 2 vezes em 24 horas. E foi derrotado, vamos lembrar, né? O Messias, todo mundo dizia, e o Davi Alcolumbre, que conversei hoje, inclusive, dizia muito claro: Lula, esse cara não vai passar, o Congresso não aceita esse rapaz. E deu nisso, ou seja, insistiu numa candidatura que não tinha nenhuma possibilidade de ser aprovada. O líder do governo, se você ouve ali, ele já sabia que o cara ia ser derrotado. Ou seja, o governo sabia que ia perder. Podia ter trocado o nome e ter conversado mais com o Congresso. No caso da dosimetria, o erro, de novo, foi o Lula ter vetado um projeto que teve ampla maioria. Insistiu e foi derrotado ontem drasticamente, né? Com mais de 318 votos na Câmara e 49 votos no Senado. Ou seja, um governo que tem 24 senadores apoiando ele, esse governo não existe. O governo não tem nenhuma base no Congresso. E aí fica inventando retórica, inventando narrativa. Não teve nenhum acordo. O que teve foi previsibilidade de que o Lula seria derrotado. Foi isso que aconteceu, essa coisa de acordo do Banco Master. Não teve nada disso. O único acordo que teve é que a sessão do Congresso ontem era apenas para analisar o veto. Só isso, né? Não tinha outra questão na pauta. A pauta foi feita apenas para analisar o veto, porque era uma situação que estava ali paralisada desde o final do ano, né? Nós votamos esse projeto lá no início e está paralisado até lá, e nós precisamos virar essa página. O Brasil precisa discutir o que interessa, discutir a questão da redução da jornada lá, da 6x1, acabar com essa 6x1. O Brasil precisa discutir segurança, que é um caos a segurança no país, e a gente ir para a eleição com mais tranquilidade. O PT tem que desgarrar dessa coisa, ele já perdeu. Agora ou ele promulga em 48 horas ou o Davi vai promulgar esse projeto de lei e as pessoas vão ser soltas. E acabou essa retórica, o PT tem que inventar outra retórica. Eu acho que esses movimentos, tudo tem a ver com a política, né? Ninguém aqui está... Nós somos da política e estamos fazendo política. Na medida que o presidente Lula não conversa com o Congresso, não se conversa, não ouve, né? Quando tem o presidente do Senado dizendo: esse rapaz não passa, vamos trocar, se não é o Pacheco, vamos por outro, vamos trazer alguém que possa realmente ser aceito pela casa. Você já tem uma oposição razoavelmente forte no Senado. Aí o que o Davi fez? Lavou as mãos, pelo menos é o que eu conversei com ele. Aí eu não vou ficar aqui me desgastando para pedir voto para uma pessoa que ninguém quer votar nele. Então, tem muito de política no meio, tem muito da subida do Flávio nas pesquisas, mas tem muito também de insistência do Lula e de falta de diálogo e de falta principalmente de ouvir. Eu tenho dito até, João, que acho que o Lula, é a impressão que eu tenho, é bom lembrar que eu apoiei o Lula, não vou apoiar mais, mas apoiei, né? O Lula está governando só para quem visitava ele na cadeia, não é nem para o PT, para aqueles que visitavam ele na cadeia. Ou seja, eu imaginei, quando apoiei o Lula, que ele ia fazer um governo para o Brasil, né? Trabalhar para poder ajudar todo o Brasil, e não só aqueles que visitaram ele na cadeia. Não, nenhuma possibilidade de discutir anistia este ano, e acho que esse assunto morreu. Por quê? Você tem hoje 144 presos, 52, 53 pessoas que estão presas em casa, e essas pessoas que pegaram até 17 anos, todas vão ser soltas. Sairão da cadeia a partir da semana que vem. Seus advogados vão entrar no Supremo, será analisado caso a caso, e essas pessoas serão soltas. Os considerados mandantes, por exemplo, como o Bolsonaro, vai ter a pena reduzida de 6 anos e 10 meses de cumprimento de pena para 2 anos e 4 meses. Como ele já cumpriu uma parte e tem a remissão de pena ainda, isso cai mais ainda. Então, portanto, a discussão do Bolsonaro se encerra, sei lá, no final do ano, comecinho do ano que vem. Portanto, não tem mais espaço para discutir anistia. Essa história acaba na medida que as pessoas são soltas, que é o grande drama hoje das famílias, né? E por isso recebi muitas das famílias, conversei com muitos familiares e percebi o drama, né? Dessas pessoas que estão presas, dessas famílias que tem alguém lá que está preso. Por isso, acho que esse assunto se encerrou ontem, quando a gente derrubou o veto do presidente Lula.
2: E olha, existia a expectativa de que o presidente do Senado, Davi Alcolumbre, fizesse a leitura do requerimento sobre a CPI do Banco Master. Mas aí, aliás, há um conflito de versões, né? Porque a oposição nega que tenha feito qualquer acordo para enterrar a CPI do Master. O próprio presidente do PL, Valdemar Costa Neto, tinha dado entrevista exclusiva aqui à Band. Algumas semanas participou do Canal Livre e ele disse que havia uma chantagem do Davi Alcolumbre que só colocaria em pauta os vetos da dosimetria se a oposição esquecesse a ideia de CPI do Master. Pois bem, agora foi derrubado o veto de Lula, foi votada a dosimetria. Será que a oposição vai desistir da CPI do Banco Master? Nós conversamos mais cedo aqui na programação da Band News, justamente com o deputado que é autor do pedido de abertura dessa comissão, o deputado federal Carlos Jordi, que é do PL, e ele nega qualquer acordo, diz que Alcolumbre não quer dar sequência à CPMI por motivos próprios.
0: Quando foi definido que haveria essa sessão do Congresso Nacional, cerca de 3 semanas atrás, já tinham me falado que seria pauta única, o que é antirregimental, evidentemente, porque o Regimento Comum do Congresso Nacional, no artigo 21, dispõe que a partir do momento que nós temos as assinaturas para uma comissão parlamentar mista de inquérito e foi protocolado no Congresso Nacional, tendo uma sessão do Congresso Nacional, a leitura e instalação da CPMI é automática. Todo mundo sabe que Alcolumbre não quer fazer a instalação dessa CPMI, porque atinge muita gente da classe política, inclusive ele próprio, que indicou o presidente da Ambev, o Fundo de Previdência do Amapá, que colocou 400 milhões em títulos podres no Banco Master, e outras pessoas que são ligadas a ele. Então ele vem evitando fazer essa sessão do Congresso Nacional, que é para deliberar vetos, justamente para não fazer a instalação da CPMI do Banco Master. E como existem esses presos políticos do 8 de janeiro, que estão sofrendo há muito tempo, amargando uma pena muito dura e injusta, porque na verdade o 8 de janeiro foi uma grande farsa, uma fraude, não houve tentativa de golpe, e são muitas pessoas que nos apelavam que nós fizéssemos logo a votação da dosimetria para que seus pais, seus filhos, seus netos, seus avós pudessem ter liberdade, sair da cadeia, ter a sua dor amenizada. Alguns líderes concordaram que fosse dessa forma que Alcolumbre estava propondo, que fosse uma sessão do Congresso Nacional com pauta única, com item único. Eu discordei, eu não queria entrar nesse acordo, porque eu acho que a CPMI é muito importante. Além do mais, nós não deveríamos nem ter votado dosimetria, tinha que ter votado anistia. Só que, por forças supremas, eles impediram que nós votássemos aquilo. Então, tivemos que votar uma dosimetria. Teve o veto do presidente Lula. E uma sessão como aquela, que era obrigatória ser feita já desde o início dos trabalhos legislativos desse ano, que foi em fevereiro, só ocorreu agora e com essa condicionante de não ter a votação, a instalação da CPMI do Banco Master. Eu realmente discordei, mas nós temos aí também uma expectativa de que nos próximos dias pode ser julgado o meu mandado de segurança para a instalação da CPMI. Eu fiz um mandado de segurança há algum tempo, está no Supremo Tribunal Federal, tem uma reunião na quarta-feira que vem com o ministro André Mendonça para tratar desse assunto, e a expectativa agora é de que nós possamos efetivar esse colegiado.
2: E já está tudo pronto para o mega show da cantora Shakira na praia de Copacabana. É neste sábado, hein? E um mega esquema de segurança foi montado. Você vai ver na reportagem.
4: Para um show histórico que deve reunir mais de 2 milhões de pessoas, esquema de segurança reforçado. Quase 8 mil policiais, civis e militares, guardas e bombeiros vão atuar no show da Shakira neste sábado. Para entrar em Copacabana, o público vai precisar passar por um dos 18 pontos de revista, com detectores de metal e quase 300 câmeras de reconhecimento facial. Também foram montadas 78 torres de observação ao longo da praia. Daqui do alto, os policiais conseguem ter uma visão panorâmica e identificar qualquer situação suspeita. Além disso, a polícia também ampliou o número de equipes que vão fazer o patrulhamento no meio do público.
5: Serão 6 grupos, né, formados por 16 policiais que circulam em linha com capacetes brancos no meio da multidão. Então o policial está mais próximo e muito visível e com todas as técnicas que eles utilizam para atuar caso tenha algum distúrbio, alguma necessidade de intervenção.
4: No ano passado, 240 ocorrências foram registradas em Copacabana no dia do show da Lady Gaga, a maioria de furtos de celulares.
6: Já sou acostumado a ir para show com muita gente, o celular não tem estratégia melhor do que aqui na cintura.
4: Shakira já garantiu, esse vai ser o maior show da carreira dela. Entre as participações especiais, uma está confirmadíssima: Anitta, com quem a colombiana lançou ontem o clipe de Choca Choca. Choca Choca, cuerpo con cuerpo, boca con boca. Antes mesmo de subir ao palco, a Loba, como a cantora é chamada pelos fãs, já transformou Copacabana numa grande pista de dança.
7: É mais aproveitar essa mulher maravilhosa, esse som lindo, essa energia boa. Eu sou muito da paz, então quanto mais paz, melhor.
2: E olha, mudando de assunto, falando agora sobre violência, foi preso um homem acusado de matar a ex-mulher e atirar contra a filha dela, que tentou ajudar a mãe. O crime foi em Guarulhos, na Grande São Paulo. Os casos de feminicídio no estado bateram recorde no primeiro trimestre desse ano. Foi quase um assassinato por dia.
8: Anderson Pereira foi encontrado pela polícia em Itaquaquecetuba, Grande São Paulo. O acusado foi levado para uma delegacia em Guarulhos, onde o crime aconteceu. E vai ficar preso preventivamente. Ele matou a tiros a ex-companheira Sara de Lima, de 44 anos. Nessas imagens dá pra ver o momento em que ele chega na casa da vítima, desce do carro, pega a filha do casal, de 2 anos, e entra na casa, armado. Momentos depois, dá pra ouvir os disparos. São 6 tiros. O criminoso sai arrumando a arma na cintura e vai embora. Sara, atingida no peito, morreu no local. Os gritos são da filha mais velha de Sara, de 23 anos, que também foi baleada. Ela segue internada. Além dela e da bebê, outras 2 filhas de Sara também presenciaram um crime. Uma delas, de 14 anos, foi atingida de raspão. Sara foi enterrada em Guarulhos. A mulher havia terminado o relacionamento com o assassino há 2 anos. Mas os 2 ainda tinham contato por causa da filha do casal. Essa amiga da vítima conta que o criminoso era possessivo e violento.
9: E a Sara tinha medo dele. Só que a Sara tinha medo, ela achava que ele não ia fazer nada.
8: Anderson tinha histórico de agressão contra mulheres. Em 2021, outra ex-companheira denunciou ameaças à polícia e conseguiu uma medida protetiva.
10: O estado de São Paulo bateu mais uma vez recorde de feminicídios. De janeiro a março deste ano, 86 mulheres foram assassinadas. Isso dá quase um feminicídio por dia. No ano passado, no mesmo período, foram 61. O aumento é de mais de 40%.
11: Precisa virar uma ameaça contra esse agressor. Ele deve sentir a presença do Estado na polícia, do controle. E isso precisa ser cotidiano. A mulher precisa ter meios de acionar alertas, pedidos de proteção. Sem isso, a gente não consegue vencer essa batalha.
8: A Secretaria de Segurança Pública informou que deve criar um plano de metas no enfrentamento à violência contra a mulher e ampliar as redes de proteção.
2: E uma advogada foi presa depois de arrastar um oficial de justiça no capô do carro em Caruaru, Pernambuco. Ela tentava fugir com o veículo, que era alvo de busca e apreensão. A mulher vai responder por tentativa de homicídio, desobediência e direção perigosa. E olha, uma imagem chocante. Uma mulher parou o carro na rua e abandonou um cachorro em Campinas, no interior de São Paulo. Olha que crueldade. O crime foi filmado por policiais que faziam patrulhamento. Ela foi presa em flagrante. A suspeita é advogada, mas parece não saber que abandono de animais é crime, de maus tratos. O cachorro foi levado para uma ONG e agora será encaminhado para adoção. Hora do intervalo e daqui a pouco outras informações. 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

0: O cruzeiro de uma semana pelo Rio Danúbio, a bordo do Emerald Star, vai terminar em uma simpática cidade da Alemanha. Regensburg é a quarta maior cidade da Baviera, um lugar mais do que agradável para curtir os últimos dois dias da viagem. O centro medieval é bastante charmoso, considerado Patrimônio Histórico Mundial pela Unesco.
1: Uma das principais atrações aqui da cidade é aquela ponte de pedra, construída no ano de 1140. Que tem mais de 300 metros de comprimento e passa sobre o Rio Danúbio.
0: A ponte é uma das maiores obras da engenharia do século XII e atualmente recebe a visita de centenas de turistas todos os dias nesta aconchegante cidade.
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0: Olá, bem-vinda, bem-vindo você também ao nosso Jornal Terra Viva dessa sexta-feira, feriado aqui no Brasil. É muito bom recebê-las, recebê-los, para a partir de agora acompanharmos os principais destaques do agronegócio daqui do Brasil e de todo mundo. Após mais de 20 anos de negociações, acordo entre Mercosul e União Europeia entra em vigor. O livre comércio entre as duas regiões zera a tarifa de exportação para a uva brasileira. Governo vai elevar mistura do etanol e do biodiesel. Etanol e DDGs ampliam investimentos no Mato Grosso. AgriShow 2026 encerra com mais de 11 bilhões de reais em intenção de negócios.
1: E você vai ver também que a agricultura familiar está em destaque, porque tem muitas feiras aí focadas em pequenos produtores que fortalecem o setor de queijos. Essas e outras notícias a partir de agora, ó, no Jornal Terra Viva.
0: Iniciamos o nosso JTV desse 1º de maio repercutindo, né, esse importante acordo, porque ainda de maneira provisória, o acordo de livre comércio entre Mercosul e União Europeia está em vigor após mais de 20 anos de negociações. E a partir de agora, 80% dos produtos enviados pelo Brasil ao bloco europeu passam a ter tarifa de importação zerada. Promulgado pelo Congresso em 17 de março e pelo presidente Lula no dia 28 de abril, o acordo prevê a redução de tarifas ao longo dos próximos anos para 91% dos produtos importados pelo Mercosul e 95% dos produtos importados pela União Europeia. Juntos, os blocos reúnem cerca de 718 milhões de pessoas e um produto interno bruto superior a US$ 22 trilhões. A partir de hoje, as empresas brasileiras já podem exportar com novas alíquotas, seguindo regras que protegem setores sensíveis, como o agronegócio. Bom, e com essa promulgação do acordo, os produtores devem permanecer atentos nas possíveis mudanças práticas nas regras de comércio. A diretora de Relações Internacionais da CNA, a Suemi Mori, fala sobre o assunto para a gente.
2: A gente fala muito, por exemplo, da questão da redução tarifária, que os produtos vão chegar, os produtos europeus vão chegar mais baratos aqui, os produtos brasileiros vão chegar mais baratos também na Europa, mas o acordo é muito mais do que isso, né? O que foi negociado foram temas relacionados, por exemplo, a compras governamentais, a compromissos ambientais, indicações geográficas, facilitação de comércio, apoio a pequenas e médias empresas, atração de investimentos, melhoria do ambiente para investimento bilateral. Então, muda muito para o agro, ainda mais, né? Porque a União Europeia é o segundo principal destino das exportações do agronegócio. Para alguns setores, inclusive, é o primeiro destino. Então, se a gente fala de café, de frutas, farelo de soja, a União Europeia é o principal destino. Então, abre-se uma janela muito grande de oportunidades, mas também aqueles setores que têm uma competitividade internacional relativa mais baixa, eles também vão precisar de apoio para esse momento.
0: E a partir de hoje, já desse 1º de maio, as uvas produzidas no Vale do São Francisco não precisam mais da tarifa de exportação para a União Europeia. A medida beneficia os produtores da região.
3: Esta cooperativa agrícola, localizada no Vale do São Francisco, atua há mais de 20 anos e reúne 40 produtores de uva de mesa. Parte da produção é destinada ao mercado interno, mas a fruta cultivada aqui também ganha o mundo, sendo exportada para a Europa, Inglaterra, Estados Unidos e Canadá. A novidade na comercialização com a União Europeia tem deixado os produtores da região otimistas.
4: A gente se torna mais competitivo em destino, né? Com relação a outros países, como o Peru, o Chile, a África do Sul. E, ao mesmo tempo, também a gente consiga ter melhores retornos para o Vale do São Francisco e para cada empresa que trabalha na exportação de uva de mesa.
5: O acordo entre o Mercosul e a União Europeia vai eliminar a tarifa sobre a uva do Brasil, que atualmente chega até a 14%. Isso vai colocar o fruto brasileiro em condições de igualdade. e aumentar a competitividade no mercado europeu.
6: Outros produtores que talvez não viam interesse em exportar porque a margem era menor, vai aumentar essa margem agora em 11,5%, o que vai ser muito positivo.
3: A União Europeia é um dos principais destinos da uva produzida no Brasil. Segundo a Associação Brasileira dos Produtores e Exportadores de Frutas e Derivados, a Abrafrutas, caso a demanda aumente, o Brasil vai ter capacidade de atender os novos pedidos. O Vale do São Francisco é o principal produtor e exportador de uva do Brasil. São em torno de 17 mil hectares com parreiral. 15% da uva produzida vai para o exterior. Diferente dos países europeus, onde a produção é sazonal, o Vale do São Francisco consegue produzir uva o ano inteiro. Um diferencial para a comercialização. O novo cenário é animador para os produtores do Vale.
7: Isso traz um incentivo muito grande para que o produtor possa investir em sua área, em qualidade, em produtividade e atender essa demanda que surgirá em consequência dessa nossa tarifa.
0: Grande Vale do São Francisco, hein? Olha, vamos falar agora do milho, porque o avanço da produção no Brasil tem impulsionado uma nova frente na segurança energética alimentar do país. Além do etanol, o processo industrial gera o DDGs, né? Um coproduto nobre, rico em proteínas, gorduras e fibras, que ganha espaço aí na nutrição animal e também agrega valor à cadeia produtiva. O meu colega, o Pedro Costa, foi até Sinop, norte do Mato Grosso, conhecer a maior biorrefinaria do mundo e conversou com o José Lopes, que é o presidente da Impasa. Oi, Pedro.
8: Mato Grosso consolidou-se como a capital do milho, a produção de etanol e também do DDGS. Por isso, nós estamos na maior planta do mundo na produção de etanol à base de milho. E ao meu lado está José Lopes, grande entusiasta, presidente da Impasa. Senhor José, muito obrigado por receber a gente aqui e falar um pouco mais sobre este grande boom, né, do milho. O que motivou esse crescimento, né, visto que o senhor participa dessa história recente desse milho aqui no Mato Grosso?
9: Pô, Pedro, que participei aqui, vendo o Mato Grosso, o crescimento que tivemos aqui, quando a gente chegou no Mato Grosso, em 2017, o milho sobrava muito milho, não tinha consumo milho no Mato Grosso, aqui era muito longe dos portos, e por isso que fomos tentar consolidar uma planta de etanol de milho aqui. E nós já tínhamos experiência nesse negócio no Paraguai, nós temos duas plantas lá em andamento, até hoje trabalham lá muito certo, e começamos em 2006, 2008 elas funcionaram, e estamos lá com... Hoje nós estamos no mercado do Paraguai, nós somos 90% do mercado e a gente ficou consolidado com etanol de milho lá no Paraguai. Aí vendo essa sobra de milho, a gente pensou de botar a planta aqui em Sinop.
8: Essa planta, inclusive, ela não para de crescer, de se reinventar. Esse cuidado é importante para sequenciar esse mercado tão promissor, né?
9: Esse mercado do milho, ele é promissor, a gente vê um crescimento que não para, sempre está crescendo realmente. Por isso nós fizemos uma planta 1 aqui, depois fizemos a planta 2 na sequência, no ano seguinte, e hoje nós temos 4 fases a nossa planta aqui, que consolidou a maior planta de etanol do mundo.
8: Qual a capacidade produtiva hoje, senhor José?
9: Aqui na planta de etanol, desse lote, nós moemos 13 mil toneladas de milho por dia e fazemos 6 milhões de litros de etanol.
8: E qual que é a visão daqui para frente em relação a esse crescimento?
9: Aqui em Sinop, eu acho que já está... É muito difícil a gente crescer mais, porque o movimento é muito grande já da planta. A gente já trabalha aí com mais ou menos acima de 1.200 caminhões por dia, tem dia que é 1.500, 1.300 caminhões. Então é uma velocidade muito grande, tem muitas cargas para sair. Então a gente consolidou em outros estados também.
8: Agora, Sr. José, um fato importante também que a gente pode ressaltar é que essa guerra no Oriente trouxe um fator importante, né? A energia, a segurança energética. Olhando para essa questão global, né? O Brasil nesse centro, mais uma vez, oferecer isso é algo que mostra que existe um mercado a ser muito mais ampliado ao longo dos anos, né?
9: Acreditamos que ele... Podemos ampliar ao longo dos anos, depende do quê? essa oportunidade que apareceu agora da guerra, realmente o Brasil pode se livrar grandes partes aí, disso aí que eu acho que acredito que hoje os veículos do Brasil conseguem andar com 50% com etanol, mas vamos dizer, hoje só usa etanol, mais ou menos 35% dos veículos do Brasil, eles usam etanol. Então temos dificuldade para poder andar.
10: Hoje, olhando para frente, qual é o crescimento que a Impasa acredita que vai ter no milho em âmbito nacional, internacional, mas também nesse quantitativo? Como é que vê esse crescimento daqui para frente?
9: Acho que a oportunidade do milho crescer, ela já cresceu bastante de 2018 para cá. O Mato Grosso, ele na época do Mato Grosso, em 2017, 2018, ele produzia aí 16 milhões de toneladas de milho. De lá para cá, quando a gente montou a planta, milho e safrinha, realmente foi um milho que ele veio crescendo, foi um milho e safrinha. Nunca foi. No Mato Grosso se planta milho safra, somente milho e safrinha. Aí ele cresceu, saiu de 18 milhões de toneladas. Hoje já não chamamos mais de safrinha, chamamos de safra, realmente. O Mato Grosso produz, o ano de 2025 produziu 52 milhões de toneladas. Acreditamos que esse ano ele é 55. Tá, todos os números dizem isso.
10: Agora, outro ponto também que eu queria trazer é o DDGS, né? Foi um grande boom, principalmente para a pecuária, né? Destinar este outro produto à base do milho. Esse crescimento é realmente um caminho sem volta já, né, Sr. José?
9: Esse realmente é um caminho sem volta. Esse aí foi o que deu realmente certo. A pecuária no Brasil ganhou muito espaço, a proteína animal cresceu brutalmente. Vocês olhando assim hoje, que está virando, o Estado perde lugar de plantar, mas como temos o DDGS, o boi não precisa mais ficar intensivo, ele está rendendo muito mais carne, igual é nos Estados Unidos. O rebanho americano é metade do brasileiro, mas produz mais carne, porque tem o DDGS, tem outros produtos que é convertido no coxo. É um grande diferencial. O DDGS hoje é um crescimento enorme para o Estado e para o Brasil.
10: E o que representa o DDGS hoje aqui para a Impasa e o que vocês olham lá na frente também?
9: O DDGS na Impasa hoje, 27% do nosso milho que sai, ele vira DDGS, onde a gente ganha e é para transformação de carne para boi, no caso seria bovino, suíno, que é muito bom, que dá tudo certo também para suíno e também para aves, para dar um número que. E também para ração animal, para todo tipo, ração de cachorro, está tudo isso aí hoje. O DDGS serve para tudo isso aí.
10: E esse crescimento vocês avaliam como daqui para frente, né? Como é que vocês estão olhando nesse futuro tão promissor, o DDGS?
9: O DDGS tem um espaço muito grande para mudar ainda. Eu acho que a pecuária do Brasil e que cada dia vem um negócio novo para o DDGS. É um produto muito jovem, no mundo inteiro hoje ele é muito aceitado. Hoje nós conseguimos a Impasa, nós exportamos para mais de 30 países, inclusive exportamos para a China um grande volume. Abrimos o mercado há 6 meses e estamos mandando 2 navios por mês. É um volume muito interessante e o país...

0: como o milho tem conquistado um espaço cada vez maior e significativo nas tomadas de decisões e também nos investimentos, olhando sempre esse cenário nacional e internacional na busca da segurança alimentar e também energética.
1: Valeu, Pedro. Obrigado. Uma entrevista esclarecedora e o Jornal Terra Viva sempre trazendo para você todos os detalhes. A seguir, você vai ver que o governo vai elevar a mistura do etanol e também do biodiesel. E ainda, a Agrishow encerra com mais de 11 bilhões de reais em intenção de negócios. É o que a gente fala depois do intervalo. Até já.

0: No Capital e Mercado desta semana, eu recebo Cláudia Vilhena, vice-presidente de marketing e vendas da Bolt, a empresa que é controladora da marca Outback.
1: É a maior operação fora dos Estados Unidos, é a do Brasil.
0: Nós vamos falar sobre como inovação, estratégia e um modelo de negócios diferenciado ajudaram a construir a trajetória de quase 30 anos do Outback no Brasil. Hoje, 1:30 PM, na Band News TV.
2: Eu sou Felipe Killing, direto de Londres, na Inglaterra, com as principais informações para a Band News TV, na velocidade da notícia.
3: Vamos para Brasília, porque o presidente Lula anunciou mudanças na mistura obrigatória de biocombustíveis nos combustíveis fósseis, medida que reforça aí a política de transição energética do país.
4: A proporção de etanol anidro na gasolina passará de 30% para 32%, enquanto a mistura de biodiesel no diesel será elevada de 15% para 16%. De acordo com o governo, o aumento da mistura pode reduzir significativamente a necessidade de importação de gasolina, contribuindo para a autossuficiência do país no combustível. A medida também está alinhada à estratégia de ampliar o uso de fontes renováveis na matriz energética brasileira. A ação é temporária, com validade de 180 dias, podendo ser prorrogada.
3: Bom, a gente também repercute aqui um outro anúncio importante do governo federal, que é a nova etapa do programa Move Brasil para financiamento de caminhões e ônibus. O novo aporte de mais de 21 bilhões de reais foi detalhado em cerimônia no Palácio do Planalto, com a presença de instituições financeiras.
5: Eu queria pedir à Caixa, ao Banco do Brasil, ao BNDES, sobretudo a vocês três, pelo amor de Deus, trate com carinho, porque o que nós percebemos no Move 1 é que atendeu com muito mais precisão e muito mais rapidez, porque eles tinham mais recursos, as entregadoras. Os autônomos foi muito pouco. Então nós resolvemos melhorar as condições, aumentar o prazo de carência, aumentar a quantidade de anos para vocês poderem pagar, tá? E diminuir um pouco a taxa de juros, que ainda é alta, ainda é alta. Mas a gente compara não aquilo com que a gente acha perfeito, com aquilo que é possível fazer no momento em que você está fazendo essas coisas no mercado.
3: Bom, vamos para a AgriShow agora, porque a AgriShow 2026 encerrou com 11 bilhões e 400 milhões de reais em intenção de negócios. É o balanço da feira para a gente já. Olha só, que tem um detalhe, né? Esse resultado é 22% menor do que o registrado na edição do ano passado. Os números refletem os setores de máquinas agrícolas, irrigação e armazenagem. Apesar da queda no volume de negócios, o evento manteve forte presença de público, quase 200 mil visitantes ao longo dos 5 dias, número parecido com o da última edição. De acordo com a Associação Brasileira da Indústria de Máquinas e Equipamentos, o desempenho reflete o cenário atual do setor. Mesmo diante do cenário adverso, a organização do evento destaca aí a continuidade dos investimentos nessa área. Bom, é claro que tudo isso aí, venda, compra, negócio de máquinas, tem a ver com juros, porque você tem que financiar. E com esse juros da taxa Selic no Brasil impraticável e com essa redução de 0,25 na quarta-feira, ridícula, como a gente consegue financiar? Bom, ainda falando da AgriShow, né, a minha colega Renata Afonso, que esteve lá durante todos os dias, conversou com a Abimac,

0: Vamos saber agora, então, quais são os destaques da Abimac, o que a Abimac complementa para a gente e também saber dos desafios, né, do setor aí pela frente. Renata.
1: A Abimac considera 2026 como um ano desafiador. Isso acaba se refletindo na AgriShow. Estou ao lado do Pedro Estevam, presidente da Câmara Setorial de Máquinas da Abimac. Obrigada pela participação. Se reflete como, assim? Você acha que a AgriShow foi bom? Vocês consideram o resultado bom?
2: Sim, a feira vai cumprir o papel dela. Por que a gente fala que é um ano desafiador? O primeiro trimestre desse ano, as vendas caem 16,4% em relação ao primeiro trimestre do ano passado. Então, é uma queda até substancial. Por isso que a gente fala que é desafiador. A feira cumpre o papel dela, que é o volume de vendas aqui da feira, em relação ao volume de vendas total do ano, continua muito representativo. E aqui é uma grande oportunidade você ver as tecnologias, fazer negócio, entender, discutir os rumos do agronegócio. Então, a feira cumpriu totalmente o propósito dela.
1: Por que é um ano desafiador? Por que o produtor não está investindo em máquinas?
2: São basicamente três fatores. Primeiro, a taxa de juros. A taxa de juros caro, o agricultor acha uma taxa muito cara, ele acaba não prorrogando o investimento. O outro problema é o preço das commodities caiu um pouco e a taxa de câmbio caiu bastante. Eu lembro que o ano passado estava 6,20 e veio caindo, caiu a 5, caiu quase 15%. E isso cai 15% no preço das commodities, do preço do café, da soja, do milho, do algodão. Então diminuiu a rentabilidade do produtor. E o produtor com menos rentabilidade, menos caixa, todo o dinheiro que ele tem, ele vai fazer custeio. Ele tem que fazer o custeio. E o investimento ele pode prorrogar. Então, o que está acontecendo é ele está pegando o dinheiro que ele tem em caixa, ele não quer ir para pegar dinheiro no mercado, que está muito caro. E aí ele posterga os investimentos.
1: As máquinas chinesas também atrapalham um pouco o mercado?
2: A máquina chinesa é um fenômeno que o problema da máquina chinesa está concentrado nas licitações públicas. As licitações públicas, explicando melhor, a emenda PIX, o deputado manda o dinheiro lá para a prefeitura. A prefeitura quer dar o trator, ou colocar trator na cidade dela. Ela faz uma licitação pública com esse dinheiro. E a licitação pública não tem conteúdo local, não tem NR12, não precisa ter rede de distribuição. Aí traz as máquinas importadas para cá e eles ganham, porque eles têm o preço das máquinas chinesas são muito baratas. Então está muito concentrado em licitações, não é mercado. Eles não têm rede de distribuição aqui, eles não estão competindo em pé de igualdade com a gente ainda.
1: É o setor que tem pedido isso, que seja igualdade, né? Que tenha essa igualdade, porque o setor, você tem uma empresa aqui, ela dá um acompanhamento, né?
2: Exatamente. Se você comprar uma máquina que não tem distribuição de peça, não tem pós-venda, essa máquina, na hora que ela quebrar, ela vai ser encostada, né? A gente tem alertado as prefeituras, o governo, tanto é que a Abimac está patrocinando uma medida provisória, desculpa, um PL, um projeto de lei, para a gente retomar a margem de preferência. O que significa isso? Que toda compra pública, você teria uma margem de preferência para comprar produto nacional.
1: Obrigada pela participação. Renata Afonso, direto da AgriShow 2026.
0: Valeu, Renata. Cobertura sensacional, espetacular do canal Terra Viva, do jornal Terra Viva, de toda a equipe Agromais Terra Viva, com a Renata Afonso lá. Muito obrigado, Renata. E hora de montaria, hein? Olha só, segura aí, porque tem touros na tela do canal Terra Viva. Nós tivemos aí já o início da etapa da PBR direto de Valentim Gentil, aqui no interior de São Paulo. Vamos para lá, então? A minha colega Aline Lima, repórter, vai contar todos os detalhes para a gente.
3: A PBR Brasil está de volta a Valentim Gentil pelo segundo ano consecutivo para a 16ª etapa da temporada de 2026 do maior campeonato de montarias em touros do mundo. E as emoções já começaram na arena com o primeiro round na quarta-feira. E tivemos como campeão da noite João Santos com a maior nota de 90 pontos, entrando logo de cara para o Clube dos 90, montando em touro eterno. E no segundo round, na quinta-feira, Dimas Neto marcou 87,5 pontos, montando no touro comentado.
4: Essa montaria com certeza faz a diferença, não só aqui no rodeio, mas como no ranking também, porque é touro a touro e cada ponto aqui vale bastante.
0: Segura, porque hoje e amanhã tem mais. A partir das 8h45 da noite, aqui no horário de Brasília, as emoções continuam na arena e aqui na tela do canal Terra Viva também, hein? A cobertura tem aí a apresentação, né? Apresentação ou narração? Porque o Ivan Bruno é sensacional. Ei, Ivan, que traz mais emoção ainda para essa etapa do PBR e também os comentários do Antônio Moraes, que sabe tudo de montaria, não é mesmo? Adrenalina, os melhores competidores e os touros do país aqui no canal Terra Viva. A seguir, a previsão do tempo para todo o país. E você vai ver também que muitas feiras estão focadas na agricultura familiar. E com isso, aproximam aí os produtores e os consumidores. O Isaac vai contar no detalhe para a gente depois do intervalo. Até mais.
5: Que delícia, hein? Ó.
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0: Ó, gente, tem muitas pessoas que veem esse bichinho aqui, cadê ele? Tititi, bonitinho, que delicadeza. Mas é delicado mesmo, né? As joaninhas não são lindas, não são simpáticas e delicadas? Pois é, mas elas são também importantíssimas aliadas naturais contra as pragas nas hortas. Em Belo Horizonte, elas são distribuídas aos moradores para proteger as plantações. Olha...
8: Elas têm a fama de dar sorte e prosperidade, mas também são pequenas guardiãs. As joaninhas são essenciais no controle biológico de pragas. Elas devoram insetos que destroem as hortas, protegendo essas plantações sem a necessidade de produtos químicos. E um projeto mineiro facilita o acesso a esses animais. Estamos em uma biofábrica de joaninhas aqui em Belo Horizonte. Neste laboratório, elas se reproduzem para depois serem distribuídas em hortas da região. Desde 2019, quando a biofábrica foi criada, foram distribuídas mais de 200 mil joaninhas para moradores e projetos comunitários. Elas são entregues em kits como esses.
9: A gente começa com os ovos, né? Aí tem o processo de crescimento, até de se transformar numa larva, na joaninha em si ou no crisopídio, e aí depois a gente vai fazer acondicionamento nos potinhos e a distribuição para a população através do canal que é o BH Digital. Então, qualquer pessoa pode solicitar.
8: O Dionísio, responsável por uma horta comunitária, se beneficiou com o projeto. E conta que, além do combate às pragas, as joaninhas também têm outra função.
10: Elas passam de uma planta para outra e acabam levando o pólen de uma para outra e acabam se nos ajudando muito.
0: Muito bom, não é mesmo? É hora da previsão do tempo para todo o Brasil. E quem está conosco hoje também, Vitor Takau. Olá, Vitor.
11: Olá, uma ótima noite a todos. Vamos ver como ficam as condições de tempo esperadas para o Brasil neste sábado, dia 2 de maio. E o fim de semana começa com chuva voltando a aumentar e se espalhar por áreas do sul e partes também de Mato Grosso do Sul, muito por conta do deslocamento de uma frente fria pelo oceano, que acaba reforçando e espalhando as áreas de instabilidade. Enquanto isso, no restante da região centro-oeste, em praticamente toda a região sudeste, e até mesmo em áreas do interior da região norte e nordeste, o padrão de tempo segue bastante seco. Temos a área de alta pressão atuando em níveis médios da atmosfera, que dificulta ou até mesmo inibe o desenvolvimento de nuvens de chuva. No restante da região norte, nas áreas mais próximas à costa da região nordeste, aí sim, temos bastante chuva. O sábado será de tempo bastante carregado, com alerta para episódios mais intensos. Em cima de um solo já bastante fragilizado, principalmente na costa norte e alguns pontos da costa leste, o cenário para transtornos eventuais ficará bastante elevado. E durante a tarde, as temperaturas não sobem tanto assim em Porto Alegre, máximas de 23 graus. Enquanto isso, capital paulista faz até 29, calor de 36 em Cuiabá, 33 em Palmas, já em Campo Grande, máximas de 32. Enquanto isso, Salvador começa o fim de semana com calor de 30 graus. Já para os próximos 5 dias, vemos que a manutenção dessa condição de tempo mais seco persiste. Então segue um tempo bastante seco nessa região centro-oeste, parte da região sudeste, interior da região nordeste e norte. E as áreas de instabilidade vão seguir justamente restritas nos dois extremos, em áreas mais próximas ao litoral, por exemplo, da região sudeste, com alerta, inclusive, de chuva mais volumosa que pode causar estragos neste domingo, já a partir deste domingo, entre o litoral de São Paulo e algumas áreas do Rio de Janeiro. No decorrer da próxima semana, vemos que essa condição de tempo mais seco segue predominando no coração do Brasil, na faixa central. Enquanto isso, a chuva volta a ganhar força com uma nova frente fria prevista para avançar no fim da próxima semana na região sul. E a alta presença de umidade mantém também o cenário de tempo bastante instável nos estados da região norte.
0: Valeu, Vitor. Gente, olha que coisa maravilhosa. As feiras focadas em produtos da agricultura familiar têm aproximado cada vez mais os produtores de leite e queijo do consumidor. O meu colega, o Isaac Rufino, vai mostrar para a gente agora essa conexão, né? Como é que essa conexão tem fortalecido esse setor?
12: Produtores de leite e queijo têm buscado novas formas de chegar até o consumidor. E as feiras em áreas urbanas se tornaram um caminho direto entre o campo e a cidade. Essa, por exemplo, foi realizada em São Paulo.
13: A gente está nessa feira como representantes do produtor artesanal de queijo. E a gente tem uma visibilidade, pode mostrar o produto. E isso nos traz um grande orgulho e satisfação de estar fazendo esse trabalho.
12: Nesses espaços, quem produz consegue ir além da venda. É a chance de mostrar o processo, falar da origem do leite e explicar o que faz cada queijo ser diferente. Este, por exemplo, é um queijo de cabra.
14: A gente vem aqui para poder divulgar o nosso trabalho, para mostrar para o brasileiro e mostrar para ele a diferença do leite de cabra para o leite de vaca, né? E com certeza a dificuldade que a gente tem maior é de mostrar ao brasileiro que o queijo de cabra não tem aquele gosto de bode, aquele gosto forte de cabra. A gente faz um queijo, um leite muito bem trabalhado para o pessoal, para os brasileiros acostumarem ou pelo menos começarem a experimentar os queijos de cabra.
12: Aqui o contato é direto, de quem produz para quem vai consumir. Quando a conversa acontece assim, bem de perto, o produto ganha outro valor. Quem compra conhece a origem e quem produz mostra o trabalho por trás de cada peça. Esse modelo de venda direta tem crescido e ajuda a fortalecer pequenos produtores, além de aproximar o consumidor da realidade do campo.
15: A feira está abrindo portas para a gente, porque tem muita gente aqui famosa vindo, provando queijo, divulgando, postando no Instagram. Então isso é muito importante para aumentar a visibilidade.
0: Ah, essas feiras temáticas são maravilhosas, né? Agora cá entre nós, hein? Um taio de queijo rima com o quê? Ah, com muita coisa, mas rima também com uma cachaçinha, aquela das boas, não é? Ou da branquinha, ou da amarela. Então, por isso que eu quero lembrar disso para você. Quero lembrar um convite, reforçar um convite aqui muito legal, porque a terceira e última fase do 7º ranking da Cúpula da Cachaça, edição 2026, classificou as 50 cachaças mais queridas do Brasil. E o anúncio da melhor cachaça vai ser ao vivo aqui no Jornal Terra Viva, uma edição especial que que nós estamos preparando para a semana que vem, no dia 5 de maio, terça-feira. Então é o seguinte, terça-feira, semana que vem, 5 de maio, anota na agenda, você vai conferir aqui em primeira mão o resultado do Ranking da Cachaça 2026. Prepara a sua canequinha, o seu copinho, a sua tacinha, né? Ou o melhor que você tem aí, que você mais gosta, para tomar uma cachaçinha curtindo aqui a divulgação do ranking, tá certo? Olha, com uma cachaçinha, ou com vinho, ou com um suco, eu quero te agradecer por estarmos juntos mais uma vez aqui no Jornal Terra Viva, tá bom? Bom descanso para quem vai descansar, bom trabalho para quem segue na lida noturna aí, e o meu convite para você continuar conosco no Grupo Bandeirantes.

0: Olá! No primeiro bloco do Band News Docs dessa semana, a gente vai conhecer uma das belezas do Nordeste, o Delta do Parnaíba. Um lugar onde as paisagens se transformam e revelam dunas, praias, mangues, tudo isso que está ameaçado pelas mudanças climáticas. Confira.
1: Um espetáculo da natureza entre os estados do Piauí e Maranhão. A foz do rio Parnaíba se abre em 5 braços antes de se encontrar com o mar, revelando 73 ilhas. É o Delta do Parnaíba, o terceiro maior delta oceânico do mundo, que só fica atrás do rio Mekong no Vietnã e do rio Nilo no Egito. De um lado do rio, palmeiras de carnaúbas. Na outra margem, dunas e lagoas. Uma combinação que encanta turistas do mundo todo.
2: Tudo incrível, muito bonito. Um mundo completamente diferente. Nada do que a gente conhece e não tem disto na Europa. Então é uma experiência única.
3: A imensidão disso é muito... As dunas é uma coisa fantástica.
1: O Delta do Parnaíba está em constante modificação e boa parte dessa transformação pode ser atribuída às dunas. Para os moradores locais, duna é uma areia que anda. E aqui no Morro Branco, ela veio andando lá do mar e chegou até pertinho do rio, expulsando os moradores. Em pouco tempo, essa areia vai andar bem mais e ocupar o espaço de toda essa vegetação que está ao longo do rio.
4: Do lado aqui tinha uma fazenda e a duna hoje está avançando e vai acabar com tudo, ela vem tomando tudo.
1: No labirinto de canais, o delta se revela. Quem vive aqui identifica logo o som da zoada, que vem da mata. No alto das árvores, os macacos demarcam o território. Lentamente, nosso barco passa por uma região que representa o berço da vida para os animais e é a principal fonte de renda de muitos moradores do Delta. Nos mangues do Parnaíba, encontramos os catadores de caranguejo. O alvo é esse caranguejo grande, o Uçá. E o método de captura é o mesmo há muitas gerações.
5: Só mora um em cada toca, nem o macho nem a fêmea mora junto. Meto a mão na toca que eu encontro ele, eu já domino, tanto para ele não quebrar e nem para ele me atacar, né?
1: Nem todos podem ser capturados, como explica o catador.
5: Só o macho e aqui no delta é só acima de 6 centímetros.
1: No fim do dia, os barcos voltam carregados dos mangues. Vivos, os caranguejos são amarrados e vendidos em cordas. Aqui tem 80 caranguejos.
6: 4 caranguejos numa corda, 4 caranguejos.
1: E dá quanto de dinheiro essas 20 cordas?
6: Aqui dá 100 reais.
1: Em terra firme, são revendidos aos atravessadores. Nos restaurantes, vão custar 5 vezes mais. Mas os uçás não são os únicos caranguejos dos mangues. Aqui existe um rico ecossistema próprio. Este caranguejinho vermelho é o chama-maré. Ele tem esta cor por causa de uma substância, o caroteno. Ele é o principal alimento de uma das estrelas do delta, o guará. Um pássaro que deve sua plumagem de cor vermelha exuberante ao caranguejinho.
7: Quando ele se alimenta desse caranguejo, ele ganha essa pigmentação.
1: O final do dia no delta é sempre marcado pelas revoadas de guarás, que vêm em bandos de todos os cantos para descansar nesta ilha. Nos últimos anos, os turistas descobriram o delta. Ele se transformou até em roteiro de turismo, chamado de Rota das Emoções, que vai do Ceará ao Maranhão, passando pelo Piauí. O roteiro é marcado por praias e atrações como o Cajueiro Rei, que nasceu há 200 anos, e os piauienses garantem que é o maior do mundo.
8: Castanha de Caju não dá muito não, né?
9: Só em agosto.
8: Em agosto dá?
9: Isso. Não tanto como antes, como depois que ele virou rei, ele não quer dar tanto caju agora.
8: Ficou rei preguiçoso.
9: Foi.
1: A natureza por aqui produz imagens de rara beleza. No delta do Parnaíba, o final do dia é marcado pela revoada dos guarás, este pássaro vermelho, típico da região. Os guarás servem de inspiração para outra tradição das comunidades do Delta do Parnaíba, as rendeiras.
10: Se não tiver paciência, não consegue fazer o dedo do guará. Mas
11: o dedo?
10: O dedo. Mas graças a Deus eu tenho paciência.
1: Em Ilha Grande, no Delta Piauiense, elas aplicam a técnica que chegou com os portugueses há mais de 300 anos. Em cima de almofadas, as rendeiras usam estes bastões de madeira torneados, chamados biurus. Com uma incrível capacidade, elas entrelaçam os fios, movendo um bilro para frente e outro para trás.
12: Faz até de olho fechado, se for o caso, né?
13: E a senhora começou a fazer com que idade?
12: Eu comecei a fazer com uns 7 a 8 anos de idade. Aprendi com a minha mãe.
14: Quando a gente termina, é uma coisa tão gratificante que você pega a peça e fica olhando. Meu Deus, isso é lindo demais. É. Eu admiro meu trabalho e o trabalho de qualquer um daqui. Então é aquele amor que a gente tem pela profissão.
1: Amor e dedicação. Essa toalha de mesa, por exemplo, levou 2 meses para ficar pronta. Uma tradição que passa de mãe para filha, mas que está ameaçada. São raras as jovens que se interessam em aprender.
12: Hoje está um pouco difícil, as meninas não estão querendo muito, né? Porque a paciência não está dando mais para ficar trocando esses bios o dia inteiro.
1: Muita coisa está mudando por aqui. Até o assunto das conversas de trabalho, nas longas horas em que as rendeiras ficam juntas. No passado, o ambiente mágico do Delta rendia muitas histórias fantásticas de assombrações. Agora...
12: Antigamente chamava de visagem, que a gente chama... Ali tem uma visagem.
13: Hoje tem medo do quê?
12: Hoje tem medo de ladrão de celular.
1: No Delta do Parnaíba, rio e mar se misturam. Só que este encontro está em transformação. O aquecimento global ameaça o equilíbrio no Delta do Parnaíba. Este aqui é o único delta das Américas que termina em mar aberto. Com as mudanças climáticas no planeta, o mar está subindo e a cada dia avançando sobre o rio. O resultado é o aumento da salinidade da água do delta. Aqui na praia da Pedra do Sal, o mangue não resistiu e morreu.
15: Nós podemos ver aqui o manguezal morrendo, perdendo força em função da salinização. Nós vamos perdendo algumas espécies de peixe que não se fazem mais presente. O mato está com mais força do que o volume de água doce que vem do continente para o mar. Com o efeito de avanço da água do mar dentro do ambiente de manguezal em que se esperava esse fluxo de maneira mais equilibrada.
1: Os mangues são uma preciosidade da natureza. Eles representam menos de 1% das florestas tropicais. E na comparação com os outros países do mundo, o Brasil é rico neste tesouro. Eles estão entre os ecossistemas com maior capacidade de absorção e armazenamento do carbono. Isso faz dos mangues um aliado natural na luta contra o aquecimento global. O mangue te dá o sinal de que o aquecimento global está aumentando.
7: Exatamente. Principalmente quando ele começa a recuar, né? Começa a morrer.
1: Em jangadas e pequenos barcos, os pescadores se espalham pelos rios do Delta. José Ribamar é um deles e nos diz quais são os peixes mais pescados por aqui.
16: Sardião, é o bag, é o robaro.
1: César Fernandes é professor na Universidade Federal do Delta do Parnaíba e tem constatado que as transformações também estão afetando a oferta e o tamanho dos peixes.
15: Na medida que a gente avança para o lado direito aqui do Piauí em direção ao Ceará, os ambientes já estão salinizados, já não tem os mesmos peixes, já não podem frequentar esses mesmos ambientes e quando ocupam, eles vão em densidades populacionais menores e tamanhos menores.
1: E até os pássaros sofrem com as mudanças climáticas. O Delta é ponto de passagem de várias aves migratórias que vêm da América do Norte, como os maçaricos, ameaçados de extinção. A redução da área onde eles se alimentam compromete a passagem dos pássaros.
7: Consegue observar como é que é baixa essa região? Toda essa região aqui é a área de alimentação deles. Então, subindo o nível dos oceanos, essas áreas de alimentação diminuem. E aí pode ser que eles percam esse ponto de invernada. São alterações sutis que acontecem ao longo do tempo. O que o homem está fazendo é acelerar esse processo.
1: O avanço das marés muda a geografia das praias e também empurra os moradores para cada vez mais longe. Algumas atividades econômicas desapareceram do delta com as mudanças do clima. É o caso do cultivo de arroz, muito comum no passado, como mostram esses registros feitos em 1999 pelo jornalista Fernando Mata.
11: 2 horas a gente pega aqui o arroz, sai peneirando ele aqui na mão. Aí quando ele está maduro, que está dessa altura, corta ele. É arroz todo tamanho.
17: Com a salinização, né, da água, acabou ficando inviável a produção de arroz.
1: Já os catadores, que nestas imagens antigas aparecem entrando nos mangues, atrás dos caranguejos, resistem. Nossa. Compensar o impacto das mudanças climáticas e as ameaças mais conhecidas exigem cada vez mais trabalho de quem tem a missão de conservar este paraíso.
17: Nós temos muita área mesmo de mangue, né? Muita área de floresta ainda nativa. Nós temos um problema sim com o desmatamento, mas é algo que é reversível ainda, né?

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1: Olá! No primeiro bloco do Band News Docs dessa semana, a gente vai conhecer uma das belezas do Nordeste, o Delta do Parnaíba. Um lugar onde as paisagens se transformam e revelam dunas, praias, mangues. Tudo isso que está ameaçado pelas mudanças climáticas. Confira.
2: Um espetáculo da natureza entre os estados do Piauí e Maranhão. A foz do rio Parnaíba se abre em 5 braços antes de se encontrar com o mar, revelando 73 ilhas. É o Delta do Parnaíba, o terceiro maior delta oceânico do mundo, que só fica atrás do rio Mekong no Vietnã e do rio Nilo no Egito. De um lado do rio, palmeiras de carnaúbas. Na outra margem, dunas e lagoas. Uma combinação que encanta turistas do mundo todo.
3: Tudo incrível, muito bonito. Um mundo completamente diferente, nada do que a gente conhece, não tem disto na Europa, então é uma experiência única.
4: A imensidão disso é muito... As dunas, é uma coisa fantástica.
2: O Delta do Parnaíba está em constante modificação e boa parte dessa transformação pode ser atribuída às dunas. Para os moradores locais, duna é uma areia que anda. E aqui no Morro Branco, ela veio andando lá do mar e chegou até pertinho do rio, expulsando os moradores. Em pouco tempo, essa areia vai andar bem mais e ocupar o espaço de toda essa vegetação que está ao longo do rio.
5: Do lado aqui tinha uma fazenda e a duna hoje está avançando e vai acabar com tudo, ela vem tomando tudo.
2: No labirinto de canais, o delta se revela. Quem vive aqui identifica logo o som da zoada, que vem da mata. No alto das árvores, os macacos demarcam o território. Lentamente, nosso barco passa por uma região que representa o berço da vida para os animais e é a principal fonte de renda de muitos moradores do Delta. Nos mangues do Parnaíba, encontramos os catadores de caranguejo. O alvo é esse caranguejo grande, o Uçá. E o método de captura é o mesmo há muitas gerações.
6: Só mora um em cada toca, nem o macho nem a fêmea mora junto. Meto a mão na toca que eu encontro ele, eu já domino, tanto para ele não quebrar e nem para ele me atacar, né?
2: Nem todos podem ser capturados, como explica o catador.
6: Só o macho e aqui no Delta é só acima de 6 centímetros.
2: No fim do dia, os barcos voltam carregados dos mangues. Vivos, os caranguejos são amarrados e vendidos em cordas. Aqui tem 80 caranguejos.
7: 4 caranguejos numa corda, 4 caranguejos.
2: E dá quanto de dinheiro essas 20 cordas?
7: Aqui dá 100 reais.
2: E em terra firme são revendidos aos atravessadores. Nos restaurantes vão custar 5 vezes mais. Mas os uçás não são os únicos caranguejos dos mangues. Aqui existe um rico ecossistema próprio. Este caranguejinho vermelho é o chama-maré. Ele tem esta cor por causa de uma substância, o caroteno. Ele é o principal alimento de uma das estrelas do Delta, o guará. Um pássaro que deve sua plumagem de cor vermelha exuberante ao caranguejinho.
8: Quando ele se alimenta desse caranguejo, ele ganha essa pigmentação.
2: O final do dia no Delta é sempre marcado pelas revoadas de guarás, que vêm em bandos de todos os cantos para descansar nesta ilha. últimos anos, os turistas descobriram o delta. Ele se transformou até em roteiro de turismo, chamado de Rota das Emoções, que vai do Ceará ao Maranhão, passando pelo Piauí. O roteiro é marcado por praias e atrações como o Cajueiro Rei, que nasceu há 200 anos, e os piauienses garantem que é o maior do mundo.
9: Castanha de caju não dá muito, não.
10: Só em agosto.
11: Em agosto dá?
10: Isso. Não tanto como antes, como depois que ele virou rei, ele não quer dar tanto caju agora.
9: Ficou rei preguiçoso.
10: Foi.
2: A natureza por aqui produz imagens de rara beleza. No delta do Parnaíba, o final do dia é marcado pela revoada dos guarás, este pássaro vermelho, típico da região. Os guarás servem de inspiração para outra tradição das comunidades do delta do Parnaíba, as rendeiras.
12: Se não tiver paciência, não consegue fazer o dedo do guará. Mas
11: o dedo?
12: O dedo. Mas graças a Deus eu tenho paciência.
2: Em Ilha Grande, no delta piauiense, elas aplicam a técnica que chegou com os portugueses há mais de 300 anos. Em cima de almofadas, as rendeiras usam estes bastões de madeira torneados, chamados biurus. Com uma incrível capacidade, elas entrelaçam os fios, movendo um bilro para frente e outro para trás.
13: Faz até de olho fechado, se for o caso, né?
11: E a senhora começou a fazer com que idade?
13: Eu comecei a fazer com uns 7 a 8 anos de idade. Aprendi com a minha mãe.
14: Quando a gente termina, é uma coisa tão gratificante que você pega a peça e fica olhando. Meu Deus, isso é lindo demais. É. Eu admiro meu trabalho e o trabalho de qualquer um daqui. Então é aquele amor que a gente tem pela profissão.
2: Amor e dedicação. Essa toalha de mesa, por exemplo, levou 2 meses para ficar pronta. Uma tradição que passa de mãe para filha, mas que está ameaçada. São raras as jovens que se interessam em aprender.
13: Hoje está um pouco difícil, as meninas não estão querendo muito, né? Porque a paciência não está dando mais para ficar trocando esses bios o dia inteiro.
2: Muita coisa está mudando por aqui. Até o assunto das conversas de trabalho, nas longas horas em que as rendeiras ficam juntas. No passado, o ambiente mágico do delta rendia muitas histórias fantásticas de assombrações. Agora...
13: Antigamente chamava de visagem, que a gente chamava. Ali tem uma visagem.
11: Hoje tem medo do quê?
13: Hoje tem medo de ladrão de celular.
2: No delta do Parnaíba, rio e mar se misturam. Só que este encontro está em transformação. O aquecimento global ameaça o equilíbrio no delta do Parnaíba. Este aqui é o único delta das Américas que termina em mar aberto. Com as mudanças climáticas no planeta, o mar está subindo e a cada dia avançando sobre o rio. O resultado é o aumento da salinidade da água do delta. Aqui na praia da Pedra do Sal, o mangue não resistiu e morreu.
15: Nós podemos ver aqui o manguezal morrendo, perdendo força em função da salinização. Nós vamos perdendo algumas espécies de peixe que não se fazem mais presente, ou que o mar está com mais força do que o volume de água doce que vem do continente para o mar. Com o efeito de avanço da água do mar dentro do ambiente de manguezal em que se esperava esse fluxo de maneira mais equilibrada.
2: Os mangues são uma preciosidade da natureza. Eles representam menos de 1% das florestas tropicais. E na comparação com os outros países do mundo, o Brasil é rico neste tesouro. Eles estão entre os ecossistemas com maior capacidade de absorção e armazenamento do carbono. Isso faz dos mangues um aliado natural na luta contra o aquecimento global. O mangue te dá o sinal de que o aquecimento global está aumentando.
8: Exatamente. Principalmente quando ele começa a recuar, né? Começa a morrer.
2: Em jangadas e pequenos barcos, os pescadores se espalham pelos rios do delta. José Ribamar é um deles e nos diz quais são os peixes mais pescados por aqui.
16: Sardião, é o bagre, é o robaro,
2: César Fernandes é professor na Universidade Federal do Delta do Parnaíba e tem constatado que as transformações também estão afetando a oferta e o tamanho dos peixes.
15: Na medida que a gente avança para o lado direito aqui do Piauí em direção ao Ceará, os ambientes já estão salinizados, já não tem os mesmos peixes, já não podem frequentar esses mesmos ambientes e quando ocupam, eles vão em densidades populacionais menores e tamanhos menores.
2: E até os pássaros sofrem com as mudanças climáticas. O delta é ponto de passagem de várias aves migratórias que vêm da América do Norte, como os maçaricos, ameaçados de extinção. A redução da área onde eles se alimentam compromete a passagem dos pássaros.
16: Consegue observar como que é baixa essa região? Toda essa região aqui é a área de alimentação deles. Então, subindo o nível dos oceanos, essas áreas de alimentação diminuem. E aí pode ser que eles percam esse ponto de invernada. São alterações sutis que acontecem ao longo do tempo. O que o homem está fazendo é acelerar esse processo.
2: O avanço das marés muda a geografia das praias e também empurra os moradores para cada vez mais longe. Algumas atividades econômicas desapareceram do delta com as mudanças do clima. É o caso do cultivo de arroz, muito comum no passado, como mostram esses registros feitos em 1999 pelo jornalista Fernando Mata.
17: Duas horas a gente pega aqui o arroz, sai peneirando ele aqui na mão. Aí quando ele está maduro, que está dessa altura, corta ele. Tem arroz todo tamanho.
18: Com a salinização, né, da água, acabou ficando inviável a produção de arroz.
2: Já os catadores, que nestas imagens antigas aparecem entrando nos mangues, atrás dos caranguejos, resistem. Compensar o impacto das mudanças climáticas e as ameaças mais conhecidas exigem cada vez mais trabalho de quem tem a missão de conservar este paraíso.
18: Nós temos muita área mesmo de mangue, né? Muita área de floresta ainda nativa. Nós temos um problema sim com o desmatamento, mas é algo que é reversível ainda, né?

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Bem-vindos ao Experimente, seu programa de experiências e gastronomia pelo mundo. E a cada ingrediente, uma história, uma receita e, literalmente, uma viagem.

A vinícola Vilmanent fica na região de Colchagua. É uma vinícola familiar que está na terceira geração. São quase 100 anos de... A vinícola Vilmanent fica na região de Colchagua. É uma vinícola familiar que está na terceira geração. São quase 100 anos de história e oferece várias experiências para os visitantes, que são vários brasileiros também. Eu vim conhecer porque o foco na gastronomia deles é muito grande. São pratos deliciosos, são várias experiências diferentes e vale a pena vir até aqui conhecer.

tour começa com um passeio de charrete com cavalos, com uma vista belíssima dos vinhedos. Chega até a área onde os vinhos são produzidos, então tem toda uma explicação sobre o processo, né, de fermentação e tudo que envolve a fabricação do vinho.

Agora, o interessante é que tem um rótulo em especial que é um grande destaque deles. E eles fazem a decantação em uma sala escura com luz de velas. E é realmente um momento único.

0: Bem, então a parte mais especial da degustação é esse momento em que a gente vai abrir o ícone, né? O vinho mais selecionado, né, de toda a degustação, que é o Vio Uno. E que é basicamente um Malbec, né, com outras uvas, mas
1: 89% Malbec, Malbec em cosecha 2019.
0: E vamos decantar esse vinho.
1: Sim. Estos son vinos de una alta concentración y luego de pasar un buen tiempo en barrica, más o menos 15, 17 meses, pasa un buen tiempo también en botella. Entonces es mucho mejor decantar, dejarlo respirar para que exprese mejor su fruta y sus características en general. Y también en el caso de estos vinos que no están filtrados, es bueno decantar para bajar todo lo que es sedimento.
0: Los sedimentos.
1: Uh-huh. 15 minutos más o menos.
0: 15 minutos.
1: Es suficiente.
0: Bien, entonces ya pasaron, ¿no? 15 minutos y ahora vamos de fato a degustar el vino.
1: ¿Sientes el aroma?
0: Sí.
1: Intenso.
0: Ele abriu muito, né? A gente de fato sente uma diferença grande do momento em que você colocou no decanter, né? No decantador, para esse momento agora.
1: Sim.
0: Que a gente vai degustar. E quanto mais tempo passar, mais vai abrindo, não?
1: Sim, e também se vão sentindo novos aromas.
0: Uh-huh.
1: E expressa novos sabores também. É um vinho muito complexo, nesse uh-huh. sentido.
0: Salud. Salud. Gracias. Incrível.
1: Bien.
0: Muchas gracias.
1: Un placer.
0: Saúde.

0: Agora, uma experiência imperdível, se você tá na vinícola ou mesmo no Chile, é vir conhecer o estúdio da chefe Pilar Rodrigues. É um espaço super exclusivo, reservado. O que, que você oferece? Quais são as expectativas de uma pessoa que vem pra cá? O que, que a pessoa pode esperar ao vir pra cá no seu espaço?
1: Este espaço, desde que nasceu, no ano 2006, que estamos no mesmo lugar, sempre foi um espaço dedicado à comida e ao vinho.
0: E o menu muda constantemente? Ou é cada semana diferente?
1: Sim, sempre diferente.
0: E é baseado em ingredientes locais? Como você se inspira para criar esses pratos?
1: Sempre também, desde o princípio, desde o ano 2006, só usamos ingredientes chilenos. Que son producidos o cultivados y sobre todo lo que nos rodea, eso tenemos una relación también muy cercana con ellos. Entonces yo creo que para mostrar esa relación que hablábamos de vino y comida, la territorialidad y la temporalidad es muy importante.
0: Y los pratos eles son desenvolvidos para armonizar con los vinos.
1: Siempre un plato viene con un vino. Que puede ser de muchas veces tenemos viñas invitadas de otras siempre de Colchagua, pero de otras viñas más pequeñas, de viñateros que están recién empezando y que tienen vinos muy interesantes, también los incluimos.

0: José Miguel, você é da terceira geração de uma família produtora de vinhos e uma família 100% focada no vinho. Não são outros negócios, é muito amor envolvido e muito foco. Como é, o seu envolvimento desde criança no mundo do vinho?
1: Así que este es el ambiente en donde en el fondo crecí, donde me crié. Y lógicamente acompañando al papá, digamos, en sus labores, me fui enamorando de la actividad.
0: Os vinhos de vocês são muito conhecidos no Brasil. Eu queria saber o quão relevante, como é o mercado do Brasil no portfólio de vocês.
1: Nosotros hoy día Brasil se mueve siempre, digamos, está en el ranking de los cinco destinos más importantes. Los brasileños vienen mucho, compran nuestros vinos acá, se los llevan a Brasil. A mí me toca hacer bastante difusión en Brasil y en cualquier palestra en donde estoy presentando los vinos de la audiencia y por lo menos un 30, un 40% de personas que han pasado por la vinícola, la han visitado. Y eso nos encanta y nos llena de orgullo.
0: Muito obrigada. Eu estou encantada com a vinícola. Tintim, saúde.
1: Salud, muito gusto.

Graças. Agora, estando aqui na vinícola, é imperdível almoçar no restaurante que eles têm por aqui, com essa paisagem, com os vinhedos atrás. A gente pode ver pessoas passeando a cavalo, a gente pode ver pessoas fazendo tour, charrete, tem redes, ou seja, você almoça e depois vai dar um cochilo ali nas redes que eles têm. Paisagem lindíssimas e pratos super especiais que inclusive estão chegando ali por aqui. Olha, são mexilhões. Olá! Temos aqui mille frites, mexilhões aqui com batatas, temos pãezinhos e os vinhos aqui da casa. Eu não sei nem por onde que eu começo. É uma experiência realmente indescritível tudo isso aqui. É muito especial porque vai muito além apenas de pratos e de vinhos. Vai pelo conjunto disso tudo que está envolvido, né, dessa paisagem toda. E eu me despeço aqui com um brinde em homenagem a essa vinícola tão incrível. Tchim, tchim.

caminho, é uma experiência indescritível. A minha recomendação, que eu não fiz dessa vez, é colocar um fone de ouvido e escutando música, porque eu acho que completaria ainda mais essa experiência. E depois disso tudo, depois dessa imersão no mundo do vinho que eu tive aqui, só com degustação, né? Eu tô morrendo de vontade de conhecer ainda mais esses rótulos de Miguel Torres. Agora, outra opção de passeio imperdível aqui em Miguel Torres é o piquenique, que eles oferecem aos visitantes como uma opção de programa na época de verão e da primavera. Claro que nas outras estações, por questões climáticas, né, fica frio, fica um pouco inviável conseguir essa experiência. Essa cestinha faz parte da experiência, vem com sucos, frutas, presunto, sanduíche, vem a garrafa de vinho, obviamente, e a gente monta onde a gente quiser. A gente tem a toalhinha, né, para botar aqui no gramado e se deliciar do lado aqui das vinhas com a vista da montanha.

Meu piquenique tá pronto. Já servi aqui minha taça de vinho. O interessante é que isso aqui é uma lembrança que eles dão para quem contrata, né, o pacote, a experiência. E, inclusive, para quem faz só o tour. As taças são presentes, são uma recordação aqui da vinícola. Eu tô, assim, fascinada. Vou ficar por aqui, vou comer meu piquenique, me deliciar com a taça de vinho. Experimente!

Muchas gracias. Bem, a experiência por aqui pode terminar com almoço harmonizado no restaurante da vinícola, que abre todos os dias da semana. E dependendo da época do ano, às vezes no jantar de sexta-feira. Eu me deliciei. Foram dias incríveis, foram experiências que vão ficar para sempre na minha lembrança. Vou finalizar, claro, com vinho e com essa refeição incrível. E nós seguimos o tour pelas vinícolas aqui do país. E a gente já viu que se hospedar e viver as experiências que essas vinícolas oferecem é, de fato, uma experiência única. Dessa vez estou em Colchagua, na área de Angostura, na vinícola Casa Silva. Uma vinícola centenária que já está na sexta geração e que tem um hotel super familiar que também foi da família desde o início, era a casa antiga da família. É, são muitas experiências por aqui, são colecionadores, criam cavalos e muita gastronomia. Vamos lá conhecer.

0: Maximiliano, você é da sexta geração da família Casa Silva, família produtora de vinhos, e seguiu, né, o ramo da família, enólogo, mas também apaixonado por cavalos, seguindo também a tradição da família. Por que que vocês até hoje mantêm? Porque no início, né, das vinícolas sempre se usou muito cavalo. Por que que vocês mantêm essa tradição?
1: Bueno, primero saludarte, hola, ¿qué tal?
0: Hola.
1: Nosotros, toda mi familia, mis hermanos, mis primos, mis abuelos, mis tíos, todos somos muy apegados a la tradición familiar. Y una de las tradiciones son los caballos. Nosotros ya somos la sexta generación que estamos instalados aquí en esta zona, en el fondo en San Fernando, en Angostura. Y ya la sexta generación que venimos

0: Uma tradição familiar de cavalo.
1: E você é enólogo. Desde que você era pequeno, você sempre soube que você seguiria a carreira no vinho, que você iria seguir os passos da família?
0: Creo que la enología, el hecho de estar aquí muy, muy arraigado al campo, me iba a permitir hacer la vida que yo quería hacer.
1: E eu achei interessante porque os cavalos são marcados com uva.
0: Sim, sim, sim.
1: Representando aqui a união dos cavalos com a vinícola.
0: Sim.
1: E agora eu quero conhecer aqui a propriedade, quero conhecer porque é tudo tão bonito por aqui. Você me leva para conhecer?
0: Sim, por supuesto.
1: Ah, então vamos.
0: Sim, óbvio.

0: Bem, tô aqui com uma lenda do mundo do vinho brasileiro, chileno e de vários países aqui da América do Sul. Mário Geiser, ele participou ativamente do surgimento de um mercado de espumantes tão forte que temos hoje em dia no Brasil, que foi quando a Chandon chegou ao Brasil. E hoje em dia, enólogo aqui também na Casa Silva. Mário, muito obrigada. Queria saber um pouco mais como foi toda essa evolução, acompanhar tudo isso e fazer parte dessa história no Brasil.
1: As coisas na vida resultam, às vezes, por acaso. Eu participei de um concurso para ser encargado de a empresa Provifin, que era Chandon, em Brasil. Tive la posibilidad de observar que con la uva que existía en esa época en la región se podían hacer espumantes de altísima calidad.
0: Em relação ao que existia já no Brasil antigamente, em relação a vinho e as mudanças trazidas após esse período, o que, que teve de novo com essa implementação?
1: Bom, de novo, primeiro que chegou uma tecnologia de punta, maquinaria de punta na época. O único que noté que estaba al debe Brasil era en viticultura. Y eso, yo tenía experiencia ya de Chile, diferente y otro, yo diría, otra perspectiva de observar eso. Y eso fue lo que más me ayudó.
0: Hoje em dia, metade Brasil, metade Casa Silva. Como é o seu trabalho
1: no,
0: aqui no Brasil?
1: São situações bem diferentes. No Brasil, eu sou produtor, proprietário da vinícola, faz 43 anos. No ano 2002, Casa Silva cresceu tanto que precisei dedicar-lhe mais tempo. Então, me concentrei em Chile, assessorando Casa Silva, e em Brasil, com Romeo.
0: E agora vamos degustar. Salud!

0: no Mundo desta semana, vamos falar sobre superação e os limites do corpo humano. O queniano Sebastian Sawe estabeleceu um novo recorde mundial de maratonas ao se tornar o primeiro homem a correr oficialmente abaixo de 2 horas, com um tempo de 1h59min30s. Uma mistura de ciência, tecnologia e muita dedicação. Para entender mais sobre esse marco, eu recebo Ricardo Capriotti, apresentador e coordenador de esportes da Rádio Bandeirantes, apresentador do programa Fôlego e também do podcast Capri Run, e ainda maratonista.
1: A corrida é hoje o segundo esporte mais praticado no Brasil.
0: É hoje, às 10h30 da manhã, aqui na Band News TV. Eu espero você.

0: Renegociação de dívidas promete descontos de até 90% e vai permitir uso de parte do FGTS. Detalhes serão anunciados segunda-feira pelo governo.
1: Força-tarefa descobre esconderijos no garimpo ilegal, terra indígena em Mato Grosso. Os bunkers guardavam equipamentos para extração de ouro e uma tonelada de explosivos.
0: Violência contra a mulher, casos de feminicídio disparam no estado de São Paulo, com média de um assassinato por dia no primeiro trimestre.
1: Deslizamentos de terra durante temporais causam 4 mortes em Pernambuco. Casas foram atingidas em Olinda e no Recife.
0: Aprovada pelo Congresso, redução de penas para condenados pelo 8 de janeiro terá de passar pelo Supremo.
1: E você vai ver também nessa edição.
0: Aumento do custo de vida é foco principal de protestos do 1º de maio pelo mundo. Na Turquia e na França, houve confronto de trabalhadores com a polícia.
2: Começa a valer o Acordo de Livre Comércio Mercosul-União Europeia, que vai ampliar o mercado para produtos brasileiros e baratear as importações.
0: Petrobras aumenta outra vez o querosene de aviação em 18%. Alta pressiona companhias aéreas e deve encarecer passagens.
2: Perto de obras que exaltam o imperialismo britânico, uma estátua do artista de rua Banksy causa polêmica numa praça em Londres.
3: Pode ser algum sinal pra gente, né, na sociedade.
0: Olá, boa noite pra você.
1: Boa noite. Foi preso um homem acusado de matar a ex-mulher e atirar contra a filha dela, que tentou ajudar a mãe. O crime foi em Guarulhos, na Grande São Paulo.
0: Os casos de feminicídio no estado bateram recorde no primeiro trimestre deste ano. Quase um assassinato por dia.
4: Anderson Pereira foi encontrado pela polícia em Itaquaquecetuba, Grande São Paulo. O acusado foi levado para uma delegacia em Guarulhos, onde o crime aconteceu, e vai ficar preso preventivamente. Ele matou a tiros a ex-companheira Sara de Lima, de 44 anos. Nessas imagens dá para ver o momento em que ele chega na casa da vítima, desce do carro, pega a filha do casal, de 2 anos, e entra na casa, armado. Momentos depois, dá para ouvir os disparos. São 6 tiros. O criminoso sai arrumando a arma na cintura e vai embora. Sara, atingida no peito, morreu no local. Os gritos são da filha mais velha de Sara, de 23 anos, que também foi baleada. Ela segue internada. Além dela e da bebê, outras 2 filhas de Sara também presenciaram um crime. Uma delas, de 14 anos, foi atingida de raspão. Sara foi enterrada hoje em Guarulhos. A mulher havia terminado o relacionamento com o assassino há 2 anos, mas os dois ainda tinham contato por causa da filha do casal. Essa amiga da vítima conta que o criminoso era possessivo e violento.
5: E a Sara tinha medo dele. Só que a Sara tinha medo, ela achava que ele não ia fazer nada.
4: Anderson tinha histórico de agressão contra mulheres. Em 2021, outra ex-companheira denunciou ameaças à polícia e conseguiu uma medida protetiva. O estado de São Paulo bateu mais uma vez recorde de feminicídios. De janeiro a março deste ano, 86 mulheres foram assassinadas. Isso dá quase um feminicídio por dia. No ano passado, no mesmo período, foram 61. O aumento é de mais de 40%.
6: Precisa virar uma ameaça contra esse agressor. Ele deve sentir a presença do Estado, na polícia, do controle. E isso precisa ser cotidiano. A mulher precisa ter meios de acionar alertas, pedidos de proteção. Sem isso, a gente não consegue vencer essa batalha.
4: A Secretaria de Segurança Pública informou que deve criar um plano de metas no enfrentamento à violência contra a mulher e ampliar as redes de proteção.
1: 8 policiais militares do Rio Grande do Sul foram afastados depois de uma denúncia de tortura. Os PMs agrediram um homem, colocaram drogas no carro dele para tentar incriminá-lo.
7: Os vídeos são de maio de 2025. Eles foram encontrados no celular de um dos brigadianos afastados.
8: Que nós temos nessa turma. E é forte os guris, tá?
9: Ah, ele caiu.
7: A vítima estava sendo monitorada sem autorização legal por suspeita de tráfico de drogas. O homem, de 38 anos, foi abordado pela Força Tática do Pelotão de Torres na Estrada do Mar. De acordo com a defesa, depois os agentes não encontrarem drogas, deram socos e chutes na vítima.
9: Só comigo.
10: Não tem outro lugar.
9: Outros lugares.
10: Tem outro lugar. Nunca faz.
9: Você faz.
10: Eu vou ter que quebrar todos os dentes.
9: Levanta, levanta, levanta.
10: Eu vou ter que quebrar todos os dentes na frente hoje.
9: Se tu cuspir, tu vai ver.
10: Olha, eu vou te quebrar todos os dentes. Olha, olha pra mim. Tu sabe que eu vou quebrar todos os teus dentes, né? Olha. Olha. Olha pra mim. Não te faz, que vai ser pior. Eu te boto dentro da viatura e te mato.
7: Além das agressões, os brigadianos teriam chamado o reforço de colegas, que teriam levado maconha e colocado no carro da vítima. A investigação foi conduzida pela Corregedoria da Brigada Militar e terminou nesta semana com o afastamento de 8 policiais. Eles foram indiciados por tortura física e psicológica, fraude processual e falsidade ideológica. Agora eles serão submetidos à apuração de responsabilidade e eventual permanência na instituição. Os brigadianos ainda serão julgados pela Justiça Militar. A vítima teve a mandíbula fraturada. Ele ficou 3 meses preso até a defesa ter acesso aos vídeos e conseguir um alvará de soltura.
0: Uma advogada foi presa depois de arrastar um oficial de justiça no capô do carro em Caruaru, Pernambuco. Ela tentava fugir com o veículo, que era alvo de busca e apreensão. A mulher vai responder por tentativa de homicídio, desobediência e direção perigosa.
1: Outra cena absurda. Uma mulher parou o carro na rua e abandonou um cachorro em Campinas, no interior de São Paulo. O crime foi filmado por policiais que faziam patrulhamento. Ela foi presa em flagrante. A suspeita é advogada, mas parece não saber, né, que o abandono de animais é crime de maus tratos. O cachorro foi levado para uma ONG e vai ser encaminhado para adoção.
0: Ainda hoje, reportagem exclusiva revela bunkers do garimpo ilegal em terra indígena em Mato Grosso. Uma força-tarefa já encontrou 1 tonelada de explosivos usados na mineração e destruiu mais de 20 desses esconderijos. Você vai ver já já.
1: Falar agora de saúde, os casos de dengue esse ano. Eles caíram em relação ao ano passado, mas ainda preocupam. Além de eliminar os focos do mosquito, outra arma contra a doença é a vacina.
11: Quem vê o Fábio ativo assim não imagina como ele estava 2 semanas atrás. O caminhoneiro teve dengue hemorrágica, a mais grave. Ficou 7 dias internado, 4 na UTI.
12: Tinha medo de não voltar mais para casa, né? Você vê seu corpo, sentir toda a reação da dengue, você sentir dores, você se sentir fraco, você... É muito difícil.
11: Esse ano, no Brasil, foram registrados quase 230 mil casos. O número de mortes chegou a 101. Outras 215 são investigadas. Uma redução de 75% em relação ao mesmo período do ano passado. Mas a situação ainda preocupa. A incidência da doença é maior em Goiás, São Paulo, Minas Gerais e Tocantins.
13: E a vacina é a melhor maneira de se prevenir. Em São Paulo, desde o início da campanha em fevereiro, foram aplicadas quase 130 mil doses contra a dengue. A partir de segunda-feira, a imunização será ampliada para trabalhadores da saúde que atuam em unidades públicas e privadas e também para quem tem 59 anos.
11: No país, a vacina é oferecida ainda para crianças e adolescentes entre 10 e 14 anos.
14: O indivíduo que é vacinado, ele tem 80% de efetividade com a intervenção para diminuir o risco de que, uma vez infectado pelo vírus da dengue, ele desenvolva formas graves.
11: Fique atento aos sintomas, que podem começar de uma hora para outra e duram entre 5 e 7 dias. Febre alta, dor no corpo e articulações, dor atrás dos olhos, manchas vermelhas no corpo e, em alguns casos, hemorragia, dor abdominal e vômitos.
14: E uma vez que a gente consiga ampliar esse programa de vacinação para as diversas faixas etárias, seguramente nós vamos diminuir muito o impacto no que diz respeito à hospitalização e, claro, em relação às sequelas e mortes.
0: Temporais que atingiram o estado de Pernambuco hoje causaram 4 mortes e muitos estragos. Houve deslizamentos de terra e moradores precisaram ser resgatados da enchente.
15: Um desmoronamento de terra atingiu 3 casas em Olinda, região metropolitana do Recife. 3 pessoas foram resgatadas com vida. Uma mulher e a filha de 6 meses morreram soterradas.
16: A gente aqui está desesperada, querendo que dê uma solução, tire o corpo dela dali com a criança, que não está sendo fácil para a gente, vizinho, parente, está sendo muito difícil.
15: Também em Olinda, uma grávida de 8 meses deixou tudo para trás antes que fosse tarde demais.
17: Perdi tudo, irmão. Perdi bujão, fogão, geladeira, eu perdi tudo. Eu não tenho mais nada, tu sabe, com a roupa do couro e a cachorra.
15: Em outro bairro, uma cadeirante ficou presa no alagamento. No Recife, um deslizamento atingiu 2 casas. Uma mulher de 24 anos e o filho de 7 anos morreram. O marido e a filha de 1 ano e 6 meses foram socorridos. Em outro ponto, os bombeiros resgataram famílias das casas, porque a água tomou conta de boa parte da rua. Uma mulher grávida foi transportada junto com o marido no bote.
18: Isso é uma revolta. É uma revolta, isso é uma miséria. Isso é uma miséria, eu tô grávida. Imagine eu com minhas partes íntimas aí desse rio.
19: Tá, a situação muito grave, tudinho. É muita água, perdendo tudo lá.
15: Além dos bombeiros, vizinhos, parentes e amigos ajudaram a resgatar os moradores que não conseguiam sair de casa por conta da inundação. Esta moradora ajudou uma vizinha a sair de casa.
20: Uma senhora de 91 anos, o ano passado eu ia pegar ela nas costas agora de novo, porque dentro da casa dela dá 3 meses.

0: metros, 3 metros dentro da casa dela.
1: Que situação, hein? Choveu forte também na Paraíba. Uma cratera se abriu numa rodovia depois que um reservatório transbordou. O asfalto cedeu nesse ponto que liga, a estrada que liga Pedras de Fogo até a capital. E há risco de novos desmoronamentos. A chuva também causou alagamentos na capital João Pessoa. Vamos agora falar da previsão para o primeiro fim de semana de maio, que tem alerta de chuva. A gente vê aqui que uma frente fria avança pelo sul e isso pode provocar, inclusive, temporais e chega até Mato Grosso do Sul. Já no Nordeste, é a umidade que chega do oceano que mantém a chuva no litoral. O perigo está maior no extremo norte gaúcho, bem ali na divisa com Santa Catarina, onde pode ter muita ventania também, mas a chuva avança em parte do interior do Paraná. No litoral do Maranhão, Piauí, Ceará, Rio Grande do Norte e também da Paraíba, onde a gente já mostrou que está chovendo muito, a chuva vai continuar. Enquanto isso, no interior do Brasil tem uma massa de ar seco que impede a formação de nuvens. Isso também atinge o Paraná, que inclusive hoje decretou emergência hídrica por causa dessa seca prolongada que afeta níveis dos rios e o abastecimento de água. Vamos ver como é que fica a capital paulista? Ó, sábado de sol, de calor, 29 de máxima, com algumas pancadas de chuva. Aí no domingo tem virada, vem chuva mais forte e a gente vai sentir friozinho. De 21 graus, mas é passageiro, viu? Outras 4 capitais também com chuva forte amanhã. Porto Alegre, 22 graus, Florianópolis, 23, Recife, 29 e Fortaleza, 28.
2: Agora, no destaque internacional, Donald Trump disse estar insatisfeito com a nova proposta do Irã para encerrar o conflito no Oriente Médio.
3: A nova proposta iraniana não foi suficiente para levar os dois lados de volta à mesa de negociações. Sem detalhar o conteúdo, Donald Trump disse não estar feliz. Na proposta anterior, já rejeitada, o Irã não abria mão de manter seu programa nuclear e o controle de navegação em Hormuz, mas indicou que poderia reabrir completamente o estreito se os americanos suspendessem o bloqueio aos portos iranianos e se comprometessem com o fim definitivo do conflito. Sem indicação do acordo, o conflito a partir de agora pode se tornar inconstitucional. Termina nesta sexta-feira, 1º de maio, o prazo previsto pela lei americana que obriga o presidente a pedir autorização ao Congresso para continuar a ofensiva. A Constituição dos Estados Unidos permite que o presidente inicie por conta própria uma intervenção militar para responder a uma situação de emergência, mas só até 2 meses. Depois desse período, a autorização do Poder Legislativo é obrigatória. Ao ser questionado sobre o prazo, Trump sinalizou que não vai buscar a permissão no Congresso. Diante da possibilidade de retomada dos ataques, o regime do Irã afirmou que, se voltar a ser alvo, vai responder com ações longas e dolorosas a posições americanas no Oriente Médio.
1: E a Petrobras anunciou hoje um aumento de 18% no querosene de aviação, o que vai elevar o custo das companhias aéreas e impactar o preço das passagens. É mais uma consequência da alta do petróleo por causa do conflito no Irã. No mês passado, a Petrobras havia anunciado um aumento de 54%, dividido em parcelas. A primeira também foi de 18%.
2: E o governo deve detalhar na segunda-feira o novo programa de renegociação de dívidas. A promessa é liberar parte do FGTS para a quitação das dívidas com desconto de até 90%.
4: Um problema comum atinge metade das famílias no Brasil quando se deita a cabeça no travesseiro à noite para dormir. A preocupação com as dívidas.
5: A gente tenta ajustar do máximo para poder fechar a conta e conseguir pagar tudo, todo mês.
4: Segundo o Banco Central, com dados de fevereiro, quase 30% da renda das pessoas está comprometida com o pagamento de parcelas.
6: Só a dívida de cartão de crédito mesmo. E para alinhar, a gente tenta pagar da forma que a gente consegue, né?
4: A dor de cabeça de milhões de pessoas tem reflexos no governo, ainda mais em ano eleitoral. Atento ao impacto desse endividamento nas urnas, o Planalto anunciou uma nova fase do programa de renegociação de dívidas. O anúncio foi feito pelo presidente Lula em cadeia de rádio e TV na véspera do Dia do Trabalhador. O novo desenrola será lançado oficialmente.

0: oficialmente na próxima segunda-feira, mas os principais pontos já foram divulgados.
1: As trabalhadoras e os trabalhadores poderão negociar dívida do cartão de crédito, do cheque especial, do rotativo, do crédito pessoal e até do FIES.
0: Os descontos vão variar entre 30% e 90% do total devido. Os juros para refinanciar o restante serão de, no máximo, 1,99%, com prazo de até 4 anos para pagar.
2: Eu acho importante só para respirar um pouco, né? Para conseguir abater um pouco da dívida e com o tempo a gente vai trabalhando e consegue resolver.
0: A novidade é que a pessoa poderá usar até 20% do saldo do FGTS, mas apenas para a quitação das dívidas. E só terá acesso quem tem renda até 5 salários mínimos, o equivalente a R$ 8.000. Quem aderir ao programa vai ficar 1 ano bloqueado para fazer apostas. A Associação Nacional de Jogos e Loterias diz que avaliou positivamente a intenção do governo, mas destacou que os principais causadores do endividamento são juros altíssimos que a população paga e que o bloqueio pode levar os apostadores a sites clandestinos. Na nova fase do desenrola, a estimativa é de que sejam liberados R$ 4,5 bilhões do Fundo de Garantia. Além disso, o governo deve disponibilizar entre R$ 8 e R$ 9 bilhões do Fundo Garantidor de Operações para cobrir eventuais calotes.
3: Autoridades de Londres decidiram manter no centro da cidade uma estátua feita pelo artista de rua Banksy. O correspondente Felipe Killing acompanhou o debate sobre a obra, mais uma que causa polêmica.
4: A obra foi instalada na calada da noite. Quando amanheceu, a imagem rapidamente atraiu a atenção das pessoas. Cercada por monumentos históricos no centro de Londres, surge um homem diferente de todos os outros. Esse senhor não gostou. Já essa turista brasileira viu com bons olhos.
5: É uma estátua interessante que mostra um pouco de curiosidade e pode ser algum sinal pra gente, né, na sociedade.
4: A obra foi colocada no Waterloo Place, uma praça aqui em Londres que celebra o imperialismo e domínio militar britânico no século XIX. Mas ao contrário das demais estátuas, esse homem não está em pose heróica, nem olha para o horizonte. Também não é nenhum general ou herói de guerra. Ele segura uma bandeira que cobre seu rosto e está com um dos pés na borda do pedestal, indicando que está prestes a cair. Com a curiosidade do povo, vem uma série de perguntas. É um patriota que não enxerga? Um político que toma decisões cegas por idealismo? Está protegido ou apagado? Está marchando por algo ou sendo levado por algo maior do que ele? Não há resposta pronta. E é justamente aí que a obra se destaca. Banksy sempre operou nesse território desconfortável. Foi assim com o mural das crianças olhando para o céu, que muitos interpretaram como uma crítica sobre a crise de moradia em Londres, ou então com o juiz retratado agredindo um manifestante em frente ao Superior Tribunal da Inglaterra, no momento em que as pessoas foram condenadas por protestarem. Banksy usa a arte para tocar em feridas da sociedade.
6: Mais enigmático do que as obras é o artista, porque enquanto milhões de pessoas veem o que ele faz, ninguém sabe ao certo quem ele é. E esse mistério todo torna o personagem Banksy ainda mais intrigante.
4: Uma longa reportagem da agência Reuters trouxe uma identificação: Robin Cunningham, que teria trocado o nome para David Jobs, um britânico nascido em Bristol em 1973. Segundo a apuração, registros antigos, viagens internacionais e até um documento policial esquecidos por mais de 2 décadas apontam para esse nome. Coincidências demais para serem ignoradas. O que também não ficou de lado é o sucesso que a estátua está fazendo. O Conselho da Cidade informou que a obra não será removida. Entre fotos e vídeos, a admiração da arte e as suposições sobre a real identidade de Banksy.
3: Daqui a pouco, começa a valer o acordo União Europeia-Mercosul. Veja o que muda para o Brasil. ITRS fazem plantão neste feriadão para atender quem precisa atualizar ou tirar o título de eleitor. Prazo termina na próxima quarta-feira. Os detalhes já já na reportagem.
7: Aprovada no Congresso, a redução das penas para os condenados do 8 de janeiro pode parar no Supremo Tribunal Federal. Quem conta pra gente é o Pedro Teixeira.
8: O projeto da dosimetria abre caminho para a redução de penas por dois crimes específicos: golpe de Estado e abolição violenta do Estado Democrático de Direito. Antes, as penas eram somadas. Agora deve prevalecer a pena do crime mais grave, no caso, golpe de Estado. Mas a diminuição não é automática. As defesas precisam entrar com um pedido no Supremo, que vai analisar caso a caso.
9: A grande consequência será o cálculo da progressão do regime fechado para o regime semiaberto, com uma previsão, o tempo de redução de pena de Jair Bolsonaro e dos outros associados ao 8 de janeiro é algo em torno de redução de pena de 5 anos e 1 mês, o que prevê que ele passe para o regime semiaberto entre 2, 3, no máximo 4 anos já estará no regime semiaberto.
8: As defesas só podem entrar com o pedido no Supremo depois que a lei começar a valer. O presidente Lula já avisou que não vai promulgar o texto depois de 48 horas da derrubada do veto. A tarefa deve ficar com Davi Alcolumbre. O governo acompanha com preocupação a aproximação do presidente do Senado, Davi Alcolumbre, com a oposição. Além da derrubada do veto sobre a dosimetria, o movimento resultou numa derrota histórica: a rejeição da indicação de Jorge Messias ao Supremo. Parlamentares da base afirmam que a negociação envolveu o arquivamento definitivo de uma CPI para investigar o escândalo do Banco Master. A oposição, no entanto, nega o acordo.
10: Não teve acordo nenhum. Eu, como líder da oposição, lidero mais de 100 parlamentares na Câmara de Deputados e em nenhum momento eu fui procurado para qualquer tipo de acordo.
8: Como reação imediata, os deputados governistas prometem pressionar pela criação de uma CPI. Um pedido do PSOL e da Rede para instalar a comissão já conta com o apoio de 181 deputados e 35 senadores. O presidente Lula também estuda uma contraofensiva. Já avisou a aliados que não vai abrir mão de indicar um novo ministro para o Supremo. Parte dos auxiliares defende o nome de uma mulher.
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12: Quem sinal marcou 5 horas? Alô, São Paulo. Bom dia, Brasil. Folhinha virando na alvorada do outono deste sábado, 2 de maio de 2026. Estamos no meio do feriado prolongado. Muita gente saiu, muita gente ficou aqui na cidade. Estamos tendo mais uma madrugada de muito movimento nas ruas, nos lugares onde há muitos barzinhos, né? O pessoal saindo da balada e indo para casa. Então, muito cuidado aí nas ruas. A temperatura está na marca dos 19 graus, é o que vem sendo registrado já há dias, né? Variando um pouquinho, vai para 17, vai para 20. Hoje está 19. A lua é cheia. Ontem à noite ela estava linda. Hoje eu confesso que eu não olhei para o céu para ver como é que ela está. Não deu tempo. Mas a lua é cheia, vai mudar para minguante no próximo sábado somente, às 18 horas e 13 minutos. O sol vai nascer às 6h27, vai se pôr às 17 horas e 39 minutos. Aniversário de algumas cidades brasileiras aqui no estado de São Paulo: Guapiara e Macaubal. Duas palavras tupi. Guapiara significa nascente do rio. O povoado surgiu em torno de uma pista de corrida de cavalos, construída por Vicente Romualdo da Cruz. Chamada anteriormente de São José do Guapiara, teve o nome reduzido para o atual em dezembro de 1905. Virou município em dezembro de 48. Tem 17.071 habitantes. Macaubal, a plantação de macaúba, que é uma espécie de coqueiro, de onde vem a macaba, que é abundante na região. Depois de se chamar Coqueiros e Vila Progresso, ganhou esse nome de Macaúbas, aliás, Macaúbas, em dezembro de 28, como distrito de Monte Aprazível. O nome Macaubal veio só em 44. Em dezembro de 1948, também tornou-se município. 7.481 habitantes. É ainda aniversário do município de Umbuzeiro, na Paraíba. 9.124 habitantes. Conhece, Elton Dias?
13: Minha mãe nasceu lá.
12: É mesmo?
13: É.
12: Olha que legal. Também Cândido Mendes, no Maranhão. 19.932 habitantes. E Ivaté, no Paraná, com 8.240 habitantes. Hoje é aniversário de um nome muito festejado na televisão, em todo o Brasil. Já esteve aqui conosco durante alguns anos, depois saiu, foi para a Globo, voltou. Quem? Fausto Silva, Hilton diz. É, completando 76 anos, o grande Faustão. Desejamos a ele muita saúde e muitas alegrias aí, ao grande mesmo, né? Fausto Silva. São algumas das efemérides desse dia 2 de maio. Bom, temos 19 graus então no Morumbi. Vamos saber como é que fica o tempo neste sábado. Vai dar para aproveitar? Vamos chamar a Stephanie Toso. Bom dia, Stephanie.
14: Bom dia para você, Silvânia. Bom dia para todos os nossos ouvintes. Nós começamos, pelo menos esse fim de semana, com toda a nossa atenção voltada agora para o Nordeste e também para o Sul do país, porque hoje já tem previsão de mudança no tempo, mas Nordeste foi a região que trouxe os maiores acumulados na última sexta. Região do Recife ainda contabiliza os estragos pela chuva que caiu. Hoje tem previsão de chover novamente e é aquela situação de uma chuva que pode trazer volumes bem significativos em poucas horas. E aí tem toda uma atenção redobrada agora para João Pessoa, para Natal e São Luís. É uma época que começa a chover mais no litoral do Nordeste, porque temos a presença de uma zona de convergência intertropical na costa norte do país. É aquele sistema que vai empurrando a umidade para o continente e isso vai organizando essas áreas de instabilidades. Então, tem potencial para novos alagamentos, para novas enchentes também, e não descartando até mesmo ocorrência de deslizamento de terra, porque agora o solo já ficou mais encharcado e é uma situação bem mais crítica. Isso até o final do domingo. Então, entre hoje sábado, amanhã domingo, são áreas que ainda merecem toda a atenção. Enquanto a maior parte aqui do interior do país ainda continua com um padrão muito mais seco. Então, hoje tem predomínio de sol, tem calor para Belo Horizonte, não tem previsão de chuva para Brasília. Tempo segue firme também na região de Goiânia, em Cuiabá e até mesmo aqui no interior de São Paulo. Só que no sul do Brasil, nós já temos mudanças porque vai começar a aproximar uma frente fria. Então já chove desde a madrugada em algumas cidades ali do norte da Serra do Rio Grande do Sul e é uma frente fria que vai provocando, além da chuva, uma queda gradual de temperatura. Então para hoje, Porto Alegre, máxima só de 24 graus, esfria mais à noite e aí conforme essa frente fria vai se deslocando, vai espalhando instabilidade também para Santa Catarina e para o Paraná. Aqui na cidade de São Paulo, nosso ouvinte aproveita bem o período da manhã, o período da tarde, vai esquentar, então a nossa máxima chega até os 29 graus e à noite começa a mudar o vento. Então à noite, inclusive, já aumenta a nossa sensação de frio e aí tem previsão para garoar. Amanhã muda o tempo aqui completamente para grande parte do estado de São Paulo. Essa frente fria também vai trazendo um pouco de frio para todos nós por aqui, já com uma queda bem significativa na nossa máxima. Amanhã, aquele dia nublado, chuvoso, já antecipando aqui para o nosso ouvinte, e com temperatura não passando dos 21 graus.
12: Muito bom, Stephanie. Tá aí um resumo completo do que a gente pode esperar nesse final de semana. Então, São Paulo hoje com mínima de 18, máxima de 29. O Climatempo informa também que o Rio de Janeiro, por exemplo, tem entre 21 e 34. Belo Horizonte, a máxima de 29, a mínima 14, olha só. Em Vitória, no Espírito Santo, entre 21 e 32. Indo para o sul do país, vou dar uma verificada aqui, onde está vindo uma nova frente fria. Porto Alegre, entre 15 e 22. Florianópolis, semelhante, entre 19 e 23. Curitiba, entre 17 e 25. Aliás, veio já uma frente fria no sul, né? Há alguns dias. Agora é uma frente polar, baixando ainda mais as temperaturas. E na próxima semana, ouvi dizer que tá vindo aí outra frente fria, né? É o inverno que daqui a pouco bate as portas e as temperaturas vão caindo, é claro. No Nordeste é que a situação é preocupante, porque Muita chuva tem caído em várias localidades, passando primeiro por Salvador. Temperatura entre 23 e 30 graus. Fortaleza entre 24 e 28. Aracaju entre 24 e 29. Maceió entre 24 e 29 também. No Recife, entre 24 e 29 graus. Algumas das capitais aí do Nordeste, onde a chuva tem caído demais e equipes da Defesa Civil já começaram a ser enviadas para reforçar o atendimento, por exemplo, em Pernambuco, por causa das fortes chuvas. O governo federal anunciou no início da tarde de ontem apoio emergencial às áreas atingidas. Os temporais deixaram 4 mortes e muitos estragos no estado. Houve deslizamentos de terra, moradores precisaram ser resgatados em áreas de enchente. Um desmoronamento atingiu 3 casas em Olinda, na região metropolitana do Recife. Uma mulher de 20 anos e a filha de 6 meses morreram soterradas. Outras 3 pessoas foram resgatadas com vida pelos bombeiros. Num outro bairro, uma cadeirante ficou presa no meio da inundação. Um desmoronamento atingiu 3 casas em Olinda, na região metropolitana do Recife. Uma mulher de 20 anos e a filha de 6 meses morreram soterradas. Outras 3 pessoas foram resgatadas com vida pelos bombeiros. Num outro bairro, uma cadeirante ficou presa no meio da inundação e precisou ser socorrida. Olha o desespero. No Recife, um deslizamento atingiu 2 casas e matou uma mulher de 24 anos e o filho de 7. Então, ó, vá somando, já chegam 4 mortos. O marido e a filha do casal de 1 ano e 6 meses foram socorridos. A bebê está em estado grave. Num outro ponto da cidade, bombeiros retiraram famílias de um bote, através de um bote, né? Com um bote, depois que a água tomou conta da rua. Uma mulher grávida foi transportada junto com o marido durante o resgate.
13: Isso é uma revolta. É uma revolta, isso é uma miséria. Isso é uma miséria, eu tô grávida. Imagine eu com minhas partes de marido desse rio.
15: Tá, a situação muito grave, tudinho. É muita água, perdendo tudo lá.
12: Além dos bombeiros, vizinhos, parentes e amigos ajudaram moradores que não conseguiam sair de casa. Um abrigo na capital recebeu 80 famílias que precisaram deixar tudo para trás. A Prefeitura de Recife ativou 10 abrigos temporários para receber os desabrigados. Na capital pernambucana, choveu 125 milímetros. Por causa dos temporais, 14 voos com destino ao aeroporto do Recife foram desviados. A chuva forte também provocou estragos na Paraíba. Uma cratera se abriu numa rodovia depois que um reservatório transbordou em pedras de fogo. O asfalto cedeu no trecho da estrada que liga a cidade até João Pessoa e há risco de novos desmoronamentos. A chuva também causou alagamentos em diversos pontos da capital paraibana. São 5 horas e 10 minutos. Voltando aqui às máximas e mínimas temperaturas, de acordo com o Instituto Climatempo, mudando de região, vamos para Manaus, no Amazonas, 24 e 29 graus. A temperatura ali naquela região fica em torno disso. Macapá, entre 23 e 29. Belém, no Pará, entre 23 e 30. Rio Branco, também, entre 23 e 30 graus. Enquanto isso, o Paraná está decretando emergência hídrica por falta de chuvas, não é, Cleverson Bravo?
16: O Paraná entrou em situação de emergência hídrica por 180 dias. Com a falta de chuvas, o decreto autoriza a Companhia de Saneamento do Estado a adotar ações de contingência para preservar os reservatórios. Entre as ações possíveis estão o rodízio no abastecimento. De cada 3 pontos de captação monitorados no Paraná, 2 estão fora da normalidade, mais da metade está abaixo do nível e outros 16% em estiagem.
12: Aqui no estado de São Paulo, a Sabesp divulga todos os dias às 9 da manhã a situação dos reservatórios. O fechamento de ontem apontou o Alto Tietê com 52,9% de volume armazenado, o Cantareira, 42,4%, e o Guarapiranga, 83,1%. O sistema todo integrado, incluindo os outros reservatórios, está em 54,5%. É o menor índice aí dos últimos 10 anos. Precisamos economizar. 5:12. Hoje quem está novamente aqui conosco, né, fazendo esse plantão, esse feriado prolongado, é o Diogo Braga, que vai trazer informações agora sobre o esporte. Temos rodada cheia do Campeonato Brasileiro. Bom dia, Diogo.
17: Muito bom dia, Silvânia. Bom dia aos ouvintes ligados aqui no Pulo do Gato deste sábado, né, emenda de feriadão. Vamos falar de futebol, porque tem muita coisa acontecendo, e outros esportes também. Mas vamos começar com a grande notícia de ontem, o anúncio oficial da saída de Hulk do Atlético Mineiro. Ele postou um vídeo nas redes sociais, emocionado, dizendo que, abre aspas, "estou seguindo, a vida às vezes pede isto, vestirei outra camisa, mas o galo nunca sairá de dentro de mim, nunca, aqui eu fui feliz, fui inteiro, fui de verdade", fecha aspas para o emocionado. Dizendo que, abre aspas, "estou seguindo, a vida às vezes pede isto, vestirei outra camisa, mas o galo nunca sairá de dentro de mim, nunca, aqui eu fui feliz, fui inteiro, fui de verdade", fecha aspas para o Hulk, bem emocionado, né? Um dos grandes ídolos aí do Atlético Mineiro, talvez o segundo maior aí, só atrás do Reinaldo, né? É uma boa discussão, mas enfim, tá ali no bolo dos maiores, com certeza. O Atlético anunciou a rescisão amigável com o atacante. Agora, nos próximos dias, ele deve ser confirmado como novo reforço do Fluminense para a janela do meio do ano. Aí a grande notícia do dia de sexta-feira, né? Do dia de ontem aqui do mundo dos esportes. Vamos lá agora falar dos jogos de hoje, porque tem às 16h, Botafogo e Remo, às 18h30, Vitória e Coritiba, e no mesmo horário, Palmeiras e Santos. Palmeiras e Santos se enfrentam na Arena do Palmeiras, claro, com transmissão aqui da Bandeirantes. E sabe da grande notícia, Silvânia?
12: Qual?
17: Paulinho foi relacionado pro jogo.
12: Ah, sim. É. Bom, pelo menos vai estar lá, né? No banco vai estar lá.
17: Pela primeira vez aí, poxa, depois vida,
12: mais de 300 dias,
17: mais,
12: né?
17: Mais quase um ano aí. Eu lembro que o último jogo dele foi no Mundial de Clubes, se eu não me engano.
12: Foi,
17: contra contra o Chelsea. Ou foi contra o Botafogo? Agora,
12: não me lembro.
17: Não me lembro. Um dos dois, com certeza. Mundial, foi no Mundial. E agora ele está relacionado.
12: Saúde pra ele, né? Duas lesões. Saúde pra ele aí.
17: Muita,
12: boa sorte,
17: muita.
12: Porque, independente do time, né? O jogador, a profissão dele.
17: A pior
12: dele,
17: coisa
12: ficar
17: pro atleta
12: tempo...
17: é ficar fora. É a pior, exatamente, coisa. É horrível. E você não tem o que fazer, né? A sua profissão é aquilo e você fica fora. Então é muito ruim. E ele é um craque de bola. Eu acho que ele tinha tudo pra ir pra seleção, viu? Se ele tivesse inteiro, jogando o que ele sabe jogar, ainda mais num time muito bom como o Palmeiras, ele tinha tudo pra pegar uma vaguinha na Copa do Mundo.
12: Tomara que ele volte com a mesma intensidade, ele enfrentando a segundo afastamento longo e grave, né? Acabou tendo que passar por uma cirurgia, e por causa dela que esse... vai ter, ser tudo com muito cuidado para que ele possa voltar e não se lesionar mais.
17: Exatamente. E provavelmente ele terá algumas lesões musculares agora nesse retorno, como o Neymar teve também, depois de passar quase 2 anos fora. Ele volta e
12: vai... muito comum.
17: É,
12: né?
17: Muito comum. É. Então, provavelmente...
12: felizmente.
17: Mas torcemos para que não aconteça.
12: É, o Gabriel Jesus não vê, né?
17: Exatamente.
12: Volta, logo se machuca de novo, infelizmente. Complicado. Mas vamos torcer para ele, né? Cada organismo reage de um jeito. Vamos lá.
17: Exatamente. Do outro lado, do lado do Santos, o Neymar, confirmado, não joga por conta do gramado sintético lá na Arena do Palmeiras. E o Gabigol provavelmente vai jogar. Ele também tem uma certa restrição ao gramado, mas a princípio ele joga sim pelo Santos. Então, lembrando, transmissão aqui da Bandeirantes começando às 18h. Às 18h30 tem Atlético Paranaense e Grêmio. E às 21h, o Cruzeiro encerra o dia de hoje dos jogos da Série A contra o Atlético Mineiro. No domingo, às 16h, tem São Paulo e Bahia, com transmissão aqui da Rádio Bandeirantes. O jogo é em Bragança Paulista. No mesmo horário, o clássico das multidões lá do Rio, Flamengo e Vasco, Grêmio. E às 21h, o Cruzeiro encerra o dia de hoje dos jogos da Série A contra o Atlético Mineiro. No domingo, às 16h, tem São Paulo e Bahia, com transmissão aqui da Rádio Bandeirantes. O jogo é em Bragança Paulista. No mesmo horário, o clássico das multidões lá do Rio, Flamengo e Vasco se enfrentam. Jogo lá no Maracanã, um jogaço para você conferir. Às 18h30 tem Internacional e Fluminense, Chapecoense e Bragantino. E a rodada termina com Mirassol e Corinthians lá em Mirassol, no Maião, com transmissão, claro, aqui da Bandeirantes, esses os destaques da Série A. Vamos agora para a Série B, porque hoje tem jogo a partir das 4 horas da tarde, Botafogo de Ribeirão Preto e Náutico, Cuiabá e Criciúma e Fortaleza e Goiás se enfrentam neste sábado. Amanhã, pela Série B, tem Operário e Londrina, São Bernardo e Ponte Preta, Sport e Ceará, Atlético Goianiense e Juventude, América Mineiro e CRB e, para terminar, o Avaí enfrenta o Novo Horizontino. Estes são os destaques do futebol neste final de semana e vamos voltar de Fórmula 1, porque este final de semana tem GP. Hoje acontece tanto a corrida sprint, cadê o horário da corrida sprint? 1 hora da tarde, que acontece a 1 hora da tarde. O Lando Norris é o pole position da corrida sprint, seguido do Kimi Antonelli e do Oscar Piastri. Hoje também tem a classificação, que é às 5 da tarde, e amanhã o Grande Prêmio de Miami, no mesmo horário, às 5 horas da tarde. Então aí toda a cobertura da Fórmula 1.
12: E amanhã acontece também a grande final da Superliga Feminina de Vôlei, a partir das 10 horas da manhã, entre Minas e Praia Clube. Final mineira.
17: Exato. E no dia 10 tem a final masculina, agora definida entre Cruzeiro e Campinas. O Cruzeiro venceu ontem o Minas por 3-1 e avançou para a Superliga, para a final da Superliga, e agora vai pegar o Campinas, que foi a mesma decisão do ano passado.
12: Muito bem, esse é o Diogo Braga trazendo aí um resumão do que tem de mais importante no esporte. Ah, e tem a final também do Masters 1000 de Madrid no tênis, né? O Yannick Sinner, o italiano, venceu mais uma ontem e passou para a grande final. Aliás, estava vendo alguns números aí do Sinner. Ele venceu ontem o Arthur Fils por 6-2, 6-4. Foi a vitória de número 350 do italiano, se aproximando dos 386 triunfos de Andrea Seppi, o terceiro maior vencedor italiano na ATP. O primeiro é o Fabio Fognini, tem 426 vitórias. Depois vem o Adriano Panatta com 395. Sinner é o quarto desde a implementação do Masters 1000 em 1990 a chegar em todas as finais dos torneios deste nível. E o mais novo a conseguir esse feito. Antes do italiano, que tem 24 anos, apenas Roger Federer, suíço, com 30 anos, conseguiu completar esse circuito, né, chegar a finais de todos os Master 1000. O Novak Djokovic, o sérvio, aos 25. E o espanhol Rafael Nadal, aos 27, também chegou nas decisões de todos os torneios Master 1000. São números impressionantes aí do Yannick Sinner. E aliás, o que agora ficou até um pouco, acho que mais leve, porque nos últimos tempos, quem está disputando aí sempre o primeiro lugar no ranking é o italiano Sinner e o espanhol Alcaraz, né? Mas o Alcaraz está lesionado, anunciou que ficará fora, inclusive, de Roland Garros este ano, né? A torneio deste ano. E a lesão parece que é bem grave, né? Ontem eu estava lendo alguns especialistas dizendo que ele corre o risco de perder o resto da temporada por causa dessa lesão no pulso. São 5 horas e 20 minutos. Mais algo a acrescentar? Não, né, Diogo? Por enquanto?
17: Só isso, por enquanto.
12: Então tá bom. São 5 e 20, vamos continuar girando a nossa reportagem? Prefeitura de Porto Alegre amplia a rede de saúde com a ativação de novos leitos hospitalares. Os detalhes com a Vitória Fernandes.
18: Porto Alegre amplia a capacidade da rede de saúde com a ativação de mais de 100 leitos hospitalares para conter o avanço de doenças respiratórias características da estação. As emergências de hospitais de alta complexidade já operam acima da capacidade. O Hospital de Clínicas tem 285% de ocupação e restringiu novamente os atendimentos e recebe apenas casos com risco de morte, pacientes oncológicos em tratamento e transplantados que estejam em acompanhamento. As UPAs também estão superlotadas e a unidade Moacir Scliar chega a 400% da capacidade de ocupação.
12: O Hospital das Clínicas é considerado o melhor pronto-socorro da capital paulista. Arthur Coelho.
19: O Hospital das Clínicas conquista o primeiro lugar na categoria pronto-socorro em pesquisa do Datafolha. O estudo avaliou os melhores serviços da capital paulista de acordo com a percepção da população. Com 6% das menções espontâneas, o HC lidera o ranking dentro da margem de erro, ao lado dos hospitais São Luís e São Camilo, que alcançaram 7% das menções cada, e do Hospital Albert Einstein,

0: passa a contar com uma UBS animal, que vai atender cães e gatinhos. Quem conta é o Daniel Abreu.
1: Cuidar da saúde dos pets está mais fácil em Belo Horizonte. O único centro de saúde do projeto de ampliação dos cuidados com animais de estimação foi entregue e agora moradores da capital podem agendar atendimentos voltados à saúde dos companheiros. A UBS, Unidade Básica de Saúde Animal, vai funcionar de segunda a sexta-feira, das 8 horas da manhã às 5 da tarde e atenderá mediante agendamento. A expectativa é de que 30 atendimentos sejam realizados todos os dias para uma equipe que contará com 3 médicos veterinários, visando a ampliação da rede para atendimento eletivo de consultas e procedimentos ambulatoriais.
0: A morte de um passageiro em voo da Azul é investigada. Vamos até Belo Horizonte, os detalhes com Josiele Lemos.
2: Um avião pousa no Aeroporto Internacional de Belo Horizonte, em Confins, após a morte de um passageiro durante um voo da Azul na rota Recife-Porto Alegre na última quinta-feira. Segundo a companhia aérea, a aeronave precisou alternar a rota após a identificação de um passageiro enfermo a bordo. A tripulação solicitou à equipe médica do aeroporto, ainda em voo, que ao entrar na cabine após o pouso, confirmou o óbito do passageiro. Em nota, a Azul lamenta o ocorrido e afirma que está prestando assistência necessária aos familiares da vítima.

0: Shakira se apresenta hoje no Rio de Janeiro, Érica Levigar.
1: Pessoas de diferentes estados do Brasil e de outros países dominam a calçada do Copacabana Palace na zona sul do Rio à espera de Shakira. A colombiana vai se apresentar no sábado na terceira edição do Todo Mundo no Rio. O show de Shakira está programado para começar às 9h45 da noite, com direito à participação especial de Anitta. A expectativa da organização do evento é a de que mais de 2 milhões de fãs acompanhem o espetáculo na praia de Copacabana. Segundo a Prefeitura do Rio, além de movimentar o turismo da cidade, o evento deve gerar uma movimentação econômica de 600 milhões de reais.
0: Ao som da Shakira, vamos mandar alguns miados aqui, Ailton Dias. Miado para a Maria Aparecida Panucci. A dona Maria está fazendo 72 anos, é o pedido da Marilu Rezende aqui. Um alô para dona Maria. Também pro Otair Lebron, diz que é santista desde pequenininho, pelas bandas de Oswaldo Cruz. Mas ele diz que não se lembra mais quando ganhou o jogo aos sábados. Nossa, até isso você guardou, seu Otair? Eu não guardo essas coisas, não. Vamos ver qual mais mensagem chegando pelo nosso WhatsApp. Sempre chega alguma mensagem, viu, Ailton? Agora chegou a do senhor Valdir, falando, o relógio você está atrasado. Não é, viu, Valdir e ouvintes? Quem acompanha pelo aplicativo tem o delay, pelo YouTube também tem, né? Então, é por isso que eu falo, por exemplo, agora 5h26, mas o senhor vai ouvir só daqui a pouquinho. Aí vai e falou, mas já são 5h28, não é não, tá bom? O José Carlos Fascina de Limeira também sempre na escuta. A Mali Gomes também. O Ariovaldo de Garça, interior de São Paulo. Vamos ver o que mais. A Glória de Dourados, Mato Grosso do Sul. Onde conheceu a esposa Ana Paula. É o Rogério de Goiânia. Hoje é aniversário de Glória de Dourados, é a cidade, né? Glória de Dourados, no Mato Grosso do Sul, cidade onde o senhor Rogério conheceu a esposa Ana Paula. Entendi aqui. Silvânia, o luar ainda está lindo aqui no sítio. É a Maria Lúcia. Legal, porque eu falei da lua cheia, né? Outro ouvinte mandou também a foto da lua. Eu nem tive tempo de olhar para cima hoje, viu? Não lembrei. Rosidais de Jacareí. Meado para ela, que é ouvinte há 24 anos do Pulo do Gato. Você estava ouvindo bem TV, Ailton? Daqui a pouco vai começar o Sabiá, né?

0: Cada vez mais cedo, né? Temporada de acasalamento aí dos sabiás. No Guarujá, está fazendo um friozinho. Oriovaldo Lourenço, o Samuel, que é porteiro de Pinheiros. Faltam 2 horas de plantão. Tá acabando. Silvio Alves, do Jardim IP, também mandando mensagem. Agradecemos a todos os senhores. São 5 horas e 28 minutos. Aos sábados, a gente reprisa a participação da Priscila Bernardes, que é da assessoria de comunicação do INSS São Paulo, aqui no Pulo do Gato, né? Vai ao ar às quintas, com reprise aos sábados. Priscila, você pode então explicar, por favor, como funciona a isenção de imposto de renda para beneficiários com doenças graves? Muito bom dia.
1: Bom dia, Silvânia. Claro, explico sim. Primeiro, é importante dizer que a isenção de imposto de renda pode ser solicitada por quem recebe benefício da Previdência Social e tem alguma das doenças graves previstas pela legislação. Alguns exemplos são AIDS, Parkinson e esclerose múltipla. A solicitação deve ser feita pelo site ou aplicativo Meu INSS ou pelo telefone 135. Para ter a isenção reconhecida, o pedido passa por análise da Perícia Médica Federal. O beneficiário deverá comprovar a doença com laudo pericial emitido por serviço médico oficial. Nesse laudo deve constar CID e a data em que a enfermidade foi contraída. Depois de reconhecido o direito à isenção, o pagamento do benefício passa a ser feito sem o desconto do imposto de renda. Já os valores retidos anteriormente podem ser solicitados pelo beneficiário à Receita Federal.
0: Priscila, um pedido de benefício pode ser negado pelo INSS porque a pessoa deixou de entregar algum documento?
1: Pode sim, Silvânia. O benefício pode ser negado quando o INSS pede para apresentar documentos complementares e o segurado não cumpre essa exigência até a data necessária. O prazo é de 30 dias e pode ser prorrogado com um pedido formal e justificativa do interessado. É importante ter claro o seguinte: quando falta algum documento, o INSS sempre deve primeiro dar ao segurado a oportunidade de apresentá-lo. Nessa situação, o Instituto faz uma exigência que o segurado deverá cumprir enviando a documentação solicitada pelo aplicativo ou site Meu INSS. Também é possível agendar um atendimento presencial para entregar os documentos numa agência. Então, um benefício só pode ser negado por falta de documento se o INSS deu antes a oportunidade de apresentar a documentação, mas o segurado não conseguiu fazer isso dentro do prazo de 30 dias.
0: Essa é a Priscila Bernardes, da assessoria de comunicação do INSS, toda semana no Pulo do Gato. 5 horas e 31 minutos, o Estado de São Paulo vai ampliar a imunização contra a dengue a partir de segunda-feira, hein? Todos os profissionais da saúde, pessoas de até 59 anos, aliás, pessoas de 59 anos, poderão tomar a Butantan DV, vacina de dose única do Instituto Butantan. O público-alvo estimado com ampliação é de 1 milhão e 800 mil pessoas. A imunização começou há quase 2 meses, mas apenas para trabalhadores da atenção primária à saúde. Entrevistada na Bandeirantes, a assessora em saúde pública da Secretaria Estadual, Natália Franceschi, explicou o motivo da ampliação.
2: Lembrando que a vacinação começou aqui com a vacina do Butantan em fevereiro, voltada para os profissionais da atenção primária em saúde, né? Esse público procurou as unidades e se vacinou. Não houve mais procura por esse público. Então, em consonância com a saúde, definiu a abertura desta vacinação para outros grupos. Né? Então, são pessoas de 59, a princípio, neste momento, pessoas com 59 anos e demais profissionais da saúde do estado de São Paulo.
0: A Butantan DV não é liberada para pessoas com 60 anos ou mais. Desde o início da campanha de imunização contra a dengue em fevereiro, quase 130 mil pessoas foram vacinadas. O número está abaixo das cerca de 230 mil doses recebidas pelo estado de São Paulo. É importante ressaltar que os municípios têm autonomia na estratégia de vacinação e, por isso, o público-alvo pode variar entre cidades. Quem está dentro dos grupos que podem se imunizar deve comparecer a uma UBS a partir de segunda-feira e levar um documento que comprove o exercício da profissão. São 5 horas e 33 minutos. Vamos continuar trazendo informações agora, chamando a Olivia Freitas. Sabe aquelas novelinhas de frutas? Já viu? Que tem, você vê um videozinho na internet? Nunca viu? Eu também nunca assisti, mas eu sei que tem. Mas elas são investigadas após fazerem sucesso entre crianças nas redes sociais. Especialistas alertam que a novidade não é indicada para o público infantil. Porque tem umas carinhas bonitinhas ali, né? As frutinhas humanizadas, né? Mas vamos acompanhar a reportagem da Olivia Freitas para entender melhor.
3: O roteiro é para adultos. Uma jovem flagra a traição da avó e do namorado. O marido que obriga a mulher a se prostituir. Um jovem que perde o emprego e é incentivado a entrar para o tráfico de drogas. Os personagens são frutas. Morango, abacate, uva, laranja, mamão, pêssego. São as novelas de frutas. Aqui no Brasil, os enredos curtos, protagonizados por frutas e legumes, exploram desde situações do cotidiano a cenas de violência, sexo, brigas em bailes funk. Se tornaram um fenômeno nas redes sociais. E uma preocupação na casa da analista de comunicações, Leila Meirelles.
4: O que recomendou para ele?
5: A própria plataforma. E olha que, a nossa, que o aplicativo que ele utiliza é especialmente para crianças, né? Tem ali a idade, a gente colocou ali 6 anos de idade, então só pode, né, teoricamente deveria aparecer somente conteúdos adequados. Mas aí burlou todo o sistema e aparece no meio da rolagem algumas sugestões de conteúdo para criança.
3: Tudo embalado em uma aparência lúdica, com imagens coloridas e personagens que mais parecem desenhos animados. Um convite e tanto para o público infantil, que consegue acessar os conteúdos livremente, sem restrições. Por causa disso, o Ministério dos Direitos Humanos denunciou o caso à Agência Nacional de Proteção de Dados por indícios de violações ao novo ECA digital, em vigor no Brasil desde março de 2026, como explica o diretor de Proteção à Criança e Adolescentes do Ministério dos Direitos Humanos, Fábio Meirelles.
6: Quando esse tipo de conteúdo é disponibilizado sem o que prevê o ECA, a classificação adequada, sem barreiras etárias efetivas ou impulsionado por sistemas de recomendação, pode haver aí uma afronta aos deveres de prevenção, mitigação de risco e proteção integral previstos no ECA digital.
3: Um dos principais pontos da lei que entrou em vigor em março é a proibição da autodeclaração de idade, obrigando as plataformas a usarem mecanismos de verificação. Este e outros pontos, no entanto, ainda estão em fase de regulamentação, que deve ser concluída até o fim do ano. No entanto, para o secretário nacional de Direitos Digitais do Ministério da Justiça, Vitor Fernandes, é preciso investigar se os conteúdos publicados por si só não infringem leis já existentes, o que indica a necessidade de serem retirados das redes e a notificação das plataformas.
7: Deve-se apurar aqui se esses conteúdos não violam por si só a legislação, porque são conteúdos que podem conter atos criminosos ilícitos e incitação de atos ilícitos que devem ser apurados.
0: Olha que perigo aí, você tem sempre que acompanhar o que a sua criança, o que o seu filho está vendo pela internet, não é? São 5 horas e 36 minutos, uma informação muito importante para quem se utiliza da linha 9 Esmeralda. Devido à atividade programada, os trens estão circulando com maiores intervalos. Então, esta via da Via Mobilidade está com esse problema aí. Muita atenção, você que se utiliza dessa linha, saia mais cedo, porque está demorando mais o intervalo de trem, tá bom? São 5h37, tem uma mensagem do ouvinte trazendo uma reclamação, é um desabafo. Vamos acompanhar e tentar entender.
8: Bom dia, Silvânia. Bom dia a todos os ouvintes do Pulo do Gato. Silvânia, venho fazer uma reclamação aí, urgente. Em uma parte ali da estrada de Itapsirica, Campo Limpo, próximo ao céu Campo Limpo, ali tem uns bares, né? Uns bares que tem naquela parte ali, que olha, tá demais. O pessoal no meio da rua, dançando funk, fazendo baderna, bebendo, usando droga. Começa na sexta, vai até na segunda-feira de manhã. Você não vê policiamento, você não vê ninguém lá para tirar aquele povo do meio da rua. É uma desordem total, é uma zona zumbi. E acabei de passar lá, continua a baderna como todo final de semana, só que agora um camarada me puxa uma arma, dá dois tiros para cima, todo mundo dançando funk, e ali continuaram a dançar, ninguém percebeu. O perigo dessa bala retornar, acertar alguém, acertar até a gente que está indo trabalhar, acertar trabalhador, e nada é feito. A área ali é comandada pelo 16º Batalhão da 1ª Companhia. Se a Band puder cobrar esse pessoal aí, se a Band puder vir fazer uma reportagem aí, porque olha, tá demais, a gente tá sofrendo com isso há muito tempo, ninguém toma providência. Você liga o 90, é a mesma coisa, meia hora, só passando as características das pessoas que estão no baile, que é difícil, né? São mais de 300 pessoas no meio da rua, e viatura nada, nada de viatura. Então fica meu apelo, eu apelo para todos que moram na região, que saem cedo para trabalhar e perde de 15 a 20 minutos para passar no meio da baderna para poder chegar até a Praça do Campo Limpo. Então, por favor, eu peço ajuda da Band, peço ajuda de vocês para ver se isso acaba. Porque a área ali está largada, virou uma zona zumbi.
0: Difícil situação, né? Ali que... tem um outro problema também, que são os buracos, o trânsito que se forma por causa disso, dessas interrupções e obras inacabadas, ou que não acabam nunca, e que os ouvintes reclamam todos os dias aqui no Pulo do Gato. Muito obrigada aí pelo seu desabafo, vamos tentar mandar aí para as autoridades. Né? São 5h39, um alô para o João Albino Gonçalves, ele nos acompanha de São Vicente, também o Marino, que está em Garatá. Lá 19 graus e com forte neblina. Então é sinal que vai sair sol, né? O Rodrigo Ribeiro nos acompanha de Porto Alegre, no Rio Grande do Sul. O Jorge Sene de Guarulhos, também nosso ouvinte há muitos anos acompanhando, assim como o João Luiz Tomizzi, que é de Garça. Quem mais está ouvindo? O Deto Cordeiro de Mauá, interior de São Paulo. O Birajara Fernandes pedindo miado para a esposa Catarina Demarque Fernandes. Aniversário de casamento dos dois, 45 anos. Olha que beleza, parabéns ao casal. Também Luiz Regada de Botucatu, no interior de São Paulo. Heraldo Lopes de Ponta Grossa, no Paraná. E o Fernando de Ermelino Matarazzo. Obrigada aí pela sua mensagem também. Reclamações, gente, por favor, manda para o e-mail, tá bom? pulodogato@band.com.br, pulodogato@band.com.br. Coloca seu nome completo, o CPF, um telefone para contato e faz aí um resumo do seu problema e a gente encaminha, tá bom? 5h40.
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0: 5 horas e 42 minutos. Com cada vez mais aparelhos eletrônicos à disposição, a tentação por ligar vários ao mesmo tempo na mesma tomada aumenta. E às vezes a necessidade também, né? Mas o perigo também aumenta. O risco de incêndios provocados por curto-circuitos hoje é 4 vezes maior do que há 11 anos. Conta pra gente, Roberta Scherer.
13: Uma tomada comum foi feita para suportar 10 amperes de carga, tipo uma televisão. Aí tem quem coloque uma extensão e um adaptador na extensão e um adaptador no adaptador. E logo tem 5 aparelhos em uma única tomada. Um outro caso comum de sobrecarga é usar o aparelho de 20 amperes, aqueles com um pino mais grosso, como uma fritadeira elétrica ou secador, com um adaptador para entrar na tomada de 10. O risco é muito alto. Vai desde estragar o aparelho, provocar o derretimento da tomada, choque elétrico e incêndios. Quem explica é a capitã Caroline, porta-voz do Corpo de Bombeiros.
14: E nunca utilizem adaptador, por mais seguro que pareçam aquelas réguas, porque a casa, a estrutura elétrica de uma residência, de um prédio, ela foi dimensionada por uma quantidade de aparelhos. Quando a gente coloca um adaptador, a gente está duplicando, às vezes triplicando a carga que aquele ponto de energia suporta.
13: Com o aumento de aparelhos eletrônicos no mercado, cresceu também o perigo, principalmente dentro das casas, já que muitas não são preparadas para tanta carga. Hoje, o risco de incêndio por curto-circuito é 4 vezes maior do que há 10 anos. Na semana passada, um menino de 6 anos teve parte do corpo queimado depois que o celular explodiu enquanto ele jogava videogame e o aparelho estava na tomada. De acordo com o professor Edivaldo Delboni, de Engenharia Elétrica, nesses casos, o grande problema são os carregadores piratas.
15: Quando você fala assim, explodiu uma bateria de um celular, normalmente são carregadores que são falsificados. Ele não tem um componente lá que controla a carga.
13: Aí vão algumas dicas para não correr riscos. Se for usar uma extensão, opte pelas mais seguras, que desarmam em caso de sobrecarga. Também é bom tirar os aparelhos que não se está usando da tomada.
0: É difícil, né, acomodar tantos aparelhos. Você vai pegar uma televisão, tem a tomada da TV, a tomada da TV a cabo. Alguns têm uma tomada para o quê? Para caixa de som?
16: E eu tenho um caso, Silvânia, que a minha TV não é smart. Então eu tenho um aparelho de uma outra empresa que torna a minha televisão smart. Ou seja, mais uma coisa para ligar na tomada.
0: Aí tem o aparelho que hoje quase ninguém mais usa, mas é o de DVD, né? CD, DVD ali, que também você coloca para assistir pela televisão, né? O DVD é óbvio, né? O CD às vezes também coloca. Olha, fica complicado, né? Perigoso, Ailton. Perigoso, para.
17: É só não ter as coisas.
0: Só não ter?
17: Só não ter,
0: né? É verdade. Quem não tem, né?
17: Faz igual eu. Tem tomada sobrando, precisar.
0: Tem tomada sobrando, você cede uma. Pro teu vizinho, né? Isso. Tá bom. 5:45. Vamos ao Sedon, Ailton Dias. Se prepara aí. Vamos acompanhar o trabalho do jornalista Milton Parron e equipe, trazendo um trecho da nossa história, dos nossos arquivos, o Centro de Documentação e Memória da Rádio Bandeirantes. O texto é do Parron. Antônio Gonçalves Sobral, gaúcho de Santana do Livramento, nascido em 1919, muito jovem, mudou-se para São Paulo, onde foi trabalhar como garçom no bar e restaurante de um irmão, onde também distraía a freguesia cantando serestas. Ele ganhava pouco e, para aumentar a renda, resolveu aventurar-se no pugilismo e não demorou para cair a ficha.

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1: Um dia tô em Santos, tanto com a Costa, um uruguaio, bom pra burro, tá na minha cara, pá, ele em mim, né? 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Digo, no segundo round, ele pai em mim, eu caí. De grupo, eu pá, pra foi, eu já deitei. Aí veio o juiz, digo, pode contar até mil que eu vou ficar aqui. Pode contar que eu tô aqui, filho. Acabou, digo, ó, você finir na contradança. Aí fiz um teste na Rádio São Paulo com o maestro Gabriel Migliori, passei no teste como cantor, contratado, 300 mil reais por mês. Era uma nota, rapaz, naquele tempo, 37. Em 37, na Rádio São Paulo, no 7 de abril, em frente à Gazeta, aí eu falei, que dinheirão por mês. Larguei logo o bar do meu irmão, né? Digo, tchau e bênção pra você, que eu sou artista.

O pugilismo não perdeu grande coisa, mas a música popular brasileira ganhou um de seus maiores intérpretes. Antônio Gonçalves Sobral, nome de batismo, virou Nelson Gonçalves na vida artística. Até 1998, quando morreu, Nelson já tinha vendido 79 milhões de discos, sendo o segundo em vendagens até hoje. Primeiro é Roberto Carlos.

0: esse é o grande Nelson Gonçalves, nesse primeiro momento aí do CEDOM, Centro de Documentação e Memória da Rádio Bandeirantes. 5h49, olha, tem gente que gostou da reportagem que trouxemos há pouco sobre o perigo das tomadas, né? É isso mesmo, Ailton. Vamos ouvir a mensagem do senhor Jacó Filho?
1: Eu gostei muito e achei muito importante esse aviso que foi dado em relação às tomadas, porque quando você coloca, por exemplo, um aquecedor pequeno, a geladeira, o micro-ondas, com adaptador para poder conectar aquele pino mais grosso, que ele é feito para alta potência, em minutos ele está esquentando e a chance de derreter a tomada e a fiação é imensa. Então, eu achei que isso é muito importante. Parabéns aí pelo aviso, porque com certeza muita gente está correndo esse risco sem ter noção. Então, quem estiver ouvindo e fizer isso, experimenta pôr a mão na tomada quando você usa o adaptador para ligar um equipamento de alta potência. Vocês vão perceber em minutos como é perigoso. Bom dia a todos. Aqui é Jacó Filho, Santana, São Paulo.
0: É um alerta, né, senhor Jacó? É um perigo, a gente não se dá conta. Há alguns dias mesmo eu estava lendo uma reportagem sobre os eletrodomésticos que você nunca deve deixar na tomada se não está usando. Um deles, torradeira. É, torradeira é um perigo. Você não está usando, tira da tomada. Tá? Porque senão há um grande risco de dar um curto-circuito aí. 5h51, tem mais mensagem de ouvinte? Vamos ver, cadê o nome dele aqui? Ah, é a Regina, Regília Célia Nascimento. Por incrível que pareça, também tem tomada da antena digital. É isso mesmo, Regina, eu tenho lá. A Regina que é do Jardim São Roberto. Avisaram e eu fui olhar, tá linda a lua. É a Marilu na Ponta da Praia, mandou uma foto aqui pra gente. O Everton de Jaú também acompanhando. Hoje muita gente não está colocando o nome inteiro. Eu gosto que coloque o nome inteiro, tá bom, gente? Vamos ver. O Hélio Oliveira de Eunápolis, na Bahia, falando sobre o Nelson Gonçalves. Ele tinha gagueira, é isso mesmo, né? Só não era gago para cantar. Estávamos contando isso para o Diogo Braga, que não sabia desse fato. E o senhor Hélio era fã demais, é fã demais.

0: Tá aí, cantava muito, né, Nelson Gonçalves? Olha, rendeu aqui a história das tomadas, Ayrton Dias. Tem mais uma mensagem, é de quem entende do assunto.
1: Bom dia, equipe Bandeirantes. Dia. Tudo bem?
0: Bom.
1: Eu, como eletricista, sempre desaprovei a questão de adaptadores. Sempre falo para os meus clientes evitar o máximo adaptadores. E tomar muito cuidado sempre com o dimensionamento das tomadas e da fiação. Ricardo de Mauá. Ótima dica para os ouvintes.
0: Boa, seu Ricardo. Obrigada pela mensagem. Viu, Samuel de Diadema? Aqui em casa eu troquei a tomada por aparelhos com 20 amperes. E também usamos régua com fusível. Qualquer anormalidade, ela desliga sozinha antes de dar curto. O problema é esse. Depois que também mudou a questão dos pinos, né? Para três pinos, ou então para aquele pino mais grosso, nem todo mundo fez adaptação em casa, então tem que colocar o adaptador, né? Porque senão não entra na tomada. Hélio Oliveira de Eunápolis, de novo, olha, ainda se comete a loucura de usar o celular carregando, né? De usar o celular carregando, é isso mesmo. O André Vanderlei de João Pessoa, está na região metropolitana de João Pessoa, está chovendo muito lá. Uma situação preocupante, não é? O problema é que os eletrodomésticos estão muito modernos e a maioria da fiação é antiga. Em casa coloquei fios de 6 milímetros para aguentar. É caro, mas sai mais barato que um incêndio na casa. É o Barbieri mandando mensagem também. Júlio Toshio, da Vila Fachini, pedindo miado, Ailton, para o filho Bruno Yudi, que completa hoje 29 anos. Parabéns, Bruno. Daqui a pouquinho tem mais mensagens, tá bom? O Oswaldo Sanfoneiro de Pederneiras está na nossa escuta. Uma dica de passeio para quem está aqui em São Paulo amanhã. O Itaú Cultural vai realizar mais uma edição do Menu Cultural, uma feira gastronômica e artesanal ali no ar livre, no Boulevard do Rádio. No espaço entre o Instituto Cultural e o Sesc Avenida Paulista. Vai ser realizada às 11 horas da manhã até às 5 da tarde. A edição deste mês de maio propõe um percurso pelos sabores de norte a sul do país, reunindo 11 estandes. Bom passeio para você, eu tô amanhã. 8 de gastronomia e 13 de artesanato, que exploram ingredientes como mandioca, grãos, farinhas, café e processos de fermentação, articulando cultura alimentar, memória e território. Então, um bom passeio ali na Avenida Paulista. Amanhã, entre 11 da manhã e 5 da tarde, o Instituto fica no 149 da Paulista. Vai ser naquele espaço até o Sesc Avenida Paulista, que é pertinho, na mesma calçada. São 5 horas e 56 minutos. Vamos continuar chamando a nossa reportagem. Quem está na cidade de São Paulo também nesse final de semana pode ir a uma feira do livro no bairro do Bixiga. Conta mais, Carlos Costa.
2: A Feira do Livro da Rocha vai até este domingo no bairro do Bixiga, na capital paulista, com programação cultural gratuita. Entre os nomes do evento iniciado nesta sexta-feira estão escritores e intelectuais como Lilia Schwartz e Chico Sá, além do músico Tom Zé e de apresentações como a do Samba de Roda da Casa do Mestre Ananias. A feira reúne dezenas de editoras, livrarias e autores, com debates, lançamentos, shows e atividades para o público. Ela acontece na Rua Rocha, com funcionamento das 10 da manhã às 8 da noite. Ao longo de cerca de 400 metros, o espaço vira um corredor cultural a céu aberto, com expectativa de 10 mil visitantes.
0: Um azeite produzido em Minas é destaque em diversos concursos na Europa. Mais detalhes na reportagem do Matheus Hermógenes.
3: O melhor azeite do Brasil é mineiro, de acordo com o jornal francês Le Monde. O Mantiqueira Grappolo, que é produzido no município de Maria da Fé, na Serra da Mantiqueira, foi premiado como o segundo melhor azeite de todo o Hemisfério Sul e o melhor do Brasil no prestigiado Óleo Novo Days, realizado em Paris no final do ano passado. Mas não foi apenas na França que o Mantiqueira Grappolo fez sucesso. O azeite também foi reconhecido em concursos da Espanha, como no Evo Oleum Awards, onde entrou no ranking dos 100 melhores do mundo, e no prêmio ESAL, da Escuela Superior de Aceite de Oliva, onde conquistou o primeiríssimo lugar na categoria global.
0: A Secretaria do Consumidor tem mobilizado diferentes órgãos para mapear a dimensão das dívidas de famílias em Brasília. Augusta Proença.
4: O Distrito Federal enfrenta um cenário preocupante. Quase 80% das famílias estão endividadas, enquanto que cerca de metade da população adulta possui o nome negativado. Esses são dados da Fecomércio. Diante desse quadro, a Secretaria do Consumidor tem mobilizado diferentes órgãos, como BRB, Caesb, Neoenergia e a Procuradoria-Geral do DF, para mapear a real dimensão das dívidas. A iniciativa busca entender quanto a população deve, como esses débitos são distribuídos e quais perfis são mais afetados. Entre as estratégias adotadas, os feirões de renegociação, conhecidos como Limpa Nome, surgem como uma alternativa. No entanto, especialistas apontam que, embora ajudem momentaneamente, essas ações precisam ser acompanhadas de políticas estruturais. O governo também encaminhou ofícios a órgãos responsáveis por cobranças e negativação, buscando dados mais precisos para embasar políticas públicas.
0: 5h59, Tarcísio de Freitas manda à Assembleia Legislativa a lei que serve como referência para o orçamento de 2027. Carlos Costa, voltando.
2: O governo de São Paulo envia para a Assembleia Legislativa do Estado o projeto da Lei de Diretrizes Orçamentárias, também chamada de LDO. O texto estabelece metas fiscais e regras para a elaboração da Lei Orçamentária Anual, a LOA. A previsão para 2027 é de receitas de cerca de 371 bilhões de reais e despesas próximas de 365 bilhões. A LDO agora segue para análise dos deputados estaduais, que podem propor emendas antes da votação. O texto aprovado servirá como base para o orçamento final, que define quanto o Estado vai arrecadar e gastar em áreas como saúde e educação.
0: O quinto sinal vai marcar 6 horas.
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0: Confirmando, 6 horas marcou o quinto sinal. Vamos em frente com o Pulo do Gato até às 7 da manhã, trazendo para você o que é notícia no Brasil, no mundo, nesse sábado, 2 de maio de 2026. Felizmente, a gente começa com a triste notícia que vem de Pernambuco, onde as fortes chuvas já deixaram 4 pessoas mortas. Vamos chamar Cacá Barbosa.
1: Uma mulher de 24 anos e o filho dela de 6 morrem após o deslizamento de uma barreira sobre uma casa no bairro de Dois Unidos, zona norte do Recife. O caso aconteceu nesta sexta-feira durante as fortes chuvas que atingem a região. O pai da criança e uma bebê de 1 ano e meio ficaram feridos e receberam atendimento médico. E moradores ajudaram no resgate das vítimas. Uma casa foi destruída e outra precisou ser interditada. A região permanece em alerta máximo para chuvas e risco de novos deslizamentos durante todo o sábado.
0: Em Olinda, um outro desmoronamento atingiu 3 casas e uma mulher de 20 anos e a filha de 6 meses acabaram morrendo soterradas. A equipe médica de Jair Bolsonaro informa que a cirurgia no ombro direito do ex-presidente foi realizada sem intercorrências. Rafael Procópio.
2: O ex-presidente Jair Bolsonaro já está se recuperando da cirurgia que foi submetido nesta sexta-feira. Ele foi internado no Hospital DF Star, na área central de Brasília, para operar o manguito rotador, um conjunto de músculos, no caso do ombro direito. A internação já estava prevista e é parte do procedimento para uma cirurgia no ombro. A motivação da operação seria uma lesão após a queda do ex-presidente em janeiro, quando ele estava detido na superintendência da Polícia Federal. Todo o procedimento precisou ser autorizado pelo ministro Alexandre de Moraes, do STF. Ele é o relator do caso que culminou com a prisão de Bolsonaro há mais de 27 anos de prisão por tentativa de golpe de Estado. A operação durou quase 4 horas e aconteceu sem intercorrências. Não há um prazo para que ele deixe o hospital.
0: O Palácio do Planalto avalia que o momento é de fazer a poeira baixar e afastar a derrota da rejeição do ministro Jorge Messias da campanha eleitoral. Augusta Proença.
3: O governo federal ainda está digerindo a sequência de derrotas que sofreu na última semana de abril. A derrubada do veto da dosimetria já era esperada, mas há possibilidade de judicializar o tema no Supremo. Já a derrota de Jorge Messias na votação no plenário do Senado, que negou a possibilidade dele de virar um ministro da Suprema Corte, ainda traz vários questionamentos a Lula e aos aliados. O presidente da República deve, após que a poeira baixar, pensar sobre um novo nome para o cargo, mas não deve ceder a um nome que agrade Davi Alcolumbre. Uma das possibilidades é indicar uma mulher ao cargo, o que colocaria Alcolumbre contra a parede em termos de popularidade, já que ele pretende adiar a votação de uma nova indicação para depois das eleições. Paralelo a isso, outra ala do PT defende que Lula rompa relações de vez com o presidente do Senado e faça retaliação demitindo indicados de Alcolumbre que estão em cargos de segundo escalão do governo. Ainda há um clima de incerteza entre a base, que acredita que houve falha de articulação e até mesmo traição na hora da votação do nome de Messias.
0: O MC Pose do Rodo vai continuar preso após justiça rejeitar apelo da defesa. Felipe Macon.
4: A Justiça Federal nega um pedido de soltura imediata ao MC Pose do Rodo. A decisão é da juíza federal Silvia de Castro, do Tribunal Regional Federal da Terceira Região. Para a magistrada, não ficou demonstrada a ilegalidade que justificasse a concessão imediata da liberdade ao cantor. Pose foi preso no dia 15 de abril durante a Operação Narcofluxo, que investiga um esquema bilionário de lavagem de dinheiro. De acordo com a Polícia Federal, artistas e influenciadores utilizavam rifas digitais e plataformas de apostas para movimentar recursos ilícitos.
0: MC Rian SP é transferido de presídio em São Paulo. Arthur Coelho.
5: O funkeiro alvo da Operação Narcofluxo, o MC Rian SP, é transferido para um presídio no interior de São Paulo após decisão da justiça. Suspeito de lavagem de dinheiro, ele foi encaminhado para a penitenciária de Mirandópolis, na região de Araçatuba. Antes, ele estava detido no Centro de Detenção Provisória do Belém, na capital paulista. A justiça mantém a prisão preventiva para garantir a ordem pública e preservar as investigações.
0: Ministério Público do Estado do Rio de Janeiro denuncia à justiça o traficante Márcio Santos Nepomuceno, o Massinho VP, e o filho rapper Oruan. Os detalhes com Guilherme Faria.
6: A denúncia do Ministério Público do Rio contra o rapper Oruan, o pai dele, traficante Marcinho VP, e a esposa Márcia Nepomuceno, aponta que o artista usava a carreira musical para dissimular o lucro obtido por meio de atividades ilícitas. Os três foram denunciados por lavagem de dinheiro e organização criminosa, junto a outras 9 pessoas. Na quarta-feira, a polícia do Rio tentou prender Márcia Oruan e o irmão dele, Lucas Santos Nepomuceno. mas eles fugiram antes da chegada dos agentes. A família nega as acusações.
0: Estupro coletivo contra dois meninos é investigado pelas autoridades em São Miguel Paulista. Repórter Augusto Vale.
7: A Polícia Civil busca por mais dois envolvidos em um estupro coletivo de duas crianças na região de São Miguel Paulista, na zona leste da capital. As vítimas têm 7 e 10 anos. De acordo com as autoridades, três adolescentes já foram apreendidos. Os investigadores buscam agora um adulto que fugiu para a Bahia e outro menor que também está envolvido no crime. Segundo a Polícia Civil, os estupros foram filmados pelos próprios abusadores e compartilhados na internet. Os crimes aconteceram no último dia 21, durante o feriado de Tiradentes. O subprefeito de São Miguel Paulista, Divaldo Rosa, afirma que o Conselho Tutelar acompanha o caso. As vítimas e familiares foram acolhidos por programas governamentais. Os dois meninos passam por tratamento psicológico e médico em virtude dos abusos.
0: Vai continuar preso o promotor condenado pelo feminicídio da esposa dele no ano de 2021 em Minas Gerais. Josiele Lemos.
8: A segunda turma do Supremo Tribunal Federal mantém a condenação de 22 anos de prisão do promotor André Luiz Garcia de Pinho pelo feminicídio da esposa Lorenza Pinho, morta em 2021. Por unanimidade, os ministros rejeitaram na última terça-feira o último recurso apresentado pela defesa, os chamados embargos de declaração utilizados para esclarecer possíveis omissões, contradições ou erros em uma decisão judicial. Com a negativa, o processo foi encerrado de forma definitiva, sem possibilidade de novos recursos.
0: Velório do casal morto por bandidos no Rio de Janeiro, Guilherme Faria.
6: A despedida do casal morto a tiros na favela do Terreirão, no Recreio dos Bandeirantes, zona sudoeste do Rio, foi marcada por uma forte comoção. No velório realizado nesta sexta-feira, os familiares e amigos fizeram a revelação do sexo do bebê que o casal esperava, como forma de homenagem. A cerimônia aconteceu no cemitério Jardim da Saudade Sulacap, na zona oeste. Igor Dante Santos Cordeiro, de 29 anos, e Ariane Anselmo Cortes, de 31, tinham ido pegar uma encomenda para o chá revelação do filho do casal quando foram alvo dos criminosos. O crime aconteceu na última quarta-feira. O homem morreu na hora. A mulher chegou a ser socorrida para um hospital da região, mas não resistiu aos ferimentos. Segundo a família, o bebê foi enterrado nos braços da mãe.
0: Que triste! O governo federal estabelece novas regras que garantem a aplicação do acordo entre o Mercosul e a União Europeia. Com a publicação feita ontem, o Brasil agora passa a contar com diretrizes claras para a utilização das cotas na exportação e importação de produtos, etapa essencial para colocar em vigor o tratado. Na prática, o acordo já começou a valer, mas de forma provisória, já que os parlamentos de todos os países dos dois blocos ainda precisam aprová-lo. Mesmo assim, as tarifas já começaram a cair. Mais de 80% dos produtos vendidos pelo Brasil ao bloco europeu terão imposto zerado nesta fase inicial. A Petrobras eleva em 18% o preço do querosene de aviação vendido às distribuidoras. O reajuste segue a política mensal da estatal e acompanha a alta internacional do petróleo. O combustível representa cerca de um terço dos custos das companhias aéreas. E com isso, o setor já vê pressão sobre o preço das passagens aéreas nas próximas semanas. Os preços devem aumentar novamente. O presidente dos Estados Unidos, Donald Trump, impõe tarifa de 25% sobre carros e caminhões importados da União Europeia. A medida passa a valer já na próxima semana e amplia a tensão comercial entre americanos e europeus. Segundo Trump, a medida vem porque o bloco europeu descumpre o acordo comercial firmado anteriormente com os Estados Unidos. A decisão pode impactar montadoras europeias e gerar novas reações comerciais entre os dois lados. Ainda falando sobre Donald Trump, o presidente dos Estados Unidos diz não concordar com a proposta de acordo de paz apresentada pelo governo do Irã ontem. O republicano afirma que as condições oferecidas por Teherã são insuficientes. A proposta oficial chegou aos mediadores no Paquistão, enquanto os dois países mantêm um frágil cessar-fogo de 3 semanas. O líder norte-americano nega preocupação com os estoques de mísseis das Forças Armadas do Irã e critica a fragmentação política no país persa. É revogada a resolução do Tribunal de Justiça do Paraná, que criava novos penduricalhos. Reportagem de Davi Musso.
4: Após a repercussão negativa, foi revogada ontem a resolução do Tribunal de Justiça do Paraná que burlava a decisão do STF e criava um novo penduricalho. Publicada na segunda-feira, a norma criava uma remuneração extra a juízes e desembargadores pela supervisão de estagiários e residentes jurídicos. O texto tratava a atividade como uma espécie de magistério, com remuneração por hora-aula. Na prática, magistrados poderiam receber valores adicionais para orientar, acompanhar e avaliar o trabalho de estudantes de graduação, pós-graduação e residência jurídica. O valor poderia chegar a até R$14 mil por mês. Em nota, o Tribunal de Justiça do Paraná informou que a norma revogada não chegou a ser executada e não gerou pagamento, e que a decisão por invalidar o texto foi da presidência do tribunal para evitar a possível consolidação de um regime jurídico dissociado da orientação recente do STF.
0: Uma técnica de enfermagem acusa o senador Magno Malta de agressão física durante exame. Márcio Rocha.
9: Uma técnica de enfermagem que trabalha no Hospital Defstar, em Brasília, afirma que o senador Magno Malta, do PL do Espírito Santo, teria dado um tapa no rosto dela durante um atendimento. Em depoimento, a profissional conta que o senador foi realizar exames cardiológicos. No entanto, na hora da realização do procedimento, ela constatou um vazamento e que, quando se dirigiu para solucionar o problema, o parlamentar teria agredido a profissional. Por causa da agressão, o óculos dela ficou danificado. Em nota, o Hospital Defstar informa que iniciou uma apuração administrativa sobre o fato ocorrido e que vem dando todo o suporte à colaboradora que relatou ter sido vítima de agressão. Também nota, Magno Malta afirmou que houve falha técnica no acesso, mesmo ele alertando por diversas vezes que o procedimento estava incorreto e lhe causava fortes dores, e que, diante da situação e da forma como foi tratado, deixou sozinho a sala de exames, apesar de possuir dificuldade de locomoção.
0: 6 e 12.
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4: 6:13, o Flávio Cote de Santo André esclarece que os adaptadores de plugs e tomadas do tipo 3 para 2 pinos estão proibidos de fabricação, importação e comercialização no nosso país. Somente adaptadores do tipo 2 para 2 e do tipo 3 para 3 estão permitidos para fabricação, importação e comercialização, e desde que devidamente certificados, apresentando a gravação das marcas do Inmetro e do organismo certificador. Tem mensagem gravada também?
5: Olá, Silvânia. Olá a todos os ouvintes do Pulo do Gato. Eu sou Jailton Caires, estou falando aqui da cidade de Praia Grande. E ontem, como foi feriado, né? Hoje tem muita gente aí que prolongou o feriado, né? E vieram nos visitar, né? Aproveitar nossas praias maravilhosas. Então, o tempo hoje não está muito católico, viu, Silvânia? Está meio assim, entre nuvens, está meio estranho por aqui. Mas vamos pedir a Deus que o sol apareça aí, né? Que o sol ponha as caras, faça aquele sol maravilhoso, para que os nossos visitantes possam aproveitar as nossas praias maravilhosas, né? Felicidade para vocês aí, tá bom? Tudo de bom, um café bem caprichado e um bom programa.
4: Obrigada, um bom final de semana para o senhor também. E para o William Costa, de Sátiro Dias, da Bahia, na escuta do Pulo do Gato, pedindo miado. Já foi, 6:15.
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4: Seis horas e 15 minutos, confirmou o quinto sinal. Diogo Braga traz agora um assunto importante, uma dica importante aí para as próximas eleições, né, Diogo?
6: É isso, Silvânia. Bom dia para você novamente, para os ouvintes. Atenção, ouvintes. Atenção, eleitores. Atenção, jovens. Termina na próxima quarta-feira, dia 6, o prazo para você tirar o título, regularizar, tirar qualquer pendência aí do caminho ou também fazer a transferência desse documento. Jovens a partir de 15 anos podem tirar o documento, mas eles devem fazer 16 anos até o dia 4 de outubro, que é a data do primeiro turno das eleições. Então, se você tiver 15 anos, pode tirar, mas lembrando, tem que fazer 16 até o primeiro turno. Quem vai tirar o primeiro título deve comparecer ao cartório eleitoral, levando um documento de identificação com foto, como o RG, e também um comprovante de residência. Mas, se você tem mais de 19 anos, é homem, você também precisa levar o certificado de reservista. Então, não só o RG ou um documento com foto e o comprovante de residência, mas também o certificado de reservista. Além de quem vai tirar o primeiro título, só precisa de atendimento presencial quem vai fazer alteração no cadastro e ainda não tem a biometria coletada. Os eleitores que já têm essa identificação biométrica podem solicitar qualquer serviço pelos canais digitais. É o que explica a porta-voz do Tribunal Regional Eleitoral de São Paulo, Egli Prado Vilhena.
7: No e-título, é possível regularizar se a pessoa tiver apenas uma multa. Se eventualmente a pessoa estiver com o título cancelado, mas ela já tiver a biometria, ela consegue fazer a regularização pelo autoatendimento eleitoral no site do TSE. Para aquelas pessoas que não têm biometria, é obrigatório o comparecimento ao cartório para que a gente faça a regularização e a coleta biométrica. Lembrando que a biometria ela não é obrigatória para a pessoa votar nas eleições. A pessoa consegue ser identificada pelos documentos de identidade, CNH, RG, SIM, passaporte, carteiras profissionais. Mas aquelas pessoas que precisam fazer alguma regularização no título e não têm a biometria, elas obrigatoriamente têm que comparecer para que ela seja coletada.
6: Bom, então lembrando, qual é o caminho para você tirar o seu título de eleitor ou regularizar caso você tenha a biometria já completada? Ou você acessa o aplicativo e-título ou pelo site tse.jus.br. Vou repetir, tse.jus.br. E lembrando que a notícia que a gente deu essa semana, os cartórios eleitorais estão com horários estendidos e funcionando tanto hoje quanto amanhã. Hoje e amanhã, sábado e domingo, o horário é das 9 às 3. Segunda, terça e quarta, os últimos dias já da semana, o horário é um pouco maior, das 9 às 5. Vou repetir. Sábado e domingo, hoje e amanhã, das 9 às 3. Segunda, terça e quarta, das 9 às 5. Os cartórios presenciais. Lembrando, quarta-feira termina o prazo.
4: Muito bem, Diogo. Obrigada pelas informações. Vamos continuar girando a nossa reportagem. Agora quem chega é a Stephanie Toso novamente, trazendo informações sobre a linha 17 Ouro, que completa um mês de operação com mais de 107 mil passageiros transportados.
8: A linha 17 Ouro do metrô completa um mês de operação e já começa a consolidar um novo eixo de mobilidade na Zona Sul de São Paulo. O monotrilho foi inaugurado no fim de março, após mais de uma década de atrasos e retomada das obras. O primeiro trecho tem cerca de 6,7 quilômetros e 8 estações, ligando o aeroporto de Congonhas à rede metroferroviária. Nos primeiros dias de funcionamento, a operação já registrou um fluxo de mais de 107 mil passageiros. A operação da linha 17 Ouro continua em modelo transitório, com horário de funcionamento alternativo das 10 da manhã às 3 da tarde. A expectativa é de expansão e aumento da capacidade ao longo de 2026, com novos trens e integração completa prevista já para os próximos meses.
4: Bandido morre após PM a paisana reagir a uma tentativa de assalto em São Paulo. Carlos Costa.
9: Um homem de 25 anos é morto por um policial militar de folga no bairro dos Jardins, na zona oeste de São Paulo. O caso aconteceu na noite de quinta-feira, quando o homem teria tentado assaltar o PM na Rua Colômbia. Segundo a polícia, o suspeito simulou estar armado durante a abordagem e tentou fugir após a reação do policial. Ele foi baleado e chegou a ser socorrido, mas morreu no pronto-socorro. A ocorrência foi registrada como roubo e morte decorrente de intervenção policial e o caso segue sob investigação.
4: 6h20.
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4: 6 horas e 21 minutos. Especialistas alertam que jantar tarde aumenta o risco de problemas intestinais, além de prejudicar o sono. As informações do Juliano Dipp.
16: O Ricardo Ferreira Miguel tem 39 anos, trabalha em um grande banco e está com os hábitos alimentares desregulados. Chega em casa tarde, continua trabalhando no celular e acaba jantando depois das 10 da noite. O resultado, quando consegue dormir, já é de madrugada.
17: Eu acordo cansado, da mesma forma, indisposto, parece que eu tô cheio ainda.
18: Por isso que não toma café da manhã?
17: Por isso que não toma café da manhã.
16: Quem consome mais de 25% das calorias diárias depois das 9 da noite e tem altos níveis de estresse, tem até 150% mais probabilidade de desenvolver alterações intestinais, como diarreia ou constipação. É o que aponta uma pesquisa apresentada em um congresso em Chicago, nos Estados Unidos. Depois de analisarem 11 mil pessoas, os pesquisadores descobriram que a combinação de estresse e alimentação noturna aumenta em quase 2 vezes o risco de problemas intestinais, além de diminuir a diversidade da microbiota, o conjunto de organismos que trabalha em funções essenciais para o corpo, como a digestão. Sobre este assunto, nós conversamos com a gastroenterologista Caroline Soares Garcia.

0: pronta, semi-pronta. Outra opção é trazer lanches ali perto de 5, 6 horas da tarde, que quando chegar no jantar eu não vou estar com tanta fome e vou conseguir comer uma menor carga calórica naquela refeição.
1: 6 horas e 24 minutos, vamos continuar falando de saúde aqui no Pulo do Gato?
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3: Espaço ampliado aqui aos sábados para falarmos com o Dr. Evaldo sobre assuntos que foram destaque ao longo da semana. Vamos começar fazendo um alerta para o nosso ouvinte sobre falsos médicos.
4: Você tem certeza de quem te atende é, de fato, médico? Estou aqui, eu e outros tantos profissionais médicos e da ciência, em veículos de comunicação sérios e nas redes sociais, porém, mantemos sempre o compromisso com a sobriedade, com a ciência de boa qualidade e colocamos nossos registros profissionais bem à mostra para que todos vejam, somos quem dizemos ser. É incrível que as pessoas ainda deixem se levar por falsas promessas ou iludir-se por imagens do tipo antes e depois. Não, mil vezes não o façam. Consulte as vigilâncias sanitárias locais e vejam se as clínicas e consultórios são regulares. Ouça segundas opiniões de outros profissionais. Informe-se com pacientes anteriores. E, sobretudo, acesse os conselhos de especialidade e vejam se determinado profissional pode ou não fazer o que se propõe fazer. E consulte nos sites dos conselhos se o médico está registrado. Tem nome, foto, número de registro, tudo lá. E se tem o título de especialista que ele refere ter. Não caia em armadilhas. Infelizmente, paga-se com a vida ou com sequelas importantes quando isso acontece.
3: Evaldo, um assunto que sempre assusta. Morte súbita. Vamos falar sobre isso também.
4: Você tem medo de morrer de repente de uma doença do coração? E quem não tem, se não o medo, pelo menos algum receio? E qual a doença do coração vem à sua mente como a possível causa dessa morte súbita? Você certamente pensou, infarto do miocárdio, certo? Pois é, você e todos sempre atribuíram ao infarto a maior parte das causas de morte súbita. Porém, um estudo recentemente apresentado no Encontro Anual da Sociedade do Ritmo Cardíaco e publicado no Journal of the American College of Cardiology diz que não. Infarto não é a principal causa de morte súbita. Em um estudo feito em São Francisco, que analisou por autópsias 62% de 943 mortes súbitas, apenas 41% foram por infarto. Antes, estimava-se em 80% esse percentual. Nas outras 59%, houve uma gama de causas, sobretudo doença do coração secundária à pressão alta, cardiomiopatia dilatada, cardiomiopatia relacionada a substâncias e coração normal com arritmia primária. Nos em que havia o infarto, 10% eram por causa não obstrutiva das coronárias. Ainda que seja um estudo não definitivo, ele é muito importante, pois traz luz a um aspecto pouco comentado. Sempre demos ênfase na prevenção ao infarto, mas está na hora de irmos além e cuidarmos também de outras doenças. Minha sugestão a você começa pelo controle rigoroso da pressão alta.
3: E por fim, vamos falar sobre uma doença que atinge muitos brasileiros, a psoríase.
4: Psoríase e obesidade têm relação? Essa foi a pergunta feita a mim por um paciente no Hospital das Clínicas, no dia em que escrevo essa coluna. Confesso que não é minha área de expertise e não tinha uma resposta certeira, razão pela qual orientei que ele retomasse o tema em sua próxima consulta com o grupo de psoríase da dermatologia do HC. Chame de coincidência, mas o fato é que mais tarde deparei-me exatamente com esse tema e um dos mailings científicos que assino. O título é Psoríase e Obesidade, uma relação especial com impacto clínico. Basicamente, traz o reporte de uma palestra da recente conferência da Academia Americana de Dermatologia, em que um colega da Universidade da Pensilvânia destacava a clara relação causal entre obesidade e psoríase. Primeiramente, porque obesidade é um fator de risco para o aparecimento de psoríase e a faz mais extensa e severa. Além disso, favorece a artrite psoriática e torna o tratamento menos eficaz. Pacientes com psoríase são também mais propensos ao diabetes e resistência à insulina. Em um artigo recente, ele demonstrou

0: mostrou que pessoas com determinado perfil genético que potencializa seus receptores de GLP-1, ou seja, imitando naturalmente a ação das canetas emagrecedoras, são menos propensas a apresentar psoríase e artrite psoriática, sendo esse um efeito observado apenas para psoríase e não para outras doenças inflamatórias da pele, intestino e articulações. Isso sugere, de fato, uma estreita relação entre psoríase e obesidade. Dessa forma, é plausível que os agonistas da GLP-1 e outras medidas que combatam a obesidade possam ser medidas terapêuticas que também combatam a psoríase. Pois bem, mais que responder ao meu paciente, creio que trago também uma nova perspectiva a uma doença tão estigmatizante para quem dela sofre. Fique bem e até a próxima.
1: Você ouviu o médico infectologista, Dr. Evaldo Stanislau, CRM 72705.
2: 6h29, ainda de saúde, os casos de dengue este ano caíram em relação a 2025, mas ainda preocupa, hein? Além de eliminar os focos do mosquito, outra arma contra a doença é a vacina. Os detalhes com Márcio Campos.
3: Esse ano no Brasil foram registrados quase 230 mil casos. O número de mortes chegou a 101. Outras 215 são investigadas. Uma redução de 75% em relação ao mesmo período do ano passado. Mas a situação ainda preocupa. A incidência da doença é maior em Goiás, São Paulo, Minas Gerais e Tocantins. E a vacina é a melhor maneira de se prevenir. Em São Paulo, desde o início da campanha em fevereiro, foram aplicadas quase 130 mil doses contra a dengue. A partir de segunda-feira, a imunização será ampliada para trabalhadores da saúde que atuam em unidades públicas e privadas e também para quem tem 59 anos. No país, a vacina é oferecida ainda para crianças e adolescentes entre 10 e 14 anos. Testes feitos durante 5 anos mostraram que o imunizante tem mais de 80% de eficácia contra a dengue grave ou com sinais de alarme. Quem explica é o médico infectologista Marco Aurélio Safad.
4: O indivíduo que é vacinado, ele tem 80% de efetividade com a intervenção para diminuir o risco de que, uma vez infectado pelo vírus da dengue, ele desenvolva formas graves. E uma vez que a gente consiga ampliar esse programa de vacinação para as diversas faixas etárias, seguramente nós vamos diminuir muito o impacto no que diz respeito à hospitalização e, claro, em relação às sequelas e mortes.
3: Fique atento aos sintomas, que podem começar de uma hora para outra e duram entre 5 e 7 dias. Febre alta, dor no corpo e articulações, dor atrás dos olhos, manchas vermelhas no corpo e, em alguns casos, hemorragia, dor abdominal e vômitos.
2: 6h31, vamos conferir as manchetes de alguns dos principais jornais do país. O Diogo Braga traz o destaque da Folha de São Paulo.
5: Inflação de alimentos põe em xeque pacotes de bondades eleitorais do governo Lula.
2: E o Estado de São Paulo, que diz?
5: Tarcísio de Freitas aposta em nova dobradinha com Ricardo Nunes para vencer o PT na capital.
2: O Globo, Rio de Janeiro.
5: Pressionado nas pesquisas e pelo Congresso, Lula tenta reação com resgate de discurso antissistema.
2: Jornal Extra.
5: Shakira fica chocada com multidão à espera de passagem de som em Copacabana.
2: Correio Brasiliense.
5: PGR é contra liberar venda de imóveis para reforço do caixa do BRB.
2: Estado de Minas.
5: Fim de uma era. Hulk rescinde o contrato com o Atlético Mineiro.
2: E o Zero Hora Porto Alegre?
5: O tempo foi passando e a gente não conseguiu achar nenhuma pista. 2 anos após a enchente no Rio Grande do Sul, 23 pessoas seguem desaparecidas.
2: Obrigada, Diogo. 6h32.
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6: Copa do Mundo chegando. E aí, vai apostar em quem? Jogando em casa, os Estados Unidos contam com Christian Pulisic como seu principal nome. Experiente no futebol europeu, ele traz criatividade e velocidade ao ataque. E uma Copa sediada no país, a pressão e a motivação aumentam. Será que Pulisic será aquela peça-chave para levar a equipe norte-americana ainda mais longe na competição?
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1: 6:33, cada vez mais países restringem o uso de redes sociais por crianças e adolescentes. Em alguns locais, a proibição é total para menores de 16 anos, com pena de multa para as plataformas. Mas nem assim o acesso tem sido totalmente impedido. A repórter da Band, Roberta Scherer, tem mais detalhes.
2: O Walter Coriolano é empresário e bloqueia no próprio telefone aplicativos nos celulares dos filhos. Esse controle começou quando eles tinham 14 anos de idade. 3 anos se passaram e hoje a mãe, Adriana Menite, que é administradora, vê uma nítida melhora na vida fora das telas.
3: A gente usa o tempo de uso para aplicativo e também noturno. Então, eles vão às 10 horas da noite e o celular está totalmente bloqueado.
4: A gente viu que eles começaram a ir para atividades mais benéficas, né, para eles. Então, esporte... estão indo para a academia, vão andar de bicicleta na ciclovia.
2: Crianças e adolescentes estão com o cérebro ainda em formação. E desde que estudos provaram o mal que as redes fazem para esses jovens, países passaram a ter regras de controle. Aqui no Brasil, de acordo com o ECA Digital, contas para quem tem menos de 16 anos precisam estar ligadas a um responsável. Além disso, o uso de celulares nas escolas já foi proibido. Grécia, Espanha, Reino Unido, Portugal e França votam projetos que apostam pela restrição, controle parental ou proibição total de acordo com a idade. Em Nova York, nos Estados Unidos, as redes sociais precisam exigir verificação de idade e não podem exibir feeds viciantes para menores de 18 anos. Na Indonésia, quem tem menos de 16 anos está proibido de usar. Algo que também acontece na Austrália, sob pena de multa para os pais, mas não para as plataformas. Esse caso da Austrália começou em dezembro do ano passado, e uma pesquisa da Universidade de Chicago, nos Estados Unidos, apontou que mesmo com a proibição para quem tem menos de 16 anos, cerca de 7 a cada 10 jovens dessa idade continuam usando normalmente. De acordo com o autor da pesquisa, mais que um banimento, oferecer informação e alternativas teria mais efeito. Quem explica é o professor da Universidade de Chicago, Leonardo Burstyn.
5: Para você convencê-los a parar de usar as redes sociais, você precisa ficar pensando numa alternativa, né, do que usar o tempo. Então, acho que tem que ser combinado com políticas de incentivar formas de as pessoas se interagirem socialmente, as escolas, de repente, terem programas.
2: Para Silvia Rezende, que é psicóloga e pedagoga, nessa equação, o exemplo da família é essencial.
6: O modelo dos pais, como é que o adolescente vai ter um modelo diferente? Se para ele, aquele modelo é um modelo usado por todo mundo.
1: 6:36. Polícia Militar de São Paulo reforça o policiamento dos principais parques da capital paulista na Operação Parque Seguro. Fala, Stephanie Toso.
7: A segurança foi reforçada nos parques da cidade de São Paulo com uma operação especial das forças policiais. A ação, que começou na sexta de feriado, ocorre até amanhã, domingo, e amplia a presença de agentes para prevenir crimes e garantir a tranquilidade dos frequentadores. O policiamento inclui equipes da Polícia Militar, com reforço no patrulhamento ostensivo e monitoramento das áreas com maior circulação. A operação também orienta visitantes e intensifica abordagens para coibir furtos e outras ocorrências. O objetivo é aumentar a sensação de segurança em espaços públicos durante o período de maior movimento.
1: 6:37, estado de São Paulo registra recorde de feminicídios no primeiro trimestre. Larissa Biscaia.
8: O estado de São Paulo registra no primeiro trimestre de 2026 o maior número de feminicídios entre todos os trimestres da série histórica, que começou em 2018. Foram 86 casos, sendo 27 em janeiro, 29 em fevereiro e 30 em março. A alta é de 41% em relação ao mesmo período do ano passado, quando foram 61 mulheres mortas. Os dados são da Secretaria de Segurança Pública. Na comparação entre os primeiros trimestres de anos anteriores, o que chegou mais perto foi o de 2024, com 75 mulheres mortas.
1: Marca triste aí que alcança o estado de São Paulo. Mas vamos falar de coisa boa. 6:38. 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Participe, hein? 6h39, alô pro Sérgio Ábido de Itapecerica da Serra, mandando foto da lua de hoje, estava linda. O Jorge Marco Tavares do Alto da Lapa, ouvinte desde a década de 1980. Sobre o azeite, com relação à reportagem, ele disse que esteve lá e pôde comprovar que realmente o azeite é muito bom. É o azeite de Minas, né, que foi eleito, de Maria da Fé, né, que foi eleito um dos maiores do mundo. Também o Jorge Costa Lima, de Teresina, pede um miado para a neta Eloá e para a filha Gersilvandra, em Carapicuíba. 6h39. 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
1: Agora as dicas culturais de Danilo Gobato.
10: O fato da China ter se tornado um dos maiores importadores do café brasileiro, atualmente o sexto maior, levou a artista plástica Camila Arruda da curiosidade à investigação cultural e a um passeio sensível pela história e pelas transformações vividas pelos chineses nos últimos anos. O que o despertar para o consumo do café na cultura milenar do chá pode nos dizer em termos sociais, culturais e de futuro? É esse caminho de exploração que guia a produção de 15 obras inéditas para a exposição Ouro Negro e o Dragão, que o Museu do Café em Santos exibe. A mostra nasce de um convite do museu para celebrar o Ano da Cultura e do Turismo entre Brasil e China em 2026. A mostra contextualiza a metamorfose histórica do país. Se antes a China era a fábrica do mundo, hoje busca ser a vanguarda da criação. Um dos pontos centrais da investigação é o contraste social da bebida. Nas metrópoles chinesas, o café tornou-se um código visual de prestígio, impulsionado por uma geração que estudou no Ocidente e trouxe o hábito na bagagem. O grão brasileiro desembarca na China como símbolo do sonho chinês, uma mistura de modernidade e transformação pessoal. A exposição é composta por 15 obras, pinturas, escultura, instalação e vídeos com entrevistas, e está organizada em 3 núcleos que guiam o visitante da raiz do pensamento oriental até a China tecnológica. Ouro Negro e o Dragão fica em cartaz até 13 de setembro no Museu do Café, na Rua 15 de Novembro, 95, no centro de Santos. Mais informações em www.museudocafé.org.br. Tradicional no calendário gastronômico paulistano, o Festival do Pescado e Frutos do Mar, CEAGESP, segue a todo vapor com a edição de verão 2026. Realizado no espaço gastronômico da CEAGESP, o evento funciona até 10 de maio e reúne mais de 70 opções de pratos preparados com peixes e frutos do mar, servidos em sistema de consumo à vontade, sem limite de repetições. Logo na chegada, o público é recebido com uma seleção de entradas, como acarajé com vatapá, caruru e camarão, casquinha de siri, caldinho de peixe, alguns dos pratos servidos como boas-vindas, antes do acesso ao salão principal, criando um clima de celebração e acolhimento desde o início da experiência. No salão principal, o buffet é dividido entre pratos frios e quentes. Na mesa fria, destacam-se opções como ceviche, clássico peruano, ceviche de mexilhões, salada de lulas, mariscos ao molho pesto, salpicão de frutos do mar, cuscuz marroquino, sushi de salmão e salada de bacalhau com grão de bico. Já entre os pratos quentes, a paella marineira divide o protagonismo com receitas como pirarucu na brasa, filé de pescada milanesa, parmegiana de peixe, caldeirada de frutos do mar, moqueca de cação à baiana, camarão na moranga, entre outros. O Festival do Pescado e Frutos do Mar funciona de quinta a domingo, com horários diferenciados para almoço e jantar. O valor fixo é de R$ 139,90 por pessoa. rua para comer à vontade, com bebidas e sobremesas cobradas à parte. Crianças de até 5 anos não pagam, de 6 a 10 pagam um terço do valor. E a partir dos 11 anos, o valor é integral. Pessoas que passaram por cirurgia bariátrica pagam metade do preço. A entrada é pelo portão 4 da CEAGESP, Avenida Doutor Gastão Vidigal, altura do número 1946, na Vila Leopoldina. Assistida por mais de 200 mil pessoas, a peça 2 de Nós, com Antônio Fagundes, Cristiane Torlone, Tiago Fragoso e Alexandra Martins, volta ao Tuca, em São Paulo, para uma temporada até 17 de maio. A peça celebra a amizade, a parceria profissional de Fagundes e Torlone, que completa 45 anos. Os dois trabalharam juntos pela primeira vez na série Amizade Colorida, e em seguida na novela Louco Amor, ambas da TV Globo. Depois contracenaram nas telonas no filme Bésame Mucho. E há 30 anos, em 1994, formaram um dos casais mais antológicos da teledramaturgia brasileira, Diná e Otávio, em A Viagem. Os atores se encontraram pela última vez diante das câmeras em Velho Chico, também da Globo. E agora, na comédia, Dois de Nós, dois casais de diferentes gerações se encontram num quarto de hotel. Segredos e mentiras começam a ser revelados, trazendo à tona um divertido e turbilhão de sentimentos, com muita emoção e desafios que mudarão a vida deles para sempre. De forma poética e bem-humorada, são abordados assuntos comuns aos casais, como rotina, filhos, dinheiro, tempo, realização profissional, desejo sexual, frustrações e mágoas, tudo à luz das mudanças velozes de comportamento características da atualidade. O Tuca fica na rua Monte Alegre, número 1024, em Perdizes.
1: Daí o Danilo Gobato trazendo dicas para aproveitar o final de semana. Queria pedir mais uns miados a Hilton Dias. Mande miado pro meu filho que está completando 40 anos. Eu e meu marido desejamos feliz aniversário pro nosso filho Fernando Vieira Costeira. É o Joaquim Costeira e a Virgínia Costeira. Então parabéns aí a todos pela família, né? Ezio Stanzioni e a Silva, como eles viajam também, hein? Sabe onde eles estão agora? Em Barcelona, mas acompanhando o Pulo do Gato. Boa viagem. O ouvinte que falou do azeite de Maria da Fé é o Jorge Marco Tavares, do Alto da Lapa. Muito obrigada. O Birajara Fernandes pedindo alô pro irmão João Luiz Fernandes, aniversário dele hoje, 71 anos. Parabéns também ao senhor João. Tem mensagem gravada também, Ailton.
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11: Ô Silvânia, bom dia, bom dia. Meu nome bom é Bernardo, caminhoneiro. Acabei de descer a serra da Via Anchieta, sentido Baixada Santista. Trânsito normal, hein? Trânsito normal. Bom dia, bom programa.
12: Obrigado, né? E vieram nos. Olá. É, bom programa, Silvânia. Essa é a recomendação da tomada. É muito, muito sério. Eu trabalho com eletrônica. E o pessoal usa muito esses adaptadores em micro-ondas, né? E derrete, derrete que chega a colar, que às vezes tem que cortar o fio e substituir. Então, pessoal, muito cuidado com isso. Bom programa. Bom dia, Walter, novamente, de São Vicente.
1: Bom dia, seu Walter. Obrigada aí pela dica, né? Foi um assunto, um dos assuntos importantes aí de hoje levantados pelo programa. O uso de adaptadores nesses, para esses eletrodomésticos. 6h47.
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1: 6h48, agora vamos viajar.
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9: Muito bom dia, seja muito bem-vinda, muito bem-vindo ao nosso espaço reservado ao mundo das viagens. Partiu RB! Chegou ao final mais uma temporada brasileira de cruzeiros. Quase 700 mil pessoas viajaram de navio pelo litoral do nosso país desde o final do mês de outubro do ano passado. E eu recebi muitas mensagens no meu Instagram me perguntando quando começa a próxima temporada, quantas embarcações estarão por aqui, quais são os portos de embarque. Então vamos lá. Na última quinta-feira, a MSC Cruzeiros reuniu cerca de 400 agentes de viagens para anunciar mais detalhes dos navios que vão começar a chegar a partir de novembro deste ano. A companhia fala em maior temporada da história, com 5 transatlânticos oferecendo embarques regulares de 8 portos da América do Sul, sendo 7 aqui do Brasil. A MSC chega para a próxima temporada com tudo. Para começo de conversa, vai oferecer um dos maiores navios que já navegaram em águas brasileiras. O MSC Virtuosa tem a capacidade para receber até 6.300 passageiros, com roteiros que partem de Santos, Maceió e Salvador. Vai ser a primeira vez do transatlântico por aqui. Eu ainda não conheço exatamente esse navio, mas já tive a chance de viajar nas duas irmãs dele, que pertencem à classe chamada Meravilha Plus. Trata-se de uma das minhas classes preferidas da MSC e uma das maiores da companhia. São mais de 330 metros de comprimento, 19 decks de altura. Na área interna, o Virtuosa possui uma gigantesca promenade de 112 metros de comprimento. Ali você vai se sentir em uma espécie de shopping center e quando olhar para cima, vai ainda apreciar uma tela de LED de mais de 90 metros de comprimento. O maior navio da próxima temporada brasileira tem 10 restaurantes, 21 bares e lounges, 5 áreas com piscinas, hidromassagens espalhadas por todos os lugares e entretenimento completo. Outro destaque tecnológico é a presença do MSC Starship Club, que conta com um bartender robô. Como já mencionei, o Virtuosa chega ao Brasil no final do mês de novembro e agora vamos aos preços. Encontrei um cruzeiro de 4 noites, saindo de Salvador, visitando o Rio de Janeiro e chegando a Santos, por a partir de R$ 2.735 por pessoa. Um outro roteiro de 7 noites, embarcando e desembarcando em Santos e visitando Maceió, Salvador e Búzios, sai por a partir de R$ 5.304 por pessoa. Lembrando que todas as refeições e toda a diversão a bordo estão incluídas nesse valor para você viajar no maior navio da temporada brasileira. E agora nós vamos passar pelos outros 4 navios da MSC. Com capacidade para até 5.300 pessoas, o Civil já é um velho conhecido do público brasileiro. Vai oferecer roteiros partindo de Santos, Balneário Camboriú e Buenos Aires, na Argentina. Inicialmente, ele não estava previsto para essa temporada, mas a empresa conseguiu trazê-lo para a América do Sul e anunciou essa novidade recentemente. Eu já viajei algumas vezes no MSC Civil. Se bobear, talvez seja o navio que eu mais estive. Ele foi projetado para navegar em lugares quentes e ensolarados. Possui diversas áreas mais abertas, janelões, e tem como característica principal oferecer lindas vistas externas. Encontrei um mini cruzeiro de 3 noites, saindo e voltando para Santos, visitando Balneário Camboriú, por a partir de R$ 2.900 por pessoa. Fazer um cruzeiro mais curto pode ser uma excelente oportunidade para quem não tem certeza de que vai gostar desse tipo de viagem. Mas eu vou logo avisando, a chance de você se apaixonar é enorme. MSC Virtuosa para até 6.300 passageiros, Civil para 5.300 pessoas. E agora, na ordem de capacidade, chegamos a mais 2 navios da MSC que estarão pelo Brasil, o Divina e o Esplêndida. Cada um deles pode abrigar até 4.300 passageiros. O Esplêndida vai ter embarques regulares de Rio de Janeiro e Buenos Aires, e o Divina vai sair de Santos, Rio, Salvador, Balneário Camboriú e Buenos Aires. Encontrei um cruzeiro de 3 noites, saindo e voltando para Santos e visitando Búzios, por a partir de R$ 3.000 por pessoa no MSC Divina. Já o Esplêndida vai realizar roteiros mais longos, de 7, 8 e até 9 noites, Achei valores que variam bastante a depender do porto de embarque, da época e do itinerário. E agora é a hora de passarmos por outra companhia que vai oferecer embarques regulares de portos brasileiros. A Costa Cruzeiros vai ter dois navios, o já conhecido Costa Diadema e o Costa Serena. O Diadema vai ser o terceiro maior da temporada, com capacidade para até 5 mil passageiros. Nesta quinta temporada por aqui, ele vai oferecer roteiros partindo de Santos, Itajaí, Montevidéu no Uruguai e Buenos Aires na Argentina. Estive por algumas vezes neste navio em visitas técnicas e eventos, mas ainda não naveguei com ele. Ele possui 3 piscinas, sendo uma delas coberta, 8 restaurantes e 11 bares. Já o Costa Serena está de volta ao Brasil depois de ter passado por uma renovação. Vai ter embarques no Rio de Janeiro, além de Buenos Aires e Montevidéu. Com capacidade para até 3.800 pessoas, tem tudo aquilo que os viajantes precisam para relaxar, entre piscinas, bares e restaurantes. Fiz uma busca e encontrei cruzeiros de 3 noites por a partir de R$ 1.912 por pessoa para um roteiro entre o Rio de Janeiro e Buenos Aires. E assim nós encerramos a semana por aqui. Quer saber por onde eu tenho viajado? Cadê o Coutinho? Eu te espero no meu Instagram. Cadê o Coutinho? Tchau, ótimo sábado, bom final de semana e até segunda-feira.
1: 6h54, depois das dicas de viagem, agora vamos falar do esporte, hoje com o Guilherme Agrella. Bom dia, Guilherme.
16: Oi, Silvânia, tudo bem? Bom dia a você, bom dia a todos que nos acompanham aqui no Pulo do Gato da Bandeirantes. Vamos lá falar desta 14ª rodada do Campeonato Brasileiro, fim de semana movimentado com clássicos ao redor do Brasil. Bom, esta 14ª rodada começa com Botafogo e Remo no estádio do Nilton Santos. E é, inclusive, um Botafogo que vive ainda todo aquele imbróglio judicial no que diz respeito à sua SAF, né? O John Textor, que era o proprietário do clube, proprietário da Eagle Football Holdings, que inclusive já foi afastada pela Justiça do Rio, não detém mais o poder de voto nas ações da SAF, e o John Textor, que foi afastado provisoriamente aí na última semana do comando da SAF. Isso ainda está passando por um processo de reanálise para definir se o John Textor fica ou não no comando da SAF do Fogão. E o Botafogo entra em campo hoje, portanto, a partir das 4 horas contra a equipe do Remo. Às 6h30 da noite, o Vitória enfrenta o Coritiba em casa, enquanto no estádio do Palmeiras tem Palmeiras e Santos, clássico da saudade. Para esse confronto, dois destaques importantes. O primeiro, referente a um retorno, e o segundo, de uma ausência. No caso do retorno, Paulinho, camisa 10 do Verdão, finalmente deve voltar aos gramados. Ele está recuperado e na lista dos relacionados para esse jogo. Lembrando que o Paulinho não atua profissionalmente, não joga uma partida desde julho do ano passado, pela Copa do Mundo de Clubes ainda. Ele passou por uma cirurgia na canela e agora, recuperado, vai para este duelo, deve ganhar alguns minutos contra o Peixe. Peixe este que não terá Neymar Júnior. Neymar não joga no gramado sintético da Arena do Palmeiras, nem viajou com a delegação aqui para a capital paulista, portanto está fora deste confronto. Além de Palmeiras e Santos, às 8h30, tem Atlético Paranaense e Grêmio, e Cruzeiro e Atlético Mineiro fecham o sábado de jogos, este clássico mineiro importantíssimo. Lembrando que o Hulk, histórico atacante do Galo, Atlético Mineiro, finalmente, né, oficializou a sua rescisão contratual. Ele tinha contrato até dezembro deste ano com a equipe mineira, porém, este vínculo foi rescindido. Agora o Hulk deve ficar, aí vai ficar a cargo do Fluminense para assinar com o clube carioca, deve se tornar jogador do Flusão e deixa o Atlético aí com títulos e muita história. Teve um pronunciamento muito bonito também por parte do Hulk nessa sua despedida. Ele vai ter inclusive um jogo de despedida no dia 10 de maio. Muita festa, muitas homenagens virão aí pela frente para o histórico camisa 7 do Clube Atlético Mineiro. Agora sim, indo para o domingo, porque os jogos começam às 4 horas da tarde com transmissão da sua Bandeirante São Paulo e Bahia lá no Cícero de Souza Marques, não no Morumbi. Morumbi. Além disso, clássico importante, outro, mais um nessa 14ª rodada entre Flamengo e Vasco da Gama. O técnico da seleção brasileira, Carlo Ancelotti, inclusive deve estar lá no estádio do Maracanã para observar o centroavante Pedro, quem sabe aí, com a possibilidade de estar na Copa do Mundo. Além de Flamengo e Vasco, um pouquinho mais tarde, 18h30, tem Chapecoense e Bragantino e Internacional e Fluminense no estádio do Beira-Rio. E para fechar a rodada, o Corinthians visita o Mirassol lá no estádio José Maria de Campos Maia, o Maião, em busca aí de se manter invicto sob o comando do técnico Fernando Diniz. Esse jogo, claro, que tem também transmissão da sua Bandeirantes. Então, Silvânia, agradeço aqui mais uma vez o espaço e fiquem ligados você e todos os ouvintes aqui da Bandeirantes, porque este final de semana promete muita bola rolando no Campeonato Brasileiro. Abraço, gente!
1: Outro Guilherme Agrela trazendo as informações do esporte. Lembrando que amanhã também tem a grande final da Superliga Feminina de Vôlei. A partida começa às 10 da manhã no ginásio do Ibirapuera, entre Minas e Praia Clube, final mineira. E na semana que vem acontece a final masculina também no ginásio do Ibirapuera. Ontem definido a final que será disputada entre Cruzeiro e Campinas.
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1: Vamos encerrar com Nelson Gonçalves, foi tema hoje do CEDOM, Centro de Documentação e Memória da Rádio Bandeirantes. E aproveitando para mandar um abraço, meado também para o Claudemir e a Camila, que estão acompanhando em Cerqueira César, interior de São Paulo, estão completando hoje 18 anos de casamento. Parabéns! Pulo do Gato vai ficando por aqui, mas voltaremos na segunda-feira a partir das 5 da manhã. Na sequência, ainda fico mais um pouquinho com o Vitor Lupato. Vem aí o Primeira Hora. Tchau, gente. Obrigada. Fiquem com Deus. Até já, hein?
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1: Hora Oficial do Brasil, 7 horas.
2: Sábado, 2 de maio de 2026.
1: Chuvas em Pernambuco deixam 4 pessoas mortas e mais de 1.000 desalojadas.
2: Jair Bolsonaro deve receber alta na segunda-feira após passar por cirurgia no ombro.
1: Acordo entre União Europeia e Mercosul começa a valer de forma provisória no Brasil.
2: Petrobras reajusta em 18% o preço do querosene de aviação.
1: Donald Trump anuncia que vai aumentar as tarifas cobradas em carros e caminhões importados da Europa.
2: Palmeiras e Santos se enfrentam hoje pelo Campeonato Brasileiro. Paulinho é relacionado para o jogo e Neymar está fora.
1: Atacante Hulk anuncia a saída do Atlético Mineiro depois de mais de 5 anos no clube.
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1: Equipes da Defesa Civil Nacional já começaram a ser enviadas para reforçar o atendimento em Pernambuco por causa das fortes chuvas.
2: O governo federal anunciou no início da tarde de ontem apoio emergencial às áreas atingidas.
1: Os temporais deixaram 4 mortes e muitos estragos no estado.
2: Houve deslizamentos de terra e moradores precisaram ser resgatados em áreas de enchente.
1: Um desmoronamento atingiu 3 casas em Olinda, na região metropolitana do Recife.
2: Uma mulher de 20 anos e a filha de 6 meses morreram soterradas. Outras 3 pessoas foram resgatadas com vida pelos bombeiros.
1: Em outro bairro, uma cadeirante ficou presa no meio da inundação e precisou ser socorrida.
2: No Recife, um deslizamento atingiu 2 casas e matou uma mulher de 24 anos e o filho de 7.
1: O marido e a filha do casal de 1 ano e 6 meses foram socorridos. A bebê está em estado grave.
2: Em outro ponto da cidade, bombeiros retiraram famílias de um bote depois que a água tomou conta da rua.
1: Uma mulher grávida foi transportada junto com o marido durante o resgate.
3: Isso é uma revolta. É uma revolta, isso é uma miséria. Isso é uma miséria, eu estou grávida. Imagine eu com minhas partes e marido desse rio.
4: Tá, a situação muito grave, tudinho. É muita água, perdendo tudo lá.
2: Além dos bombeiros, vizinhos, parentes e amigos ajudaram moradores que não conseguiam sair de casa.
1: Um abrigo na capital recebeu 80 famílias que precisaram deixar tudo para trás.
2: A Prefeitura do Recife ativou 10 abrigos temporários para receber os desabrigados.
1: Na capital pernambucana, choveu 171 milímetros.
2: Por causa dos temporais, 14 voos com destino ao aeroporto de Recife foram desviados.
1: A chuva forte também provocou estragos na Paraíba.
2: Uma cratera se abriu numa rodovia depois que um reservatório transbordou em Pedras de Fogo.
1: O asfalto cedeu no trecho da estrada que liga a cidade até João Pessoa e há risco de novos desmoronamentos.
2: A chuva também causou alagamentos em diferentes pontos da capital paraibana.
1: Bandeirantes, 7 horas e 3 minutos.
2: O ex-presidente Jair Bolsonaro deve receber alta hospitalar na segunda-feira, depois de passar por uma cirurgia no ombro direito.
1: Segundo a equipe médica, a liberação depende da evolução do quadro clínico nos próximos dias.
2: O ex-presidente realizou o procedimento ontem no Hospital DF Star, em Brasília.
1: Bolsonaro chegou à unidade por volta das 6:30 da manhã.
2: A cirurgia tratou lesões no manguito rotador, conjunto de tendões localizado no ombro direito.
1: Os médicos utilizaram o método de artroscopia, procedimento menos invasivo feito com auxílio de câmera.
2: Em março, o ministro do Supremo, Alexandre de Moraes, autorizou a prisão domiciliar por 90 dias após complicações de um quadro de pneumonia.
1: Ao fim do período, Bolsonaro passará por nova avaliação médica.
2: Depois da análise, Moraes vai decidir se o ex-presidente continua em casa ou retorna ao regime prisional.
1: Bandeirantes 7:04.
2: O governo federal estabelece novas regras que garantem a aplicação do acordo entre o Mercosul e a União Europeia.
1: Com a publicação feita ontem, o Brasil agora passa a contar com diretrizes claras para a utilização das cotas na exportação e na importação de produtos, etapa essencial para colocar em vigor o tratado.
2: Na prática, o acordo já começou a valer, mas de forma provisória, já que os parlamentos de todos os países dos 2 blocos ainda precisam aprová-lo.
1: Mesmo assim, as tarifas já começaram a cair.
2: Mais de 80% dos produtos vendidos pelo Brasil ao bloco europeu terão imposto zerado nesta fase inicial.
1: Como as frutas, suco de laranja, café, mel, pescado e o milho.
2: Segundo o presidente da Data Agro, Plínio Nastari, a exportação das frutas pode ajudar no desenvolvimento do país, sobretudo nas regiões Norte e Nordeste.
5: Eu acho que frutas é muito relevante. O Brasil é um grande produtor, mas com um potencial enorme ainda a ser explorado. E a desgravação da exportação de frutas pode gerar muito desenvolvimento, inclusive para regiões importantes no Norte e Nordeste. Destaco fundamentalmente óleos, porque a existência de um mercado para óleo que viabiliza o processamento da soja e que agrega valor aqui dentro do país.
1: No caso do café, a redução tarifária vai acontecer de forma gradual, principalmente para os industrializados, como o torrado e o moído, e o solúvel, hoje taxados entre 7,5% e 9%.
2: A economista Flávia Floss explica que a diminuição das taxas acontece de maneira diferente para cada produto.
6: E o prazo de desgravação das tarifas, ou seja, da diminuição gradual, vai de zero, ou seja, início imediato, até 20 anos. Então, cada produto tem um prazo diferente.
1: Em relação às importações, o Brasil também vai começar a comprar produtos mais baratos.
2: Máquinas, equipamentos, insumos químicos e tecnologias já chegam com a redução de tarifas.
1: Produtos como carros, medicamentos e alguns itens de maior valor agregado também entram nesse movimento, mas de forma mais gradual ao longo dos próximos anos.
2: Além dos queijos, azeites, vinhos, espumantes e até dos chocolates europeus.
1: Com isso, a indústria e o Estado brasileiro precisam se preparar para enfrentar essa diminuição nos preços, de acordo com a economista Flávia Floss.
6: O que se espera é que a indústria brasileira, em parceria com o Estado, que precisa desenvolver uma política pública para isso, desenvolva a indústria, modernize para que consiga fazer frente a essa nova concorrência.
2: O presidente da Datagro, Plínio Nastari, enxerga uma abertura de mercado, tanto do Mercosul quanto da União Europeia.
5: Está havendo uma troca, né, de abertura para o agronegócio nos mercados europeus, em troca de uma relativa abertura de mercados industriais de produtos europeus aqui para o Mercosul.
1: Bandeirantes 77.
2: O aumento no preço do querosene de aviação já está valendo para as distribuidoras em todo o país.
1: A Petrobras anunciou ontem um reajuste de 18% no valor médio do combustível.
2: Segundo a estatal, o aumento representa acréscimo de R$1 por litro na comparação com o mês anterior.
1: A companhia informou que vai manter a possibilidade de parcelar parte do reajuste em 6 vezes.
2: A primeira parcela está prevista para julho de 2026.
1: No mês passado, a Petrobras já havia elevado o preço do querosene de aviação em 54%.
2: Segundo a estatal, a medida tenta preservar a demanda pelo combustível e reduzir impactos no setor aéreo.
1: A Petrobras classificou o cenário atual como excepcional, causado por questões geopolíticas.
2: Segundo a companhia, os reajustes no Brasil ficaram abaixo das altas registradas no mercado internacional.
1: A estatal afirmou que outros países tiveram aumentos maiores por causa de ajustes mais rápidos nas cotações globais.
2: Bandeirantes 78.
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13: Bandeirantes, 7:14.
14: A Associação de Familiares e Vítimas do 8 de janeiro afirma que a derrubada do veto ao PL da dosimetria pode beneficiar cerca de 600 pessoas.
13: Segundo a entidade, boa parte dos processos tramita sob sigilo no Supremo e impede um cálculo exato.
14: O último balanço do STF indica que pelo menos 190 condenados e presos poderiam ser alcançados pela medida.
13: O projeto abre caminho para a redução das penas por dois crimes específicos.
14: São eles: golpe de Estado e abolição violenta do Estado Democrático de Direito. Antes, as penas eram somadas.
13: Agora deve prevalecer a punição do crime mais grave, no caso, golpe de Estado.
14: Porém, a redução das penas não será automática. As defesas terão de apresentar pedidos ao Supremo, que vai analisar cada caso individualmente.
13: O jurista Melilo Diniz afirma que a principal consequência será a mudança no cálculo da progressão de regime.
8: A grande consequência será o cálculo da progressão do regime fechado para o regime semiaberto. Como uma previsão, o tempo de redução de pena de Jair Bolsonaro e dos outros associados ao 8 de janeiro é algo em torno de redução de pena de 5 anos e 1 mês, o que prevê que ele passe para o regime semiaberto entre 2, 3, no máximo 4 anos, já estará no regime semiaberto.
14: A base do governo pretende recorrer ao Supremo e argumenta que a redução das penas é inconstitucional.
13: O Palácio do Planalto acompanha com preocupação a aproximação entre o presidente do Senado, Davi Alcolumbre, e a oposição.
14: Além da derrubada do veto sobre a dosimetria, o movimento terminou com a rejeição da indicação de Jorge Messias ao Supremo.
13: Como reação, deputados governistas prometem pressionar pela criação de uma CPI do Banco Master.
14: O pedido apresentado pelo PSOL e Rede já reúne apoio de 181 deputados e 35 senadores.
13: O presidente Lula também discute uma contraofensiva política após as derrotas no Congresso.
14: Aliados afirmam que ele não pretende abrir mão de indicar um novo ministro para o Supremo.
13: Parte dos auxiliares defende a escolha de uma mulher para a vaga.
14: Alcolumbre já sinalizou que não pretende colocar em votação indicações ao STF antes das eleições de outubro.
13: Bandeirantes 717.
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11: O presidente Lula decidiu deixar para o presidente do Senado. Ele não vai promulgar a lei da dosimetria com o veto derrubado pelo Congresso, trabalhando o episódio como tema de campanha. O PT optou por contestar no Supremo essa derrubada do veto presidencial, que foi por larga margem. Mas pouca gente acredita que haja maioria por lá tendente a aceitar o argumento petista. A crise no Supremo, dramatizada pela recusa do indicado Jorge Messias para ministro, terá lugar garantido no debate eleitoral. Certamente ao lado do julgamento, condenação e redução de penas do processo por tentativa de golpe instruído e realizado no Supremo. As duas derrotas no governo nessa semana e as visões e explorações variadas em torno delas terão um peso significativo e quente na campanha. Os pré-candidatos já avançam no ensaio.
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13: Não existiu qualquer articulação com o ministro Alexandre de Moraes do Supremo para barrar o avanço da CPMI do Banco Master no Congresso.
14: A afirmação é do senador e pré-candidato à presidência pelo PL, Flávio Bolsonaro, em entrevista à Band News TV nesta sexta-feira.
13: O parlamentar destacou que a ala bolsonarista vai continuar defendendo a investigação no caso Master.
15: Imagina eu fazendo acordo agora com Alexandre de Moraes. O algoz do presidente Bolsonaro é quem armou toda essa farsa para perseguir não apenas o meu pai, mas centenas de outros brasileiros. Não tem acordo, não teve essa conversa com o Davi Alcolumbre, não teve essa conversa com o ministro Alexandre de Moraes, de forma alguma. Mais uma vez, foi uma conjuntura de interesses nossos. Quem apostou nisso aí, apostou errado, vai perder dinheiro, porque nós vamos continuar defendendo a CPI do Banco Master.
14: Flávio Bolsonaro também comemorou a rejeição da indicação de Jorge Messias ao STF e a derrubada do veto ao projeto da dosimetria.
13: Segundo ele, as derrotas do governo Lula representam uma vitória para o Brasil.
15: Quando há uma derrota do governo Lula, é sinal que há uma vitória para o Brasil. Isso mostrou que o governo Lula acabou. Ele não tem nenhuma condição mais de manter a sua articulação aqui, tanto com relação à rejeição do nome do senhor Jorge Messias ao STF, quanto à derrubada do veto PL da dosimetria, mostram que a oposição está se articulando cada vez melhor.
14: O pré-candidato à presidência pelo PL também falou sobre o projeto que acaba com a escala 6x1. e afirmou que o presidente Lula aposta em pautas populares para tentar recuperar a imagem.
15: O Lula está desesperado, querendo a todo momento apresentar essas pautas, né, que são populistas, que ele quer tentar ganhar uma simpatia do povo, melhorar a sua imagem perante o povo, mas não adianta, o Lula é uma mercadoria vencida. Então ele está no modo desespero e cabe ao Congresso Nacional fazer a sua parte para sempre valorizar os trabalhadores e tentar de uma forma equilibrada, com responsabilidade, reestruturar essa loucura que virou, que virá nas contas públicas brasileiras, que esse governo não tem nenhum limite para gastar cada vez mais e aumentar impostos, para aumentar cada vez mais também as suas despesas.
13: Bandeirantes, 7 horas e 20 minutos.
14: Manifestações pelo país marcam as comemorações do 1º de maio.
13: No Dia do Trabalhador, o fim da escala 6x1 foi a principal pauta dos atos.
14: Em São Paulo, o evento foi organizado pelo Sindicato dos Metalúrgicos e outras 25 entidades.
13: O ex-ministro da Fazenda e pré-candidato ao governo paulista pelo PT, Fernando Haddad, discursou no ato.
16: A batalha do ano é fazer o Congresso aprovar antes das eleições a jornada, a revisão da jornada 6x1. Já está no Congresso e se não tiver mobilização da classe trabalhadora, isso vai sendo adiado, vai sendo adiado.
14: Na capital paulista, também houve uma manifestação organizada por movimentos de esquerda no centro da cidade.
13: Outro ato reuniu grupos de direita na Avenida Paulista.
14: No Rio de Janeiro, o Parque de Realengo, na Zona Oeste, recebeu o Festival do Trabalhador.
13: O evento contou com um cadastro de currículos no Banco de Oportunidades da Secretaria Municipal do Trabalho.
14: Em Belo Horizonte, o 1º de maio mobilizou a Central Única dos Trabalhadores com a defesa do fim da escala 6x1.
13: Os manifestantes também pediram redução da jornada sem corte nos salários.
14: Em Cascavel, no Paraná, uma tradição do Dia do Trabalho reuniu milhares de pessoas.
13: Foram preparadas 17 toneladas de costela para alimentar cerca de 20 mil participantes.
14: Mais de 1000 voluntários participaram da organização da confraternização.
13: Bandeirantes, 7 horas e 22 minutos.
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7: Bom dia, ouvinte do Primeira Hora. Trânsito em São Paulo na manhã do sábado. O destaque inicial do trânsito é do corredor Norte-Sul, onde o motorista encontra caminho livre agora no sentido do aeroporto de Congonhas em toda a extensão. Para quem está na região sul e vai no sentido de Santana agora, caminho livre também sem dificuldades. 5 do 5 do Dia das Mães no Mercado Livre. 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
9: O Ministério Público do Estado do Rio de Janeiro denuncia à justiça o traficante Márcio Santos Nepomuceno, o Massinho VP, por crimes de organização criminosa e lavagem de dinheiro.
8: O filho dele, rapper Oruan, também foi denunciado.
9: Os detalhes com Guilherme Faria.
10: A denúncia do Ministério Público do Rio contra o rapper Oruan, o pai dele, traficante Marcinho VP, e a esposa Márcia Nepomuceno, aponta que o artista usava a carreira musical para dissimular o lucro obtido por meio de atividades ilícitas. Os três foram denunciados por lavagem de dinheiro e organização criminosa, junto a outras 9 pessoas. De acordo com a denúncia, o chefe do Comando Vermelho ainda exerce influência hierárquica na facção criminosa, coordenando recursos financeiros e estratégias para a expansão do crime organizado. Isso tudo é feito de acordo com as investigações de dentro da cadeia, sob o comando de Marcinho VP, que está preso há mais de 20 anos. Segundo o MP, a facção criminosa é dividida em 4 núcleos, de liderança encarcerada, familiar, de suporte operacional e de liderança operacional. A denúncia aponta que conversas e registros analisados pelos promotores mostram uma relação direta e íntima de Márcia Nepomuceno com chefes do tráfico de drogas dos complexos da Penha, do Alemão e da Rocinha. Ela é apontada como gestora financeira do grupo. O Ministério Público apurou ainda que Oruan delegou ao irmão a função de administrar os negócios do crime. Oruan seria um beneficiário direto e receberia dinheiro ilícito, utilizando a carreira musical para lavar o dinheiro obtido nas atividades criminosas.

0: da organização. Na quarta-feira, a polícia do Rio tentou prender Márcia Oruan e o irmão dele, Lucas Santos Nepomuceno, mas eles fugiram antes da chegada dos agentes. A família nega as acusações.
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2: O quinto sinal da Bandeirantes vai marcar pela hora oficial do Brasil, 7h30. 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
3: Bandeirantes 7h30.
2: O estado de São Paulo vai ampliar a imunização contra a dengue a partir de segunda-feira.
3: Todos os profissionais de saúde e pessoas de 59 anos poderão tomar a Butantan DV, vacina de dose única do Instituto Butantan.
2: O público-alvo estimado com a ampliação é de 1 milhão e 800 mil pessoas.
3: A imunização começou há quase 2 meses, mas apenas para trabalhadores da atenção primária à saúde.
2: Entrevistada na Bandeirantes, a assessora em saúde pública da Secretaria Estadual, Natália Franceschi, explicou o motivo da ampliação.
4: Lembrando que a vacinação começou aqui com a vacina do Butantan em fevereiro, voltada para os profissionais da atenção primária em saúde, né? Esse público procurou as unidades e se vacinou. Não houve mais procura por esse público. Então, em consonância com a saúde, desse pequenininho, a abertura desta vacinação para outros grupos. Né? Então, são pessoas de 59, a princípio, neste momento, pessoas com 59 anos e demais profissionais da saúde do estado de São Paulo.
3: A Butantan DV não é liberada para pessoas com 60 anos ou mais.
2: Desde o início da campanha de imunização contra a dengue, em fevereiro, quase 130 mil pessoas foram vacinadas.
3: O número está abaixo das cerca de 230 mil doses recebidas pelo estado de São Paulo.
2: É importante ressaltar que os municípios têm autonomia na estratégia de vacinação e, por isso, o público-alvo pode variar entre cidades.
3: Quem está dentro dos grupos que podem se imunizar deve comparecer a uma UBS a partir de segunda-feira. E levar um documento que comprove o exercício da profissão.
2: Bandeirantes 7h32.
3: São Paulo registra recorde de feminicídios no primeiro trimestre deste ano.
2: 86 mulheres foram assassinadas em 2026.
3: O número representa quase um caso por dia e é mais de 40% maior que o registrado no ano passado.
2: A prisão de um suspeito de matar a ex-mulher em Guarulhos aconteceu em meio a esse avanço da violência contra mulheres.
3: Anderson Pereira foi encontrado pela polícia em Itaquaquecetuba e levado para uma delegacia em Guarulhos.
2: Segundo a investigação, ele matou a tiros a ex-companheira Sara de Lima, de 42 anos.
3: Imagens mostram o momento em que o suspeito chega armado à casa da vítima com a filha do casal, de 2 anos.
2: Momentos depois foram ouvidos 6 disparos. Sara foi atingida no peito e morreu no local.
3: O suspeito deixou a casa logo após os tiros, enquanto as filhas da vítima estavam na residência.
2: Jennifer Tadashi, filha mais velha de Sara, de 23 anos, também foi baleada e segue internada.
3: Outra filha, de 14 anos, foi atingida de raspão durante o ataque dentro da casa da família.
2: Sara foi enterrada ontem em Guarulhos.
3: O relacionamento com o suspeito havia terminado há 2 anos.
2: Mas, mesmo separados, os dois ainda mantinham contato por causa da filha pequena do casal.
3: Uma amiga da vítima contou que Anderson era possessivo e
5: violento. E a Sara tinha medo dele. Só que a Sara tinha medo, ela achava que ele não ia fazer nada.
2: O suspeito já tinha histórico de agressão contra mulheres e chegou a ser denunciado por ameaças em 2021.
3: Uma ex-companheira conseguiu medida protetiva depois de procurar a polícia para denunciar o agressor.
2: O especialista em segurança pública, Leandro Piquet, avalia que o aumento dos casos exige mais prevenção.
6: Precisa virar uma ameaça contra esse agressor. Ele deve sentir a presença do Estado na polícia, do controle. E isso precisa ser cotidiano. A mulher precisa ter meios de acionar alertas, pedidos de proteção. Sem isso, a gente não consegue vencer essa batalha.
3: A Secretaria de Segurança Pública informou que deve criar um plano de metas no enfrentamento à violência contra a mulher e ampliar as redes de proteção.
2: Bandeirantes 7:34.
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3: Bandeirantes, 7 horas e 35 minutos.
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2: O presidente dos Estados Unidos afirma estar insatisfeito com a nova proposta do Irã para encerrar o conflito no Oriente Médio.
3: Segundo Donald Trump, o novo texto apresentado pelos iranianos não foi suficiente para retomar as negociações.
2: Sem detalhar o conteúdo da proposta, o presidente americano afirmou que não tem certeza se o Irã vai conseguir agradá-lo.
7: Eles querem fazer um acordo, mas eu não estou satisfeito com isso. Eles deram passos importantes, mas não tenho certeza de que um dia chegarão lá.
3: Na proposta anterior, o Irã não aceitava abrir mão do programa nuclear nem do controle em Hormuz.
2: A condição era a suspensão do bloqueio aos portos iranianos e o fim definitivo do conflito.
3: Agora, sem indicação de um acordo, a continuidade da ofensiva americana pode entrar em conflito com a lei dos Estados Unidos.
2: Já que terminou ontem, dia 1º de maio, o prazo previsto para que o presidente pedisse autorização ao Congresso para seguir com a guerra.
3: A legislação americana permite ação militar sem aval do legislativo, apenas em situações emergenciais.
2: Depois de 60 dias, a autorização do Congresso passa a ser obrigatória.
3: Questionado sobre o prazo, Trump indicou que não pretende buscar a permissão dos parlamentares.
2: Diante da possibilidade de novos ataques, o regime iraniano prometeu uma resposta longa e dolorosa.
3: A ameaça foi direcionada a posições americanas no Oriente Médio.
2: Durante um evento na Flórida ontem, Donald Trump também falou, sem dar detalhes, sobre a possibilidade de assumir Cuba quase imediatamente.
3: As declarações ocorreram no mesmo dia em que os Estados Unidos ampliaram sanções contra os cubanos.
2: Trump assinou um decreto que endurece medidas contra bancos estrangeiros ligados à Havana.
3: As restrições também atingem setores estratégicos da economia cubana, como energia e mineração.
2: O presidente voltou a classificar Cuba como uma ameaça extraordinária à segurança nacional americana.
3: Bandeirante 737.
2: O presidente dos Estados Unidos anuncia que vai elevar para 25% a tarifa cobrada em carros e caminhões importados de países da União Europeia.
3: O anúncio foi feito nesta sexta-feira.
2: Segundo Donald Trump, a União Europeia não está cumprindo o acordo comercial firmado com os americanos.
3: Em resposta, o presidente da Comissão de Comércio Exterior do bloco, Bernie Lange, disse que a decisão deixa claro que os Estados Unidos não são confiáveis.
2: A medida passa a valer já na próxima semana.
3: Bandeirantes, 7:37.
2: Os Estados Unidos vão retirar 5 mil soldados da Alemanha.
3: O anúncio foi feito ontem, em meio a uma crise diplomática entre os dois países, depois que o chanceler alemão, Friedrich Merz, disse que os americanos estão sendo humilhados pelo Irã.
2: Após a declaração, Merz mudou o discurso e elogiou a importância de uma parceria transatlântica confiável e fez um apelo por uma negociação de paz.
3: Mesmo assim, Donald Trump criticou a fala e afirmou que o chanceler não deveria se intrometer no conflito, mas sim consertar seu país quebrado.
2: A Alemanha é a principal base militar dos Estados Unidos na Europa, com cerca de 35 mil militares em serviço ativo.
3: A Casa Branca também avalia retirar tropas da Espanha e da Itália.
2: A medida faz parte de uma pressão sobre aliados da OTAN, depois de críticas ao posicionamento desses países em conflitos recentes.
3: Bandeirantes, 7:38.
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8: Copa Truck B8B20 abriu a programação para a terceira etapa da temporada. O calendário chega a um momento importante neste fim de semana de rodada em Cascavel, no Autódromo Internacional Zilmar Beux, com o fechamento do primeiro terço da temporada. Em busca de reação depois de ficar sem marcar pontos nas últimas três corridas, Leandro Totti foi o mais rápido do dia dedicado aos treinos livres entre os pilotos da Super Truck Pro. Na Elite, o melhor colocado foi Márcio Giordano, da FF Motorsport. A grande novidade no grid para Cascavel é o retorno de Alberto Catucci, que excepcionalmente substitui João Augusto Dias a bordo do Mercedes-Benz da Full Time Sports Truck e acelera no grupo dos pilotos da Pro. A primeira corrida tem largada marcada para o meio-dia 10 deste domingo, com transmissão ao vivo da TV Band.
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9: Trânsito. A marginal do Tietê ainda apresenta condição bem tranquila também para quem vai no sentido da rodovia Castelo Branco. Quem deixa a Zona Leste percorre todo o trajeto até a chegada à região lá do Cebolão sem enfrentar dificuldades. No sentido da rodovia Ayrton Senna também não há dificuldades agora. 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
3: Líder da oposição no Senado diz que o Brasil precisa de uma reforma do judiciário séria para o equilíbrio entre os poderes ser restabelecido.
12: Rogério Marinho, do PL, foi entrevistado na Bandeirantes e na Band News TV no Jornal Gente.
3: Para o senador, o judiciário se vale de uma hipertrofia para invadir competências que não são dele, comprometendo a democracia.
12: Ele aponta a decisão do Supremo que impôs regras para operações policiais no Rio de Janeiro como um dos maiores exemplos de interferência indevida.
3: Marinho entende ser necessário acabar com decisões monocráticas que derrubam leis aprovadas pelo Congresso e fixar mandato para os ministros da Corte, entre outras mudanças.
12: O senador avalia que a autocontenção do judiciário falhou e agora a harmonia só voltará se os limites de cada poder forem claramente redefinidos.
13: A questão da extensão dos mandatos, eu defendo, por exemplo, que os ministros do STF só possam adentrar aquela corte com 60 anos de idade, a partir de 60 anos de idade, com 30 anos de atividade laboral, que ele vai dar uma maturidade, né, e uma experiência necessária. A questão do voto monocrático é uma excrescência. Como é que um único ministro se contrapõe a uma lei que é votada e discutida pelo conjunto de mais de 580 parlamentares? É necessário que uma reforma judiciária séria seja implementada, ouvindo o colegiado, através do seu presidente, através dos seus membros, mas com uma representação, ouvindo a OAB, as entidades de classe, discutindo com a sociedade, mas redefinindo, de acordo com a Constituição brasileira, o limite e as prerrogativas de cada um dos poderes da República, porque do jeito que as coisas estão acontecendo hoje, há um desequilíbrio que, sinceramente, na minha opinião, desequilibra a democracia.
3: Segundo Rogério Marinho, o Supremo irá mais uma vez ultrapassar as próprias competências se intervier para alterar os efeitos do PL da dosimetria.
12: A lei que reduz penas de condenados pelo 8 de janeiro tinha sido rejeitada pelo presidente Lula e foi restabelecida pelo Congresso, que derrubou o veto.
3: O líder da oposição no Senado afirma que não há nada de errado com as novas regras.
13: Olha, eu não vou aqui embarcar nas teorias, né, de que é possível novamente que haja uma ingerência na prerrogativa do legislativo de legislar, de propor leis, de votar leis, e as leis, na hora em que forem votadas, elas passarem a vigir. Eu acho que cabe ao Supremo o controle constitucional, mas não há nenhuma inconstitucionalidade, né, num processo em que há uma redução de penas especificamente para o ato de 8 de janeiro.
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3: Uma técnica de enfermagem afirma ter sido agredida pelo senador Magno Malta, do PL do Espírito Santo.
12: O caso teria acontecido na quinta-feira no Hospital DF Star, em Brasília.
3: Segundo a profissional, a agressão ocorreu no momento em que o parlamentar seria submetido a exames cardíacos.
12: Magno Malta foi levado ao hospital depois de sofrer um mal súbito durante uma sessão do Senado.
3: No depoimento prestado à polícia, a técnica relatou ter identificado um vazamento na aplicação do contraste.
12: Segundo ela, o problema impedia que o líquido chegasse corretamente à veia.
3: A profissional afirmou que se aproximou para ajustar o procedimento quando o senador teria reagido.
12: Ela disse à polícia que Magno Malta se levantou e deu um tapa no rosto dela.
3: Segundo relato, os óculos da técnica ficaram tortos após a agressão.
12: A profissional também afirmou ter sido alvo de ofensas verbais como incompetente e imunda.
3: Depois do episódio, a técnica chamou uma enfermeira e um médico para continuar o atendimento.
12: Ela se afastou do local e registrou um boletim de ocorrência no mesmo dia.
3: A mãe da vítima, que prefere não se identificar, confirmou a agressão e afirmou que o hospital prestou apoio à funcionária.
14: Se direcionou até o local de trabalho para exercer a função dela como técnica. E ao fazer um processo, um procedimento no senador, ela foi levando um tapa na cara.
12: Em nota, o DF Star informou que abriu uma apuração interna sobre o episódio.
3: O hospital afirmou ainda que está dando todo o suporte à colaboradora que relatou a agressão.
12: A unidade também se colocou à disposição das autoridades responsáveis pela investigação.
3: Pelas redes sociais, o senador Magno Malta negou a agressão e afirmou que alertou repetidas vezes sobre problemas na aplicação do contraste.
15: Eu nunca toquei a mão nem nas minhas filhas. Isso é falsa comunicação de crime. Eu estava dentro da sala fazendo uma tomografia. O catéter foi colocado fora do lugar, fora da veia, e todo medicamento, inclusive o contraste, caiu todo dentro do meu braço. Eu comecei a sentir dores, comecei a dizer, tá ardendo, tá doendo. Esse catéter tá errado. Até quando colocou o contraste, eu não aguentei. Fiquei chateado, sentindo dores horríveis. Voltei para meu quarto sentindo dores e o diretor do hospital esteve aqui, juntamente com o médico de plantão. Me pediram desculpa.
12: O caso será investigado pela Polícia Civil do Distrito Federal.
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12: Uma força-tarefa destrói 22 bunkers usados pelo garimpo ilegal na terra indígena Sararé, em Mato Grosso.
3: A ação do governo federal apreendeu uma tonelada de explosivos e prendeu mais de 50 pessoas.
12: Os suspeitos estavam em esconderijos sofisticados construídos debaixo da terra.
3: O coordenador da operação, Newton Tubino, revelou a sofisticação das táticas usadas pelo garimpo ilegal.
16: Então, estruturas, algumas são bem grandes, da pessoa conseguir ficar em pé dentro, não é uma coisa que você tem que rastejar. Estruturas que estão bem, bem montadas, com madeiras, fazendo escora. Então, é algo bem sofisticado e é uma novidade, realmente.
12: A operação contou com agentes da Polícia Federal, IBAMA, FUNAI, Força Nacional e Ministério da Defesa.
3: Os bunkers usados pelo garimpo ilegal eram camuflados para dificultar a fiscalização na região.
12: Os espaços serviam como depósitos de mantimentos, peças de maquinário e materiais perigosos.
3: Dentro dos esconderijos, a Força-Tarefa encontrou explosivos e outros itens de risco.
12: O coordenador Newton Tubino detalhou o material apreendido durante a operação.
16: A gente já recolheu entre inutilização, com quase 1.000 quilos de explosivo, né? Que é um número bem, bem elevado. Então isso fica tudo escondido nesses bunkers aí.
3: A grande quantidade de material inflamável mostrou o risco e a estrutura logística mantida pelos criminosos.
12: Além do material bélico, os bunkers tinham geradores, motores, geladeiras e freezers.
3: As estruturas funcionavam como centros de apoio para a extração ilegal de minérios.
2: As construções subterrâneas chamaram a atenção das autoridades pela complexidade técnica.
3: Levantamentos da operação apontam que cerca de 6% da reserva já sofreram danos causados pelo garimpo.
2: A pressão sobre o território aumentou nos últimos meses por causa da valorização do ouro.
3: O cenário atrai grupos ligados ao crime organizado para áreas remotas de Mato Grosso.
2: Segundo a investigação, os criminosos atuam com forte estrutura de vigilância e ocultação.
3: A repressão ao garimpo resultou na prisão de mais de 50 bandidos apenas nos dois primeiros dias de operação.
2: O Grupo Bandeirantes acompanha a situação da terra indígena Sararé desde outubro do ano passado.
3: Na época, reportagens mostraram flagrantes da atividade criminosa e da degradação da mata nativa.
2: O ouro extraído ilegalmente nessas terras segue para grandes centros urbanos sem controle de origem.
3: Bandeirantes, 7 horas e 49 minutos.
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17: O capitão da seleção francesa na Copa de 1998, Didier Deschamps, inovou no gesto de levantar a taça do torneio. Após recebê-la das mãos do então presidente francês Jacques Chirac, ele subiu na mesa onde ela estava para fazer o gesto consagrado pelo capitão brasileiro Bellini em 58. Em 2002, o capitão brasileiro Cafu repetiu o gesto.
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9: Falando agora de rodovias, quem deixa a capital pelo sistema Anchieta Imigrantes, nesta manhã encontra uma condição bem mais tranquila que a de ontem, quando o movimento foi intenso o dia inteiro. Agora na Imigrantes, só na passagem pelo pedágio é que o trânsito é um pouco mais intenso, na altura do quilômetro 31 para Baixada. O restante do caminho é livre, pela Anchieta também, para São Paulo o caminho vai bem agora. 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
3: Os destaques do esporte com Guilherme Agrela. Bom dia.
19: Bom dia, Lupato, Silvânia, um abraço para vocês e a todos que nos acompanham aqui no Primeira Hora da Bandeirantes. Vamos lá, falar de esporte, porque é um final de semana muito movimentado. Esta 14ª rodada começa com Botafogo e Remo no estádio do Nilton Santos. E é, inclusive, um Botafogo que vive ainda todo aquele imbróglio judicial no que diz respeito à sua SAF, né? O John Textor, que era na verdade, o proprietário do clube, proprietário da Eagle Football Holdings, que inclusive já foi afastada pela Justiça do Rio, não detém mais o poder de voto nas ações da SAF, e o John Textor, que foi afastado provisoriamente aí na última semana do comando da SAF. Isso ainda está passando por um processo de reanálise para definir se o John Textor fica ou não no comando da SAF do Fogão. E o Botafogo entra em campo hoje, portanto, a partir das 4 horas contra a equipe do Remo. Às 6h30 da noite, o Vitória enfrenta o Coritiba em casa, enquanto no estádio do Palmeiras tem Palmeiras e Santos, clássico da saudade. Para esse confronto, dois destaques importantes. O primeiro, referente a um retorno, e o segundo, de uma ausência. No caso do retorno, Paulinho, camisa 10 do Verdão, finalmente deve voltar aos gramados. Ele está recuperado e na lista dos relacionados para esse jogo. Lembrando que o Paulinho não atua profissionalmente, não joga uma partida desde julho do ano passado, pela Copa do Mundo de Clubes ainda. Ele passou por uma cirurgia na canela e agora, recuperado, vai para este duelo, deve ganhar alguns minutos contra o Peixe. Peixe este que não terá Neymar Júnior. Neymar não joga no gramado sintético da Arena do Palmeiras, nem viajou com a delegação aqui para a capital paulista, portanto está fora deste confronto. Além de Palmeiras e Santos, às 8h30 tem Atlético Paranaense e Grêmio, e Cruzeiro e Atlético Mineiro fecham o sábado de jogos, este clássico mineiro importantíssimo. Lembrando que o Hulk, histórico atacante do Galo, Atlético Mineiro, finalmente, né, oficializou a sua rescisão contratual. Ele tinha contrato até dezembro deste ano com a equipe mineira, porém, este vínculo foi rescindido. Agora o Hulk deve ficar aí, vai ficar a cargo do Fluminense para assinar com o clube carioca, deve se tornar jogador do Flusão e deixa o Atlético aí com títulos e muita história. Teve um pronunciamento muito bonito também por parte do Hulk nessa sua despedida. Ele vai ter inclusive um jogo de despedida no dia 10 de maio. Muita festa, muitas homenagens virão aí pela frente para o histórico camisa 7 do Clube Atlético Mineiro. Agora sim, indo para o domingo, porque os jogos começam às 4 horas da tarde com transmissão da sua Bandeirantes São Paulo e Bahia, lá no Cícero de Souza Marques, não no Morumbi. Além disso, clássico importante, outro, mais um nessa 14ª rodada entre Flamengo e Vasco da Gama. O técnico da seleção brasileira, Carlo Ancelotti, inclusive deve estar lá no estádio do Maracanã para observar o centroavante Pedro, quem sabe aí com a possibilidade de estar na Copa do Mundo. Além de Flamengo e Vasco, um pouquinho mais tarde, 6h30, tem Chapecoense e Bragantino e Internacional e Fluminense no estádio do Beira-Rio. E para fechar a rodada, o Corinthians visita o Mirassol lá no estádio José Maria de Campos Maia, o Maião, em busca aí de se manter invicto sob o comando do técnico Fernando Diniz. Este jogo, claro, que tem também transmissão da sua Bandeirantes, da Lupato e Silvânia.
12: Obrigado, Guilherme Agrela.

0: hoje é dia da cantora colombiana Shakira invadir as areias de Copacabana e é pro Rio de Janeiro que a gente vai conversar com o repórter Vinícius Calisto. Bom dia.
1: Fala, Lopato, bom dia pra você, bom dia para todos que nos acompanham. E olha, a expectativa aqui tá absurda. Eu tô aqui, ó, agora o relógio tá marcando 7h57 da manhã, 23 graus aqui na praia de Copacabana, um sol bonito, ótimo pra curtir a praia. Gente, e a movimentação tá absurda. Inclusive, parece que o show vai ser daqui a meia hora, porque já tem muita gente aqui. Inclusive, os comerciantes já montaram seus postos de venda aqui. Olha, tá maravilhoso o clima. Shakira que chegou a, inclusive, acenar pro público na quinta-feira, deixar aquele suspense no ar. Ontem teve passagem de som, uma coisa maravilhosa. E outra, ninguém quer perder a visão privilegiada que tem do palco. Por exemplo, eu tô na lateral do palco nesse momento, mas onde eu tô fora da areia. Óbvio que quem vai estar na areia vai ter uma visão muito melhor do que a minha que tá aqui na calçada, que tô aqui na calçada. Mas a movimentação, ela é muito intensa nesse momento. O Rio de Janeiro espera aí movimentar 800 milhões de reais com o show da Shakira. Mais de 320 mil turistas devem chegar, inclusive hoje, passar por hoje, né? Um quantitativo assim robusto no Aeroporto Internacional Tom Jobim. Deve se embarcar ainda, porque tem muita gente para chegar na cidade para acompanhar o show da Shakira. Show marcado para as 9h45 da noite. É a previsão que ela deve subir no palco. Depois também vai ter, terão outras atrações. Mas a galera tá aqui, olhando pro Copacabana Palace, lá pra sacada, pra ver se ela dá um tchauzinho, porque a expectativa é de um show histórico. Inclusive, a expectativa da prefeitura é de 2 milhões e meio de pessoas, maior do que as últimas edições, tanto da Lady Gaga ano passado, quanto da Madonna em 2024. Essa aqui é a terceira edição do Todo Mundo no Rio, aqui na praia de Copacabana, pessoal.
0: Obrigado, Vinícius Calisto. Bom trabalho por aí.

0: Termina aqui o Jornal Primeira Hora.
1: Apresentação, Silvânia Alves
0: e Vitor Lupato.
1: Diretor responsável, João Carlos Saad.
0: Bom dia, Brasil.
1: Bom dia.

0: bom dia, seja muito bem-vindo a mais uma edição do Jornal Gente, neste dia 2 de maio de 2026, num sábado ali ensanduichado no feriado de 1º de maio. A gente vai juntos até às 10 da manhã com informação, com o resumo da semana e com entrevistas que a gente sempre faz aqui aos sábados para você entender com mais calma, com mais profundidade os assuntos que estão mexendo com a nossa vida. É esse o nosso desafio aqui, né, Ronald Jimenez? Bom dia para você.
1: Tudo bem, Thaís? Bom dia para você. Sempre acostumado a falar boa tarde, mas bom dia para você, para o nosso ouvinte, para toda a nossa audiência. Que semana intensa, né? Puxa vida, acho que se o pessoal de Brasília quisesse fazer, não vamos tirar uma semana de folga, com certeza não seria essa que passou, porque trabalho não faltou na capital federal.
0: Pois é, e olha, o trabalho que a partir de agora, Ronald, vai ser cada vez mais raro, porque em ano eleitoral é aquilo, terminou o primeiro semestre e olhe lá, porque agora em junho tem maio pela frente, começando agora. Junho já tem festa junina e ninguém é de ferro. Aí julho é recesso e aí depois é eleição. Então se tiver alguma coisa pra acontecer...
1: Uma Copa do Mundo no meio.
0: Exato, é verdade. E que Copa do Mundo, hein? É. Claro, com transmissão aqui da Bandeirantes. E a gente, não, nos corredores só fala disso, né, Ronald? Da nossa organização, da grande equipe que a gente vai mandar pros Estados Unidos pra cobertura dessa Copa. E aí, Ronald, se a gente olhar os dois grandes fatos políticos dessa semana, na minha avaliação, um deles já estava precificado, o outro não. O que estava precificado era a questão da dosimetria. Já tinha passado pelo Congresso, com uma margem larga de votos, foi para o presidente da República, que claramente iria vetar o projeto. Eu acho que até mais como uma satisfação, não é? Para sua base, para o seu eleitorado, e aí voltaria para o Congresso e o Congresso derrubaria. Então isso aí já era um roteiro escrito. E todo mundo esperava isso. Basicamente, o veto do presidente, além de servir para um aceno à base, também serviu para protelar por alguns meses o início da vigência dessa nova lei, que vai permitir o recálculo da pena daqueles que foram condenados pelo 8 de janeiro e também do chamado núcleo duro, que envolve o ex-presidente Jair Bolsonaro e os seus principais ministros e assessores. Isso aí já ia acontecer, já estava escrito. Agora, a derrota, no caso da indicação de Jorge Messias para o Supremo Tribunal Federal, olha, essa aí não estava precificada, pegou muita gente de surpresa e agora criou um ponto de interrogação, né? Será que o presidente Lula vai indicar alguém ainda nesse mandato? Será que não vai? Aliás, Ronald, há uma ala falando mais ou menos o seguinte: se o presidente Lula quiser indicar alguém para o Supremo Tribunal Federal e sem correr risco de passar o mesmo vexame que ele passou, e isso é bem delicado, ele deveria indicar uma mulher ao Supremo Tribunal Federal, porque aí a chance de derrota seria bem menor. O jornalista Caio Pulse, que durante muito tempo produziu aqui o Jornal Gente, hoje é nosso companheiro na Band News TV, conversou essa semana com o ex-ministro do Supremo Tribunal Federal, Aires Brito, e disse o seguinte: na avaliação dele, Aires Brito, um ministro que ficou muitas décadas no Supremo e hoje ali é alguém que observa a cena de fora, fala muito pouco, não gosta de dar entrevistas, mas continua observando. Disse o seguinte: primeiro, que na avaliação dele, Jorge Messias era um bom nome, mas não deu. Diz que também Rodrigo Pacheco seria um bom nome, mas não está mais nos planos dele seguir para o Supremo. Já virou essa página, vai tentar o governo de Minas. Então, não entendi.
1: Ou não, né?
0: Ou não.
1: Ou não.
0: Ou não. Tem muito chão ainda aí pela frente. E no entender do ex-ministro Aires Brito, o momento é de Lula indicar uma mulher, assim como encontrou o quadro de ministros quando chegou no terceiro mandato. Havia duas mulheres, Rosa Weber e Carmen Lúcia, mas uma delas se aposentou. Ele acredita também, o ex-ministro Aires Brito, que Davi Alcolumbre mudaria de ideia se Lula indicasse uma mulher antes das eleições, e ainda disse o seguinte: que nunca viu na história uma crise institucional envolvendo os três poderes como a que a gente vê hoje aqui o entendimento do ministro aposentado do Supremo Tribunal Federal, Aires Brito, nessa conversa com o jornalista Caio Pucci.
1: Ontem, conversando com o Zaidan, ele estava falando sobre surpresa, né? Porque nos bastidores se fala muito de como pode ter havido a influência do ministro Alexandre de Moraes, né? Nos bastidores se fala muito isso. Se fala de uma união com a ala do PL, que tem como Flávio Bolsonaro um ícone, né? Porque é candidato à presidência, filho do ex-presidente. Então, o que eu estava falando com o Zaidan e ele concordou, é o difícil agora, surpreendente, é se surpreender com qualquer coisa. Porque quem poderia imaginar que depois de uma indicação lá atrás, no ano passado, e retardada para ser oficializada, e foi retardada exatamente porque não havia clima, e aí o clima se formou, é incrível que se formou um clima, e todo mundo em Brasília dizia que aquilo que o que se avizinhava quando Lula fez a indicação de Jorge Messias era um clima antipático, até porque ele demorou para fazer a indicação oficial, né? Quanto tempo ficou ali? Chegou ao ponto do Alcolumbre ter dado a data da sabatina, sendo que ele não tinha indicação oficial do Jorge Messias, ainda ficou uma vergonha, né? E aí ficou um tal, ao longo desses últimos dias, de um ambiente meio de traição. Todo mundo se sentiu meio traído, né? Aquela coisa do Alcolumbre.
0: Porque o voto secreto, né, Ronald?
1: Exato.
0: Imagina a vontade que as pessoas que estão ali mais próximas ao poder não têm de descobrir quem votou ou não.
1: Como eu disse ontem aqui, só um poderia fazer isso, Antônio Carlos Magalhães, lá no final dos anos 90.
0: Você lembra?
1: Né? E aí ele conseguiu descobrir, aliás, deu um quiprocó em Brasília, simplesmente fenomenal. Para quem não conhece, busque essa história que é maravilhosa. E aí, nessa coisa de traição, tudo ficou muito simbolizado, eu acho, na batida de mão na mesa do Alcolumbre ao final do anúncio de que Messias havia perdido.
0: E o sussurro, né?
1: Perder por 8. E aí, Jacques Wagner ficou mal com o governo, já não estava bem com a cúpula do governo, mas ficou mal por ter dito ao governo que a vitória seria por 44 votos e não por 41, que estava acima do limite. Ter conversado ali com o Alcolumbre e ter ficado um clima de ok, tudo bem. Sabe, eu acho que isso vai sangrar durante bastante tempo ainda. Se vier uma indicação de uma mulher agora, como que vai pegar pro próprio governo, com uma aura que vai ficar: mas por que você não indicou uma mulher antes e agora é só pra fazer frente ou pra criar um clima com o Congresso e com o Alcolumbre na direção do Senado? Sei lá, tem
0: ao
1: muitos
0: mesmo
1: capítulos
0: tempo,
1: pela
0: Ronald,
1: frente.
0: Imagina o seguinte: que presidente da República abre mão do direito, da prerrogativa gigante que é poder indicar um ministro do Supremo Tribunal Federal? Quem? Fala, não, deixa pra lá, vai perder, deixa quieto. Improvável, né? Improvável. Acho que vai se tentar alguma coisa. Mas olha, a gente vai acionar agora o repórter Felipe Campbell, direto da Bandeirantes de Brasília, para falar sobre dosimetria, que foi a votação de quinta-feira, antes do feriado, e agora defesas fazendo as contas e criando estratégias para recorrer ao Supremo. Porque no fim das contas, quem vai dizer sim ou não é o Supremo Tribunal Federal, o ministro Alexandre de Moraes, que é também o juiz de execução penal desse caso. Campbell, bom dia, seja bem-vindo aqui ao Jornal Gente.
2: Bom dia, Thaís, bom dia, Ronald. Pois é, nessa que foi aí a segunda derrota do governo expressiva nessa semana que a gente passou, como vocês falaram, foi realmente uma semana muito movimentada aqui na capital, e agora a Associação de Familiares e Vítimas do 8 de janeiro afirma que a derrubada do veto ao PL da dosimetria pode beneficiar cerca de 600 pessoas. Segundo a entidade, boa parte dos processos tramita sob sigilo no Supremo e impede um cálculo exato. O último balanço do Supremo Tribunal Federal indica que pelo menos 190 condenados e presos poderiam ser alcançados pela medida. O projeto abre caminho para a redução de penas por dois crimes específicos. São eles: golpe de Estado e abolição violenta do Estado Democrático de Direito. Antes, as penas eram somadas. Agora, deve prevalecer a punição do crime mais grave. Porém, a redução das penas não vai ser automática. As defesas terão de apresentar pedidos ao Supremo, que vai analisar cada caso de maneira individual. Já o governo, né, a base do governo, está querendo recorrer ao Supremo, argumenta que a redução das penas seria inconstitucional. O Palácio do Planalto acompanha também com preocupação a aproximação entre o presidente do Senado, Davi Alcolumbre, e a oposição. porque além da derrubada do veto sobre a dosimetria, o movimento terminou, como vocês estavam falando, né, com a rejeição da indicação de Jorge Messias ao Supremo. Jorge Messias, que ficou conhecido nacionalmente primeiro como Bessias, né, naquela famosa ligação com a ex-presidente Dilma Rousseff. Como reação, deputados governistas prometem pressionar pela criação de uma CPI do Banco Master. O pedido apresentado pela Rede e pelo PSOL já reúne apoio de 181 deputados e 35 senadores. E o presidente Lula também discute uma contra-ofensiva política após as derrotas no Congresso. Aliados afirmam que ele não pretende abrir mão de indicar um novo ministro para o Supremo, como você estava falando, né, Thaís? Muito difícil alguém abrir mão desse direito. E parte dos auxiliares defende a escolha de uma mulher para a vaga. Alcolumbre já sinalizou que não pretende colocar, entretanto, em votação indicações ao STF antes das eleições de outubro. Uma outra contra-ataque, por assim dizer, que o governo está avaliando é a possibilidade de exonerar cargos, né, de indicações feitas por Alcolumbre, e agora eles estão avaliando, né, um momento que pede cautela, porque se declarar uma guerra contra Alcolumbre, pode ver encerrada toda e qualquer agenda legislativa até as eleições, incluindo uma das principais pautas do governo agora, que é a redução da jornada 6x1, né? Então, o governo vai avaliar qual é a melhor reação, se é possível retaliar ou não, se é preciso entrar no modo, no discurso, tudo bem, perdemos, faz parte da democracia, faz parte do jogo, e vamos seguir adiante com uma nova indicação. É algo que a gente vai acompanhar aí nas próximas semanas. Volto com vocês.
0: Obrigada ao Felipe Campbell, direto da Bandeirantes de Brasília, aqui no Jornal Gente. E aí, Ronald, tem a discussão que é como isso tudo que aconteceu essa semana influencia não só na relação entre os três poderes, porque há um novo parâmetro, não é? O Senado falou algo do tipo, chega, não vai mais ser do jeito que foi até agora. Pode ser só uma vez? Pode, a gente sabe. Não tem nenhum heroísmo nesse caso e até questões regionais, não é? Que envolvem, por exemplo, a posição de Davi Alcolumbre no estado onde ele foi eleito. Tem muita coisa envolvida. Mas foi dito. O que o Senado falou foi, olha, esse jogo que a gente jogou até agora, as regras vão mudar um pouquinho a meu favor. O que, que acontece a partir de agora, ainda mais no ano de eleição, não é? Porque é claro que essa questão que envolve o Supremo Tribunal Federal vai estar na pauta. Se a gente olhar os discursos dos candidatos, na semana passada eu estava no Canal Livre, que recebeu dois pré-candidatos à presidência da República, o Renan dos Santos e o Aldo Rebelo. Eles são candidatos hoje que aparecem ali na parte de baixo das pesquisas, mas numa eleição que aparentemente vai ser decidida por casa decimal, qualquer voto faz diferença. E aí os dois tiveram ali manifestações muito fortes em relação ao Supremo Tribunal Federal, inclusive dizendo o seguinte: no meu entendimento, se o Supremo Tribunal Federal tomar alguma decisão flagrantemente inconstitucional, o próximo presidente da República deve ter coragem de enfrentá-lo. Mas pode dizer, bem, candidato que entra na disputa com essa perspectiva de basicamente ser ali quase que um franco atirador, pode falar qualquer coisa, é verdade. Mas também é verdade, Ronald, que nunca em nenhuma campanha nos últimos 30 anos eu vi nenhum pré-candidato à presidência fazer uma declaração desse tipo referente ao Supremo Tribunal Federal. Então é claro que esse assunto vai estar na campanha de um jeito muito forte. E a gente vai ter que esperar o que vai acontecer com o caso Banco Master, que continua. Tá ali meio dormindo, os envolvidos estão felizes.
1: Dormindo numas, né?
0: Não é? Mas a investigação segue em frente. E com duas delações premiadas sendo negociadas. Uma que envolve só o dono do Banco Master e a outra o presidente do BRB. Tem muita informação para ser passada. Vamos ver no que vai dar tudo isso, né?
1: É, exatamente. Todas as conexões, todo mundo fala, né, que Brasília é uma teia, né? Tá tudo muito conectado, mas eu nunca vi estar tão conectado assim a partir das decisões tomadas nesta semana. Você está no Jornal Gente, participe aqui com a gente, mande mensagem pelo nosso WhatsApp, é o 999-04-8756. Se ligue conosco, participe, fale aí de onde você está participando e de que maneira está sendo o seu fim de semana um pouco prolongado, porque ontem foi feriado e hoje seguimos aqui com muita informação e a sua participação aqui. Pelas nossas redes também, não é porque chegamos a 2 milhões de inscritos no YouTube que você não vai mais se inscrever. Continue lá, todas as nossas redes falando para mais de 3 milhões e meio de inscritos. Então se conecte com a transmissão em vídeo e aproveite por enquanto, que a semana que vem vai ser outra realidade na quarta-feira, a partir das 8 horas da manhã em ponto. O Jornal Gente começa com uma nova realidade multimídia aqui na Bandeirantes. A Thaís vai estar lá e a gente está com muita expectativa do que vem pela frente.
0: Pois é, Ronald, a gente está aqui nos últimos meses nesse estúdio provisório para a reforma do nosso estúdio principal. E o nosso ouvinte sabe, não é? Toda reforma tem os seus perrengues, toda reforma tem os seus desafios, tem aquela hora que você olha, né? Quem nunca fez uma reforminha em casa?
1: Claro.
0: Você olha e fala, gente, isso aqui não vai acabar nunca. Nunca. Meu Deus do céu, onde é que eu tava com a cabeça quando eu resolvi? E tem a outra história da reforma, que é o jaquê, né? Jaquê, eu vou mexer aqui? Por que que a gente não mexe aqui também? E aí, de repente, tá tudo em reforma. E foi isso que aconteceu também com o estúdio da Rádio Bandeirantes. O fato é que depois de todos os jaquês e de todos os perrengues, o estúdio tá 99% pronto. Tem uma multidão trabalhando agora para deixar tudo tinindo para quarta-feira. E eu sei que quem acompanhar a Bandeirantes vai se surpreender muito e ficar muito feliz, porque vai ser um novo patamar para a gente em relação à comunicação nas redes sociais, à qualidade de áudio, qualidade de vídeo, qualidade de imagem, recursos diferentes. Olha, tô animadíssima, viu, Ronald?
1: Ó, vou dar um spoiler aqui para vocês, que é o seguinte... ao longo dos últimos dias, a gente está fazendo uma contagem regressiva da inauguração do estúdio nas nossas redes sociais. Entra aí no Instagram da Rádio Bandeirantes que você vai entender. Há alguns dias estamos fazendo isso, mas hoje, pela primeira vez, a foto velada é do estúdio mesmo. Antes era inteligência artificial.
0: Ah.
1: Hoje, a foto que você vai ver de fundo é do estúdio que vai ter, a partir da quarta-feira, o Jornal Gente às 8 da manhã. Então, só um convite a você, entra lá nas nossas redes sociais, dá uma olhadinha e já tem um pedacico do que vai ser o nosso novo estúdio.
0: Já já tem mais informação aqui no Jornal Gente, na Bandeirantes, no youtube.com/Rádio Bandeirantes Oficial, com entrevistas também para a gente falar sobre os assuntos desse momento.
1: A gente vai para um rápido intervalo, já já a entrevista que a Thaís citou aqui.
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4: A marginal do Tietê tem trânsito movimentado, mas não apresenta lentidão. O motorista percorre todo o trajeto de ponta a ponta sem enfrentar dificuldades agora no sentido da rodovia Castelo Branco. Quem vai no sentido da rodovia Ayrton Senna agora pela Tietê também vai com o caminho tranquilo. 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
4: Trânsito na zona sul da cidade é bom ali pela Avenida Interlagos, apesar de intenso e um movimento mais alto na altura da Avenida João Peixoto Viegas. Vai tudo bem até a chegada da Praça Ministro Pedro Chaves, no acesso para a Washington Luiz. Quem vai para o bairro agora vai bem pela Interlagos. 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
0: Agora 8 horas 20 minutos aqui na Bandeirantes. A gente vai falar sobre terras raras, Ronald, explicar para quem está conosco aqui no Jornal Gente desse sábado, o que, que é isso, não é? Se fala tanto sobre terras raras nesse momento, Estados Unidos e China disputando terras raras, o Brasil com reservas imensas e não consegue explorá-las, mas vamos entender direitinho da onde que surgiu isso, o que, que é esse componente químico, como é que se extrai isso do solo, como é que se processa e o que, que a gente já sabe a respeito do que existe no Brasil dessa riqueza mineral. Quem está conosco, Ronald, é alguém que está muito ligado a esse assunto e conhece muito a questão brasileira que envolve terras raras. Dr. Getúlio Cruz, doutor em ciência política, professor, empresário, economista e que foi também governador de Roraima e que vai falar conosco a respeito desse assunto. Doutor Getúlio, bom dia. Seja muito bem-vindo aqui ao Jornal Gente. Estamos falando para todo o Brasil pela Bandeirantes.
10: Bom dia, Thaís. Bom dia, Ronald. É um prazer estar com vocês e com a audiência que a Rádio Bandeirante tem em todo o Brasil. Muito obrigado pelo convite, viu?
0: Muito bom. Vamos começar, então, pelo começo, professor? Para quem não sabe nada de terras raras, o que, que é isso?
10: Pois é, a toponímia terras raras já não é tão adequada, porque no Brasil, por exemplo, há várias ocorrências de terras raras. Aqui em Roraima tem, no Rio de Janeiro tem, em Minas tem, enfim, em Goiás tem. Em todo o Brasil há ocorrência de terras raras. Terras raras é um tipo de terras com componentes químicos que, se extraídos e isolados, serve para muitas coisas. Componente de várias utilizações, por exemplo, em foguetes, em telefones. Na verdade, hoje, a menina dos olhos do mundo, não é porque é rara, mas porque o processamento dela é que é o nó da questão. O Brasil, por exemplo, não detém tecnologia de processamento de terras raras. Daí que talvez tenha sido escolhido esse nome terras raras por conta do processamento.
1: Professor, eu gostaria de saber o seguinte, o que, que o senhor tem achado da discussão sobre o tema? É um discurso, uma conversa muito rasa? As pessoas precisam buscar mais informação antes de politizar o assunto? Como um especialista, o que, que o senhor tem achado acerca das mesas de discussão sobre um tema que o senhor conhece tão bem?
10: Olha, o Ronald, eu tenho um irmão que é geólogo aqui na Amazônia. Ele tem mais de 40 anos de experiência em pesquisas na Amazônia. E ele diz o seguinte, ele é muito, muito convicto disso. Em vez de estar com discussões ideológicas, o Brasil

0: pesquisa. Isso é inacreditável. É, não sei as razões disso, embora tenha uma ideia de por que isso acontece. O Brasil não dá a devida atenção à sua pesquisa, e a pesquisa é com soberania. Eu vou lhe dizer uma coisa: a terras raras, o Brasil, né, já explora desde Pitinga, aqui na Amazônia, né, que as terras raras elas vêm associadas a outro mineral. E o Brasil, apesar de ter essa associação de terras raras com, por exemplo, cassiterita, o Brasil nunca explorou as terras raras que estão dentro do resíduo da cassiterita. Acho que uma discussão boba, inclusive, essa história de criar uma estatal para explorar terras raras. No Brasil, as riquezas do subsolo já são da União Federal. A propriedade das riquezas de subsolo brasileiro são da União Federal. A União Federal tem uma empresa que tem uma tradição até aqui na Amazônia Grande, a antiga CPRM, que hoje é a Agência Nacional de Mineração. Se o Brasil pesquisar, voltar a dar ênfase à pesquisa, como foi feito no antigo Radam da década de 70, 80, essas descobertas podem ser requeridas em nome da Agência Nacional de Mineração, que aí vai passar para qualquer empresa privada, multinacional ou brasileira, para explorar, desde que essa passagem, essa cedência, ela seja feita com transferência de tecnologia, que é o grande gargalo nosso das terras raras. Elas têm, primeiro, o problema da exploração propriamente dita e os cuidados ambientais que devem ser tomados com relação à exploração. As terras raras deixam resíduos que podem provocar alterações na água, no solo e no ar. Então é preciso que haja uma tecnologia adequada para ter esses cuidados ambientais. E depois, especialmente quando você vai separar os vários componentes das terras raras, especialmente a parte metálica.
1: A gente está conversando aqui no Jornal Gente com o doutor Getúlio Cruz, que, aliás, doutor Getúlio, o senhor está falando conosco direto de Roraima, né? O senhor está em Boa Vista?
0: Estou em Boa Vista, Roraima.
1: Como é que está o tempo por aí
0: É
1: hoje?
0: o milagre. É o milagre da internet. Nós estamos com um clima nublado aqui, como nós estamos no hemisfério norte. O regime de chuvas é diferente daí do resto do país, e agora mesmo está ameaçando chover aqui em Boa Vista.
1: Olha só, parece que o senhor está aqui dentro do nosso estúdio, né? É de fato
0: Pois é.
1: encantador essa possibilidade. Mas vamos voltar aqui para a nossa pauta. Doutor Getúlio, quando o senhor diz que o Brasil hoje não detém tecnologia para processar terras raras, o que é que falta para a gente? É dinheiro, investimento, é conhecimento? E esse processo é um processo muito complexo?
0: Nos falta soberania para decidir o que é melhor para o país, né? Aqui nós que vivemos na Amazônia, nós temos traumas com relação ao que o país, e aí eu falo a União Federal e o complexo que é o governo federal, e quando eu falo em governo federal, eu estou falando no executivo, no legislativo e no poder judiciário. Nós temos uma Amazônia que é vista por esse complexo de poderes como um patrimônio que não pode ser soberanamente explorado por nós brasileiros. Então falta isso, viu, Thaís? Dinheiro Não, não, não

0: não deve faltar, porque o gasto em pesquisa não é despesa de custeio, é investimento. Isso retorna rapidamente. A descoberta, a cubagem de uma exploração mineral é feita aí de um tempo entre a pesquisa e a exploração, aí num período de 10, 12 anos. Isso é um tempo muito curto para retorno do investimento em pesquisa. Nós já tivemos na Amazônia, na década de 70, 80, o RADAM, que foi uma pesquisa feita pela antiga CPRM, Companhia de Recursos Minerais, e que nos levou a várias indicações de riquezas minerais. Mas aí nós temos aqui o cruzamento da questão ambiental com a questão indígena, e isto faz com que, por exemplo, uma pesquisa da hoje Agência Nacional de Mineração, ela tem que ter a autorização da FUNAI. E aí entra em voga a questão indigenista, que é muito forte na Amazônia. E tem que também ter as licenças ambientais. Aí vai para o aparato ambiental, que pouco, eu diria para você, pouco tem de interesse nacional.
1: A gente está conversando aqui na Rádio Bandeirantes com o Dr. Getúlio Cruz, doutor em ciência política, especialista nesse tema de terras raras. Doutor, eu queria saber o seguinte: quem está nos ouvindo agora, em qualquer parte do Brasil, tem ouvido todos os dias alguma coisinha falando sobre terras raras? Seja na relação com os Estados Unidos, de uma maneira mais flagrante, seja nas notícias internacionais de negociações dos Estados Unidos com outros países, sobre a China, sobre o Japão, que fez um acordo com os Estados Unidos sobre esse tema. Mas na vida das pessoas, do nosso ouvinte, quando esse processo de extrair e trabalhar esse produto da maneira adequada, o que que pode mudar? Quais as aplicações daquilo que nós temos aqui no Brasil que poderiam trazer algum benefício na vida das pessoas? De que forma isso acontece?
0: Eu vou lhe dar um exemplo, viu, Ronald? O Brasil é estratégico na produção de alimentos para o mundo. O Brasil tem empresários rurais e pequenos produtores altamente capacitados. O Brasil tem recursos minerais que poderia transformar em insumos químicos da melhor qualidade. Por exemplo, vamos pegar um genérico, NPK, nitrogênio, fósforo e potássio. O Brasil tem esses três componentes aí, e aqui na Amazônia tem já identificado, que poderia transformar o país de não necessitar a importação desses componentes químicos. E o Brasil importa 80% dos insumos químicos que ele precisa para usar na agricultura. Por quê? Porque quando há uma descoberta de qualquer recurso minerais, aí vem a questão indígena, no caso da Amazônia, vem a questão ambiental. Eu vou lhe dar um exemplo. É interessante. Nós temos aqui, nós abrigamos aqui a terra indígena Yanomami. É uma terra indígena que, envolvendo territórios de Roraima e do Amazonas, é mais de 9 milhões de hectares. Do outro lado, você tem também populações Yanomami que estão na Venezuela. Então, é um país maior do que a maioria dos países da Europa. E se você olhar a conformação, a configuração da reserva Yanomami, você vai ver que ela vem por linhas, por meridionais, meridianos, e depois ela tem uma inclinação. Sabe por que que ocorreu isso? Quando a antiga CPRM identificou recursos minerais. Aí desviaram os limites da terra indígena Yanomami para deixar dentro dela recursos minerais. E aí, como já expliquei, entra em jogo um complexo de variáveis que vão do ambientalismo ao indigenismo. Eu mesmo, na minha tese de doutorado, eu escrevi sobre a transformação de Roraima num laboratório de aplicação dos regimes internacionais de meio ambiente e indigenismo. Então, o Brasil precisa, de forma soberana, utilizar suas riquezas em benefício do seu povo. Vamos dar um exemplo que você me pediu. Se nós não tivéssemos que importar adubos do resto do mundo, nós não estaríamos sofrendo o impacto da guerra no Oriente Médio, Estados Unidos, Israel, Irã, enfim. Mas nós estamos, porque boa parte do nosso insumo vem lá do Oriente Médio e encarece. Isso beneficiaria, se nós explorássemos aqui, evidentemente, um preço menor na cobrança do alimento. Então, por outro lado, terras raras, quando você isola a parte metálica, nós poderíamos utilizar aqui na produção de chips, na produção de componentes importantes para essa transição energética. Infelizmente, a gente é obrigado, né, a depender desse aparato ambientalista indigenista que deixa esse país praticamente inexplorado, especialmente quando ocorre na Amazônia. E a Amazônia é a maior região do país.
2: A gente está conversando aqui com o Dr. Getúlio Cruz, falando conosco ao vivo, direto de Roraima. Ele foi governador do estado nos anos 80. Aliás, Dr. Getúlio, quando o senhor foi governador, esse nome, essa discussão, terras raras, já existia?
0: Ainda muito pouco, viu, o Thaís? Eu fui governador na época em que Roraima era território federal. E não havia grandes discussões de terras raras. O que havia de discussão já no tempo do governo do território era a questão de demarcação de terras indígenas. Para que você tenha uma ideia, da superfície de Roraima, 46, quase 47% se constituem em terras indígenas demarcadas. E ainda há um empenho desse indigenismo de aumentar esta relação. Se você juntar as terras indígenas às terras com restrição, porque são reservas ambientais, a superfície de Roraima, não sujeita à exploração econômica, chega a mais de 80%. Então, você tira por aí o impacto que isso causa aqui para a Amazônia.
1: Doutor Getúlio, essa tecnologia que nos permite conversar com o senhor de maneira tão clara, o senhor lá no norte do Brasil e a gente aqui em São Paulo, permite também que os ouvintes participem em voz, mandando mensagens dos mais variados lugares e tem ouvinte querendo fazer pergunta para o senhor me permite, quero colocar um aqui e aí o senhor responde. Vamos ouvi-lo.
3: Bandeirantes, bom dia. Meu nome é Silvio Bartoletti. Tudo bem com vocês? Sempre ouvindo a Bandeirantes, claro. Então, eu queria fazer uma pergunta aí para o professor, sobre como é que é feito a extração desse minério, né? Vamos chamar de minério, que ele falou que é um produto químico, né? Da natureza, tá? Quer dizer, depois dele retirado da natureza, como é que é feito o processamento para poder aproveitar realmente o material chamado de terras raras, entendeu? Por favor, muito obrigado.
1: Às vezes as pessoas, professor, podem ter a impressão de que precisam um aparato meio de viagem espacial, assim, sabe? Para colocar em volta de uma área, todo mundo com roupas especiais para não serem impactados por aquele
2: Na
1: produto.
2: minha cabeça é
1: É,
2: assim.
1: conta para a gente como é que é, atendendo também o anseio do nosso ouvinte.
0: Não, deixa eu lhe dizer. As terras raras são no solo. Esse solo, ele é retirado sem muita complexidade. Agora, quando ele é retirado, ele é explorado, ele é possível que dele saiam partículas, né, que podem poluir o ambiente. Aí você tem que controlar essas partículas de forma que ela não polua nem o ar, nem o solo e nem a água. Depois disso, ela é tirada, passa por um processo de lavagem e aí você isola as chamadas terras raras. Vou dar o um exemplo, por exemplo, da casterita aqui do Pitinga, aqui no Amazonas, que era de uma mineradora brasileira e que explorava a casterita. Eles separavam a casterita e deixavam o resíduo, que é onde tem a terra rara. Esse resíduo é relavado e aí você isola as terras raras. Isoladas as terras raras, você passa por um processo de usinamento para separar os vários componentes químicos da terra rara, entre as quais os componentes metálicos. É um processo industrial. Não é como a Thaís disse, uma operação que envolve aí vestimentas especiais que se criam no entorno um aparato para evitar que gases possam ser expelidos. Não é não, viu, Thaís? É preciso apenas algum cuidado. Isso é preciso.
2: Doutor Getúlio, queria saber, que o senhor trouxesse aqui para a gente a sua leitura a respeito daquele acordo que foi firmado por uma mineradora no norte de Goiás com uma empresa dos Estados Unidos para exploração e processamento de terras raras. Isso aqui gerou muitas discussões sobre soberania, sobre qual é o direito do Estado de negociar suas terras raras, já que a legislação seria, isso pela legislação seria uma atribuição federal. Como é que o senhor viu essa história toda, hein?
0: Eu vi, viu, Thaís, com muita estranheza, né? Porque realmente as riquezas do subsolo são patrimônio da União. Então não compete ao Estado, nem você acha que ele é muito mais uma questão política, né? Não sei nem se política eleitoral, mas a competência para negociar a exploração de terras raras ou de qualquer minério é do governo federal. Isso não é, viu, Thaís? Não é novidade no país. Volto aqui para a Amazônia. A mina de casterita era de uma empresa brasileira chamada Paranapanema, daí de São Paulo. Por vários anos, a Paranapanema explorou a casterita lá do Pitinga, que fica no estado do Amazonas. Depois, a Paranapanema entrou em dificuldade como grupo empresarial e vendeu esta mina do Pitinga, vendeu para uma empresa peruana especializada em exploração de terras raras. Finalmente, há um ano e pouco atrás, acho que 2 anos, eu não sou muito bom de guardar a memória data, ela foi vendida para uma estatal chinesa, que é hoje quem explora a casterita e, por via de consequência, que pode explorar terras raras aqui na Amazônia através da mineração lá no Pitinga. Então, não é novidade. O que é novidade disso é que esse acordo passe pelo governo estadual. De fato, não passa. De fato, passa pelo governo federal. Talvez essa invenção, entre aspas, aliás, no Brasil, em termos de legislação, virou moda, ter imaginação, criar desvios. Isso tem ocorrido porque o governo federal é muito aparelhado pelo ambientalismo e pelo indigenismo. E quando eu digo governo, volto a dizer, estou envolvendo os três poderes. Os três poderes, tá bom? Então, não é competência do governo do Estado. Seguramente é competência da União Federal.
1: Doutor Getúlio, a geopolítica hoje, sob vários aspectos, tem China e Estados Unidos como os dois polos mais importantes. E é claro que são inúmeros os aspectos, né? Dominação de determinada área, tem o petróleo e tal. Mas qual o tamanho do peso das terras raras chinesas em abundância nessa disputa geopolítica com os Estados Unidos?
0: A importância estratégica da China é que, como ela tem muita terra rara, terras raras, ela produz e o custo chinês é baixo, e ela joga o produto das terras raras é beneficiado, ela joga um preço muito baixo no mercado internacional. Esse preço baixo é para evitar a entrada de novos concorrentes no mercado, porque há um investimento que precisa ser resgatado na exploração de terras raras. E, através do preço, da política de preços, ela mantém praticamente um monopólio. Um monopólio que já começa a ser quebrado, porque os Estados Unidos já fizeram acordo com o Japão, já tem acordo com a Austrália, se eu não me engano, e o Brasil poderia. Eu sou daqueles que acreditam que o Brasil não deve estar escolhendo impositivamente parceiros. Se as negociações, se os acordos beneficiam soberanamente o país, que se faça acordo com a China, com os Estados Unidos, que para nós um pouco importa. O que importa é que a gente coloque nossas riquezas minerais a serviço do povo brasileiro. Então, do ponto de vista geopolítico, nos falta a soberania, chamada assim. Não é a soberania relativa. Você ter no país governos que ora pendem para a China, ora pendem para os Estados Unidos. O que nós devemos pender é por nossos interesses nacionais, os interesses do povo brasileiro.
2: Queria agradecer muito, então, ao Dr. Getúlio Cruz, ex-governador de Roraima, falando ao vivo conosco aqui no Jornal Gente, sobre terras raras, e tenho certeza que o senhor esclareceu muitas dúvidas aqui de toda a nossa audiência a respeito desse assunto, que ainda é árido, sem nenhum trocadilho, mas fundamental também quando a gente pensa em planejamento do país. Doutor Getúlio, obrigada, deixa eu lhe fazer uma pergunta fora da pauta. Eu não conheço Roraima. Como é que a gente faz para conhecer o seu estado?
0: Você pode sair de São Paulo em voo direto para cá, né? E venha conhecer Roraima. Roraima é um estado diferenciado do resto do país. Primeiro porque é o único estado a estar no hemisfério norte. É um estado que, embora pequeno, ele faz fronteira com dois países. Faz fronteira com a República Cooperativista da Guiana, que atravessa um boom econômico pela exploração de petróleo na chamada Margem Oriental. E aqui eu quero fazer um registro que o Brasil, não se fala mais no Brasil na exploração do petróleo na margem equatorial, enquanto a República Cooperativista da Guiana está aqui com um boom de desenvolvimento por conta da exploração do petróleo e do gás. E nós também fazemos fronteira à Venezuela. São 1.900 quilômetros de fronteira. É um estado, Roraima, imbicado dentro de dois países sul-americanos. Venha conhecer. Nós temos aqui, se você quiser conhecer, a chamada Floresta Amazônica, a Ileia Amazônica, que ocorre no sul do estado. Você tem aqui o que os gaúchos chamam de campanha. Aqui nós temos, e a população do centro-oeste chama de cerrado, nós temos aqui o que nós chamamos de lavrados, que é uma região que ocupa 40% da superfície do estado, formada por capim natural, por árvores tipo buriti, tipo o miriti, que no resto do Brasil chama murici, tipo o Caimbé, enfim, venha conhecer, você não vai se arrepender de conhecer Roraima. Aliás, a gente aqui é barrista ao pedir que as pessoas pronunciem Roraima e não Roraima.
2: Tá bom, Thaís? Roraima, falei correto agora. Roraima. É que na escola, lá atrás, doutor Getúlio, a gente falava Roraima.
0: É verdade.
2: Não é? E aí depois mudar ao longo do tempo, a gente às vezes dá um tilt aqui. Mas deixa eu agradecer ao senhor,
0: porque
2: então.
0: Depois do I tem o M, né? Então Roraima. Mas na verdade a nossa pronúncia aqui é Roraima.
2: Obrigada, doutor Getúlio. Tá bom, fim de semana. Até uma próxima,
0: muito obrigado.
2: Hein?
1: Valeu. Tchau,
0: tchau. Até uma próxima. Um grande abraço.
2: Obrigado.
0: Um abraço. Tchau, Ronald.
1: Tchau, obrigado. 10 minutos para as 9 horas da manhã. Tem ouvinte participando aqui, mandando mensagem por onde?
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5: Bom dia, Thaís, Ronald. Sou o Guga Palmeiras de Ribeirão Pires. É hoje um excelente sábado e escutando o Jornal Gente com essa dupla maravilhosa. Um grande palmeirense como o Ronald e uma grande atleta aí que eu venho sempre acompanhando, que é a Thaís. E o Ronald, hoje tem Verdão, jogo muito difícil, hein? Neymar, será que vem pro sintético? É difícil, hein? E graças a Deus, hoje Paulinho estará em campo e vai fazer um gol, hein? Um abraço.
1: Hoje, 6h30, transmissão da Rádio Bandeirantes. Tem Palmeiras e Santos lá no, na última oportunidade com o nome que tem hoje de Allianz Parque. Depois vai mudar. Mas lá na Arena do Palmeiras tem o Palmeiras enfrentando o Santos. Neymar não vai pro jogo. Já não tá relacionado. Não irá. E como disse o Guga, o Paulinho vai pro jogo depois de muito tempo afastado, depois de cirurgia. Mais ouvintes.
6: Ronald, Thaís, Toninho de Mauá. E o os aposentados do INSS, como é que ficam? Já estão esquecendo ou não? Eu queria saber disso. Toninho de Mauá, ouvinte assíduo de vocês.
1: Mas qual aspecto?
7: Bom dia, Rádio Bandeirante, bom dia, Pedro Campo, bom dia.
1: Só deixar isso aqui, eu vou, só pra gente responder. Só queria entender em qual aspecto, porque normalmente o aposentado é esquecido mesmo, né? E na média é esquecido mesmo. A grande questão do INSS hoje é tirar a fila de quem quer regularizar e fazer com que a aposentadoria faça parte da vida dela, né? Esse é um grande drama e que precisa ser resolvido. Aliás, a diretoria do INSS foi trocada para resolver isso. E o que está acontecendo é que muita gente que está dando entrada no BPC, entre outras coisas, não está conseguindo fazer a coisa valer. É isso que a gente precisa cobrar todos os dias, né?
2: Não só isso, viu, Ronald? Acho que em relação à fraude do INSS, a pergunta que ainda está no ar é quem vai pagar a conta, não é?
1: Claro.
2: Porque houve aquele desvio bilionário. Se fala em 6, 8. É difícil calcular desvio, né? Porque como é que você calcula roubo ali?
1: Pergunta
2: para
1: quem roubou, né?
2: É. Mas enfim, é alguma coisa entre 6 e 8 bi, muito dinheiro, que foi desviado das aposentadorias. Aí, isso aí tinha que voltar para quem foi roubado. E tá tudo certo. Caiu na conta do Tesouro. O Tesouro precisava, nesse momento, falar, olha, vamos achar uma solução rápida, devolver o dinheiro. Não foi da forma como deveria, né? A devolução deveria ser automática. Não a pessoa levantar a mão, ter que procurar, entrar no aplicativo, fazer identificação no GovBR.
1: Tirou, devolve.
2: Não é?
1: Né?
2: Tirou, devolve. Bem, mas, enfim, quem pediu, teve o ressarcimento. Quem é que vai pagar agora de volta o Tesouro? Acho que é essa, porque basicamente, quando a gente fala de Tesouro, é dinheiro público. É dinheiro meu, seu, do nosso ouvinte.
1: Vai descobrir
2: aqui
1: em algum lugar, né?
2: Pois é.
1: Já
2: e
1: não
2: isso
1: tem,
2: ainda,
1: né?
2: Não aconteceu.
1: É.
2: Cadê o dinheiro que foi roubado do INSS? E cadê o dinheiro que foi desviado do Banco Master? Porque o caso do Banco Master, basicamente é isso. E muito dinheiro de fundos de pensão. Cadê esse dinheiro? Essa é a resposta que tem que sair das delações premiadas. E aí o dinheiro tem que voltar, né?
1: Claro. Mais ouvintes.
8: Bom dia, Rádio Bandeirante. Bom dia, Pedro Campo.
1: Tá
8: bom
1: volta.
8: Dia, Thaís Freitas. Ou é Suzana, não sei.
1: Suzana?
8: Mas toda a bancada aí tem um bom dia. Que Deus abençoe. Vocês são nota mil. Preste um grande serviço à população. A Band tá de parabéns. Só tem jornalista de primeira. Sou fã seu, Pedro Campo, não perco Linha Direta com a Justiça, não perco, sou fã da área judicial, se eu fizesse a faculdade ia ser na área de Direito. gosto muito da área de ficar com Deus. Que Deus abençoe a vida de vocês. Juquei aqui, tempo aberto. Fui embora, a garoa, passou uns 3 dias garoando, mas já tá praia lotada. Tenha um bom dia, fica com Deus. Sou fã de vocês. Tenha um bom dia.
1: Ó, primeira coisa, não é o Pedro Campos, um abraço pra ele que tá de folga. Segundo, quem é a Suzana? Não, a Thaís não é Suzana, né? Ah, ele acompanha as coisas da conhece.
2: Excelente.
1: Todo mundo. É, me diga, queremos saber quem é essa tal de Suzana.
2: É, e lembrar o nosso ouvinte que o Linha Direta com a Justiça é o programa apresentado pelo Pedro Campos. Isso. Aos domingos à noite, aqui na Bandeirantes, e que fala de assuntos ligados à área do direito. É isso. Desde direito ali para nós, né, cidadão, questões da direito do consumidor, direito previdenciário, até as discussões jurídicas que a gente trava também todos os dias aqui na Rádio Bandeirantes.
1: E se você perdeu o programa na rádio, aí você acompanha depois nas nossas redes sociais, entra lá no YouTube.
9: Rádio Bandeirantes, bom dia. Quem tá falando aqui é o Ademar Taxista. O rapaz tá perguntando o negócio do aposentado. Deve ser a roubalheira lá.
1: É o que a Thaís falou.
9: Tá quietinho. Inclusive o Banco Master, os caras jogaram a cortina em cima, hein? Tá quietinho. Vamos cutucar isso, hein, gente?
1: Foi trocada. Aliás, nas negociações das delações premiadas, não é só... Qual a base da delação premiada? Você precisa entregar alguém maior do que você e precisa devolver dinheiro. Sempre isso. Tá isso. E já existem valores, tá meio precificado ali, né? Tem coisa de 1,8 bi só de um pra entregar, né? Não é tudo. Claro, isso aí é um grãozinho de areia, né? Nesse universo master. Mas é dinheiro que vai entrar de volta com base nas delações também. 8h56, a gente volta em um segundinho aqui no Jornal Gente.
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11: Você sabia que o maior artilheiro da história da Copa Libertadores é equatoriano? Alberto Spencer foi para a rede 54 vezes entre 1960 e 1972, principalmente jogando pela equipe uruguaia do Peñarol. Já entre os brasileiros, o líder neste quesito ainda está em atividade. Gabriel Barbosa, conhecido como Gabigol, que já marcou 31 vezes com as camisas de Flamengo e do Santos.
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1: 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De volta com o Jornal Gente, vamos voltar a Brasília, capital federal. Felipe Campos conosco para falar sobre o ex-presidente Jair Bolsonaro que foi operado. Qual a atualização para a gente, Campos?
13: Estou de volta. O ex-presidente Jair Bolsonaro fez uma cirurgia no ombro, recebeu autorização do ministro do Supremo Tribunal Federal, Alexandre de Moraes, e a ex-primeira-dama, Michelle Bolsonaro, ela usou as redes sociais para falar sobre a evolução do estado de saúde do marido. Ele está no Hospital Death Star, que é referência aqui em Brasília, e é o mesmo hospital que ele ficou internado em outras situações. Segundo a Michelle Bolsonaro, ele já estaria sem oxigênio nasal, está conseguindo se alimentar, está conseguindo mexer os dedos da mão, do braço que passou pelo procedimento, e que normalmente não deveria estar se mexendo muito por causa do anestésico, né? Mas que já começou a passar, então ele já voltou a conseguir ter esses movimentos no braço. Segundo o boletim médico, a cirurgia transcorreu bem, sem nenhum tipo de intercorrência. O Brasil Caiado, que é cardiologista da equipe médica que atende Bolsonaro, afirmou na saída do hospital que o procedimento demorou em torno de 3 horas e que ainda não tem uma previsão de alta. A expectativa é que nesse final de semana ele ainda permaneça internado e em algum momento da semana que vem ele deve acabar recebendo essa alta. E segundo os relatórios médicos que foram enviados ao STF, Bolsonaro estava se queixando de dores recorrentes no ombro e por isso ele estava tomando medicamentos para dor de maneira recorrente, e aí por isso que eles acabaram resolvendo pedir essa cirurgia, autorização para essa cirurgia. A PGR autorizou, considerou que o pedido era válido, e aí o ministro Alexandre de Moraes também autorizou, inclusive deu permissão para que Michele acompanhasse Bolsonaro durante todo o período de internação, período que em todas as outras visitas estão suspensas, inclusive dos advogados e dos demais familiares, salvo autorização judicial. Então ele não deve estar recebendo nenhum tipo de visita, a não ser a Michele, a não ser que ele peça uma autorização judicial para isso. Como não temos notícia no momento de que ele fez esse pedido, então realmente no momento só quem tem acesso ao ex-presidente é a ex-primeira-dama Michelle Bolsonaro. Volto com vocês.
2: Obrigada ao Felipe Campbell, direto de Brasília, aqui na Rádio Bandeirantes. A gente vai falar agora sobre escala 6x1 e como setores que hoje trabalham 24x7, todos os dias da semana, estão vendo essa discussão e se preparando para algum tipo de mudança que talvez aconteça nesse ano. Quem está conosco aqui ao vivo no Jornal Gente é o presidente da Abrace, a Associação Brasileira de Shopping Centers, que é o Glauco Umay. Doutor Glauco, bom dia, seja bem-vindo aqui a Bandeirantes. Estamos ao vivo para todo o Brasil, pela Rede Bandeirantes e pelas nossas redes sociais. Tudo bem com o senhor?
14: Bom dia, tudo bem. É um prazer muito grande falar com vocês, com todos os ouvintes, sobre um tema tão importante, que é essa alteração da jornada, da escala de trabalho.
2: O que que vai acontecer com o modelo de funcionamento dos shoppings caso não haja mais a escala 6x1 no Brasil, conforme a discussão no Congresso?
14: Thaís, o modelo não vai mudar, porque o modelo de negócio do shopping é um modelo que usa o capital humano, o capital de trabalho intensivo, 7 dias por semana, 12 horas por dia, ali de segunda a sábado e domingo com horário reduzido, mas também aberto, porque o shopping se tornou muito mais do que um centro de compras, ele é um centro de conveniência, ele é um equipamento público muito importante para o dia a dia das mais de 250 cidades que têm um equipamento desse. O que vai acontecer é um fato muito ruim para o lojista, para o trabalhador e para o empreendedor, que acaba afetando, evidentemente, o consumidor e a sociedade como um todo. Porque a mudança desse modelo, hoje, feito assim às pressas, sem um estudo adequado, sem projetos piloto para entender o impacto realmente na vida e na qualidade do trabalhador, ele vai gerar desemprego, vai gerar informalidade e vai ser contraproducente no sentido do que o governo quer, que é melhorar a qualidade de vida do trabalhador. O trabalhador, na verdade, vai ter o seu salário reduzido, vai ser desempregado, vai ter que adequar a sua vida a uma segunda jornada de trabalho para manutenção da renda. Então é algo muito complexo que precisa do estudo e do diálogo necessário, porque evidentemente quando se fala de forma panfletária reduzir escala de trabalho sem redução de salário, é muito bonito. Mas quando a gente entra na operação do lojista, das empresas, sobretudo das pequenas empresas, que é o que fazem o Brasil funcionar, é bem diferente o cenário.
1: Glauco, uma pergunta objetiva sobre o funcionamento dos shoppings. Eu li uma entrevista sua há algum tempo falando sobre como as vendas podem cair a partir da aprovação da escala 5x2 e não 6x1 e a derrubada da 6x1. Como que isso se daria? Teria menos hora de porta aberta para a venda dos produtos nos shoppings, é isso?
14: Ronald, é um prazer falar com você e falar sobre esse tema aqui para tanta gente que está ouvindo. O que acontece diretamente é que à medida em que você tem que manter o horário de funcionamento igual ao que é hoje, porém com mais funcionários, isso vai levar a uma carga trabalhista e a um custo de manter a loja aberta mais elevado. Muitos lojistas, são mais de 56% dos lojistas de shopping, são lojistas pequenos, eles não vão conseguir absorver, né, no seu plano de negócios, ali no seu negócio, esse aumento de custo. Porque o lojista ele já trabalha com uma margem de lucro muito apertada. Quando você aumenta o custo trabalhista, que é um fator muito importante ali na conta do dia a dia do trabalhador, do empresário, isso vai fazer com que ele feche a sua loja, ou com que ele mande embora um ou dois vendedores, e isso não vai ser possível, porque ele vai ter que contratar trabalhadores com custo menor, menos qualificados, que atendem com menos maestria ali o consumidor. Então, isso vai acabar fazendo com que as vendas caiam. A gente está falando de uma queda nas vendas geral do setor de shopping center da ordem de 7,5%, um impacto de mais de 15 bilhões de reais num ano, se a gente comparar com 2015. Então, o que acontece é que vamos ter menos lojistas no shopping, maior inadimplência, maior vacância, menos empregos. Estamos falando no primeiro ano de uma queda de empregos de quase 150 mil pessoas, um aumento na informalidade. Então, essa complexidade é que precisa ser discutida com essa, com o que está acontecendo, porque não é tão simples assim reduzir o horário de trabalho e contratar mais gente. Isso tem um custo muito grande e não vai acontecer, porque a gente entende como é apertada a margem do trabalhador, né, do empregador no Brasil.
2: Doutor Glauco, acompanhando a discussão, qual é a saída que a Associação dos Shoppings entende como viável? Porque o projeto está tramitando no Congresso, há aparentemente um acordo entre os parlamentares para que algum tipo de aprovação aconteça. São vários projetos, existem diferenças grandes entre eles, mas basicamente todos os deputados e senadores e o governo federal estão doidos para ter isso aqui para apresentar durante a campanha eleitoral. Então algo vai acontecer. Dentro desse algo, qual que é a solução mais viável no entender do setor que o senhor representa?
14: Thaís, muito obrigado por esse ponto. Eu acho que é importante esclarecer que nós não somos contra a melhoria da qualidade de vida do trabalhador, muito pelo contrário. Os shoppings são equipamentos que estão sempre buscando a melhor forma para que o trabalhador esteja satisfeito e feliz com o seu emprego. O que a gente critica é a forma como isso está sendo feito. De forma, como você mesmo disse, num ano eleitoral, de forma acelerada, sem estudos detalhados e setoriais que mostrem como isso afeta de forma diferente os diferentes segmentos, setores e empresas do país. Três pontos são fundamentais para que a gente possa avançar nessa discussão, né, como quer o governo e como quer grande parte dos parlamentares nesse ano tão especial que é um ano eleitoral e que precisa ser mostrado alguma coisa ao eleitor. O primeiro ponto é que os segmentos precisam ser entendidos de formas específicas, né? O segmento agrícola, né, o campo, é diferente da indústria, que é diferente do comércio e serviços. O uso de mão de obras em cada um dos setores, ele é diferenciado. Não dá com uma medida transversal a afetar e acabar generalizando isso de forma equivocada. Então, a gente tem que entender cada um dos setores e a PEC, né, a resolução final que isso vai gerar, tem que adequar e tem que entender isso daí. O segundo ponto é que, mesmo dentro de um setor, de um segmento, como é o nosso de comércio e serviços, há diferenças entre o tamanho das operações. Né? Então, um lojista que tem 3, 4 funcionários consegue adequar a sua operação de maneira muito diferente de um lojista e de um prestador de serviço que tem 40, 50, 100 funcionários, porque a escala já é diferenciada. Então, a proposta tem que endereçar também o tamanho das operações. E o terceiro ponto são medidas compensatórias do ponto de vista de custo trabalhista. O custo trabalhista é elevado no Brasil, é uma discussão aberta que todo mundo sabe. Não estou dizendo que é correto ou incorreto, estou dizendo que é um fato que o custo do trabalhador é alto para as empresas. Então, de alguma forma, a gente tem que adequar a uma redução do custo trabalhista para que a gente possa contratar mais pessoas. Não dá para contratar mais pessoas para compensar a queda da escala mantendo-se o custo trabalhista. Então, o tempo de transição, estudos profundos sobre cada setor e medidas compensatórias no custo trabalhista ou em algum outros impostos devem ser adotados para que a gente possa absorver isso. Então, esse tempo é fundamental para que a gente possa entender e ir dialogando com o governo, seja esse governo, seja o próximo governo, como isso está acontecendo e como que isso está impactando no custo, no preço e no dia a dia das empresas e dos trabalhadores.
1: Glauco, você falou aí a respeito dos custos do trabalhador, né? Quanto que representa para a empresa. O governo já disse que não vai mexer com desoneração de folha de pagamento, o que é uma coisa maluca, né? A gente imaginar todos os dias que contratar uma pessoa gere para o empregador tanto imposto. Então, mas diz que não vai mexer nessa história. É, mas as negociações estão acontecendo e o governo quer aprovar de uma maneira impactante para ele do ponto de vista eleitoral. É, como é que você vê essa parte? Você acha que há brecha? Tenho certeza que vocês estão junto com... E você faz parte de uma frente parlamentar do empreendedorismo. É, de que forma esse assunto pode avançar? Tem espaço para isso, mesmo o governo dizendo que não vai mexer com desoneração?
14: Acho que tem espaço. O Congresso não é irresponsável, o governo não é irresponsável. Nós entendemos que nesse momento do debate há muita argumentação panfletária, há muita propaganda para que sejam convencidos trabalhadores, empresários e parlamentares, mas nós acreditamos realmente que quando a discussão na comissão especial for iniciada com argumentos técnicos, com argumentos econômicos, vai ficar claro que é impossível fazer uma transição de jornada sem alteração no custo trabalhista. Ronald, nós fizemos um estudo com mais de 30 países, um estudo comparado com mais de 30 países que implementaram a redução da jornada de trabalho, e em nenhum deles nós observamos um aumento positivo nas contratações ou no nível do PIB ali, né, das receitas das empresas. Todos foram números negativos e em alguns poucos o impacto foi nulo. Ou seja, por que que o Brasil vai ser diferente? Então a gente tem que entender isso para poder avançar nessa questão. Acreditamos realmente que o Congresso e o governo vão entender e vão achar medidas compensatórias e um tempo de adequação satisfatório e adequado para que a gente possa melhorar e avançar cada vez mais na qualidade de vida do trabalhador sem correr o risco de ser uma medida contraproducente, né? Um partido dos trabalhadores não pode tomar uma medida que afete o emprego, a vida do trabalhador. E é o que essa medida, dessa forma, vai acarretar, né? Nós estamos falando no shopping center. No primeiro ano de um impacto de desemprego superior a 130 mil pessoas, no aumento da informalidade da ordem de 500 mil pessoas e numa queda de receitas de um setor que representa quase 2% do PIB de quase 7,5%. Então, isso só o nosso setor. Imagina quando você soma todos os segmentos da economia, o pequeno, o micro, o médio empresário, quanto que isso vai representar de queda no PIB, de queda no dia a dia do trabalhador. É uma medida que precisa ser muito bem pensada.
2: Glauco, aproveitando que você está aqui conosco, vamos falar um pouquinho sobre como é que está hoje o mercado de shoppings. Shopping faz parte da vida de todo mundo, não é? Acho que desde ali o começo da história, como um local em que as pessoas não só vão comprar, mas vão conviver, vão para o cinema, praça de alimentação, enfim. Quando a criança começa a ficar um pouquinho mais ali com vontade de sair com os amigos e o pai ainda não sabe o que vai... Ah, eu não vou deixar vocês sozinhos na rua. Onde você fala? Te deixo no shopping com seus amigos tal hora, te busco tal hora. Enfim, o que tem hoje de novidade no mercado e quais são as tendências hoje para os gestores de shopping centers?
14: Thaís, você sabe que esse é um ano muito especial para a gente porque é um ano de 60 anos do setor de shopping centers, né? Há 60 anos, né, em 1966, foi inaugurado o primeiro shopping no Brasil e essa transformação urbana, então, teve início.
2: O Glauco?
14: Hoje o shopping, como você bem disse... Oi?
2: Qual foi o primeiro shopping do Brasil?
14: Foi o shopping Iguatemi, ali na Faria Lima, aqui em São Paulo.
2: Uhum.
14: É um shopping de 1966 que iniciou toda essa revolução urbana no Brasil. Como você disse, o shopping ele é muito mais do que um centro de compras, ele é um centro de convivência e de conveniência, né, cercado por serviços, alimentação, entretenimento. Então, o consumidor ele vai ao shopping para resolver a sua vida e não apenas para comprar, né? O shopping evoluiu ao longo desses 60 anos, se tornando um equipamento imprescindível na vida das grandes cidades. E aí, como você também já no seu ponto incluiu, devido à dificuldade de mobilidade, de segurança, de falta de equipamentos públicos de lazer e entretenimento, de você poder controlar ali a qualidade dos espaços, a temperatura. Então, hoje o shopping ele é fundamental para qualquer marca que queira se expandir, porque você consegue, num ambiente controlado, gerar o que hoje é fundamental no varejo, a experiência. O e-commerce, né, o comércio eletrônico, veio muito forte, e ele é fundamental, ele é muito conveniente, você pode comprar 7 dias por semana, de qualquer lugar, mas você gera a experiência da marca, né? Você gera a empatia do consumidor por aquele produto no ponto físico, com a experiência do toque, do cheiro, da audição, e é no shopping o melhor lugar para você gerar essa experiência. Então, mais do que nunca, o shopping é um equipamento relevante, que chega aos seus 60 anos com muita saúde, com muita resiliência, porque não é fácil passar por reforma tributária, por pandemia, por discussões sobre alteração de escala de trabalho, com tanta força, gerando tanto emprego, gerando tanta admiração da população. Então a gente está muito feliz com esses 60 anos do setor esse ano.
1: Ô Glauco, aproveitando nesse aspecto que a Thaís trouxe sobre o que os shoppings têm a oferecer, quanto que o autoatendimento está cada vez mais sólido na realidade dos shoppings? E aí eu digo, sobretudo, os hipermercados que estão presentes e de uma maneira impactante nesses shoppings e as grandes lojas de departamento cada vez mais vão tirando, não sei se estão tirando caixas e acrescentando autoatendimento ou se as coisas acontecem simultaneamente. E qual que é o objetivo de vocês realmente? É que as pessoas cada vez mais utilizem o autoatendimento, resolvam as coisas ali mesmo?
14: Esse é um ponto super importante nesse debate do varejo, da sociedade que está passando por uma mudança de paradigma de comportamento e na discussão sobre a escala de trabalho da 6x1. Quando a gente pensa em autoatendimento, a gente pensa nas grandes operações, né? Nas grandes redes de loja, nos grandes hipermercados, supermercados, mas a realidade do Brasil e sobretudo do shopping center é de uma realidade de pequenos empreendedores, pequenos lojistas, que não têm ainda condições de ter um autoatendimento e que contratam um caixa, contratam dois caixas para atender a população. À medida em que o governo aumenta o custo de trabalhador, né, do trabalhador, de emprego, né, para que o empregador tenha que contratar mais gente, o que vai acontecer? Esse empregador, essa pequena operação, esse pequeno lojista, vai ter que recorrer ao autoatendimento e vai demitir essa pessoa. Então, essa medida ela está acelerando a automatização nos pequenos e médios negócios, que talvez aconteceriam daqui a 5, 10, 15 anos, vai acontecer daqui a 1 a 2 anos. Então, sem o tempo necessário de requalificar essa mão de obra, de acomodar essa mão de obra em outras funções, como as grandes redes têm feito. Então, as grandes redes, se você perceber, se você se lembrar, elas não mudaram de um dia para o outro o autoatendimento. Elas começaram com um caixa, com dois caixas, com três caixas, para poder passar a sua mão de obra, que era do caixa, para outras funções da loja, para outras funções da empresa, porque não houve demissões no setor de shopping centers. Pelo contrário, todos os anos a gente tem um aumento da quantidade de trabalhadores nos nossos equipamentos, porque esse trabalhador vai sendo requalificado, vai sendo modernizado e vai passando para outras atividades. Se você muda isso de forma radical, de forma rápida, não há tempo para essa requalificação e vai acabar acontecendo demissões. Agora, o lojista, o trabalhador e o empregador precisam se entender e entender que a dinâmica do consumidor está mudando também. É um consumidor mais conectado, mais digitalizado, mais tem uma palavra em inglês, né? Mas que quer se cuidar, né? Sozinho. Então, a loja vai ter que se adequar a isso também, mas dentro de um prazo e de custos que permitam essa transformação natural. Se você pega o shopping center há 60 anos atrás, ele era bem diferente do que é hoje. E ao longo dos anos, a sociedade foi evoluindo, o shopping foi evoluindo, o varejo foi evoluindo, e é assim que vai continuar sempre, mas de forma dialogada e com tempo de transição adequado.
1: A gente conversou aqui na Rádio Bandeirantes com o Glauco Mai, presidente da Abrace, representa o setor de shopping center, e esclarecendo vários pontos, inclusive curiosidades a respeito desse mercado que faz parte da vida das pessoas. Glauco, muitíssimo obrigado pela tua atenção com a Rádio Bandeirantes, com o Jornal Gente. Um grande abraço e até a próxima.
14: Até a próxima, um prazer falar com vocês sempre.
1: Valeu. 9h19, a gente vai fazer uma pausa rápida. Voltamos em instantes aqui.
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15: Pelo corredor da Avenida dos Bandeirantes, o trânsito ainda vai bem neste sábado. Quem vai no sentido da Marginal Pinheiros segue o caminho tranquilo de ponta a ponta. Quem vai no sentido da Rodovia dos Imigrantes reduz um pouquinho a velocidade na altura da Conde de Porto Alegre, mas é só e mesmo assim dá para seguir tranquilo até o final. 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
15: Falando mais de rodovias, com destaque agora para a condição da rodovia Castelo Branco, indo bem para o interior, passando bem ali por Barueri e também pelo pedágio de Itapevi, indo com boas condições até Itu e Sorocaba. Para São Paulo agora, trânsito livre, sem problemas em toda a extensão da Castelo Branco, motorista vai bem. 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
1: 9 horas 22 minutos aqui na Bandeirantes. Ó, tá chegando a hora. Não de votar, né? Votar ainda tem um tempinho, porque tem no meio do dia de hoje. E o seu voto tem uma Copa do Mundo no meio, então você vai lembrar disso só lá na frente. Mas tem algo que precisa ser lembrado desde já, que é onde você vai votar e até para perceber se a sua situação eleitoral tá ok. Às vezes você vai deixando para lá, esqueceu alguma coisa, ou de repente um registro que não aconteceu. Já vi vários casos de gente que votou direitinho, mas acabou pintando lá no aplicativo uma falha. E aí você precisa justificar, dizer o que aconteceu, ir até uma zona eleitoral, enfim. O Vitor Lopato está aqui porque tem coisas importantes acontecendo nesses dias e tem fim de semana com um trabalho intenso da Justiça Eleitoral. É isso, Lopato? Bom dia para você.
20: Tudo bem, Ronald? Bom dia para você, para Thaís e para todos os nossos ouvintes aqui da Bandeirantes. Olha, os últimos dias agora para regularização do título de eleitor, é claro, para todos os eleitores que precisam votar nas eleições de outubro deste ano. Esse prazo para regularização termina na quarta-feira, dia 6 de maio. E por isso, os tribunais regionais eleitorais estão em esquema de plantão para que todos possam realizar a regularização. E fora o cartório eleitoral presencial, hoje em dia, quem tem a biometria consegue fazer tudo, até a atualização cadastral online.
2: Consegue pedir para mudar o domicílio eleitoral online?
20: Tudo.
2: Olha.
20: Vamos lá então, ó, para trazer aqui quem precisa ir presencialmente até um cartório eleitoral. jovens a partir de 15 anos, mas aí nesse caso são os jovens que vão fazer 16 até 4 de outubro, quando acontece o primeiro turno, e que vão tirar o primeiro título de eleitor. Esse primeiro título ainda precisa ser feito, tirado presencialmente em um cartório eleitoral. Aí quem tem de 16 anos até o último dia com 17 anos tem voto opcional, então também precisa tirar esse título de eleitor

0: formato digital, se tiver a fotinho, você tem a biometria. E a partir daí, consegue levar para frente qualquer tipo de mudança.
1: Teve gente, né, Vitor, que não fez a biometria no cartório eleitoral, mas o dado dessa pessoa foi importado pela Justiça Eleitoral de outros órgãos públicos, né? Isso aconteceu, por exemplo, dos Detrans.
0: Isso, e aí é até por isso que é muito importante essa verificação ou no site ou no aplicativo para ver se você tem a biometria ou não, porque a sua biometria pode ter chegado para a Justiça Eleitoral, mas sem você ter ido lá fazer. Isso é muito importante que a gente faça.
1: Qual que é o aplicativo?
0: E-título. E-título, isso. É facinho.
1: Olha o meu aqui. Vamos
2: nosso
1: lá.
2: Ouvinte, vou colocar aqui uma
0: cuidado
2: imagem.
0: Aí com seus documentos.
2: É, mas vai rapidinho, não vai dar nada. Tem um código de barra aqui e tal, código de barra não, código QR. E é o seguinte, eu tenho no meu aplicativo, então, minha biometria coletada. Eu quero trocar o meu local de votação. Voto em Pirituba, onde votei a vida inteira, mas quero votar na Pompeia, que é onde eu tô morando agora. Eu posso fazer pelo aplicativo?
0: Pode.
2: É?
0: Faz o pedido, né?
2: Uhum.
0: Aí será analisado pela Justiça Eleitoral. E aí, a partir do pedido, só esperar para ver se vão aprovar ou não a sua mudança de local de votação.
2: Se as pessoas estiverem em casa, é feriado, né? Fim de semana com um feriado, que foi ontem. É, os cartórios vão estar abertos até no domingo?
0: Estão abertos até as 3 horas da tarde. Então,
2: hoje até as 3 e amanhã também?
0: Até as 5.
2: Até as 5 horas.
0: Isso, amanhã amanhã até as 3, amanhã é domingo, né? Eu tava pensando que hoje era domingo. Não, hoje e amanhã até as 3, abre às 9 e fecha às 3. Uhum. E segunda, terça e quarta, o horário é um pouco ampliado até as 5 da tarde, das 9 da manhã até as 5 da tarde, para quem precisa resolver qualquer tipo de problema presencialmente.
2: Quem não tem a biometria, por exemplo, e vai lá no cartório, ela precisa levar o quê?
0: Essa que é a grande questão, porque quem não tem biometria ainda precisa comparecer a um cartório eleitoral para alguns dos serviços. Vamos escutar a explicação da porta-voz do Tribunal Regional Eleitoral aqui de São Paulo, a Egli Prado Vilhena.
3: No e-título é possível regularizar se a pessoa tiver apenas uma multa. Se eventualmente a pessoa estiver com o título cancelado, mas ela já tiver a biometria, ela consegue fazer a regularização pelo autoatendimento eleitoral no site do TSE. Para aquelas pessoas que não têm biometria, é obrigatório comparecimento ao cartório para que a gente faça a regularização e a coleta biométrica. Lembrando que a biometria ela não é obrigatória para a pessoa votar nas eleições. A pessoa consegue ser identificada pelos documentos de identidade, CNH, RG, SIM, passaporte, carteiras profissionais. Mas aquelas pessoas que precisam fazer alguma regularização no título e não têm a biometria, elas obrigatoriamente têm que comparecer para que ela seja coletada.
0: Então, quem não tem biometria... Vocês checaram aí? Tem fotinho no seu aplicativo, Ronaldinho?
2: Eu tenho a biometria, tá lá. Biometria coletada.
0: Então, e aí tem a foto, não tem?
2: É.
0: Parece uma foto sua.
2: Isso.
0: É. Quem tem a foto no aplicativo, tem biometria. Thaís Freitas
1: meu
0: também.
1: Meu, com fotinho. Sabe, a minha biometria, há alguns anos, o TRE de São Paulo fez um acordo com empresas e montava ali postos para coleta.
0: Quando começou a história,
1: digital,
0: né?
1: Impressão digital, dentro das empresas, teve aqui na Band, que foi quando eu fiz.
0: Eu fui um dos testes de biometria. Bem na época que eu tava para tirar meu título de eleitor, eles estavam fazendo ali as primeiras coletas para ver como que funcionaria isso em massa. E aí eu assinei lá um negócio, pode ser um teste e tal. Eu falei, beleza, posso ser um teste. E aí foi. E até hoje funciona perfeitamente. Portanto, quer pagar uma multa e não tem biometria, isso você consegue fazer. Ah, não votei em tal turno, preciso pagar aquela multa pequenininha, né? Os valores são bem baixos. Aí você consegue fazer online. Todos os demais serviços precisam ser feitos de forma presencial para as pessoas que não têm a biometria. De resto, meus amigos, é tudo online agora. Então vamos repetir aqui o endereço digital da Justiça Eleitoral. Ou você baixa no seu celular, no seu computador, o tal do e-título, que é o aplicativo que é só pro título de eleitor mesmo, ou entra no site tse.jus.br. tse.jus.br. Lá você também tem acesso a todos esses serviços. E quem vai presencialmente para qualquer tipo de atendimento, você pode agilizar o seu

0: serviço, levando, claro, os documentos necessários que a gente ouviu aqui a Egli dizendo, e tem esse horário estendido a partir de agora. Só um último recado rapidinho, quem quiser pedir voto em trânsito, vai estar viajando nas eleições, vai votar em outra cidade, estado ou até país. Esse prazo não foi aberto agora, abre só em julho, e aí você faz a solicitação do voto em trânsito também.
1: Maravilhoso, perfeito, viu, Vitor Lupato?
0: Obrigado.
1: Agora 9:30, marcou o quinto sinal aqui na Bandeirantes.
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6: Houve um grande problema com a venda de pacotes turísticos para a Copa do Mundo FIFA de 1998. Esses atrelados a ingressos e que explodiram no dia da abertura do Mundial, quando muitos torcedores ficaram de fora do estádio e sem entrada. Em muitos casos, as operadoras tiveram que fazer sorteio entre os clientes, oferecer vantagens e fazer acordos na hora de evitar processos judiciais.
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7: A Copa Truck Biente Bivante abriu a programação para a terceira etapa da temporada. O calendário chega a um momento importante neste fim de semana de rodada em Cascavel, no Autódromo Internacional Zilmar Beux, com o fechamento do primeiro terço da temporada. Em busca de reação depois de ficar sem marcar pontos nas últimas três corridas, Leandro Totti foi o mais rápido do dia dedicado aos treinos livres entre os pilotos da Super Truck Pro. Na Elite, o melhor colocado foi Márcio Giordano, da FF Motorsport. A grande novidade no grid para Cascavel é o retorno de Alberto Catucci, que excepcionalmente substitui João Augusto Dias a bordo do Mercedes-Benz da Full Time Sports Truck e acelera no grupo dos pilotos da Pro. A primeira corrida tem largada marcada para o meio-dia 10 deste domingo, com transmissão ao vivo da TV Band.
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9: A Copa do Mundo pode ficar sem mais um craque. Luka Modric fraturou duas vezes o osso da maçã do rosto, necessitando de um procedimento cirúrgico há poucas semanas da Copa. Modric corre contra o tempo para se recuperar e, pelo menos, disputar sua quinta Copa do Mundo usando uma máscara de proteção. Com 40 anos e bola de ouro em 2018, Modric acumula pela seleção croata 196 jogos, sendo vice-campeão do mundo em 2018 e semifinalista na última Copa, tendo participado também das edições de 2006 e 2014.
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1: De volta aqui com o Jornal Gente, nesse sábado, 2 de maio de 2026, para a gente falar de longevidade, que acho que é a palavra-chave hoje no planejamento populacional, né? Porque a gente está vivendo mais, tem que viver melhor também. Quem está conosco é o presidente do Fórum São Paulo da Longevidade, Walter Feldman. Dr. Walter Feldman, bom dia, bem-vindo aqui mais uma vez a Bandeirantes. A gente está falando para todo o Brasil pela rede Bandeirantes, pelo YouTube, pelas redes sociais e também aqui pelo Dial. O senhor está bem? Tudo certo?
10: Tudo certo, Thaís. É um prazer falar com você. Olha, eu estava ouvindo aí sobre o Modric. Quando eu trabalhava na CBF, encontrei com ele na Alemanha. Ele queria entrar no vestiário da seleção brasileira e o Tite não deixou. Eu só quis contar essa curiosidade porque é muito interessante essa experiência que eu tive com o Modric.
11: Talvez ele tivesse uma dica para a gente não ser eliminado pela Croácia um tempo depois.
1: É verdade.
10: Né? Não, e é um craque extraordinário. E ele é do meu tamanhozinho. Eu falei, meu Deus, eu poderia até ter sido um bom jogador de futebol, pelo menos pelo tamanho.
1: Só já foi secretário-geral da CBF, já teve uma atuação política muito longa aqui ao longo da sua carreira e hoje, pela Prefeitura de São Paulo, está coordenando esses trabalhos na área de longevidade. Queria perguntar para o senhor primeiro o seguinte, para o planejamento público, para o gestor, o que significa gerir uma população que está ficando cada vez mais velha no Brasil? Os números já há muito tempo indicam que a pirâmide está invertendo e que daqui a poucos anos, quando a gente fala em planejamento populacional, aqueles com 50, 60 a mais serão maioria. O que muda na gestão pública quando a gente tem esse perfil populacional, Dr. Feldman?
10: Olha, Thaís, eu não diria que muda tudo, mas muda muito. Nós temos uma característica, infelizmente, no Brasil, que é diferente em muitos países, de planejar para o futuro. Nós respondemos aos problemas imediatos. Talvez o melhor planejamento estratégico do Brasil foi a construção do Sistema Único de Saúde. Esse sim, esse teve muita repercussão, cumpriu o seu papel, claro, tem ainda muitos problemas, mas é reconhecido como o grande sistema de saúde coletiva para toda a população de uma determinada sociedade. Nos outros pontos, eu diria que o Brasil carece muito de um planejamento acima do mandato do gestor, de 4, no máximo 8 anos. E questões como essa, de mudança da pirâmide populacional, precisaria um planejamento de pelo menos 20, 30 anos, porque em 2050 nós seremos 30% da população acima de 60 anos. Imagina o que significa isso em termos de transporte, de sistema de saúde, de questões previdenciárias que abalam o nosso equilíbrio fiscal e, principalmente, eu diria hoje, com a questão do mundo do trabalho. Então, eu diria que o Brasil chega num momento de grande transformação da sua pirâmide etária, ainda muito pobre e sem a estrutura necessária para atender a população como ela merece. Há uma diferença que saiu esses dias no jornal Folha de São Paulo, do tratamento dos cuidadores na região sul-sudeste, diferente do resto do Brasil. Então, eu diria que São Paulo, sul-sudeste, tem um preparo melhor do que o restante do nosso país.
1: Aliás, deixa eu dar aqui alguns números para o ouvinte ter uma ideia do que está acontecendo hoje. Números de 2025, oficiais e IBGE. População brasileira com 60 anos ou mais, 35 milhões e 400 mil pessoas no ano passado, em 2025. 16,6% do total da população, crescimento desde 2012 de 59%. E há mantido esse ritmo, o Brasil deve ter a sexta maior população de idosos do mundo em 2050, daqui a apenas 24 anos, Ronald.
11: É incrível. Como é que o senhor tem observado? O senhor já fez parte do poder público, esteve muito próximo sempre da iniciativa privada, porque uma coisa é certeza. A indústria farmacêutica, a ciência, tem dado cada vez mais recursos para as pessoas terem uma vida mais saudável, né? E com o passar dos anos, como a Thaís deixou claro, a nossa população vai cada vez mais ter essa característica. Como é que o poder público tem se adaptado a essa sequência lógica das coisas? E aí eu não digo só sobre a parte de oferta de medicamentos e tal, mas a adaptação das cidades para poder receber essa população de uma maneira mais saudável e que possa prejudicar menos esse desenvolvimento, essa oportunidade que está sendo dada pela ciência.
10: Olha, Ronald, eu diria que você toca em várias questões. Uma delas é isso, como que os medicamentos contribuíram para a chamada conquista da longevidade. É importante lembrar que a Organização Mundial de Saúde hoje tem muito claro que nós estamos vivendo a mais importante revolução etária da história da humanidade. Nós vamos chegar, já estamos chegando até no Brasil, que é um país que não tem completo desenvolvimento aos quase 80 anos da população, mas chegaremos até 2050 acima de 100 anos. Se fala muito hoje na possibilidade do centenário. O que significa isso? A Previdência vai ter que rever o seu modelo, porque não é possível. O mercado vai ter que absorver uma população que aos 60, 70, 75 anos ainda tem total condição de continuar trabalhando, até trazendo a sua experiência, o seu vocabulário, o seu repertório hoje muito mais conectado com a inteligência artificial do que a própria juventude, que está perdendo o vocabulário para poder se conectar com ela. Ou seja, um mercado que vai abrir espaço para um novo empreendedorismo. E eu diria, Ronald, que é muito interessante como a Prefeitura de São Paulo tem se empenhado nesse aspecto. Numa aliança que nós fizemos no Fórum da Longevidade, houve a construção de um grupo de trabalho de 14 secretarias municipais, que hoje tem quase 80 políticas públicas ligadas à longevidade. Então, isso significa um preparo, a construção de um modelo transversal, porque senão fica a saúde aumentando os leitos, o sistema da promoção social aumentando os antigos asilos, hoje instituições de longa permanência, mas esses programas não se conectam. Nós precisamos ter um sistema absolutamente integrado. Hoje a Organização Mundial de Saúde recomenda a construção de cidades amigas do idoso, que se ela for amiga do idoso, ela será amiga de todas as outras faixas etárias, pelas condições que essa cidade, do ponto de vista urbanístico, arquitetônico, terá que produzir. Então, eu diria que tem uma revolução real da mudança da pirâmide etária e uma corrida por parte do poder público para atender essa população cada vez mais ativa, econômica, política e socialmente.
11: Walter, eu queria te fazer uma pergunta no seguinte sentido também, já falando de poder público. Eu moro num bairro que tem muito idoso, moro na Pompeia, e tem muito sobe e desce de rua e tal. E a questão é como a prefeitura vai agir para combater erros urbanísticos citados aqui por você. Porque as calçadas, quem é dono da calçada é o dono do imóvel, né? Ele que tem que cuidar daquilo ali. Só que muitas vezes o cuidado não é pensando no próximo, é pensando na entrada do carro. Ele pensa desse jeito. Então as calçadas ficam virando exercícios de rapel. As pessoas têm que saltar gigantescamente para poder passar para o degrau de cima. Um cadeirante não anda naquele lugar. Alguém que tem uma dificuldade na mobilidade também não anda. Tem que andar pela rua. Às vezes tem rua com paralelepípedo ainda. E não consegue se deslocar, porque vai cair e vai ser atendida por um hospital lá na frente. Então vai haver uma cadeia de erros que vão prejudicar exatamente a saúde pública. Como é que a gente faz para combater coisas que estão historicamente... Eu estou falando de um bairro só... arraigadas na cidade, que é uma condução errada da parte urbana que diz respeito ao munícipe?
10: Bom, primeiro, Ronald, nós estamos aqui na vizinhança. Você é de Pompeia, eu estou agora em Perdizes. Não é minha casa, mas um amigo me recebeu aqui para um café da manhã e eu conheço muito bem essa região. Você tem toda a razão, imagina como que é a situação em São Miguel Paulista, em Campo Limpo, em Interlagos. São situações muito dramáticas. Vocês sabem, eu fui secretário das subprefeituras e nós construímos o primeiro bairro amigo do idoso na Vila Mariana, naquela região do Hospital São Paulo, antiga gastroclínica, exatamente construindo um modelo de calçadas para que a população longeva pudesse ter acesso a esses equipamentos de saúde. Eu diria que é uma questão central da nova arquitetura de uma cidade comprometida com o cidadão, mas particularmente com aqueles que precisam andar, precisam deambular, e não apenas para buscar equipamentos de saúde ou equipamentos de caráter social ou caminhar para o seu trabalho, mas é também para estimular a caminhada, que é fundamental para a conquista da longevidade, que é a atividade física permanente, que sem calçada, só com parques, nunca será suficiente. Eu diria que é uma proposta que eu já fiz à prefeitura, nós conseguimos iniciar esse processo na década de, no início do ano 2000, no governo prefeito José Serra, e isso tem que ser retomado, e você falou muito bem, responsabilidade da calçada, muitas vezes desconhecido, é do cidadão, é do morador. Se nós fizéssemos um programa muito bem articulado, de tal forma que pudesse haver uma facilitação articulado com o setor privado para a reconstrução das calçadas em São Paulo, seria, na minha opinião, inclusive uma grande bandeira da Rádio Bandeirantes para a gente continuar nessa perspectiva de São Paulo, hoje talvez a cidade mais importante do planeta, já considerada cidade amiga do idoso.
1: Aliás, Walter Feldman, aí você me dá o gancho para contar aqui a todo mundo que está acompanhando o Jornal Gente hoje que esse tema vai ser assunto, vai ser pauta de um fórum na Bandeirantes no dia 20 de maio, trazendo especialistas, trazendo médicos, trazendo gestores públicos, toda a parte da arquitetura das cidades. A gente quer falar sobre longevidade e então você já coloca na sua agenda 20 de maio, a partir das 15h, claro, com o Walter Feldman também, que é o presidente do Fórum São Paulo da Longevidade, nesse debate aqui na Bandeirantes. Aliás, Walter, qual que é o trabalho do Fórum São Paulo da Longevidade?
10: Eu queria, Thaís, aproveitar o seu convite para dizer que a Bandeirantes faz 89 anos. Então, é uma instituição...
1: Quarta-feira agora.
10: O ano que vem, 90 anos, imagina, caminhando para o centenário. Então, nós estaremos juntos para celebrar, comemorar, participar e debater o assunto. O Fórum da Longevidade, ele já existe há 8 anos. Nós vamos fazer a 8ª edição agora, em setembro, no Parque Ibirapuera. As outras vezes nós fizemos em centro de convenções, mas agora nós vamos para o parque, que é o local que a gente quer. Ele é icônico de São Paulo, mas queremos estimular muito a presença da população longeva no parque. E lá nós teremos, eu diria que uns 200 especialistas tratando de todos os temas. E nesse Fórum da Bandeirantes nós vamos aí anunciar as características do próximo fórum. Terá muito entretenimento, lazer, cultura, esporte, mas também muito conteúdo. Discutir questões relativas à sexualidade, à previdência, ao empreendedorismo, tudo que hoje diz respeito a essa população. E só lembrando, essa população que já tem 60 a mais, mas nós estamos esperando a população jovem que em 2050... hoje, com 25 anos, terá 60 anos. Então, é uma construção transgeracional.
11: Walter, tem uma questão que a gente está conversando aqui dentro do nosso estúdio, que diz respeito à longevidade das mulheres. As mulheres vivendo mais do que os homens. E isso fazendo com que haja um contingente muito grande de mulheres que vivem sozinhas, idosas que vivem sozinhas. Posso falar do meu exemplo, né? Meu pai faleceu com 74, minha mãe tem hoje 87, e ela passou boa parte, hoje ela vive numa casa de repouso, num residencial específico para idosos, um residencial sênior, porque ela tinha muito problema de queda tal, e isso acho que é uma realidade, porque adaptando isso que aconteceu com ela com outras pessoas, quanto mais idosos sozinhos em casa, com o passar do tempo, maior a possibilidade de pequenas ocorrências. Como é que vocês lidam e pretendem lidar com esse assunto das mulheres que vivem sozinhas nessa fase idosa?
10: Você tocou, Ronaldo, a questão das mulheres, mas eu diria que tem também uma grande população masculina que vive sozinha. Vive ou na solidão ou na solitude, vive com apoio de cuidadores ou não, com apoio de algum familiar ou não, não é uma situação fácil. Hoje nós temos instituições de longa permanência, é o caso da sua mãe, privada, algumas já em caminho de construção pública, mas é um tema central. Hoje, 17% da construção civil está voltando seus interesses para a construção de unidades, sejam prédios, sejam casas maiores, onde possam abrigar essa população. E um tema central que você colocou, 30% da população acima de 60 anos cai, tem queda em fratura fêmur, fratura bacia, e provavelmente não voltará à situação anterior que tinha antes da queda. Então, a questão relacionada às calçadas, proteção nas casas, nós temos que discutir muito o tema da nova moradia para a população longeva e também da presença dos cuidadores, que é uma nova profissão, já em grande debate do ponto de vista da regulamentação, para que eles tenham a qualificação profissional e não sejam apenas um familiar que fica junto dando um apoio, diria, complementar. Não, é um trabalho profissional que precisa ser construído com muita qualidade.
1: Walter Feldman, presidente do Fórum São Paulo de Longevidade, conversou conosco ao vivo aqui no Jornal Gente desse sábado. Walter, obrigada. Obrigada também por lembrar dos 89 anos da Rádio Bandeirantes. Quarta-feira agora, inauguração do nosso novo estúdio, novinho em folha, tinindo, multimídia, tá maravilhoso. Tenho certeza que não vai faltar oportunidade para você vir aqui para conhecer a nossa nova casa e conversar de novo com a gente. Obrigada, bom fim de semana para você.
10: Para vocês também, muito obrigado pela oportunidade. Estaremos juntos aí nos próximos meses.
11: Valeu. 9h51. Ó, muita gente decidiu fazer um caminho na direção da praia, aliás.
1: Ai, que dia lindo, né, Bruno?
11: É, mas é hoje só, hein?
1: É, amanhã vira, né?
11: Amanhã dá uma virada. Quem tiver que viajar, a dica é para que vá pra praia cedinho e depois já vá pro rumo de casa, porque senão vai pegar e deve chover razoavelmente. Falaram em coisa de 80 milímetros lá embaixo. É muita coisa, né? Muita coisa. Então tome cuidado. Neste momento, na quinta tardezinha, tá uma loucura, Anchieta e imigrantes para descer, todo o trecho de Planalto estava parado. Mas se você quiser fazer aquele bate-volta maroto, vale a pena ainda, porque dá para chegar rápido. Tanto a Anchieta como a Imigrantes oferecem boas condições. Lá embaixo também as rodovias estão tranquilas. E é claro, para quem vai um pouco mais longe, saindo aqui de São Paulo, nas rodovias litorâneas, no caso a Rio Santos, que passa pelas mais belas praias de São Paulo, vai ter algum problema na aproximação da área de rodovia mais perto de praia. Isso é normal, né? Então, Maranduba, Massaguaçu, perto da Praia da Enseada, já chegando perto de Ubatuba, na Praia Grande de Ubatuba. Esse pedaço realmente bem chatinho para você passar. Mas aí é o fluxo normal das manhãs de quem tá indo para a praia, quem tá se deslocando por esses trechos. As rodovias, de uma forma geral, vão muito bem. Quem vai para o interior, para a capital, utiliza as rodovias sem grandes problemas. Eu peço uma atenção apenas na Anhanguera. Você que está chegando em Cajamar pela Anhanguera, tem um acidente na entrada de Cajamar e Jordanésia. Tem um acidente ali e está causando ali algo em torno de 1,8 km, quase 2 km de lentidão. Então fique atento. Se você vai direto, vamos dizer, você vai para Campinas, pega a Bandeirantes, aí você não sofre com a Anhanguera, nesse pedacinho aí, porque o encontro das duas rodovias vai se dar só um pouco mais na frente, lá na altura do quilômetro 44, tá legal? Faça uso e boa viagem para você.
1: Ronald, falando em virada do tempo, hoje sol, céu azul, sol, calor, como tem feito nos últimos dias na região metropolitana de São Paulo, né? Amanhã, segundo a Climatempo, sabe o que vai acontecer? Máxima de 21, que eu nem lembro mais o que é.
11: Não dá pra saber.
1: Chuva o dia inteiro, chuva também volumosa, 30 milímetros de chuva previstos para amanhã, mínima de 16.
11: Não dá, não dá. Por quê? Bom, sei lá. Quando te perguntam se você prefere calor ou frio, você sempre responde calor?
1: Claro.
11: Sempre,
1: evidente.
11: Né?
1: Evidente.
11: Eu fico de cara com pessoas que dizem de primeira, assim, que preferem o frio. Eu sei que aquele calor que você precisa de um ar-condicionado para se sentir bem, é realmente desgastante. Mas eu penso num fim de semana. Fim de semana tem que ser de calor, para você aproveitar das mais variadas formas.
1: Temperatura agradável para mim, na casa dos 32. É. 33 já é um pouquinho quente. Mas 32 tá excelente.
11: Eu fecharia um acordo, se fosse presidente do mundo, de ter temperatura média o ano inteiro de 25. O ano inteiro. E aí você coloca 3, 4 meses de 30 a 32, tranquilamente. Eu fecharia e aceitaria numa boa. Aí você faz um mesinho de 20, vai. Pra ser um friozinho, você coloca uma blusinha e tal, e tá tudo certo.
1: Muitos ouvintes, Ronald, falando sobre o primeiro shopping da história do Brasil. Agora há pouquinho aqui no Jornal Gente, nós ouvimos o presidente da Associação dos Shopping Centers e ele disse que o primeiro shopping, considerado oficialmente pela associação, é o Shopping Iguatemi, que foi inaugurado na década de 60 na região oeste de São Paulo. E muitos ouvintes orgulhosos do litoral de São Paulo estão dizendo o seguinte: nananina não, não é o Iguatemi. Supercentro Boqueirão, que é considerado o primeiro centro de compras da América Latina. Não sei se já levava ali o carimbo Shopping Center, mas na esquina das ruas Oswaldo Cruz e Lobo Viana, no bairro Boqueirão, localizado em Santos, inaugurado em 15 de setembro de 65.
11: Dia do surgiu... meu aniversário, dois anos antes de eu nascer.
1: Surgiu do local onde funcionava a garagem do Expresso Brasileiro e teve uma estrutura pioneira com lojas e corredores e lojas ao ar livre.
11: Olha.
1: Isso. Então tem vários ouvintes aqui lembrando dessa história. Tem uma disputa aqui. É como quem inventou o avião? Então, de quem é a paternidade? Nós achamos que é Santos Dumont, é claro. Mas em outros países dizem que não. Aqui também tem uma disputa entre os ouvintes, alguns dizendo que foi Iguatemi em São Paulo e outros dizendo que foi esse centro de compras no Boqueirão.
11: Tem alguns ouvintes que mandaram mensagens para o 999-04-8756, código 11 aqui de São Paulo.
12: Aos amigos da Band, bom dia. É Carlos Vaz de Moema. Eu acho que essa mudança da escala 6x1 a toque de caixa, pensando apenas nas eleições, eu acho que é uma irresponsabilidade desses políticos, porque teria que se fazer um estudo minucioso de tudo que será afetado, inclusive até os condomínios serão afetados. Então precisa se analisar isso com muita calma, porque tudo que está sendo dito pelos políticos, eu não concordo. Isso vai ser, sem dúvida nenhuma, um tiro no pé do cidadão brasileiro.
11: Valeu, amigo.
12: Bom dia a todos.
11: Muito obrigado, muito obrigado. Mais ouvintes.
13: Bom dia, Rádio Bandeirantes. Bom dia a todos os ouvintes. Aqui é Gabriel Radar de Jabaquara. Gostaria de falar e de trazer essa discussão sobre... não a escala 6x1 de quanto trabalha e quanto se descansa. O fato é que em 6 dias você recebe praticamente 3, porque 3 deles que você trabalha, ele vai de imposto na fonte, porque o empregador paga quase o dobro do salário do que o trabalhador recebe. Então, o que justifica isso? Será que se todo mundo ganhar o dobro do que ganha hoje, será que estaríamos discutindo a escala 6x1? Será que a discussão seria o modelo de administração pública e quanto custa tudo isso?
11: Valeu, obrigado, querido, pela sua mensagem. Mais uma.
14: Bom dia, Thaís, Ronald, Sebastião de Santo André. Por que que... em relação a essas calçadas, porque em municípios, também a cidade de São Paulo, não faz igual, vamos dizer, Praia Grande, pega a prefeitura, faz umas calçadas unificadas, cada um aí cobra a sua frente com os valores certos, correto. E outra, tentar contratar uma empresa de fora para executar esse trabalho, mas uma coisa sem roubo, sabe? Para ficar bonito. Vê se eles tentam fazer alguma coisa que não deixa o rabo para trás. Eu acho que daria certo. Aí a pessoa, cada casa paga a sua para a prefeitura certinho, em parcelas, o preço mais acessível, ficaria um negócio unificado. Na minha opinião, daria certo. Valeu, obrigado, bom dia, bom trabalho para você.
11: Sabe qual a diferença da Praia Grande pro resto? É que a Praia Grande é plana e aí é mais fácil de resolver essas questões. Não tem a menor dúvida que tem que ter esse conjunto de decisões que envolvem o poder público. Mas imagina num bairro que tem sobe e desce. O cara quer saber só da entrada do carro dele, não vai fazer uma rampa caidinha. Ele quer tudo retinho e aí sobe uma montanha para a próxima casa para tentar resolver.
1: O bairro que eu moro também é um bairro que tem muita ladeira, eu moro na Aclimação, então assim, tem algumas... a Rua do Paraíso, por exemplo.
11: Nossa.
1: Subir lá é um desafio.
11: A pé já é difícil demais, de carro já é difícil, você imagina de
1: É um desafio, porque tem degrau na calçada que a minha perna não alcança. Aí eu tenho que ir pra rua para depois voltar para a calçada.
11: Imagina um idoso fazendo isso.
1: Pois é.
11: É isso aí.
1: Oi, Quinta Nova vai marcar 10 da manhã, Ronaldo.
11: É isso aí, acabou, né?
1: Bora?
11: Bora.
1: Jornal Gente termina aqui neste sábado, mas volta na segunda-feira, às 8 da manhã, na nossa contagem regressiva para a inauguração do estúdio novo da Rádio Bandeirantes, na quarta-feira, 8 da manhã, com o Jornal Gente. Já fica aí o convite para você.
11: Valeu, obrigado. Bom fim de semana para você.
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1: Danilo Gobato está chegando aqui neste sábado com o do bom e do melhor.
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Muito bom dia, tá no ar o do Bom e do Melhor aqui pela Rádio Bandeirantes, pelas emissoras afiliadas que compõem a rede Bandeirantes de Rádio, pelos aplicativos Band Play e Band Rádios e também pelas nossas plataformas digitais no Facebook e YouTube em Rádio Bandeirantes Oficial. Agradecendo desde já o carinho da sua audiência, ouvinte Bandeirantes já vai sintonizando, interagindo, participando como sempre aqui do programa e na edição de hoje teremos no Plantão Médico Bandeirantes o doutor José Rodrigues Pereira, pneumologista, para falar sobre asma. Assunto importantíssimo aqui no nosso quadro de saúde, de prestação de serviço. Você que tem alguma dúvida sobre o tema, conhece alguém que sofre com a asma, então convido a ficar na sintonia do doutor José Rodrigues Pereira. E na segunda parte do programa, muita história, inúmeras novelas no currículo, personagens icônicos e agora de volta a São Paulo com um espetáculo de sucesso, O Figurante. Tô falando do ator Matheus Solano. É, Matheus Solano estará aqui conosco. Lembrando que você pode interagir pelas redes sociais em @DaniloGobato no Facebook, Instagram e no X.

0: abrindo o nosso Plantão Médico Bandeirantes de hoje, com o pneumologista da Beneficência Portuguesa, o Dr. José Rodrigues Pereira. Como vai, doutor? Seja muito bem-vindo. Prazer enorme. Bom dia, hein?
1: Olá, Danilo. Bom dia. Bom dia, ouvintes. É um prazer estar com vocês aí nesse sábado de manhã.
0: Olha só, convidamos, né? Convidamos o doutor José Rodrigues Pereira para falar sobre o Dia Mundial do Combate à Asma. Eu sempre gosto de começar o nosso plantão médico explicando, né, com detalhes o que é cada doença, passando pelas causas, pelos tipos, o tratamento, né, e tirar as dúvidas dos nossos ouvintes. A asma, o que é, doutor? É uma doença que atinge o quê? Os brônquios? Ela acaba impedindo a passagem do ar, impedindo ou dificultando? É mais ou menos por aí?
1: Vem por aí. Basicamente, a asma é uma doença inflamatória brônquica, e nessa inflamação brônquica existe uma resistência à passagem do ar, fazendo com que as pessoas tenham alguns sintomas característicos, que são tosse, geralmente uma tosse seca, mas pode ser com catarro, a falta de ar, essa obstrução ao fluxo aéreo, e chiado, que é um sintoma também característico quando a gente tem um brônquio mais estreito e o ar com dificuldade de passagem. É uma doença extremamente incidente, e a estimativa é que aqui no Brasil a gente tenha mais ou menos 20 milhões de pessoas com asma.
0: Doutor, então a asma, ela é uma doença crônica, isso é, a pessoa vai conviver para sempre com a asma, podendo ou não ter crises, é isso?
1: Isso, a gente costuma dizer que uma vez asmático, sempre asmático. É uma doença mais comum na infância, a primeira fase de manifestação, mas ela tem um range muito grande, ela pode acometer desde as crianças até os idosos. E aí, quando a asma começa nos idosos, é difícil de imaginar, né? Asma, nessa idade, depois dos 60 anos, uma asma de início tardio, não pode acontecer também. Mas o mais comum é acometer as crianças, os jovens, a doença entrar em equilíbrio e remissão espontânea, e pode ser que nunca mais na vida venha até algum desses sintomas respiratórios, né? Asma, falta de ar, chiado, falta de ar, tosse. Mas mesmo assim, ela vai ser considerada uma pessoa asmática. Então, uma vez asmático, sempre asmático. É uma doença crônica, pode ter remissão espontânea ou remissão através de medicações.
0: Eu estava lendo, doutor, que existe, não é, a asma infantil, né, ou seja, que atinge as crianças, ou comete as crianças, a asma do adulto, mas os sintomas, as características ali são parecidas ou tem alguma diferença significativa entre a asma infantil e a do adulto?
1: Menino, você anda fazendo a sua lição de casa, viu? tem diferença, sim. A asma que se inicia na fase infantil, ela geralmente é uma asma alérgica. Então, a gente tem a questão dos alergênicos, então, poeira doméstica, determinados produtos químicos, fumaça, a gente tem gatilhos que podem estar presentes em qualquer lugar. Então, a criança, geralmente, eu atendo pacientes que falam, eu sou muito alérgico. E, realmente, isso é muito comum na asma, né? E, diferentemente da asma que se inicia numa fase mais tardia da vida, aquelas pessoas, eu nunca tive bronquite, nunca tive asma, nunca tive nenhum problema respiratório. Normalmente não é uma asma alérgica. A gente não tem esses gatilhos como sendo algo presente ali da vida. É um tipo de inflamação diferente. Falando da asma, uma doença brônquica, inflamatória brônquica, tem glóbulos brancos diferentes que vão mediar esse processo inflamatório. Na asma alérgica, a gente tem uma predominância de eosinófilos, que são glóbulos brancos responsáveis, né, pela nossa defesa, e na fase adulta, neutrófilos. Então, o tratamento ele pode mudar um pouquinho por conta dessa particularidade da asma, e com isso também os sintomas podem ser um pouco diferentes. Os sintomas são os mesmos, mas às vezes esse combo, né, falta de ar, tosse, dor no peito, chiado, ele na fase adulta pode não vir completo. Isso acabar atrasando um pouquinho o diagnóstico.
0: Queria trazer um relato aqui pessoal, viu, doutor? Eu, quando era criança, às vezes ainda eu tenho, né? Mas isso já bem espaçado, não com a mesma frequência, nem de perto, com a mesma frequência que eu tinha quando era criança. Mas eu tinha aquele chiado no peito, né? Aquela chiadeira. Esse é um dos sintomas, doutor?
1: Chiado é um dos sintomas, uma tosse persistente é um dos sintomas, falta de ar é um dos sintomas, uma sensação de aperto no peito por conta de aprisionamento aéreo é um dos sintomas. Então, esse é um sintoma importante. Então, o chiado ele é bem característico mesmo, né? E você, com esse seu relato, com certeza, na infância, foi muito mais difícil o manejo, né, os sintomas, o controle da sua asma, mas sinto lhe dizer que você continua sendo asmático para o resto da vida, e quando essa asma não entra em remissão na fase mais precoce, na adolescência, ela acompanha a fase adulta, ela sempre vai estar presente aí com você. Você sempre vai precisar de alguma medicação para manter essa asma sob controle, e a base do tratamento da asma é com corticoide inalado, justamente para a gente resolver esse processo inflamatório brônquico.
0: Mas, doutor, existe uma diferença, né? Até tem vários ouvintes que estão mandando mensagem aqui perguntando da diferença entre asma e bronquite. Essa chiadeira, ela pode caracterizar as duas aí, tanto asma e tanto bronquite, ou então o que eu tenho é asma?
1: Eu estava esperando essa pergunta, viu? Porque, inclusive, dia a dia de consultório, a gente pergunta, você já teve asma na infância? Não, asma nunca tive. E bronquite? Ai, não, doutor, bronquite eu já tive. Então, quando a gente fala de bronquite, a gente está sendo muito amplo na especificação de qual a doença. A gente está falando única e exclusivamente de uma doença brônquica. Então, a asma é um tipo de bronquite. A bronquite ela pode estar relacionada à exposição ao tabaco, pode ser uma broncopatia, uma bronquite crônica por conta de refluxo. A gente pode ter diversos tipos de bronquite. Quando a gente fala de asma, a gente está tipificando qual bronquite que é essa, né? Então, meu nome é José. Ah, hoje eu conversei com o José. É bronquite. A gente está sendo muito amplo. Então, quando fala de asma, aí sim eu sei qual doença que a gente está conversando e qual tipo de medicação que vai ser dada justamente para que os sintomas sejam controlados e a pessoa tenha uma vida normal. Então é isso que a gente tem que tomar um pouquinho de cuidado, né? Bronquite é um termo muito amplo na qual a asma ela faz parte.
0: Mas doutor, então só para a gente reforçar aqui para os nossos ouvintes, além do chiado, né, dessa chiadeira que é característico, quais são então os outros sintomas aí para a gente definir a asma?
1: Então, sendo uma doença inflamatória brônquica, que vai acabar levando uma obstrução parcial ou às vezes total, né, da passagem do ar pelos brônquios, pelo pulmão. Então, o chiado é um sintoma comum, a falta de ar é um sintoma comum também, e também na hora da gente perguntar para o paciente, precisa talvez mudar um pouquinho o jogo de palavras, porque falta de ar dá uma conotação que a pessoa, o paciente, ele está sem fôlego nenhum. Então, às vezes, está tendo falta de ar? Não. E cansaço você tem? Ah, cansaço eu tenho, né? É que a gente acaba englobando tudo na falta de ar. A tosse é um sintoma frequente, ela pode ser uma tosse seca, pode ter catarro também, dependendo do grau de inflamação da mucosa brônquica. E nesse processo de entrada do ar e através do mecanismo de válvula, o ar ter dificuldade para sair do pulmão, há uma hiperinsuflação pulmonar, o peito fica cheio de ar, a pessoa tem falta de ar na asma porque o ar não consegue entrar, tem um ar aprisionado, um ar velho, e com isso uma sensação de opressão no peito. Esses são os sintomas mais característicos.
0: E o que, que piora a asma, hein, doutor? A gente tem relatos, né, de pacientes, de ouvintes que estão participando aqui, que falam sobre pelo de animais, seja de cachorro, de gato, da poeira, do cheiro do cigarro, né? O que, que pode piorar e agravar as crises asmáticas?
1: Com certeza, quando a gente fala de uma asma que tem esse componente alérgico, o contato com essas substâncias alergênicas pode sim desencadear uma crise de asma, ou então fazer com que a asma ela seja de mais difícil controle. Então, a gente tem alergênicos, todo mundo fala muito do gato, do cachorro, não é só o pelo, é o epitélio também, a descamação da pele do cachorro pode levar à crise. A gente tem a poeira doméstica também, a gente tem questão do ácaro, tem questão de fumaça. Quando chega na primavera, no Brasil a gente não tem a primavera tão bem marcada, pelo menos não no Sudeste, mas a questão da polinização, então isso no Hemisfério Norte, onde a primavera é sim muito bem marcadinha, então é uma época de crise também. Então, dos fatores alergênicos, a gente tem essa questão que pode desencadear uma crise de asma ou perpetuar os sintomas. Mas essas mudanças climáticas, outono, inverno, é característico de crise de asma. As pessoas começam a sentir realmente a mudança climática e tem gente que tem uma piora mais no outono, que o organismo está se adaptando a essa nova condição climática, atmosférica, e passa a ter um pouquinho mais de sintoma.
0: Doutor, a asma ela é contagiosa? A gente pode passar de uma pessoa para outra?
1: Não, a asma é uma doença que nasce com a gente. Ela tem um caráter genético. Então, pais asmáticos têm uma grande chance de possuírem filhos asmáticos. E às vezes, nessa situação genética, pode pular uma geração. Então, os pais não são asmáticos, mas os avós, um dos avós era. Então, isso pode acontecer. Ah, uma coisa importante: 80% das crises de asma, estou falando de crise, tá? Está relacionado à infecção viral. A gente está falando muito de exposição a substâncias alergênicas, mas as infecções virais, elas são as principais responsáveis por crise. Por isso que essa época do ano que a gente está, outono, inverno, começa a ser uma época de maior incidência de sintomas, de que acaba levando as pessoas ao pronto-socorro, inclusive até a internação.
0: Olha, queria agradecer aqui os ouvintes que estão participando conosco, já mandando perguntas, dúvidas para o nosso entrevistado, para o nosso convidado de hoje, do nosso Plantão Médico Bandeirantes, a Edilene Soares, a Zuleika, a Aldélia Vido, a Aldélia também está sintonizada, o Miguel Aguilera tem pergunta, Alves também mandou mensagem, o Luciano Malheiros, a gente vai repassar aqui, o Reinaldo Dias, a gente vai repassar aqui as dúvidas e as perguntas todas para o doutor José Rodrigues Pereira, pneumologista da Beneficência Portuguesa. Doutor, se não tiver um acompanhamento, um tratamento adequado aí, a asma pode levar a óbito ou não?
1: Ah, pode. Isso, uma asma, né? Mais ou menos 20% aí, 10% da população brasileira tem asma, é a estimativa baseada no DataSUS. Então, é muita gente. E a gente não ouve tanto por aí as pessoas morrerem de asma, mas existe ainda, tem gente que morre de asma. E, principalmente, o que a gente tem que tomar cuidado são os pacientes que têm asma leve. Então, acredito que, assim, muitos dos ouvintes já tiveram a famosa, entre aspas, aqui, bronquite da infância, né? Que tem um ou outro sintoma respiratório. Então, essa asma leve, que usa uma bombinha, ou faz uma inalação e melhora, não dá muita bola, faz um tratamento irregular, esses pacientes que, a princípio, né, não acham que é alguma coisa tão importante, podem morrer de asma, sim. Para falar a verdade, chega até 40% das mortes de asma, esses que são de asma leve, que usam medicação às vezes, medicação de resgate, uma bombinha broncodilatadora. Como a asma é uma doença inflamatória brônquica, a base do tratamento ela está envolvida com corticoide. A gente pode usar uma medicação de resgate broncodilatadora, mas precisa ter um corticoide inalado, uma dose bem baixinha, e não tem aquela história: ah, mas a cortisona faz mal. A cortisona é um excelente medicamento, desde que a gente saiba utilizar. Então, tem que ter um acompanhamento médico para a gente não só manter a asma controlada, mas acompanhar as fases da asma. Tem momentos em que a asma está um pouco mais manifesta, que a asma ela entra em remissão. E a gente vai subindo ou descendo a carga de medicação de acordo com a estabilidade ou descontrole do paciente.
0: Doutor, e quando falamos, né, de falta de ar, da asma, a gente pensa logo, né, na bombinha. Em quais casos se deve fazer o uso da bombinha? É numa fase mais aguda, mais leve? O uso prolongado traz algum tipo aí de contraindicação? Eu estava lendo em algum lugar na internet perguntas, né, ali de pessoas falando se pode viciar ou não na bombinha. Fala um pouquinho sobre esse tratamento, por gentileza.
2: Então, assim, a gente tem que tomar cuidado com essa história da bombinha. Não pela bombinha em si, mas os estigmas negativos que falar bombinha acaba trazendo. Há décadas, a gente não tinha grandes tratamentos aqui de asma. Então, a única coisa que existia eram broncodilatadores de curtação, que tem um efeito colateral, sim, de trazer taquicardia, tremor de extremidade. E como a gente não tinha grandes tratamentos, isso aí era utilizado de uma forma desenfreada. E aí, por isso ficou esse estigma, esse subconsciente popular que bombinha faz mal para o coração, né? Mas, entre aspas, bombinha, a medicação inalada, é uma estratégia, a melhor estratégia que a gente tem para ofertar a medicação para o paciente. E no caso do paciente com asma, já que a gente está falando de uma doença inflamatória brônquica, a base de tratamento é o uso de corticoide inalado. E aí pode ser que alguém tenha, mas corticoide faz mal porque engorda. Corticoide tem uma série de efeitos colaterais. Mas realmente essa estratégia de utilizar o corticoide inalado através, de uma bombinha, é justamente o que traz o controle da asma, seja na crise, associado com broncodilatador para trazer alívio, seja durante o tratamento de manutenção para que essa asma se mantenha em remissão. Então, as bombinhas, elas podem ter só corticoide, só broncodilatador ou a associação do corticoide com o broncodilatador, e essa é a estratégia mais utilizada hoje no tratamento da asma, a combinação dessas duas substâncias, que pode sim ser utilizado no longo prazo, não tem problema, o corticoide inalado é extremamente seguro, inclusive para crianças, né? Então falar, mas é criança, não, pode dar, o pior para criança é justamente ela ter uma asma não controlada, isso vai prejudicar o desenvolvimento, não o fato de estar usando o corticoide inalado. Então, as pessoas precisam se cuidar e a bombinha não vicia. Então, justamente o que, entre aspas, vicia é a gente se sentir bem, né? Então, quando a pessoa começa a utilizar a medicação inalada e essa sensação de dor no peito, chiado, falta de ar vai embora, então, isso, para mim, seria alguma coisa viciante. Falo, nossa, eu estou me sentindo bem, né? Então, eu quero continuar me sentindo bem. E, para isso, continuar fazendo uso da medicação de forma adequada, mas sempre ter orientação de um profissional ali para avaliar qual que é a carga adequada do medicamento.
0: É isso que eu ia falar, exatamente sobre a dosagem, né? Isso só um médico, só um especialista que pode acompanhar, fazer o acompanhamento e passar isso para o paciente, né, doutor?
2: Sem dúvida. Então, tem aquela questão da automedicação, ok? Pacientes muito bem esclarecidos da sua asma, que têm o poder de percepção, a gente tem sim uma estratégia no consultório que permite fazer com que o paciente, ele percebendo que está com um pouco mais de sintoma de asma, então, por exemplo, nessa virada de tempo, nessa época do ano, então, desde que haja orientação, ele pode sozinho, aumentar um pouco a carga de medicação durante alguns dias, quando ele está um pouco mais sintomático, controlado esses sintomas, voltar para uma carga menor. Mas isso depois de orientação médica e o paciente já ter a compreensão da própria doença. Então, mas de livre e espontânea vontade, sem orientação, aí pode ser prejudicial. Tudo na vida em excesso faz mal, até o que faz bem. Então a gente precisa tomar cuidado realmente com as medicações, e quem está com falta de ar se sente desesperado. E a ansiedade pode acabar alimentando os sintomas e a pessoa usar de uma forma excessiva um determinado elemento químico para se sentir melhor. E aí colocar a sua própria vida em risco.
0: A gente vai começar a repassar aqui as perguntas, as dúvidas dos nossos ouvintes. A primeira é da Lenise Vilaça, né? Ela pergunta o seguinte... ela diz o seguinte, né? Eu sou asmática desde os 2 anos. Doutor, a menopausa piora o sintoma nas mulheres? Tomar antidepressivo ajuda neste quadro?
2: Olha, Falando em mulher, mulher é muito hormonal, né? Então, eu vou falar melhor do que a menopausa. Eu vou falar da gestação. Então, apesar de ser uma redundância, né? Ah, tudo pode acontecer durante a gestação. É verdade, tudo pode acontecer, mas a gente nunca sabe. Tem asma, que é extremamente grave, né, durante a gestação, mas por uma questão hormonal, as mulheres entram em remissão. Pode ser que fique exatamente igual, ou pode ser que justamente essa carga hormonal que a mulher acaba carregando durante a gestação, que os sintomas eles piorem. Então pode melhorar, piorar, pode ficar igual. Então a menopausa não é uma, essa questão hormonal também pode interferir, mas não tem uma relação direta. Então é possível que piore, é possível que melhore, não especificamente por conta dessa oscilação hormonal. Cada um vai ter uma manifestação, mas o mais comum é que ela se mantenha da mesma maneira, independente aí da questão hormonal. A tendência é essa.
0: Regina Missali, de São Carlos, acompanhando aqui também. Obrigado aí pelo carinho, pela audiência. O Rafael Ross, a Lúcia Maria Messina da Vila Mariana, bom programa a todos, firme e forte na escuta. Quem mais está aqui? A Rosimeire Stranguete, de Guarulhos, hoje estou por aqui acompanhando. A quem mais? A Silvio Stanzioni, estou ouvindo o programa no carro, indo para a represa de Jurumirim. Acompanhando aqui então o que diz o doutor José Rodrigues Pereira, pneumologista da Beneficência Portuguesa. A Maria Neliane Dias já me mandou mensagem no Instagram também, falando que ia
2: Danilo,
0: acompanhar.
2: Danilo, eu esqueci de responder a pergunta da ouvinte também, uma delas. É do antidepressivo.
0: Isso, exatamente, da Lenise.
2: É, isso é importante. Então, o antidepressivo, independente de qual seja a classe, não vai trazer descompensação da asma. A questão é que pessoas que estão depressivas podem ter depressão, ansiedade associado, e esse ser um gatilho para descompensação da asma. Mas ainda, a gente tem então dessas questões emocionais, ansiedade e depressão, pessoas que podem ter sintomas respiratórios, psicossomáticos, mas não necessariamente estarem relacionados à doença orgânica. Então, para o asmático, é importante que essa parte, esse equilíbrio psíquico, esteja adequado, justamente porque, se não tiver controlado, pode ser um gatilho para asma, mas para descompensação da asma ou não controle completo. Mas a medicação em si, ela não interfere, pode ser utilizada.

0: responder essa pergunta para mim, meu lindo. Beijão para você.
1: Ótimo. Adorei a pergunta. Provavelmente, a gente está falando de uma rinite alérgica, né? Então, se ela não chega a ter sintomas respiratórios relacionados à via aérea inferior, então, tosse, chiado, falta de ar, parece uma, dela mais alguma coisa relacionada à via aérea superior, é possível que isso seja por conta da rinite. Então, o ar-condicionado, ele tem que ser higienizado, né, pelo menos a cada 6 meses. Então, se é um ar-condicionado da onde o filtro não foi limpo, ele pode estar eliminando poeira, ácaro, fungo, uma série de coisas, fazendo com que esses sintomas de via aérea superior sejam extremamente incomodativos. E o ar-condicionado, ele serve para climatizar o ambiente. Então, o ar-condicionado ligado, o ambiente vai estar fechado. E a umidade relativa do ar desse ambiente pode cair. Então, o ar seco também pode ser o suficiente para que esses sintomas sejam incomodativos. Então, a característica do que ela tem, muito provavelmente, está mais relacionado com uma rinite alérgica do que com a asma em si.
2: A ouvinte Márcia Neves, a hora que caiu aqui a nossa conexão, ela tinha uma pergunta, ela quer saber sobre vacina da gripe, vacina para pneumonia, se isso ajuda de alguma forma aí no combate à asma, as vacinas em geral, doutor?
1: Ajudam. Então, sou perfeitamente favorável às vacinas. Eu falei agora há pouco, 80% das crises de asma estão relacionadas a infecções virais. E é claro que a gente não tem uma vacina perfeita que cubra todos os vírus que existem na humanidade. Então, a vacina para gripe é mais para influenza, né? Influenza A e B. A gente tem a tria tetravalente, que são os vírus que são mais incidentes, que normalmente trazem uma gripe um pouco mais forte, principalmente nos extremos de idade. Então, com certeza, é uma ferramenta que a gente tem para evitar descompensações, evitar o mal-estar da gripe em si também, por que não? E da pneumonia, a pneumonia pode desencadear, sim, uma crise de asma. Mas, normalmente, a gente tem uma sequência seguida. Então, a pessoa, ela pega um quadro gripal, existe um processo inflamatório da via aérea, predispondo a que venha uma bactéria oportunista aí para causar o estrago. Então, a imunidade já está baixa por conta do quadro gripal. Então, a gente tem uma sequência de fatores. Começa com um processo infeccioso viral, vem uma bactéria oportunista nesse contexto aí que o vírus trouxe, e a pessoa acaba evoluindo com uma pneumonia. Muita gente já falou, ou ainda fala, uma gripe mal curada vira uma pneumonia. Não é uma coisa que vira outra. É uma coisa acaba predispondo a outra. Tá? A gente pode ter pneumonia viral, é verdade, mas normalmente é isso. Uma baixa imunidade, uma condição inflamatória por conta do quadro gripal, leva a oportunidade de uma infecção bacteriana oportunista. Por isso que as vacinas para pneumonia também elas são bem úteis aí nessa situação. Para todo mundo, tá? Tendo asma, não tendo asma, todas as vacinas elas são realmente muito bem-vindas.
2: A Dirce Pérez, ouvinte de São Vicente, obrigado por esse programa que você faz todas as semanas. Muito obrigado, viu, Dirce, pelo carinho. Quem mais? Isaías Carneiro também aqui, esposo da Ana Cristina Souza, acompanhando. Advantes Cardoso, quem mais? O Erivelton de Sapopemba, ele quer saber sobre, o que, que ele quer saber aqui? Sobre uma medicação, vou entender aqui direto com o Erivelto, sobre a medicação. Sobre medicação, pergunta também o ouvinte, uma medicação nova que ele quer saber sobre esse tratamento, viu, doutor? Deixa eu pegar o nome certinho aqui, bem na hora que eu fui registrar aqui a participação do ouvinte, eu perdi a mensagem, olha que beleza. Achei, é o Rony, de São Paulo. Uma nova medicação para asma, chamada Fasenra, será que é isso, doutor?
1: Fasenra.
2: É uma nova medicação, um novo tratamento para asma?
1: Então, aí a gente vai entrar numa outra seara, né? Porque a asma é asma e pronto. Só que a asma ela é muito heterogênea. E aí a gente tem os pacientes que têm uma asma grave, né, asma de difícil controle, e para esses pacientes que têm asma grave, Lembrando que o que classifica

0: classifica asma grave é a necessidade de uma carga maior de medicação para que esse paciente mantenha estabilidade. Então, tem gente que não consegue controlar com essas medicações convencionais broncodilatadoras e principalmente corticoide inalado. Então, a gente vai atrás de outras medicações, são os imunobiológicos, que vão interferir em outros processos ali na cascata inflamatória, seja na vertente alérgica, que a gente tem um anti-IgE, ou então na vertente inflamatória propriamente dita, que é o bloqueio desses glóbulos brancos eosinófilos que acaba desencadeando o processo inflamatório pulmonar. Então, essa medicação nova que ele falou é uma medicação que ela está disponibilizada para pacientes que têm asma grave, que a gente passou pela estratégia de medicação inalada, não teve efeito, mesmo com doses altas, e que aí precisa realmente de uma complementação. Então, é uma medicação, sim, que tem a sua aplicação, mas isso é para 5% dos asmáticos. Então, não é todo asmático, porque asmático vai tomar isso. Não, é única e exclusivamente para asma grave, e de novo, 5% dos asmáticos têm asma grave e essas medicações imunobiológicas, elas são muito bem-vindas e trazem um bom controle da doença.
1: Quem mais aqui? O Sérgio, ele disse que está tossindo, né? Quase uma semana, e a asma, né? A falta de ar complica demais, né? 3 dias dormindo, poucas horas sentado, né? Isso ajuda de alguma forma, doutor, a posição? Pior à noite, deitado, sentado, durante uma crise, além da medicação, do tratamento, o que fazer?
0: Olha, o fato dele estar sentado, deitado, de ponta cabeça, mesmo que melhore a respiração e sentado, a mecânica ventilatória, ela se faz de forma mais adequada, a gente está falando de crise, tá? Então, ele precisa passar por uma avaliação médica, seja pelo pneumologista, de preferência, seja no pronto-socorro, porque se está chegando a esse ponto de ter que dormir sentado, isso aqui é crise. E a crise, ela pode realmente levar a um processo de obstrução grave do bronco e, como eu falei, levar à morte. Então, esse paciente, esse ouvinte, ele precisa tomar muito cuidado com esse sintoma. Então, e aqui, para resgate, a recomendação é que ele utilize da forma inalada, então a famosa bombinha, uma que contenha um broncodilatador associado ao corticoide inalado. As coisas não estão caminhando bem para ele. Então ele precisa passar por avaliação médica o mais rápido possível.
1: Tá aí, informação importante aí do José Rodrigues Pereira, doutor José Rodrigues Pereira, pneumologista da Beneficência Portuguesa. Dá tempo, hein? Dá tempo da gente prestar aqui serviço e atender mais alguns ouvintes. Estamos com o horário apertado, mas dá tempo. Tem mais uma de áudio aqui pro doutor, vamos ouvir.
2: Danilo, bom dia. Aqui é Aníbal Queiroz de Belém, do Pará. Tô ligado aqui, uma grande entrevista. Eu queria uma informação do pneumologista. Se os aparelhinhos que espantam o mosquito no quarto da criança à noite, que a gente coloca na tomada, tem algum perigo, prejudica o pulmão das crianças? E muito sucesso aí para vocês, estou ligado aqui todo sábado.
0: Olha, também é uma boa pergunta, é uma boa pergunta. Aqueles aparelhinhos que a gente coloca, né? Olha, vou te falar a verdade, eu já coloquei também e já fui beliscado pelo pernilongo, então não funciona tanto, né? Mas acaba eliminando no ar uma substância química exatamente para tentar repelir aí os mosquitos, os pernilongos. Como a criança, ela tem esse contexto alérgico muito mais proeminente do que o adulto, então não digo que esse tipo de produto vá levar a algum tipo de crise. Mas se você me perguntar se pode levar, se isso é um fator de risco, eu não posso dizer que não, porque é uma substância química que está sendo liberada ali no ar e pode sim, uma criança mais sensível a esse tipo de substância, ter algum sintoma de asma, ter alguma crise relacionada a isso. Eu, só como exemplo, eu já tive paciente que tinha alergia a tomate. Então, comia tomate e desencadeava uma crise de asma de parar na UTI. E falou, José Rodrigues, você não sabe o que é ser alérgico a tomate, porque tomate vai em tudo. Então, ir no restaurante e descobrir quais são ingrediente por ingrediente, quais são eles ali, se vai ou não tomate, para ver se eu poderia ou não comer aquele prato. Então, tem uma particularidade de cada um quando a gente fala de um processo alérgico. Então, o contato com determinadas substâncias é sensibilidade de cada um. Então, que pode desencadear uma crise, algum sintoma? Pode, pode.
1: Mais algumas mensagens aqui. O Flávio diz que descobriu que tem asma alérgica e toma uma medicação aqui, Bujonide. Ele gostaria de saber, doutor, se ele vai ter que tomar pro restante da vida aí, né? Ele tem 49 anos.
0: Olha, o restante da vida, para quem tem 49 anos, tem chão pela frente, viu? Tem muita vida aí. Tem muita vida. Mas, uma resposta de bate-pronto, sim, a princípio sim. Porque se ele com 49 anos, ele tem asma, está fazendo uso de Buzonide, que é uma medicação de manutenção, corticoide inalado, muito, muito, muito provavelmente ele vai precisar da medicação ainda para manter essa estabilidade. Então pode ser que sim, o resto da vida, os próximos 49 anos, ele ainda tenha que usar Buzonide ou alguma coisa parecida.
1: A Elis Freitas de Guarulhos também está acompanhando aqui, anotando todas as dicas do Dr. José Rodrigues Pereira. Tem mais uma mensagem de áudio, dá tempo aqui da gente atender o ouvinte Bandeirantes. Vamos lá, mais uma aqui.
3: Bom dia, Gobato, bom dia, Dr. Rodrigues, bom dia a todos. Meu nome é Rubens, eu estou aqui na Zona Leste. Eu gostaria de saber com o doutor se a comorbidade de POC, ela está relacionada à asma, se uma doença interage com a outra, ou se são doenças diferentes, né, uma da outra. Porque eu possuo uma DPOC, mas eu faço uso de medicamentos e eu percebo que em determinados momentos de crise na minha DPOC, se enquadra mais numa asma, né? Então eu gostaria de saber do doutor se uma interage com a outra ou se são duas comorbidades diferentes. Muito obrigado, bom dia a todos.
0: Excelente pergunta. Eu estava esperando essa. O seguinte, quando a gente fala de DPOC, para quem não está familiarizado com a sigla, é doença pulmonar obstrutiva crônica. Entenda-se aqui asma e bronquite, principalmente, enfisema e bronquite, e essa bronquite principalmente relacionada ao tabaco, tá? É claro que a gente pode ter isso desencadeado por poluição ambiental, quem trabalha em fábrica, mina, mas normalmente quando fala DPOC, doença pulmonar obstrutiva crônica, a gente está falando de bronquite crônica de cigarro e enfisema. Não tem absolutamente nenhuma relação com a asma, são duas doenças completamente distintas. Apesar das medicações, o uso de broncodilatador de elongação, que é a base do tratamento para o DPOC, ser utilizado na asma também, dependendo do perfil do DPOC, a gente também utiliza corticoide inalado e existe uma situação de associação das duas doenças. Então, tem pessoas que são asmáticas, que fumaram um bom tempo da vida, acabaram desenvolvendo o DPOC, a bronquite crônica do cigarro ou enfisema. Para falar a verdade, essas duas entidades, né, bronquite crônica do cigarro e enfisema, elas estão juntas. Tem pessoas que têm uma manifestação mais enfisematosa do que bronquítica, tem pessoas que têm uma manifestação mais bronquítica do que enfisematosa. Mas quando as duas doenças estão juntas, o dano pulmonar que o cigarro acaba trazendo é muito maior, porque é um pulmão já inflamado por natureza, por conta da asma. E aí o contato com o cigarro vai fazendo com que a destruição pulmonar ela seja muito, mas muito mais intensa. Então hoje a gente tem que, muito provavelmente, os pacientes que têm bronquite e enfisema do cigarro mais pronunciados, mais graves, é muito frequente eles terem apresentado aquela asma na infância e a coisa passou batida. Então, o dano pulmonar é muito mais intenso. Existe associação, sim. E aí, na hora da gente tratar, a gente vai pegar o braço do que se trata no DPOC, o braço do que se trata na asma e combinar as duas medicações, ou melhor, as duas formas de tratar, porque a gente está falando de duas doenças diferentes, mas que estão associadas e as medicações elas são muito semelhantes.
1: Cida Luzumira também aqui com a gente, obrigado pelo carinho. Silvio, na Baixada Santista, a Mariana Guimarães, em Alicante, na Espanha. Olha que chique, a nossa audiência internacional. Mariana mandou mensagem para cá, que está também aqui ouvindo o Dr. José Rodrigues Pereira. Para a gente encerrar aqui, fazer um apanhado, as considerações finais, algo que não deu para a gente abordar aqui, algo que você queira complementar sobre esse tema tão importante que é a asma, né? No Dia Mundial do Combate à Asma. O que a gente pode falar para fechar aqui, hein?
0: Tá, então, para resumir a conversa, que a asma é uma doença inflamatória crônica dos brônquios, que é uma doença que não tem cura, ela pode entrar em remissão espontânea, muito comum na infância, e durante o amadurecimento do organismo, essa doença entra em remissão espontânea, ou necessidade de medicação. Quando há necessidade de medicação, a base do tratamento são medicações inaladas, principalmente corticoide inalado, que não faz mal, é uma dose muito pequena. E lembrar que a asma ela pode se manifestar em qualquer faixa etária. Pode, até na terceira idade ela pode se manifestar. Que é uma doença que ainda mata, sim, no Brasil, apesar de não ser tão divulgado, ela pode matar, mesmo uma asma leve. E lembrar que a asma não é só alérgica. A gente pode ter, então, outro fenótipo, outro tipo de apresentação que não tem absolutamente nada mediado pelos anticorpos que proporcionam o desencadeamento de substâncias alergênicas aí liberadas no organismo. Então, nem toda asma é alérgica, mas sempre que houver sintomas respiratórios, tosse, falta de ar, chiado, opressão torácica, coisas que são corriqueiras, vão se repetindo no dia a dia da pessoa, ela precisa passar pela avaliação do especialista e aí a gente fazer o diagnóstico de asma, se for realmente esse o problema, tratar de forma adequada.
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1: Olha, gostaria de agradecer demais aqui a participação do Dr. José Rodrigues Pereira, que é pneumologista do Hospital da Beneficência Portuguesa. Agradecer também ao hospital aí, não é? A Letícia Matos, da assessoria de imprensa. Doutor, obrigado, viu, pela atenção aqui, por prestar serviço, por ajudar o nosso ouvinte, né, a tirar todas as dúvidas, né, e escolher também aí, né, os caminhos corretos para o tratamento, né, dessa doença crônica aí que a gente precisa ficar atento. Obrigado, viu, pela atenção com a Rádio Bandeirantes. A gente volta a se falar numa próxima.
5: É um prazer estar com vocês aí nesse sábado de manhã.
1: Aí o nosso plantão médico Bandeirantes de hoje com o Dr. José Rodrigues Pereira, pneumologista, prestando serviço no Do Bom e do Melhor. Nós vamos para um rapidíssimo intervalo e na sequência, Matheus Solano no estúdio.
4: 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Avenida do Estado com trânsito cheio neste sábado, o movimento no sentido da Marginal do Tietê tem trânsito bem lento agora, desde a entrada ali do Parque Dom Pedro II até a altura do cruzamento com a Rua São Caetano. Pro Ipiranga tem lentidão da Cruzeiro do Sul até a Paula Souza, depois dali a condição melhora bem, o motorista passa bem pelo mercado. 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
6: Depois de estar ausente nas últimas duas Copas do Mundo, a tradicional seleção sueca volta a disputar o Mundial. E a classificação veio depois de muito trabalho duro, principalmente do protagonista dessa seleção na repescagem. Vítor Gyökeres, centroavante de ofício e camisa 9, marcou 4 gols decisivos nessa fase de classificação, incluindo um hat-trick, 3 gols no mesmo jogo contra a seleção ucraniana. Gyökeres teve destaque há pouco tempo jogando pelo Sporting, se tornou um fenômeno do futebol europeu e agora é o centroavante titular da equipe do Arsenal da Inglaterra, que lidera a Premier League. Aos 27 anos de idade, Gyökeres vai para a Copa do Mundo como líder, protagonista e homem-gol de uma seleção que promete dar trabalho no Mundial.
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4: Para você ligado aqui no nosso Do Bom e Do Melhor, tem mais informações do trânsito aqui pela Rádio Bandeirantes, com destaque agora para a Radial Leste, lenta no sentido do centro, ali na altura do Metrô Penha, no acesso ao viaduto Engenheiro Alberto Badra. Depois dali, lá na frente, tem lentidão na altura do Metrô Belém. Para o bairro agora, a condição de trânsito é boa pela Radial. 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
4: Destaque agora para a condição da Avenida Rebouças. Quem vai no sentido do centro por ali, enfrenta lentidão da saída do túnel Max Pfeffer até a Rua Maria Carolina e depois tem lentidão também na altura da Rua Oscar Freire. Para o bairro, trânsito lento da Oscar Freire até o cruzamento com a Henrique Schaumann e depois dali o motorista segue sem problemas. 5 do 5 do Dia das Mães do Mercado Livre, até 70% off e até 21 vezes sem juros no Mercado Pago. 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
4: Voltando a falar do sistema Anchieta Imigrantes, quem quer aproveitar o sábado com o sol vai encontrar trânsito carregado pelo Imigrantes, mas não há congestionamento. Na altura do pedágio está mais intenso e ali no meio da descida de serra também. Pela Anchieta o caminho é livre e na volta para São Paulo as duas rodovias apresentam boas condições agora. 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
1: Avenida 9 de Julho para o centro tem trânsito lento na passagem ali pelo cruzamento com a Avenida São Gabriel. Depois melhora, aí mais à frente tem lentidão na altura da Avenida Brasil e da Alameda Lorena até a José Maria Lisboa. Para quem vai no sentido do bairro, tem lentidão na altura da Avenida Brasil, depois dali melhora bem. 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
3: Copa do Mundo chegando. 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Jogando em casa, os Estados Unidos contam com Christian Pulisic como seu principal nome. Experiente no futebol europeu, ele traz criatividade e velocidade ao ataque. Em uma Copa sediada no país, a pressão e a motivação aumentam. 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
4: Eu tava aqui pensando, e eu acho que você é a pessoa certa pro que a gente tá precisando. Pessoa certa, ela disse. É que tem um personagem aqui, e que não é qualquer um que pode fazer, ele vai ser importante. E aí a gente tava pensando em te chamar, porque...
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5: Muito bem, conforme anunciamos, estamos recebendo hoje nos estúdios da Rádio Bandeirantes em São Paulo, ele, o ator Matheus Solano. Fala, Solano, como que você tá? Feliz com esse reencontro, viu?
6: Melhor agora, obrigado eu. Nos encontramos, foi a Irmã VAP, né? Que a gente tava divulgando
5: foi,
6: aqui.
5: Foi, quando você veio aqui com o Luz Miranda. Exato. Foi um sucesso.
6: Foi um mesmo.
5: Sucesso de público, de crítica, premiadíssimo, né? O espetáculo, muito legal. E agora, você de volta aos palcos. Com um outro desafio, não é? A gente vai falar sobre isso, que é o seu primeiro monólogo, O Figurante, em cartaz no Teatro Renaissance aqui em São Paulo. E, bom, já fui ver, fui na estreia, um texto incrível, uma atuação, um trabalho de corpo mesmo, né? E é muito legal, porque ontem eu estava conversando com a Isabel Teixeira, atriz, diretora, autora. Ela divide, né, o texto da peça com você, com o Miguel, sim. E a gente estava discutindo justamente isso, né, que o figurante, ele traz esse questionamento, essa reflexão, se somos protagonistas da nossa própria história ou se somos figurantes da nossa própria história, né? Porque contar aqui pro ouvinte que ainda não foi assistir o espetáculo, depois a gente passa o serviço, mas o figurante, que é o seu personagem, o Augusto, ele é um figurante mesmo, de profissão e do audiovisual, e aí ele, num dia antes, ele recebe o que ele vai fazer no dia seguinte, se ele vai ser o porteiro, o carteiro, o motorista, o cobrador, o garçom, mas ele se vê ali numa coisa, num piloto automático, já meio sem sentido, ele passa a questionar a própria existência, né, Solano?
6: Exatamente, você foi perfeito, assim, a gente usa a metáfora, né? Quer dizer, a profissão do figurante, né? Quem é o figurante? São essas figuras que compõem a cena. Figuração é uma parte importantíssima da engrenagem audiovisual, porque ela dá veracidade, né? Quem acreditaria, o próprio Augusto diz isso, numa rua onde ninguém passa, numa praia deserta em pleno sábado de sol, né? Ninguém acreditaria na história que está contando, que os protagonistas estão contando, se não houvesse a figuração por trás. Mas a figuração não pode aparecer muito, né? Não pode. É, inclusive, tinha um figurante, que inclusive é o que dá o nome ao meu figurante, o Augusto, que existiu e que ele trabalhava tanto que no final da vida dele ele não podia mais nem ser chamado, porque ele começou a ser reconhecido. E o figurante, ele não pode ser reconhecido. Então eu uso, né, a gente usa essa profissão da figuração para falar de uma sensação de invisibilidade nossa dentro da nossa própria história, dentro da nossa própria vida, que é a única que importa, né? É a vida que a gente está construindo, que a gente está desenhando, que a gente está fabricando, fazendo, vivendo agora, né? E muitas vezes a gente acaba desenvolvendo uma porção de personagens para viver em sociedade, ou para agradar o outro, ou para conseguir alguma espécie de reconhecimento, e esquece de viver a sua própria vida, a sua própria potencialidade, né? E como diz o próprio Augusto, eu acho que todo mundo devia gostar do trabalho que faz. E acho que todos nós somos excepcionalmente talentosos em alguma coisa, né? Falta aí a oportunidade para a gente encontrar essa coisa.
5: E é incrível, né? É um barato, porque ele procura ali criar uma digital, né, para aquela pessoa, para aquele personagem, um RG, um CPF. Ele pensa se tem pai, se tem filho, se tem irmão, e na verdade é uma figuração de, às vezes, 5 segundos que vai aparecer, às vezes nem aparece, não é?
6: Isso.
5: Então, a peça, o texto é muito bom. Ontem a gente conversou bastante com a Isabel, esse processo, né, como vocês chegaram na construção desse texto. Mas fora o teu trabalho, né, de corpo mesmo, né? Já assisti vários espetáculos com você, mas agora nesse desafio solo, não é? O que é esse monólogo está trazendo para você enquanto ator, né, na sua carreira? Porque, bom, teatro você faz desde sempre, a gente pode até depois falar sobre isso, mas é sua primeira experiência em voo solo, né?
6: Sim, exatamente. Eu faço teatro desde 1996, mas eu nunca aprendi tanto, tão rápido assim, quanto agora no monólogo. Eu não tenho como fugir de mim mesmo, dos meus vícios, das coisas que eu tenho que melhorar, que eu quero... Né? Então é muito... Um trabalho realmente solitário, mas ao mesmo tempo muito, muito forte, muito importante. Eu lembro quando eu comecei o processo, eu liguei para vários amigos meus e colegas que já tinham feito um monólogo, assim, para pedir ajuda, né? E perguntar, gente, como é que é essa história? Eu lembro que o Cleiton Nascimento, que está fazendo um sucesso retumbante internacional com o Macacos, uma peça que ele fica às vezes 3 horas, dependendo do dia, até 4 horas em cena, e é uma aula de história do Brasil, e o Cleiton falou, você me liga daqui a 3 anos, que você vai ver que você nunca vai ter crescido tanto. Então estou realmente crescendo muito como artista por estar sozinho em cena.
5: Agora, é uma parceria que você retoma com o Miguel, acho que é o quinto trabalho que vocês fazem, é isso?
6: Quarto, terceiro, uma coisa assim.
5: Uma série, né, que vocês vêm crescendo numa evolução, numa constância ali. É muito bacana acompanhar os espetáculos todos de vocês, mas daí você chega nesse momento, você buscou um solo agora, ou
6: sim,
5: acabou caindo no teu colo?
6: Sim,
5: você
6: queria,
5: buscou isso?
6: Eu queria fazer um monólogo, queria dizer certas coisas, ou queria... Bom, no início a gente ia pegar um livro do Newton Bonder, enfim, foi um processo de procura do que dizer e como botar para fora essas coisas, que foi um pouco complexo no início, mas aí teve esse grande encontro com a Isabel Teixeira, que eu encontrei numa novela, ou Elas por Elas. Então, como atriz, eu a conhecia, eu não a conhecia, porque ela é uma atriz e uma super autora, diretora de São Paulo, e eu lá no Rio. Então, mas quando a conheci, ela me falou sobre esse processo de escrita na cena, que é um processo dela de tirada justamente das improvisações do ator o texto que vai ser um prototexto, né? Alguma coisa que ainda vai ser desenvolvida e tal. Então foi um processo muito, muito rico, e que deu numa peça que, além de ser super divertida, tem esse trabalho de corpo e tem essa profundidade. As pessoas saem com uma pulga atrás da orelha.
5: Essa ideia, então, o embrião partiu de você, Solano? Né?
6: Sim.
5: Esse processo de escrita,
6: sim,
5: da história,
6: sim,
5: de um figurante, de buscar o seu lugar no mundo, dessa existência, isso foi...
6: Isso já é posterior. Eu tive improvisações e fluxos narrativos em que eu ia dizendo coisas que me eram importantes e que eu queria colocar no palco de alguma forma. isso acabou caindo na boca dos personagens que o Augusto vai ensaiar e coisa e tal. Mas depois eu peguei também esse argumento que eu tinha escrito sobre um figurante que quer ser mais do que o que ele é, né? E aí a gente misturou uma coisa na outra, enfim, foi um trabalho realmente de tessitura e de recorte, de colcha, de retalhos que continua acontecendo, porque é um processo nosso, né? Então a gente tem sempre essa liberdade de entender o que a peça está dizendo para a gente. A peça já teve vários finais e agora está no seu final definitivo, mas é muito legal, um processo muito interessante.
5: Você sabe, bom, quando eu fui na estreia, muitos convidados ali, gente da classe, do meio, né, do teatro, do cinema, da televisão, do audiovisual. O Augusto é um cara do audiovisual, então tem algumas piadas, algumas referências, algumas situações que funciona muito para quem é do meio, né? Uma diretora mais nervosa, um ator ali, uma atriz com, né, uma vaidade ali, um ego, um estrelismo. Mas, tirando, né, coisas ali pontuais, que claro, quem é do meio vai se identificar de uma maneira, acho que mais fácil, mais imediata, todo o resto, cada um, se tirar o recorte para si, né, e colocar na sua profissão, na sua vida, o momento que está passando, não é? A peça bate muito forte nesse sentido, né? Porque é isso que a gente já falou um pouco, né? Dessa questão de você se entender o lugar que você ocupa, se você está feliz aqui no que você faz, se você está fazendo por fazer. Ontem a Bel falou sobre isso, né? Que ela questiona a alguns atores que ela trabalha junto ali. Você está nessa peça aqui por quê? Porque é comercial, porque você quer fazer, porque é só mais uma, ou porque o que você está dizendo faz algum sentido. Isso a gente pode colocar no trabalho, na profissão de cada um de nós, né? Então, eu acho que ainda que se passe nesse meio do audiovisual, ela pega todo mundo, né, Matheus?
6: Com certeza, como eu disse, a gente usa a profissão do figurante, mas para falar de uma sensação que eu acho, aquele CEO que termina a vida cheio de dinheiro no bolso, que olha para trás e fala, mas eu não vivi, mas eu, quem é que vai cuidar de mim agora, e a minha família, e tudo, né? Quer dizer, todo mundo de alguma forma entra em automatismos e sem perceber acaba gastando a própria vida, né? Então a gente usa a profissão do figurante para falar de uma sensação que compete a todos nós. Quem nunca se sentiu automatizado vivendo uma vida que parece que foi escrita para qualquer outra pessoa, mas não para você, né? Então, tomar o protagonismo e pensar sobre isso assim, no dia a dia, eu acho que é um dos objetivos de reflexão dessa peça.
5: E o trabalho de corpo? Porque você agradece também, naquele dia estava a Denise, não é? A Denise Stoklos, né? Ela estava lá.
6: Sim, estava lá na estreia.
5: E tem um trabalho, né, também de mímico, né? Essas referências você buscou na própria Denise? Você usou ela como uma inspiração?
6: Também, assim, não peguei uma pessoa. Eu costumo dizer nessa coisa de inspiração, referência, de que tudo que passa pela minha vida é uma referência. Tudo que eu assisto, todas as pessoas que passam por mim e acabam me alimentando enquanto artista, né? Então, de Marcel Marceau a Michael Jackson, passando por Jim Carrey e Chaplin, tudo isso de alguma forma está presente no meu trabalho de corpo.
5: A gente vai passar aqui o serviço, né? Porque tem ouvinte já perguntando. Hoje tem, hein?
6: Hoje às 7, amanhã
5: ontem
6: 5. Ontem
5: teve também, né? Eu sempre gosto de agradecer aqui. É um sentimento mesmo de gratidão, porque não é fácil, né? O Solano saiu tarde ontem do teatro. Hoje cedo tá aqui. Hoje tem teatro. Amanhã tem teatro. Então, muito bacana, né? Essa troca. Te agradeço muito por estar aqui, viu, Matheus? Figurante no Teatro Renaissance, aos sábados, às 7, e aos domingos, mais cedo, às 5 horas da tarde. Então, hoje, sábado, tem sessão. Tem O Figurante às 7 horas da noite no Teatro Renaissance. Ele fica no Hotel Renaissance, na Alameda Santos 2233. E amanhã, também domingo, tem peça às 5 horas da tarde. Tem um perfil no Instagram, que é só seguir e acompanhar, que é @ofigurante_espetáculo. É o primeiro solo do Matheus Solano, e o texto que foi ali tripartido, né? Matheus Solano, Miguel Tirré e a Isabel Teixeira. Perfeito. Todos juntos conseguiram então levantar esse espetáculo. Você mais uma vez lá no Renaissance, né? Não é fácil lotar aquele teatro, que é grande.
6: É um teatro grande, mas sempre me abraça com muito carinho, assim, eu sempre sou muito bem recebido e tenho temporadas muito bacanas lá, e um público que vem lotando o teatro.
5: Eu não vou dizer que é zona de conforto, porque o teatro nunca é uma zona de conforto. O ator está exposto. Jamais, ali, está vulnerável ali, é ao vivo, ainda mais no monólogo, que você não sai de cena. Mas, é claro, a televisão, ela dá uma vitrine, uma projeção. Tem muitos ouvintes aqui falando de personagens marcantes, querem falar com você, te mandar um abraço. Mas você é um cara que vem do teatro, né? Você é um cara que tá no teatro presente, já acho que tá batendo quase 30 peças, não é isso?
6: Nossa, tudo isso? Tem que fazer essa conta aí.
5: Bom, de 20 com certeza.
6: Sim, por aí.
5: De 20 com certeza. Mas o que eu quero te perguntar é o seguinte, Solano. O palco é o lugar que mais te preenche? Que você se sente mais realizado, feliz? Ou você também descobriu a televisão, o cinema?
6: São realizações diferentes, meu caro, e momentos diferentes. Uma coisa é fazer um negócio pra câmera, e que se não ficou bom, você corta, volta e tal, e que depois vai ser editado, vai ser colorido, vai ser mexido de outras formas, e aí vai ao ar, e aí o público vai assistir. Outra coisa é você estar direto com o público, né, ao vivo, suando, contando aquela história pela milésima vez, mas como se fosse a primeira, porque de fato é a primeira vez que você está ali naquele momento com aquele público, é a primeira vez que você está se sentindo daquele jeito, que você acordou, é a primeira vez que você está naquele dia. Então o teatro ele tem essa capacidade de nos lembrar do momento presente. Eu acho que isso é riquíssimo, cada vez mais rico hoje em dia, não, que a gente está tão desconectado nessa ilusão da conexão através do celular e das redes antissociais. Então é muito importante, eu acho, o teatro cada vez mais no mundo que a gente está vivendo, por isso, né, por essa vou sair de casa para encontrar outras pessoas e rirmos juntos de nós mesmos e do mundo que nos circunda. E tem uma liberdade também de dramaturgia aqui na televisão, você não vai ter, porque você tem um patrocinador, que no cinema você não vai ter, porque tem um olhar do diretor. Então ali realmente é um lugar de muito mais liberdade, onde a gente usa o nosso corpo e a nossa voz assim inteiros, né? Ontem teve uma moça, eu fui que veio me falar, eu não sabia que você era tão grande. Eu tenho 1,90m e as pessoas não fazem ideia, né? E é 1,90m que sua muito e que faz uma série de personagens completamente diferentes. Então vale muito a pena para quem gosta do meu trabalho na televisão, vai encontrar uma outra coisa completamente diferente e um espetáculo de teatro também é diferente. A gente não vê muito o trabalho de mímica aqui no Brasil, né? E essa história de botar na cena aquilo que é invisível, tem um trabalho da Luz, da Dani Sanches, que é muito bonito também. Então acho que é um espetáculo, eu estou muito, muito feliz com o resultado dele e com a resposta do público, da crítica. Feliz, só falta você que está me assistindo.
5: Daqui a pouco a gente vai falar mais do serviço, reforçar aqui, mas é isso, é um trabalho de ator mesmo, né? Porque o cenário é uma caixa preta ali, não é?
6: O cenário está na cabeça de quem assiste.
5: O figurino também muito bem sacado, né? Muito legal, bem, né? Bolado ali.
6: Carol Lobato.
5: O figurino e você também, acho que o figurino até te deixa até um pouco mais espichado. Esbelto, também.
6: Eu tenho uma... Tem uma elegância também, né? Tem um trabalho assim, vou engraçar o Marcelo Mansfield, que é muito engraçado. Sim. Foi no fim de semana passado e falou: você é um aristocrata do teatro brasileiro. Eu falei: por que, Mansfield? Você coçando a bunda parece a rainha da Inglaterra. Então, tem o trabalho de corpo, é legal.
5: E esse espetáculo, eu tava vendo que você já conseguiu rodar bastante, né? Você já fez algumas cidades. Rio já fez também, não?
6: No Rio a gente teve uma temporada, mas fizemos Niterói, fizemos Petrópolis, Ribeirão Preto, em Minas tivemos em Uberaba e também Araguari, já fomos para Brasília. Então tivemos aí uma carreira bacana e a gente espera, depois de São Paulo, a gente espera ficar aqui em São Paulo um bom tempo, né? Tanta gente para assistir, uma cidade que consome tanto cultura e com tanto respeito pela cultura, mas saindo daqui temos muitos lugares para visitar.
5: Não, e os teatros cada vez mais cheios também, né? Isso é impressionante o que está acontecendo, que bom que continue assim, porque depois de uma pandemia e das pessoas acabarem ali se viciando mesmo nas telas, nos streamings, né? Porque hoje você tem em todos os lugares, né? Seja na televisão, no seu próprio celular, no metrô, no ônibus, nos deslocamentos. Então eu acho que as pessoas sentem falta dessa troca, desse vivo de celebrar, porque o teatro é essa comunhão, né?
6: Perfeito,
5: então,
6: perfeito.
5: Tem esse espetáculo e outros tantos também que estão aí em cartaz em São Paulo que vale a pena. Mas, Solano, a gente estava falando da sua história um pouco, né? Do teatro e da televisão. Quando você esteve aqui com o Luiz Miranda, falando sobre Irma Vap, que foi um sucesso, como eu já disse, de público, de crítica, ganhou vários prêmios, a gente não conseguiu falar um pouquinho desse seu início, que a sua história, a sua trajetória, ela é muito interessante, porque ainda no ensino médio, tem uma história aí que ainda no...
6: Vai lá, o que desencavou?
5: Ainda no ensino médio, que você entendeu que atuar significava ter muita responsabilidade, porque senão você ia repetir de ano? Teve uma história assim? Teve.
6: Acho que foi de alguma forma foi apresentado a possibilidade de uma profissão no teatro na escola, porque tinha matéria teatro, né? Na Escola Parque, que me formou, tinha a matéria teatro. Eu lembro, nossa, eu posso repetir se eu não for bem em teatro, né? Não, que brincadeira séria, né? É, e é realmente isso, meu primeiro diretor de teatro falou muito isso, né? É uma brincadeira muito séria, que merece muita responsabilidade, muita disciplina e tal. Eu me apaixonei pelo teatro desde sempre.
5: E esse começou já a fazer então na escola, no colégio?
6: Sim, no colégio, enfim, como matéria curricular, e depois teve uma peça assim como uma matéria extracurricular, e foi a partir do colégio que eu comecei a fazer teatro, sim. E depois fui virar rato do Teatro Tablado, que é um teatro lá do Rio de Janeiro, e assistia escondido às aulas, e aí aos poucos fui conhecendo as pessoas, os professores, e acabei entrando num dos espetáculos infantis lá do Tablado, e assim fui indo.
5: Por que escondido, Solano?
6: Porque eu não era matriculado, não podia assistir às aulas, aí eu ia escondido ali no fundo, levava um caderninho e fazia anotações, assim, nesse lugar, assim, já de CDF do teatro.
5: E um dos seus primeiros trabalhos extracurriculares, uma das primeiras peças, já foi com o texto do Naum?
6: Sim, a primeira peça, aliás, a primeira peça de muitas atrizes e atores foi A Aurora da Minha Vida, né? E foi engraçado que foi no Glaucio Gil. Anteontem eu tive no Glaucio Gil, que é esse teatro que foi reformado, o Teatro Municipal lá do Rio de Janeiro. Então, muito feliz, estamos todos com a reabertura do Teatro Glaucio Gil. E lá eu vi o palco onde eu estreiei, né, pela primeira vez. Estou muito feliz com essa reabertura do Glaucio Gil.
5: Você é natural de Brasília?
6: Sim, eu nasci em Brasília, fiquei alguns meses lá, já fui depois para Estados Unidos, depois Portugal, e aí meus pais se separaram, porque meu pai é diplomata. Então, se não fosse eles terem se separado, eu ia ficar nesse pingue-pongue, assim, pelo globo.
5: Você só nasceu em Brasília, então cedo já, com meses, foi para os Estados Unidos?
6: Com alguns meses e tal, talvez um ano no máximo, fui para os Estados Unidos. Não tenho essa intimidade toda com Brasília, mas voltei, gosto muito de Brasília, voltei a Brasília algumas vezes.
5: Aí depois, Estados Unidos, Portugal também, que você comentou, é isso?
6: Isso. Com 4 anos eu fui parar no Rio de Janeiro e lá fiquei.
5: Você mora no Rio?
6: No Rio, é. Eu vim para cá todo fim de semana para fazer o figurante para vocês.
5: Você mora no Rio. Bom, e mesmo também com o Irma Vap, também você ficava na ponte aérea.
6: Sim. Eu e Luiz também. É. Luiz também não morava aqui. É. Mas eu tenho uma casa aqui, eu gosto demais de vir para São Paulo. Fatalmente, acabo trabalhando muito aqui.
5: Agora, depois no teatro, você falou, né, que você... fez tablado e foi enveredar por esse caminho, foi estudar muito, ainda que não matriculado, mas foi fazer os seus estudos.
6: Depois matriculei.
5: Depois matriculou. Mas o que é interessante é que você também foi pesquisar ferramentas para além da atuação, né? Contra-regragem, iluminação, tudo isso também te despertou interesse e curiosidade, não,
6: Solano? Com certeza. Não, tablado é uma escola completa nesse sentido, acaba sendo uma casa para quem quer realmente ser ator, porque você acaba se envolvendo na contra-regragem, você acaba fatalmente uma vez por ano tem que pintar o palco, limpar tudo, e acaba que a gente faz isso. Já virei noites no tablado pintando o palco e varrendo, e fazendo. Então eu sempre tive uma relação de muita intimidade, de muito artesanato e de muita sacralidade. Eu acho muito sagrado o teatro. Me irrita muito o tanto de comercial que a gente está tendo que ouvir antes de começar uma peça, ter que descer uma tela. Ah, isso aqui é o tipo de coisa que eu acho que aquilo ali é minha igreja, então me dá um negócio. A gente não desce na igreja uma tela para fazer comercial, né, de quem está ajudando aquela igreja. Mas enfim, apesar disso tudo, muito, muito feliz sempre de fazer teatro, mas eu me perdi na sua pergunta.
5: Não, sobre o interesse de procurar fazer a contra-regragem, iluminação.
6: Ah, sim, então fatalmente acabei iluminando, contra-regrando e trabalhando de várias formas, isso no tablado e depois em outros lugares. Sempre que eu chego no teatro, eu quero saber como é que é o ordenamento. Uma olhada assim no bastidor.
5: No seu trabalho você acaba centralizando assim muito no teatro? Você tem interesse, você chega antes e dá pitacos na luz, no palco, você participa de todas as etapas?
6: Pitacos não, tem o lugar do... Bom, pitaco, eu dou muito pitaco, sim. Não, é verdade, é aquele que falei e desfalei, né? Mas sim, dou muito pitaco demais, até o diretor tá sempre falando, bom, mas então vai lá e dirige a peça. Mas é porque eu sou realmente um artista que tá ligado em tudo, como você acabou de me lembrar, né? Já conheço um pouco de todos de todas as searas ali dentro do negócio teatral, mas a gente tem profissionais incríveis resolvendo cada qual o seu pedaço, né? Eu acabo ficando ali no palco tentando ficar quietinho. Mas, assim, o diretor mora em Portugal. Então, todo dia a gente tem que reafinar a luz, eu acabo tendo que me meter um pouquinho também.
5: Você falou que o teatro, que o palco é o seu lugar sagrado, não é? É, você tem rituais, processos, manias, toques, tiques?
6: Já tive muitos, assim, de chegar... E, bom, eu faço as batidinhas de mulher, né? O mulher inventou essas batidinhas, né? E aí você entra... É, então é um momento que a gente suspende, que a gente de alguma forma organiza pra dentro, na nossa cabeça, no nosso coração, que estamos botando os pés num lugar sagrado, né? E que vamos começar, que vamos contar uma história, que vamos trabalhar, que vamos, né? Tem alguma coisa de beijar o palco, mas aos poucos eu fui tirando também esse monte de cacareco supersticioso, porque acabava botando... sabe, me colocando expectativas e coisas que eu acho que cada vez mais eu entendo que o mais bacana é entrar, vamos voar, vamos entrar no flow, né? E como é que se entra no flow se você fala, hoje vai ser demais, hoje eu sei o que lá, você fica com, né, acaba ficando com... traves e com coisas na frente.
5: E com relação ao texto, você tá vindo, né, do Rio São Paulo, tá no avião, lendo texto, você lê antes, você passa a peça antes?
6: Eu costumo passar a peça porque... Né,
5: inteira?
6: Inteira, sim. Inteira? Às vezes eu passo a peça na esteira, fazendo a minha corridinha, dá 5 quilômetros passar a peça. Eu vou correndo e passando na cabeça... Passando não só o texto, mas também os nós dramáticos, né? O percurso emocional do personagem, né? Que acaba que é mais importante. É o que leva ele à próxima cena, né? Não é que ele tem que dizer aquelas coisas, mas porque ele está sentindo alguma coisa que leva ele à próxima cena, né? Então, sim, eu faço isso, mas principalmente quando eu fico muito tempo sem fazer a peça, né? Agora a gente está fazendo todo fim de semana, não precisa tanto ficar lembrando.
5: Vou repassar aqui as mensagens de carinho, né? Oba! Dos nossos ouvintes. Chegou aqui a vez dos nossos ouvintes, todo mundo querendo falar com o Matheus Solano, que está em cartaz no Teatro Renaissance aqui em São Paulo, com O Figurante, sexta, sábado e domingo. Os ingressos em simpla.com.br, no Instagram é @ofigurante_espetáculo. A Luísa Augusta, Danilo, Matheus, sou fã demais do Matheus, das interpretações das novelas, o Fabiano Pimentel dando um bom dia, o Antônio Carlos Salvati, o Solano na nova escolinha, né, no remake, é muito bom, adorava. O Antônio Carlos Salvati, isso, a Mariana Barros, bom dia Danilo, Matheus, um grande beijo meu e da Regina, somos fãs, tá acompanhando aqui a Aldélia Vido, Amanda a entrevista, eu gosto demais do Matheus, manda um beijo pra ele, tá dado, viu Aldélia, quem mais? A Denise Corrochano, Matheus Solano tem muita classe como ator, é muito versátil. A Estela Bidala, que assunto interessante, enfatizar a importância de sermos o ator principal de nossas vidas, eu adorei, tomara que vocês venham a Florianópolis, daqui a pouquinho o Matheus vai passar a agenda e vai dizer, viu Estela, você vai chegar aí em Florianópolis o espetáculo também. E tem mais mensagens aqui de carinho, ouvintes mandando áudios aqui no nosso WhatsApp, quer falar com o Matheus Solano? Opa. É o 11 999 04 8756. Vamos ouvir.
7: Bom dia, Danilo, Matheus Solano e todos na sintonia. Meu nome é Aparecida, da Vila Alpina, São Paulo. O Matheus Solano se tornou meu malvado favorito, porque através da novela Amor à Vida, que ele interpretou o Félix, ele passou a ser o vilão mais amado do Brasil. Foi incrível o trabalho dele, e tanto é que ninguém lembra o nome da novela. Todo mundo fala a novela do Félix. E é isso. Obrigada, tchau.
5: Um beijo, obrigado, que agradeço, pô, carinho.
6: Obrigado a todos.
5: É amor à vida, não é isso?
6: Amor à vida, exatamente. Que lindo, obrigado.
8: Bom dia, Danilo Gobato. Opa. Sou Marina de Oliveira, de Praia Grande, São Paulo. Sou ouvinte assídua. Matheus Solano no pedaço, já. Que alegria. O sorriso desse menino é um convite à alegria, é um convite a riso. Ele devia ser o preparador da serotonina, porque ele é muito legal. Uma pessoa, ele passa que ele é do bem, todo mundo queria abraçar esse menino. Parabéns por essa ideia sua maravilhosa de trazê-lo. Ele tem um repertório, uma história importante na vida de todos nós que assistimos TV, os que vão ao teatro. Eu estou muito feliz, muito obrigado, obrigado, obrigado, beijo, beijo, fiquem com Deus.
5: Beijo, meu bem, brigadíssimo.
6: Nossa.
9: Bom dia. Ouvindo a entrevista com o Matheus Solano, por acaso estava assistindo ontem a escolinha do professor Raimundo, Nova Geração. Ele encarna o primeiro, Zé Bonitinho, Jorge Loredo. Ele é perfeito. Parabéns, viu? Ele é multimídia.
6: Muito obrigado.
10: Que bom dia, Danilo, tudo bem? Aqui é o Gilberto do Morumbi. E que privilégio você está nos dando de trazer Matheus Solano no programa. Esse ator incrível, que quanto mais a gente vê atuando, mais a gente quer vê-lo no cinema, no teatro, na televisão. É um ator espetacular. Um abraço a todos.
5: A Tânia Bacilli está com o salão cheio lá em Sorocaba, está lá com a televisão ligada aqui, né? Via YouTube, acompanhando do Bom e do Melhor. O Matheus Solano está mandando beijos e abraços aqui também lá de Sorocaba. O ouvinte aqui, Chile, Matheus Solano, ídolo da televisão brasileira. Quem mais aqui? A gente vai repassar, juntar aqui as mensagens e repassar mais mensagens de carinho aqui para o Matheus Solano, todo mundo querendo conversar. E também já dou a dica aqui, o Matheus está em cartaz em São Paulo, no Teatro Renaissance, com O Figurante. Então, depois vai lá no teatro assistir a peça, essa história que a gente já contou aqui um pouco da sinopse, né? Desse Augusto, que é um figurante que está fazendo vários questionamentos, tem muitas reflexões, tem muito a dizer, tem muito o que contar, compartilhar. E depois dá um beijo, um abraço, porque o Matheus recebe todo mundo, tira foto, e é gente boa mesmo, gente. Não é por nada, não, porque eu entrevisto o artista todo dia e conheço o Solano já há bastante tempo. Ele recebe lá no camarim. E esse carinha é muito gostoso, né, Matheus? Ainda que você faça um vilão, que o Félix acabou caindo, né, na graça do público, mas é algo tão, tão carinho. Carinhoso, que não dá pra, né, assim, achar ruim, é claro, tem, acho que você falou agora recentemente sobre a fama, né, sobre o sucesso, enfim, mas é isso, é tanto carinho, né?
6: Então, realmente, palavras, gente, muito obrigado, que lindo, eu fico muito feliz, emocionado de funcionar como um artista deve funcionar, né, entrando no coração das pessoas e mexendo com elas, né, divertindo, fazendo pensar, entretendo. Então, fico muito feliz. Venham me abraçar no teatro. Estou lá, realmente recebo no final e dou um beijo, tiro uma foto. É um momento muito, muito importante desse contato, né? E eu fico sempre chamando as pessoas que me conhecem, que gostam do meu trabalho no audiovisual, na televisão, para vir me ver no teatro inteiro, né? E suando. Se você estiver na primeira fila, vai sobrar para você.
5: Vai mesmo. Agora, Solano, a gente falou bastante de teatro, mas daí a sua caminhada na televisão, ela foi acontecendo a partir do Linha Direta com a Justiça, depois a Diarista, Sítio do Pica-Pau Amarelo, Sob Nova Direção. Maísa, você...
6: Aí veio Maísa.
5: Aí veio Maísa, né? Um trabalho também lindo. Olha, eu já tive a oportunidade de conversar, de entrevistar com a Larissa, que é gigante, talentosíssima, e ela encarnou a Maísa. Eu tenho esse box em DVD da lindo, série, da minissérie, né? Maísa, e quando você fez o Bôscoli também, né? E aí também já foi um chamariz, né? Já foi também um papel muito bacana na tua carreira.
6: Foi,
5: né?
6: O primeiro grande papel. Eu antes tinha feito um personagem, meu personagem maior, assim, em JK, mas foi em Maísa, quando Fala o Coração, que eu tive essa grande oportunidade. Nos 45 do segundo tempo, o Rodrigo Lombardi que ia fazer, mas ele foi chamado a fazer o Raj, de Caminho das Índias, um grande sucesso na carreira dele, e aí eu pude fazer esse grande sucesso na minha carreira. Foi o Ronaldo Bôscoli, esse vilão, esse cara, esse canalha detestável que todo mundo queria ter do lado. Bacana.
5: Você fala que, bom, você veio do teatro, a gente já disse isso, mas você fala que depois, quando você entrou na televisão, e aí fez JK, aí fez Maísa, aí fez todos esses trabalhos, você começou a ver que não era mais ali o ator que estava na sua frente, eram seus colegas de trabalho, né? Eram pessoas que estavam dividindo camarim, restaurante lá na Globo, no Projac, e você estava ali vivenciando o dia a dia com todos eles, né?
6: Eu tive essa questão. Acho que todo ator que acaba entrando num esquema como da televisão e vai fazer um trabalho com grandes atores que, poxa, me formaram e tal, sofre isso, né? Acaba tendo que virar essa chave. sabe que eu tive que virar em Gabriela quando eu tive na segunda cena que eu fiz com o Antônio Fagundes. Poxa, um cara que me construiu na TV, no teatro, no cinema, como artista e como pessoa, né? Porque uma coisa tá ligada à outra. E de repente, na segunda cena, eu tinha que botar o dedo na cara dele e falar: ah, o senhor não manda nada aqui, senhor Ramiro Bastos, eu vou mudar tudo que o senhor fez, eu vou desfazer. Gente, como é que eu vou fazer isso? Né? Então, foi nesse dia que eu falei: não, imagina. Dois personagens, é o meu colega de trabalho, então eu tenho que despir toda essa aura de super-homem ou de algum lugar que, além do meu colega de trabalho.

0: e de conversar, que não tem essa coisa de vaidade, que às vezes tem, de estrelismo, não está muito preocupado ali com as redes sociais, porque não viveu essa coisa do Instagram, né, de números todos. Então, conversando com outros atores, com diretores, entrevistei agora, né, o Grasson, que dirigiu a Natália Timber, a Mulher da Van, e ele falou: às vezes eu tenho mais dor de cabeça, né, com atores, né, da nova geração que estão começando, do que ter que dirigir Natália Timber, né? Então eu acho que tem uma geração aí que você pode trocar também ao longo da sua carreira em vários trabalhos, com isso, né, Solano? De igual para igual, né?
1: E tem a ver com a idade também, né? Eu acho que chega um momento em que a gente percebe que toda essa história de fama, de isso aqui, é uma grande bobagem, né? Um desses personagens aí que a gente veste para viver mais perto a gente tiver da gente mesmo, isso é o questionamento da peça, né? Quanto mais autêntico e mais bem conosco, a gente vai ser bem com outro. A Fernandona está assistindo, eu estou esbarrando com ela em vários espetáculos. Ela está indo assistir vários espetáculos e no final, fatalmente, ela sobe no palco e fala da importância do teatro, de como é bom, vão ao teatro. Então, assim, a missionária, né? acho que tem uma coisa geracional, a gente está muito enganado, né? Se enganando, achando que... inventando aí manias de importância, né? Já que a gente já percebeu que é um espirro, né? No meio do universo. Então acho que o ser humano acaba inventando várias coroas para botar em cima da própria cabeça. Mas acho que é uma coisa com a idade também. A gente vai ficando mais velho, vai aquietando esse facho aí da fama.
0: Tem um ouvinte me lembrando aqui de uma outra novela, de um outro trabalho marcante que você fez também, e que aí estão dizendo aqui, né, não sei se é verdade, hein? Eles estão dizendo que você ganhava dobrado, que você tinha o salário dobrado aí. Porque
1: mas nunca...
0: Que você
1: nunca
0: viveu os gêmeos, né? O Miguel e Jorge em Viver a Vida. Foi do... Viver a Vida é do
1: Valcir Carrasco.
0: Valcir Carrasco.
1: Não, Viver a Vida. Vida foi do Manuel Carlos, Manuel Carlos, Viver a Vida, Maneco, eu fiz os gêmeos. Jorge Miguel tá passando agora. O Viver a Vida tá passando no Viva. E as pessoas voltaram a falar desses dois personagens que foram também realmente muito, muito importante para mim, mas não ganhava dobrado. Tinha até uma coisa de falar: poxa, gente, mas eu vou trabalhar. Eu trabalhava em dobro, às vezes em triplo, porque a coisa de eu me encontrar comigo mesmo, aquilo dava muito trabalho, né? Mas não, tinha até uma história engraçada da Glória Pires. Eu não sei se é verdade ou não, mas quando foi fazer Mulheres de Areia, ela pediu lá uma série de condições para fazer. Ruth e Raquel estavam no momento da família, não sei se estava nascendo filho, o que que era. E aí não, atenderam tudo que ela queria, ok, tudo bem para você fazer? Ela: sim, sim, agora tudo bem. Agora vamos conversar sobre a Ruth.
0: Muito bom.
1: Isso eram
0: bom,
1: as condições para a Raquel. Agora eu vou conversar sobre a Ruth. Eu acho que depois de fazer esses gêmeos, realmente eu ganhei muito, muito respeito sim, e aí o salário aumentou, mas foi depois.
0: Mas, Solano, fico imaginando aqui, né, o volume de texto, né, que você tinha que ter, assim, diárias de 10 horas, 11 horas.
1: Sim, era uma época em que ainda tinham textos grandes. Se você vai ver as novelas hoje, os textos são muito rasos, tem uma coisa de você ter que passar logo a cena para não perder o espectador, porque tem uma coisa de achar que vai pegar o espectador da internet, que só fica 15 segundos em cada coisa, e não vai, mas enfim... Então tá tudo muito rápido, tudo muito fácil e sem profundidade. Um texto do Maneco, você às vezes tinha 4 páginas de texto, de mim comigo mesmo, conversando, né? Cena ficava, que as pessoas assistiam inteira, no dia seguinte iam conversar na rua: pô, você viu a cena ontem, coisa e tal, né? Não é assim que acontecem mais as coisas, né? E o Maneco tinha essa coisa, né? Ele às vezes demorava para dar o texto, né? Então ficava eu esperando, meia-noite chegou o texto, oba, tem 5 páginas para eu decorar. E amanhã às 7 horas, então vamos lá. Então é muito trabalho, realmente foi muito trabalho, mas foi realmente, eu não troco por nada essa experiência com o Maneco. Saudade do texto do Maneco, do cotidiano que ele trazia, além da história e tal, que a gente vai contar com esse e tal. Ele trazia um cotidiano na dia a dia daquelas personagens. Você não sabe, menino, o que aconteceu aqui na esquina e tal, o menino tropeçou, e aí eu pedi desculpa, quer dizer, coisas que não tinham a ver com a trama, mas que coloriam de humanidade, né? Hoje parece que não, você tem que passar e tem que dizer, ah, cheguei, estou sentindo tal coisa e estou indo embora. É tudo muito rápido.
0: Sem polemizar aqui, mas você acha que a época

0: dos novelões mesmo, aquela coisa que parava os grandes acontecimentos, né? Isso acabou, agora a gente vai ter novelas mais curtas, quase que como uma série, um ritmo de série, ou você acha que não?
1: Eu acho que tem lugar para tudo, eu acho que o que está acontecendo é que está tudo muito pulverizado, a gente não tem mais noção. O que você viu ontem é diferente do que eu vi ontem, a gente pode até conversar, eu posso discutir, falar, assista tal série, assista isso aqui e tal, mas não tem mais aquela coisa do Brasil inteiro assistindo uma coisa só e conversando sobre aquilo, né? Tem a ver com o tempo que a gente está vivendo, que é um tempo muito rápido, que, como diz uma personagem na peça do figurante, a gente inventa uma coisa num dia, a gente nem se acostuma com essa coisa, no dia seguinte já inventa uma outra coisa que é melhor do que aquela coisa que a gente tinha inventado, que a gente não se acostumou. É um pouco esse tempo que a gente está vivendo, é um tempo que vai mais rápido do que a nossa capacidade de apreendê-lo, né? Mas não acho que o gênero da novela vá terminar. Eu acho que as melancias ainda estão encontrando seu espaço no caminhão, digamos assim. A gente tem os doramas, que são novelas coreanas, com um tempo de novela, com história, com histórias boas e tal, né? Eu acho que o que a gente precisa, nunca pode perder de vista, é que a história tem que ser boa, tem que ser bem escrita. Os personagens têm que ser legais e com humanidade, interessantes, né? Senão fica tudo muito raso, tudo muito...
0: E chegou também, além dos doramas, chegou também mais um player aí já de alguns anos, que vem se consolidando, vem aumentando, né, o espaço do mercado no mundo, que são as novelas turcas também, não é? Bem feitas, com repercussão, assim, as pessoas indo à Turquia porque assistem ali aquelas locações, aqueles cenários lindíssimos, históricos, e querem saber, né, onde que foi filmado, e querem conhecer um pouco mais a fundo. Coisa que as novelas brasileiras também já dominaram esse mercado, ainda tem muitas que são vendidas, exportadas e continuam reprisando, não é? Eu conheci uma família que mora em Portugal e que a cultura portuguesa acabou também se misturando com a cultura brasileira. Eu nunca me esqueço deles me falarem, essa família, viu, Solano, que algumas palavras, por exemplo, eles acabaram colocando no próprio vocabulário do dicionário, desquitado. Desquitado não tem no vocabulário, não tem ali na língua portuguesa de Portugal, mas de tantas novelas brasileiras, né, chegarem ali, dominarem ali Portugal, eles acabaram pegando, né? Isso é só uma das palavras ali, um dos exemplos, mas é isso, a novela brasileira, os novelões mesmo, dominavam os mercados todos. Hoje a gente já vê, né, os doramas fazendo também muito sucesso, com uma linha diferente, né? Porque não tem tanto, né, aquele calor, os beijinhos são ali, demora, né? A novela inteira para dar um beijinho no rosto, né, Solano? E as turcas, que chegam com uma outra proposta também, né?
1: É um barato, eu acho que quanto mais, melhor, né? A gente ter a diversidade. Mas a novela brasileira, realmente, durante um bom tempo, ela dominou a cultura. Escreveu costumes, escreveu não só palavras, não só exportou palavras brasileiras, mas também figurinos, formas de ser, né? Às vezes bordões, né, que ficavam icônicos. E
0: você é noveleiro? Não dá tempo
1: pra... Eu era muito noveleiro, acho. Acho que uma época, principalmente adolescente e tal, muita novela das sete, 4x4, Perigosas Peruas, Deus nos Acuda, eu sou dessa época. Aí o que rei sou eu, né? Que é o de todos.
0: Agora, você falou de bordões, os ouvintes estão pedindo aqui, vou atender a nossa audiência, tem mais aqui mensagens, todo mundo querendo falar com o Matheus Solano, a gente vai fazer mais uma rodada com os ouvintes. Oba. Mas já que tem bordões aqui, vamos lembrar esse aqui.
2: Grande empresário paulistano, Félix Cury. Será que eu roubei a maquiagem da rainha de Sabá pra ter que ouvir uma mentira dessas?
3: Olha o hot dog do Félix.
4: Do quem? Não, senhor, que o hot dog é da marca.
3: Não, hot dog do Félix. Aquele com a salsicha que vocês já conhecem.
5: Olha, eu quero dois. Nossa, que cor linda. Arrasou.
3: Eu elogio. Olha o hot dog do Félix. Ai.
6: Olha, eu devo ter roubado a coroa de algum faraó do Egito pra ter que ouvir esse assovio todo dia.
4: Félix, menininho.
7: Mas eu preciso tirar o pé da falência, pessoal. Assim não tá dando. Não é demais, eu não tenho vocação pra pobreza, não. Eu nasci pra tomar o champanhe francês. Ah, é tudo.
6: Você tem toda a razão, quer saber? Olha, eu tô adorando soltar a franca.
3: Ele é tão comportadinho, agora chega, chega.
8: Olha o hot dog do Félix. Ula, ula, ui, ula. É o hot dog da rua.
3: Olha o hot dog, vai querer um hot dog. Pega com ela, vai comer o hot dog.
0: Muito bacana relembrar ali, né? Algumas frases icônicas, e é isso que fica, né? Acaba ficando, né? O personagem, acho que acaba de uma certa forma ganhando mais espaço que a própria novela, porque isso vai perdurando e os memes e vai viralizando. É impressionante, né, Solano? Como acontece com alguns. Você falou das redes antissociais, lembrei muito meu amigo Pedro Cardoso, costuma dizer isso, né? As redes antissociais. E é isso que aconteceu com ele também, no caso de A Grande Família, do Agostinho Carrara. É um personagem que até hoje continua, né? Virando figurinha de WhatsApp, referências por conta da roupa, da caracterização. E esse, a gente já falou também do Félix, mas esse ganhou uma sobrevida, né?
1: É um barato, né? Televisão, novela, né? Você tem aquelas histórias que são mais ou menos a mesma coisa, né? Você sabe que tem um mocinho, que tem um vilão, que tem uma história, tem um conflito, aquilo vai se resolver no final. Mas o que diferencia uma novela da outra são grandes personagens, são personagens icônicos, e toda novela tem os seus, né? E é isso que fica mesmo. Então, muito legal, e poxa, era demais, né?
0: Agora, na reta final aqui, a nossa Estela de Florianópolis, a nossa ouvinte Estela de Florianópolis, pediu a peça por lá. Já tem alguma agenda sendo desenhada? O que você pode soltar, hein?
1: Temos algumas viagens, mas nada muito... A gente certamente vai rodar o país, certamente Florianópolis vai nos receber em algum momento, e Curitiba e outras cidades no sul. A gente vai ter uma rodada num festival de inverno carioca, portanto pelas cidades serranas do Rio, mas não tem nada muito marcado, assim. Mas muito feliz com o retorno dos paulistanos.
0: E aí, o projeto também no audiovisual, hoje em dia é tudo, né, confidencial, não pode dizer nada, não pode soltar nada,
1: não,
0: né?
1: Pode uma soltar coisa. Nada, mas tem.
0: Mas o que você pode soltar, então? Você pode falar.
1: Eu vou soltar. É porque eu não sei nem quando é que vai ao ar. Essas coisas a gente produz agora e aí ficam, né?
0: Já gravou.
1: Eu gravei uma série produzida pela Conspiração e comprada pela Globoplay, que chama Juntas e Separadas, um texto magnífico da Thalita Rebouças, com as quatro protagonistas feitas pela Débora Lan, Natália Lage, a Luciana Paz e a maravilhosa Sharon Menezes. E um texto super bacana, a gente gravou, tenho certeza que está muito legal, mas não faço ideia quando é que vai ao ar. Isso é dona Globoplay que vai...
0: No streaming, então, no Globoplay, disponibilizado no Globoplay.
1: Isso. Novela, não tenho nada... Em vista, eu tenho a vontade de transformar esse argumento do figurante em outras coisas. Num filme, né, talvez um curta que eu possa dirigir, numa história em quadrinhos. E tô aí com a minha cabeça fervilhando com outras vontades para levar para os palcos, né?
0: Agora, então, reforçar nos minutos finais aqui do nosso programa, reforçar o serviço O Figurante no Teatro Renascença aos sábados às 7h, aos domingos mais cedo, às 5 horas da tarde. E os ingressos em simpla.com.br. O perfil no Instagram é @ofigurante_espetáculo. O Renascença fica ali no Hotel Renascença, na Alameda Santos, 2233. E o Instagram do Solano, para acompanhar todos esses projetos. É Matheus sem H, Matheus Solano Oficial. Matheus Solano Oficial.
1: Um S só, hein? Matheus Solano. Solano Oficial.
0: Outro dia eu vi aqui que você fez um city tour por São Paulo com a Isabel Teixeira, com a família.
1: Tão legal.
0: Conheceu prédios históricos, o centro de São Paulo, Copan.
1: Passeio arquitetônico.
0: Muito gostoso,
1: inesquecível,
0: né?
1: Inesquecível, é mesmo. Feliz.
0: E aí, terminando a peça no domingo, você já volta pro Rio no domingo mesmo, Solano?
1: Volto. Eu tenho que tirar foto rápido. Domingo é o dia que eu tiro foto mais rápido, tá, gente? Mas eu tiro foto. Eu dou um abraço, dou um beijo.
0: E aí já pega a ponte aérea pra curtir a família.
1: Já durmo em casa. Impressionante, né? A tecnologia. Já durmo em casa.
0: Solano, brigadíssimo. Não dá tempo pra mais nada. Só posso te agradecer aqui pelo carinho mais uma vez, por dividir, né, o que você tá fazendo, o seu projeto no teatro, falar um pouco da sua trajetória aí pela televisão, relembrar os personagens marcantes. Eu te agradecer mais uma vez pelo seu tempo, pela sua disponibilidade, convidar o ouvinte para ir pro teatro te ver, viu?
1: Eu que agradeço muito, meu querido. Muito feliz de estar aqui de volta e de esse papo tão gostoso e de poder chamar os paulistanos e da grande São Paulo para assistirem O Figurante. Eu tenho certeza que eles vão se divertir e, quiçá, ainda pensar um pouco sobre o protagonismo ou não da vida de vocês.

Reta final aqui no Do Bom e do Melhor. Agradecer a você, ouvinte Bandeirantes, pela audiência, pelo carinho, pela participação. Muito obrigado, obrigado pela companhia em mais uma semana. 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Vem aí na sequência da programação o Denis Mota e Unidos pelo Pequeno. Tchau, pessoal.

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1: Muito bom dia, começa agora mais um Unidos pelo Pequeno aqui na Rádio Bandeirantes, o programa do micro e pequeno empreendedor de todos os sábados às 11h45. E hoje não vai ser diferente, a gente tem uma história muito bacana e uma história que já viajou por boa parte do Brasil até chegar aqui em São Paulo, que é a história da Jussara. A gente vai saber agora quem é a Jussara e o que ela faz para estar contando a sua história aqui no Unidos pelo Pequeno. Muito bom dia, Jussara. Tudo bem?
2: Bom dia, Denis.
1: Jussara Santos.
2: Jussara Santos.
1: Porque tem um outro nome que é difícil.
2: Seifert.
1: Seifert, que é de descendência alemã do seu esposo.
2: Isso.
1: Muito bom. Mas você é conhecida como Jussara Santos.
2: Jussara Santos.
1: A Jussara Santos, ela é formada, ela é profissional do quê?
2: A Jussara Santos, ela é profissional de estética, formada em Minas e com a trajetória agora em São Paulo.
1: Entendi. Então você é uma esteticista de formação.
2: Sim.
1: Você é de Juiz de Fora? Não.
2: Juiz de Fora.
1: Juiz de Fora, não é? Esqueci. Você foi uma das poucas pessoas que vieram para São Paulo, não foi para os Estados Unidos?
2: É.
1: Lá de Juiz de Fora. Que tem
2: a piadinha interna.
1: É, tem essa piada que as pessoas de Juiz de Fora, metade mora nos Estados Unidos, a outra metade mora lá, né?
2: Sim.
1: E aí você estudou lá estética, né?
2: Estética.
1: Não, estética mesmo.
2: Isso, é estética.
1: Você estudou lá e você veio para São Paulo em que ano?
2: Eu vim para São Paulo em 2010.
1: 2010. Tá, então estamos aqui com você há 16 anos. Você. Você
2: 16
1: é uma
2: anos.
1: Recém. Morou mais lá do que aqui?
2: Sim, sim.
1: Entendi. E você veio para São Paulo à procura de quê?
2: Eu vim para São Paulo para crescer na minha profissão de estética. Então, eu estou aqui há 16 anos. E nesses longos 16 anos, que parece que foi ontem, mas não foi, eu fui cada vez mais entrando nesse universo e fazendo o meu nome, a minha fama dentro da estética.
1: Vamos falar tudo isso. O que, que é, na prática, o trabalho da esteticista? É diferente da dermatologista?
2: É diferente da dermatologista pela área de atuação. As esteticistas, geralmente, elas cuidam da parte mais externa do corpo, da pele, né? E a dermatologista, procedimentos mais invasivos.
1: Você é doutora? Esteticista é doutor?
2: Não, não é doutora.
1: Doutora é o dermato.
2: Isso.
1: Mas você olha para o rosto de alguém, para a feição de alguém, para a pele de alguém, você sabe o que você poderia fazer dentro da sua profissão para melhorar a aparência dela.
2: Sim, e também indicar, porque às vezes não está na minha área de atuação, mas eu consigo indicar para pessoa competente, no caso a dermatologista.
1: O esteticista faz procedimentos, assim, por botox, as
2: pode
1: coisas?
2: Fazer. Pode fazer, é regulamentado, tem... pode fazer. Eu particularmente não faço, sim, porque eu fui para uma outra linha de atuação. Eu trabalho mais com corporal e não com facial, mas o esteticista ele pode fazer.
1: Corporal é tipo, você cuidar do resto, tira a cabeça, dá para um, o resto você cuida, é isso?
2: É praticamente isso. É mais a parte de massagem.
1: Ah, e você fazia aquelas drenagens, aqueles negócios?
2: Isso, isso. Aí eu nichei mais um pouco. Então, eu sou especialista em drenagem linfática e lipedema.
1: Entendi. E aí você veio para São Paulo, porque o campo de atuação aqui, com certeza, é maior.
2: Sim.
1: Você hoje está baseada em Alphaville, aqui em São Paulo.
2: Alphaville.
1: Você tem uma clínica?
2: Não, eu atendo home care, justamente porque eu também entendi que em Alphaville é esse público.
1: Que gosta de massagem.
2: É, que gosta de massagem e massagem em casa, né? É um público diferenciado.
1: Então você não tem um estúdio, você
2: não,
1: vai atender...
2: Não, tem.
1: Chama home care?
2: Home care.
1: Ah, porque é coisa de hospital, como se fosse, né, entre
2: aspas. Isso, isso. É, eu levo a maca, o creme, a toalha, a vela, eu levo tudo.
1: Ah, eu já vi as pessoas.
2: Pessoa é só deitar.
1: Você chega com aquele carro lá cheio, você chega com a sua maca, com todas as suas coisas lá e monta o circo na casa da pessoa.
2: E a pessoa só deitar e relaxar, exatamente.
1: Que espetáculo, hein?
2: Exatamente.
1: Aí me fala uma coisa, você tá há 16 anos aqui em São Paulo. E aonde vem o empreendedorismo da esteticista Jussara Santos, que saiu de Minas para empreender na profissão aqui em São Paulo? Aonde está o empreendedorismo da sua profissão?
2: Sim, é porque Juiz de Fora, apesar de ser uma cidade grande, né, por estar em Minas, eu vi que lá ficou pequeno para uma mente tão empreendedora, uma mente inquieta.
1: Acelerada.
2: E eu descobri Alphaville, que você sabe muito bem, que é um público totalmente diferente.
1: Uhum.
2: E aí eu comecei a atender. Eu nunca quis ter um espaço para justamente ter esse tratamento tratamento bem individualizado que o público de lá merece. E onde vem essa parte de empreender? A parte de empreender vem justamente quando eu decido, em 2024, unir a estética com saúde, adquirindo uma franquia de produtos naturais.
1: Vamos chegar.
2: Certo.
1: Que é o Divina Terra.
2: Divina Terra.
1: A gente vai falar que é uma marca, né? Existem lojas da Divina
2: Sim.
1: Terra. De produtos naturais e produtos recomendados para a saúde, é isso?
2: É, na verdade, a Divina Terra, ela é um mercado saudável. Então, ela não é uma loja só de suplementos. Você encontra na Divina Terra coisas de mercado. Pão saudável, bebida saudável, bolo saudável.
1: Eu preciso passar
2: então,
1: lá.
2: É um mercado completo.
1: Eu ando
2: completo.
1: Comendo muita pizza.
2: Precisa passar lá, com
1: Eu
2: certeza.
1: Preciso passar lá. Entendi. Então, mas só voltando um pouquinho.
2: Sim.
1: Na parte de esteticista, que é a sua profissão de origem, até você chegar no casamento da sua profissão com a alimentação saudável, com a coisa saudável da Divina Terra, você teve que fazer seu nome como profissional da estética.
2: Sim.
1: E como é que, empreendendo num lugar que não é a sua origem, que não é São Paulo, você veio de Minas, você consegue espalhar o seu nome? Como é que você faz o marketing do seu nome? Porque o empreendedorismo, ele tem uma coisa assim, que você ter o desejo, o sonho, a profissionalização, né? Que você for estudar tudo. E daí você precisa convencer os outros que você realmente é habilitada e boa para aquilo que você faz. Como é que você trabalhou essa coisa do marketing?
2: Então, o meu marketing, ele foi boca a boca. Eu acho que é raro isso acontecer, de você não precisar se propagar. Ele foi de boca a boca. E eu cheguei na classe artística, que eu acho que isso é um grande marketing, sem você precisar, por exemplo, pagar ou fazer permuta.
1: Uhum.
2: Então, eu acho que a Jussara Santos se propagou em Alphaville justamente por causa dessa classe artística.
1: Entendi. Eu não vou perguntar o nome dos artistas, porque eu acho que isso é indelicado e não é esse o foco da coisa. Mas, assim, por exemplo, você vai fazer uma massagem, vou dar na Xuxa, um exemplo.
2: Sim.
1: Você vai lá na Xuxa. Aí, quando ela falou assim, ah, eu tô aqui, ela faz um post e te marca, isso foi seu marketing?
2: Isso.
1: O principal,
2: foi,
1: assim.
2: É, foi o principal marketing.
1: E ela foi indicando para outras pessoas também, um exemplo.
2: Na verdade, não só essa indicação direta, uma indicação indireta, porque algumas pessoas olham e falam assim, nossa, eu quero fazer a massagem com ela também, já que ela atende o fulano de tal. Então, o meu marketing realmente foi 100% boca a boca. Eu nunca coloquei o meu nome em cartão, outdoor, revista, nada. Foi
1: Entendi.
2: Boca a boca.
1: E aí, quando você entrega o seu trabalho de esteticista, de home care, que é o que você vai atender na casa das pessoas, a sua parte de empreendedorismo fala, bom, marketing eu estou conseguindo, que eu estou atendendo celebridades que estão me ajudando a propagar para os amigos e para os conhecidos. E aí vem a entrega do serviço. Você criou, você estudou esse público, porque estudar para quem você vai trabalhar é muito importante.
2: Uhum.
1: A gente tem vários relatos aqui que as pessoas falam, a principal coisa de um pequeno e microempreendedor é saber para quem trabalha. Não adianta você falar, eu faço para todo mundo. Senão você não faz para ninguém.
2: Exato.
1: E como é que você foi estudar o público que você queria, que é esse público A, esse público de celebridades, para entender o que eles precisavam? Assim, como é que você chegou nessa conta?
2: Então, na verdade, foi ali no dia a dia, entendendo a necessidade desse público. E o público que eu atendo hoje é praticamente mulher, exclusivamente mulher.
1: Você não atende homem?
2: Não atendo homem. E o que acontece? A mulher, ela tem, apesar do público que eu atendo, não são mulheres que trabalham, mas elas se dedicam à casa, aos filhos, e elas não querem sair de casa, elas querem fazer tudo em casa. Então, quando eu percebi que o público do qual eu atendo quer esse atendimento em casa, então eu fiz realmente um atendimento bem familiar, bem caloroso. Então acho que foi esse
1: um diferencial.
2: Um grande diferencial. E como eu nichei o meu público para drenagem linfática, a drenagem linfática é especializada mesmo, ela está em extinção no mercado, porque as pessoas só querem fazer aparelho.
1: Ah, aparelho. Mais rápido, né?
2: Exatamente. Essa coisa manual, calorosa, vindo lá do fundamento científico, cada vez mais escasso. E aí eu vi que o meu público precisava desse atendimento, manual.
1: Entendi.
2: O meu atendimento é 100% manual.
1: Então você estudou, esse que é o grande lance que a gente fala sempre aqui pro micro e pequeno empreendedor, é estudar e conhecer o seu público. Você tem que saber para quem você trabalha. Você entendeu que a sua necessidade era ter um atendimento mais manual e também mais pessoal no sentido da casa da pessoa.
2: Exatamente.
1: Muito
2: é coisa
1: bom.
2: Bem
1: e aí, nos seus atendimentos, você viu uma necessidade, você, a sua mente inquieta, como você disse, você viu uma necessidade do quê? De uma alimentação melhor para aquelas pessoas... É paciente? Fala, cliente.
2: É, pode ser paciente, pode ser cliente.
1: Paciente não é pessoa doente?
2: Não.
1: É? Então tá bom. Para suas pacientes, você viu que elas tinham uma necessidade de alimentação melhor, de produtos mais saudáveis, e aí você vai e busca, e aí entra a Divina Terra. É mais
2: Sim.
1: ou menos isso?
2: Na verdade, o seguinte, como eu atingi uma agenda que ela já é bloqueada para novos clientes há mais de 6 anos...
1: Então não adianta te ligar?
2: É, não adianta me ligar.
1: Lá. Eu também não podia, só homem.
2: Eu não conseguia mais escalonar o meu negócio.
1: Uhum. Chegou no teto.
2: Chegou no teto. E eu queria escalonar. E por que não associar o que eu já faço, que é a parte de estética, porque estética é bem-estar, uhum, com saúde. Então, eu falei, sim, é o melhor negócio. Você cuidar da beleza externa, mas cuidar do interno também da pessoa.
1: Que reflete, né?
2: Super reflete. Uma coisa está totalmente ligada com a outra. Então, a necessidade de escalonar o meu trabalho com... associar o que eu já faço, veio a ideia de comprar uma unidade da Divina Terra.
1: A Divina Terra é o quê? Pra gente entender, eu não conheço a Divina Terra. Ela é o quê? Ela é uma marca de produtos o quê?
2: Então,
1: que você foi buscar essa franquia?
2: A Divina Terra é uma marca de produtos saudáveis, como te disse. É um mercado saudável, porque quando você chega na Divina Terra, ela não tem somente a parte de suplementação, que são os encapsulados. Ela tem essa parte também de pão saudável, bebida saudável, mas muito mais que isso. A Divina Terra, ela tem uma curadoria dos produtos dela. Então, não é simplesmente vender produto. Todos os produtos que estão na Divina Terra, eles passaram por essa curadoria.
1: Existe
2: para estar
1: um
2: lá.
1: Estudo ali.
2: Exatamente. E também, todos os nossos produtos, eles são de procedência. Então, isso gera uma confiança do nosso cliente.
1: A Divina
2: cliente.
1: Terra é uma empresa do Rio Grande do Sul.
2: Isso.
1: É uma empresa nacional.
2: Isso.
1: E ela deve ter franquias pelo Brasil todo, e uma delas é a sua, que fica em Alphaville.
2: Não.
1: A sua loja fica onde? Em Pinheiros?
2: Fica em Pinheiros.
1: Desculpa, você mora em Alphaville e trabalha com esteticista lá, desculpa.
2: Isso.
1: A sua loja fica em Pinheiros.
2: Isso. E em São Paulo, nós vamos ter unidade na Vila Madalena, em Pinheiros, em Perdizes,
1: tá
2: em Alphaville.
1: Então... Agora sim, quando você fala Divina Terra é uma empresa de produtos de saúde... Não só como suplemento, também pão, outras coisas. Existe alguma coisa, como pode ser, cosmética da Divina Terra? Porque você é uma pessoa que trabalha com a aparência externa também. Então, assim, sei lá, existe um creme que você passa que é de pitaia, desenvolvido pela Divina Terra. Ela também tem essa parte estética ou não?
2: Então, dentro da Divina Terra, nós temos sim produtos homologados para essa saúde mais externa. Por exemplo, a linha de desodorante 100% natural.
1: Isso é legal. Shampoo, de repente, para o cabelo ficar mais...
2: Então, tem também, homologado também, porque como eu te disse, a Divina Terra, ela não fabrica os produtos são homologados através de uma curadoria que a gente representa outras empresas.
1: Entendi. Isso é muito legal, porque aí que está o grande lance do pequeno e microempreendedor. Ela tinha uma necessidade, ela migrou, a Jussara Santos, que está aqui com a gente, esteticista, ela veio de Minas para São Paulo, porque ela tinha um mercado a ser atingido. Ela atingiu o mercado dela, vou dar uma repassada para quem está pegando a gente agora aqui no Unidos pelo Pequeno. Você atinge seu mercado aqui, chega num teto de faturamento, de atendimento, porque ele é limitado, porque é você
2: limitado.
1: Sozinha, fazendo atendimento pessoal, então fisicamente tem um limite. Para você expandir, você foi buscar em torno... Daquilo, você olhou 360 do seu negócio, onde você poderia complementar. E tem uma franquia hoje da Divina Terra aqui em Pinheiros, que está abrindo outras unidades, é isso?
2: Isso, na verdade, eu tenho sim, a médio prazo, inclusive, de expandir a Divina Terra por São Paulo, porque já existe em outras lojas, em outras regiões, e por que não expandir ainda mais? São Paulo é gigante.
1: Não, agora uma questão, por que você não expande... A Jussara Santos. Você não confia em outro esteticista representando seu nome?
2: Então, na parte de estética, que é um tratamento muito personalizado, de você ir na casa da pessoa e tal, é muito mais difícil você conseguir escalonar de forma bem feita algo que eu já estou construindo há mais de 20 anos do que escalonar uma loja, um produto, exatamente.
1: Entendi.
2: Então, realmente, eu achei... o melhor negócio é associar as duas coisas. Ah,
1: você não expandiu o seu nome, Jussara Santos, como esteticista. Você poderia ter duas, três meninas trabalhando com você.
2: Sim.
1: Que você atende uma pessoa, ela atende outra, e você vai escalonando com uma pessoa. Só que aí perde a pessoalidade, a coisa personalizada que você tanto privou em construir nesses 20 anos.
2: E você comprar uma loja, uma franquia, o céu é o limite. Você pode ter uma, duas, três, quatro lojas e conseguir continuar com a estética, que é o que eu faço hoje em dia, e de casa conseguir administrar o negócio. Então, realmente, eu acho que em termos de escalar o negócio, é muito mais negócio.
1: Muito bom. Então, estudar o seu negócio é importante e imprescindível. A Jussara Santos, que é uma esteticista, viu que chegou no limite dela, abriu uma franquia da Divina Terra, que são produtos que conversam com o público que você atinge no seu principal negócio. Jussara, acabou. Eu falei que era muito rápido.
2: Muito rápido.
1: As pessoas não acreditam quando as pessoas chegam aqui no Nidos para o Pequeno. Fala 15 minutos, ai meu Deus, às vezes estou nervosa. É tão rápido. Mas assim, é tão importante, tão incentivador para quem está ouvindo, que a gente faz questão de estar todo sábado aqui, 11h45. Então me fala todos os seus contatos para que as pessoas conheçam, principalmente o Divina Terra, porque a parte estética, você, como você diz, já está no seu gargalo, mas não deixa também de ser uma coisa importante das pessoas, de repente, conhecer. Você pode dar dicas no seu sua rede social,
2: sim,
1: de como fazer. Às vezes você não pode atender, mas você pode dar dicas do dia a dia de bem-estar, de alguma coisa. Então, por favor, conte para as pessoas que estão ouvindo a gente aqui na Rádio Bandeirantes, onde é que a gente te encontra.
2: Primeiro, eu gostaria de agradecer o convite, agradecer a oportunidade de poder falar aí da minha profissão, da minha trajetória.
1: Uhum.
2: E você pode encontrar a Divina Terra Pinheiros no @ Divina Terra Pinheiros.
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1: Quem conhece a Jussara pessoalmente como esteticista e a Divina Terra Pinheiros.
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1: Muito bom, Jussara. Muito obrigado por você ter vindo aqui.
2: Obrigada.
1: Falar com a gente, contar um pouquinho da sua história, que é tão grande, e apresentar para a gente a Divina Terra e a Jussara Santos. Pessoal, um beijo para vocês que estão ouvindo a gente aqui na Rádio Bandeirantes. @ Unidos pelo Pequeno no Instagram. Você entra lá, segue a gente, manda sua sugestão. Quem sabe sábado que vem não é você que está sentado aqui como a Jussara esteve hoje. Tá bom? Um beijo e até mais.
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0: tarde, amigas e amigos do Esporte a Motor. Começa agora pela Rádio Bandeirantes, mais um Bandeirada. Eu sou o Reginaldo Leme e nós vamos juntos até 1 da tarde falando de todo o esporte a motor no mundo. Acompanhe a gente pelo rádio em FM 90.9 e FM estendido 86.3, pelo aplicativo Bandplay e também pelo YouTube em youtube.com/Rádio Bandeirantes Oficial. Quem está aqui comigo é Fred Sabino, editor executivo de automobilismo da Band e meu companheiro de todos os programas. Boa tarde, Fred.
1: Boa tarde, Regi. Como você disse, nós vamos falar sobre todas as categorias e a Fórmula 1 está de volta, né? Depois do intervalo de 5 semanas, também muita Stock Car nesse programa.
0: Então fique com a gente, porque no programa de hoje vamos conversar com o piloto Léo Reis, que conquistou no último fim de semana a primeira vitória dele na Stock Car Pro Series em Interlagos. 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Ainda sobre a Stock Car, vamos ter um bate-papo com Ângelo Giombelli, tricampeão na década de 1990. E a Fórmula 1 está de volta. Vamos debater como foram os treinos livres para o Grande Prêmio de Miami. Tudo isso agora aqui no Bandeirada. Bandeirada.
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0: Léo Reis e Guilherme Salas foram os vencedores da terceira rodada dupla da Stock Car Pro Series em Interlagos no último fim de semana. Na corrida sprint, com a inversão do grid como prevê o regulamento, Léo Reis saiu na frente e travou um duelo espetacular com Felipe Massa e acabou vencendo. Depois dos pitstops, Massa voltou à frente de Reis, mas o aniversariante do dia, que era o Massa, não resistiu ao ataque do estreante, que recuperou a liderança e partiu para uma grande vitória. O também estreante Alfredinho Ibiapina terminou em segundo lugar, enquanto Gaetano de Mauro completou o pódio em terceiro. No domingo, Guilherme Salas largou bem da pole position, mas desde as primeiras voltas que recebeu a pressão de Nelsinho Piquet. Os dois se destacaram no restante do pelotão, que tinha Rubinho Barrichello em terceiro lugar. Após a troca de pneus, Nelsinho ainda tentou atacar, mas Salas sempre respondeu quando pressionado e se tornou o primeiro piloto a vencer 2 corridas neste ano. Piquet e Barrichello completaram o pódio. Felipe Fraga terminou a corrida em 4º e manteve a liderança do campeonato. Ele, que é o atual campeão, soma 311 pontos contra 266 do vice-líder Rafael Suzuki e 255 do terceiro colocado Gabriel Casagrande. Rubens Barrichello e Felipe Massa completam os 5 primeiros na classificação geral.
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0: Fred, mais uma grande etapa da Stock Car. Me impressionou muito essa vitória do Léo Reis. Me impressionou principalmente porque, além de dominar a corrida toda, né, em termos de velocidade em pista, ele, claro que ele foi superado pelo Massa no pit stop, mas recuperou a posição. Mas me impressionou principalmente pela disputa leal e agressiva com o Felipe Massa.
1: Me impressionou muito, Regi, você tem razão, e principalmente a tranquilidade dele, né? Porque ele liderou a primeira parte da prova, foi a primeira vez que ele ponteou uma corrida de Stock Car na sua terceira etapa e não cometeu nenhum erro, né? O Massa ali no cangote dele o tempo todo. Depois do pit stop, ele voltou atrás do Felipe, passou por ele ali numa disputa fantástica, a melhor disputa da temporada até agora. Depois o Massa acabou tendo problemas no motor e ficou para trás, e depois só controlou a diferença para os demais pilotos, né? Uma atuação fantástica do Léo Reis. Mas eu queria fazer um destaque também para o vencedor da segunda corrida, que foi o Guilherme Salas, né? O Gui, primeiro vencedor duplo dessa temporada. Ele não tá tão bem colocado assim na temporada, porque teve uma quebra nesse ano, mas ele mostra realmente que é sim candidato ao título, porque lá na frente vão ser adotados os descartes. E o Nelsinho Piquet, que foi o segundo colocado, também já teve um problema nessa temporada em Curvelo. Esses dois pilotos foram os destaques do fim de semana para mim e vão brigar pelo título. Deixa o campeonato passar mais um pouquinho para a gente ver como que os pilotos vão pontuar nas próximas etapas, mas quando houver o descarte, eu acho que os dois vão estar nessa briga.
0: Eu vejo muita gente na briga, né? Eu lamento o Gaetano de Mauro pela falta de sorte que ele teve em três etapas, em três corridas das duas etapas anteriores a essa. Então, por isso, ele está apenas em 14º no campeonato, ele que é vice-campeão do ano passado. O Felipe Fraga liderando, né? Rafael Suzuki em segundo, Gabriel Casagrande, Rubens Barrichello, Felipe Massa, Arthur Leiste, Nelsinho Piquet, Guilherme Salas, Júlio Campos, Enzo Elias, Leonardo Reis, Alan Kodair, Sérgio Sete Câmara e Gaetano, que também não está fora, César Ramos, Felipe Batista, enfim, todos eles, como nós estamos ainda na terceira etapa, ainda tem muito chão, muita lenha para queimar. E todos eles estão na briga. Claro que o Felipe Fraga, ele tem uma, além de ser muito veloz, ele tem uma administração de corrida muito boa.
1: Então, foi o que a gente viu em Interlagos, inclusive, Regi, ele fazendo a corrida dele ali entre os primeiros, não tinha um carro para ganhar, mas mesmo assim marcou muitos pontos, né? Isso mostra só como ele é muito bem preparado. Outro que também adotou essa estratégia no fim de semana de Interlagos e pontuou bastante foi o Gabriel Casagrande, que já é tricampeão e tá na briga também.
0: E a escuderia Bandeiras, né? Vale um elogio aí, um destaque para ela, que se colocou três carros entre os quatro primeiros na corrida e no campeonato tá em segundo com o Rafael Suzuki, em terceiro com o Rubinho Barrichello e em sétimo com o Nelsinho Piquet, que já é vencedor do ano.
1: Aliás, é muito bacana ver como o Rubinho ainda se emociona, né, com um resultado positivo como foi o de Interlagos, né? No pódio ali, ele não escondeu a emoção, o avô dele faleceu no ano passado, o primeiro Rubens aí da linhagem, né, Barrichello, mas sem dúvida o Rubinho tá com apetite e é um dos candidatos ao título.
0: Voltou com tudo, Rubinho.
1: Voltou com tudo.
0: A mudança de equipe faz bem, né? Às vezes, para muitos pilotos. Embora ele, desde que iniciou na Stock Car, corria pela full time, se dá muito bem lá com o Maurício, com o Mau. É um cara da casa ali, mas a mudança sempre é boa. A mudança para uma escuderia Bandeiras, que é uma equipe relativamente nova e que, com o sangue, ele vem lá e agora encontra um sangue novo e trabalhando sob a chefia, sob o comando de Christian Fittipaldi, que foi seu grande companheiro, grande amigo e grande rival em todo o automobilismo, desde o kart até a Fórmula 3 e daí para diante.
1: E a escuderia Bandeiras, ela consegue juntar na mesma equipe Barrichello, Piquet e Fittipaldi, né? Que coisa legal ver os descendentes aí dos nossos grandes pilotos aí, nessa equipe que cada vez mais vem mostrando serviço e vai brigar também pelo título de equipes.
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1: Ainda falando sobre Stock Car, o convidado do Bandeirada desse sábado é especialíssimo, Léo Reis, que conquistou no último fim de semana a primeira vitória na Stock Car Pro Series e não poderia haver um palco melhor para isso, simplesmente em Interlagos, no autódromo José Carlos Patti. Léo, uma boa tarde para você. A gente estava junto no último fim de semana em Interlagos. Foi um momento realmente muito emocionante. Você estava com a sua família, que também é dona da equipe Car Racing. Você fez uma pilotagem precisa e levou a melhor numa disputa fantástica com o Felipe Massa para assumir a liderança. Léo, eu queria que você falasse como foi esse fim de semana, que com certeza foi o mais especial da tua carreira até esse momento. Boa tarde, Léo.
3: Fala, Fred. Boa tarde. Obrigado pelo convite. Como você falou, foi especial. Como eu falei bastante no final de semana, foi um sonho de uma criança se realizando ali. Acho que não tinha roteiro melhor para, né, para realizar esse sonho de vencer na categoria que eu sempre sonhei estar, né? Sempre batalhei muito para chegar nesse grid. Então, vencer em Interlagos, nesse palco super especial, poder ter toda a minha família ao lado, né? Foi todo um contexto ali super, super bacana, com a disputa que teve ali com Massa no meio da prova. Então, assim, foi realmente muito especial e foi super gratificante ter essa vitória na corrida sprint.
1: Ô Léo, a gente acompanhou de perto essa disputa com Massa, que pra mim foi a briga mais acirrada e emocionante dessa temporada até agora. Tivemos 3 rodadas duplas e a gente pôde ver, inclusive eu tava ali no paddock quando você tava com o troféu, indo inclusive participar ao vivo do Band Esporte Clube com o Lucas Herrero depois da corrida. O Felipe Massa te parou no paddock, foi te cumprimentar, reconhecendo realmente que foi uma disputa muito limpa e muito de uma grande qualidade, né? Esse com certeza foi um momento muito bacana de assistir, e eu queria que você falasse como você recebeu esse cumprimento do Felipe Massa, que era o aniversariante do dia, né? Completou 45 anos no último sábado. Massa acabou tendo problemas depois, caiu para mais posições, não brigou pela vitória depois, mas de qualquer maneira foi um momento que você assumiu a liderança, né? Como é que foi esse cumprimento do Massa?
3: Ah, foi super especial. Eu nunca escondi o quão fã eu sou do Felipe. Eu ainda tenho o prazer de ser o coach do filho que está iniciando no automobilismo, eu sou o coach dele, então eu tenho até uma relação super legal com eles no particular, e ali eu acho que essa disputa só veio para coroar ainda mais essa vitória. Foi uma disputa super bacana, de alto nível. No início a gente já veio ali se degladiando ali antes da parada, e depois da parada então foi ainda mais emocionante. Eu saí atrás depois do pitstop, tive que aproveitar ali as voltas que eu sabia que ele ia ter um pouco de dificuldade por conta do pneu frio. Os dois ali gastando push, arrisquei ali um pouquinho por fora, prevendo que se eu conseguisse contornar o laranjinha e a primeira do segundo S por fora, eu saberia que eu teria a preferência da curva seguinte, e graças a Deus deu super certo. Agradecer novamente ele pelo respeito, porque foi uma disputa muito dura, mas ele respeitou até o limite ali, mas em nenhum momento jogou sujo, né? Foi super bacana. E é isso, eu sou um grande fã dele, e acho que só tornou ainda mais especial essa primeira vitória.
1: Ô Léo, você obviamente é um piloto novato na Stock Car, foi apenas a sua terceira rodada dupla. Obviamente você ainda está aprendendo, ainda está adquirindo experiência, mas já na terceira corrida teve a experiência de partir na primeira colocação devido ao grid invertido, a regra do grid invertido, e ponteou a corrida no começo, depois voltou atrás no pit stop, partiu para cima, fez uma grande ultrapassagem. Eu queria que você falasse dessa experiência de você ter puxado todo o pelotão pela primeira vez na categoria principal, né? Porque, obviamente, você estar no meio do pelotão, obrigando ali para uma posição entre os 5 primeiros, é uma coisa. Você está liderando 30 carros, é outra completamente diferente. Muita gente até cede à pressão, mas você guiou com muita tranquilidade, com muita sabedoria, teve tranquilidade também para recuperar a primeira posição depois de perdê-la no pit stop. E eu queria que você falasse como foi essa experiência de pontear uma corrida de Stock Car pela primeira vez.
3: Ah, foi gratificante, né? Como eu falei, eu sempre batalhei para estar nesse grid. É um grid super estrelado, tem grandes nomes, né? A gente brinca que na Stock Car não tem piloto bobo, né? A gente brinca, não, realmente não tem piloto bobo lá. E eu tô, assim, vivendo o meu sonho. Eu tô conseguindo, junto com a equipe, eu tenho a sorte de ter pessoas maravilhosas ao meu lado, né? Ali dentro da pista eu tô representando, na verdade, várias pessoas que contribuem por esse crescimento. A gente conseguiu ter um início de campeonato super forte, conseguimos iniciar com Q3, com P8, tudo, e logo na terceira etapa realmente já tá ali puxando a fila, tendo a experiência de largar na primeira posição tão rápido, né? Como eu falei, eu sempre sonhei, mas chegar e ter essas experiências tão rápido na categoria é outra coisa, né? Mas graças a Deus tá dando tudo super muito certo. Isso é, como eu falei, é fruto de muito trabalho, uma equipe super competente ao meu lado que me dá todo esse suporte, essa tranquilidade de largar na primeira posição e não ceder. Se der muito pelos engenheiros, as pessoas que estão ao meu lado. E eu procuro só colocar em prática tudo que eles me passam, e tá dando super certo.
1: Ô, Léo, evidentemente você ainda está no começo de trabalho, junto também com a Car Racing, também que é uma equipe ainda em formação, mas a equipe já consegue uma vitória, você também, e eu queria que você falasse sobre esse princípio de temporada, porque a gente sabe como é difícil esse grid da Stock Car, são equipes já históricas no nosso automobilismo, como a equipe RC do Meinha, como a equipe Andrés Matheus, como a Full Time, como a Escuderia Bandeiras também, que está na segunda temporada, mas também já está conseguindo bons resultados. Eu queria que você falasse desse começo de ano com a Car Racing, né, que tem toda a sua família ali no entorno, né, sua mãe, seu pai, seu irmão também, e eu queria que você desse um testemunho aí de como tem sido esse começo de trabalho.
3: Ah, tem sido maravilhoso, eu acredito que ter essa, ao meu lado, né, toda a minha família, né, como você falou, uma equipe familiar, meu pai é o chefe de equipe, a minha mãe cuida da parte logística, só torna ainda mais especial e gratificante os resultados que a gente vem conseguindo. A gente tem alguma experiência já nessa questão de formação de equipe, etc. Então a gente sempre buscou ter ao nosso lado os melhores profissionais possíveis. Então eu tenho um ótimo engenheiro, o Diego Bochecha, fora os outros integrantes da equipe, né, o Ricardo, o Cris. Então a gente está super bem ali, né, composto na equipe, e acho que tudo isso facilita, né, essa conquista desses resultados em pouco tempo, né? Então a gente trabalha bastante, a gente brinca que a gente tem que trabalhar dobrado do que o Meinha trabalha, que a Full Time, as equipes grandes que você mencionou. Realmente ele já tem uma bagagem muito grande, a gente está iniciando né, praticamente agora, né, recente, então a gente trabalha bastante, a gente sabe que a gente tem que buscar esse prejuízo, vamos dizer assim, então a gente se dedica muito.
1: Ô Léo, a gente viu como a sua mãe estava emocionada ali no fim da prova, a gente cumprimentou no pódio, sentiu, a gente tinha gravado antes inclusive uma matéria para a Band sobre pais e filhos e tudo mais, lá o trabalho que vocês estão fazendo na equipe, e deu para ver como que ela estava emocionada carregando os troféus ali junto com você. Eu queria que você falasse da relação que você tem com ela e também com seu pai ali no dia a dia, porque obviamente é um ambiente profissional, né? Você tá em busca da vitória, e também o seu irmão Rafa, mas é também uma família, né? Vocês são uma família e a emoção com certeza foi muito, muito emocionante de assistir, foi muito legal de assistir.
3: Assim, a gente procura separar, às vezes é difícil separar a relação família e profissional, mas a gente sempre leva tudo muito a sério. Mas só a gente sabe também o quanto que a gente trabalha, o quanto que a gente sofre, né? Tudo que a gente já teve que passar para chegar onde a gente chegou. Então ali eu acho que é a hora que realmente transborda a emoção, a hora que tudo vale a pena, a realização de um sonho, né? Como eu falei, e a relação é ótima entre a gente, né? E como eu falei, é especial, é gratificante e é um privilégio ter a família ao lado nesses momentos.
1: Ô Léo, primeiro objetivo alcançado foi vencer a primeira corrida, né? Lógico que foi uma corrida sprint, mas é uma vitória. Ela vai para os compêndios da Stock Car, para as estatísticas da Stock Car. A partir de agora, qual é o próximo objetivo do Léo Reis? Qual o próximo objetivo da equipe Car Racing nessa temporada de estreia na Stock Car?
3: Olha, assim, a gente vai muito etapa a etapa, né? Se você me falasse no começo do ano, antes de começar, que eu teria uma vitória no ano, eu falaria para você que eu sonharia com isso, mas eu sei da dificuldade. A gente já conseguiu essa conquista, por mais que é uma corrida sprint, não é fácil, porque ao meu lado ali, logo na segunda posição, tinha o Massa, atrás já tinha o Gaetano de Mauro, Thiago Camilo, né? Então assim, não é que estava tranquilo, assim, é muito difícil vencer na Stock Car. Mas a gente vai etapa a etapa, eu tô na minha terceira etapa ainda, tenho muito a aprender, muito a evoluir. Então, se eu conseguir aí mais uma vitória, alguma pole, quem sabe, já é lucro. Eu tô procurando ali me manter ali no top 10 no campeonato. A gente conseguiu, graças a Deus, iniciar bem Meu objetivo no começo do ano, que eu não revelei pra ninguém, era terminar no top 15, né? Se eu terminasse ali no top 15 no meu primeiro ano da Stock Car, já estaria satisfeito, mas já que iniciamos bem, já que estamos ali no top 10, agora eu quero manter, né? Então, assim, a gente trabalha bastante pra manter e vamos procurar aí, quem sabe, ter mais vitórias, conseguir uma primeira pole position e vamos buscar.
1: Léo, para a gente encerrar, a próxima etapa da Stock Car Goiânia, nos dias 16 e 17 de maio, um circuito que todo mundo conhece, mas que passou por uma grande reforma, tá com asfalto totalmente novo, teve a disputa da MotoGP, depois dessa disputa da MotoGP, outro reasfaltamento do circuito. Quais são as suas expectativas e da tua equipe para essa rodada dupla no Autódromo Internacional Ayrton Senna em Goiânia?
3: As expectativas são ótimas, Goiânia é um palco super bacana, minha pista favorita, onde eu mais gosto de ir, né, porque todo um contexto ali, né, o autódromo é super bacana, agora ainda mais estou curioso para ver como é que ficou depois da reforma que fizeram, a estrutura, etc, que deve ter melhorado bastante, uma estrutura que já era boa no nível dos autódromos que a gente tem aqui, restaurantes, né, todo... Goiânia é muito bom, né? Então a gente tem uma expectativa ótima, a equipe já teve um retrospecto bom antigamente, eu já tive um retrospecto bom lá em Goiânia, quando eu corri. Goiânia foi o palco da minha estreia na NASCAR Brasil em 2023 e eu consegui minha pole logo na estreia lá, então é um autódromo que eu tenho muito carinho e tô bem ansioso para voltar lá.
1: Tá certo, Léo. Muito obrigado pela sua participação aqui no Bandeirada. Esperamos que você volte mais vezes aqui ao longo deste ano. E boa sorte aí na sequência desse ano da Stock Car, tá certo?
3: Eu que agradeço. Obrigado mais uma vez pelo espaço e espero voltar aqui mais vezes.
1: Tá certo. Esse foi o Léo Reis aqui no Bandeirada.
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0: Bandeirada, agora tenho o prazer de conversar com Ângelo Giombelli, tricampeão da Stock Car 91, 92 e 93, no tempo dos Opalas ainda. E a gente tem o prazer de ter essa conversa aqui em Interlagos na etapa da Stock Car. Ângelo, prazer estar falando contigo. Cara, sempre bom voltar ao paddock da Stock Car, né? Stock Car que continua consolidada como a principal categoria do nosso automobilismo. Boa tarde.
1: Boa tarde, é sempre um prazer, né, falar com os amigos. E claro, Interlagos é uma corrida ícone, né? Não é, a gente fala, não é igual às outras corridas, aqui o clima é diferente. Aqui é o berço do automobilismo brasileiro, né? A Fórmula 1 e outras categorias, o WEC, né? Então, autódromo tem esse ar diferente de Cascavel, de Goiânia, de Tarumã. E é um prazer, porque além de você vir aqui assistir uma corrida que a Stock Car hoje está espetacular, você reencontra com os amigos, né? Amigos da minha época. E é bom sempre reviver momentos que eu passei aqui, momentos bons, né? Tive momentos ruins também em Interlagos, mas o que fica na memória é os momentos bons, as corridas, as vitórias que nós tivemos aqui. Então sempre é bom. Interlagos é um clima muito gostoso.
0: Ô, Ângelo, e deve dar um prazer muito enorme para você, que é um tricampeão da categoria, ver esse paddock de Interlagos lotado com muita gente, todo mundo acompanhando a categoria, gostando de automobilismo. A Stock Car realmente está num grande momento, né?
1: Com certeza. A Stock Car hoje ela cresceu muito, né? E eu sempre falo que essa evolução da Stock Car que manteve ela viva, porque se não tivesse nenhuma evolução da nossa época, a categoria ia perdendo força e ia desaparecer. Mas as mudanças que tiveram ao longo desses anos aí, dos anos 90 para cá, foi para mim, na minha opinião, foi fundamental para ela ter esse crescimento. Hoje ela é a referência mundial, né? A melhor categoria do Brasil. Então os melhores pilotos são aqui, vários pilotos de Fórmula 1, ex-pilotos de Fórmula 1, Fórmula Indy. Então, quer dizer, esse nível de piloto cresceu muito e fez com que a categoria chegasse onde chegou.
0: Ô, Ângelo, você passou justamente pelo momento de transição da Stock Car, no momento ali no fim dos anos 80, quando realmente ficou complicado, quase desapareceu mesmo, como você falou, e depois a mudança dos Opalas para os Ômegas. Eu queria que você relembrasse essa época. A união dos pilotos foi fundamental nesse processo, né?
1: Foi sim, porque quando em 88, quando a GM saiu, né, que fizeram a gente falar aquele batomushi lá, né, a categoria deu uma queda grande. 92, para você ter uma ideia, a categoria foi correr em Cascavel. Eu que forneci o combustível para todas as equipes, patrocinando para poder ter a corrida, porque a categoria estava quebrada praticamente. E aí, quando nós pegamos a categoria, quando eu entrei na categoria, é uma categoria muito amadora, né? E quando eu saí da categoria, já estava num semi-profissionalismo, né? E esse profissionalismo que depois foi, ao longo dos anos, foi crescendo, crescendo, crescendo, fez o que a categoria é hoje. Se não tivesse esse profissionalismo, na minha opinião, a categoria tinha acabado.
0: Ô, Ângelo, você falou de grandes momentos, que você sempre relembra a história da Stock Car. Qual foi o seu grande momento, assim, o momento em que você chega e fala, nossa, esse momento é o que eu guardo com mais carinho na minha carreira?
1: Ah, primeiro, a primeira pole position.

0: Era que vão ficar marcados para sempre. Interlagos é. Você vem aqui, você já. O ar é diferente, o clima é diferente. Você sente em casa, porque corri várias vezes aqui, claro. Tive decepções, tive. Todos os pilotos, né? A maioria dos pilotos tem decepções, mas. Teve muitos momentos muito, muito bons aqui, muito mais positivos do que negativos. Então o que fica de Interlagos é isso, essa lembrança. Você falou, pô, o primeiro campeonato decidimos aqui. O segundo campeonato decidimos aqui, e o terceiro campeonato decidimos aqui em 93, que foi uma corrida assim, tivemos problemas complicados, o carro não ia, aí da primeira bateria para a segunda descobrimos que era um problema elétrico, desligamos o contagiro e andamos com a corrida inteira sem contagiro. Então esses momentos especiais assim que fazem os resultados virem, né, a nosso favor, foi muito bom. Então eu revivo, toda vez que eu venho para Interlagos, eu revivo esses momentos bons dos campeonatos que nós decidimos aqui e que ganhamos aqui. O meu vice-campeonato de 94 também foi decidido aqui em Interlagos, né, na última corrida do ano. Eu brigando pelo vice-campeonato com o Wilson Fittipaldi, né, o eterno Wilson Fittipaldi. Aonde eu fui vice, ele ficou em terceiro no campeonato. Então essas memórias vão ficar marcadas para sempre na minha memória.
1: Ô, Ângelo, você pegou ainda o traçado antigo? Você guiou no traçado antigo?
0: Guiei, tive o prazer de guiar o traçado antigo de 7.800 metros em 88 e 89. Pô, aquele traçado lá, pena que, na minha opinião, eles deviam fazer o traçado atual, mas manter o traçado de 7.800 metros, que fazer uma corrida ou outra esporadicamente para lembrar a ferradura, lago, sol, né? Que era uma pista assim que você tinha que memorizar, porque era muita curva. 7.800 metros era uma coisa assim. Para mim, quando eu saí de Cascavel, só corri em Cascavel depois. Quando eu vim para Interlagos, eu peguei essa pista longa, vamos dizer assim, as primeiras duas corridas foram complicadas. Mas depois se assimila, você pega o jeito, você pega as referências e vai embora. Mas é espetacular o autódromo antigo, viu? Muito legal.
1: Ô, Ângelo, você naturalmente de Cascavel tem uma relação com a cidade muito grande, você conquistou grandes resultados lá também. E como é ver agora o autônomo de Cascavel revitalizado, recebendo a Stock Car de novo?
0: Não, foi porque quando a gente brigou muito para revitalizar o autônomo, né? Porque o autônomo já estava muito defasado e a categoria deixou de ir para lá por causa disso. E aí nós, pô, discutindo, prefeito, muda prefeito, projetos e tal, até que nós conseguimos fazer essa revitalização e voltou. Então, hoje todas as categorias voltaram para Cascavel. Por quê? Porque é um autódromo seguro, um autódromo que oferece uma estrutura boa, boxes novos, né? Então, tudo isso. E vai ter melhorias agora. Vai ser construída a torre, vai fazer todo o asfalto, a parte de trás do autódromo. E só vem a melhorar a estrutura do autódromo. E vai trazer, com certeza, quando as categorias chegarem lá e ver que aí tem essas melhoras todas, né? A guarda-rei agora vai ser colocado, vai ser padrão FIA. Quer dizer, todas essas melhorias para que quando as categorias chegarem lá, vão ver que o autódromo está em constante melhoria, não parou, certo? E nós temos que fazer isso, nós temos que melhorar, a cada ano melhorar a estrutura, segurança, pista, né? Que é fundamental para que as categorias voltem.
1: Sem dúvida, Ângelo, e a gente como fã de automobilismo quer ver o autódromo de Marveux de Castarel no melhor da sua capacidade para receber as principais categorias do nosso automobilismo. Ângelo Giobelli, muito obrigado pela sua participação aqui no Bandeirada. Sempre um prazer revê-lo, trocar ideias, relembrar grandes histórias do nosso automobilismo.
0: Bom, o prazer é meu. Eu sempre falo que tem muitos pilotos aí que tem muitas memórias, que tem que resgatar essas memórias e, sei, quem sabe um dia fazer um livro, né? Ou programas, tal, para que não, que o nosso automobilismo sempre esteja em evidência e nunca deixe de dar a verdadeira contexto em cima do automobilismo brasileiro, porque tem muitos ex-pilotos aí que hoje está na minha idade, que não correm mais, mas as histórias que eles têm que ser contadas, tem que ser revividas, porque o que fica é a memória.
1: Sem dúvida, Ângelo, e se depender de nós, a gente vai continuar trabalhando muito para preservar essa memória do automobilismo. Esse foi o Ângelo Giobelli aqui no Bandeiradas.

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3: A Copa do Mundo pode ficar sem mais um craque. Luka Modric fraturou 2 vezes o osso da maçã do rosto, necessitando de um procedimento cirúrgico há poucas semanas da Copa. Modric corre contra o tempo para se recuperar e, pelo menos, disputar sua 5ª Copa do Mundo usando uma máscara de proteção. Com 40 anos e bola de ouro em 2018, Modric acumula pela seleção croata 196 jogos, sendo vice-campeão do mundo em 2018 e semifinalista na última Copa, tendo participado também das edições de 2006 e 2014.
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4: Para você ligado aqui na Rádio Bandeirantes no Bandeirada, tem mais informações do trânsito. Destaque de rodovias agora é da Raposo Tavares, que tem lentidão no sentido do interior, na passagem ali pela Granja Viana, na altura do quilômetro 23, e também na chegada a Cotia, do quilômetro 29 até o 31. Para quem vem no sentido da capital paulista, pela Raposo Tavares agora, a condição é boa. 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
2: A marginal do Tietê está bem movimentada agora, mas não apresenta congestionamento. Quem vai no sentido da rodovia Castelo Branco percorre todo o trecho de ponta a ponta, reduz um pouquinho a velocidade na altura da ponte do Piqueri, mas é só. Para quem vai no sentido da rodovia Ayrton Senna, condição boa de caminho, com paciência o motorista consegue seguir bem. 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
3: Depois de estar ausente nas últimas duas Copas do Mundo, a tradicional seleção sueca volta a disputar o Mundial. E a classificação veio depois de muito trabalho duro, principalmente do protagonista dessa seleção na repescagem. Vítor Gyökeres, centroavante de ofício e camisa 9, marcou 4 gols decisivos nessa fase de classificação, incluindo um hat-trick, 3 gols no mesmo jogo contra a seleção ucraniana. Gyökeres teve destaque há pouco tempo jogando pelo Sporting, se tornou um fenômeno do futebol europeu e agora é o centroavante titular da equipe do Arsenal da Inglaterra, que lidera a Premier League. Aos 27 anos de idade, Gyökeres vai para a Copa do Mundo como líder, protagonista e homem-gol de uma seleção que promete dar trabalho no Mundial.
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4: O Bandeirada continua falando sobre Stock Car e na etapa de Interlagos é uma solenidade muito importante aconteceu com a nova célula de sobrevivência, vamos dizer assim, do carro da Stock Car, a Safety Cage, desenvolvida numa parceria da ArcelorMittal com a Audacitec, né, que é a empresa que constrói os carros da Stock Car, e também um grupo de trabalho foi criado para evoluir a segurança da categoria e, obviamente, a questão da extração dos pilotos da Stock Car. Eu estou aqui com o João Bosco Reis da Silva, que é o gerente de sustentabilidade da ArcelorMittal, nossa parceira de muito tempo aqui do Bandeirada e também peça fundamental nessa construção da nova Safe Cage da Stock Car. Boa tarde, João. Queria que você falasse como é que foi esse trabalho de desenvolvimento da nova célula de sobrevivência. Boa tarde.
5: Boa tarde, Fred. Boa tarde, Regi. Aí, ouvintes aí do Bandeirada. Acho que hoje foi um dia muito especial para a Stock Car e para o automobilismo brasileiro, da gente poder estar conversando sobre tecnologia, sobre engenharia, segurança, né, e velocidade, né, e como que os nossos aços avançados de alta resistência têm contribuído nesse projeto da Audacitec para poder trazer mais performance com uma solução mais leve, uma solução mais segura, né, mais resistente, né. Também tivemos aí uma simulação, né, de extração no caso de acidente pelo time de resgate, né, da Vicari, da CBA, com a equipe médica aí coordenada por Dr. Dino, né, podendo mostrar, né, como se faz a extração do piloto, corte do tubo, né, as ferramentas que precisam ser utilizadas para isso, como um planejamento é importante dentro desse processo. Logicamente que a resposta rápida é essencial no caso de um acidente, mas a resposta rápida tem que ser feita com critério, né, de uma forma muito bem estruturada, e que foi isso que foi mostrado dentro do processo lá de extração do piloto da célula de sobrevivência, que é a Safety Cage. Então, poder explicar tecnicamente a engenharia nacional que está envolvida dentro do desenvolvimento desse aço, como isso daí está contribuindo para trazer mais segurança para o motorsport, mais tecnologia, acho que foi o marco desse evento que a gente fez hoje aqui em Interlagos.
4: Sem dúvida, João, eu reputo essa nova iniciativa da ArcelorMittal como fundamental para o automobilismo brasileiro. Reginaldo Leme está aqui também comigo para participar dessa entrevista. Regi, você que acompanhou desde o começo, né, o processo do novo carro, quanto que a ArcelorMittal trabalhou nesse desenvolvimento, queria que você fizesse também uma pergunta aqui para o João.
6: Ô João, muito prazer, obrigado, João. Bom evento hoje aqui, mostrou de fato o seu investimento em prol da segurança e tal. E eu sei que ele começou pela formação de um grupo de gente voltada à segurança. Em quais áreas essas pessoas atuavam?
5: Ou atua? Acho que também é um ponto diferencial aqui da Stock. Estava conversando com o Dr. Dino Altman, que é uma referência, né, na medicina esportiva, uma pessoa que já foi inclusive presidente da comissão médica da FIA, né? E esse grupo está estruturado, né, formado pela Audastec, pela CBA, pelo Dino liderando a comissão médica aqui dentro da Stock, e a ArcelorMittal, né, buscando avaliar a segurança de uma forma integral, de uma forma mais holística, não somente no carro, né, mas a cada prova, ao final de cada prova, mensalmente, esse comitê de segurança se reúne. Ele avalia as ações que foram planejadas para poderem ser implementadas, seja de melhoria do carro, seja de melhoria de procedimento de resgate, de procedimento da CBA, por exemplo, no caso, vai cortar um cinto. Qual é a condição que um cinto tem que ser cortado num impacto, né, num acidente com grande impacto? A troca da fita do Hans, a todas as verificações e homologações que são necessárias. Então, isso é discutido dentro desse comitê. Né? Então a gente já viu, já fizemos já 6 reuniões desde o final do ano passado para cá. Um pacote novo de segurança já foi trazido dentro de uma ação de evolução, né, com novos reforços estruturais, né, novos testes sendo feitos com diferentes materiais, a aplicação, por exemplo, do Tenson, né, um material balístico junto com o nosso aço de alta resistência para poder evitar, né, em colisões mais graves, né, que o piloto vem sendo atingido. Então acho que o Dino falou isso daí, que assim, se a gente olhar hoje no mundo, talvez lá fora duas categorias se destacam dentro desse tema de segurança, que é a Fórmula 1 e a Indy, que tem suas estruturas, esses comitês formados, e a Stock Car, né, com seus 47 anos, e isso que é muito bacana de ver o automobilismo brasileiro e a Stock Car realmente sendo uma referência também internacional. E eu acho que também, Regi, dessas categorias, talvez a Stock aí esteja junto com essas duas e com a NASCAR americana, talvez as únicas categorias que no mundo não mudaram de nome. Se você olhar, a Fórmula 1 sempre é Fórmula 1, Fórmula Indy e a Stock Car como Stock Car ao longo de 47 anos. Né? Então, muito, muito feliz com o Marcelo Antal, que ele está contribuindo com esse momento e essa cultura de segurança.
4: Ô, João, é evidente que tudo trata-se de uma evolução, desde o momento que vocês se juntaram com a Stock Car e a Audastec para fazer o primeiro protótipo, o primeiro teste, o primeiro desenvolvimento e tudo mais. E vocês, obviamente, com esse grupo, vocês precisam estar sempre um passo adiante, porque não para. Como disse o Dr. Dino, a questão da segurança, ela não é imóvel, ela sempre está evoluindo. O que você enxerga para os próximos passos, tanto da ArcelorMittal quanto dessa comissão de segurança?
5: A gente já trouxe aqui para o carro agora, né, Fred, com um motor V8 aí, um novo escapamento, que tem uma relação com saúde e segurança, que nós estamos falando da questão de temperatura. Então, né, o escapamento feito pela unidade da Tupper, da ArcelorMittal, né, do escapamento do V8 e ele saindo dos dois lados, reduzindo a temperatura dentro do cofre. Mas tem muito dentro do automobilismo e do grupo Veloce aqui para a gente poder trazer essa mesma cultura para as outras categorias, como a TN, como a própria Stock Light. Então o Stock Light, ele vai vir com uma safety cage semelhante à da Stock Car Pro Series. Então isso daí entra ali. E o futuro aí também, uma coisa que a gente vem pensando, é a parte da manufatura aditiva, né, a manufatura aditiva, que é a nova fronteira da fabricação desses aços inteligentes, né, onde você tem formas mais complexas que talvez você não consiga, pelo processo da manufatura de aço tradicional, dos aços planos, poder implementar. Você consegue isso daí com manufatura aditiva ArcelorMittal, que mundialmente vem trabalhando no desenvolvimento das ligas, do pó, que realmente abastece as máquinas de impressão 3D metálicas, aí a laser aí, para poder fabricar peças aí complexas, trazendo redução de peso, mais resistência, mais tensão. Então pode ser uma próxima fronteira aí nessa linha do que eu diria que é hoje o que está presente na Fórmula 1, na prototipagem, que a gente pode ter dentro para estocar.
6: Ô João, o resultado dessas reuniões, dessas 6 reuniões que já realizadas e das outras que ainda vêm pela frente, vocês estão visando assim coisas de aplicação imediata na categoria?
5: Aplicação imediata, sim, Regi. Inclusive, algumas em testes para a gente poder avaliar e aprender aquela implementação. Lógico que elas têm custo. Isso daí para as equipes, então não dá para poder fazer tudo de uma só vez. Nós temos que pensar também nisso. Mas, por exemplo, hoje, para você, quando você tem uma batida e um acidente de alto impacto, qual é o critério para poder se cortar um cinto ou uma fita do Hans? As pessoas, às vezes, não têm conhecimento de que, num acidente de alto impacto, aquela fibra que tem dentro do cinto ou do Hans, ela se deforma. Então, tem que ter um critério. Então, a CBA e esse comitê estabeleceram um critério, junto com o Dr. Dino, disso daí, né, desde o critério, se o piloto desmaiou, é um indicativo que a desaceleração foi muito grande, entendeu? Se deixou marcas no corpo do cinto, é um outro indicativo, é um critério para o comissário realmente efetuar o corte, e o critério da força G. Só que como você mede força G? Você mede pelo um dispositivo chamado ADR, que é uma caixa preta que você registra todos os dados de acidente e a força nisso daí. Então, o grupo Audace Tech e o grupo Veloz estão trazendo 2 ADRs, que são equipamentos homologados FIA, que são utilizados inclusive na Fórmula 1, para serem instalados em 2 carros esse ano da Stock Car, para que a gente aprenda com isso daí, a tomada de dados e a utilização dessa informação para a gente traduzir isso aí mais segurança. E para 2027, quem sabe aí, a gente ter o ADR implementado em todos os carros da categoria, o que seria um grande diferencial para a Stock Car.
4: João, para a gente fechar, você trabalhando com sustentabilidade, quais são os grandes desafios que você enfrenta para conseguir fazer uma produção em larga escala, abastecer todo mundo e conseguir manter o padrão característico do ArcelorMittal?
5: Acho que o ser humano, né? O ser humano está no centro de tudo. A gente não consegue fazer esses aços inteligentes se não for pelas pessoas, né? E essa parte das pessoas é o diferencial da ArcelorMittal. Nós somos movidos pela paixão, pelo propósito do negócio, né? Então, e pelos valores. Então, assim, a gente respira esses valores de qualidade, de liderança, sustentabilidade, principalmente segurança em tudo que a gente faz, né? E não seria diferente aqui dentro da Stock Car.
4: Sem dúvida, né, Regi? É muito importante contar com, não só com parceiros dessa excelência como a ArcelorMittal e também empresas que primam pelo bem-estar do ser humano no automobilismo brasileiro.
6: Eu acompanhei de perto esses 47 anos da Stock Car, que aliás essa semana completou os 47 anos daquela primeira corrida lá em Tarumã, e eu não vi até hoje um patrocinador interessado na categoria com esse objetivo, não só o de segurança, mas com o objetivo de fazer crescer a categoria. Não é assim, você investir em troco da marca, em troco do retorno que você tenha pela marca, mas investir e trabalhar por isso, né? Trabalhar para crescer a categoria como essa da ArcelorMittal.
4: Sem dúvida, agradecemos muito ao João Bosco Reis da Silva, gerente de sustentabilidade da ArcelorMittal. Agradecemos essa entrevista e torcemos muito para que a ArcelorMittal continue firme e forte aí em defesa do nosso esporte.
5: Isso aí, Fred. Um grande abraço aí para o Bandeirado, para você e para a Regia. É sempre um prazer estar junto de vocês aí. E estar aqui em Interlagos, que é o templo do automobilismo aqui no Brasil.
4: Sem dúvida. Esse foi o João Bosco Reis da Silva, aqui no Bandeirada.

0: Agora no Bandeirada o assunto é Fórmula 1. Na sexta-feira a gente teve o primeiro e único treino livre, que dessa vez, inclusive, em vez de uma hora, foi de uma hora e meia, justamente para as equipes sentirem melhor essas mudanças das mudanças que tinham sido feitas no começo do ano, do ano passado para esse, que não estava agradando. Então as equipes tiveram meia hora mais de treino. E por isso mesmo, todas as equipes, com exceção de Aston Martin, por razões óbvias, e pela Red Bull, que também não estava se encontrando, todas andaram só de pneu duro, até faltarem 15 minutos para o final. Aí é que elas fizeram os testes lá de amarelo e alguns até de vermelho. O Verstappen, por exemplo, botou o vermelho. E depois a gente teve a qualificação para a corrida sprint de daqui a pouco. O Lando Norris fez a pole position de sprint, não conta isso como estatística, com 1:27.869. Fred, a McLaren está de volta, né?
1: Regi, a McLaren está de volta. Já tinha demonstrado um certo potencial no Grande Prêmio do Japão, com o pódio do Oscar Piastri, e agora aparentemente está de volta, né? A McLaren, que é bicampeã mundial de construtores, campeão de pilotos no ano passado com o Norris, e o Norris parece se reencontrar, né? O Norris, que está em quinto lugar na classificação do campeonato, precisa de pontos, caso ele queira realmente brigar por esse bicampeonato, ele com certeza quer, mas realmente foi muito interessante esse desempenho da McLaren. E a Mercedes teve o Kimi Antonelli aí na primeira fila, né, com o segundo tempo, e o George Russell, esse deve estar coçando a cabeça, preocupado, porque ele vai largar apenas em sexto nessa corrida curta. Reginaldo, olha, o Russell, que já vem sendo derrotado pelo Kimi Antonelli nas últimas corridas, né, o Antonelli é o líder do campeonato, o Russell realmente está realmente muito preocupado.
0: Ele andou 0,4 décimos acima do tempo do Antonelli, é muita coisa, né? Para ele, que já está na equipe há mais tempo, que era até então considerado assim, entre os dois, o favorito, até favorito na briga pelo campeonato, e parece que deve estar, imagino que ele deve estar bem preocupado mesmo. Fred, o Verstappen, com todos os problemas, foi o pior início de temporada da Red Bull, desde que ela se tornou uma equipe grande, e de repente ele vai lá e estabelece um quinto tempo, chegou a andar em primeiro, claro que não tinha condição de manter lá aquela primeira posição diante do poderio de Ferrari e de Mercedes, e agora também da McLaren, mas terminou em quinto, vai largar em quinto.
1: Max Verstappen é realmente um gênio da Fórmula 1 hoje, é o melhor piloto do mundo. A gente vê quando o carro não é tão bom, nós conseguimos ver quando o piloto consegue se destacar, né? O Verstappen está fazendo o que pode, né? Teve uma corrida na China que ele se recuperou, estava bem na prova e acabou abandonando por quebra, mas você vê que ele sempre está tirando o máximo desse carro, né? O Verstappen, que é um crítico, né? Conto mais daí desse novo regulamento, mas mesmo assim ele faz o que pode, né? A Red Bull é uma grande equipe e ela está estreando nesse fim de semana aquela asa Macarena, que se fala, naquela asa que vira toda, né, como a da Ferrari também. A gente vê a Red Bull tentando se recuperar, lembrando que a Red Bull tem o motor Ford, né, a Ford voltando à Fórmula 1, tentando aí se reencontrar forte, que foi a grande fornecedora de motores ali entre 1967 e 83, né, com o motor Ford V8, parceria com a Cosworth. Depois fez motor turbo, voltou com Ford Zetec, Schumacher campeão, mas agora a Ford está voltando e aparentemente está melhorando, né? Vamos ver o que ela consegue aí na sequência.
0: Voltando como voltou a Honda, como entrou na Fórmula 1 a Audi, tudo exatamente por causa do aumento da eletrificação, né? Que todas as fábricas, todas as montadoras hoje estão pensando exatamente no carro híbrido ou até mesmo no carro 100% elétrico. Então isso fez essas equipes, essas marcas que estavam fora, voltarem. Fred, a Alpine tem um carro bom. O Gasly já vinha fazendo um grande campeonato, um grande início de campeonato, e hoje o Franco Colapinto terminou na 8ª posição.
1: Olha só, Regi, o Colapinto mostrando serviço aí nesse Grande Prêmio de Miami. O Gasly a gente sabe, né? Um piloto muito bom, um vencedor de Grande Prêmio, né? Ganhou na Itália 2020 com a AlphaTauri ainda. Mas na verdade, a gente para pensar, a Alpine na verdade tinha um bom chassi, né? Nos outros anos. O problema é que o motor Renault tinha uma defasagem muito grande, né, em relação à Ferrari, à Mercedes e à Honda, né? Então, agora nesse ano a Alpine, para quem não sabe, está com o motor Mercedes, com a unidade de potência da Mercedes. E isso só reforça o potencial do carro da Alpine. Tá aí uma jogada boa do Flávio Briatore, né? Que a gente, na época, até alertava sobre isso. O Briatore não dá ponto sem nó para o bem e para o mal. Né? Nesse caso, ele deu uma jogada boa para a Alpine, para a equipe conseguir bons resultados, ao escolher os motores Mercedes para equiparem os carros da Alpine. O pessoal da divisão de motores lá da França ficou chateado, mas o fato é que a Alpine está mostrando uma competitividade que não vinha mostrando nas últimas temporadas.
2: É verdade, e o Franco Colapinto andou à frente do Pierre Gasly. Um grande resultado do argentino. Agora, chamando a atenção que você vê os tempos divididos assim, do primeiro ao sétimo, né, do Lando Norris até o Lewis Hamilton, que é o sétimo, 7 décimos. Tudo bem, dentro do razoável. Agora, do Franco Colapinto para trás, a diferença em relação ao pole já é de 1,5 segundos. Então, o Colapinto, o radiar, que não foi bem, ele vem andando sempre muito próximo do Verstappen, mas agora ficou 1 segundo atrás do Verstappen. O Colapinto, o radiar e o Gasly andaram muito longe dos 7 primeiros.
1: É verdade. A gente vê que essa classificação para speed teve um certo desequilíbrio ali. Miami é um circuito muito particular, né? Uma pista meio de rua, meio permanente, por mais que seja dentro de um parque ali perto do Hard Rock Stadium, né? Você que esteve lá em 2022 pessoalmente, aliás, como é longe do centro de Miami, né? Você lembra que naquela época você reclamou disso, inclusive. Mas é uma pista muito particular, cujo asfalto é pouco usado, né? Teve corrida da Fórmula E, inclusive, nesse ano, mas não é um asfalto dos mais aderentes, né, do calendário. Então, por ser uma pista muito particular, os pilotos acabam se sobressaindo, né? O acerto do carro é mais difícil e é um traçado que tem curvas de média velocidade, mas também de baixa, como um circuito de rua.
2: O Fred, quem eu acho que foi bem mais uma vez, é o Gabriel Bortoleto, né? Vamos dizer que lembrar que o Gabriel, nas 3 corridas realizadas, ele foi 2 vezes ao Q3. Na que não foi, ele ficou em 11º, quer dizer, ficou faltando uma posição para chegar no Q3, e hoje de novo ele foi o 11º colocado à frente do Hülkenberg e não conseguiu entrar no Q3. Mas ele inclusive explicou depois, numa entrevista, que ele tinha perdido muito tempo nos boxes durante o treino livre, quer dizer, faltou muito tempo de pista para ele para tentar um resultado melhor. Mas tá bem o Gabriel, ele estava bem animado.
1: Sem dúvida, Regi, a gente teve com ele na semana passada, quando ele veio aqui para o Brasil acompanhar a etapa da Stock Car Interlagos. A gente conversou muito com ele, estava muito animado, muito feliz. Você vê que ele está leve, né? Ele não está preocupado, tenso, enfim, está fazendo muito bem o trabalho dele. Mais uma vez andou à frente do Nico Hülkenberg, isso é um ótimo sinal. Tomara que a Audi tenha um carro consistente para a corrida, né? A gente viu na última prova no Japão que ele se classificou muito bem, mas a largada da Audi é complicada, é um problema que a equipe tentou resolver aí nesse período de férias forçadas aí, devido ao adiamento dos grandes prêmios do Bahrein, da Arábia Saudita, na verdade, cancelamento devido à guerra no Oriente Médio. Tomara que a Audi tenha resolvido os problemas, principalmente em relação à largada, porque esse circuito de Miami é complicado de se ultrapassar.
2: E isso a gente vai ver, inclusive, na corrida sprint de daqui a pouco, né? Mas é bom lembrar que, em relação à largada, é uma das novas medidas tomadas muito importantes, porque era muito normal os carros baixarem muito a rotação na largada, perderem velocidade, e isso tornava muito perigoso. Hoje existe um dispositivo automático que corrige a velocidade daquele carro que não atingiu o nível de rotação necessário, automaticamente sem ganho esportivo. Isso deve funcionar, né?
1: Sem dúvida, Regi, a gente viu no treino livre e na classificação da sprint, já deu para sentir uma evolução. Mas o Max Verstappen, vamos dizer assim, de uma forma muito ácida, ele ainda acha que falta muita coisa para ser mexida. Ele disse que essas mudanças fazem apenas cócegas nos problemas do atual regulamento. Na verdade, realmente tem muita coisa por fazer, eu diria que só realmente no ano que vem esse regulamento vai, vamos dizer, amadurecer, e a Federação Internacional de Automobilismo, em conjunto com as equipes, vai conseguir tomar uma medida concreta aí para melhorar não só a segurança, mas também a competitividade durante as corridas, porque a gente viu cada ultrapassagem fake aí que foi complicado.
0: É por isso, Fred, que eu acredito que ainda deva haver novas mudanças, sabe? De cada uma, 4, 5 corridas, deve haver um pacote aí, uma correção de rumo, porque a FIA errou, né? A FIA errou, passou do ponto, perdeu a mão naquela mudança radical de regulamento e agora está tentando corrigir.
1: Regi, realmente mudanças são necessárias para que realmente a Fórmula 1 esteja do jeito que a gente quer, e só que o Toto Wolff, a gente reparou, não estava muito satisfeito hoje não. Vamos ver se a Mercedes consegue reagir e conquistar mais uma vitória nesse Grande Prêmio de Miami, só que tem McLaren de volta.
0: E para encerrar, Fred, a Cadillac estreante já anda na frente da Aston Martin.
1: Olha, se a gente pegar o nosso Fusquinha ali, velho, lá de 74, como era do meu avô, consegue andar na frente. Meu Deus do céu, que situação da Aston Martin.
0: Então vamos esperar uma grande corrida daqui a pouco, na sprint, e logo em seguida a classificação para a corrida principal.
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1: Neste fim de bandeirada, a gente traz a triste notícia do falecimento do italiano Alessandro Zanardi, bicampeão da Fórmula Indy em 1997 e 1998, ex-piloto de Fórmula 1. Infelizmente, ele não resistiu às complicações de um acidente de ciclismo em 2020. O Zanardi tinha 59 anos, ele já tinha sobrevivido a um gravíssimo acidente na Fórmula Indy em 2001, na Alemanha, teve as pernas amputadas, chegou a voltar ao automobilismo em carros adaptados e partiu para uma vitoriosa carreira no ciclismo paralímpico, inclusive conquistando medalhas de ouro em diversas competições, como na Olimpíada do Rio, em 2016. Né? Nos últimos anos, eu repito, o Zanardi vinha convivendo com outros problemas devido a um acidente ciclístico em 2020, numa prova beneficente na Itália. O Bandeirada presta solidariedade à família, aos amigos e fãs do italiano Alessandro Zanardi, que já deixa saudades.
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0: Muito bem, assim termina mais um Bandeirada pela Rádio Bandeirantes. Gostaria de agradecer a todos que acompanharam a gente pelo rádio, pelo aplicativo Bandplay e pelo YouTube. E o nosso programa estará disponível daqui a pouco em várias plataformas. No Spotify, em outros aplicativos e no nosso site, que é radiobandeirantes.com.br. Na sequência da programação da Rádio Bandeirantes, você fica com o Mundo dos Esportes. Um bom final de semana a todos e até o próximo sábado. Tchau, tchau.

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0: Vamos lá, minha gente, muito bem-vindo, pode chegar, sabe por quê? É hora do Mundo dos Esportes aqui na Bandeirantes. Muito legal estar todo sábado aqui com você, ainda mais com esse sol maravilhoso. Estamos vivendo a contagem regressiva para uma nova fase na Rádio Bandeirantes, que na semana que vem completa 89 anos de vida, 89 anos de fundação do Grupo Bandeirantes, 89 anos de credibilidade, responsabilidade, cumplicidade, parceria com você. E nós vamos dar um presente especial para você, ouvinte, um estúdio multimídia novinho, que está sendo construído aí para você, com muito carinho, muito trabalho e muita dedicação. E todo esse trabalho com a equipe técnica comandada pelo Jean-Pierre, nosso engenheiro aqui, que tá fazendo mágica, tá deixando o estúdio maravilhoso, junto com o João, todo o pessoal da Central Técnica, o pessoal da nossa engenharia. Você vai se surpreender com essa maravilha que chega aí nos próximos dias. Quarta-feira aí você vai ter a estreia desse novo marco da rádio brasileira, que é essa chegada dessa nova estrutura física da Rádio Bandeirantes, mas sempre com o mesmo DNA de 90 anos atrás, que é informação, credibilidade, prestação de serviço e, acima de tudo, companhia para você que está sempre ligado aqui com a gente. Hoje na produção, Guilherme Maciel. Diz aí, Guilherme.
1: Boa tarde, Fernandinho. Boa tarde a todos os nossos ouvintes aqui da Rádio Bandeirantes. Vamos embora, que hoje o programa promete.
0: Confusão. Vicky Vermelho aqui com a gente. Diz aí, Vicky.
2: Boa tarde, Fernandinha, a todos os ouvintes da Rádio Bandeirantes.
0: E na Central Técnica, o Roberto Dias, comandando o Boeing da Bandeirantes. Nós vamos até às 5 da tarde, porque na sequência tem a jornada esportiva. A bola rola a partir das 6:30 da tarde. Às 5 chega o João Paulo Capelanes com concentração. E direto da Arena do Palmeiras tem clássico Palmeiras e Santos. Narração do Ulisses Costa. Cláudio Zaidan nos comentários. Um grande abraço, Zaidan. Um grande abraço, Manuel Zaidan. Sempre ligados na programação da Bandeirantes. E o Zaidan logo, logo tá chegando aqui para trocar ideia com todos vocês. Reportagens do Luiz Fabiano e do Everton Ramos, no intervalo inteligente da Bani, João Paulo Capelanes, no plantão esportivo, Guilherme Agrela. E para fechar o sabadão esportivo da Bani, tem o apito final com a apresentação do João Paulo Capelanes. Minha gente, o assunto de hoje eu acho que vai dar confusão. Vai dar problema, vai dar discussão. Mas olha, eu queria... Vou começar o nosso diálogo de hoje, a nossa conversa, fazendo uma pergunta. O que é que está acontecendo com nós, torcedores brasileiros? Com nós, jornalistas brasileiros? Enfim, com nós, brasileiros. E eu faço essa pergunta por causa de uma única situação. O que aconteceu com o Neymar na Argentina essa semana foi algo impressionante. Do momento que ele pisou na Argentina, no hotel, no jogo, com os seus rivais, a torcida, ele foi extremamente acariciado. Recebeu carinho de quem, teoricamente, são os nossos grandes rivais no futebol. A torcida argentina, o futebol argentino, que na verdade são apenas rivais, entendam. É uma distância muito grande para inimigos. Eles sempre reverenciaram o futebol brasileiro, apesar das nossas disputas dentro de campo, em algumas vezes, em algumas situações, fora dele também. Mas chama atenção, porque, cara, você vê o Neymar recebendo tanto carinho dos argentinos, e aqui no Brasil a gente não vê isso. A gente não vê essa situação. Pelo contrário, o que a gente percebe, principalmente nas manifestações de redes sociais, às vezes aqui no programa também, em outros programas, de uma maneira geral nas ruas, que o cara quer mais é que o homem se lasque, velho. A maioria das pessoas não tá nem aí. Parece que não torce para ele se recuperar, para ele poder ajudar a seleção brasileira. E eu vi uma entrevista do Elano esses dias aí. O Elano, jogador histórico, hoje é dirigente lá do Santos, das categorias de base, jogador de Copa do Mundo, grande meia. E o Leandro dizendo que o Neymar não está feliz. E eu acho que muito se deve em relação a essa situação. Mas o caso do Neymar não é um caso isolado. Se a gente pegar a história, vamos pegar o capitão Dunga, que levantou a taça em 1994. É considerado um dos principais volantes da história do futebol. Aqui no Brasil foi execrado. Criaram até a Era Dunga, numa analogia a algo depreciativo. E aí o desabafo do Dunga quando levantou a taça. Até hoje, o futebol do Dunga não é reconhecido aqui no Brasil. Mas você vai para a Europa, é tapete vermelho pro Dunga. E o que falar do Pelé? Que até a sua morte, muita gente questionava o Pelé. Muita gente diz que o Pelé, fora de campo, não cumpriu com o que ele deveria. Que ele não ajudava o futebol brasileiro. E as pessoas só foram ter ideia do tamanho do Pelé depois da morte. Ou quando lamentaram a morte do Pelé. Esse é mais um problema de nós brasileiros termos a dificuldade de reconhecermos e valorizarmos os nossos ídolos. E eu bato nessa tecla, fim de semana sim, fim de semana não, porque isso é uma coisa que me incomoda. Está chegando a Copa do Mundo, é o momento da gente, de repente, se não estamos com a melhor seleção, mas pelo menos a gente tem que ter a melhor torcida. A gente tem que vibrar, lutar para a seleção brasileira. Nossa realidade não permite, de repente, viver aí uma emoção muito clara em relação à possibilidade de título. Mas a gente nunca sabe. É só quando a bola começa a rolar que a gente pode ter uma definição. Esse é um momento de incerteza na seleção brasileira. E nessa galeria de jogadores aí que, de repente, não tiveram o reconhecimento merecido por parte de nós torcedores ou por parte de boa parte de nós torcedores e nós jornalistas. Já coloquei o Dunga, o Pelé, o Neymar. E outro que quando voltou para o Brasil, o mundo bate palma para o Ronaldinho Gaúcho. O mundo, onde ele chega, estende um tapete vermelho. E quando ele voltou aqui para o Brasil, e antes mesmo de voltar, porra, o cara é um cachaceiro. O cara só gosta de folia. O cara só gosta de bagunça. O negócio dele é festa. Cara, e se eu puxar uma galeria aí, a gente vai lembrar de vários nomes. Eu peguei esses quatro aqui para não me esticar muito. Só para você ter uma ideia da diferença de comportamento, olha a narração desse jogo em que o Ronaldinho Gaúcho arrebentou quando ele jogava no Barcelona, jogando no campo do Real Madrid. E aí essa foi a reação da torcida do Real Madrid, que aplaudiu o Ronaldinho pelo que ele fez naquele jogo. E não importa se é torcedor do Real Madrid, do Atlético de Madrid, do Rayo Vallecano, que é tudo lá da cidade de Madrid, talento, os caras reconhecem.
3: Fácil, libre para Ronaldinho, que va a encarar a Sergio Ramos, ahí tiene todo el peligro del mundo, Ronaldinho se va por velocidad, Ronaldinho se va a meter, Ronaldinho, golazo! Que fácil lo hace, que fácil lo hace, atención, el Bernabéu está de pie. Está de pie aplaudiendo a Ronaldinho. Esto no tiene parangón, yo creo, en la historia del Bernabéu. El Bernabéu está de pie aplaudiendo un gol del Barcelona. Ronaldinho es el autor del tercero. Volvió a sacar arte de la chistera. Ahora le da las gracias, no solamente al cielo.
0: Isso é para dar um exemplo de quando o talento é reconhecido, e ele deve ser reconhecido e valorizado, independente da cor que você goste, do time que você torça, da camisa que você veste. E aqui, rapaz, quando a gente fala desses jogadores, Ronaldinho Gaúcho, Dunga, Pelé, e agora o Neymar, que é o último grande craque, queiram ou não queiram, que nós temos, ele vai, aqui no Brasil, ele é vaiado, é execrado no seu estádio, é provocado no seu estádio, nas redes sociais, apanha de todo lado. Isso aqui não é uma defesa do Neymar. É uma constatação, perdão, de uma situação que precisa mudar no nosso país. Nós temos que valorizar o que nós temos de bom. E como aqui é um programa esportivo, nós vamos falar dos jogadores. Então eu gostaria de saber de você no 99904-8756. Por que existe tanta dificuldade em reconhecer o valor dos nossos jogadores? Por que existe tanta cobrança em cima do jogador? Por que não se vê o lado humano do atleta? Por que não se valoriza os diferentes? O Neymar, ele é adorado pelos jogadores. Ele é adorado por torcedores na Europa, na Ásia, na África. Onde ele vai? Aqui no Brasil, a gente não vê isso. Não é todo mundo que não gosta. Mas a gente vê uma grande maioria. Deveria ser o contrário. Poucos deveriam reclamar. Mas a maioria reclama. E nesse balaio, como eu disse, mostrou aí o áudio, Ronaldinho Gaúcho, Dunga, Pelé, o próprio rei sofreu. E agora a gente está vivendo essa experiência com o Neymar. Qual será o próximo? Teremos o próximo? E por que isso acontece? Por que nós somos assim? O problema é o Neymar? Ou o problema está em como a gente mantém essa relação com os nossos ídolos? Enfim, é a sua vez. Eu sei que vai sofrer, vai chover pedrada, vou sofrer demais, vou levar pancada. Mas, gente, temos que discutir isso. A gente tem que colocar na mesa e refletir sobre essa situação. O que aconteceu na Argentina no jogo contra o São Lourenço, desde a chegada do aeroporto, no hotel, os jogadores do São Lourenço pedindo camisa, pedindo chuteira para o Neymar. Enfim, uma lembrança. E aqui, rapaz, a gente quer ele longe. A gente quer distância. A gente quer que o Neymar vire uma vaga lembrança. E no momento que o jogador precisa do apoio de todos, porque ele pode ser muito importante ainda para o futebol brasileiro na chegada de uma Copa do Mundo. Pode me chamar de Neymazete, do que quiser, não é uma questão, entendam. Não é sobre Neymar, é sobre esse nosso comportamento em relação aos nossos craques. E eu falei de inúmeras gerações aí, Pelé, Dunga, Ronaldinho Gaúcho, e por aí vai, a lista é enorme. E aí a gente tem agora aí o Neymar vivendo a situação. É sua vez, brilha, fala o que você pensa, abre seu coração.
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5: 11-999-048756. Boa tarde, Fernandinho. É o professor Marino Júnior. Hoje estou em Mirassol. É o seguinte, Neymar é muito marrento. É muito marrento, é um orgulho, um sei lá, meio esquisito. E outra, não tá jogando muito bem também, não. E ele, os argentinos acham ele ídolo porque não convivem com ele aqui. Ele é muito chato. Ah, chega de Neymar. Seleção não precisa de Neymar, não. Certo? Um grande abraço, Fernandinho. Um abraço a todos. Parabéns à Rádio Bandeirantes.
0: Obrigado, professor. Mas, pô, como o senhor convive com o Neymar, pra achar ele tão chato assim? Eu não tô defendendo o Neymar, eu tô tentando argumentar o porquê. O senhor vê que é tudo muito subjetivo, a gente não tem um porquê. Ah, ele é chato. Se ele é chato pra um, pode não ser chato pra outro. Ele não treina. Pô, a gente não vê treino. Ele não é comprometido. Pô, como é que a gente pode falar isso? Que o cara não é comprometido? Tá jogando aí num time limitado que é o Santos. Ah, mas para com essa história, não sei o que lá. É limitado, meu irmão. Muitas vezes você toca a bola, só volta desculpa. Jogada não prossegue. Mas enfim, é hora da gente argumentar e trocar ideia. É a sua hora de colocar o que você pensa no único programa do rádio brasileiro que dá espaço de verdade pra você, torcedor.
6: Fernandinho, é incrível, cara. Isso é uma coisa incrível. Olha, até quando eu não gosto do jogador como pessoa, eu falo, não quero ele pra casar com a minha filha, mas eu vou torcer pra ele como jogador do meu time, da seleção. É uma coisa completamente diferente uma coisa da outra. Não é verdade? Marcelo Parreira de Santos, respeitem nossos ídolos.
7: Alô, Ferantinho, nota 10 pra todo você e pra Maciel 10, para Virquírio também 10, para todos operador 10. Fernandinho, dia 15 de maio vai inaugurar a Rádio Bandeirantes 107.9. E bom aniversário para vocês, para 89 anos. Vou falar para você, os brasileiros não querem saber não. O jogador quem dá valor no campo. Entendeu? Sou Vandeleiro e Mogi das Cruzes, sou fã de vocês, nota 10 para vocês.
8: Boa tarde, Fernandinho Fernandes, também conhecido como Teimosinho Fernandes, aqui é o Altaredinho aí. Bom, eu acho que assim, a gente tem sim, claro que respeitar esses jogadores, esses homens que nos representam, Mas, cara, não tem isso que ficar idolatrando ninguém. Eu acho que são pessoas normais. Então, pra mim, acho que você tem que tratar com respeito. Agora, não torcer contra, isso sim, jamais. Mas, filho, eu acho que aí cada um tem uma opinião. Então, não adianta você querer achar que vamos ter que fazer, vamos ter que... Ah, porque ele é... Mano, ele é um jogador de futebol só, mais nada.
0: Pois é, estamos na porta de uma Copa do Mundo. E não importa, você tem que valorizar, não importa a profissão, a gente tem que respeitar. Nós temos pesquisadores brasileiros que a gente nem sabe quem é e brilham lá fora. Antes de mais nada, queria mandar um abraço, mas um abraço muito forte, muito carinhoso para o Carlos Fernando, narrador do Grupo Bandeirantes, que passou por aqui, vai narrar o Sauditão agora na tela da Band. E para uma pessoa incrível, que é um narrador excepcional, um profissional maravilhoso, gente boa demais, o meu querido Nilson César, que está ouvindo a gente lá em Sorocaba, narrador histórico da Jovem Pan e de inúmeras emissoras, e ele está mandando aqui uma... Lembrou bem também o Nilson César, do Roberto Rivelino, que foi rejeitado no Corinthians. Não dão o valor necessário que Roberto Rivelino, campeão do mundo em 70, campeão com o Fluminense, um dos maiores jogadores da história. Maradona era ídolo do Rivelino. É melhor, Maradona era fã do Rivelino, apaixonado pelo Rivelino. E o Nilson César lembra isso aqui. Agradeço demais ao Nilson César, saudade dele, do Fausto, filho também, Fausto Favara. Enfim, muito obrigado, Nilson, pela audiência, saudade de você, saudade do nosso convívio por esses estádios aí pelo mundo. Grande abraço, meu amigo, é muito bom saber que vocês estão aqui com a gente. Grande abraço, Nilson.
9: Fala, Fernandinho, boa tarde, meu irmão, tudo bem? Alexandre, Itapevi, São Paulo. Ô, Fernandinho, essa aí é fácil responder, pô, porque ele foi ovacionado lá na Argentina, o Neymar, porque ele é amigo do Messi. Jogou com o Messi, falou que o Messi é o melhor do mundo, quando o Cristiano Ronaldo era o melhor do mundo, na época. E eles são amigos, chorou quando o Messi levantou a taça da Copa América. Então, isso aí é fácil responder, pô. Valeu, meu irmão, mas tá da hora. Vamos ver os bocudos que vai ligar aí xingando. Valeu!
0: A gente não pode esquecer, você citou o Messi, até ganhar a Copa do Mundo, os caras só sentavam porrada no Messi. Ele não podia pisar na Argentina, que ele era esculhambado. Agora que ganhou a Copa do Mundo, aí na Europa é tapete vermelho. Cara, cuidado com isso aí, que não é bem assim também, viu? Não é privilégio nosso, mas acontece.
10: Boa tarde, Fernandinho. Eu queria ver se o Neymar estivesse no Boca Juniors e ele estivesse fazendo o que ele faz aqui no Santos, joga quando quer. Eu queria ver se a torcida argentina ia idolatrar ele lá. É o Marcos, aqui de Santos.
0: Ô, brother, você acha que ele joga quando quer? Cada jogo que ele não entra em campo pelo Santos é uma chance a menos que ele tem de estar na Copa do Mundo. Ele sabe que é o último tiro. O cara fez uma cirurgia delicada no joelho. Uma não, duas, porque até pouco tempo, final do ano, ele fez uma correção no menisco. Cara, a gente não consegue enxergar isso, cara. Por que essa dificuldade? Pô, qual a dificuldade de falar, pô, legal, vamos torcer pro nosso melhor jogador nos últimos 15 anos. Tá bem pra gente chegar na Copa do Mundo, legal, pra ter mais chance. Cara, é tudo ao contrário, cara. É estarrecedor, na minha cabeça não cabe isso. Uma situação, duas situações, uma situação clara, pra falar a real. Ou eu tô pirado, tô viajando na maionese, tomei um copo de água de valeta, ou realmente a galera, a gente precisa sentar numa cadeira, sentar num divã pra ver o que tá acontecendo com o nosso povo, cara.
11: Boa tarde, Fernandinho Fernandes, aqui é Darcio de Taboão da Serra, São Paulo. Os argentinos estão felizes com o Neymar porque tem certeza que o Neymar não vai jogar na seleção deles, vai jogar na nossa. Então por isso que eles estão felizes.
12: Boa tarde, mundo dos esportes. Boa tarde, Fernandinho Fernandes. Aqui é Celso Cláudio Pelosi. Avante Palestra, Vila Carrão, São Paulo. O cara é ídolo mundial, só isso. Assim como o Messi, se viesse no Brasil, ia ser, também tem um monte de brasileiros querendo autógrafo dele, querendo tirar uma foto. É normal, nada de diferente. Isso não altera em nada a popularidade dele aqui no Brasil, se é tratado com carinho, se não é tratado com carinho, se é desrespeitado, se é respeitado. Bola pra frente. Aí vem a Copa do Mundo, vamos ver a convocação, tá bom?
13: Oi, eu sou Luiz Angelina de Santos, torcedora do Santos, moro aqui no bairro do Campo Grande. Eu gostaria de falar que eu escuto seu programa todo sábado, eu sou ouvinte frequente, eu gosto de ver você falando do Neymar, bem do Neymar. Eu acho que o povo não sabe valorizar o que tem. O Neymar tinha que ser carregado. Eu fico chateada de ver o Neymar em campo e o pessoal aqui no Brasil não dão valor. Fora do Brasil dão sim. Eu gosto de escutar seu programa porque eu adoro o Neymar. Acho que ele tinha que ser mais valorizado. Luísa, 79 anos, torcedora do Santos Futebol Clube, bairro do Campo Grande, Santos.
0: Obrigado, minha querida, por sempre acompanhar a gente, ajudar a construir o mundo dos esportes. Eu queria deixar claro uma coisa aqui para vocês. Eu não falo e não vejo com o Neymar desde a última Copa do Mundo. Eu não tenho procuração, não tenho nada aqui pra, em relação a isso. E o caso do Neymar poderia ser o Rodrigo, poderia ser o Vinícius Júnior, poderia ser qualquer outro jogador. Entendam, é como nós nos comportamos perante os nossos ídolos. Essa é a grande pergunta. Essa é a grande questão. Por que a gente age dessa maneira? Por que se torce tanto contra os nossos ídolos? Vou colocar aí Rivelino, Ronaldinho Gaúcho, Dunga, Pelé, e vai, a lista vai crescendo. Nossa, é um comportamento destrutivo que nós temos na sociedade brasileira. Essa discussão, gente, nós estamos usando os exemplos dos atletas e a bola da vez hoje é o Neymar. Essa discussão, o Elano foi claro quando disse que vive o bastidor, foi colega de

0: a apoiar como qualquer grande iniciativa aqui no Brasil, no esporte, na ciência, no trabalho, na educação, tem que ser apoiado, gente. Pô, nós temos um problema sério com o positivismo, cara. Nós estamos negativos demais. Sociedade brasileira tá doente, cara. E o futebol é a maior manifestação do sentimento, do estado de espírito do nosso povo. O exemplo a gente está vendo aí hoje com essa situação do Neymar e muitos outros que passaram. O áudio que a gente botou aí do Ronaldinho Gaúcho, o narrador falando, aplaudido de pé pela torcida do Real Madrid, uma das maiores rivalidades do mundo, no estádio do Real Madrid, isso deixa bem claro a diferença de comportamento, de atitude, de reconhecimento. Vamos lá.
1: Ô Neymar Zete, se fosse o Neymar vai acabar indo pra Copa do Mundo por causa da contusão do Estevão. Mas merecer ele não merece não, porque ele ficou só na balada jogando pôquer e quer ir pra Copa. Para, meu, para defender o cara, larga de puxar o saco dele. José de Santo André, boa tarde.
0: Boa tarde, José. Eu sei que você está de sacanagem, mas você deve ser amigo do Ancelotti, porque você sabe que o Neymar vai. Você já convocou o Neymar? Menos, né, brother?
2: Boa tarde, Fernando Fernandes, ouvintes. Um abraço a todos, que todos tenham um ótimo final de semana. Fernando Fernandes, eu conheço teu trabalho pelo menos há 30 anos. Mas você ficou velho e ficou chato, entendeu? Chato. Mente cauterizada. O seu negócio é só Neymar. Parece que ele paga o seu salário. Meu, vira a chave. Vamos falar de outro assunto. Tem tanta coisa pra gente falar, pra gente conversar, pra gente debater. É só Neymar, só Neymar, só Neymar. Você coloca esses jogadores aí só pra passar o pano. Mas, na verdade, seu foco é Neymar. Você ficou velho e ficou chato, Fernando. Eu até admiro o seu trabalho. Mas a chatice tá demais. José Lira, do Embu das Artes. Um grande abraço.
0: Obrigado, Lira. Um abraço pra você também. Aposto que tá ficando chato. Não há dúvida, a gente envelhece, a gente muda. Mas é legal que você tenha um reconhecimento pelo meu trabalho. Talvez esse momento haja uma divergência aí entre a gente. E só estou falando do Neymar porque ele é o assunto. É o que aconteceu na Argentina. A grande pergunta que se faz, ele vai estar na lista do próximo dia 18, que é a lista definitiva dos 26? Ele vai estar na lista dos 55 que ele tem que entregar antes, o Ancelotti? Nós estamos falando de 2 semanas, cara. Imagina como é que tá essa situação. Eu não tô forçando a barra com o Neymar, não ganho nada, acabei de falar, irmão. Eu ganho problema, como eu tô ganhando aí com vocês, que sentam a lenha e mandam pau aqui em cima de mim o tempo inteiro. Mas, cara, é essa história, é o fato, é a realidade. E a gente aqui trabalha em cima dos fatos, do que tá acontecendo. E num momento, a discussão no futebol no Brasil hoje é essa. O Neymar tem que ir ou não pra Copa? Vai ser bom ou vai ser ruim se ele for ou se ele não for? Essa discussão, não sou eu que inventei o fato. E essa discussão vai aumentar ainda mais. Ele não vai jogar hoje contra o Palmeiras, por causa do gramado sintético. Ele vai ter mais 4 jogos ou 5 pela frente para carimbar o passaporte ou sentar na frente da televisão para ver o Mundial. Essa é a diferença. E a cada dia que a coisa avança, essa discussão vai ganhar mais força, não tenha dúvida. Ainda mais se ele continuar jogando. Porque o Ancelotti foi claro. O problema do Neymar é um só, para eu poder convocá-lo ou não. É físico. O que ele faz com a bola no pé, eu já sei. Eu quero saber se ele aguenta. E ele vai ter esses jogos para aprovar. Eu não estou forçando a barra, irmão. Não estou forçando a barra. É um fato jornalístico. E a discussão, ela está girando em torno do Neymar. Mas o pano de fundo da discussão é outra. A dificuldade que a gente tem em valorizar e reconhecer os nossos. Pô, deve ser tão difícil assim, cara, elogiar. Dói. Porque bater, pelo jeito, dá prazer.
3: Boa tarde, Fernandinho Fernandes, Anonado, Ceará. Imagina Neymar Júnior com a cabeça do galinho, do Zico. Você acha que ele estaria hoje do jeito que está? Hein? Você que defende muito o Neymar? Imagina o Neymar com a cabeça do Zico. com certeza ele seria ainda destaque, mas ele não tinha humildade. Ele não

0: tem humildade, viu? Não venha querer dizer que ele tinha, não, porque ele não tem. Ele não tem humildade, viu? Um abraço, que Deus te abençoe, meu nobre e mais importante profissional do rádio, da radiodifusão do Brasil.
1: Obrigado, meu amigo. Mas quando você fala humildade, eu queria saber o que é. Aqui, humildade é a virtude de reconhecer as próprias limitações e fraquezas, sem arrogância. É a qualidade de quem age com simplicidade, modéstia e respeito, sem tentar se projetar sobre os outros. Contrário ao orgulho, que envolve aceitar falhas, aprender continuamente e tratar todos com igualdade. Cara, o que é falta de humildade no comportamento? No caso do Neymar que a gente está falando. Cara, ele atende bem as crianças, tem um instituto, tem brigado na internet, acho que é uma besteira, mas o cara deve estar com aquilo cheio, briga com a torcida. Chega uma hora que o cara não aguenta, mas eu não vejo falta de humildade. Eu convivo com o Neymar profissionalmente, como jornalista, desde que ele tinha 17 anos até a última Copa do Mundo. Nunca tive um episódio que ele foi arrogante. Mesmo quando ele não queria dar entrevista, ele falava: Fernando, hoje não. Não tô afim de falar por causa disso. Falei: perfeito, irmão. Faz parte. Eu posso testemunhar o comportamento dele, que diz respeito ao meu trabalho profissional. Agora, as pessoas julgam da maneira que acham que devem julgar. Eu tô dando o meu testemunho. Eu não tô defendendo o Neymar, eu volto a dizer, tô ficando repetitivo. É a dificuldade que a gente tem em torcer para um diferente se recuperar, ficar bom e ajudar o Brasil na Copa do Mundo num momento que a gente precisa demais, muito, de jogadores diferentes. Mas pela amostragem que a gente está vendo aí, a turma parece que quer que o cara se lasque mesmo e ele não jogue, não ajude, não seja necessário. Porque se o Carlo Ancelotti não quisesse o Neymar, ele já teria descartado. Ele disse que está esperando para ver o que vai dar. Nós temos aí mais menos de um mês. Hoje é dia 2. Duas semanas, 13 dias até a convocação definitiva. Vamos ver.
2: Boa tarde, Fernando Fernandes. Boa tarde a todos os bandeirantes. Não é só o Neymar que passa por isso, todos os jogadores. Marcelinho passa por isso, todos eles. O problema não é sentimentalismo, é profissionalismo, né? Essa pessoa tem que ser profissional, ele não é profissional, né? É a mesma coisa quando o Pelé ia fazer excursão, todo mundo queria ver o Pelé, porque ele se notabilizou. Agora a bola, ele é um ex-jogador em atividade, amigo, ele acabou. Não dá mais, chega. Se eu fosse ele, eu teria feito um contrato para o Santos, produtividade. Ele tem uma fortuna de 6 bilhões, ele já tem o suficiente. Ajuda o clube está em amingo aí. Eu conheço as vezes que eu nasci, que é a minha cidade, né? Então tá amingo. Entendeu? Então é esse tipo de coisa que também é errado. E ninguém fala. Obrigado.
1: Falo sim. Como é que ninguém fala? O Santos tá amíngua, sabe por quê? É por causa do Neymar? Você sabia que o Santos deve essa bala pro Neymar? Porque os patrocínios foram vendidos. É mais de 100 milhões, 90 milhões. Os patrocínios foram vendidos. E a parte que tinha que ser repassada pro Neymar não foi repassada. Embolsaram o dinheiro e gastaram com não sei o quê, com contratações erradas, com N situações. Por isso que o Santos deve a grana, porque não é o Santos que tinha que pagar ele. Vendi o patrocínio para Águas Fernando, paga 10 milhões no contrato lá, o percentual do Neymar. Era só ter repassado o percentual do Neymar. E o patrocínio da Águas Fernando só entrou porque era pro Neymar. Aí o Santos não repassou o dinheiro pro cara. E o cara tá errado, a culpa é dele que o Santos deve essa grana, a culpa é dele porque o Santos foi mal administrado ao longo, desde Pelé pra cá, a culpa é do cara. E outra, quem trabalha de graça? Diz aí, irmão, pode ganhar menos, ele veio ganhando menos do que ele ganhava na Europa, mas o problema, a real é essa, a Águas Fernando só entrou de patrocinador no Santos porque tinha o Neymar, e o contrato, olha, eu paguei os 10 milhões, tá aqui os 10 milhões. Vamos dar o percentual do Neymar. Não vamos dar nada, a gente tá precisando do dinheiro aqui. E por isso que chegou a 90 milhões a conta. Isso ninguém fala também, isso ninguém vê, né, brother?
3: Boa tarde, Fernandinho. Boa tarde aí aos ouvintes da Rádio Bandeirantes. Fernandinho, é brasileiro, ele nunca está satisfeito com nada. A exemplo disso, olha o técnico de São Paulo aí, que mesmo ganhando, a torcida critica, xinga ele. O Neymar tem que ir para a seleção, que hoje é o melhor jogador brasileiro que nós temos em atividade aqui no nosso país. Infelizmente, a torcida brasileira não dá valor para o que tem na casa. Um grande abraço, Sérgio Taxista.
1: E outra coisa, naquele assunto antes do Sérgio, não importa se o cara tem 6, tem 10, tem 100 bilhões, não tem obrigação nenhuma, velho. Não tem obrigação nenhuma. É passar um cheque em branco, cara. Você acha que ele vem jogar de graça, vai continuar entrando dinheiro da Águas Fernando e vai mudar alguma coisa? Não mudou porque o dinheiro não foi pro bolso do Neymar, foi para pagar incêndio. Você acha que vai mudar alguma coisa se o cara vier jogar por um real? É ele o que, tá, que afundou o time, as finanças? Cara, vamos apontar o dedo para quem merece, né?
4: Boa tarde, Rádio Bandeirantes. Boa tarde, Fernandinha. Aqui é Silvio Ferreira, da Vila Prudente. Rádio Bandeirantes, por favor, chega de Neymar, chega de gramado sintético. A gente tem aí 3 ou 4 pautas muito mais interessantes para essa semana. Não cabe mais ficar falando de Neymar e tudo. Nossa, isso daí já encheu, já deu muito. Vamos virar o disco, gente. Boa tarde a todos.
1: Olha, não esta segunda-feira, na próxima, será entregue a lista dos 55 jogadores para a FIFA, a lista preliminar da Copa, e depois, no dia 15, nós teremos a lista definitiva com os 26. Você acha que isso não é assunto, não é pauta? Mas sabe o que é o mais engraçado? Pô, se você está criticando, manda uma pauta para cá, manda um assunto, velho. Qual que é o assunto de relevância nessa semana? Você quer falar do clássico? O clássico, o João Paulo Capelanes vai falar depois, no Concentração. O esporte aqui, o mundo dos esportes, meu irmão, é um programa para a gente debater ideias. Dentro dos fatos, a gente traz a discussão para a mesa, para o rádio, para sua casa, para o seu carro. É diferente, meu camarada. Pô, parece que não entenderam essa história. Gramado sintético é um problema, sim, no Brasil. Hoje o Neymar não vai jogar porque é sintético. O De La Cruz do Flamengo não joga porque é sintético. Ou nós temos só gramados sintéticos ou só gramados naturais e bons. Não dá para ficar nesse faz de conta. É assunto sim, meu irmão. É assunto sim. Você que não quer discutir. Mas, ó, eu aceito sugestões. Manda uma pauta aí, cara, que a gente coloca em discussão. Porque falar que existem outras pautas é fácil, né?
5: Bom dia, Fernandinho. Bom dia, Rádio Bandeirantes, toda a equipe aí da Band. Fernandinho, vou ser sincero, isso aí é inveja. Não tem mais do que falar. Isso aí é inveja. Todos tiveram inveja com o Pelé, com o Ronaldinho, o Ronaldo. Alguns começam a movimentar e isso aí é uma pena. É o ser humano. É triste. Um grande abraço para você, para toda a equipe aí, e aguardando o novo estúdio aí, tá bom? Fique com Deus, Luizinho de Santos.
6: Fala, Fernandinho. Boa tarde para todo mundo aí. E eu sou Márcio, motorista de aplicativo. Fernandinho, é o seguinte, cara, a gente, nós brasileiros, nós costumamos a não valorizar aquilo que é nosso, a gente valoriza o que é de fora. O Neymar, apesar dele ter esses problemas de lesão, é o que a gente tem de melhor hoje. E outra, ele tem um super de um caráter, cara. Ele pode ser às vezes meio estrela, mas quem que não tem defeito, cara? Vamos torcer pra ele, vamos fazer uma corrente positiva, cara. A gente precisa de gente que queira jogar na seleção e que queira vencer com o Brasil, e ele quer, né? Vamos torcer, vamos aprender com os argentinos, vamos valorizar o que é nosso, cara.
7: Não concordo com você sobre Neymar. Neymar é ex-jogador, É fácil falar que o Elano falou, que ele tá triste. Triste que tá quem ganha o salário mínimo. 21 milhões por mês, Fernandinho. Aí fica fácil, Fernandinho. Eu quero ver ele fazer o que muita gente faz, pegando um ônibus lotado todo dia, ele não, vai de helicóptero, vai de Ferrari, vai de Porsche, lutou pra isso sim, no passado ele foi jogador, hoje em dia esquece, Fernandinho, esquece ele na seleção, não é jogador de seleção mais, o Wilson de Praia Grande.
1: O Wilson, onde tá o erro? O cara que tem um talento diferente, que conquistou tudo que você citou aí pela capacidade, pelo talento dele, ou um monte de brasileiros que também tem talento e pegam um ônibus lotado, ganham salário mínimo, é explorado, paga muito imposto? Onde está o erro? No cara que teve sucesso, teve o mérito dele reconhecido, ou 90% da população brasileira que não tem o seu mérito reconhecido? Pô, põe a mão na consciência, irmão. É mais fácil falar do azul do vizinho do que da falta de tinta azul na sua casa? O erro tá aí, tem que cobrar, não é de quem ganha muito, é de quem faz o país ter os brasileiros ganhando pouco. Isso acontece desde a nossa fundação, cara. E se acentuou nos últimos 30 anos. Desde quando terminou a repressão aqui no país, os governos civis não conseguiram endireitar o país, cara. Cada vez mais a gente vê mazela, cada vez mais gente morando na rua, e o problema é o cara que teve sucesso e foi reconhecido e conquistou o dinheiro que ele conquistou, ele e todos os jogadores que ganham, que nasceram com um dom diferente. Quantos caras que chacoalham no ônibus, no metrô, no trem, que são bons, são diferentes, têm capacidades e ganham um pouco. Não é o suficiente para o mês dele dura 20 dias, 15 dias. O problema está em quem ganha mais, não em quem ganha menos. Tem que lutar para todo mundo ganhar mais, irmão. Essa loucura do brasileiro, dessa bendita comparação que fazem, cara. Isso é uma loucura, cara. Enquanto a gente continuar pensando pequeno, mesquinho, mais preocupado com o vizinho do que com a própria vida, vai dar problema. Quer mudança? Quer um país diferente? Quer que todo mundo ganhe mais? Temos eleição em breve. Não importa qual que é o teu candidato. Não me importa aqui não estou fazendo A para A ou para B. Eu só estou dizendo que o que nós vivemos no país é culpa nossa. Que nos últimos 30 anos fomos nós, desde a redemocratização do país, fomos nós que colocamos todos os caras no Congresso, no Senado, na presidência. Nós escolhemos o nosso destino. Então, meu irmão, o problema não é de quem ganha bem. O problema tá em quem ganha mal, que ganha muito mal. E a gente tem que lutar para esse cara que ganha mal melhorar. Não que o cara que ganha bem ganha menos. Porque ele ganhando menos, esse dinheiro não vai para quem pega salário, para quem pega ônibus às 5 da manhã e ganha salário mínimo. Você pode ter certeza. Esse pensamento aí que você coloca é uma doce ilusão, meu camarada.
8: Boa tarde, Fernandinho Fernandes. Como sempre, o melhor programa esportivo do Brasil. Vê como as pessoas não querem acreditar, mas tem que dar razão a você e o que eu penso também. A injustiça que faz com o Neymar. O argentino odeia o brasileiro. E o Neymar foi tão bem tratado, dá até vergonha das pessoas que criticam o Neymar. O Neymar com uma perna só é melhor que o Vinícius Júnior e todo o resto da seleção brasileira. Então, cara, seu ponto de vista é o que bate com o meu. Uma pena que o brasileiro tenha esse hábito de cachorro vira-lata, criticar aqueles que enobrecem o nome do Brasil. Grande abraço, Fernandinho.
9: Fala, Fernandinho. Eu acho que no caso do Neymar, é muito mais uma coisa que pode ser consequência dos atos dele, né? Porque é um cara que tá pouco se lixando para a torcida brasileira. Quando no próprio Santos, que ele é ídolo, discute com o torcedor, né, não aceita críticas, aí fica difícil, né, Fernandinho? Eu acho que Neymar é um baita de um craque, mas essa questão da rejeição a ele é muito mais consequência do cotidiano dele com relação ao torcedor, né?
1: Oh, chefe, não é só o torcedor do estádio que ele discutiu lá. Cara, eu vivi minha vida profissional inteira, os últimos 5 anos que eu tô ficando mais no estúdio. Mas a vida inteira no campo. Cara, os caras vão lá para descontar toda a sua frustração, sua infelicidade. Cara, a turma passa do ponto, cara. A turma passa do ponto. É hora que o cara não aguenta. O cara tá no embaixo, ele não aguenta. É preciso ter uma estrutura psicológica muito grande para você ser xingado 24 horas na televisão, no rádio, na internet. Cara, é complicado. Eu não tô dizendo que o cara, que o Neymar não erra, que tem situações que ele não segura, tem situações que ele também... Cara, é humano. Ele não é o super-homem que a gente quer que qualquer atleta seja, que qualquer ídolo se transforme. O cara é humano, velho. O cara erra. Agora você, eu aqui, às vezes, fico brabo e perco o tom aqui com vocês. Pô, é uma crítica, um, dois, três, que às vezes bate na minha canela, vem forte. Imagine se apanhar o dia inteiro. Uma hora que o cara cansa, cara. A gente tá esquecendo que por baixo da camisa de um jogador de futebol tem gente. E gente tem altos e baixos. É isso.
10: Muito boa tarde a todos da Rádio Bandeirantes, Daniel Martins aqui de São Vicente, litoral de São Paulo. Olha, Fernandinho, é muito claro e muito básico o que está acontecendo. O brasileiro em si, ele não fica satisfeito quando vê alguém vencer. Querendo ou não, o Neymar venceu. Maior artilheiro da história da seleção brasileira, maior em assistência, ganhou Olimpíadas. Tudo bem, não ganhou a Copa. Mas ele não tem um time como os outros tiveram, como Ronaldo, Romário, Ronaldinho Gaúcho, etc. E vale lembrar, se juntar os gols de Kaká e Ronaldinho Gaúcho, não dão os gols do Neymar pela seleção. Então o brasileiro tem que aprender melhor a dividir e separar as coisas e julgar o esportista pelo que ele faz dentro das quatro linhas. Grande abraço.
1: Perfeito, meu amigo. Outro para você.
11: Boa tarde, Fernandinho. Boa tarde, bancada da Rádio Bandeirantes. Meu nome é Eduardo Januário, eu sou santista. Meu irmão, todo mundo quer apoiar o Neymar. Não tem esse que não queira apoiar ele. Eu sou santista, mas só que é o seguinte, ele não quer ser apoiado. Meu jogo hoje contra o Palmeiras, velho, era a hora dele. Por que que ele não pega e vai jogar? Mas não, ele pega e mija pra trás, velho. Então, quer dizer, pra mim, o Neymar já deu o que tinha que dar. Meu irmão, eu sou santista. Fiquei muito feliz quando ele voltou, mas infelizmente ele está fazendo de tudo para não ir para a Copa e para não jogar mais. Ele não está querendo mais jogar bola, infelizmente. Deus te abençoe, boa tarde, bom trabalho.
1: Vamos lá, parceiro. A parada é a seguinte. Primeiro, ele não ir para um campo sintético, tem escolha dele, claro, mas tem respaldo do departamento médico, do departamento de fisiologia, do treinador. Ele tem a palavra dele que não quer ir. Agora olha aqui esse número que o Guilherme Maciel me traz. Aproveitamento do Santos na temporada, baseado em 26 jogos. Com Neymar em campo, 11 jogos, 4 vitórias, 4 empates, 3 derrotas. 18 gols marcados, 11 sofridos. Um aproveitamento de 48%. Sem Neymar em campo, um aproveitamento de 28%. 15 jogos, 2 vitórias, 7 empates, 6 derrotas. 15 gols marcados, 22 sofridos. Um aproveitamento de 28%. Para quem tá dizendo que o cara tá morto e o cara não quer jogar, rapaz, esse morto tá fazendo aí o time ter mais aproveitamento, hein? Esse cadáver tá dando resultado, hein?
12: Boa tarde a todos da Rádio Bandeirantes. Neymar não chega nem perto do que Messi e Cristiano Ronaldo fez na época deles. Quanto mais comparado a Ronaldinho Gaúcho, Ronaldo Fenômeno, Neymar não passa nem perto. Muito bom jogador, porém comprometimento zero.
1: Com a bola no pé, eu assino embaixo o que o Cafu falou. Tem a frase do Cafu aí? Não tem mais, o Cafu falou assim, com a bola no pé, resumindo, o Neymar é melhor que o Messi e o Cristiano Ronaldo. Eu também concordo. O conjunto da obra do Messi e do Cristiano Ronaldo dá de goleada no Neymar. Mas com a bola no pé é outra história. Aí a gente escolhe. Você escolhe com a bola, se for falar com a bola no pé, na minha visão, na do Cafu, que acho que entende um pouquinho de futebol, muito mais que eu, Neymar foi melhor. Conjunto da obra... Neymar nem larga, não há dúvida, pelo que ganhou o Cristiano Ronaldo, o Messi, pelo que continuam fazendo. Só que o Messi nunca operou o joelho, nem o Cristiano Ronaldo. Tem essa aí na parada. Nós entrevistamos um médico aqui outro dia que disse que esse tipo de lesão que o Neymar teve, essa cirurgia associada no ligamento associado ao menisco, apenas 30% dos jogadores que sofrem esse tipo de lesão voltam a jogar da mesma maneira. Os demais perdem desempenho e têm que adaptar-se a uma nova maneira de jogar. Eu não vou aqui apontar, ser covarde e dizer que o Neymar joga sozinho no Santos. Não joga. Mas o time é restrito. Mas se tivesse num time com jogadores com um pouco mais de capacidade, talvez a situação fosse mais tranquila. Tivesse num time que não atrasa pagamento, não atrasa salário, talvez a situação fosse diferente. Porque não atrasar salário, não ficar devendo para jogador, não sofrer transferbão, o Santos atrairia jogadores com mais capacidade tática, técnica, enfim, jogadores que poderiam render mais. É N circunstâncias, mas na hora a gente só vê uma situação, a gente não avalia o contexto. Aí esse é o grande problema.
13: Boa tarde, Fernandinho. Rapaz, tô concordando com o cara aí. Todo final de semana aí, que é. O seu programa é sábado, né? É, você só fala do Neymar, cara. Neymar, todo mundo sabe. É. Não tem, mano. Muito assunto de futebol pra falar. Esquece o Neymar, pô. Esquece, cara.
1: Sou eu que tenho que esquecer o Neymar. Agora, dia 11, a convocação dos 55. Se ele não for convocado, vamos falar mais dois, três dias. Não foi convocado, uns a favor, outros contra. E aí nos fala mais o Neymar, não sei o que estou falando. Aconteceu um fato, irmão. Você vive aonde? Em Nárnia? Você não viu o que aconteceu no jogo do Santos lá na Argentina? Você não viu os jogadores do São Lourenço pedindo chuteira, pedindo camisa, torcedor indo no hotel para querer abraçar o Neymar e tal? Cara, e aqui no Brasil não rola. É raro. É mais a criançada, é a molecada. Nós, marmanjos, pô, só sentamos a lenha. É isso que eu tô dizendo, não sou eu, não tô criando fato, velho. O fato tá aí, você que tá negando o fato e outros. As pessoas estão negando o fato. Eu tô discutindo aqui, usando o Neymar como exemplo, pelo que aconteceu na Argentina, para discutir a dificuldade que nós brasileiros temos em apoiar ídolos. A gente é especialista em sentar a lenha e arrebentar com os caras. Mas a gente tira zero, não passa de ano na hora de apoiar, principalmente no momento que o cara precisa.
14: Fala, Fernandinho, tudo bem? Aqui é Carlos de Diadema. Vocês estão ganhando quanto para promover o Neymar? Isso aí é mídia patrocinada. O que foi feito lá na Argentina foi mídia patrocinada, cara. Aquilo ali foi mídia patrocinada. Ele pagou pra torcida lá, a torcida organizada fazer bonito pra ele lá. Esse cara nunca, jamais um argentino vai tirar chapéu pra brasileiro. Nunca tirou, não tirou nem na época do Pelé, vai tirar pro Neymar.
1: Bom, não sei se alguma vez você pisou na Argentina pra poder falar isso. Ou você ouviu o galo cantar, mas não sabe aonde. Eu vou falar com tranquilidade, minha avó é argentina. Minha avó é de Mendoza. Eu fui inúmeras vezes para a Argentina trabalhar. E posso lhe garantir com total tranquilidade que o argentino adora o futebol brasileiro. Respeita o futebol brasileiro. São rivais a hora que a bola está jogando. A hora que a bola está rolando. Mas, na grande maioria do povo argentino, tem o mesmo respeito que nós temos pelos atletas, pelos futebolistas argentinos. A diferença é a hora que a bola tá rolando, é em jogo. O senhor talvez só ouviu o galo cantar, não sabe aonde. Eu posso lhe dizer, eu fui inúmeras vezes pra Argentina, tenho família na Argentina. Eu sei o que é. Eu sei porque eu vivi. Como torcedor, como turista e inúmeras vezes como jornalista. Então, existe rivalidade dentro de campo. Fora de campo, tanto para brasileiro como para argentino, existe admiração pelos jogadores. Isso aí é lenda, é folclore de quem ouviu falar e não tem a menor ideia de como é a realidade. Me perdoe, mas é isso que acontece.
15: Para você ver, né, Fernandinho? O Messi, o Cristiano Ronaldo, é valorizado muito em todo canto que ele passou, e hoje passa. Você vê Messi nos Estados Unidos, Cristiano Ronaldo na Arábia Saudita, o coitado do Neymar, o coitado entre aspas, né? Onde passa, é escrachado, não é valorizado, né? Eduardo, ele tá pela Sergipe.
1: Ô Edu, obrigado. Eu só queria dizer ainda para aquele ouvinte anteriormente, cara, que viagem é essa que ele pagou para os caras irem lá no aeroporto fazer festa, ir lá no hotel fazer festa e pagou para os caras no estádio fazerem festa, torcida organizada? Ô, irmão, pelo amor de Deus, cara. O que você bebeu?
16: Boa tarde, meu nome é Ricardo, sou de São Bernardo do Campo. Essa discussão do Neymar, se ele deve ir para a Copa ou não, isso é pura perda de tempo. É óbvio que o Neymar não tem condições de ir para a Copa. O que tem que ser pedido, o que tem que ser discutido e cobrado é que o Endrick vá para a Copa, isso sim. O Endrick que tem muito mais condições de ir para a Copa e fazer alguma coisa do que o Neymar.
1: Perfeito, o Endrick, na minha visão, tem que ir para a Copa, mas você vai jogar a responsabilidade na Copa num garoto de 18 anos? Eu só conheci um que com 16 fez gol em final, arrebentou e ganhou 3 mundiais. É muito pesado jogar nas costas do Estevão, que infelizmente não vai, de um moleque de 18 anos, que é o Endrick, 19 que ele tem agora, que vai ser a solução. O Endrick tem que ir, eu não tenho a menor dúvida. Mas isso não quer dizer que porque o Endrick tem que ir, que o Neymar não tem que ir. Quem vai decidir é o treinador. A discussão aqui é outra, não é sobre se ele merece ser convocado ou não. A discussão aqui é por que a gente tem tanta dificuldade em torcer em prol dos nossos ídolos. A gente tem uma facilidade enorme em destruí-los. Essa é a discussão. Mas parece que eu não consigo, será que eu não estou conseguindo me explicar? Perguntei já para a Vicky aqui e para o Guilherme. Será que eu não estou sendo claro, velho?
17: Boa tarde, Fernandinho, sou seu fã, Roberto aqui do Canal 6. Olha, eu concordo com o rapaz que deu a sua opinião agora há pouco. Tem que saber separar a pessoa do jogador de futebol. Ele é craque, tem que ir para a seleção, mano. Tem que ir para a seleção. O cara é fenomenal. Fica com Deus.
18: Boa tarde, galera aí da Bandeirante. Aqui é o Albano, somos aqui de Birigui, mas estamos aqui em Peúna, próximo de Rio Claro. Gente, esquece Neymar, Neymar já foi. Vamos ressuscitar o Pelé, então, porque é a única maneira da seleção ganhar alguma coisa. Vocês ficam atrás de Neymar, Neymar, Neymar, Neymar. Esquece Neymar, Neymar não vai ter condições de ir para a Copa. Se for, é por causa de vocês da imprensa. Que vocês estão querendo fazer, né, Chiquinho? E fica feio, mas não adianta, gente. Acaba com isso. Para com esse negócio de Neymar. Para. Tá feia a coisa aí.
1: Se não tivesse a menor condição, o técnico já teria dito, Ancelotti, o senhor está subestimando a capacidade, a integridade, conhecimento do Ancelotti. O senhor acha que porque nós estamos gritando, segundo o senhor, a imprensa está gritando para convocar o Neymar, o Ancelotti vai convocá-lo? O Filipão não levou o Romário, todo mundo queria o Romário, Filipão não levou o Romário. O treinador tem as suas convicções, cara. Ele não vai levar ninguém para agradar A, B ou C. Não vai, não sei se o senhor sabe, na Copa de 70, o técnico da seleção, o João Saldanha. Aí tinha um presidente, eu não lembro se era o Médici, quem é que era o presidente, que queria que escalasse e levasse o Dadá Maravilha. O que, que o Saldanha falou? Nós somos gaúchos, nós nos entendemos. O presidente não escala o meu time, eu também não escalo o ministério dele. Existe integridade profissional. É lógico que alguma sugestão pode acontecer, não vou dizer que isso não acontece. Mas um cara do tamanho do Ancelotti, o que o cara já ganhou, com o nome que ele chegou aqui, com a capacidade que ele tem, ele vai se sujeitar à pressão popular, pressão da imprensa? Se não levar, é pela convicção dele. Se levar, vai ser pela convicção dele, irmão. Não vai ter barulho suficiente para influenciar o técnico. Porque é o dele que está na reta, se não ganhar.
19: Boa tarde, Fernandinho, e todos os ouvintes aí da Band. Fernandinho, o Neymar, ele está colhendo o que plantou, né? É um excelente jogador, está em final de carreira, mas em um determinado momento o Neymar, ele abusou da arrogância, né? Aí agora ele está colhendo o que plantou, tá bom, meu querido? E sobre o reconhecimento, a maioria dos brasileiros reconhece tudo que foi feito pelo futebol brasileiro. de Dunga, a Pelé, a todos, tá bom? Marcelo Silva, Interlagos, São Paulo.
20: Uma Copa do Mundo.
21: Ô, Fernandinho, só uma pergunta pra você, Fernandinho. Não tem nada contra o Neymar, acho ele um bom jogador, nunca achei ele demais. Ronaldinho Gaúcho, sim, esse era gênio. Mas, uma pergunta, Romário jogava naquele time de 82, naquele time de 2002, nesses dois times, só esses dois times, eu queria saber de você a sua opinião.
1: O Romário só não jogava nas seleções de 58, 62 e 70. Dali pra frente ele jogaria em todas. Todas. Jogaria na de 70 pra ficar lá esperando a vez de entrar. Porque aquele time, não tô falando individualmente não, aquele time deu uma liga fantástica. Coisa rara no futebol. Jogaria tranquilo, cara. O cara é bom.
22: Ô, Portuga, bem que o ouvinte falou que ia ser, ele só ia ouvir o pessoal xingando você. Ai, demais, viu? Parabéns pelo programa, vamos que vamos, que a resenha é boa e ela só continua. Não, fala de Neymar, fala de todo mundo, vamos, Romário, Ronaldo, Cristiano Ronaldo, Messi, bora, bora, vamos, vamos que o dia só tá começando. Um abraço. Um abraço pra Vicky aí, pra todo mundo. Maurício, taxista de São Bernardo.
1: Valeu, Maurício. Mas pode bater, aqui é casca grossa, irmão.
23: Fernandinho, deixa o Neymar ir pra Copa e ele vai arrebentar e vai acabar com essa turma da galera aí. Meter o pau, eles metem o pau porque são antissantistas. Se fosse do Corinthians, do Palmeiras ou de qualquer outro time, eles iam apoiar. Só que não joga no time deles, eles têm inveja. É isso aí, Fernandinho.
24: Boa tarde, Fernandinho Fernandes. É Paulo aqui de Presidente Prudente. Eu sou seu fã. Mas o Neymar não deve ir para a Copa, não, porque ele vai estragar o ambiente que tem lá. Ele nunca ganhou nada como protagonista, sempre como coadjuvante. Então, é melhor ele não ir para não estragar o ambiente que tem lá na Copa do Nono, na seleção brasileira. Porque ele quer tudo para ele. Ele quer ser capitão, ele quer ter apartamento sozinho, ele quer receber o pessoal dele lá e os outros. Então, ele não está jogando nem no Santos. Como é que ele pode querer jogar na seleção brasileira? Boa tarde pra você, um abraço, sou seu fã.
1: Obrigado, meu querido, mas ó, faz muitos séculos que os jogadores dividem quarto na seleção brasileira, isso não existe há muito tempo. Outra coisa, a Olimpíada de 2016, quem foi o protagonista? Eu? Ganhamos uma medalha de ouro, cara, inédita, não ganhamos? Barcelona lá em 2015, que ganhou um monte. Que também tem que lembrar das coisas boas, né, gente? Não só dos tombos, né?
25: Eu não sei por que você quer que a gente endeusa o Neymar. O que que o Neymar entregou pro Brasil até hoje? O que que ele entregou? Nada. A única coisa que eu me lembro do Neymar foi o Caicai na Copa de 2018. Nunca entregou nada pro Brasil, rapaz. Pelo Santos, quando ele foi disputar o Mundial, eles tomaram foi de 4. O Barcelona do Messi ficou com dó, parou de fazer gol no Santos, mano. Ele não representa o Brasil, não, cara. Ele representa ele mesmo, só.
1: É o artilheiro da seleção brasileira. É o cara que marcou mais gols. Quem foi o cara protagonista da medalha de ouro olímpica? Ele tem mais umas marcas lá, cara. Ô Gui, pode dar uma olhada aí pra mim, quais as marcas do Neymar na seleção brasileira, por favor. Mas eu sei que ele é o artilheiro. O Vinícius Júnior, acho que tem 4 gols na seleção, velho. 8 gols, Vinícius Júnior, na seleção? 8 gols em 48 jogos, Vinícius Júnior. O Neymar? 79 gols? Bom, acho que eu respondi, né? Dá uma pesquisada aí que você vai achar mais coisa.
0: Boa tarde, Fernandinho. Paulo Gulisses aqui da Zona Norte, Barra Funda. Fernandinho, não dá pra discutir com você. Você é Neymarzete. Se o Neymar entrar na água até a cintura, você morre afogado. Você é muito Neymarzete, Fernandinho.
2: Boa tarde, Fernandinho Fernandes e toda a equipe. Eu concordo com você, Fernandinho. O brasileiro tem uma dificuldade enorme de reconhecer o sucesso de um outro brasileiro. Ele reconhece o sucesso de estrangeiro, aí é o melhor do mundo, é tudo. Mas do brasileiro ele tem dificuldade. Isso é triste, né? E da seleção, eu adoraria que o Neymar fosse o que vá e que jogue bem e que ajude a seleção. Viu? Um grande abraço, Augusto Valeriano, Aracaju, Sergipe.
1: Obrigado. Ô, parceiro, não deu pra responder, que a Vicky foi mais rápido que eu aqui, soltou esse, o senhor aí de Sergipe. Só que eu vou dizer uma coisa pra você, o Neymar vai ter que ter um calção grande, cara. Pelo que a gente tá vendo aqui, vai ter um monte de gente que vai morrer afogado, como você disse, né? E você vai ficar na praia assistindo, né? E depois bate palma. Se por acaso o cara for... Como é que é, Gui? Quantos jogos? O Neymar tem 129 jogos na seleção. Quantos gols marcados?
3: 138.
1: Não, 138 assistências, 79 gols marcados e mais quantas assistências?
4: São 128 jogos, 79 gols e 59 assistências. No total, 138 participações em gols
1: em 129 jogos. Posso falar mais alguma coisa? Ou você vai continuar no machismo? Eu acho que... Tá aí os números, irmão. Estão aí os números. Pode ter certeza, afogado eu não morro porque eu sei nadar, irmão.
5: Ninguém ouviu falar, licença, não tem a menor ideia de como é a realidade.
6: Você tá se tornando uma pessoa chata, cara. Porra, quem vive de passado é museu, porra. Ele foi, tudo ele foi, mas não é mais. Eu também, quando era jovem, era uma coisa. Hoje eu sou outra diferente, pessoa diferente. Então, a gente não adianta querer tapar o sol com a peneira, pô. Passou. Beleza? Te respeito aí, um abraço.
1: Outra, tudo bem, o Neymar pode ter sido uma tempestade. Hoje ele é uma garoa, mas ainda molha.
26: Ô, Fernandinho. Tô observando aí que, infelizmente, nós brasileiros temos complexo de vira-lata, meu. O Neymar, os maiores números da seleção brasileira é o do Neymar, pô. Superou até o rei do futebol. Meu, ninguém é perfeito. Ó, o Cristo era perfeito e mataram ele. Entendeu? E é isso aí. Neymar seleção 2026. Seleção de Paranhos. Abraço, Fernandinho. Abraço, Bandi.
1: Outra, eu só acho que o Neymar tem que ir para a seleção se ele tiver condições. Não estou dizendo que ele tem que ir de qualquer jeito. Só se ele tiver condições. E quem vai decidir isso não sou eu, não é você, não é a torcida, não é ninguém. É o Ancelotti e a equipe dele. Eles vão ser os caras que vão decidir. Eu não acho que ele tem que ir de qualquer maneira. Ele só tem que ir se ele puder ajudar. E ainda eu acho que ele pode ajudar. Mas a minha opinião não quer dizer nada. Quem vai decidir chama-se Carlo Ancelotti.
27: Boa tarde, Fernandinho, aqui é a Rosa do Grajaú. Fernandinho, eu cheguei agora, estava fazendo algumas coisinhas, né? Mas se, eu não, se você não falou, parece que você fale do Juventus, que acabou de subir de novo. Um abraço.
1: Claro, depois de 19 anos, o Juventus voltou para a Série A. Meu time, meu bairro, cresci na Moca. Sou da Moca, não moro hoje mais no bairro. Tô muito feliz que o Juventus voltou, cara. Tomara que continue assim, cara. Que continue em ascensão. E não foi só o Juventus. A Ferroviária subiu também, né? Se eu não me engano. Hein, Gui? Foi a Ferroviária que subiu com o Juventus? Juventus subiu, garantiu o seu lugar. Vai ter a decisão agora da Série A2. Se eu não me engano, é a Ferroviária. O Juventus eliminou a Votuporanguense, se não me falha a memória. Mas quem vai subir junto com o Juventus já subiu a Ferroviária de Araraquara. Uma coincidência. Os dois têm a mesma cor de uniforme. Os dois são grená e branco.
7: Olá, Fernandinho, tudo bem? Aqui é Roberto, do sul da Bahia. Fernandinho, verdade que você disse aí. Los argentinos adoram o Brasil. E los brasileiros também. Sei porque moro aqui numa região turística e conheci vários argentinos. Com relação se eles gostam ou não do futebol brasileiro, dos ídolos brasileiros, isso eu não tenho a menor ideia. Mas que eles adoram o Brasil, adoram as praias brasileiras e adoram os brasileiros, isso é verdade. Principalmente aqueles mais burros. Um abraço a todos.
8: Fernandinho, você está sendo mais claro, cristalino do que água. Todo mundo já sabe qual é o seu pensamento. Você é baba-ovo do Neymar. Ponto. Agora, ídolo, só se ele for seu, porque meu, ele nunca foi. Nunca ganhou nada pro Brasil, como é que vai ser ídolo? Ele é ídolo dos santistas. Como eu não sou santista, ele não é meu ídolo. Um abraço, Fernandinho, Alessandro de Santos.
1: Quanto pra você, tenho certeza que você bateu palma quando a gente ganhou a medalha de ouro, hein? Na Olimpíada. Se bobear, até chorou de emoção, né? Pô, meu irmão, e outra coisa, hein? Não vou entrar na pilha, porque ele tá me chamando de baba-ovo, Neymarzete, que eu ganho dinheiro do Neymar. Não vou entrar nessa pilha, porque eu tenho uma consciência muito tranquila do meu trabalho, do que eu faço e da maneira que eu faço. Da mesma maneira que eu tô colocando em questão essa situação no Neymar, em breve vai chegar outro jogador. O Endrick é o mesmo tipo de discussão, merece ir ou não merece ir. O Endrick merece ir, tá jogando. Mas, cara, quem escolhe é um só. E aí que vai. Aí o critério é o mesmo. Fica tranquilo, pode chamar de baba-ovo, que vai morrer afogado, que eu tô levando grana do Neymar. Meu irmão, eu tenho 40 anos de profissão. Um dos maiores grupos de comunicação do país. Já trabalhei com muita gente. 8 Copas do Mundo nas costas. Desde 89 acompanhando a seleção brasileira. Se eu fosse baba-ovo de alguém, se eu levasse dinheiro de alguém, você acha que eu ia estar no ar tanto tempo, cara? Você acha que eu ia estar tanto tempo no ar? Eu ando na rua, as pessoas me reconhecem pela minha voz, nem me veem, às vezes. Ô, reconheci tua voz. Tiro foto com um monte de gente me elogia. Respeita o meu trabalho, porque sabe que eu sou isento, que eu sou imparcial. E outra, que eu sou correto e honesto com você que tá aí do outro lado, porque eu falo o que eu penso. Seria muito mais fácil sentar a lenha aqui, cara, que é o que a maioria quer, que a maioria quer sangue, velho. A maioria quer sangue. Mas, ô, fica tranquilo, pode falar à vontade. Minha consciência profissional e pessoal, ela é transparente e límpida. Como você disse, é clara, é cristalina como a água. Tenho defeitos? Tenho erros? Lógico que eu tenho. Como qualquer ser humano, estamos nesse planeta, nesse mundo, aqui nessa vibração, para evoluir. E acho que uma das coisas fundamentais na evolução é a honestidade de pensamento. E isso eu te garanto que eu tenho, irmão. Pode ficar sossegadinho.
9: Boa tarde, Fernandinho. Aqui é Luciano, de Cumar, Bahia. Olha, eu acho que o Neymar deveria ir para a Copa, sim. Deveria ir para entregar o colete, para entregar o Gatorade para a galera tomar, né? E para dar aquela força ali nos bastidores, ficar por ali. Só para isso, porque jogar bola não tá jogando nada, né? A fase dele já passou, a época dele já passou. É um ex-jogador em campo. Mas a gente admira muito ele, mas é um ex-jogador em campo.
10: E aí, Fernando? Luizinho de Osasco. Rapaz, Ronaldo foi escrachado no Corinthians. Falado que não tinha comprometimento, depois de tudo que jogou bola. Entendeu? E tá aí. Neymar, cara, ele é um baita no jogador. Só que pisou na bola por muitas coisas que ele mesmo fez. Cara, eu acho que ele vai pra Copa, tá? Mas posso te afirmar, mesmo ele indo pra Copa, o Brasil não ganha nada. O futebol brasileiro foi pro buraco há muito tempo, não se revela mais jogadores com Futebol Arte, tá bom? Uma boa tarde.
1: O que, que o Estevão faz? O que, que o Hendrick faz? O que, que o Luiz Henrique faz? Não é arte? Não são bons jogadores? Eu tô esquecendo um monte aí. Só pra falar nesses daí, que estão mais pertinho.
11: Boa tarde, Fernandinho. Tarcísio de Mogi das Cruzes. Eu acredito aí que não tem como idolatrar o Neymar. Se pegar ele em comparação com o Zico, já começa pela educação, né? E hoje em dia, tem que ver o atual dele, jogando nada, zero. Abraço a todos.
12: Boa tarde, Fernando Fernandes. Ó, o Wagner de Indaiatuba. Então, mas quem está exigindo que o Neymar esteja 100% fisicamente, né, o Ancelotti? É ele que tem que saber, ele que tem que administrar tudo, né? Torcedor, tudo bem, critica tudo, mas é ele que tem que saber tudo, né? Se é ele que está exigindo, né? Entendeu? Ele que tem que exigir, não só o torcedor também, né? Entendeu? Porque Copa é uma coisa séria, né? O cara tem que estar bem fisicamente, corresponder, ele não vai levar uma pessoa para chegar lá e ficar no banco lá e ficar aquela pressão, ficar exigindo para entrar a torcida, entendeu? Melhor nem levar para ficar nessa pressão psicológica aí, entendeu? Um abraço a todos.
13: Ô Fernandinho, tudo bem? Boa tarde, aqui é o Mínio de Osasco. Ô Fernandinho, é que o brasileiro tem aquela síndrome de vira-lata, como disse Nelson Rodrigues, né? O brasileiro não dá valor. Na questão do Neymar ser ovacionado na Argentina, eu acho que é até natural, aconteceria com o Messi aqui também. Mas eu acho que o Neymar tem que estar na Copa, como você disse. No Santos, o Neymar não tem o respaldo de um time bom para jogar do lado dele, como tem os jogadores que jogam na Europa, né? Eu acho que essa é a diferença, mas eu quero o Neymar na Copa.
14: Olá, Fernandinho, boa tarde. Falando Marcos de Mauá. Fernandinho, eu tenho uma curiosidade muito grande. Será que o Maradona, por ter se envolvido com droga, se ele fosse brasileiro, o que que falariam dele, hein? O que que os torcedores falariam? O que que a imprensa falaria do Maradona? Será que o endeusar ele, achar ele melhor que o Pelé? Uma curiosidade, viu? Boa tarde.
1: Cara, tem um aspecto que a gente tem que levar em consideração. O usuário de droga, ele é um doente. Isso é uma doença já comprovada. É um problema na química do corpo que leva à predisposição. São gatilhos que despertam essa necessidade do uso de droga. A gente tem que tratar o drogado, na maioria dos casos, como uma pessoa que precisa de tratamento, de cuidado. Eu acho que o argentino soube separar essa situação do Maradona e reverenciar o seu ídolo. Aqui, eu não sei se teriam essa mesma reverência que o argentino tem com o Maradona, porque lá levaram em consideração o ser humano Diego Armando Maradona. Além do mito Maradona, do craque Maradona, do jogador Maradona, do sonho Maradona, do Deus, como eles dizem, Maradona, eles souberam separar Maradona, CPF físico, um doente, um drogado, um cara que tinha problemas, do ídolo de futebol. E eles conseguiram tratar os dois com o mesmo carinho. E eu não sei se aqui nós teríamos essa capacidade.
15: Boa tarde, Fernandinho. Tudo bem? Leandro aqui de Praia Grande. O que falar dos brasileiros que criticaram o Ronaldo Fenômeno antes da Copa do Mundo, de 2002? Ronaldo fez tudo que podia, mas não tinha ganhado uma Copa. Depois que ganhou a Copa, se tornou ídolo. Perdeu a outra Copa novamente, de 2006, foi criticado novamente. O povo brasileiro só sabe criticar. Olha a situação do Filipão, que fez tudo na Copa 2002 e hoje é criticado e pouco lembrado no Brasil. Um abraço.
16: Boa tarde, Renato Fernandes, pessoal da Band. Vocês são os melhores. É o seguinte, cara, falar de Neymar, eu sou corintiano doente. Mas vou te falar um negócio, o Neymar não ir pra Copa é uma sacanagem, pô. Não tem ninguém melhor que ele, não adianta. Não tem ninguém melhor que ele. Ele tem problema, sim. Operou o joelho e tanta cirurgia que ele tem feito, tanto problema ele teve de de cirurgias aí, entendeu? Mas ele tem que ir pra Copa e a pessoa tem que parar de encher o saco. Pô, o cara é bom, é o nosso maior atleta que ainda temos em vida, que mora aqui em Santos, que joga aqui. Eu sou corintiano, cara. Mas esse cara é bom demais, esse cara tem que ir pra seleção, hein? A gente tem que parar de ficar vaiando o cara. Pena que ele veio jogar no time errado, eu tinha que ter voltado, era pro Coringão. Ele e o Depay junto ia ser, ó, não tinha igual, não ia ter pra ninguém.
1: A discussão aqui, gente, agradeço a participação de todos, não é se o Neymar tem que ir pra Copa ou não. A discussão é qual é a dificuldade da gente ter carinho pelos nossos ídolos, como que aconteceu na Argentina com o Neymar. Aqui é muito mais pedrada do que qualquer coisa, cara. Desculpem, mas a discussão é essa. Se ele tem que ir ou não para a seleção, é o Ancelotti que vai resolver. Tem mais 5 jogos aí para mostrar que pode ou que não tem condição.
17: Fala, Fernandinho, boa tarde. É Laércio Peruíbe. Cara, o povo brasileiro tem essa mística aí de não cultivar, de não preservar os seus ídolos, né? Reconhece de fato aí alguns quando eles se partem. Eles nos deixam, lamentavelmente. O Neymar é o ídolo maior, continua sendo aí o nosso ídolo maior, pelo menos pra mim. Agora, aqueles que têm estigma de vira-lata, que fazem questão de não entender o que assim seja, precisa aí agora estar renegando, né, o que o Neymar representa para o povo argentino. Eu estive lá em loco, eu vi o que realmente o Neymar significa. E não tem comparação com quem quer que seja, não. Eles idolatram o Neymar por tudo que ele representa e representou aí, a magia que ele fez com a bola no pé. É Neymar sempre, Neymar sempre. É Neymar e mais quantos forem possíveis e necessários na próxima Copa do Mundo.
18: Boa tarde, Fernandinho Fernandes, aqui é o Avelado, em Natal, Rio Grande do Norte. É, realmente a receptividade que os argentinos tiveram com o Neymar foi algo exemplar para nós, né? Como você disse, falta um pouco de compreensão por parte de alguns brasileiros em relação à situação do Neymar, né? Eu, se fosse treinador da seleção brasileira, levaria o Neymar para a Copa, pois eu vejo que Neymar é o único que pode fazer a diferença. Olho para esses que estão surgindo aí, ou os que surgiram, mas vejo que são apenas jogadores de clubes. O Neymar já provou que é craque no clube e na seleção.
19: Fernandinho Fernandes, boa tarde, Carlão aqui da Moca. Eu acho só um seguinte, Neymar tem que ir, e se for, se jogar bem, ok, se não jogar bem, ok. O que nós precisamos verificar é a seleção no geral. Nós precisamos torcer para que ela faça o melhor, que seja bem, que seja boa, para chegar pelo menos às quartas, né? Porque pelo andar da carruagem, não estou vendo nada igual. Mas vamos lá, esse pessoal que fica torcendo contra, está torcendo contra o Brasil, torcendo contra o Neymar, está torcendo contra o Brasil. Então, se tiver que ir, ele vai, que ele dê o melhor e tudo mais. Um abraço.
20: Boa tarde, Fernandinho, tudo bem? Aqui é o Valdir, motorista de aplicativo, sou de Itaquera. Sobre a relação do Neymar, acho que todo mundo gostaria que o Neymar fosse para a seleção. Eu, você, o Lancelotti. Cara, mas só que não depende da gente, depende exclusivamente dele. Ele tem de querer treinar, querer jogar bola, ter vontade, ter aquela vontade de não jogar bola. Mas só que ele não tem isso. Cara, quem não queria o Neymar é um craque. Mas só que depende só dele, não da gente.
21: Fala aí, Fernandinho, tudo bem? Aqui é Sammy Fargalli, sou de Perdizes. Mas eu conheço você lá da Vila Mariana. Na época eu tinha um escritório por lá e te encontrava na academia. Bom, Neymar não cai muito no meu gosto, mas deixa eu te falar uma coisa. Sou obrigado a dizer, né? Nos Estados Unidos, por exemplo, tive lá agora, você vai nas lojas de Miami, Orlando, principalmente, lógico, tem bastante latino, bastante brasileiro, mas as camisas que tem lá, tem camisa do Santos, não tem camisa de nenhum outro time, tem camisa do Santos. Do Brasil, quase nenhum mais. Tem São Paulo, tem Palmeiras. Eu sou São Paulino, mas assim, eu tenho que admitir. Tem camisa do Santos por causa do Neymar.
1: Aí, irmão, obrigado, um grande abraço aí. Bom reencontrá-lo aqui, mesmo que seja pelas ondas do rádio. Valeu.
0: Cara, é... Olá, boa tarde, Bandeirantes. Ó, seu Fernando, você não é um baba-ovo, mas que você é um cara metido, você se tornou um cara metido, você se tornou. Eu te acompanhava há muito tempo acompanhando. Hoje não, hoje vocês não dão valor pro pessoal que escuta a rádio. Hoje vocês maltratam igual você maltrata.

0: colado. Não sei nem se você sabe o que é o Ápia. Vai pesquisar e que você vai ver que é um time importante da Várzea. Não sei se você alguma vez pisou no Campo dos Bois. Não sei se você tem ideia do que é. Primeiro, cara, não devia falar, mas vou te falar, vou te dar essa satisfação. Eu ganho bem, é verdade. Mas vivo do meu salário. Você deve estar em casa agora tomando uma gelada, eu estou aqui no estúdio trabalhando. E arrogante, irmão. Arrogante por quê? Qual o programa que coloca uma hora e meia no ar e um bando de mala como você que fica me xingando aí? E eu tenho que aguentar. E eu peço para colocar, não tire da sequência e não tire as pessoas que me atacam. Eu sou arrogante? Arrogante é você na sua prepotência que não me conhece de lugar nenhum. Não sabe nada da minha vida, a não ser profissional, para ficar me julgando. Baseado em quê, irmão? Qual que é a sua referência? Eu tenho história na Várzea. Tenho foto para mostrar. Tenho foto. Meu pai tem história na Várzea. Minha família. Não sabe nada da minha vida, a não ser profissional, para ficar me julgando. Baseado em quê, irmão? Qual que é a sua referência? Eu tenho história na Várzea. Tenho foto para mostrar. Tenho foto. Meu pai tem história na Várzea. Minha família tem história na Várzea. Tenho história no jornalismo. Tenho história de vida. Qual que é a sua história? A não ser vir aqui me atacar gratuitamente. Presumir que você conhece algo da minha vida. Ele deu o direito de me julgar da maneira que você julga e me atacar da maneira que você ataca. Sabe por que você faz isso? Porque o arrogante aqui te deu a liberdade. E ninguém me obriga a botar todos vocês no ar. Pelo contrário, eu pedi para a direção da emissora para abrir esse espaço para vocês. Aonde você tem esse espaço? De falar no mundo, que através dos aplicativos aqui da Bandeirantes você está falando no mundo, o cara na Austrália está te ouvindo. E eu permiti que você me ataque. Eu poderia muito bem só botar elogio no ar. E não é isso que eu faço. E aí você se acha no direito de dizer que eu sou arrogante porque eu fiquei rico. Você sabe da minha vida, meu camarada. Se eu fosse rico, eu não trabalhava sábado e domingo. Sabe que hora eu saí daqui ontem? 2h15 da manhã terminou o programa. Eu faço de segunda-feira Sport Total. 12h30 eu estava aqui trabalhando. E eu sou arrogante? E não faço isso por dinheiro somente. Faço porque eu gosto. Eu adoro minha profissão. Dei sorte na vida. Eu faço o que eu gosto. Não sei se você tem essa felicidade. Mas que você é amargo, você é, irmão. Pra atacar uma pessoa que você não conhece dessa maneira.
1: Boa tarde, Fernandinho. Sou seu fã. Ótimo programa. Concordo com essa senhora. Neymar é um dos poucos ainda que a gente tem. Infelizmente, o povo hoje só sabe criticar. Tomara que ele vá para a Copa. Grande abraço, ótimo dia. Edmilson, da Freguesia do Ó.
2: Fala, Fernandinho. Quem fala é Marcelo, de Americana. Tudo bem? Cara, com relação a isso, eu acho o seguinte. Eu acho que a gente trata bem nossos ídolos, aqueles que são ídolos de verdade. O Neymar, para mim, não é ídolo nem aqui nem na China. O cara que é um craque de bola, mas só isso, não é exemplo para nada. Para mim, o ídolo é aquele cara que é o exemplo. Para mim, o ídolo é um Ayrton Senna, é nesse nível, assim, para ser ídolo, entendeu? É um Pelé, é um Rivelino, esses caras, para mim, foram ídolos. O Neymar, pelo amor de Deus, velho, é um craque que não serve de exemplo pra nada. Abraço.
3: Viu só? Eu moro aqui na Europa. Eu tô escutando aqui a Rádio Bandeirantes ao vivo. Tô fazendo Uber aqui na Europa, ganhando dinheiro. Só faço corridinha curta e levo pra casa 3.500 euros. Só corridinha curta, papum, papum. Tô escutando aqui o nosso amigo aí falar: Fernandinho, tá chato. Esquece Neymar. Por isso, seus merda que mora no Brasil, que o Neymar é o que é. Enquanto eu moro aqui, escuto falar muito bem, eles estão com medo do Neymar vir para a Copa. Wilson, da Vila Mirim, aqui na Praia Grande, mas estou aqui na Europa.

0: Fernandinho, boa tarde. Otto, aqui de Houston, no Texas. Queria botar o Neymar de lado um instante e só falar sobre Rubens Barrichello. Um dos melhores pilotos que a Fórmula 1 já teve. Corria de igual para igual com o Michael Schumacher, que foi o melhor de todos em termos de número de campeonatos. Perdia às vezes para ele porque mandavam ele perder. Competia de igual para igual. E no Brasil ele é feito de chacota porque ele chorava, ele reclamava, ele não foi campeão. Ele foi um dos melhores do mundo e não é reconhecido. Então eu acho que faz um pouco da, é um pouco da cultura brasileira. É, o Neymar é mais um desses, tá bom? Um grande abraço.
1: Opa, Fernandinho. Boa tarde, Fernandinho.
2: Ô, meu amigo, desculpe, você já volta. Ô, meu amigo, muito obrigado. Pô, você lembrou um nome que eu cometi uma injustiça enorme. Rubens Barrichello. Se não for o recordista em participação em grandes prêmios, é o recordista em participação em...
1: Opa, Fernandinho. Boa tarde, Fernandinho.
2: Ô, meu amigo, desculpe, você já volta. Ô, meu amigo, muito obrigado. Pô, você lembrou um nome que eu cometi uma injustiça enorme. Rubens Barrichello. Se não for o recordista em participação em grandes prêmios... É o recordista em participação em grandes prêmios. E aqui no Brasil, o senhor falou bem, ele é chacota, cara. O cara é respeitado em qualquer lugar do mundo. Aqui no Brasil, o Rubinho é motivo de chacota, cara. Você tem toda a razão. É mais um exemplo claro. Você lembrou muito bem. Isso ilustra demais a nossa conversa. Esses exemplos não adianta, é que a galera de vaga para Neymar jogar ou não jogar a seleção, a discussão não foi essa, vocês levaram para esse lado e começa a atacar o Neymar, me atacar quem concorda, quem não concorda. A discussão é Rubens Barrichello, é o maior exemplo da nossa discussão, recordista de disputa de grandes participações em grandes prêmios. Eu acho que ele tem mais de uma década como piloto de Fórmula 1 e está correndo ainda na Stock Car, que a gente mostra aqui na Band. Cara, esse cara é um dos maiores exemplos de como o brasileiro trata mal os seus ídolos. Ou melhor, para o brasileiro, o Rubinho nem é ídolo. Nem é ídolo. Eu cometi um pecado enorme que o nosso ouvinte dos Estados Unidos me corrigiu com classe e com categoria. É isso, minha gente, é essa discussão. O Rubinho representa tudo que nós estamos há uma hora e meia aqui tentando discutir com vocês. Mas o negócio é tão raso, cara, que os caras ficam na agressão, na falta de ele ser um exemplo, nele não ser um cara responsável, que ele não dá exemplo para ninguém, que ele não é um atleta. Cara, é difícil às vezes discutir, cara, olha... É que eu insisto, eu gosto demais desse bate-papo que a gente tem. Mas tem hora, rapaz, que cansa. Tem hora que cansa, porque realmente... E só fica claro aí... Bom, deixa eu ficar quieto, senão eu vou entrar na mesma pilha de vocês, vou começar a atacar e não é essa a intenção, porque tem 99,9% são de pessoas de bem, que gostam da discussão, que valorizam o espaço que a Bandeirantes abre. Não sou eu que abro espaço, não, é a Bandeirantes. Não sou eu sou só um instrumento. É a direção de rádio aqui da Bandeirantes, com a Thaís Freitas, com o Ricardo Capriotti, com o Johnny Saad, que liberam, que permitem que eu faça esse tipo de discussão com vocês. Uma sugestão e tem funcionado. E a gente, por respeito a vocês, que a gente mantém esse espaço, esse diálogo aberto. Isso foi um espaço que foi conquistado por todos nós. Porque fala aí, meu irmão, aonde você tem uma hora e meia de ouvinte no ar falando o que quer, o que pensa, o que deseja. Não tem escolha. Só não vai palavrão pro ar, escapou do compadre aí hoje. Mas, cara, a discussão é essa. Rubinho Barrichello é o maior exemplo que a gente não sabe valorizar os nossos ídolos. O cara é ovacionado no planeta. Aqui ele é um perdedor, como gosta de falar o americano, loser.
1: Opa, Fernandinho. Boa tarde, Fernandinho. Quem é Neymar na fila do pão pra ser ídolo de alguma coisa? Neymar não é ídolo nem aqui nem na China, Fernandinho. O que ele ganhou com a seleção brasileira? Uma simples medalha de ouro. Só isso que ele ganhou. Não tem Copa do Mundo. Não foi eleito o melhor do mundo. Aonde que ele pode ser ídolo? É ídolo pra você, que um dia que você tiver um filho homem, vai colocar o nome dele de Neymar Júnior, que é o Flávio de Santander.
2: Pô, tava demorando pra você aparecer, hein, velho? Toda semana você entra do mesmo jeito no ar e a gente permite. Você vê como é democrático o negócio aqui. Nem o Pelé ganhou uma medalha de ouro, meu camarada. Zico, Rivelino. A única medalha de ouro, o único título que faltava para a seleção, a medalha de ouro, foi o cara que estava lá. Cara, realmente, olha, você é um... Vou mandar um divã para sua casa com um psiquiatra junto, velho.
3: Boa tarde, Fernandinho. Meu nome é Enio, sou daqui da Zona Sul de São Paulo. Deixa eu te falar uma coisa pra você. Defender o Neymar por gostar do Neymar é um assunto seu. Deixa eu te falar. E Cafu, tá mentindo aí, porque Neymar, melhor que Cristiano Ronaldo, Messi, outros aí, Ronaldinho Gaúcho. Pô, isso é tirar onda, rapaz. Para com isso. Vamos falar besteira outro dia, agora não.
4: Boa tarde, Fernandinho.
2: É verdade, eu compartilho com o senhor. Vamos falar besteira outro dia.
4: Boa tarde, Fernandinho. Claudinei, motorista de aplicativo, Zona Norte, Santista, Roxo. Nossa, ô Fernandinho, você tem que escolher o que você quer. Agora mesmo você falou que não dá pra jogar a responsabilidade em cima do Hendrick. Quando o ouvinte falou que tem que levar o Hendrick. E eu concordo. Vai levar o Neymar ou o Hendrick? É mais fácil jogar a responsa no Hendrick do que no Neymar. O Neymar não tá jogando nada. Sou fã do Neymar, Santista Roxo, 52 anos de idade, 52 anos de Santista. Mas você falar pra mim agora que o ouvinte falou que não revela craque arte. Aí você falou Estevão e Hendrick. E agora mesmo você falou que não pode jogar a resposta em cima do Hendrick. Ó, resolve, né, Fernandinho? Pô, sei que você é Neymar 7. Mas, pô, ajuda nós, né?
2: A partir de quando inaugurar o novo estúdio, cara, da Bandeirantes, que vai ter imagem e tal, vou pedir pra ter um quadro pra desenhar as coisas, cara. Que talvez fique mais fácil. Quando eu digo de não jogar a responsabilidade, o Neymar, nas últimas 3 Copas do Mundo, jogaram a responsabilidade nas costas dele. E você quer que o erro se repita jogando nas costas de um menino de 18 anos, 19 anos, que é o Hendrick, ou do Estevão, que não, infelizmente não vai jogar? É isso que você... Tem que ser assim, tem que ter um herói para depois ele se transformar em vilão. Porque a possibilidade de ganhar uma Copa do Mundo é pequena. Então a chance de transformar alguém em herói, ela é pequena. Mas a chance de se tornar um vilão é gigantesca. Juro por Deus que eu vou pedir um quadro, cara, para eu poder desenhar. Talvez aí a gente consiga conversar melhor.
5: Quais são as possibilidades do Brasil com ou sem Neymar? Fala isso. Vai. Tudo isso tá em torno do Neymar porque, cara, é o maior jogador na atualidade. Maior artilheiro do Brasil, maior artilheiro da Champions, brasileiro, tal. Se posiciona, o Fernandinho. Pô, que se essa turma fica aí com Neymar. E vamos analisar o conjunto da ópera, vai?
2: É essa situação. Tudo positivo que teve, não vale. Só vale os problemas. Que eles aconteceram, a gente não pode negar. Mas não adianta. Nenhum jogador sozinho ganha uma Copa do Mundo, gente. Nenhum jogador. Nenhum. Não vai ser o Neymar que vai ganhar a Copa do Mundo. Não vai ser o Neymar que vai perder a Copa do Mundo. É a seleção brasileira. É isso que a gente tem que entender. Não tem um responsável, tanto pela vitória como pela derrota. Não tem. E nas últimas 3 Copas do Mundo, a gente apontou o dedo para um só. Para um só. É isso aí. Queria agradecer demais a participação de todos aqui no Mundo dos Esportes. Muito obrigado pela participação. Agradeço os elogios. Não fiquei bravo com os xingamentos, com as sacanagens. Faz parte. Pau que bate em Chico, bate em Francisco. Vocês batem daí, eu bato daqui. E a gente segue com educação, com boa vontade e, acima de tudo, com parceria. Que, afinal de contas, a gente diverge apenas nos pontos de vista. Do resto, nós queremos a mesma coisa. E o Brasil, no caso aqui da seleção do futebol, que a gente conquiste mais um caneco. Os caminhos podem ser diferentes, mas o objetivo eu tenho certeza que é o mesmo. E você vai ter a melhor cobertura da Copa do Mundo aqui na Rádio Bandeirantes, no Grupo Bandeirantes de Comunicação, como acontece desde 1950, como a seleção brasileira é a única que participou de todas as Copas do Mundo. A Rádio Bandeirantes também cobriu todas as Copas do Mundo. Essa é uma diferença. Aqui a gente não tem um Neymar, a gente tem um time forte. Todos aqui são bons. Todos ganhamos e perdemos juntos. E esse espírito tem que ser da seleção brasileira. Aqui tem um monte de jogador bom. E por isso que a Rádio Bandeirantes ganha todos os campeonatos.

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1: Para você ligado aqui no nosso Mundo dos Esportes da Rádio Bandeirantes, tem mais informações do trânsito. O destaque agora é do corredor norte-sul para quem vai no sentido do aeroporto de Congonhas. A lentidão da Ponte das Bandeiras até a Avenida do Estado e da FATEC até a Estação da Luz e na altura da ligação leste-oeste também. Para Santana, lentidão da ligação até o túnel Anhangabaú. 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
4: 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Falando agora de rodovias, o caminho pela Castelo Branco para o interior tem um ponto de lentidão ali em Alphaville, entre o quilômetro 20 e o 21, e redução da velocidade ali na altura do 35. Fora isso, o caminho é livre, o motorista vai bem até a região de Sorocaba e Itu. Para São Paulo, trânsito pela Castelo Branco agora é bom. 5/5 do Dia das Mães do Mercado Livre. 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
6: Você sabia que o maior artilheiro da história da Copa Libertadores é equatoriano? Alberto Spencer foi para a rede 54 vezes entre 1960 e 1972, principalmente jogando pela equipe uruguaia do Peñarol. Já entre os brasileiros, o líder neste quesito ainda está em atividade. Gabriel Barbosa, conhecido como Gabigol, que já marcou 31 vezes com as camisas de Flamengo e do Santos.
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0: programação da Rádio Bandeirantes, como em todos os finais de semana. Estamos juntos, equipe reunida para atualizar as informações desta semana da Copa do Mundo que tá chegando. Tá chegando! Menos de 40 dias para o Mundial de Futebol. E aí é o seguinte: a partir de agora, você vai ter muita informação, muita análise, muita opinião. Se você perdeu algum assunto e tem muita coisa acontecendo diariamente, muitas informações sobre Copa do Mundo diariamente, a partir de agora, se prepara, porque na próxima meia hora você vai ter todas as informações com o nosso time aqui e a análise dessas notícias. Comigo estão João Paulo Capelanes, Paulo do Vale, Bruno Milhozzi, Leandro Quessada e Alexandre Pretzel. E a partir de agora, eu quero ouvi-los e também quero as informações, as notícias dessa semana. Estão todos bem? Bom dia, boa tarde, boa noite.
1: Fala, Capri. Fala, turma.
2: Boa tarde, Capri.
1: Tudo certo.
2: Boa noite.
0: Tudo certo. Olha, eu sei que o boletim médico é extenso mais uma vez essa semana, infelizmente, porque a gente vai perdendo aí, ou correndo o risco de perder jogadores importantes, protagonistas importantes do próximo Mundial, e a gente vai falar disso daqui a pouquinho, atualizar o departamento médico da Copa. Mas antes, Bruno Milhozzi tem informações sobre o Irã. Todo mundo preocupado com a seleção iraniana. Teremos o Irã na Copa ou não teremos, Bruno?
3: Vamos lá, Capri, começar com essa história que já está se estendendo demais, né? E de novo com manifestações importantes ao longo dessa semana. E esse assunto ganhou relevância, Capri, por conta de um episódio, porque a delegação do Irã foi a única ausente no congresso da FIFA realizado em Vancouver, em Toronto, no Canadá, ao longo dessa semana. Inclusive definiu aí coisas importantes que a gente vai abordar, como a premiação, custos operacionais. E a delegação iraniana foi barrada no aeroporto de Toronto, não conseguiram entrar. Pelo menos o presidente da federação, o Mehdi Taj, foi barrado e ele estava com dois outros delegados que puderam entrar, tiveram o visto liberado, mas ainda assim a federação divulgou por um veículo semioficial do Irã de que essa delegação barrada impediu de fato a participação no Congresso. O que aconteceu de fato, Capri, o Canadá se manifestou nesse sentido, é que o presidente da federação tinha passagem pela Guarda Revolucionária do Irã ao longo da vida. Ele chegou a passar por esse bloco militar iraniano e por conta disso foi barrado. Mas uma questão, porque o presidente da federação não conseguiu participar do congresso e a única seleção ausente foi a seleção iraniana. É claro que é uma nova tensão, reacendeu esse debate sobre a participação do Irã, mas de novo, nessa quinta-feira, o Gianni Infantino veio a público e se manifestou ainda nesse congresso no Canadá, reafirmando a participação iraniana na Copa do Mundo. Mas é claro que acende uma preocupação, porque se foram barrados para entrar no Canadá, a tendência é que nos Estados Unidos seja ainda mais difícil.
0: É, não está resolvido, né?
1: Não
0: está resolvido, né? É. Não temos a certeza de que o Irã estará na Copa.
1: Depois desse episódio, aí o Infantino no Congresso, né, pediu desculpas, mas pediu a palavra e garantiu que o Irã jogará. E as três partidas nos Estados Unidos, que foi um erro apenas, né, de um agente da imigração. Então ele tentou justificar o cara que barrou, né, o iraniano. Tentou justificar, mas disse que está tudo resolvido. Então é o seguinte, está tudo resolvido e nada resolvido. É isso.
4: Essa história do Irã, ela é mais chata do que o Neymar vai ou não vai para a Copa. Porque todo programa a gente fala a mesma coisa e é necessário falar.
1: Porque toda semana cada um fala uma coisa, né?
3: Agora, esse episódio...
4: Eu não tenho dúvida que a seleção do Irã vai ter algum problema em algum momento durante a Copa do Mundo, jogando em Los Angeles e em Seattle. Alguma coisa me diz. Porque, coincidência não é, são 47 federações dentro da Confederação Asiática. A única que não pôde entrar, ou que teve parte do time que não pôde entrar, é a do Irã. Isso não é coincidência, né?
1: Não.
4: Eu acho que isso daí é perseguição.
3: E pode indicar um problema pra de circulação perseguição no território norte-americano da delegação, dos dirigentes, dos jogadores, por que não dos torcedores, que vão ter problemas certamente.
1: Eu tô colocando aqui, o Irã vai jogar tranquilamente a Copa, as três partidas, na minha opinião.
0: Não sei. E por falar nisso, Neymar vai ou não vai pra Copa?
1: Não. Chega de Neymar, por favor. Não. Já falamos.
4: Fora do jogo contra o Palmeiras.
1: É.
4: Ele tá fora do álbum da Copa, que tá caro, por sinal. Nesse mundo digital, Capri, a gente precisa fazer com que a molecada volte a sentir o cheiro do álbum de figurinhas. Agora, tá caro o negócio, né? Tá caro,
3: pra completar mais de R$1.000 aí. Se você tem que trocar todas as figurinhas.
0: Se você não. Se você der a sorte de comprar todas que não sejam repetidas, você vai gastar R$1.000.
1: Tá seguindo o padrão dessa Copa do Mundo, que é a Copa do Mundo, me arrisco a dizer, não só a mais cara da história, mas a que vai pagar, daqui a pouco falaremos sobre isso, a maior premiação pra uma seleção.
0: Eu errei o verbo, né? O Neymar ficou fora do jogo contra o Palmeiras, errei o verbo. A gente erra bastante.
1: Ato falho.
0: Muito bom, atenção, olha só. Vamos lá então, porque Paulo do Vale também tem informações de Miami, informações importantes de uma sede importante dessa Copa do Mundo. Ah, tudo acontece ali em Miami, não é, PDV? Ali a efervescência é gigante.
2: É, tudo acontece em Miami e no Hard Rock Stadium, né? Porque neste final de semana tá rolando o GP de Fórmula 1 e o circuito é urbano e ele circunda o Hard Rock Stadium. E dentro do estádio, onde será o gramado, né, dos jogos da Copa do Mundo, onde é o gramado, por exemplo, que o Miami Dolphins desfila o seu futebol, né, dentro da NFL, serve de base para as equipes. E tivemos há poucos meses o Miami Open, aquele jogo entre Alcaraz e João Fonseca com 17 mil pessoas. E é interessante, eu fui atrás para saber, demoraram 47 dias para construir a quadra central do Miami Open, 12 para desmontar, aí mais 14 dias para construção dessa estrutura da vila das equipes da Fórmula 1, e mais 14 depois para desmontar toda essa estrutura e recolocar o gramado. O detalhe é que o gramado, neste momento, está na fazenda do proprietário do estádio e do Miami Dolphins, que é o Stephen Ross, e é nessa fazenda que os gramados foram praticamente cultivados para o Mundial de 2025, para a Copa do Mundo de Clubes de 2025, e é lá onde está o gramado do Hard Rock Stadium, que será transportado de caminhão nos próximos dias e instalado no Hard Rock Stadium, que vai receber 7 partidas, inclusive o jogo do Brasil contra a Escócia.
5: Gramado natural, para deixar bem claro.
2: Naturalíssimo.
5: Né? Naturalíssimo, né? Porque tivemos a Copa do Mundo de Clubes e aquela expectativa. E aí, será que na Copa do Mundo de Seleções vai rolar, vai diminuir o tamanho? Falamos muito sobre isso também. Natural e tapete, né? Certamente.
0: Ah, vai estar tudo
5: tapetaço.
0: É, perfeito como sempre.
4: Eles vão colocar o Abel Ferreira pra cuidar agora do tamanho.
5: Abel vai fazer um curso de agronomia.
0: Dá uma trena, uma trena pra ele e Abel, você é o responsável. Olha só, a FIFA confirmou o aumento da premiação, né? Para a seleção campeã do mundo em 2026. E acho nada mais justo com o preço, com esse preço dos ingressos, tem que aumentar mesmo o valor da premiação, que vai chegar a incríveis 900 milhões de euros. 900 milhões de euros para a seleção campeã, a gente está falando aí em 5 bilhões de reais.
5: Isso aí é o total, né? Esse é o total, é o total. A premiação geral da Copa, conforme você vai avançando de fase para todas as seleções, 900 milhões de euros, mas eles não destrincharam ainda. A seleção campeã vai levar X, entendeu? Acho que a gente está falando de 50 milhões de euros, se eu não estou equivocado aqui, é isso que é sardinha. Isso,
4: 50
0: milhões para a seleção campeã.
4: Isso. E 34, 35 para a vice-campeã.
1: O que é uma fortuna também.
5: Tá louco.
1: Já é uma fortuna.
4: Esses 900 milhões?
0: Ah, mas peraí, claro que é um valor, mas o campeão da Libertadores recebe quanto?
1: Não, o campeão da Libertadores recebe...
5: Cento e poucos milhões de reais. Cento e poucos milhões de reais.
0: Então, a seleção campeã vai receber...
4: Eu tô entendendo que o Capri
1: subiu agora para esse ano em torno de 30 milhões de dólares, alguma coisa assim.
4: É, mas eu concordo com o Capri.
3: 25 milhões de dólares em 2026.
0: Pois é, o campeão da Libertadores. Isso. 25 milhões de dólares são 125 milhões de reais. O campeão da Copa, a seleção campeã da Copa recebe quanto?
5: 50 milhões de euros.
0: Pô, 300 milhões de reais.
5: É uma moeda, hein? Bastante
1: dinheiro, cara.
0: Não, é bastante, mas se você for comparar com a Libertadores, por exemplo, não é.
1: Mas para 8 jogos.
4: Cara. É, eu concordo com o Capriotti.
0: Não, tudo bem.
4: Eu acho que um valor para um campeão do mundo, uma seleção campeã do mundo, deveria ser um pouco mais. E um detalhe,
0: eu Capri, acho.
1: A cada 4 anos.
4: É, 900 milhões de euros, o total a ser distribuído, né? A serem distribuídos.
0: Para as 48 seleções.
4: Agora, a FIFA, nos bastidores, já passou informação aí para muita gente que ela espera arrecadar até 13 bilhões de dólares com a Copa do Mundo. Aí esse número fica mais irrisório ainda. Fica. Estamos falando de 13 bilhões para que só 900 milhões de dólares sejam...
0: 13 bilhões de dólares significa 65 bilhões de
1: reais.
0: De reais. E eles vão pagar 900 milhões de euros, dá 9,654.
6: 5 bilhões e 400 milhões. 10% de premiação. É muito pouco.
5: A título de comparação.
6: 10% do total arrecadado.
5: A título de comparação. Menos até do que 10. A Argentina, pelo título mundial da última Copa, recebeu 42 milhões de dólares. A França, 30 milhões de dólares pelo vice-campeonato. E a Croácia, que terminou na terceira colocação, 27 milhões de dólares. Quer dizer, subiu consideravelmente, né?
4: 10 milhões de...
1: Ah, eu ainda acho que os valores são bons.
5: Por 8 jogos, né?
1: Exatamente, por 8
6: jogos. O campeão assim, da for... Copa do Brasil, se ele disputar todas as fases...
1: 70 milhões de reais.
6: Ó, compara aí.
4: E o campeão do mundo, 300 milhões?
6: Numa arrecadação dessa... Da FIFA?
5: Se você compara com a arrecadação da FIFA, eu vou concordar contigo. É um número irrisório. Mas se você for analisar, são 8 jogos, pessoal. É uma fortuna pra federação, velho.
6: Tudo bem, João.
5: É uma fortuna. Tudo bem. Vocês estão bem de vida, então esse dinheiro pra vocês é de pinga.
6: É que você tem que. A FIFA, ela não pode ser um banco. Ela tem que ser uma organizadora do dinheiro dos países.
5: Foi a vinheta do Cabriote aí. Não é o esporte de debate mais
7: preto. Fantástico mundo de Ricardo Capriotti.
6: Mas é. O mundo ideal é esse. Senão eu não vou falar.
1: Gabriel, é uma troca, né? Eu vou no teu país, tu abre o teu país, eu organizo todo um evento lá dentro. Teu país vai lotar por causa do evento e eu tenho que te pagar uma fortuna ainda. Não é bem assim, né?
5: Aí eu vou concordar com o Preto. Quer dizer, a FIFA, ela tá montando todo o circo para as seleções chegarem e disputarem o torneio, certo?
6: Mas ela vai arrecadar muito. Muito
5: mais. Mas as federações também que vão ganhar.
4: A FIFA não tem custo quase nenhum, João Paulo.
5: Ah, que sadinho.
4: Ela não paga.
5: Política, não.
4: Vamos raciocinar de uma outra maneira.
5: Vamos lá.
4: Ela gasta o que com o estádio? Não é problema dela estádio. Ela só vai lá e pede pra fazer. Quem tem que fazer é o dono de estádio.
6: Caderno de encargos.
4: Tá. Tá? É. Transporte, ela tirou o dela da reta.
5: Não.
4: Ela, se cobrar
5: FIFA, 100, oferece nada. Serviço de transporte.
6: Não, claro que sim. Jornalista.
4: Se tiver que pagar os $150, ela não vai se intrometer. Isso não é problema mais dela, sim, né? E outra, se não tiver Brasil, França, Espanha, Argentina, Holanda, das grandes seleções, ela não faz todo esse dinheiro.
5: Sim.
4: E ela vende ingresso ainda.
5: Mas é a FIFA Fan Fest.
4: E aí ela faz...
5: Tem que organizar
4: e
5: lá.
4: E cobra-se também.
6: Tudo se cobra.
4: E um outro detalhe.
6: A gente senta lá, a gente paga.
5: Não tem almoço grátis.
4: Quantos mil voluntários? Vocês têm informação?
5: Nossa Senhora.
4: Todos trabalhando... De graça. Ela dá um pão com mortadela e um suquinho quente. É ou não é?
5: Ah, que isso.
6: Olha lá.
5: Só uma sublinhada, uma curiosidade.
1: Ninguém quer fazer a Copa, então.
5: Então vocês são contra a FIFA.
1: Não,
3: 65 mil voluntários.
4: 65 mil voluntários. Se ela pagasse $1 pra cada um, ia dar $65 mil, que nem entra nessa conta.
1: Faltam candidatos pra fazer a Copa.
4: Eu acho que tem que pagar mais pras seleções, sério. Alguém que arrecada $13 bilhões,
6: deixar
4: só 51 milhões para um campeão, acho que poderia dar um pouquinho mais.
2: Só trazendo um detalhe também com relação a essa história da FIFA, pagar e não pagar, a New Jersey Transit, né, que opera os trens lá em Nova York, ela anunciou na semana passada o valor de até $150 pelo bilhete de trem nos dias de jogos, ou seja, nos 8 jogos, até $150 da Penn Station em Manhattan até o estádio, até o MetLife Stadium. Por quê? Porque existe uma briga hoje, porque a FIFA não está investindo também no transporte para ajudar, porque vai ser uma demanda altíssima. Então hoje existe uma guerra a céu aberto entre a FIFA e entre os governos, entre o governo democrata, no caso, de Nova York, com relação a isso. Então eles colocam o preço lá em cima para forçar a FIFA a investir dinheiro, porque senão vai estourar no bolso de quem? No bolso de quem vai para os jogos. Então assim, uma passagem que custa $12, normalmente, vai custar $150 em dia de jogo, porque a FIFA não está querendo investir dinheiro para ajudar a própria PDV, cidade.
4: Nos encargos, as cidades são responsáveis por toda a estrutura, cara. E aí é uma briga política, porque esse partido é contra o partido do governo federal. Então, nem vou entrar nessa
1: A gente teve uma Copa aqui no Brasil, onde aquele Jerome Volk, que só enxerga quadrado na janela hoje, certo? Ele, né, tem que chutar o traseiro dos brasileiros. Lembra disso? Mas tinha no caderno de encargos lá tudo que tinha que ser feito. Canalha. Viu tudo que tinha que ser feito, tava lá no caderno de encargos. É o seguinte,
6: sabia que... Infelizmente, o Ronaldo entrou na dele,
1: falando
6: que não se faz Copa
1: com hospitais. Essa frase ficou marcada contra o Ronaldo.
5: Sem estádios, com hospitais, é verdade. É. Você sabia que você me tirou de ser voluntário da Copa de 2014?
6: É verdade. Pô, eu te salvei, então.
5: Não, é verdade.
6: Pra ser voluntário
5: eu fui,
6: aqui.
5: Eu fui voluntário da Copa de 2014. Eu recebi o e-mail já confirmado. E aí o Capriotti mandou o WhatsApp. Ô, Mel, fazer uma reunião aqui, meu, quer ser contratado aqui. Aí eu peguei, larguei lá e trabalhei
6: você,
5: aqui
6: desde então. A culpa é de Ricardo Capriotti. Você ia ser fiscal de torcedor na estação Belém do metrô.
1: Não, eu acho que nessa Penn Station aí talvez precise. Já morou lá, né? Quem sabe dá uma força lá, né?
5: É, pode ser.
1: Na hora de ajeitar as
5: coisas. Acho que minha função vai ser melhor do que do microfone.
4: Você tem que agradecer o Capriotti porque você deixou de ser voluntário para não receber nada. E hoje é um dos maiores salários do Grupo Bandeirantes de Comunicação.
6: E pode rachar comigo.
4: Pode.
6: Bom, ainda falando da FIFA, né? A FIFA aprovou a anistia dos cartões amarelos aos jogadores em dois momentos da Copa do Mundo. Vão ser zerados logo após a fase de grupos. Então, terminou a fase de grupos. Tem um jogador ali pendurado com dois cartões, zera. Tá zerado, entra zerado.
1: Tomar o terceiro no terceiro, no segundo, no terceiro ele, jogo, ele cumpre aí suspensão.
6: Cumpre, aí cumpre, exatamente. Não tem jeito. E depois zera também logo após a fase quartas de final. Né? Quartas de final, zera todo mundo. E é claro.
5: Resumindo, não tem desfalque na final. Fizeram tudo pro bala que
1: 2002 é a referência.
5: Então eles zeram nas quartas para que você não corra o risco de ter um desfoque estrelas por cartão na final. Parabéns à FIFA.
1: É isso, tá certo. As estrelas têm que estar, exatamente.
5: Anos, as estrelas têm que estar na final.
1: É isso aí.
5: Imagina uma final França e Argentina que nem na última Copa.
1: Sem Mbappé, sem Messi.
5: Que graça, hein?
1: Tem toda
6: a
1: razão.
6: É isso aí, tá certo. A FIFA acertou, parabéns, né? Essa aí tá certo. Outra decisão que a FIFA anunciou é que vai expulsar jogadores, os árbitros vão ser orientados a expulsarem os jogadores que cobrirem a boca, aqueles diálogos que eles mantêm com a boca coberta, não é? Em situação de confronto nos jogos. Isso aí é um efeito daquela discussão entre o argentino Prestiani e o Vinícius Júnior no jogo da Liga dos Campeões da Europa entre Real Madrid e Benfica. Perfeito. Que ele, o Prestiani foi acusado pelo Vinícius Júnior de proferir ofensas racistas. Então a FIFA está dizendo o seguinte, ó, se um jogador chegar para o outro com a boca coberta e falar alguma coisa, vai ser expulso.
1: Que bela determinação e bela ideia. Tem que simples, acabar com esse negócio, Ó, tu fica aqui, ó, a gente não tá agora com o vídeo, tu fica com a mão aqui. Os caras podem estar xingando, podem estar falando um monte de bobagem ali, podem estar atacando alguém e eles não são transparentes, né? Então tá certinho pra mim.
4: E a FIFA vai ter profissionais que fazem essa leitura labial, como a gente tem um monte aqui no Brasil, né? Inclusive tem alguns que fazem um sucesso enorme aí. Então, se falar alguma coisa, de repente pode sobrar, né, para algum jogador depois da partida. E um detalhe, né, no caso do Prestiani, ele acabou tomando 6 jogos de gancho, mas por homofobia, por ter chamado o Vinícius Júnior de maricom. E embora a versão do Vini seja outra, né, o Vini diz, com todas as palavras bem claras, que ele ouviu a palavra mono, né, que em espanhol é macaco. Mas de qualquer maneira, a ofensa tá aí, seja homofóbica, seja racista, seja qual for, né? E o Prestiani, eu quero ver muito o Prestiani jogar a Copa do Mundo. Eu tô muito curioso para ver como
3: tá
4: é que vai ser.
3: Tá em dúvida a participação dele, né? Porque essa suspensão foi imposta pela UEFA, mas ainda pode ser aplicada pela FIFA também, tá? Indecisão ainda, pode ser que ele perca alguns jogos.
1: Só um jogador que não vai estar na Copa, mas chamou muita atenção essa semana, porque é uma notícia impactante. Mudrik, que foi a revelação do futebol ucraniano. Sim. Foi contratado pelo Chelsea por R$400 milhões. E ele pegou uma punição de 4 anos por uso de uma substância proibida. Então ele tá afastado com 24 anos, cara. 4 anos de suspensão pro menino, tem 24, que foi contratado como fenômeno.
6: Jogou a carreira
1: exatamente
6: dele.
1: Exatamente. Ele ainda tá recorrendo ao Tribunal Arbitral do Esporte.
5: Uma casa caiu.
1: Tem um rumor de que nem pretende... o Pogba, lembra?
3: Exato,
1: o Pogba
3: também. Exato. Que ele pretende aproveitar os 4 anos para se dedicar ao atletismo.
1: Olha
3: tem
1: só.
3: Um rumor aí. É um cara que corre rápido, né? Tá considerando
6: isso. Sabe, ele a frase dele
1: do mundo da maratona, né?
5: Menos de 2 horas.
6: Menos de 2 horas.
4: Dope, mas acho que ele não vai conseguir aquele índice. Vai ficar 5 minutos do índice, viu, Capri? Mas ele deu uma entrevista dizendo que é uma sentença de morte, né? Quer dizer, o cara que ainda está vivo, mas morreu pra profissão, porque...
5: 4 anos, esquece.
4: O cara vai ficar treinando 4 anos pra voltar a jogar futebol, não esquece, né?
5: Lembra do Jobson, comendo a bola no Brasil, ficou um período fora, nunca mais voltou.
1: E acho até que o Pogba, tu falou na França também, o Pogba foi campeão do mundo. Não conseguiu mais jogar. Foi foi punida, conseguiu mais jogar.
2: É a mesma substância da Sharapova, né?
1: Exatamente.
2: Mesma substância
1: que foi punida na época, exatamente.
6: Bom, vamos falar então aqui do DM da Copa. Vixe. O Departamento Médico da Copa, porque infelizmente ele vai aumentando e crescendo a cada semana que passa. Essa nós tivemos aí mais jogadores, né, que apresentaram problemas. O mais próximo da gente aqui, o Arrascaeta, que se contundiu na quarta-feira no jogo da Libertadores entre Flamengo e Estudiantes. Na quinta pela manhã ele já estava passando por uma cirurgia na clavícula direita, tentando apressar a recuperação. Dizem que 6 semanas para ele voltar a jogar futebol. Agora aí é uma corrida contra o tempo, né? Vamos saber se o Marcelo Bielsa vai convocá-lo ou não nessas condições.
1: Tu volta a ficar à disposição, mas não treina.
5: O doutor Marco Aurélio Cunha falou exatamente sobre isso, Capri. 6 semanas para você voltar a iniciar uma atividade para recuperação de massa, de ritmo. Então, assim, porque a tipoia, né, Capri? Para quem já teve esse tipo de problema, graças a Deus eu não, mas vários amigos sim e atletas também, você não consegue nem dormir direito. Você tem que sentar, você tem que dormir sentado, você não consegue tomar banho. Qualquer movimento que você faz, você tem esse tipo de incômodo. Então, assim, me arrisco a dizer, é muito forte falar, tá fora da Copa, mas assim, Uruguai, talvez a tampa seja quarta de final, que seria, na teoria, até onde ele poderia começar a retornar.
6: Vai tá fora da Copa.
5: Talvez ela tá fora.
1: Infelizmente, eu concordo contigo. Acho que ele tá fora da Copa.
4: Não sei, gente. Eu vejo de uma forma diferente. 6 semanas, isso numa conta de dias dá 45 dias, não é isso?
6: 45 dias. Redondando aí, 45 dias.
4: Então, nós estamos a menos de 40 dias
6: da Copa. 40 dias arredondando. Um pouquinho menos.
4: Se ele ficar fora de uma primeira fase, ele pode jogar a partir das 16 avos.
5: É isso que eu tô querendo dizer. Tipo assim, onde o Uruguai talvez passe. Vai.
6: Assim,
5: a tampa do Uruguai, oitavas, talvez.
6: Eu não acho que ele vai zerar a condição física. Mesmo com a tipóia ali, ele mantém um mínimo. Um mínimo ali ele mantém, porque ele consegue fazer uma bicicleta, consegue fazer um trabalho para perna. Então os caras vão criar um protocolo para manter uma condição mínima. E aí a Copa começa, ele vai estar liberado mais ou menos ali na abertura da Copa, ele vai ter 2 semanas para recuperar.
1: Tu tem razão. Se ele for muito importante, talvez o Bielsa leve pensando numa segunda fase.
6: Porque assim, vamos combinar.
1: Não é titular do Uruguai.
6: E vamos combinar que o Uruguai não tem muita gente também.
1: Também é verdade.
6: Pra convocar, né? Você perde um jogador e fala, não, tem mais 2 ou 3 pra o lugar dele. Não, não é? Você tem bons jogadores no Uruguai, evidentemente, mas não há uma quantidade também. Assim, Espanha, talvez o Bielsa leve por esse lado.
1: Espanha, né? Uruguai, Arábia Saudita, quem é o outro? Você lembra aí do quarto? É tanto nome.
5: De cabeça não vai lembrar,
1: velho.
6: Gana, né?
1: Gana? É, então assim, ó.
4: Gana? Gana e Uruguai?
1: Não, eu não tenho certeza se é Gana, mas.
5: De novo?
1: É, Espanha, Arábia Saudita.
2: Não, Cabo Verde.
4: Não, porque Gana foi o adversário no Qatar.
1: A Espanha vai ser primeira. Não sei se você concorda. A Espanha é primeira. O Uruguai vai jogar pela segunda vaga com a Arábia.
5: Eu também.
1: É isso.
4: Uma pitadinha histórica aqui. Em 1970, Franz Beckenbauer, durante o jogo contra a Itália, aquele jogaço de Copa 4-3, ele jogou boa parte do jogo com a clavícula totalmente detonada, lembra? Que tem até uma. Botar no esparadrapo histórica lá tal, foto, e tal. E aí depois ele não joga na disputa do terceiro lugar, né?
6: Bom, isso quer dizer o
4: que?
6: Também...
4: Isso quer dizer que ficou lá na história e ele vai ter que melhorar.
1: O fato da Copa, né?
6: Hakimi também passou a ser...
1: Mas aí é dúvida, né?
6: Aí é dúvida. O Hakimi, ele tem uma lesão muscular na coxa e é dúvida.
4: Ele não joga a partida da volta pela Champions. Isso já tá certo.
6: Isso, entendeu? Exatamente.
4: Mas assim o pessoal de Marrocos está com o sinal aí ligado, né? O alerta ligado aí.
6: Assim como o Estevão, né? Que continua sendo uma enorme dúvida, porque ninguém fala nada do Estevão. Ninguém fala. O Chelsea não fala do Estevão, a CBF não fala do Estevão. A gente não sabe o que vai
4: acontecer. A ideia é não operar. Sobre isso.
6: Sim,
4: a informação que eu tenho, a última é não operar.
1: Não, a imprensa inglesa publicou essa semana que o Chelsea queria obrigá-la a fazer a cirurgia.
5: Ah, essa informação que eu tenho, que inclusive está no contrato do jogador.
1: Perfeito.
5: Por isso que o staff do atleta não está se pronunciando, porque já entrou em contato. Isso foi o que me passaram.
1: Certo.
5: Que está no contrato do Estevão que o Chelsea tem 100% da decisão, da capacidade de falar faça isso, faça aquilo. Então, assim, uma coisa é o staff do Estevão, não, vou fazer um tratamento conservador. Veja bem, se o Chelsea falar assim, amigo, você vai operar, eu não tô nem aí, vai perder a Copa, porque a gente tá pensando na sua sequência de carreira, é o que vai acontecer pela questão contratual. Por isso que tá uma novela gigantesca que ninguém fala. Porque juridicamente falando, o staff tá tentando uma brecha nesse contrato para trazer ele para cá.
1: E a CBF, ela não se comunica, não informa nada também, porque provavelmente não tem uma decisão final ainda.
5: Não, porque tá esperando
2: exatamente. O clube. Exatamente. Porque a lesão aconteceu no clube, né? Isso. Então a CBF não pode falar em tese, né?
4: Claro. Agora, vamos pensar. Vai, eu sou o Estevão. Tem um contrato assinado, tem que ser respeitado. Mas contrato também, às vezes, é rasgado, né? Se eu não quiser passar pela faca, meu... O clube vai me obrigar a passar por uma cirurgia.
1: Mas o Militão, né? Queçada, o Militão voltou, dizem sim, agora, que antecipou, fez um trabalho conservador, não fez a cirurgia, que tinha que fazer lá atrás.
4: Agora foi obrigado a fazer
1: e já fez. Foi obrigado a fazer e está fora da Copa.
4: Não, sim, mas o Xandão, que eu
1: estou
4: falando.
1: Mas se ele rasga, se ele faz não, conservador e rasga na Copa.
4: Mas o jogador, eu acho que a última palavra tem que ser do jogador, porque o teu corpo é o seu corpo. Não, ninguém mexe
1: nesse ponto, eu concordo contigo.
5: Aí eu não vou concordar com isso e vou falar o porquê. Porque se eu sou o presidente, aí eu tenho o Leandro Queçada aqui, que pra mim é a voz de ouro aqui da Rádio Bandeirantes. Aí ele tá com um incômodo. Falo assim, Queçadinha, é o seguinte, eu sou o seu presidente, eu fiz o seu contrato e tá no meu vínculo aqui que você vai ter que se recuperar 100%. E eu quero que você faça tal procedimento. Não, mas veja bem, lá no Brasil os caras conseguem fazer... Não. Não tem Brasil, não tem nada. Eu preciso de você nos próximos 4 anos
4: que foi uma bela discussão.
5: É por isso que me falaram que ninguém vai se manifestar. Eu tentei marcar uma entrevista aí pra poder falar sobre isso, não quiseram falar, porque eles estão com 230 mil advogados por trás, tentando achar uma, entre aspas, brecha nesse vínculo e, consequentemente, um poder de oratória, de convencimento ao Chelsea para que ele faça um tratamento conservador. O que Chelsea alega, e todos vocês sabem, os ouvintes talvez também, é que o Chelsea tem medo do jogador passar por um tratamento conservador, como citamos aqui, e ele se ferrar depois da Copa do Mundo, nunca mais ser o peso.
4: Durante a Copa, exato. E aí o staff e o jogador preocupados em, de repente, passar pela faca.
5: Isso.
4: E aí não dá certo, porque pode ser que não dá certo, claro, não tem nenhuma garantia de que uma cirurgia dará certo, e ceifar a carreira do Estevão para toda a eternidade.
1: Ele é um jogador, ele não tem 20 anos ainda.
4: Ele tem mais três Copas além
1: dele. Ele tem que ter a noção, eu não estou dizendo que ele sabe, que é para ele ficar fora da Copa, ele que decida, mas eu acho que ele tem que ter, ele e o staff, a noção, acho que ele tem ainda 3 Copas pela frente.
5: Mas é difícil, né, irmão?
1: Eu sei que é difícil.
5: É difícil no lugar do cara. A gente se mata pra jogar Copa CESP, imagina pra jogar a Copa do Mundo.
1: É outra coisa, né, João? A gente não é atleta, né?
5: Sim, tô brincando.
1: Que tá o detalhe. O Militão fez... Foi tu que passou, né, Capri? 750 dias ele ficou fora. Não
6: mais que
1: 500?
6: O Neymar? 700 dias o Militão, 630 o Neymar.
1: Quase 2 anos que o Militão não jogou, de dezembro de 22 até agora.
5: Caraca.
1: E ele não fez a cirurgia que tinha que fazer. Correu o risco, apostou.
4: O Militão salvou Ancelotti de uma pergunta que nós iríamos e vamos fazer para ele. Imagine se ele chama o Militão nessa situação e não chama o Neymar. Ele
5: tá morto.
4: Fala, mas pera um pouquinho. Pra mim é a mesma coisa. Mesmíssima coisa.
1: Mas não vai ter mais essa pergunta.
4: Não vai ter, não. Infelizmente.
1: Aliás,
4: não vai ter
1: uma essa sugestão, se tu concorda comigo. Sem perguntas sobre jogadores que não forem chamados.
5: Não.
1: Porque, viu, por
5: dia
1: exemplo.
5: Dia 18 vale.
1: Dia 18.
5: Dia 18.
1: Professor, por que o senhor não convocou o Pretzel, o Capelanes e o Queçada? Não, eu não falo sobre jogador que não. Acabou a pergunta.
5: Ok.
1: Viu?
5: Mas
1: já deixou claro isso aí. Não quero falar de jogador que eu não convoquei.
5: Mas vamos lá. Aí há uma contradição. Vamos supor que o Estevão faça o tratamento conservador e ele vá convocado para a Copa do Mundo, não estará 100% fisicamente. Aí a pergunta cabe. Ricardo, o senhor falou que só levaria jogadores 100% fisicamente. O Estevão não está. O que serve para o Neymar não serve para o Estevão? Essa é a pergunta da coletiva. Cara,
1: mas eu te pergunto, acho que o Ancelotti, olhando para o rapaz que fez um tratamento conservador e que corre o risco, né, de estourar e de rasgar, no primeiro jogo que ele entre, vai convocar? Eu acho que não.
5: Será, irmão?
1: Aí é o sentimento.
5: Ele é o cara da era Ancelotti.
4: Não, mas aí vai contrariar a própria declaração do Ancelotti dizendo que o jogador tem que estar 100%. É um modo de dizer, né? 100%, setentinha, acho que
1: dá. Lembra da final de 2002 entre Santos e Corinthians? O Diego Ribas não tinha condição de jogar. O Léo conta isso toda hora.
5: É verdade.
1: E o Léo perguntou pra ele, você quer jogar? Você vai jogar? Eu tô pronto, eu vou jogar que eu tô bem.
5: Saiu com 2 minutos.
1: Ele sentiu a lesão, entrou
4: o
1: Robert.
4: Uma informação do Militão, tá? O médico que o operou, né? Lá na Finlândia, finlandês, disse que a volta dele pros gramados só em outubro, tá? Então, só em outubro. Certo. No YouTube, então, acabou aí pro Militão a Copa do Mundo.
6: Eu quero lembrar que daqui a duas semanas, né, nós estaremos no Rio de Janeiro acompanhando a convocação da seleção brasileira. Você vai estar conosco aqui na Rádio Bandeirantes no dia 18 de maio, acompanhando aqui. O evento vai começar às 5 da tarde, pelo horário de Brasília, e nós estaremos lá acompanhando mais esse momento histórico da seleção brasileira, como nós fazemos desde 1950. Tem um evento importante de seleção brasileira, lá está o microfone da Rádio Bandeirantes. Estará no dia 18, no Museu do Amanhã, onde vai acontecer a cerimônia de divulgação da lista dos 26, quer dizer, agora 25, né? Porque já sabemos que o Danilo já está convocado. Então, dos 25 convocados da seleção brasileira para a Copa do Mundo de 2026.
5: Você tem uma missão. Você tem que pegar o microfone na entrevista coletiva e você tem que perguntar do Neymar. Porque todo o programa que você participa na casa... E o Neymar? Então você tem que falar com o Antilado sobre o Neymar.
1: Aí tu faz uma baita pergunta e diz assim, eu não falo sobre quem eu não convoco.
6: É isso. A
1: resposta dura 3 segundos. Né?
6: É isso mesmo. Só falo sobre os que estão convocados. Então é isso, minha gente.
2: Capri, rapidinho, só que não passou, mas um jogador que se machucou, mas acho que deve ir pra Copa, o Modric, né? Foi uma lesão na face, fratura na maçã do rosto. Duas fraturas na maçã do rosto. Acho que vai jogar a última Copa da vida dele. Esse mascarado. É um fenômeno, hein? Mascarado, com 40 anos. Quinta, assim como Copa foi o Guardiol na última Copa. É. O Modric dessa vez deve ser o mascarado da seleção.
1: O Guardiol tá voltando agora também, tem uma lesão grave.
4: Posso deixar uma pergunta aí pro próximo programa pra gente pensar?
5: Antes, a sua pergunta pra fechar o programa, só falar que o Ochoa, goleiro histórico mexicano, vai para sua sexta Copa do Mundo e garantiu que vai se aposentar do futebol depois do Mundial. Não, ele falou, pô.
1: E ele bateu o recorde do goleiro lendário
4: Carvajal.
5: Isso aí, exatamente. 6 Copas
1: e do tinha
5: Mundo,
1: velho. Copas. Então,
5: e 6 também
1: Copas.
5: Só cata em Copa, né?
4: Só que, de fato, ele jogou em 4, né? Ele sim, tem 6 convocações. Teve elenco,
1: então, 6 Copas. Ochoa, Cristiano Ronaldo e Messi. É isso. É se, isso os, se os dois estiverem lá.
4: É isso aí. E só uma perguntinha, Capri, para a próxima, né? Se o Neymar fosse o Messi da Argentina ou o Cristiano Ronaldo de Portugal, será que os torcedores, os cronistas esportivos, né, a crônica esportiva, o mundo esportivo desses países estaria mais a favor da ida desses dois para a Copa ou não? Porque aqui acho que já está vaticinado. O público não quer o Neymar, a grande parte do público não quer o Neymar defendendo a seleção na Copa do Mundo.
5: Está dividido isso aí, hein, Quezadinho?
4: Eu acho que está mais... Nós fizemos lá, o Pretzel, no último jogo, nós fizemos aí a pesquisa. Deu mais gente contra do que a favor.
6: Semana que vem a gente vai sentir esse termômetro Neymar na seleção, na Copa ou não. Senhores, muito obrigado. Estaremos juntos no próximo final de semana em mais um Giro da Copa. Você que está conosco aqui na Rádio Bandeirantes, aqui na Bandeirantes, muito obrigado pela sua audiência, pela sua companhia. Seguimos aqui nossa contagem regressiva rumo ao Mundial 2026, sempre com o microfone da Bandeirantes. Ótima sequência de programação a todos vocês.
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9: Mais uma do trânsito da cidade, a Radial Leste, agora com trânsito lento no sentido do centro, ainda na altura do metrô Penha, até o acesso ao viaduto Engenheiro Alberto Badra. O restante do caminho tem trânsito apenas intenso e dá para ir até a chegada ao Parque Dom Pedro II sem problemas. Para quem vai para o bairro, pela Radial Leste, o caminho é bom. 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
3: Condição agora da Marginal Pinheiros, que resiste a este sábado no sentido de Interlagos. Ela ainda tem trânsito bom, de ponta a ponta o motorista vai sem paradas, apesar do movimento bem intenso. Já quem vai no sentido da rodovia Castelo Branco, ainda enfrenta trânsito lento pela pista expressa, entre a ponte da cidade universitária e o Parque Vila Lobos, depois melhora. 5/5 do Dia das Mães do Mercado Livre, até 70% off e até 21 vezes sem juros no Mercado Pago. 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
5: Copa do Mundo chegando. E aí, vai apostar em quem? Jogando em casa, os Estados Unidos contam com Christian Pulisic como seu principal nome. Experiente no futebol europeu, ele traz criatividade e velocidade ao ataque. Em uma Copa sediada no país, a pressão e a motivação aumentam. Será que Pulisic será aquela peça-chave para levar a equipe norte-americana ainda mais longe na competição?
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0: É isso aí, minha gente. Seguimos aqui no Mundo dos Esportes. Nós vamos até às 5 da tarde. Na sequência, tem o Concentração para você, com a apresentação do João Paulo Capelanes. E depois a gente tem Bola Rolando, é o Campeonato Brasileiro que está de volta. Palmeiras e Santos, a partir das 6:30 da tarde, narração do Ulisses Costa. Comentários do querido Cláudio Zaidan. Um grande abraço, Manuel Zaidan. Reportagens do Luiz Fabiano, do Everton Ramos, no intervalo inteligente da Band, o João Paulo Capelanes. No plantão esportivo, o Guilherme Agrela. E para fechar, tem um apito final com o João Paulo Capelanes. Tá chegando a hora, minha gente. 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É o seguinte, a gente vai tocando o barco aqui até as 5 da hora, até as 5 horas, perdão, e a gente vai agora com Milton Parron, trazendo as informações do CEDOM, que é o Centro de Documentação do Grupo Bandeirantes de Comunicação.
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0: entrevista, entrevistado na Rádio Bandeirantes, com seu costumeiro bom humor, Marcos mostrava-se preocupado com seu jogo de despedida.
1: Tô mais preocupado com esse jogo do que com muito jogo importante que eu joguei aí, né? Até porque é o último, né? Ninguém quer deixar uma má impressão no último jogo. Se não, fazer que nem os caras. Se jogar mal do último jogo, eu faço outra despedida ano que vem até jogar uma boa.
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0: É preciso dizer para os mais jovens que não viram Marcos jogar, que além de um grande atleta e exemplar pai de família, trata-se de uma pessoa que todos seus colegas de clube e dos times adversários também estimam de verdade. Um brincalhão em tempo integral, porém respeitador do espaço de todos e conhecedor dos limites impostos pela boa educação. Sérgio, outro ótimo goleiro do Palmeiras, era o titular e Marcos o seu reserva. Em vez de animosidade e puxação de tapete, ao contrário, ambos tinham uma amizade sólida e acumularam muitas histórias divertidas, tendo sempre Marcos como protagonista. Ouçam o que Sérgio relatou ao podcast Extra Campo e que aconteceu num certo dia após os treinos no campo do Palmeiras.
3: Aí o Marcão falou assim: pô, Sérgio, você vai? Eu falei: não, eu vou sair, eu vou jantar na minha sogra. Porque eu tinha casado, tinha 3 meses casado, o que eu falei? E a minha mulher não cozinhava direito ainda, tava naquela fase de aprender. Então todas as vezes eu na Lapa, minha esposa, a minha sogra morava em Carapicuíba. Aí eu chegava na minha casa, minha mulher: vamos jantar na minha mãe. Eu falei: vamos. E esse dia eu falei: Marcão, vamos jantar na minha sogra. Você tá aí? Vou sim. A comida aqui não dá pra. E aí foi, levei ele, né? E nesse primeiro dia ele jantou, conheceu a família, meu cunhado, minhas cunhadas, e aí cativou todo mundo. E nessa resenha eu fui devolver ele lá no CT, era 11 horas da noite, fechado, não podia entrar. Pô, sério, eu falei: então vamos dormir na minha casa. O apartamento tinha dois horas. Aí eu falei assim: ó, dorme aí, amanhã a gente vai treinar junto mesmo. E dormiu lá, no quarto vazio. No dia eu chamei ele, fomos treinar. E aí começou. À tarde de novo, dois períodos, à tarde, o Sérgio: puta, vamos dormir na sua sogra? Pô, vamos lá, vai. De novo.
4: Ele que já pediu.
3: Aí, à noite, na hora de vir embora, eu falei: Marcão, 9 horas. Eu falei assim: não, a resenha tá boa, pô.
4: Ele sabia que...
5: Ele ficou quanto tempo na sua casa?
3: 1 ano e meio.
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0: Porém, tem o outro Marcos, o que fala as coisas com seriedade, com responsabilidade, especialmente sobre assuntos que dizem respeito à cidadania. Após um clássico contra o arquirrival Corinthians, o Palmeiras, sendo derrotado ainda no gramado de cabeça quente, o que disse naquela tarde o goleiro Marcos, quando lhe perguntaram sobre o placar adverso?
7: Hoje eu vou chegar em casa, não vou dormir direito, porque uma derrota como essa deixa a gente chateado, mas eu não vou quebrar carro de ninguém, não vou bater na minha mulher quando chegar em casa, não vou cometer nenhum tipo de violência. O máximo que eu posso fazer é chegar em casa e tomar uma cerveja pra dar uma desestressada, né? Então, isso aqui, apesar de ser dolorido, triste, é um jogo de futebol, pô. Eu queria que a torcida tivesse o mesmo ímpeto quando descobre que lá no Planalto estão roubando o dinheiro que a gente paga de imposto, né? Político ladrão que mete o dinheiro que é pra construir casa popular, que é pra fazer benefício pros pobres que a gente paga no imposto. Ninguém vai lá querer quebrar carro de política. Aí jogador perde o jogo, torcida quer matar, quer bater.

Infelizmente, tudo na vida tem começo, meio e fim. Na atividade profissional é a mesma coisa. A diferença é que algumas profissões permitem que as pessoas a elas se dediquem por mais tempo. E outras são limitadas pela capacidade física, que diminui com o passar dos anos. É o caso dos atletas de esporte de competição, futebol, entre outros. Chegou a hora do nosso Marcos parar. E ele próprio estabeleceu o dia, o local e a forma da despedida. Convidou amigos do Palmeiras, campeões da Libertadores de 99, para enfrentar a seleção brasileira, formada pelos vencedores do Mundial de 2002, também por ele convidados. Interessante é que ele tinha sido titular da meta de ambas as equipes. A Bandeirantes transmitiu aquele jogo na noite de 11 de dezembro de 2012, com narração de Ulisses Costa.

0: abriu pra Ronaldo, entrada da área, cortou, vai fazer o gol, bateu o rasteiro, Marcos no canto direito faz a defesa. Pega bem o goleiro do Palmeiras, o Marcão homenageadinho, pega.
1: É bela defesa, o Ronaldo fez o corte e bateu no canto direito baixo do Marcão, que se jogou na bola e agarrou.
0: Recolhe Ronaldo, vai pra finta, deu pra Rivaldo de fora da área, bateu pro gol. Marcos dá o tapa na bola e põe pra fora.
2: Até na hora de sair de campo, em definitivo, dando lugar ao seu amigo de tantas jornadas, o goleiro Sérgio, do qual no passado fora reserva, Marcos titubeou para não deixar o colega numa fria.
3: Estava preocupado realmente, né? A despedida de goleiro é muito complicada, né? Ronaldo, Rivaldo, Edilson, depois entrou Luizão, fala, pô, quero terminar a carreira sem tomar gol. É, se tomasse, não ia ficar chateado, porque era um jogo de festa realmente. Mas o instinto de goleiro é de não tomar, né? Terminar o jogo sem tomar. Eu até era pra ter saído naquele momento, que o pessoal tinha feito um, né, pra sair aos 12 minutos do segundo tempo. E como saiu aquela falta, eu falei, pô, o Sérgio vai entrar aí frio, já vai pegar uma falta com o Rivaldo batendo logo de começo, assim, então eu vou esperar mais um pouco, né? E o Rivaldo, eu conheço o Rivaldo. O Rivaldo, quando ele vai fazer sacanagem, ele faz cara de safado, sabe? Aí eu falei assim, pô, ele vai, alguma coisa ele vai fazer, ele vai bater por baixo da barreira ou ele vai bater no meu canto. Porque ele tava lá de, eu tava vendo atrás da barreira e ele tava dando risada, né? Mas ele, a bola não veio tão forte e deu pra, com essa agilidade toda minha aqui, ainda consegui chegar na bola. Ainda consegui no final da minha carreira dar uma, bater com as costas na trave ainda, que é pra ir embora com dor, né? Mas eu acho que foi, pra mim foi perfeito, assim, de, temos de resultado, temos de participação que eu tive, da festa, de organização. Eu saio daqui, eu tava muito preocupado essa semana, cara, é complicado, né, quando você vai fazer uma despedida como essa, né, mas graças a Deus deu tudo certo.
2: E assim encerrou sua carreira Marcos Roberto Silveira Reis, o Marcão, ou São Marcos, como os palmeirenses o rotularam, por causa das suas defesas milagrosas. Começou no juvenil da Lençóis Paulista em 1990 e em 1992 já estava no Palmeiras, onde jogou até 2012. Toda a sua vida profissional foi dedicada ao clube de coração.
4: Meu sonho quando eu saí de casa era, todo mundo sonha em alcançar um sucesso, alcançar uma melhoria de vida, né? Eu também não fujo a isso, mas o mais importante para mim era conquistar o torcedor do meu time de criança, né? Que era o Palmeiras. Queria que vocês tivessem orgulho de mim, principal porque eu era um torcedor que estava dentro do campo defendendo vocês, e pela quantidade de gente que tem aqui hoje, acho que deu certo, né? Eu saio daqui hoje com o meu sonho realizado e com o sentimento de dever cumprido. Para mim foi uma honra enorme vestir a camisa da seleção brasileira e principalmente a camisa da Sociedade Esportiva Palmeiras. Obrigado.

0: todos os atletas do futebol ou qualquer esporte tivessem o mesmo roteiro, com começo, meio e fim, que teve o nosso Marcão, eterno ídolo do Palmeiras, um grande exemplo. Abraço a todos, e se tiver espaço na semana que vem, aqui estaremos, Fernandinho Fernandes.
1: Queria aqui hoje fazer alguns agradecimentos especiais aí. Primeiro a Deus pela carreira maravilhosa que ele me deu. Agradecer ao meu pai, que me ensinou a amar o futebol. E agradecer a minha mãe, que me ensinou a amar o Palmeiras. Agradecer a meus irmãos, que foram meus primeiros treinadores, né? Que chutavam bola em mim ali no terreirão do lado da minha casa. Então eu não posso deixar de agradecer um por um, o Lauzinho, a Tânia, a Tata, o Sérgio e o Luiz, que foram pessoas, meus irmãos foram pessoas super importantes na minha vida, que foram meus primeiros treinadores. Gostaria de agradecer a minha mulher, né, que sempre esteve comigo no momento bom e principalmente no momento ruim. Agradecer aos meus filhos, o Luca, a Ana Júlia, o Marcos Vinícius. Não posso deixar de lembrar os jornalistas também que cobriram minha carreira ao longo dos anos aí. Muito obrigado a todos os jornalistas, todas as emissoras, rádio, jornal, muito obrigado. Mas eu queria falar um negócio especial para a torcida, né? Meu sonho quando eu saí de casa era... Todo mundo sonha em alcançar o sucesso, alcançar uma melhoria de vida, né? Eu também não fujo a isso, mas o mais importante para mim era conquistar o torcedor do meu time de criança, né? Que era o Palmeiras. Eu queria que vocês tivessem orgulho de mim, principal porque eu era o torcedor que estava dentro do campo defendendo vocês, e pela quantidade de gente que tem aqui hoje, acho que deu certo, né? Eu saio daqui hoje com o meu sonho realizado e com o sentimento de dever cumprido. Só queria fazer um pedido aqui, ao último da noite, peço que vocês nunca se esqueçam de mim, porque eu jamais vou me esquecer de vocês. Obrigado.
2: Como faz falta o Marcão dentro de campo e fora dele. Que homenagem bonita faz o nosso querido Milton Parron. E Parron, você falou, se tiver espaço, você é o Marcão do mundo dos esportes. Você sempre tem espaço aqui, meu querido Milton Parron. E tô de olho nesse especial de Copa do Mundo que você fez, vai exibir no Memória. Muito legal. Você pode acompanhar esse trabalho especial do Parron. Se você permitir, Parron, depois vou... A gente vai entrar em contato, a gente vai colocar, repetir ele aqui no mundo dos esportes, porque é um trabalho sensacional de pesquisa do nosso querido Milton Parron, Roger Palme Duarte, toda a equipe técnica da Bandeirantes que trabalha para deixar esse programa que é sensacional, o nosso querido Memória, a história do nosso país sendo registrada e mostrada sempre aqui na Rádio Bandeirantes. Muito obrigado, Parron, pelo seu trabalho. Sempre muito, muito importante aqui na estrutura do mundo dos esportes. Queria aproveitar e mandar um abraço aqui para o meu querido Silva Júnior, narrador aqui do Grupo Bandeirantes, da Band News TV. Cara sensacional, está sempre ligado aqui na gente. Um grande abraço, Silva. Obrigado aí pelas palavras. E a gente se encontra aqui no corredor para trocar uma ideia. Muito obrigado, Silva Júnior. Como é legal receber o carinho do pessoal, os colegas de profissão. É muito bacana. A gente vai seguindo aqui no mundo dos esportes, porque agora é a hora do pesadão, é a hora da Copa Truck. Palavras. E a gente se encontra aqui no corredor para trocar uma ideia. Muito obrigado, Silva Júnior. Como é legal receber o carinho do pessoal, os colegas de profissão. É muito bacana. A gente vai seguindo aqui no mundo dos esportes, porque agora é a hora do pesadão, é a hora da Copa Truck com o Wagner Vieira.
3: Chegando agora aqui no mundo dos esportes,
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3: É, o nosso pesadão, nosso papo sobre a Copa Truck, a categoria de caminhões mais veloz do mundo. E estamos em loco aqui em Cascavel, no oeste do Paraná. Por aqui rola a terceira etapa da temporada de 2026 de um campeonato que está pegando fogo, tanto na categoria Elite quanto na categoria Pro. E o papo de hoje aqui no Pesadão do Mundo dos Esportes da Rádio Bandeirantes é com um piloto mais experiente do grid, o Adalberto Jardim, um dos ícones da Copa Truck, muito admirado e respeitado por todos os pilotos. Vamos à entrevista com o Adalberto Jardim, da PP Motorsports. Hoje, Adalberto Jardim, um dos mais experientes, não velho, experientes da Copa Truck, né, Adalberto? Tudo bem?
5: Tudo bem, obrigado. É um pouco usado, né? Mas com experiência, vamos pra cima.
3: Cara, 2026 são 39 anos de automobilismo?
5: Ininterruptos.
3: Quantas categorias?
5: Bom, a principal foi a Stock, né? Que foram 21 anos direto. A Truck, acho que já tô aí com 8, 9, né? E aí, naquele meio tempo com a Stock, tinha o Fiat, né? Que era o Fórmula Fiat. É, marcas e piloto.
3: Mas entre Stock e Truck, o que bate mais no seu coração?
5: Morto. Só. Tem duas histórias, na verdade, né? A Stock realmente sempre foi minha dedicação, né? Mas a Truck foi um desafio que quando eu fui para a Fórmula Truck do Aurélio, na época, que eu saí do Stock e fui para a Volks. Eu trabalhei como contratado. E depois, quando deu problema na Fórmula, que acabou, nós assumimos. Então, acabou eu, o Renato, os sócios fundadores, fundando a Copa Truck. Então, aí tem esse um filho, né? Porque foi uma dedicação muito, muito grande que a gente teve para que isso aqui chegasse no que está hoje.
3: Quem está aqui no grid da Copa Truck vê o Jardim caminhando no pit lane aqui, vai nas equipes, conversa, fala com um, fala com outro. Realmente você cuida da categoria como se fosse um filho, como você falou, né?
5: Na verdade, eu não tenho um perfil de associação, mas hoje eu acabei ficando há 4 anos para cá presidente da associação, representante, desculpa, da associação, das equipes, na verdade, de donos de equipe, não pilotos. E eles escutam, mas é uma coisa que são lógicas, né? Pra gente ter o máximo de igualdade possível, tentar conter os custos que realmente aumentaram.
3: Hoje, na Copa Truck, a gente tem uma coisa que é muito bacana, que é o ambiente vivante, que 99%, né, que não emite aquela fumaça preta, não emite, não polui o meio ambiente. Então, o Jardim é um dos principais pilotos que levantaram essa bandeira do meio ambiente. Isso muito se deve a você, né?
5: Mas, assim, a minha pegada realmente é a sustentabilidade. Há muito tempo, já no estoque, eu fazia algumas coisas. Mas o caminhão é mais fácil de você trazer esse tema de sustentabilidade. Porque realmente polui. A gente tinha muitos problemas com relação à visibilidade. Porque você está lutando, está com um caminhão verde soltando fumaça. Então, não tem uma lógica com relação a isso. A gente lutou bastante. Eu estou com biodiesel no para-brisa há 2 anos, porque eu fiz em Tarumã um teste para eles, né? Para a Biate. Gostei muito da maneira com que eles colocaram. Eu também acreditei, colocaram no tanque direto. Podia até ter quebrado. Como não teve uma diferença grande, eu falei, pô, eu acho que esse é um caminho. Então, enquanto eu não fechar meu para-brisa, eu vou deixar o biodiesel com as florzinhas, com gatilho de colocar combustível. Então, foi uma maneira de eu falar, ó, pô, vamos todo mundo no mesmo barco e fazer a categoria ficar sustentável. E se falar que as únicas categorias que tem biocombustível no mundo é a Copa Truck e a Fórmula 1, é só pesquisar. Então isso aí dá assim, você fala, pô, mas que legal, que prestígio, né? Aí é gostoso, massageia, né? Pô, a gente estava falando de sustentabilidade, vamos voltar de novo para esse tema.
3: A sustentabilidade é tão importante que a equipe do Jardim chama AJ5 EcoSport, né? E hoje, em 2026, está com uma parceria com a PP Motorsport. Como é que está essa parceria em 2026 aí?
5: Ah, super legal. E eu falei, pô, eu vou fazer volta rápida. É, como eu tenho os dois carros de volta rápida, eu iria fazer esse caminhão, tô fazendo outro. Ia fazer esse caminhão virar a volta rápida e esse ano eu ia só me dedicar a isso. Porque estou montando também a agência. Então, era um trabalho para a gente fazer e no ano que vem eu ia voltar mais forte com uma equipe já mais estruturada, que é a J5 Export. Ela existe, ainda está aqui. E aí, o Pedro é um cara também fantástico. Pô, vamos junto. Aí, estamos fazendo um trabalhinho legal.
3: O Jardim tem aqui na Copa Truck a companhia da filha dele, a Fernanda Jardim, que te ajuda em tudo, né? É sua chefe, briga com você.
5: Foi a primeira mulher chefe de equipe no automobilismo.
3: Isso é muito bacana. Como é que é a tua relação com a tua filha? Mas assim, me fala da relação do Jardim com a profissional Fernanda e do Jardim com a filha, Fernanda.
5: Não, com a filha sempre foi, né? Ela é na pista com a gente, ela que subia nos pódios também comigo na escola. Então, desde pequena ela está acostumada com isso. Mas a parte profissional, eu tenho duas maneiras de ver, né? Ela é uma tremenda profissional no ramo dela. Então, eu quero que respeite isso daí, que não perca de jeito nenhum a oportunidade que ela trabalhou para ter. E ela tá bem, é bom. E aqui, ela entende também que é o meu lado profissional. Não é o pai trazendo para subir no pódio para estourar uma champanhe, né? Então, é só aqui, fica no rádio, leva umas broncas. Não tenha... É muito tempo da gente, né? Então, cada coisinha a gente, no caminhão, parece que não, ou no carro, a gente sabe dos passos que a gente vai dar na corrida, numa classificação, mas o que eu queria de verdade tem lugar para as mulheres, né? E se pensar bem, 5 anos que está aqui, está sério o negócio e todos olharam isso também. E tem bastante
3: isso aqui. Tem respeito, né?
5: Respeito. Essa é a palavra.
3: Sim. Vem cá, Fernanda, rapidinho, vem cá, do lado do papai aqui, ó, que ajuda o pai em todas as horas aqui. É uma satisfação pra você também trabalhar com o pai, né?
6: É uma satisfação tremenda. Eu acho que como profissional tem um olhar também do respeito pela trajetória, pelas conquistas, por tudo que foi construído, né, ao longo da carreira, então acaba sendo ídolo, óbvio. Mas e para mim também tem uma troca muito importante profissionalmente falando. Um ambiente de alta competitividade, um ambiente de alta pressão. Isso acaba forjando a gente também, né? No sentido de desenvolvimento profissional e como pessoa. Então, profissionalmente para mim tem sido muito rico e estar do lado dele é super especial também.
3: Agora você pode responder: ele é bravo ou não é bravo?
6: É bravo.
3: Essa é a família Jardim, Adalberto e Fernanda Jardim, pai e filha que trabalham na Copa Truck. E apesar do Adalberto ser um dos mais experientes do grid da Copa Truck com 62 anos, ele ainda tem muita lenha pra queimar. E amanhã, ao vivo na tela da Band, a partir do meio-dia, teremos o Adalberto Jardim e todo o grid da Copa Truck para a terceira etapa da temporada de 2026, que será realizada aqui em Cascavel, no oeste do Paraná. E na semana que vem, aqui no Pesadão do Mundo dos Esportes da Rádio Bandeirantes, claro, todo aquele resumo costumeiro para contar o que rolou nessa terceira etapa. Então até lá, bora acelerar!

0: minha gente, seguimos o Mundo nos Esportes, daqui a pouquinho tem mais pra você. Vamos saturar, a gente volta já, você sabe, não demora.
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1: Seguem boas as condições do trânsito no sistema Anchieta Imigrantes. Quem segue por lá, indo ao litoral paulista, agora vai fazendo um caminho bom. O movimento é intenso, é grande, mas não tem formação de lentidão em nenhum ponto. Pela Anchieta, a condição também é boa. E na volta para São Paulo, o motorista que segue por ali não enfrenta dificuldades agora. 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
2: A Copa do Mundo pode ficar sem mais um craque. Luka Modric fraturou duas vezes o osso da maçã do rosto, necessitando de um procedimento cirúrgico há poucas semanas da Copa. Modric corre contra o tempo para se recuperar e, pelo menos, disputar sua quinta Copa do Mundo usando uma máscara de proteção. Com 40 anos e bola de ouro em 2018, Modric acumula pela seleção croata 196 jogos, sendo vice-campeão do mundo em 2018 e semifinalista na última Copa, tendo participado também das edições de 2006 e 2014.
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3: Bom, agora na Rádio Bandeirantes eu vou conversar com o Felipe Schmidt, filho do Oscar Schmidt, e o Felipe tem vivido alguns dias de muitas homenagens para o Oscar Schmidt, inclusive nesse final de semana do Dia do Trabalho. Felipe, o Círio está prestando uma homenagem ao seu pai, um memorial que reconhece tudo o que ele fez pelo basquete brasileiro e principalmente do Círio quando ele foi campeão em 1979, Mundial Interclubes, defendendo o Círio. Como é que vocês têm visto mais essa homenagem para o Oscar?
4: Ah, essa homenagem partiu da gente, da família, por conta que, como vocês sabem, a gente optou por não fazer o velório, em consideração à minha mãe, a mim, à minha irmã. Mas a gente sabe que ele foi uma pessoa pública, ele foi uma pessoa muito querida. Então, a gente decidiu que alguma coisa tinha que ser feita. A cremação terminou um dia antes do sétimo dia, para a gente não fazer uma missa de sétimo dia. Porém, a gente pensou que alguma coisa tinha que ser feita. Então, por coincidência também da vida, no dia primeiro do trabalho vai ser o 14º dia da morte do meu pai. Então, eu entrei em contato com o Clube Círio, eles estenderam a mão, o espaço, para poder fazer uma visitação a um memorial que eles estão colocando, pegando coisas nossas do acervo e algumas coisas que eles já têm, para que todos que gostariam de ir lá fazer uma reza ou fazer a sua despedida vão ter essa oportunidade das 11 da manhã até as 5h30 da tarde lá no estádio do Círio. No estádio não, perdão, no ginásio do Círio.
3: Como é que tem sido esses dias, Felipe, pós a morte do Oscar? Como é que tem sido todas essas homenagens que o Oscar tem recebido? Como é que a família tem recebido isso tudo?
4: Ah, eu acho que são diferentes níveis de emoções, por conta que assim, nós como família já sofremos muito, estamos sofrendo muito. Minha mãe é a que mais está sofrendo, mas tudo isso que está acontecendo, todas essas homenagens, de uma certa forma estão ajudando e ao mesmo tempo estão sendo muito difíceis de ver, mas elas estão ajudando para mim, para me manter focado em movimento, ajudando a que esse legado do meu pai continue sempre vivo. Então, de uma certa forma, isso está me ajudando a manter ele próximo de mim. Mas, como família, não tenho o que dizer, né? Para quem perdeu um pai, para quem perdeu uma mãe, um marido, uma esposa, sabe o vazio que isso deixa dentro da gente. É um vazio que ele é impossível de preencher. Mas tem como a gente se adaptar e tentar tranquilizar essa dor. E eu acho que tudo isso que eu estou fazendo no pós-falecimento do meu pai tem me ajudado a manter a minha cabeça no lugar e tratando com essas homenagens, tá me ajudando a, de uma certa forma, preencher um vazio que nunca vai ser preenchido, mas tá ajudando.
3: O falecimento do seu pai pegou o Brasil de surpresa, né? A gente sabia que ele lutava contra um câncer, mas não esperava que fosse uma coisa de repente. A família foi surpreendida também, ou o estado de saúde do Oscar nos últimos tempos já vinha chamando atenção?
4: A gente sempre ficava em alerta, por conta que, como você sabe, o câncer, o tumor, é uma coisa ingrata. Um dia ele desaparece e depois de um tempo ele volta muito pior. Mas meu pai tinha ficado muito tempo sem nenhum susto, sem todas as ressonâncias, todos os exames estavam em dia. Até que veio um exame no ano passado que mostrou uma massa muito pequena, onde ele foi fazer uma cirurgia, a gente já removeu. Fez a biópsia pós-cirúrgico e viu que era um tumor, novamente grau 4, que é aonde é o problema maior, que ele se espalha muito rápido. Ele tinha se recuperado, estava se recuperando no pós-cirúrgico, mas aí no começo desse ano começou a ter uma queda muito grande de evolução dentro da saúde dele, onde depois a gente veio descobrir que tinha piorado a situação e que tinha espalhado em outras áreas do cérebro, o que fez com que a velocidade com que isso, o falecimento dele viesse muito mais rápido e a gente perdeu ele no máximo 7 dias, 10 dias depois que a gente teve essa conversa com o médico.
3: E o fato de não ter. Muita gente falou sobre o velório, que não houve, não é? Foi uma decisão da família mesmo, não ter o velório, Felipe?
4: Ah, eu particularmente, Felipe, eu não gosto desse tipo de situação, por conta que eu acho que quando você vê a memória da pessoa ali no caixão pela última vez, uma coisa que fica estampada na tua mente, e para mim, pessoalmente, eu não queria isso para mim. Porém, a decisão final teria que ser da minha mãe. Tem muitas pessoas, elas precisam desse momento, e cada um tem o seu luto, cada um tem o seu jeito de lidar com as coisas, mas para mim, pessoalmente, não era algo que eu queria. E quando minha mãe falou que ela também não queria, a gente decidiu em família que então, beleza, ninguém quer, então é uma decisão nossa de ter esse luto. Só a gente sabe o que a gente passou nesse último ano que meu pai fez a cirurgia, estava tentando se recuperar. E é por isso que a gente está fazendo esse memorial, por conta que naquele momento a gente precisava ter ele pra gente. Mas a gente sabe o tamanho da pessoa que ele foi, o jogador que ele foi, então talvez pessoas vão querer ter o seu momento com ele. Então é por isso que a gente está tendo esse evento lá no Círio. E eu queria agradecer demais a todo mundo que está envolvido nisso, Felipe, o Guga, o Pelezinho e toda a diretoria do Círio, que estão fazendo isso acontecer na velocidade que as coisas estão acontecendo. Então, meu agradecimento aqui ao Círio. E para quem quiser ir lá, eu vou estar lá o dia inteiro, muito provavelmente. E é isso. É uma última grande homenagem para o meu pai.
3: Sim. Ô Felipe, a gente sabe o tamanho do Oscar, né? Vocês da família também sabem o tamanho dele, mas foi algo que extrapolou a proporção de tudo que aconteceu no mundo todo, a comoção. Chamou a atenção de vocês isso, ou vocês já tinham a noção dessa grandiosidade do Oscar internacional?
4: Ah, eu acho que aos poucos, conforme eu fui crescendo, eu fui entendendo a grandiosidade, o gigantismo que meu pai teve no esporte. Mas eu achei que não ia tomar essa proporção que tomou, de inúmeros países fazerem homenagens. Na Itália fizeram homenagens lindas, nos Estados Unidos saiu em vários meios de comunicação, New York Times e jogadores e técnicos da NBA falando do meu pai, todos os clubes brasileiros de futebol comentando nas suas redes sociais. Então tomou uma dimensão que eu já sabia o tamanho do meu pai, mas você ver acontecer, eu acho que você toma um choque ainda. Foi praticamente como o Ayrton Senna. A gente tinha, eu todo ano eu relembro das histórias do Ayrton Senna, da dedicação que ele teve pelo esporte, e quando meu pai faleceu foi exatamente igual. Tipo, se a gente tivesse feito velório, eu acho que sim, muita gente iria comparecer, igual foi com o Senna. Então eu acho que tomou uma dimensão muito maior da expectativa que talvez a gente tivesse imaginado.
3: A gente está vivendo essa homenagem agora no Círio, não é? Mas eu imagino que vem mais coisa aí pela frente. Vocês, como família, já têm sido procurado para homenagens, têm homenagens em vista, outras homenagens para Oscar?
4: Ah, algumas coisas já estão acontecendo, algumas homenagens em alguns clubes. já vieram atrás de mim para fazer certos pedidos, mas eu particularmente tenho algumas minhas que gostaria que futuramente elas acontecessem, que é fazer uma exposição, um museu Oscar Schmidt em algum lugar de São Paulo. Eu tinha comentado sobre o Parque Ibirapuera, por ter muita história no basquete, tem muita história com o meu pai, e também de fazer algum tipo de monumento que também gostaria muito que fosse dentro do Parque Ibirapuera, não só para ele, mas como para outros ídolos que vieram no passado, como Ayrton Senna, Pelé. Eu acho que a gente tem que reverenciar todos esses ídolos e não só o ídolo quando ele falece. Então, trazer de volta todos esses que fizeram tanta coisa pelo esporte brasileiro, também junto com meu pai, e também futuramente outros que vão chegar a falecer também.
3: Seu pai sempre falou muito da família e principalmente da esposa, da sua mãe, né? Ele sempre exaltou a importância da sua mãe na vida dele. Como é que sua mãe tem lidado nesses últimos dias com essa perda gigante?
4: Ah, para ela está sendo muito difícil, por conta que se conheceram com 17 anos e não se largaram desde então. Minha mãe sempre foi a parceirona dele, tudo que ele precisava, ela estava lá para fazer. Ela trancou faculdade para poder se mudar para a Europa com ele e viver a vida para ele. E eu digo isso da maneira que ela foi a parceira que ficou em casa com os filhos enquanto meu pai tinha que treinar, viajar com o time, e tudo que ela precisava fazer em casa ela fez. E é por isso que eu acho que a parceria deles foi tão bonita e tão duradoura, por causa que cada um sabia o que precisava fazer para dar certo. E para ela está sendo muito difícil, por conta que é como se você estivesse perdendo uma parte de você mesmo ali, por ter vivido tanto tempo com uma pessoa. São mais de 50 anos juntos. Então eu entendo que está sendo muito difícil para ela, mas as coisas vão melhorar. Eu e minha irmã, a gente está acolhendo muito ela nesse momento difícil. E cara, é o que eu falo para todo mundo, que é difícil de ouvir o próprio conselho, mas o tempo cura tudo. E já, no tempo dela, ela vai melhorar.
3: Muito obrigado, Felipe. Sucesso para você e que a sua família possa ser confortada da melhor maneira possível, viu?
4: Ah, muito obrigado.
3: Felipe Schmidt, filho do Oscar Schmidt, na Rádio Bandeirantes.
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6: Depois de 16 anos da sua última participação, a seleção paraguaia volta a disputar uma Copa do Mundo em 2026. E muito dessa conquista passa pelo zagueiro Gustavo Gomes, capitão da seleção paraguaia que estreou em 2013 com a camisa albirroja e desde então vinha lutando por este sonho. Foram 84 jogos e 4 gols marcados e a faixa de capitão estampada na grande campanha de eliminatórias realizada sob o comando do técnico Gustavo Alfaro. E para além de uma liderança, o zagueiro que hoje atua no Palmeiras é também uma arma letal no jogo aéreo da seleção paraguaia, além de um pilar defensivo muito importante. Sobre a convocação final da seleção paraguaia ainda restam algumas dúvidas, mas uma coisa é certeza, Gomes vai levar a faixa em seu braço.
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12: Sempre contando com a sua companhia, vamos até às 5 da tarde. Na sequência tem o Concentração para você com João Paulo Capelanes. Depois tem Bola Rolando, é Campeonato Brasileiro na área. Palmeiras e Santos, Ulisses Costa narra, comentários do querido Cláudio Zaidan, reportagens Luiz Fabiani e Everton Ramos, no intervalo da Band João Paulo Capelanes, no plantão esportivo Guilherme Agrela. E para fechar o domingo esportivo da Bandeirão, melhor, o sábado esportivo da Bandeirantes, tem o apito final com a apresentação do João Paulo Capelanes. Minha gente, queria abordar aqui um assunto que é sério. Mas muito sério, e a FIFA está sendo vítima das suas próprias escolhas. E eu explico por quê. Cada hora, a cada novo ano, a cada nova temporada, surge um novo campeonato. É o Mundial de Clubes, Liga Europa, Liga Conferência, Sul-Americana, Libertadores, cada hora surge Mundial de Clubes, cada hora surge uma novidade. E a gente está vendo aí um monte de jogador importante estourado fora da Copa do Mundo ou em dúvida se vai disputar a Copa do Mundo por causa do excesso aí de jogos, enfim, talvez tenha essa relação, é isso que a gente vai tentar entender. Pra você ter uma ideia, o time que mais jogou na Europa nos últimos cinco anos, foi o Manchester City. Uma média aí, ele jogou 300 jogos nos últimos cinco anos, num levantamento feito aqui pelo nosso Guilherme Maciel. Uma média de 60 a 62 jogos por temporada. Aqui na América do Sul, o time que mais jogou foi o Flamengo. 376 jogos, uma média aí de 73 a 75% de jogos na temporada. Nós estamos falando aí 20, 22% a mais o Flamengo jogou que o Manchester City, que é o time que mais jogou na Europa. O Flamengo é o que mais jogou na América do Sul, numa média dos últimos 5 anos. Aí olha só o tamanho dessa lista, minha gente. Jogadores machucados que são dúvida para a Copa do Mundo ou jogadores que já estão fora da Copa do Mundo. E tem um monte de estrela. E a mal do Barcelona, é dúvida. Não sabe se vai jogar o Mundial. Modric, da Croácia, não sabe se vai jogar o Mundial. Éder Militão, do Brasil, do Real Madrid, está fora da Copa. Estevão, praticamente fora da Copa, não está descartado ainda inteiramente, mas numa situação delicada, ele que joga no Chelsea. Rodrigo, do Real Madrid, machucado, fora. Narbi, que joga no Bayern de Munique, se eu não me engano, é da seleção holandesa. Aí você tem o Xavi Simons, fora. Alisson, goleiro brasileiro, lá do Liverpool. Não sabe se joga, tá machucado, dúvida. Wanderson, lateral esquerdo do Brasil, do Mônaco, fora. Etiquité, da seleção francesa, fora. Grealish, da seleção inglesa, fora. Mbappé, é dúvida. Cara, você vê que a quantidade de jogos, o aumento das competições, enfim, é uma sobrecarga que os jogadores estão começando a gritar. O negócio está começando a engripar. E nós vamos conversar agora com o Vinícius Souza, que é fisioterapeuta esportivo. E a gente vai tentar entender o impacto desse calendário mundial em cima dos clubes e essas lesões que a gente acabou dessas feras aqui mostrando para vocês. E faltando aí menos de 50 dias para a Copa do Mundo, um monte de gente fora. E ainda, tomara que isso não aconteça, mas também poderão perder a Copa do Mundo. Vinícius, bem-vindo, obrigado aí por estar participando com a gente. E aí, meu chapa, você viu tudo isso que a gente enunciou aqui? Tá complicado, né, Vinícius?
10: Oi, Fernando, tudo bem? Tá complicado, sim. Primeiramente, obrigado pelo convite, é um prazer participar com vocês. Quando a gente pode ter um espaço como você para falar de saúde do atleta é fundamental, principalmente num momento como esse, né? Pré-Copa, sim, tem muito atleta machucando, a gente está vendo muitas lesões importantes e isso tem gerado muita preocupação nos torcedores, né? E a gente está aqui hoje para discutir um pouco mais com vocês.
12: Você atribui esse excesso de lesões a esse aumento expressivo do calendário mundial?
10: Então, Fernando, lesões é sempre algo multifatorial, certo? Existem muitas coisas envolvidas e você pesar apenas um é muito complicado. Sim. Porém, sim, o calendário mundial, esse excesso de jogos, pequenos tempos de intervalo de descanso entre partidas, pré-temporadas cada vez menores, é sim um fator muito importante para o aumento de lesões. A gente sabe que o atleta ele precisa de um tempo de descanso. Eu gosto de fazer uma analogia com pessoas, vamos dizer assim, normais, que não são atletas. Quando a gente vai para uma academia, a gente precisa daquele momento de descanso para se recuperar. E o atleta não foge disso.
12: Me diz uma coisa, é pior jogar muito ou descansar pouco?
10: Cara, as duas coisas são muito complicadas, porque assim, tem um termo que a gente fala muito no futebol, que é o controle de carga.
12: Essa é a palavra da moda agora, né? Se você puder explicar um pouquinho, que isso também é bom.
10: existem muitas estratégias, sabe? A gente hoje tem os GPS, tem escalas, enfim, tem programas que a gente pode utilizar para fazer esse controle. E o básico que é o que funciona, sabe, Fernando? É treinar sim na medida certa, dentro da tolerância do atleta. O sono, ele precisa ser levado em consideração. A questão da hidratação, a boa alimentação, mas sim, esse controle de minutagem, ele é muito importante. Hoje a gente vê muitos clubes sofrendo com isso, tendo que fazer rodagem do elenco, porque pesa muito essa sequência desgastante de jogos.
12: Pois é, rapaz, é o seguinte, o desgaste, ele não é só físico, né? Muitas vezes não se coloca na equação o desgaste mental, e o desgaste mental, ele repercute diretamente no sono, no descanso, porque não adianta só descansar o corpo e não cuidar da mente. O que é mais difícil? Apesar de você ser um fisioterapeuta, você cuida mais, como diz o Fernando Diniz, de músculo e osso, mas... tem nessa composição que faz funcionar o músculo e o osso, é o cérebro. O que é mais complicado aí?
10: Olha, esse fator psicológico, ele influencia bastante. Por mais que hoje em dia os grandes clubes, as grandes seleções, já tenham o profissional psicólogo no dia a dia, e a importantíssima atribuição e a função desse profissional para ajudar no dia a dia a lidar com as lesões, a lidar com o fator emocional dos atletas, mas a gente, enquanto fisioterapeuta, acaba também vendo isso no dia a dia. O atleta, ele acaba muitas vezes se abrindo com a gente, coisas que ele não consegue falar com o treinador. Às vezes ele ainda tem aquela, digamos assim, aquela relutância, aquela dificuldade de se abrir, e com a gente eles acabam trazendo. Eles não encaram necessariamente o fisioterapeuta como alguém que, digamos assim, vai vetá-lo por causa de um fator mental. Então, muitas vezes eles trazem isso para a gente, e a gente, enquanto profissional de saúde, tem que direcionar para o caminho certo e acionar todo o departamento de saúde e performance para que isso seja sanado da melhor forma. Mas a gente sabe que a ansiedade, a pressão por resultado, o medo de perder espaço pode fazer o atleta antecipar decisões ou até mesmo mudar o seu padrão de movimento. Tem atleta que ele tenta queimar etapas por essa pressão excessiva que está em cima dele. E eu considero que é algo 50-50. É tão importante cuidar do físico quanto cuidar da mente. No dia a dia, o fisioterapeuta está mais focado para a área musculoesquelética, realmente a parte de lesões musculares, tendinhas, ósseas, enfim, articulares, mas a gente não pode perder essa questão também psicológica de vista.
12: O que é mais difícil de tratar? O osso e músculo ou o cérebro?
10: Cara, eu acredito que o cérebro é mais difícil. Osso e músculo, a gente já tem uma certa previsibilidade, já sabe mais ou menos quanto tempo um atleta se recupera, e essa questão emocional é algum tanto quanto imprevisível.
12: Nós estamos conversando aqui com o nosso Vinícius Souza, que é fisioterapeuta esportivo, tentando entender aí essa quantidade de estrelas que vão ficar fora da Copa do Mundo e mais ainda podem ficar por causa de lesões. Eu queria que você, se fosse possível, estabelecer um parâmetro aí e também, né, tentar delimitar as diferenças dentro desses números aqui que nós apresentamos. O Manchester City, a equipe que mais jogou nos últimos 5 anos na Europa, jogou uma média, arredondando para cima, 62 jogos por temporada. Aqui na América do Sul, para efeito de comparação, o Flamengo foi o time que mais jogou nos últimos 5 anos, são 75 jogos. Essa diferença de 13 jogos, de 62 para 75, ela faz muita diferença?
10: Faz diferença, sim. A gente sabe que a soma de tempo e minutagem do atleta faz diferença. A intensidade do jogo também faz muita diferença. Hoje o futebol no Brasil, ele já tem um ritmo muito tenso, mas quando a gente compara grandes ligas, como a Premier League, até mesmo como a Liga dos Campeões, a gente vê um futebol que realmente tem uma intensidade ainda maior. Muitas vezes, assim, na boca do torcedor, parece até que são esportes distintos, apesar que o Brasil já evoluiu muito na intensidade, mas esse volume de jogo faz diferença, sim. Até pouco tempo atrás, a gente via Mundial de clubes chegando no final do ano, com o brasileiro já muito cansado, desgastado pelo histórico de partidas ao longo do ano, e o europeu, às vezes, ali na metade da temporada, eles quase sempre levando, né? Acredito que já fazem muitos anos que o Brasil não levava nenhum tipo de título nesse campeonato. E dessa vez a gente teve aquele Super Mundial de clubes, que foi no meio do ano, e os brasileiros tiveram um desempenho melhor ainda, né? Do que estava tendo nos últimos anos. Mas sim, faz grande diferença esse número de jogos a mais.
12: Por exemplo, então agora na Copa do Mundo a gente vai estar aí no meio da temporada, os caras já encerraram a deles.
10: É verdade.
12: Esse hemisfério aqui leva alguma vantagem ou não?
10: Num campeonato como o Copa do Mundo, que na teoria seria o auge, o ápice da carreira de um atleta de futebol, eu acredito que outros fatores se somam a isso, sabe? A parte da emocional, a parte da vontade mesmo, da garra. Muitas vezes o corpo já chega no limite, mas essas questões extras dão uma grande diferença. Mas eu acredito que o Brasil tem grandes chances, sim, de chegar diferente, principalmente com essa questão dessa juventude, né? A gente tem uma seleção já mais renovada, mas, ao mesmo tempo, a juventude também tem seus pontos positivos e seus pontos negativos, né? Muitos atletas ainda estão em fase de maturação e isso também interfere.
13: Na Copa de 70, uma das diferenças que ajudou o Brasil a ganhar foi a preparação física. 3 meses de preparação física. Nunca no futebol brasileiro havia se dado tanta ênfase à preparação física, né? Copa do Mundo no México, meio de temporada, como é hoje aqui. O Brasil, como você disse, dessas diferenças de ritmos de jogos, o Brasil está muito atrás nessa situação de ritmo, de intensidade de jogos, do jogo?
10: Hoje, com a globalização e a internacionalização dos campeonatos, a gente já tem muitos estrangeiros aqui também, eu não diria que está muito atrás. Eu considero, assim, olhando até a visão como torcedor, que o Brasil ainda não tem um nível de intensidade tão grande quanto alguns campeonatos a nível europeu, mas a gente tem muito atleta brasileiro que joga na Europa há muitos anos. Então, assim, muito atrás não, mas existe sim uma diferença, Fernando. Hoje, quando a gente analisa, por exemplo, dados, a gente vê que um atleta corre aí em torno de 9 a 12 quilômetros por jogo. Então isso já é bastante coisa, e no Brasil atletas têm conseguido fazer isso também, mas eu diria que mais importante do que a distância total percorrida é até mesmo as ações em alta intensidade, que isso vai trazer muito impacto no jogo.
13: Pois é, e esse impacto ele se reflete diretamente em qual parte do corpo do atleta? A gente tem visto um número crescente de lesões de joelho, ligamentares, meniscais, enfim. Tem alguma relação com isso?
10: Tem. Ações de grande intensidade, como sprints, eles envolvem muito a parte muscular, principalmente a região posterior de coxa. Até a gente viu recentemente alguns atletas sofrendo com isso.
13: Posterior de coxa é a parte de trás, né? Para a galera em casa
10: isso,
13: entender melhor.
10: A parte de trás da coxa, exatamente.
13: Porque tem hora que nós jornalistas falamos uma contratura muscular no bíceps femoral. Tem que traduzir para o cara que está em casa. O cara machucou a perna, não vai poder jogar.
10: Exato. O cara machucou a perna, Fernando, a parte atrás da coxa, que é o que a gente chama de posterior, que são os discos tibiais. Normalmente o bíceps femoral, o semitendino, o semimembranoso. O próprio Mbappé, né, foi uma lesão de semitendino. A gente tem o Estevão também, que teve uma lesão nesse sentido. E a gente sabe que ações de alta intensidade, eles trazem um comprometimento maior para esse músculo. Ele costuma sofrer lesões mais em sprints ou em alongamentos excessivos. E no futebol, a gente vê a lesão muscular de posterior de coxa como a lesão mais prevalente. Ela traz um impacto muito significativo no atleta, e eu falo não só da lesão em si, mas até mesmo da continuidade de carreira, porque pode correr o risco das recidivas, que é o atleta voltar a sofrer dessa lesão. Pronto, o próprio Estevão não é a que ele tem. No final do ano passado ele já vem tendo um histórico de lesões. E assim, puxando um pouquinho da memória...
13: Militão é algo parecido também, né?
10: Militão também é um caso parecido. E puxando um pouquinho mais atrás, Fernandinho, a gente já viu outros casos, como jogadores renomados como o Alexandre Pato, o Renato Augusto, que sofriam muito lesões musculares. E até um ponto relevante, ambos os jogadores sofriam muito, jogavam no exterior na época, acho que um estava no Milan, acho que outro jogava em um clube da Alemanha, acho que era o Bayer Leverkusen.
13: Sim.
10: E eles voltaram ao Brasil, fizeram tratamentos aqui, porque a fisioterapia no Brasil é considerada de excelência, e conseguiram melhorar muito desse alto número de lesões. Mas essa lesão realmente... no futebol, nos sprints, ela tem acometido mais a parte muscular. Agora, você tocou até na questão ligamentar, as lesões ligamentares também têm um alto impacto, né? A gente perdeu o Rodrigo recentemente, tem outros jogadores que também sofreram esse tipo de lesão, e, infelizmente, ela tem, assim, um tempo de afastamento muito grande, sabe? Hoje, a literatura, ela tem apontado que o tempo ideal para retorno é em torno de 9 a 12 meses, mas eu gosto muito de frisar que tempo, ele é apenas um dos critérios, um dos marcos. O atleta, ele precisa, seja numa lesão ligamentar ou numa lesão muscular, alcançar critérios objetivos, teste de força, potência, qualidade de movimento. Hoje em dia, a gente aplica também escalas que avaliam até mesmo a prontidão psicológica, para entender se o atleta está confiante ou não de retornar, porque se o atleta não está confiante, você pode expor ele ali a ter uma relesão, e isso vai impactando cada vez mais o atleta.
13: Existem lesões que são compostas, principalmente de joelho. O cara machuca um tendão e aí tem o problema do menisco junto. Esse tipo de lesão, com certeza, acredito eu, não sou um especialista, mas convivo muito com isso, é uma lesão mais grave. Que tipo de limitação ela traz quando você tem essas lesões conjuntas?
10: Então, é muito comum, na realidade é muito comum mesmo, você ver lesões ligamentares associadas com lesões de menisco, com lesões condrais, que são lesões da cartilagem.
13: O que é pior, quando você machuca um tendão ou um menisco?
10: Tudo depende do contexto. A gente vê lesões de menisco um pouco mais simples, que em alguns momentos precisam apenas do tratamento conservador, ou seja, ele não vai para a cirurgia, ele consegue se recuperar bem.
13: Mas quando vai para a faca?
10: Quando vai para a faca, normalmente tem duas abordagens. A meniscectomia, que é como se fosse, digamos assim, para deixar mais fácil o entendimento para o nosso espectador, é quando ele corta uma parte do menisco, aquela parte lesionada, a recuperação é mais rápida. Normalmente o atleta se recupera em torno de 30 a 60 dias. Tem até um caso muito famoso, que foi na Copa de 94 do italiano, o zagueiro Baresi, que ele passou por uma cirurgia e voltou ainda na Copa.
13: Sim.
10: E tem os casos mais graves, que é a sutura de menisco.
13: Jogou contra o Brasil, inclusive, né?
10: Oi?
13: Ele jogou contra o Brasil, inclusive.
10: Isso mesmo, jogou na final. Até perdeu o pênalti também, né?
13: Sim, graças a Deus.
10: Graças a Deus. E assim, tem a sutura, que é um procedimento mais invasivo, é como se costurasse aquela área lesionada. Ela preserva o menisco, ela dá uma saúde para o atleta a longo prazo, porém ele exige uma recuperação mais longa. E quando você vê uma lesão ligamentar, por exemplo, um ligamento cruzado anterior, o famoso LCA, associada com o menisco ou associada a uma lesão condral de cartilagem, o prognóstico fica ainda mais complicado. A fase inicial de reabilitação, ela requer muitos cuidados iniciais com descarga de peso, que é o quanto que você pode ou não pisar ali no momento, colocar o pé no chão. Alguns casos não é nem possível você colocar o pé no chão, outros sim, mas de forma parcial. Você tem restrições do flexionar o joelho, que é o famoso dobrar o joelho, que a gente vê muitos vídeos aí de atletas às vezes sofrendo. Eu sempre falo, não é preciso passar por esse sofrimento. Você tem estratégias, digamos assim, ativas com que você faz com que o atleta ganhe sozinho, sem precisar passar por tudo aquilo. Dá para fazer sem aquele sofrimento todo, mas de toda forma, o tempo de recuperação é longo. Então, sempre que houver lesões associadas, muitas vezes lesões multiligamentares, o prognóstico fica pior. Mas não é impossível que o atleta volte. Agora, uma coisa que é importante, Fernando, frisar aqui. Voltar ao esporte, principalmente para o atleta de alto rendimento, hoje a literatura já aponta números expressivos. Em torno de 80% a 90% consegue retornar.
13: Porém, mas volta igual?
10: Hoje... Não, infelizmente não. Hoje a gente aponta o quê? Voltar é uma coisa, performar é outra. Nem todo atleta consegue voltar naquele mesmo nível que ele estava antes. A gente tem casos aqui famosos de atletas no Brasil que, infelizmente, após lesões, e no mundo também, não conseguiram voltar no mesmo nível que estava antes. Hoje a literatura aponta aí que 50% a 60% podem voltar, mas comparado ao número de que retorna, o número que volta performando, é muito menor. E eu ainda vou além. A gente vê jogadores que estão em clubes de alto nível e que ao retornar não conseguem render,

0: esperança enquanto torcedor. Mas a gente também nota que não só a questão da última lesão que ele teve, mas o próprio histórico de lesões, infelizmente, ele é um atleta que machucou muito durante a vida. E a questão da idade também acaba pesando. Muitos atletas ao longo da carreira, eles acabam adaptando o estilo de jogo para um estilo que possa, digamos assim, sobrecarregá-lo menos e ele possa performar melhor. Então essa soma de fatores impacta sim. Então eu acredito que, apesar de ter voltado, nós observamos que ele ainda não performa da forma que a gente gostaria que ele performasse e que a gente sabe que ele pode chegar.
1: Essa situação que você falou, que acho que é um ponto importante. Que hora e como o jogador percebe que ele tem que mudar?
0: Isso é muito difícil e varia de caso para caso, sabe? Mas o atleta ele sente quando é hora de adaptar. Tem um caso muito famoso e que ele ainda performa em alto nível, que é o Cristiano Ronaldo, né? A gente sabe que ele sofreu uma lesão alguns anos atrás, e ele precisou adaptar muito o estilo de jogo dele. Quem acompanha futebol de longa data sabe que no início de carreira ele era mais um ponta, às vezes até um meio ali na lateral do campo. E hoje a gente vê como um legítimo centroavante e acredito que depois da faixa dos 30 anos foi quando ele potencializou o número de gols que ele faz, né? Então você viu que ele adaptou o estilo de jogo dele devido a uma contusão que ele teve e continuou performando em alto nível.
1: Hoje a longevidade do jogador ela ampliou, multiplicou, mas essa longevidade cronológica ela tem acompanhado a longevidade fisiológica, longevidade física, ou a gente está tendo aí um descompasso?
0: Olha, hoje com toda a tecnologia que a gente tem, a gente realmente consegue ter o atleta mais tempo com a carreira mais longa. E você tocou num tema muito sensível. Não é só voltar de lesão, não é só performar, mas é ter longevidade no esporte. É isso que a gente busca para um paciente, para um indivíduo, para um atleta de alto rendimento, ou seja, até mesmo recreativo. E eu acredito que sim, ainda existe um descompasso, mas que isso vem sendo reduzido com o avanço da tecnologia. Hoje em dia a gente tem muitas estratégias para poder medir e monitorar. Os atletas têm se cuidado cada vez mais e eu vou além. Durante muitos anos, o próprio atleta brasileiro, ele era conhecido por ser boleirão, um tanto quanto, digamos assim, indisciplinado. A gente via muito aquelas resenhas dos próprios atletas dando entrevista. E hoje a gente vê atletas muito focados. Um exemplo aqui, o Thiago Silva, já passou dos 40 anos, extremamente focado, ainda joga em altíssimo nível. Então, é possível sim você poder equalizar essas duas situações.
1: Nós estamos conversando com Vinícius Souza, que é fisioterapeuta esportivo. Estamos abordando aí esse crescimento do número de jogos, as lesões de grandes jogadores que vão ficar fora da Copa do Mundo, outros são dúvidas ainda para o Mundial. Você está falando de um ponto importante nessa equação entre recuperação de lesões no joelho e adaptações por limitações que essa cirurgia possa vir a trazer. Que hora, em que momento, e na tua experiência, te revela ou pode te dar um balizamento aí para dizer que o cara percebe que ele mudou e ele aceita que ele mudou? Porque tem alguns que talvez não aceitem, né? Não consigam entender que as coisas mudaram.
0: Tem. O atleta, em alguns
1: Estou falando
0: casos,
1: mais
0: ele.
1: uma vez de novo no caso específico do Neymar, principalmente, que é o cara, acho que é a grande evidência para o futebol brasileiro.
0: Sim. Em muitos casos, Fernandinho, o atleta ele começa a carreira exercendo posições que têm um maior desgaste, um maior impacto, a necessidade de movimentos de explosão, aceleração, giro. E quando ele tem uma lesão significativa no joelho, a gente trabalha e foca para que ele volte a performar da forma que ele estava antes. Às vezes a gente fala de até voltar melhor, mas nem sempre o atleta consegue voltar performando. E chega momentos que ele toma essa decisão, não é uma decisão arbitrária, é baseada em tomada de dados, tem uma equipe envolvida, tem um profissional de educação física, o treinador também muitas vezes contribui nesse processo de decisão, o atleta que é
1: Desculpe, esse
0: fundamental.
1: despertar do atleta para isso é difícil, pela tua experiência?
0: É difícil, Fernando. Essa decisão não é simples, sabe? Mas ele, infelizmente, chega um momento que em alguns casos ele precisa tomar. Ele adapta o jogo, vai para posições do campo que exigem menos dele, que faz um jogo mais cadenciado, mas é uma decisão muito complexa, ela é muito individual. No final das contas, o atleta é quem realmente vai tomar essa decisão. Mas a gente, infelizmente, em alguns momentos ainda vê sendo necessário ser feito.
1: E a gente percebe que também vai depender de quem está comandando o time entender o que fazer com esse. Porque é um novo atleta, né? É um outro
0: Perfeito.
1: cara. É o mesmo corpo com uma dinâmica diferente e uma mentalidade.

0: Cidade que talvez ainda não tenha sido adaptada ou tenha aceitado essa transformação. Enquanto a gente tiver esses elementos conflitantes aí dessa nova realidade física, com essa dificuldade de aceitação mental da nova função, da nova capacidade, o jogador ele passa por que processo nisso, cara? Alguém tem que falar para ele, às vezes o cara não desperta, aquela história da negação, né? Muitas vezes tem uma notícia que você tem uma doença muito ruim, você tem aquela fase da negação, não quero, não vou aceitar, não existe. Como é que funciona na prática? Olha, meu irmão, não dá mais para ser isso, não dá mais para ser aquilo. Porque às vezes o jogador, ele não consegue, ele não aceita isso, ele não quer aceitar isso. E para continuidade, para o bem dele, talvez entre aí aquele momento da conversa séria, da palavra dura, da palavra clara, né? Do esclarecimento.
1: Chega momentos que a gente precisa sentar com o um atleta e conversar com ele de forma verdadeira e transparente. Informar que ele não está conseguindo alcançar o desempenho que a gente espera nos testes. A própria comissão técnica vai mostrar para ele que ele não está performando nos treinos, nos jogos. O atleta começa a perceber e chega um momento que essa decisão ela precisa ser feita. Ele entender que pode ser necessário que ele mude e se adapte de posição. E eu diria que mais impactante do que a adaptação do jogo é quando precisa encerrar precocemente a carreira. A gente já viu atletas aqui que infelizmente pararam antes. Eu já trabalhei com atletas que pararam antes dos 30 anos porque não conseguiam mais conviver com as dores ou com a limitação, com a perda de performance que ele veio ter após a lesão. Então chega um momento que ele começa a se cobrar e dizer assim, olha, para mim não é mais interessante estar jogando se eu não consigo render aquilo que eu sei que eu poderia render. Mas é muito difícil essa decisão.
0: Eu imagino, e muito também da continuidade da carreira desse atleta vai depender também de um fator externo que não depende dele. É quem o comanda, o treinador fala assim: olha, você vai a partir de agora, eu quero você aqui, você vai jogar dessa maneira, vai ser diferente. Tem também
1: Exato.
0: esse fator que pode contribuir para a continuidade da carreira ou para o encerramento dela, né?
1: Tem. E vai muito do perfil do atleta. Tem atletas que eles, digamos assim, têm um perfil um pouco mais obediente, um pouco mais ouvinte, e que eles conseguem ouvir toda aquela informação, absorver, analisar e tomar aquilo como uma decisão em prol do benefício da carreira dele. Tem aqueles que são um pouco mais resistentes. A figura do treinador, ela é fundamental. Ele é a principal pessoa dentro de um staff, dentro de uma comissão. Então, assim, o que ele traz impacta muito, não só a performance, mas a vida daquele atleta. Eu falo que ali o treinador ele não gere só o atleta que vai a campo. Ele gere primeiro a pessoa que aquele atleta é, porque aquilo pode ser uma decisão que muda toda uma vida.
0: Nasce um novo jogador quando acontece esse tipo de problema, ele tem que renascer.
1: Muitas vezes, sim. Hoje a gente trabalha para que o atleta volte na posição que ele está, no nível que ele está, até melhor, mas existem alguns casos que precisa renascer um novo jogador. E assim, a gente viu grandes atletas que sofreram lesões importantes. A gente teve o Ronaldo, por exemplo, que trouxe o Penta para a gente junto com todo o grupo, e que ele conseguiu renascer após uma grande contusão.
0: Luciano, eu queria, perdão, Vinícius, eu queria agradecer demais as tuas informações, e a gente tá vivendo essa incógnita aí, falando do nosso lado aqui, com o Neymar na seleção brasileira. Talvez ele tenha que renascer, é uma conjuntura de fatores, talvez ele tenha que renascer como atleta dentro da sua leitura, jogando de uma maneira diferente, talvez o treinador tenha que enxergá-lo de uma maneira diferente. Então não é só o desejo de voltar, né? São inúmeras vertentes aí que vão definir essa situação, né?
1: Tem muita coisa que vai ajudar a definir essa situação. A vontade do atleta, a observação do treinador. Ele está disposto a se dedicar. A gente tem observado aí, ultimamente tem saído uns vídeos dele treinando, me parece que ele tem essa vontade, tem esse desejo de estar nessa Copa aqui em 2026. Mas realmente precisa ser modificado um pouco do que está hoje. A gente não vê ele da forma como que ele estava antes. Tenho certeza que o trabalho tem sido muito bem feito, bem direcionado para que ele consiga chegar a essa Copa, mas tem muitos fatores envolvidos para que ele esteja lá.
0: É, vamos torcer, vamos torcer. Muito
1: Vamos.
0: obrigado, Vinícius. Vinícius Souza, fisioterapeuta esportivo, trouxe esclarecimentos importantes, principalmente com essa onda mundial de lesões de jogadores, principalmente de joelho. E são fatores multifatoriais realmente que estão colocando aí a sobrevida dos atletas em jogo, a transformação dos atletas em jogo. Sem sombra de dúvida, isso está relacionado à dinâmica do jogo que mudou, a quantidade de jogos que foram ampliadas, e aí talvez a gente veja aí o nascimento de um novo tipo de jogador de futebol, um novo atleta com um novo biotipo, com uma formação diferente, porque dependendo de tudo que está acontecendo aí, talvez na preparação, na formação do atleta desde jovem, a sua construção física talvez tenha que passar por alguma reavaliação. Muito obrigado, viu, Vinícius, pelos seus esclarecimentos, por poder bater um papo com a gente aqui na Bandeirantes.
1: Eu que agradeço, Fernando. Eu queria apenas reforçar que hoje a prevenção ela é tão importante quanto o tratamento. A gente tem conhecimento e ferramentas para reduzir muito o risco de lesão, mas isso passa por uma avaliação, um controle de carga, um acompanhamento individualizado. A fisioterapia esportiva tem um papel fundamental, não só nessa recuperação, mas também na performance e na segurança do atleta, seja ele um profissional ou até mesmo um amador. E eu também gostaria de destacar aqui, aproveitar a oportunidade, o trabalho que a SONAF Brasil vem fazendo, que é uma entidade que reúne especialistas em todo o país. Hoje já contamos aí com quase 1000 sócios e tem um papel essencial na produção e disseminação de conhecimento nessa área. Contribui diretamente na evolução da fisioterapia esportiva. E eu também quero te agradecer novamente pelo convite. Me coloco à disposição aí o que for preciso e que vocês possam acompanhar o nosso trabalho, o trabalho da SONAF nas redes sociais. Um abraço, meu amigo.
0: Muito obrigado, Vinícius. Já fica o convite aqui mais na frente. Vamos voltar a conversar para falar sobre essa associação, as diretrizes. Perfeito. E o que vocês já constataram na prática que vem acontecendo nesse mundo tão dinâmico aí da ciência esportiva. Muito obrigado, viu, Vinícius?
1: Eu que agradeço. Um abraço. Um excelente trabalho para vocês.
0: Muito obrigado. Vamos faturar. A gente volta já no mundo dos esportes.
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1: Seguimos o programa, vamos até às 5 da tarde, hora do futebol feminino com a Maria Eugênia Cotait.
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2: Boa tarde, Fernandinho. Tudo bem? O Brighton, da Inglaterra, vai construir o primeiro estádio exclusivo para futebol feminino da Europa. De acordo com um comunicado do clube, a ideia é erguer uma nova arena ao lado do Amex Stadium, atual casa do Brighton, que será ligado ao estádio por uma passarela. O projeto prevê capacidade mínima de 10 mil pessoas. A previsão de inauguração é para o fim da temporada de 2030 e 2031. Em todo o mundo, o Casey Current dos Estados Unidos é o único com uma arena própria para a equipe feminina. Mas um projeto semelhante também está em andamento. O Denver Summit, também dos Estados Unidos, quer inaugurar um estádio dedicado ao futebol feminino em 2028. Mais um destaque do futebol feminino. Foi aprovado nesta semana, em uma votação simbólica na Câmara dos Deputados, um projeto que regulamenta os direitos e deveres da União e da Federação Internacional de Futebol em relação à Copa do Mundo de Futebol Feminino, que será realizada em 2027 no Brasil. O projeto agora segue para o Senado. De autoria da deputada Gleisi Hoffmann, do PT, o documento trata da comercialização e propaganda de bebidas alcoólicas nos estádios e nas transmissões esportivas. Entre outros assuntos, também sobre a liberação de imagens dos jogos. O Mundial sediado pelo Brasil será a 10ª edição do torneio. Antes de chegar à Austrália e à Nova Zelândia em 2023, a competição já havia sido sediada por China, Suécia, Estados Unidos, Alemanha, Canadá e França. Aqui no Brasil, ela será disputada entre 24 de junho e 25 de julho. Por fim, o Conselho da FIFA aprovou uma alteração no regulamento da instituição que vai permitir às jogadoras afegãs, incluindo as atletas da seleção feminina de refugiadas do Afeganistão, de representar o país em jogos internacionais oficiais. O objetivo é garantir que nenhuma jogadora seja excluída da participação dessas competições, em conformidade com os princípios de universalidade, inclusão e não discriminação presentes nos estatutos da FIFA. No regulamento anterior, a organização exigia que a equipe fosse reconhecida pela Federação Afegã de Futebol. Entretanto, a entidade não reconhece equipes de futebol feminino devido à proibição da prática do esporte pelas mulheres imposta pelo regime talibã no poder desde 2021. A reforma é uma ação do Afghan Women United, uma equipe patrocinada pela entidade máxima do futebol mundial que oferece oportunidades às mulheres refugiadas. O primeiro jogo será contra a seleção das Ilhas Cook. Para isso, elas vão treinar do dia 1 a 9 de junho na Nova Zelândia. É isso, Fernandinho. Volto com você.
1: Muito obrigada, Maria Eugênia Cotait. Agora é hora dos esportes norte-americanos. Esportes All the Time com o Lucas Bueno.
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3: Fala, Fernandinho, todos que nos acompanham no Mundo dos Esportes, trazendo todos os detalhes dos esportes americanos. Começando na NBA, porque a sexta-feira na maior liga de basquete do mundo foi bastante feliz para o Detroit Pistons e para o Toronto Raptors. Precisando vencer seus respectivos jogos para seguirem vivos na temporada, os dois times fizeram as suas partes, forçando o jogo 7 da série. Jogando no Kia Center em Orlando, o Detroit Pistons bateu o Orlando Magic por 93 a 79. Depois de estar perdendo por 24 pontos de diferença, a situação parecida viveu o Toronto Raptors, que recebeu o Cleveland Cavaliers e venceu por 112 a 110 na prorrogação, graças a um game winner de RJ Barnett, a um segundo do fim. Com os resultados desta noite, 3 dos 4 confrontos da primeira rodada do playoff do leste serão decididos no jogo 7. Neste sábado, Boston Celtics e Philadelphia 76ers fazem o duelo decisivo da série. Até o momento, os Knicks são a única equipe classificada à semifinal, ao fazer 4-2 no Atlanta Hawks. Falando um pouquinho de Cade Cunningham, com 32 pontos e 10 rebotes, o point guard americano foi o destaque das vitórias dos Pistons. Ele teve o apoio de Tobias Harris, autor de 22 pontos e outros 10 rebotes. Pelo lado do Magic, que sofreu a maior virada em playoff desde a temporada 97-98, quem se salvou foi Paolo Banchero e Desmond Bane, ambos com 17 pontos. Banchero ainda pegou 10 rebotes, terminando o jogo com um duplo-duplo. A partida decisiva da série acontece domingo em Detroit. Indo para a partida do Toronto, o herói da noite foi RJ Barrett, autor da salvadora sexta na prorrogação. Ele fez 24 pontos no jogo, mesma pontuação de Jacob Water, o cestinha dos Raptors, porém foi Scottie Barnes que pontuou 25 vezes. Ele também deu 14 assistências, terminando a noite com um duplo-duplo. Pelo lado do Cavs, Evan Mobley foi o destaque com 26 pontos e 14 rebotes. Ele teve ajuda de Donovan Mitchell, autor de 24 pontos. A partida 7 acontece no próximo domingo, também em Cleveland. Um confronto encerrado foi o Los Angeles Lakers, que conseguiu fechar a série contra o Houston Rockets na madrugada desse sábado. A equipe de LeBron James venceu o jogo 6 da série por 98 a 78 de forma dominante. Com a vitória, os Lakers levam a série por 4-2 e se preparam para enfrentar o Oklahoma City Thunder nas semifinais da Conferência Oeste. A partida era decisiva para o time de LA. Depois de abrir 3-0 contra os rivais, os Lakers viram o Houston ter 2 vitórias seguidas e forçarem o 6º jogo. LeBron James foi o grande comandante da equipe na partida, com 28 pontos, 7 rebotes e 8 assistências. Uma notícia positiva foi o retorno de Austin Rivers às quadras. O camisa 15 teve uma lesão no músculo oblíquo no dia 4 de abril, que afastou na reta final da temporada e no início dos playoffs. Na partida, Rivers ficou mais de 30 minutos em quadra e teve 15 pontos, 2 assistências e 3 rebotes.
1: Muito obrigado ao Lucas Bueno. Agora é a vez do tênis aqui no Mundo dos Esportes. É sua vez, Guilherme Maciel.
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4: Boa tarde, Fernandinho. Um abraço para você e para todos os nossos ouvintes que acompanham o Mundo dos Esportes aqui na Rádio Bandeirantes. No cenário brasileiro, o principal destaque foi Beatriz Haddad Maia, que voltou a mostrar sinais positivos após meses de irregularidade. A paulista chegou às quartas de final do WTA de La Bisbal da Espanha, interrompendo um jejum de vitórias consecutivas que durava desde setembro de 2025. No entanto, a campanha terminou de forma dura. Derrota em sets diretos para a espanhola Marina Bassols, então apenas número 183 do ranking mundial, com parciais de 6-2 e 6-1. O resultado evidencia o momento ainda instável da brasileira, que soma apenas 4 vitórias em 14 partidas na temporada, mas também indica um leve progresso competitivo após o início de ano abaixo do esperado. Enquanto isso, no circuito masculino, o protagonismo é absoluto de Jannik Sinner. O atual número 1 do mundo atravessa uma das fases mais dominantes do tênis recente. Em Madrid, o italiano confirmou sua força ao avançar à final do Masters 1000, derrotando o francês Arthur Fils com autoridade. A campanha mantém viva a possibilidade histórica de conquistar 5 títulos consecutivos de Masters 1000, algo inédito na era moderna. Ainda no tênis masculino, o Brasil também teve motivo para comemorar com João Fonseca. Mesmo após ser eliminado no torneio de Madrid, o jovem garantiu a permanência no top 30 do ranking mundial, um marco importante em sua rápida ascensão no circuito profissional, consolidando assim seu nome como uma das principais promessas da nova geração. Sendo masculina, a estabilidade no topo mesmo não pode ser dito no circuito feminino. A número 1 do mundo, Arina Sabalenka, protagonizou um dos episódios mais surpreendentes da semana. Em Madrid, a Bielorrússia foi eliminada após desperdiçar 6 match points diante da americana Hayley Batiste. A derrota construída em uma virada dramática em três sets interrompeu sua sequência positiva e escancarou a imprevisibilidade do circuito feminino. O resultado também abriu caminho para uma final inesperada do torneio feminino, que está sendo disputada entre jovens talentos Mirra Andreeva e Marta Kostiuk, simbolizando assim uma renovação geracional em andamento no circuito da WTA. Outro ponto central da semana envolve a preocupação com Carlos Alcaraz. O espanhol, atual número 2 no mundo, enfrenta uma lesão no punho, diagnosticada como tenossinovite, que pode afastá-lo das quadras por até 6 meses. A ausência já foi sentida no Madrid Open e pode comprometer seriamente sua participação nos principais torneios da temporada, incluindo o Roland Garros. Fechando a semana, o Madrid Open caminha para suas decisões com confrontos de alto nível. No masculino, a final reúne dois dos principais nomes do circuito, Jannik Sinner contra Alexander Zverev, em um duelo que já opõe o momento dominante do italiano à experiência do alemão bicampeão do torneio. Desta forma, o tênis mundial vive um momento de transição e contraste. De um lado, a hegemonia técnica e mental de Sinner. Do outro, a instabilidade entre as principais jogadoras do WTA. Volto com você, Fernandinho.
1: Seguimos aqui no Mundo dos Esportes, hora da vela, do esporte náutico com o Flávio Pérez.
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5: Olá, amigos ouvintes da Rádio Bandeirantes, atualizando as notícias da vela olímpica e vela oceânica do Brasil e do mundo. Vamos começar falando sobre a 53ª Semana Internacional de Vela de Ilhabela. Nesta temporada, a CIV da Ecoval vai homenagear o barco clássico Aquarius, comandado por Jean-Roger Peter. A embarcação histórica carrega uma ligação direta com as origens da competição, que é disputada no Yacht Club de Ilhabela. Como manda a tradição, o barco homenageado inspira o troféu entregue aos campeões do evento, mantendo viva a memória da vela nacional. E agora eu vou falar também sobre um dos campeões, né, o atual tricampeão da Super 40, o Fito Ervas 4Z, que nessa temporada já começou ganhando vários títulos. A equipe de Marcelo Belotti conquistou na semana passada uma importante competição, o Ubatuba Sailing Festival, que também é uma competição tradicional realizada lá no Yacht Club de Ubatuba. Vamos ouvir agora Marcelo Belotti.
6: Oba, tudo bem? Aqui é o velejador Marcelo Belotti e eu queria falar um pouquinho aqui do título que conquistamos com o time da Fito Ervas no Ubatuba Sailing Festival. Foi muito legal, nós tivemos um final de semana de ventos fracos em Ubatuba, bastante técnico, e nós adoramos velejar nessa raia, uma raia bastante técnica, que os desafios de vento, ilhas e geografia trazem um desafio grande, e nós já vemos há alguns anos que a gente vem performando bem nessa raia, nessa competição. Fora todo o astral do pessoal que veleja em Ubatuba, de toda a organização, e nós estamos muito satisfeitos de começar o ano com essa vitória. E eu costumo falar, onde normalmente a gente aquece os motores do ano, e vamos embora, mais por vir, muito feliz. Eu acho que o nosso time está cada vez mais completo. Esse ano a gente está abrindo bastante a parceria, então é muito bom contar com os nossos patrocinadores e apoiadores, que é a Fito Ervas, a Galápagos e a RAF Infra. São parceiros nessa jornada. Esse ano nós estamos elejando, além de vela oceânica, né, com o barco grande, que nós tivemos sucesso nos últimos anos. E é isso. Então, bons ventos a todos e um forte abraço.
5: Outro detalhe interessante, Fernandinho, ouvintes da Rádio Bandeirantes, foi a realização da segunda edição do Campeonato de Vela Feminina Elas na Vela, que foi realizada dessa vez no último fim de semana em Porto Alegre, no Yacht Club Guaíba, reunindo talento, técnica e paixão pelo esporte. O evento contou com a participação de 163 velejadoras. Mais uma vez, parabéns a todos os organizadores, todas as organizadoras da regata Elas na Vela. E agora também teremos menos a regata delas. Então, assim, para você ver como cada vez mais as mulheres estão inseridas. Eu falei agora na Semana Internacional de Vela de Ilhabela também. Muitas mulheres participam, cada vez mais o número vem aumentando, né? Chegou a 8%, hoje já é quase 30% de mulheres competindo em regatas. É isso aí, a gente volta na semana que vem com mais informações sobre a vela no Brasil. Até!
1: Muito obrigado, até lá, Flávio Pérez. Agora, MMA, JM Lobato.
7: Fala, Fernandinho, JM Lobato por aqui. Na última semana rolou o UFC em Las Vegas e foi uma daquelas noites para se esquecer. Dos 7 brasileiros que subiram ao octógono, apenas 2 saíram com o braço levantado ao final das lutas. Mas uma derrota que deu bastante repercussão foi a de Norma Dumont. A brasileira vinha de um momento muito bom e estava mirando uma disputa de cinturão na categoria peso galo feminino, mas acabou perdendo para Joseline Edwards e se distanciou do topo do ranking. Torcemos para que ela consiga voltar melhor no próximo compromisso e assim retome o caminho pelo título. Nesta semana, Diego Lima, treinador principal de Charles do Bronx, anunciou que o brasileiro assinou um contrato de mais 8 lutas com o UFC. O que isso significa? Que muito provavelmente veremos o campeão BMF lutando até os 40 anos. Notícia muito legal que mostra como o Charles tem importância para o teammate. E não só a questão da importância, mas ele é um cara muito relevante no meio do MMA. E se a gente fala de relevância no UFC, a gente fala de Alex Poatan Pereira. O paulista, ex-campeão meio pesado, está na preparação de olho no duelo em junho contra Ciryl Gane, o francês. Uma luta que o Poatan pode fazer história e se transformar no primeiro atleta a conquistar o cinturão em 3 categorias diferentes. Ex-campeão peso médio e meio pesado tenta agora o título dos pesados. E nesta semana ele esteve no Brasil e foi ao jogo do Corinthians pela Libertadores. Vitória do time alvinegro por 2-0 contra o Peñarol, para a alegria do Poatan. E para fechar a semana brasileira e alvinegra ao melhor estilo, na manhã deste sábado, quem saiu vitorioso foi o corintiano Carlos Prates. Uma luta de gala contra o ex-campeão peso meio-médio. O brasileiro foi construindo a vitória e nocauteou no terceiro round o australiano Jack Della Maddalena. Um resultado gigantesco para Prates, que se coloca como principal nome a desafiar o campeão da categoria, Islam Makhachev. Vitória na casa do adversário, venceu o australiano na Austrália. Muito bom ver o Brasil no lugar mais alto do maior evento do mundo de MMA. Vamos por mais, porque o futuro promete grandes coisas. Semana que vem eu volto com mais do Mundo das Lutas, Fernandinho. Fui!
1: É isso aí, minha gente. Com o MMA, nós vamos encerrando o Mundo dos Esportes. A gente volta no próximo sábado. Obrigado, Guilherme Maciel.
8: Valeu, Fernandinho. Valeu, Vitória. Obrigado a todos os nossos ouvintes.
1: Obrigado, Vicky. É isso aí. Tá animada hoje. Não tá fácil, não. Tá aí a Vicky Vermelho com a gente. Nós vamos ficando por aqui. Convido vocês de segunda a sexta-feira. De segunda a sexta-feira na TV Bandeirantes tem o Esporte Total, sempre depois do Jornal da Noite, a 1 da manhã, recebendo a visita aqui do nosso querido Dieguito, nosso Diego, câmera que está sempre com a gente toda madrugada lá no Esporte Total. Você fica agora com Concentração na apresentação do João Paulo Capelanes. Um grande abraço, a gente se vê, tchau, tchau, valeu.
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9: 5:01. Alô, São Paulo, alô, Brasil. Boa tarde, estamos chegando. Microfone de esportes da Bandeirantes. Ah, que delicinha, que gostosinho. Olha, vou falar uma coisa pra vocês. Virou o tempo, hein? Misericórdia. Acordei, aliás, me acordaram umas 6:30 da manhã, 7 horas. E aí, um sol incrível. Até falei, nossa, hoje quem tá no litoral vai pra praia. Hoje quem tá em São Paulo, que nem eu, pega uma pracinha, tira uma onda, joga um futebol e tal. De repente, 2 horas da tarde, mais ou menos, preto, preto, preto. É isso aí, não chegou a chover ainda, Vitória Vermelho. Que gostaria de estar em qualquer lugar, menos aqui. Se for ver. Tudo bem, Vicky? Boa tarde. Ânimo, Vitória Vermelho. Tudo bem?
10: Boa tarde, Capê. Tudo bem?
9: Tudo bem. Ah, agora você foi mais alegre que eu vi. Você viu, Fernandinho?
10: Tudo
9: você
10: certo.
9: Viu com o Fernando Fernandes? Ela...
10: Não, obrigado, desculpa, valeu. Fernandinho.
9: Capelanizou, tá vendo?
10: Ela... É um querido.
9: Vem aqui, Fernandinho. O que você acha disso, Fernandinho?
10: Não, desculpa, eu sempre
9: escolhas.
10: Falo.
1: Não, ela fala
10: todos
1: sempre.
10: Todos os dias.
1: Fala,
10: né?
1: Acho que ela estava num momento transacional. O cérebro estava sempre... O corpo
9: estava numa DR no celular aí.
1: O corpo estava separado da alma. É, né? Agora fundiu.
10: Está fazendo o download.
1: Ela fica vermelha.
9: Ela é demais. Ela é
1: sacanagem, Vico.
9: Sacanagem, abraço, tem prioridade. Valeu, Fernandinho. Vitória Vermelha na mesa de som. Com o Guilherme Agrela aqui na produção e coordenação e super plantão da Bandeirantes. Fala, Grelinha, boa tarde.
11: Oi, Capela, tudo bem? Boa tarde para você. Boa tarde a todos que nos acompanham nessa concentração antes de um clássico da saudade muito quente, com o Paulinho pelo Palmeiras e sem Neymar pelo Santos. Que novidade o Neymar fora, hein, Capela?
9: Que novidade. É, gramado sintético, ele tem ojeriza o gramado sintético. Medo, a gente entende, a opção dele, mas o Santos na zona de rebaixamento, o Neymar tinha que estar lá. Tinha que estar lá, pelo menos com o elenco, para motivar, para poder, sabe, trazer um ânimo diferenciado. Mas o príncipe tem os seus benefícios. Daqui a pouquinho a Bandeirantes vai transmitir para você quem vai narrar hoje, Vitória Vermelho. Solta a voz, jogo grande é com ele. No microfone da Bandeirantes, a partir das 6:30 da tarde, a bola rola. 18 horas, Ulisses Costa para todo o Brasil. Hoje o comentarista Bandeirantes é ele, Manuel. O Zaidan é auxiliar. Mestre Cláudio Zaidan vem aí, o Manuel também. Repórter Bandeirantes, Luiz Sabiani do Palmeiras, Everton Ramos do Santos. E estaremos juntos até as 10 horas da noite com o apito final, entrevistas coletivas, zona mista, tudo isso na íntegra, você vai acompanhar por aqui. E é uma rodada gorda de fim de semana, vamos lá, Grela, passando e destrinchando o super placar da Bandeirantes. Solta a voz, Agrela.
11: Vamos lá, Capela, porque inclusive tem jogo já em andamento. Agora o Botafogo vai vencendo no Nilton Santos a equipe do Remo por 1-0. Gol de um ex-São Paulo, o zagueiro... Nossa, me fugiu o nome dele aqui. Ferrarese marcou o gol do Botafogo aos 13 da primeira etapa. Torcedor botafoguense tá já pensando no show da Shakira, né? Logo mais aí...
9: Você vai no show da Shakira, não?
11: Como?
9: Gostaria?
11: Também não.
9: Conhece alguma música da Shakira?
11: Claro que sim.
9: É qual?
11: Waka Waka, entre outras.
9: Por que você não faz umas dancinhas com Waka Waka, hein?
11: Cara,
9: faz as dancinhas com música brasileira,
11: eu não
9: né?
11: Tenho, porque eu não tenho a ginga da
9: não
11: Shakira.
9: Não tem o molejo, né?
11: Da Shakira, não.
9: Waka Waka fez um sucesso em 2010 e até hoje arrasta por aí.
11: Música é a primeira música de Copa que eu lembro.
9: Né?
11: Mas vamos lá, mais tarde, concomitante a Palmeiras e Santos. 6:30 tem Vitória e Coritiba. Ainda mais tarde, 8:30, Atlético Paranaense, o seu furacão diante do Grêmio, jogando na Arena da Baixada. E às 9 da noite tem Clássico Mineiro entre Cruzeiro e Atlético Mineiro. Esses os jogos de hoje. Amanhã tem São Paulo e Bahia, Flamengo e Vasco da Gama, Chapecoense e Bragantino, Internacional e Fluminense. E às 8:30, para fechar essa 14ª rodada do Brasileirão, Mirassol e Corinthians, João Paulo Capelão. Alex.
9: Maravilha, tudo isso com transmissão da Rádio Bandeirantes. Então anote aí, hoje, sábado, dia 2 de maio, e meio ao plantão de feriado. Aqui estamos trabalhando, graças a Deus. Daqui a pouquinho, Ulisses Costa para Palmeiras e Santos, 18h30. Ulisses Costa, Mestre Cláudio Zaidan, o Manuel junto, Luiz Fabiani e Everton Ramos. Estaremos juntos, repito, até as 10 da noite com o apito final. E amanhã tem Fôlego com Capriotti, das 8 às 9. Vivo Litoral com Garrafinha, das 9 às 10. E aí entraremos o Domingo Esportivo Bandeirantes, das 10 à 1. O Concentração, da 1 até as 3h30. Por quê? Porque às 4 horas a bola vai rolar no Cícero de Souza Marques, em Bragança Paulista, São Paulo e Bahia, 4 horas da tarde, com Rogério Assis, Mestre Cláudio Zaidan. Tá em todas, hein, Zaida? Everton Ramos, o repórter Bandeirantes. E terminando essa partida, vai rolar um gap, um buraquinho. E aqui estaremos para preencher este buraquinho. Eu e Ana Martins. Ixi. Porque tem... Calma, Vitória. Você gosta, né, Vitória? Você gosta. São Paulo e Bahia vai acabar umas 18 horas, 18 uns quebrados. E aí, 8h30 da noite, Mirassol e Corinthians, com Ulisses Costa, com Ronaldo Giovanelli, com Luiz Fabiani. E aí, a Ana Martins vai ganhar um fôlego aí até a meia-noite, comandando para você a jornada esportiva. Aí, semana que vem, de novo, Libertadores, Copa Sul-Americana, e assim vamos. Eu quero o hino do Palestra, hino do Palmeiras, é na Casa do Verdão, avante, Palestra!

horas em campo, daqui a pouquinho a escalação oficial. Você vai curtir no microfone da Bandeirantes. O Agrada já trouxe aí uma sublinhada. Paulinho, finalmente, depois de 9 meses mais até, relacionado, deve pro jogo, mas obviamente começando no banco de reservas. Do outro lado, o hino do maior clube da terra é o Santos Futebol Clube.

0: Paixão, abraçando o Guilherme Maciel, tá aqui, de fralda cheia, medo desse Palmeiras, afinal de contas, o Santos sem Neymar, está na zona de rebaixamento, não vai bem na Sul-Americana, é verdade, e o Peixão tem que ficar atento 100% do Campeonato Brasileiro. Vamos pra Arena do Palmeiras, Arena do Verdão em destaque, era de novo o hino do Palmeiras, sobe o som, hino do Palestra, o ritmo do rádio, a Bandeirantes pede, daqui a pouquinho, a escalação do Palmeiras em primeiríssima mão, sempre novas dele, hoje sem Bruno Migliozzi, afinal de contas o Bruninho tá curtindo o seu plantão de feriado, mas quem tá na labuta em cima da pinta é ele. Alô, repórter Bandeirantes Luiz Sabiani, um abraço pra você, boa tarde, Fabi!
1: Fala, Capela, boa tarde pra você, pra todo mundo que acompanha o Concentração aqui na Rádio Bandeirantes. Falta pouco, mais ou menos 22 minutos para a confirmação oficial da escalação do hoje técnico João Martins do Palmeiras para o clássico diante dos Santos. Mas não esperem grandes mudanças em relação à equipe que encarou o Cerro Porteño no meio de semana, mesma base mantida com Murilo, que não jogou no último jogo do Campeonato Brasileiro, retornando de suspeição, voltando a ficar à disposição. E a principal novidade no banco de reservas, Paulinho, hein? Depois de 302 dias afastado, volta a ficar à disposição da comissão técnica do Palmeiras. Capê?
0: Maravilha, daqui a pouquinho mais informações do Palmeiras. Bom, você já trouxe aí, Paulinho, já trouxe aí uma provável escalação, né? Não do goleiro ao centroavante, mas não vai mudar muito daquilo que falamos ao longo de toda a semana. A pergunta que o torcedor se faz é a seguinte, ô Fabiani. Eu até entendo, o torcedor tá meio com o pé atrás com o trabalho do Abel Ferreira. Tem os Abeletes, que a gente respeita, e tem o torcedor mais Amendoim, que a gente também respeita. O meu coraçãozinho cabe todo mundo e tá tudo certo. Só que o Palmeiras é líder isolado do Campeonato Brasileiro. Vai bem, obrigado, na Libertadores e vai bem também na Copa do Brasil. O torcedor do Palmeiras de rede social, ele tá cobrando muito um nível de desempenho diferenciado. E o Bruno Migliozzi levantou aqui que nos últimos 16 jogos do Palmeiras, tirando o jogo contra o Jacuipense, o Palmeiras ou venceu por apenas um gol de diferença, ou empatou ou perdeu, o que é raro o Palmeiras perder também. Como é que tá essa atmosfera aí na Arena do Verdão, hein? O torcedor obviamente vai apoiar, vai lotar, mas você tá sentindo também que o torcedor tá um pouquinho com o pé atrás com esse trabalho do Abel Ferreira, mesmo com o título estadual nesse ano, Fabiani?
1: A torcida do Palmeiras, ela é marcada sempre por cobrar uma excelência máxima da equipe, né? Mas olha, nos arredores do Allianz Parque, Capela, muita festa dos torcedores do Palmeiras, inclusive cheguei junto com os organizados, então desde bem antes da bola rolar, todo mundo aglomerado lá fora, cantando músicas do Palmeiras, então esperança de que essa atmosfera se transfira também para dentro das arquibancadas. Hoje a despedida do estádio com seu atual nome, da Allianz, a seguradora, o Palmeiras e a W Torre venderam os direitos de nome a um banco digital, o Nubank, portanto despedida hoje dessa velha casa do Palmeiras em termos de nomenclatura, e claro que a atmosfera vai ser à altura disso também, porque estamos falando de um clássico entre Palmeiras e Santos, e apesar de algumas exigências para um nível de futebol melhor, obviamente apoio irrestrito pelo menos antes da bola rolar. KP?
0: Eu acho o seguinte, eu quero até ouvir o mestre Cláudio Zaidan sobre isso, daqui a pouquinho o mestre Zaidan, porque antes eu vou chamar o Everton, mas eu queria só jogar no ar uma parada aqui. E aí vocês, ouvintes, internautas, estão participando pelo YouTube, pelo Dial, pelo WhatsApp, podem mandar mensagem pra cá. Nós temos a lei da cidade limpa, que começou, se eu não estou equivocado, com Gilberto Kassab lá atrás, que tirou da frente aqueles outdoors gigantescos e tal. E aí o Palmeiras, ele aparentemente está sendo impedido de colocar a sua nova patrocinadora em naming rights do estádio. Você já falou aí o Nubank, a Arena Nubank, não sei qual que vai ser o nome ainda, não está definido, mas eles queriam fazer um grande banner na parte externa do estádio, na fachada. E aparentemente, pelo que os nossos repórteres estão informando, a prefeitura barrou por causa dessa lei Cidade Limpa. Só que aí a Avenida Paulista pode virar uma nova Times Square, né? Aí tudo bem. Se for para você colocar telão, painel, LED, luzinha, para lá e para cá, para enfeitar a Avenida Paulista, por um pedido, por algo que a prefeitura quer, aí pode. Mas o Palmeiras não pode, na sua fachada, colocar para ressaltar a sua nova patrocinadora. Eu acho, no mínimo, uma incoerência. Daqui a pouquinho quero ouvir mestre Cláudio Zaidan sobre isso. Agora, por falar em Zaidan, que é santista, eu quero o hino do Peixe. Sobe som, Vitória Vermelho! Agora quem dá bola é você. Na Arena do Verdão, ele também está. É torcida única, uma pena, mas é o que tem para janta. Fala, Everton Ramos, sem Neymar. Boa tarde!
1: Tudo bem, Capela? Boa noite pra você, boa tarde pro ouvinte ligado também com a gente aqui no Concentração. Pois é, sem Neymar, havia uma grande expectativa durante toda a semana pra que ele estivesse em campo, mas não, será o 16º jogo de Neymar como desfalque no Santos nessa temporada 2026, preservado por causa do gramado sintético. Ele já deixou público em diversas oportunidades que não gosta desse tipo de gramado e por isso não vem a campo contra o Palmeiras. A ideia da comissão é que ele faça os próximos 4 jogos antes da convocação de Carlo Ancelotti. O Santos que deve ter pelo menos 3 mudanças em relação à equipe que empatou com o San Lorenzo na Argentina, com Igor Vinícius retomando a lateral direita no lugar do Mike, João Schmidt entrando na vaga de William Arão no meio campo e ainda Barreal no lugar do camisa 10, no lugar de Neymar. Capela.
0: É, bom, é o seguinte, eu acho, bom, cada um acha o que quer, eu acho que o Neymar tinha que jogar. Santos, a zona de rebaixamento, o salário milionaríssimo, tudo bem que muitas vezes não recebe, tá acumulando um grande problema, mas eu entendo que talvez o foco 100% do Neymar seja a Copa do Mundo. E para evitar qualquer tipo de problema num gramado sintético, que ele tem medo de jogar em sintético, ele já falou que não sente a vontade, que acha que lesiona mais que o gramado natural. Enfim, vamos aguardar. Qual é a provável escalação desse peixão, hein, Everton Ramos?
1: Um provável Santos de Gabriel Brazão no gol, Igor Vinícius na lateral direita, dupla de zaga para Lucas Veríssimo e Luan Pérez e Gonzalo Escobar pelo lado esquerdo. No meio campo, João Schmidt, Christian Oliva e Rolaser. No ataque, Gabriel Bontempo, Álvaro Barreal e Gabriel Barbosa.
0: Agora eu quero chamar ele, mestre Cláudio Zaidan, se não fosse o Manuel. Primeiro para ele que é o mais importante. Alô, Manuel, boa tarde.
2: Boa tarde, Capelanes.
0: Você tá bom, moleque?
3: Tá perguntando se você tá bom?
2: Bom, graças a Deus.
0: Graça, qual que é o placar hoje? Eu quero primeiro o seu palpite que você crava placar tudo. Vamos lá.
3: Placar do jogo?
2: 3-0 pro Santos.
0: Olha lá.
3: Inverteu. Ontem meteu 3-0 pro Palmeiras.
0: Ele tá indo nas duas partes. Isso, claro, uma hora ele crava e ele vai se gabar, mas tá certo ele, viu, o Zaidan? Boa tarde, mestre Cláudio Zaidan.
3: Boa tarde, Capelanes, Guilherme Agrela, Guilherme Maciel, que também vi, tá aí no estúdio, Vitória Vermelho, craque na mesa de som, Roberto Dias na central. Um abraço também para esses dois grandes repórteres que estão hoje no Clássico, Luiz Fabiani e Everton Ramos. Ô, Capelanes, com relação a essa história do Palmeiras colocar um banner ali, um super banner, aquele negócio, né? O Tarcísio quer fazer ali no centro de São Paulo, na São João, isso que você falou, uma copiazinha da Times Square e tal. E o Kassab até disse que tinha algumas ressalvas, né? Só que hoje ele não é mais prefeito, o prefeito é o Ricardo Nunes. E é óbvio que esse tipo de lei tem de partir do bom senso, né? O que é sujar, o que não é sujar, o que é enfeitar, é tornar a cidade mais agradável e o que é torná-la mais desagradável. É óbvio que o Palmeiras deve ter o direito de expor o nome de quem está pagando para colocar o nome no estádio, né? O nome do estádio é um aluguel, uma concessão. Durante um período você vai ter aquele estádio com o nome da empresa que está pagando para isso. Então, é claro que é um direito e não vai poluir o visual da Turiaçu ou da Morato. Não tem nada a ver. Na Matarazzo, né? Não tem nada a ver. Então, é uma questão de bom senso. Uma coisa é você entupir a cidade de cartazes e cheio de papel em poste, com propaganda disso e daquilo. Isso é cidade suja. Aí você faz um programa Cidade Limpa. Agora, uma divulgação no estádio, na propriedade do clube, do seu patrocinador ou daquele que pagou para ter o nome associado ao estádio, nenhum problema, é uma questão de bom senso. E quanto a Neymar, é o seguinte, Capelante, o jogador pode não gostar de determinado tipo de gramado, né? Ele pode. Uma coisa é não gostar, outra coisa é se negar a jogar. Se você pega o maior Santos da história, e que foi naquele momento o melhor time do mundo, o gramado da Vila naqueles tempos era um areal. Quando a grama saía, soltava e tal, você tinha um areal. A área do goleiro, que normalmente era pelada, né? Ali você não tinha grama, Havia até esse ditado célebre, esse provérbio, né? O goleiro joga onde não nasce grama e tal. Hoje não, hoje é tudo gramado. Mas aquilo, além de ser um gramado acidentado, o Mineirão, você jogava num gramado muito alto, o jogo ficava lento, né? O gramado era excessivamente fofo, grama muito alta. E mesmo nos anos 80, outro dia eu estava vendo uma imagem de um Corinthians e Fluminense, o branco estava no Corinthians, o branco lateral esquerdo. Pô, o gramado encobria a chuteira do cara, né? E os caras jogavam. Aqueles Santos, por exemplo, como o Botafogo, o Cruzeiro, o Palmeiras da época, que faziam muitas excursões, principalmente Santos, Palmeiras e Botafogo, eles jogavam na neve, no deserto. E isso incluía o Pelé, incluía o Garrincha, o Ademir da Guia, o Tostão, sabe? O cara podia não gostar. Você vê o Maradona, e aí estamos falando dos anos 80, principalmente final dos anos 80 na Itália, jogando na lama. Você acha que ele tinha algum prazer? Ou como é bom jogar na lama? Que era neve derretida, né?
0: Jamais.
3: Virava lama.
0: Jamais.
3: Jogava, cara. E jogava em alto nível. E era Maradona do mesmo jeito. Então uma coisa é o cara não gostar. Agora, que pelo menos haja sinceridade. É o seguinte, o cara não quer jogar. E o Santos deu a ele essas prerrogativas, né? O Marcelo Teixeira fez um acordo que dá ao Neymar o direito de dizer quando joga e quando não joga. O Cuca, aliás, deixou isso claro. Falou, eu vou conversar com os dois, no caso Neymar e Gabriel, porque eles não gostam de gramado sintético. Pelo menos ele foi sincero. Porque esse papo de que está sendo poupado para o jogo contra o Recoleta, meu amigo, o Santos está na área de rebaixamento. Ele vai enfrentar o líder do campeonato, no campo do líder do campeonato. Você poupar o seu principal jogador nesse jogo por causa do Recoleta é uma cascata tremenda. É uma cascata, um papo furado. Então, digo a verdade, ó, ele não joga. E a direção do Santos deu a ele o direito de escolher quando joga, quando não joga. É isso aí.
0: Eu acho o seguinte, viu, Zaidan? Eu até estava conversando rapidamente com o Daniel de Interlagos, que é um ouvinte, ele fez uma brincadeira. Capela, Zaidan, imagina só, se todos os times da Série A virarem gramado sintético, aí o Neymar não joga, que inclusive, Arena do Palmeiras, Arena Índio Condá em Chapecó, da Chapecoense, Arena MRV do Galo, o Engenhão do Botafogo e Arena da Baixada do Atlético Paranaense. Dos 20 clubes da Série A, 5 têm gramado artificial. Então, assim, Zaidan, a gente sempre brinca aqui, né? Eu não gosto de falar de salário de jogador, então não falo, ok, não vou falar de números. Mas ciente que o Santos tem até dificuldade para pagar e infelizmente não consegue pagar o salário do Neymar, pô, o jogador escolher, então isso deveria estar em contrato, Neymar, você quer receber, vamos lá, X milhões, ok. Só que você não vai jogar aqui 5 partidas importantes, 15 pontos em disputa. Então vamos ter que abrir mão de umas coisas também, porque o gatilho geralmente é só pró-jogador, contra não há, né?
3: Não, mas é pró-jogador, Capelanes, quando é esse tipo de jogador. E no caso específico do Neymar, porque o Santos fez um contrato entregando o direito de dizer o que fazer, o que não fazer, quando joga, quando não joga. A responsabilidade é do Santos. O Santos fez isso. E também quando se diz, o jogador hoje tem todos os direitos, nós estamos falando de uma elite. 75% dos jogadores no Brasil ganham 2 salários mínimos. Até 2 salários mínimos. Alguns ganham menos que isso, alguns ganham menos que isso. E ficam procurando trabalho, porque o clube que ele assinou só joga 3-4 meses. Não é? É outra realidade. Não é? Agora, nos clubes de elite, de fato, isso tem acontecido. Mas no caso do Neymar é algo muito específico. É claro que é um craque, é um jogador extraordinário, está entre os maiores do século XXI. Quando você lista ali os maiores do século XXI. Melhor jogador do século XXI, Lionel Messi. Aí depois você tem Cristiano Ronaldo, Zidane e Ronaldo, que ainda jogaram no século XXI. Então você tem Messi, aí Zidane, Ronaldo, Cristiano Ronaldo. Aí você tem Xavi, Iniesta. O Neymar aparece nessa turma. Ele aparece nessa turma. Com o Mbappé, com o Toni Kroos, com o Modric. Ele aparece nessa turma. Ele é um craque. Não há dúvida quanto a isso. Só que exatamente por ser um craque, ele é caro. Só que hoje ele é uma sombra do que ele foi. Ele não consegue jogar no nível que ele jogava, ele não consegue levar o Santos a grandes vitórias sobre times fortes, ganhando clássico, disputando título. Ele não consegue mais fazer isso. custa muito caro. E ao mesmo tempo, ele topou porque o Santos ofereceu a ele, meu amigo, aqui você vai, você escolhe quando você joga, quando você não joga, e essa é a realidade. Tanto que o Cuca falou, vou perguntar para os caras. Ainda bem que falou isso, não veio aquele papinho de, não, nós faremos uma avaliação física, né? Para talvez seja necessário controlar a carga. Não veio com esse papo furado. E nem falou, não, vamos poupá-lo para o grande jogo contra o Recoleta. Não falou isso. Falou, vou perguntar para os caras, que eles não gostam de jogar em gramado sintético. O Gabigol falou, vou jogar. O Neymar tá fora.
0: É, e aí eu não vou entrar nessa seara se gramado sintético é bom, é ruim, serve, não serve, presta, não presta. Mas até me enviarem, até eu tiver nas mãos isso aqui, ó. Um documento que comprove que o gramado sintético artificial machuca mais que o natural, eu vou continuar com essa avaliação que o cara pode ter a opção de gostar ou não gostar. Agora, não jogar, abdicar porque acha que machuca mais. As lesões do Neymar, por exemplo, foram todas em gramado natural. A última que ele teve contra o Uruguai na Copa América, gramado natural. Então, esse negócio aí, pra mim, é uma baita de uma balela, tá? Deveria jogar, deveria estar lá. Era o momento de estar lá, tá? A gente tem um aproveitamento do Santos na temporada, a gente tá mostrando no youtube.com/radiobandeirantesoficial e obviamente que é preocupante. Oi, oi, Manuel, diga lá.
3: Vou falar.
2: Toca o hino do Santos Samba.
0: Vamos lá, o hino do Santos Samba. Já que estamos falando do Neymar aqui, hino do Santos Futebol Clube Samba. A Vitória Vermelho vai colocar para você no ar. Enquanto isso, ó, a gente está mostrando no youtube.com/radiobandeirantesoficial o aproveitamento do Santos na temporada 2026 com o Neymar e sem Neymar em campo. Então, é o seguinte, anote aí. São 11 jogos com o Neymar em campo. 4 vitórias, 4 empates e 3 derrotas. Um aproveitamento de 48%. Quase metade, vai, quase 50%. Sem Neymar em campo, aí o desempenho é muito preocupante. São 15 jogos, 4 a mais do que o Neymar em campo, 2 vitórias apenas, 7 empates e 6 derrotas. Um aproveitamento horroroso de 28%. Então, eu não sei se dá
3: mas
0: pra
3: aí
0: se
3: tem aquele negócio, né, Capelani?
0: Diga lá, mestre.
3: Por exemplo, Flamengo. Flamengo. Ele não jogou.
0: É.
3: Não é? Sim. Teria ganhado se ele tivesse jogado. Então, tem que ver também os jogos dos quais ele participou. Não é? Então, jogou contra o Remo na Vila.
0: É.
3: Mas não jogou contra o Flamengo no Maracanã.
0: Eu ia falar justamente isso, viu? Porque uma coisa são os números que a gente coloca na mesa para um debate. Outra coisa é a gente ver o nível de atuação e o nível de adversário que se vem pela frente também. Por isso que eu não me apego 100% em números aí que são colocados. O Everton Ramos chamou. Everton, eu quero escalar as duas equipes, mas você tem informação. Vamos lá.
4: Não, eu só ia incluir um fator aí nesse debate seu com o Zaidan. Dos 11 jogos do Neymar nessa temporada 2026, 9 deles foram em casa, na Vila Belmiro, tá? 2 apenas, ele só fez 2 viagens com o Santos na temporada, a primeira em fevereiro para eliminação no Campeonato Paulista no Jorge Ismael de Biasi contra o Novo Horizontino e a última essa semana a Buenos Aires contra o San Lorenzo.
0: É, tem essa também. Tem aí muita coisa para rolar pela frente. São jogos de Copa do Brasil, de Libertadores, de Sul-Americano e, claro, o Campeonato Brasileiro que vem aí para essa partidaça. 5h26, Santos e Palmeiras, Palmeiras e Santos. Indo do palestra, vamos escalar a Sociedade Esportiva Palmeiras.
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0: e é contigo, Luiz Fabiani. Paulinho é titular ou banco?
1: Olha, Capela, a resposta fica para daqui 4 minutos, ainda não oficializado.
0: Não.
1: O time do Palmeiras, não, não. Uma hora antes, seguindo
0: viajei.
1: O protocolo
0: viajei,
1: tradicional.
0: Viajei. Sabe o que eu viajei? É que o feminino do Palmeiras vai jogar daqui a pouco.
1: Nossa.
0: E aí, velho, eu tava no Twitter aqui e aí eu vi a escalação do Palmeiras e ficou na minha cabeça. Eu falei, caramba, sai a escalação do Palmeiras, deixa eu chamar os caras lá. E aí eu chamei o Fabiani, quer dizer, em 3 minutos. Mas manda a provável escalação, porque você vai cravar. Você não vai errar a escalação do Palmeiras. Então atenção, ouvinte Bandeirantes. Antes de ser oficializada, você já terá em mãos a escalação do porco. Avante, palestra! Vai, Fabiani!
1: Vamos lá, então, Capela. Provável time de Carlos Miguel, Giai, Gustavo Gomes, Murilo e Arthur. Marlon Freitas, Andreas Pereira, Alan e Arias, Sosa e Flaco Lopes. Repetindo, Carlos Miguel, Giai, Gomes, Murilo e Arthur. Marlon Freitas, Andreas, Alan e Arias, Sosa e Flaco Lopes. Daqui a pouco, oficial.
0: Daqui a pouquinho, a escalação oficial você ouve na Bandeirantes. O hino do Santos novamente, ó, só pra poder falar, viu? Eu não tava tão louco assim, ó. Brasileirão feminino A1 rolando. Bahia e Palmeiras vão empatando por 0x0. Eu vi a escalação do Palmeiras, mas eu falei, cara, escalação feminina me veio à cabeça um turbilhão de coisa, acabei chamando a escalação sem problema nenhum. A provável escalação desse Santos aí, vamos lá, Everton Ramos sem Neymar. Repito a informação, porém com Gabigol entre os titulares. É isso, Everton?
4: É isso mesmo, viu, o Capela? O Santos provável com Gabriel Brazão no gol, Igor Vinícius na lateral direita, dupla de zaga para Lucas Veríssimo, Luan Pérez e Escobar pela esquerda. No meio campo, João Schmidt, Christian Oliva e Rolaser. No ataque, Bom Tempo pela direita, Barreal pela esquerda e Gabriel Barbosa, número 9, falou que poderiam contar com ele e, de fato, ele vem não só ao gramado sintético da Arena Alviverde, como deve ser titular.
0: E aí, mestre Claudio Zaidan, só as prováveis escalações. Você mudaria algo aí, mestre?
3: Sim. O Santos tem de jogar com 3 no meio campo e o Rolaser. E não o Rolaser como terceiro no meio campo. Isso é óbvio, né? O Cuca, ele deve escalar o time com 3 jogadores que marcam.

0: É isso. O Santos não pode voltar a cometer o erro que cometeu com o Vojvoda. Quando o terceiro homem do meio campo, quando o Neymar jogava, era o Neymar. Isso não pode acontecer. Você tem que ter três jogadores, mais o Neymar ou mais o Roleza, enfim, quem jogar naquela função, e dois atacantes. Agora, o Capelanes, eu concordo com você que o elenco do Palmeiras dá ao torcedor e à crônica o direito de exigir melhores desempenhos, melhores jogos. Eu concordo com você. Agora, não é só o Abel. Eu acho que o Abel tem tirado menos do que o elenco proporciona. E aquela história, faz um gol, recua muito, aí você vê o Arias virar marcador pelo lado, o Alan virar marcador do outro lado. Há problemas aí. Agora, os jogadores têm de ser responsabilizados também pelo nível de atuação. O Palmeiras está marcando a distância. O Palmeiras tem sido meio frouxo na marcação. E aí é dentro de campo. Isso é com os caras, pô. O treinador não diz isso. Não, marque a 3, 4 metros. Não tem essa. Não tem essa. Os jogadores, porque hoje em dia há uma tendência a jogar toda a responsabilidade no treinador. Parece que é videogame, é um cara controlando tudo que acontece. E não é assim. E os jogadores ficam isentos, muitas vezes, de críticas, em situações que cabem a eles resolver, né? Então, não há dúvida que situações que os jogadores podem resolver, têm de resolver. O Palmeiras tem marcado mal, tem feito uma marcação frouxa no seu meio campo, porque ele tem uma defesa muito boa, o Carlos Miguel em alguns jogos foi decisivo, né? Mas não é o Palmeiras que a gente está acostumado a ver. Um time que, mesmo quando tem dificuldades ofensivas, é muito difícil passar pela marcação. Não tem sido assim. Times bem inferiores ao Palmeiras têm encontrado espaço para jogar. E isso é dentro de campo. Os jogadores têm de resolver isso. Não podem marcar com essa lassidão, com essa frouxidão. E claro, com o time que o Palmeiras tem, tem que fazer mais gols, né? É muito 1-0 para cá, 1-0 para lá. É um time eficiente, não é por acaso que é líder do Campeonato Brasileiro. É claro que é eficiente, mas dá para jogar mais, né, Capelanes?
1: Ah, dá, sem dúvida alguma. E essa talvez seja a grande crítica do torcedor. Você pega os números do Palmeiras aqui: 32 pontos, 13 jogos, 10 vitórias, 2 empates. Gente, só perdeu uma vez. O único time que tem apenas uma derrota nesse Brasileirão. Flamengo, por exemplo, o vice-líder tomou 2 derrotas, o Fluminense terceiro colocado 3, São Paulo 4 e assim vai. 5, 3, 5, 4, 6 e assim vai. Mas o torcedor palestrino, ele tá com um pezinho atrás desde o ano passado, em que também o Palmeiras foi um marasmo com a bola no pé, teve muita dificuldade em vários momentos da temporada, não ter dado um chute no gol na final da Libertadores contra o Flamengo, acabou depondo muito contra o trabalho do Abel e da sua comissão. Enfim, Palmeiras vai bem, ganhou o Paulista, tirou aquela pressão absurda que se não tivesse ganhado ia acontecer, e agora é aguardar para ver se nesse clássico diante do Santos a parada vai ser modificada. Oi, mestre.
0: Eu não quero atrapalhar o Agrela, não, mas eu tinha falado pro meu filho Francisco, meu filho mais velho, eu falei para ele assim: qual a chance de o Alef Manga não fazer gol no Botafogo hoje? Vai fazer.
1: E fez.
0: E não deu outra. Porque você sabe, você pega os números aí, o Botafogo tem um dos melhores ataques do campeonato. E uma das piores defesas. Uma das piores defesas. É impressionante, o Botafogo. Ele tem um ataque que tem sido eficiente, tem um número superlativo de gols no campeonato, mas é uma das piores defesas. Mas não sei se nesse momento não é a pior, né?
1: Olha, Zaida, eu vou até ajudar o Agrela aqui, ó. 25 a 25. O Botafogo tem até aqui o melhor ataque da competição com 25 gols marcados. Pra vocês terem uma ideia, o Palmeiras aparece com 23, o Flamengo com 24, o Fluminense com 23. O Botafogo é o sétimo colocado, fez 25 gols contando com esse contra o Remo. E até tomar esse gol do Alef Manga, tinha sofrido 24 gols. Agora 25, saldo zero. É um time que faz muito gol, né, Agrela?
0: Melhor
1: mas toma
0: ataque,
1: muito
0: pior
1: gol.
0: Defesa.
1: É isso. E o pior, ó, a pior defesa, de fato, é do Botafogo, 25 gols sofridos. O Remo tomou 24 e a Chapecoense 24. Feia coisa, hein, Agrela?
2: Exatamente, era isso que eu ia pontuar, que o Remo tomou um dos gols e agora foi para 24. O Botafogo tomou mais um, foi para 25, então realmente é um time totalmente desequilibrado. E o outro, a outra equipe que integra as piores defesas é justamente a lanterna da competição até aqui, que é a Chapecoense.

0: Então, que discrepância, né? Ataque muito bom, defesa péssima, mas hoje quem fez o gol do Botafogo foi um defensor, que foi o Ferrarese.
1: É verdade. Agora, se a zaga do Botafogo já tava uma peneira, Zaidan, sem o Barbosa, que talvez seja aí o melhor zagueiro, ou um dos melhores zagueiros aí em atividade, jogando futebol brasileiro, é outro que vai agora figurar no Palmeiras. E se o elenco do Palmeiras já é um elenco forte, com o Barbosa certamente briga por posição. Contra o Gomes, não, é impossível. Mas contra o Murilo, talvez dê jogo, não, Zaidan?
2: Sim, é preciso orientá-lo, né? O Barbosa, ele não tem a menor dúvida em socar o atacante dentro da área, né? Ele tem essas coisas, não é? Ele é desencapado, mas é bom zagueiro. Naquela campanha formidável do Botafogo, em 24, exato, né, moleque? Ganhou o Brasileiro, ganhou o Libertadores. O Bastos jogou mais do que ele. Mas aí veio aquela contusão brava do Bastos, o angolano, e ele ainda não voltou à melhor forma. Tá fazendo dupla aí com o Ferrarese, acho que até é uma dupla que pode se acertar, mas vai fazer falta o Barbosa, e é um reforço pro Palmeiras. É um cara acostumado com decisão, tem muita raça, né? Um jogador de uma raça tremenda. Agora é preciso orientá-lo, né? O Barbosa, dentro da área não, irmão.
1: Bate essa criança, né? Impressionante. Mas o Barbosa já acertou tudo bonitinho com o Palmeiras e é um baita do reforço. E a janela nem abriu do meio do ano, hein? A janela mais forte dos clubes brasileiros, certamente do meio do ano, muita gente vai mudar, alguns vão perder jogadores, mas a tendência é que o Palmeiras só se reforce, Flamengo e assim vai. Agora sim, ô Fabiane, por falar em Barbosa, você que é um repórter muito bem informado, apesar de ser setorista do Corinthians, sabe tudo do Verdão também. O Barbosa tem uma peculiaridade jogando dentro do campo de jogo, qual seria, hein?
3: É um cara que se mexe bastante, né, Capela?
1: É?
3: É, eu acho que é disso que você tá perguntando, né?
1: Não, não sei, eu tô te perguntando, realmente eu não sei, mas falam que ele tem uma peculiaridade, eu queria saber qual era.
3: Sabe aquela música que cantam pro Memphis, no Corinthians? Deixa o chefe balançar, balançar.
1: Indo do Palmeiras, vamos escalar o Palestra!

0: Vamos lá, Capela. Definido e escalado Palmeiras com Carlos Miguel no gol. Kelvin na direita. Novidade, zaga de Murilo e Gomes. Arthur, lateral esquerdo, 56. Três jogadores compondo meio campo. Marlon Freitas, 17, 30, Evangelista. 8, Andreas Pereira. 11, Arias, 18, Maurício. Os meio-campistas, atacante 42, Flaco Lopes.
1: Repeteco desse porco, vamos lá, o repeteco do Palmeiras, Fabiani.
0: De Carlos Miguel, Kelvin, Murilo, Gomes e Arthur. Marlon Freitas, Evangelista, Andreas, Arias, Maurício e Flaco Lopes.
1: Um resumo, mestre Zaidan, esse é o Palmeiras, te agrada?
2: Perguntas pro Fabiani, o Paulinho tá no banco ou não?
0: Sim, confirmado entre os reservas, mestre Paulinho, Bruno Fux, Giai, Jefté, Felipe Anderson, Sosa, Luigi, M. Martinez, Alan, Benedetti, Luiz Pacheco.
2: Ô Capelanes, a mudança que eu faria seria o Giai no lugar do Kelvin. O Giai jogando, aliás, o Giai, ele deveria virar volante, acho que ele se daria muito bem jogando como volante. E marca melhor que o Kelvin, né? E os dois têm limitações claras. O Mike do Santos é melhor que os dois. Ele não ficou no Palmeiras por questão física, né? Porque tinha muita dificuldade para ter sequência de jogos, se machucava muito. Mas tecnicamente é melhor que os dois. Mas seria a mudança que eu faria, de resto. E a presença do Evangelista talvez ajude o meio-campo do Palmeiras a corrigir um pouco essa lassidão, essa frouxidão que tem sido constatada na marcação, com o Andréas jogando um pouco mais solto, um pouco mais à frente. É um bom time, e claro, claro que seria melhor com o Piqueires e Vitor Roque, né, Capelani?
1: Nossa senhora, né? Mas o Arthur tá bem, e o Palmeiras não pode reclamar de bons atacantes. Alan, Flaco, Vitor tá fora, Paulinho tá voltando, Maurício, o próprio Sousa que voltou a jogar um pouquinho, Felipe Anderson que é manhaca, mas tá lá. O Palmeiras tem bastante gente aí pelo seu poder de fogo na parte ofensiva. Vamos com o hino do Santos, a escalação do Peixe, repito, sem Neymar. Vai, Everton Ramos!
3: Agora quem dá bola é o Santos.
4: Definido e escalado pelo técnico Cuca, com Gabriel Brazão no gol 77, Igor Vinícius na lateral direita, veste a 18, Lucas Veríssimo 4 e Luan Pérez 14, dupla de zaga com Escobar 31 pela esquerda. No meio campo, João Schmidt 5, Christian Oliva 28, Roleiser 32 e Gabriel Bontempo 49. No ataque, Barreal 22 e Gabriel Barbosa, o Gabigol, número 9.
1: Repeteco desse peixe, vamos lá, Everton Ramos!
4: De Gabriel Brazão no gol, Igor Vinícius, Lucas Veríssimo, Luan Pérez e Escobar na defesa, João Schmidt, Christian Oliva, Roleiser e Bontempo no meio campo com Barreal e Gabriel Barbosa no ataque.
1: Mestre Zaidan, e aí o peixe?
2: O Everton, o João Ananias está no banco, não?
4: Zagueiro João Ananias no banco, Zaide, se me permite, inclusive, também uma outra novidade, o jovem de 18 anos, Samuel Pierre, sendo relacionado pela primeira vez entre os profissionais com a camisa 81, o Cuca na semana passada já havia dito que ia promover ele à equipe profissional, vai dando então a primeira oportunidade no Clássico da Saudade com ele começando no banco.
2: É zagueiro também.
4: Pierre é volante.
2: Volante. O Capelanes, eu escalaria o João Ananias em vez do Pérez. Ele passou no teste. Eu faria a dupla Veríssimo e Ananias. O Veríssimo tem muitas vezes de jogar por todo mundo ali, né, Capelanes?
1: Boa.
2: Tem de jogar por todo mundo. Ele melhorou a defesa do Santos. Ele é um zagueiro muito bom. E no entanto, na minha opinião, pela atuação do Ananias, quando teve a oportunidade contra o Bahia, né? Eu o manteria na zaga, no lugar do Pérez. E de resto, acho que é o time certo, com o desenho tático correto. Três caras no meio campo que vão correr uma barbaridade, marcar, sair pro jogo. O Barreal tem um negócio legal, que ele é o chuta-chuta, né?
1: É.
2: E muitas vezes falta ao Santos um cara que arrisque mais. Ele chuta, da onde abriu um espaçozinho, ele puma, manda pro gol. E claro, a expectativa em relação ao Gabigol, né? O Gabriel é um jogador que não participa do jogo, ele não vai ajudar em marcação, mesmo marcação por pressão, ele só faz aquela sombrinha ali no zagueiro.
1: E olha lá.
2: Agora, ele é eficiente quando a bola cai pra canhota pra ele finalizar. Se ele tiver calibrado, ele pode decidir o jogo, exatamente por isso. É um cara que aproveita as poucas chances que tem. mas ele não participa do jogo. Os outros têm de correr por ele, né?
1: Não tenha dúvida, não tenha dúvida, tem que se movimentar. Hoje em dia, quem não corre não joga, a não ser que você seja um gênio. Não é o caso do Gabigol, que é bom jogador, mas tem que ajudar, e realmente não está ajudando. Ah, mas tem feito gols, ok, mas se espera muito de um jogador que chegou para resolver os problemas do ataque do Peixe. Vamos aguardar. Um abraço para o Luciano Santos, de Parelheiros, sempre ouvindo a gente. Um abraço para você, muito obrigado. E ó, gente, é o seguinte, eu tenho aqui uma informação importante aqui do nosso plantão esportivo, que eu queria compartilhar com todos vocês daqui a pouquinho. Inclusive, jogos do futebol internacional, né, Agrela? É importante a gente passar aqui, porque tem muita gente que pergunta: e a Premier League? Já acabou? Vai acabar? E a La Liga? E a Champions League, que vem aí na semana que vem o jogo de volta? Vamos lá, Agrela!
5: Vamos lá, Capela, porque neste momento, no Campeonato Espanhol, o Barcelona vai vencendo o Osasuna fora de casa por 2-0, gols de Lewandowski e Ferran Torres. E com esse resultado, fica à espera do Real Madrid, que amanhã enfrenta o Espanhol fora de casa, caso o Real não vença. Então, perca ou empate, o Barcelona vai chegar ao seu 29º título do Campeonato Espanhol em sua história e também ao bicampeonato consecutivo. Já na Premier League, hoje mais cedo, deu Arsenal em cima do Fulham 3-0, dois gols de Gyökeres e outro de Saka, e o City joga na segunda contra o Everton. Lembrando que o City tem um jogo a menos ainda contra o Crystal Palace, que será no dia 13 de maio. O Arsenal agora tem 76 pontos, City 70, porém o City com uma partida a menos, agora com duas, né? Porque joga só na segunda-feira, como eu disse, viu, Capela?
1: Maravilha, agora são 5h43, vamos para a primeira pausa do Concentração, daqui a pouquinho a gente volta para a Arena do Verdão, vamos escalar novamente as duas equipes, falaremos arbitragem, mais projeção do mestre Claudio Zaidan, e a partir das 6 da tarde, jogo grande, clássico, tem ele, Brasil! E vai pra rede com o Verdão!
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3: A Copa do Mundo pode ficar sem mais um craque. Luka Modric fraturou duas vezes o osso da maçã do rosto, necessitando de um procedimento cirúrgico há poucas semanas da Copa. Modric corre contra o tempo para se recuperar e, pelo menos, disputar sua quinta Copa do Mundo usando uma máscara de proteção. Com 40 anos e bola de ouro em 2018, Modric acumula pela seleção croata 196 jogos, sendo vice-campeão do mundo em 2018 e semifinalista na última Copa, tendo participado também das edições de 2006 e 2014.
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11: Você sabia que o maior artilheiro da história da Copa Libertadores é equatoriano? Alberto Spencer foi para a rede 54 vezes entre 1960 e 1972, principalmente jogando pela equipe uruguaia do Peñarol. Já entre os brasileiros, o líder neste quesito ainda está em atividade. Gabriel Barbosa, conhecido como Gabigol, que já marcou 31 vezes com as camisas de Flamengo e do Santos.
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13: É falta pro Santos bater. Gabigol, Gabriel Menino. A bola batida. Gabigol.

0: do Santos!
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0: Sempre com a Bandeirantes, Ulisses Costa. Saímos do break com o gol do Palmeiras. Voltamos com o gol do Santos. Agora vamos novamente com o hino do Palestra. Alô, Luiz Sabiani, o hino do Palmeiras pedindo novamente informações e a escalação oficial do Palestra, Fabiani.
2: Vamos lá, Capela. Repetindo os escolhidos do técnico João Martins. Palmeiras vai com Carlos Miguel, Kelvin, Gomes, Murilo e Arthur. Meio campo com três volantes. Marlon Freitas, Evangelista e Andreas Pereira. Municiando um trio de ataque com Maurício Arias e Flaco Lopes. Capê.
0: Do outro lado, atenção.
3: Sou alvinegro da Vila Belmiro. O Santos vive no meu
0: coração. Ai, Peixão, vai ser duro. Tem que ganhar pra sair da zona de rebaixamento. Como é que vem o time do técnico Cuca aí, Everton Ramos?
2: Com Brazão, goleiro número 77. Igor Vinícius na lateral direita, 18. Lucas Veríssimo, 4. E Luan Pérez, 14. Dupla de zaga, Escobar, 31 na esquerda. No meio campo, João Schmidt, 5. Christian Oliva, 28. Rolazer, 32. E Bom Tempo, camisa 49. Para o ataque, Barreal, 22. E Gabigol, camisa 9.
0: E atenção, quem apita o jogo na Arena do Verdão?
2: Rafael Klaus, ele no comando do apito, não estará sozinho, meu caro Everton Ramos.
4: Não, assistente número 1 é o Danilo Ricardo Simão Maniz e o número 2 o Evandro de Melo Lima. No VAR, Diego Pombo Lopes.
0: Mestre Cláudio Zaidan, eu detesto perguntas clichês, acho uma porcaria. E aí, tem favorito? E aí, que não sei o quê. Nesse jogo aí, vamos lá, né? Por isso que o futebol ele é maravilhoso, por isso que ele nos enche de alegria dentro do peito. A gente fica com frio na barriga, com a mão gelada, porque a gente nunca sabe o que vai acontecer dentro do campo de jogo. Mas, vamos lá, se a gente analisa o atual momento do Palmeiras e o do Santos. O time barra elenco do Palmeiras, o time barra elenco do Santos. Os desfalques do Palmeiras com os desfalques do Santos. Jogando na casa do Palmeiras, com apoio do torcedor. O que me leva a crer que o Santos hoje entra na Arena do Palmeiras favorito contra esse Verdão, hein, Zaidan?
5: Não, favoritismo é do Palmeiras, né?
0: Total, né?
5: Aliás, um abraço para Marcos Muzak, corintianíssimo. Ele tava dizendo, pô, o Neymar podia participar pelo menos um pouco, ajudar ali. É verdade, mas nem foi pro estádio, como já informou o Everton Ramos. Um abraço pro Muzak. Ô, Capelanes, essa história de clássico não tem favorito, isso é uma balela, né? Clássico não tem zebra. Zebra não tem. Se o Santos ganhar uma zebra, não. Não é zebra. Agora, tem favorito. O favorito é o Palmeiras. Porque não é um confronto entre o Santos de todos os tempos e o Palmeiras de todos os tempos, né? É um confronto dos times atuais. E os times atuais estão na seguinte situação. Um é líder do campeonato, o outro está na área de rebaixamento. E o jogo é na casa do líder do campeonato. Então tem favorito. Agora, o favorito às vezes dança, como o Botafogo está dançando lá, Capelão.
0: Virou o jogo Remo? Meu Deus do céu, o Remo virou o jogo. Acabei de ver aqui. Alô, Agrela, quem fez o gol do Remo? Olha esse Botafogo aí oscilando. Um baita ataque, mas a defesa é uma peneira, Agrela.
6: Vou te falar, viu, o João Paulo Capelanes, mais 7 minutos de acréscimos. Nossa. E aí, o Jajá do Remo falou assim, ah, quero acabar e ir pra casa, porque Jajá tem Shakira. E ele foi lá e fez o segundo gol de virada do Remo, agora 2-1 em cima dos comandados de Franklin Carvalho. Olha, em pleno estádio do Newton Santos.
0: O Newton Santos recebe Botafogo 1, Remo 2, o Jajá faz o segundo gol do Remo da virada aos 47 da segunda etapa, hein? Que resultado gigantesco pro Remo, hein? Com uma das belas camisas da história do futebol do mundo. Atenção, 5h56, última pausa e na volta, em definitivo, nós teremos, sabe o que, no retorno? Nós teremos os palpites da equipe de esportes da Bandeirantes. E aí, será que alguém vai apostar na vitória do Santos? Difícil, hein? Até já.
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1: Pereira recorde. Deiverson apertou, ganhou, entrou na cara do gol, vai fazer pro time do Palmeiras. Deiverson pode ser o gol do título.

0: Mais um gol histórico na voz de Ulisses Costa, que chega para fazer história. Atenção, um minutinho para terminar o programa. Concentração, vem aí. Jornada Esportiva Bandeirantes, com todo o timaço técnico interno e externo. Alô, alô, reportaiada, Arena do Palmeiras. Começo contigo, Luiz Fabiani. Palpite pro jogo.
1: 0-0 no estádio do Palmeiras, Capê.
0: 0-0. E aí, Everton Ramos?
2: 3-1, Palmeiras.
0: 3-1 pro Palmeiras, mestre Cláudio Zaidan. Quero o primeiro palpite do Manuel. Vamos lá, mestre Zaidan.
3: Meu palpite, moleque. Vamos lá.
4: 2-2.
3: Jogaço. Do Manuel. Eu vou de... meu voto não será ideológico, né? Não é porque eu torço pro Santos que vai. Pra mim, o Palmeiras vence 2-1.
0: Eu acho que vai ser isso aí também, mas acho que o Palmeiras vence por 2-0. E aí, Agrelinha, seu palpite?
5: Coloco 2-0 pro Verdão também.
0: Vamos aguardar. Vem aí, Ulisses Costa, vem aí o nosso timaço de transmissão. Agora aperte os cintos porque a nave Bandeirantes vai decolar. E se vai decolar, vem decolar com força, sempre com ele. Para todo o Brasil, a partir de agora, solta a voz! Volta do intervalo no apito final. Até já, Brasil! Bom jogo!
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0: Um abraço, boa noite pra você, torcedor ouvinte do Brasil. É o microfone da Bandeirantes que entra em campo a partir de agora, torcedor brasileiro, na sequência do Brasileirão. 14ª rodada de 38 e o Palmeiras, hein? Líder da competição, 32 pontos, ganhos um jogo a mais do Flamengo, que é o vice-líder com 12 jogos. O Palmeiras tem 13 e o Flamengo tem 26. Mesmo o Palmeiras em vencendo o seu jogo, o time do Flamengo vencendo o seu jogo, que resta não chega aos números de pontos nessa campanha espetacular do time do Palmeiras. E o microfone da Bandeirantes traz emoção para você desse jogão de bola. De um outro lado, amargando a zona de degola do Campeonato Brasileiro, está o time do Peixe, o Santos, apenas com 14 pontos ganhos dentro do Campeonato Brasileiro. E o microfone da Bandeirantes traz emoção do jogo para você. O primeiro destaque na Bandeirantes, no microfone de maior tradição do rádio esportivo brasileiro. E vem novidade aí, fique ligado na Bandeirantes. O destaque primeiro do Verdão, Luiz Fabiano. Um abraço para você, boa noite.
1: Fala, Ulisses Costa, boa noite a você e a todo mundo que acompanha a jornada esportiva da Bandeirantes, que está aqui ao lado do time do Palmeiras, que aquece com a presença de Paulinho, camisa de número 10, depois de 302 dias, volta a ser relacionado para um compromisso oficial do Alviverde, à disposição e no banco de reservas, o ex-jogador do Atlético, Ulisses.
0: É o futebol da Bandeirantes pra você que vem pra destacar o time do Peixe. O Santos, Everton Ramos, fala da Bandeirantes. Alô, Everton.
2: Tudo bem, Ulisses? Boa noite pra você, pro ouvinte ligado com a gente em mais uma jornada esportiva da Rádio Bandeirantes. Se o Palmeiras tem um retorno depois de muito tempo, o Santos tem uma ausência. Neymar, camisa 10, havia uma expectativa durante a semana, mas ele não vem ao gramado sintético da Arena Palmeirense e não enfrentará o clube daqui a pouco no Clássico da Saudade. Em contrapartida, Álvaro Barreal, argentino, camisa 22, é quem entra na vaga de Neymar.
0: É o futebol da Bandeirantes para você. Mais um destaque agora do time do Verde do Palmeiras, diz aí Luiz Fabiani.
1: E mais uma vez, João Martins será o comandante do Palmeiras no Clássico. Auxiliar técnico de Abel, já que o comandante principal está suspenso pelo STJD. E só retorna no jogo diante do Cruzeiro daqui duas rodadas, portanto, baixa de peso no banco de reservas palestrino.
0: No futebol da Bandeirantes para você, torcedor brasileiro, Palmeiras e Santos, Santos e Palmeiras para você. Mais um destaque na Bandeirantes do time do Peixe. Vem Peixe, vem Santos, vem Everton.
2: Ulisses, havia dúvida não só em relação à presença de Neymar, mas também a de Gabigol. Ele bancou, ele veio e ele é titular. O camisa 9 vai a campo contra o Palmeiras. Em contrapartida, o Santos ganhou dois desfalques de jogadores que são ali reservas do próprio Gabriel Barbosa. O Lautaro Dias com dores na coxa direita e Tassiano com um edema muscular no adutor da coxa esquerda, não viajaram à capital paulista.
0: Palmeiras e Santos se enfrentam, os opostos da tabela do Campeonato Brasileiro. Tem jogão de bola para você no microfone da Bandeirantes. Mais um destaque do verde, vem Palmeiras, vem Luiz Fabiani.
1: Com novidade no miolo de zaga, Murilo, ele mesmo, que jogou no último jogo contra o Cerro Porteño, mas foi desfalque na última rodada do Campeonato Brasileiro. Cumpriu suspensão automática e hoje à disposição da comissão técnica será a dupla do capitão xerife Gustavo Gomes no miolo de zaga alviverde.
0: É o futebol da Bandeirantes, Palmeiras e Santos, Santos e Palmeiras, mais um destaque do Peixe, de Zé Everton Ramos.
2: Que vai pela terceira vez com o Rolaser entre os titulares, ele que é bastante questionado devido ao alto investimento, Santos arcando com cerca de 71 milhões de reais na negociação, foi titular nos últimos dois jogos e participou dos últimos três gols que o Peixe marcou, foi à rede duas vezes, deu assistência no empate em Buenos Aires contra o São Lorenzo e segue no meio campo do técnico Cuca, que tenta encerrar uma sequência de cinco jogos sem vitórias do Peixe.
0: No futebol da Bandeirantes para você, Palmeiras e Santos, Santos e Palmeiras. A bola vai rolar, você vai se ligar da Bandeirantes. O destaque da opinião Bandeirantes, Cláudio Zaidan, um abraço para você, boa noite. Esperar o que de Palmeiras e Santos? Um favoritismo sim do Palmeiras, mas será que esse Santos não pode surpreender? E aí Zaidan, um abraço para você e pro Manuel.
3: Boa noite, Ulisses.
4: Fala, Ulisses. Boa noite. Saudação para a audiência da Bandeirantes no mundo inteiro. Para todos os colegas aí, Fabiane, Everton Ramos, Guilherme Agrela, Maciel, Roberto Dias, Vitória Vermelha, a turma toda, Capelanes. Ulisses, claro, o Palmeiras é favorito. É só olhar na tabela, né? É o líder jogando contra um time que está na área de rebaixamento. É o líder jogando em seu estádio. Só tem torcedor do Palmeiras no estádio. um gramado com o qual o Palmeiras está muito mais acostumado. O Santos sem o seu principal jogador. Não é claro que o favoritismo é do Palmeiras. Porque, ah, clássico não tem favorito? Tem. Agora, não tem zebra. Se o Santos ganha, não é zebra. O Santos pode ganhar. O Santos tem duas pequenas vantagens, Luiz. Primeiro, ele jogou um dia antes. Não é lá grande coisa, mas jogou um dia antes. Na quinta-feira, o Santos estava treinando para o clássico e o Palmeiras estava descansando da partida contra o Cerro. É uma vantagem. E o fato de que o Palmeiras tem jogado menos do que pode. O Palmeiras é muito eficiente, ele é líder do campeonato, pô. Ele não é líder do grupo dele na Libertadores, mas vai se classificar fácil, provavelmente na liderança do grupo. Vai passar o Sport Cristal. Agora, tá jogando menos do que pode. Então, mesmo o Santos tendo jogado um dia antes, mesmo com o Palmeiras não jogando no nível que esse elenco pode jogar, o Palmeiras é favorito. É o líder do campeonato jogando no seu campo contra um time que tem muitos problemas e que está na área de rebaixamento. Um abraço aqui para o Newton, que está dizendo que o Santos vai ganhar por 1-0, e para o palestriníssimo Marcelo Mendes, meu caro Ulisses Costa.
0: Legal, Cláudio Zaitan, no microfone da Bandeirantes, torcedor brasileiro, jornalismo Bandeirantes, Maju Arruda Leite, boa noite.
3: Oi, Ulisses, uma boa tarde a você, boa tarde a todos. O estado de São Paulo vai ampliar a imunização contra a dengue a partir de segunda-feira. Todos os profissionais da saúde e pessoas de 59 anos poderão tomar a Butantan DV, a vacina de dose única do Instituto Butantan. Cada prefeitura pode definir a própria estratégia de vacinação e, por isso, o público-alvo pode variar entre as cidades. Aqui na capital, somente os profissionais da saúde de até 59 anos poderão ser imunizados com a nova vacina da dengue.
0: Obrigado, Major Ruda Leite. No futebol da Bandeirantes, o QG Bandeirantes de Esportes é com ele, Guilherme Agrela. Boa noite, Agrela.
5: Fala, Ulisses, tudo bem? Boa noite a você, boa noite a todos que nos acompanham aqui na Bandeirantes. Vamos lá falar de futebol aqui antes deste duelo importante no estádio do Palmeiras, porque agora acaba de acabar Botafogo 1, Remo 2. Botafogo perde para o Remo de virada jogando no estádio do Nilton Santos. Mais tarde, concomitante a Palmeiras e Santos, tem Vitória e Coritiba às 6h30 no Barradão. Ainda mais tarde, às 8h30, o Atlético Paranaense recebe a equipe do Grêmio na Arena da Baixada. E às 9 horas da noite, tem Clássico Mineiro entre Cruzeiro e Galo lá no estádio do Mineirão. Pela Série B do Campeonato Brasileiro, sétima rodada, o Botafogo de Ribeirão Preto empatou com o Náutico pelo placar de 1-1. Mais tarde, 6h30, tem Cuiabá e Criciúma, e às 8h30, Fortaleza e Goiás. Na Série C do Brasileirão, a terceira divisão nacional, resultado de momento, Guarani 0, Santa Cruz também 0. E mais tarde, às 19h, tem Confiança e Internacional de Limeira. Pela Série D do Brasileirão, a quarta divisão, a Portuguesa entra em campo logo mais às 19h contra a equipe do Madureira no Estádio da Lusa. Já dá tempo também de falar de campeonato internacional, futebol internacional aqui na Bandeirantes, porque neste momento o Barcelona consegue aí mais uma vitória no campeonato espanhol, 2-1 contra o Osasuna fora de casa, e espera pelo resultado de Espanhol e Real Madrid, que se enfrentam amanhã. Caso o Real não vença o seu jogo, o Barcelona vai assim conquistar o seu 29º título do campeonato em sua história, o que seria também o bi consecutivo da equipe da Catalunha. Já na Premier League, hoje mais cedo, o Arsenal venceu o Fulham por 3-0 e chegou a 76 pontos. Na segunda-feira tem Everton e Manchester City. O City, inclusive, que tem uma partida a menos contra o Crystal Palace, que será disputada no dia 13 de maio, uma quarta-feira. Assim, a equipe deixará de ter jogos devidos em relação ao Arsenal. Neste momento, o Arsenal lidera a Premier League depois de 35 rodadas com 76 pontos. E o City neste sábado com 70 e duas partidas a menos. Destaque também na Premier League para o Brentford, que venceu o West Ham por 3-0 com o 22º gol do brasileiro Igor Thiago nesta edição da Premier League. O Brentford, que é o sexto colocado, Ulisses.
0: É o futebol da Bandeirantes para você, Palmeiras e Santos, Santos e Palmeiras. Timaço técnico da Bandeirantes, mesa de São Michelson Lopes, Beto Rebeque. Na Central Técnica, Twitter, Alan Marcel. Digital, Laura Cruz. Timaço de Esterda com Daniel Xingote e Rafael Pellegrini. Já pra você tem Palmeiras e Santos. Vem comigo viver a emoção aqui, ó. 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
7: A Copa Truck Biente Bivante abriu a programação para a terceira etapa da temporada. O calendário chega a um momento importante neste fim de semana de rodada em Cascavel, no Autódromo Internacional Zilmar Beux, com o fechamento do primeiro terço da temporada. Em busca de reação depois de ficar sem marcar pontos nas últimas três corridas, Leandro Totti foi o mais rápido do dia dedicado aos treinos livres entre os pilotos da Super Truck Pro. Na Elite, o melhor colocado foi Márcio Giordano, da FF Motorsport. A grande novidade no grid para Cascavel é o retorno de Alberto Catucci, que excepcionalmente substitui João Augusto Dias a bordo do Mercedes-Benz da Full Time Sports Truck e acelera no grupo dos pilotos da Pro. A primeira corrida tem largada marcada para o meio-dia 10 deste domingo, com transmissão ao vivo da TV Band.
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9: Depois de estar ausente nas últimas duas Copas do Mundo, a tradicional seleção sueca volta a disputar o Mundial. E a classificação veio depois de muito trabalho duro, principalmente do protagonista dessa seleção na repescagem. Vítor Gyökeres, centroavante de ofício e camisa 9, marcou 4 gols decisivos nessa fase de classificação, incluindo um hat-trick, 3 gols no mesmo jogo contra a seleção ucraniana. Gyökeres teve destaque há pouco tempo jogando pelo Sporting, se tornou um fenômeno do futebol europeu e agora é o centroavante titular da equipe do Arsenal da Inglaterra, que lidera a Premier League. Aos 27 anos de idade, Gyökeres vai para a Copa do Mundo como líder, protagonista e homem-gol de uma seleção que promete dar trabalho no Mundial.
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1: 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Bandeirantes vem para escalar os times para você. Vem Palmeiras! Vem Luiz Fabiani!
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3: Do 1 ao 42, os escolhidos de João Martins. Palmeiras escalado com Carlos Miguel no gol 1. Linha defensiva de 12, Kelvin, 15, Gomes, 26, Murilo e 56, Arthur. Trinca de meio com Marlon Freitas, 17, 30, Evangelista e 8, Andréas Pereira. Trio de ataque de 18, Maurício, 11, Arias, 42, Flávio Lopes.
1: O banco
3: com Lomba, Fux, Giai, Jefté e Felipe Anderson, Paulinho retornando, Sosa, Luigi e Emiliano Martinez, Alan Benedetti e Luiz Pacheco.
1: Escalado, time do Palmeiras no microfone da Bandeirantes. A Bandeirantes vem pra escalar o peixe.
2: Agora quem dá bola é o Santos. O Santos é o novo campeão.
3: Definido e escalado pelo técnico Cuca com Brazão, goleiro 77. Gor Vinícius na lateral direita, 18. Lucas Veríssimo, 4. Luan Pérez, 14. E pela esquerda, Escobar, 31. No meio-campo, João Schmidt, 5. Christian Oliva, 28. Rolaser, 32. Bom Tempo, 49. No ataque, Barreal, 22. Gabriel Barbosa, número 9.
1: No futebol da Bandeirantes, para você, Palmeiras e Santos, Santos e Palmeiras, o banco do peixe.
3: À disposição de Cuca, Diógenes, Mike, João Ananias, Adonis Frias, William, Arão, a novidade, Samuel Pierre, Zé Rafael, Miguelito, Matheus Xavier, Robinho Júnior, Rony e Moisés.
1: Quem apita o jogo?
3: Arbitragem de Rafael Klaus, que não vem sozinho, Everton. O auxiliar número 1 é Danilo Ricardo Simão Maniz. O número 2, Evandro de Melo Lima. O quarto árbitro é Maguelson Lima Barbosa. E no VAR, Diego Pombo Lopes.
1: Futebol da Bandeirantes e análise e opinião para Palmeiras e Santos. Fala, Cláudio Zaidan.
4: Bom, Ulisses, aí no estádio está o Benassi, que está ouvindo a Bandeirantes. Um grande abraço para o Benassi, também para Luiz Alberto Pisani, palestrino, sempre ouvindo a Bandeirantes. Um abraço para eles. Esse esquema do Palmeiras, ele tem sido utilizado pelo Abel há muito tempo. O problema é o que acontece durante o jogo, né? O Palmeiras muitas vezes faz o gol e começa pressionando e consegue o gol cedo, recua demais, inclusive quando o Alan está em campo, ou tal Maurício, voltando, e voltando também o Arias. O Arias muitas vezes você vê ele como secretário de lateral, marcando pelo lado do campo. O Palmeiras começa a usar muito esticão, lançamento para frente, tentando buscar o Flaco, né? É pouco pro time que o Palmeiras tem o meio campo qualificado. Marlon Freitas é um grande jogador, Andréas Pereira, jogador muito bom. Eu só modificaria a lateral, eu não escalaria o Kelvin, escalaria o Giai. Agora, com relação ao Santos, o ponto de partida é um 4-4-2, mas vai variar para 4-3-3 com o Bom Tempo e o Barreal abrindo pelas pontas, Gabriel pelo meio. Em outros momentos você verá o Santos um 4-5-1 só com o Gabriel à frente. O Gabriel não participa muito do jogo, o negócio dele é a finalização, caiu para a canhota, ele bater. Mas é um jogador importante porque tem um aproveitamento melhor do que Lautaro, do que o Tassiano. Então é claro que ele é útil, mas participa muito pouco do jogo, né? O Palmeiras, claro, tem de corrigir a sua marcação. O Palmeiras tem sofrido além da conta para o time que tem. E o Palmeiras sempre teve como marca, nesses anos do Abel, uma marcação muito eficiente. Precisa recuperar essa capacidade de marcação. Há muita lassidão, muita frouxidão na marcação do Palmeiras. E o Santos, ganhar confiança. Tem vários jogadores experientes, mas o Santos toma um gol, como foi contra o Bahia, o time entra em parafuso. Parece que tudo se perdeu, não há capacidade de reação. Eu preciso recuperar a confiança e só vem com resultado e sair da área de rebaixamento. Time grande em área de rebaixamento é sempre um trauma, né, acabou.
1: Ai, como é, né, Zaidan? Como é, né, Zaidan? Zaidan, Neymar na Copa do Mundo, como é que você vê isso? Sim ou não?
4: Talvez o Ancelotti leve para não ter o risco de, ao perder a Copa sem o Neymar, se perder a Copa, ser criticado por não ter levado o Neymar. Talvez leve por isso. Ele não tem jogado nem 20% do que ele já jogou no Santos, no Barcelona, no Paris Saint-Germain. O Neymar é um dos maiores jogadores desse primeiro quarto do século XXI. Ele é um super craque, ele é um talento formidável. Mas hoje ele é uma sombra do que foi, porque ele perdeu arranque, perdeu velocidade. E tem feito partidas bem modestas, porque a gente sempre espera muito por ser o Neymar, né? Eu acho que a bola que ele tem jogado não é suficiente para levá-lo para a Copa, mas talvez o Ancelotti leve por segurança, para dizer, ó, eu trouxe, né? Então, se eu perder, não é porque eu não trouxe o Neymar. Talvez leve. E ele perdeu, talvez, o Estevão, né? Ainda há uma dúvida a respeito do Estevão, e perdeu o Rodrigo. Então isso aumenta a chance do Neymar ir à Copa. Palpite, eu acho que ele não irá convocar o Neymar.
1: Futebol, tá, Bandeirantes.
3: Ulisses.
1: Palmeiras e Santos, Santos e Palmeiras, pois não, Everton.
3: Só um detalhe, viu? Santos atrasado para chegar ao túnel do vestiário. Nesse momento, a arbitragem e apenas o elenco do Palmeiras adentrando ao gramado.
1: Que coisa, hein? Normalmente os dois times entram juntos, né? O Klaus não quis esperar, não. Deu o horário, já vou entrar e acabou. E o Santos ainda não chegou. Que coisa, hein? O Santos tá vindo aí ou não?
3: Ainda nenhum sinal de nenhum dos titulares do Santos. Segue sem ausência no gramado do estádio do Palmeiras.
1: Muito bem, somente o Palmeiras perfilado com a arbitragem. Que coisa estranha, Zaidan.
4: É, hoje em dia sim, né? Antigamente os times entravam, um entrava primeiro, o outro depois.
1: E vai sair o hino nacional,
4: hoje é
1: o Santos
4: norma,
1: não entrou.
4: Que entrem juntos.
1: Olha lá, hino nacional,
4: o
1: Santos
4: mandou,
1: não entrou.
4: Seguiu o horário. Vai ter multa.
1: Hino nacional brasileiro sem a presença do Santos.

0: Muito bem, hino nacional brasileiro aqui no Allianz Parque para você. Hino nacional brasileiro no Allianz Parque para você, sem o Santos. Eu nunca vi isso na minha vida.
1: Ô, Ulisses.
2: Tá no túnel.
0: Eu nunca vi isso na minha vida. É a primeira vez que eu vejo em seleções ou em clubes de futebol um clube no campo de jogo, um time inteiro no campo de jogo. Entendeu? O hino nacional tocar e o time não perfilar. E nesse momento, quarto árbitro vai lá no vestiário chamar o Santos. O Santos não apareceu pro jogo.
2: Tá no túnel, Ulisses.
0: Não apareceu pro hino. Lamentável isso, pois não, Zaidan.
2: Tá no túnel, o Santos vai subir agora, vai tomar, vai.

0: falando com o árbitro, falando, meu, aconteceu isso, isso, isso. Lucas Veríssimo. Pra você ligado aqui no futebol da Bandeirantes, torcedor brasileiro. Eu nunca vi isso na minha vida, hein? Um time entrar, o hino nacional tocar e o outro entrar só depois. Mas que coisa! Everton, você ia falar alguma coisa, Everton?
1: Tentando apurar o motivo desse atraso do Santos, ainda nenhuma informação de modo oficial, Ulisses. Mas o que eu posso dizer aqui é que em contato com as fontes, às 7h28, ou seja, 2 minutos da bola rolar, a informação que chegou para mim foi o Santos está saindo do vestiário nesse momento. Ou seja, de fato, há um atraso e o Santos deve ser penalizado por isso no futuro.
2: E claro que a torcida do Palmeiras, Ulisses, não perdoou o atraso do Santos. Muitas vaias, provocações e até uma certa estranheza por parte dos atletas do Palmeiras em campo.
0: Que coisa, hein, Cláudio Zaidan?
3: É o que dizíamos aqui, né, Ulisses? Antigamente era normal, um time entrava, o outro entrava depois. Às vezes o visitante esperava o mandante entrar para entrar junto e não tomar vai, aquele papo todo. Agora, a execução do hino com um time só mostra a estranheza desse momento, né? E como disse o Everton, vai ser apenado, haverá multa para o Santos. O Santos que está precisando reduzir despesas vai ter mais uma multinha para pagar, Ulisses.
0: É pra você ver como é que por desorganização. E as dívidas existem por causa de quê? De desorganização. Certo, Zaidan?
3: Ah, sim. Um acúmulo de administrações ruins, né? Uma atrás da outra. O resultado é esse aí.
0: E uma coisa que é ruim também pro Santos nesse momento, o Remo ganhou do Botafogo, é isso? No Rio de Janeiro? Confere, Agrela.
4: Exatamente, Ulisses, de virada, o Remo venceu o Botafogo com gols de Aleph Manga e Jajá. Então mais uma derrota do Fogão em casa, que é a pior defesa do campeonato, com 26 gols sofridos, Ulisses.
0: Vai começar o jogo, tudo pronto para a bola rolar. O Santos tudo de azul, meias azuis, camisas azuis e calções azuis. O Palmeiras, meias verdes, calções brancos, camisas verdes. Tudo pronto para começar o jogo, para você ligado no microfone da Bandeirantes, torcedor ouvinte no Brasil. Obrigado pelo carinho da sua sintonia, torcedor brasileiro. Vai começar o jogo, tudo pronto para a bola rolar. Obrigado a você, torcedor, pelo carinho da sintonia, ligado no microfone da Bandeirantes. A Bandeirantes com você, torcedor brasileiro. Vai começar o jogo, saindo aqui pertence ao time do Palmeiras. Palmeiras vai tocar pela primeira vez na bola. Vai começar o jogo. Andréas Pereira para tocar na bola, para começar o jogo no Allianz Parque. Tá lá o árbitro do jogo, Klaus, do meio do campo. Já tá ali organizando, falando com os jogadores, falando com seus auxiliares. O Klaus vai autorizar o jogo. Tudo pronto para a bola rolar. Vai começar Palmeiras e Santos para você. Santos e Palmeiras. Palmeiras e sozinho no hino nacional brasileiro. Santos não apareceu para perfilar. Entrou só depois. Apita o árbitro. Toca na bola. O time do Palmeiras com o Andréas Pereira. Ela rola, se ela rola, deixa ela rolar. Sim, você quer emoção, vem pro jogo. Domínio do campo de defesa, São Gerando, time do Palmeiras, bola fez, chuta pra Carlos Miguel, que domínio do campo de defesa, vem pra cima dele, tenta apertar Gabigol. Carlos Miguel sai jogando do toque, ele bola curtinho pela direita, recomeça pro time do Palmeiras, pressão do time do Santos, vem pra tocar, da bola afasta o perigo de qualquer maneira. Gabriel, bom tempo, põe pra fora, em lateral pela direita, campo de ataque pra equipe do Verde, que bater lateral pro time do Palmeiras cobrar. 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Lateral cobrado pelo campo de defesa, domina Carlos Miguel, sai jogando novamente para o time do Palmeiras. Ele já abre a jogada pelo setor de direito, no campo da retaguarda, tanto levantamento à frente do comando de ataque. Ele vem para a finta, tanto toque de bola para o time do setor de meio do campo. Você está na Bandeirantes, a Bandeirantes com você. A abertura vem para a área, o árbitro para. Está marcando a falta para o time do Peixe, bater do campo de ataque, Everton.
1: Falta marcada, um toque de mão de um jogador do Palmeiras ainda no campo de defesa palmeirense. O árbitro viu na jogada, o Roleza paralisa, marca a posse de bola para o Peixe no campo de ataque.
0: 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Abraço, já volta no toque de bola para o senhor, jogando para você, ligado no microfone Bandeirantes, torcedor brasileiro, obrigado pelo carinho da sintonia. A bola volta no campo de ataque, a abertura para a direita, ninguém marca do Palmeiras, sobrou na direita, cruzamento na boca, gol, subiu a zaga, tirou, bola voltou no peito, domina novamente, tenta o toque de bola, continua na intermediária, recolheu João Schmidt, abertura para o campo de ataque, aperta o time do Santos, Gabigol acho que estava impedido, girou, bateu no gol em cima da marcação, o árbitro para, marca o impedimento, como eu disse, de Gabigol.

0: Hugo tá parado.
1: Você viu bem, tava adiantado o camisa 9 santista depois da cabeçada do Gabriel Bontempo dentro da área. Ele fica com rebote, tenta o arremate e o árbitro sinaliza o impedimento. Posse de bola pro verde.
0: 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Abra a volta no toque para o domínio novamente. O time do Palmeiras é jogando no campo de defesa. Vem com Carlos Miguel. Ele prende o lance para o time do Palmeiras. Abra a jogada para a direita. Vem para o toque para o Coutinho para o capitão Gomes. Gomes domina. Volta para Carlos Miguel. Santos adianta sua marcação. A abertura vem pelo setor de direito do campo de retaguarda. Carlos Miguel trabalha Coutinho para Marlon Freitas, que abre para Gomes. Gomes domina pelo campo de defesa para o time do Palmeiras. Prazer, jogando. Recolhe o Verdão, toca a bola pelo setor de direita com Kelvin. Kelvin volta a jogar novamente para Gomes. Gomes toca no campo de defesa para ser jogando no campo de retaguarda para cima do Palmeiras. Gustavo Gomes domina o defúvio. Novamente o toque de bola. O toque contigo na intermediária. Evangelista domina, tenta passe em frente à marcação. Vem para o toque, solta para Arthur. Arthur para Marlon Freitas. Marlon Freitas domina para cima do Palmeiras e sai jogando no campo de defesa. Recolhe no seu campo de retaguarda. Vai tentar o toque de bola frente no comando de ataque. Aperta novamente, tenta descer o time do Palmeiras na esquerda com Arthur. Arthur já domina o passo do primeiro. Volta a jogar para Arias, Arias domina para Evangelista, Evangelista domina pelo comando de ataque, vai para a finta, enfia o lance à frente, solta a jogada curtinha para Andréas Pereira domina, levantou na ponta direita, campo de ataque para Kelvin, Kelvin domina, puxou perto esquerda, agita para Marlon Freitas prende, já solta na linha de fundo, vem para o jogo Maurício, ele prende para o time do Palmeiras, faz o giro na marcação, volta a jogada curtinha para Marlon Freitas domina para o time do Palmeiras, vai para o drible, abre para a ponta direita do campo de ataque, bom lançamento para Kelvin, Kelvin cruzou, levantou no bocô do gol, subiu de cabeça, vem para tirar Lucas Veríssimo, a bola volta com o time do Palmeiras, que está jogando com Marlon Freitas no campo de defesa.
2: Trabalhando com Carlos Miguel, esse é o Palmeiras que começa a amassar, entuchar o campo de defesa do Santos. Na primeira tentativa, um cruzamento do Luan Pérez, responsável por afastar.
0: E domínio do campo de defesa, sai jogando novamente. O time do Palmeiras vem com Marlon Freitas. Ele abre na direita, campo de ataque para Gustavo. Levantou na boca do gol, subiu bem. O capitão vem para tirar Veríssimo. Ele tira a tabela, bola. O time vem com toque de bola. Coutinho na intermediária. Evangelista tenta finta, toma falta. Tá parado o João Schmidt. Vem, derruba Evangelista. É falta, meia esquerda, campo de ataque para a equipe do Palmeiras bater.
2: O Arias pega bem na bola. Não à toa, vai se aproximando ali da marca apontada pelo Rafael Claus e pedindo ela. Ao lado dele, Andréas Pereira para bater no gol dessa distância, só um especialista, por isso Murilo e Gustavo Gomes na área.
0: 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Aqui tá parado o jogo, tá marcada a falta para o time do Palmeiras bater na intermediária. 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É bola no campo de ataque, a falta para a equipe do Palmeiras bater do setor intermediário, campo de ataque. Você ligado na Bandeirantes, a Bandeirantes com você, para cobrança de falta, Andréas Pereira para bater a falta para o time do Palmeiras pela intermediária. Placar do jogo 0-0. Andréas Pereira partiu para a bola, bateu direto para o alto. Ela passa no meio do gol, vai embora para a linha de fundo. Tiro de meta novamente para o time do Santos bater.
2: Para a sorte do Gabriel Brazão, que ela veio cheia de curva, mas a força foi excessiva e ela ultrapassa a linha do travessão. Em tiro de meta, Santos. Enquanto isso, o Cuca, técnico do Peixe, chama por ali o Igor Vinícius para uma conversa individual.
0: 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O tempo não para, Bandeirantes marca. Você confere, jogado 5 minutos e 30 de bola rolando para você conferir o primeiro tempo de jogo. Girando o placar do Brasileirão, 14ª rodada de 38. Continua para você, Palmeiras 0, Santos também 0. Na Bandeirantes, quem vem para falar é você, a Grela.
3: Lá no estádio do Barradão, segue Vitória 0, Coritiba também 0 pela Série A do Campeonato Brasileiro. Já no Paulistão, Série A4, quarta divisão do estadual paulista, São Caetano 2, Penapolense também 2. Jogo de ida foi 2-1 para a Penapolense, por isso na grande final teremos Inter de Bebedouro e Penapolense, Ulisses.
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2: Ó, logo depois dessa falta, o banco do Santos fez um gesto pro Brazão. Cai, ele caiu, pediu atendimento. Enquanto isso, o Cuca chamou 6 jogadores do Peixe e remontou o posicionamento da equipe. Vamos ficar de olho.
0: É bola do campo de defesa, lateral pelo setor de esquerda, novamente para o time do Palmeiras bater, lateral para o time do Santos bater, o árbitro acabou dando, lateral aqui pela direita para o Santos bater, vem para a cobrança de lateral novamente o time do Peixe, você ligado no microfone de Bandeirantes, Ergo Vinícius vem para bater, lateral para o time do Santos, levantamento vem à frente, tenta o toque de bola, vem para ganhar o time do Palmeiras com Arthur, Arthur tentou tocar, não consegue, bola volta para Arthur, novamente bateu, tentou Flaco Lopes, do gol, sai para fazer a defesa, Gabriel Brazão.
2: E a linha do Santos ficou preocupada com o Flaco Lopes, que estava perto do Brazão, mas foi mais devagar com o goleiro do Peixe que encaixa.
0: E domina Gabigol, vem pro toque de baração, tá contigo no setor intermediário para Rulizer. Ele domina pelo setor de esquerda, campeão ataque, abre o preço, cobra, cobra, volta para Rulizer. Rulizer domina pro time do Santos, para Gabigol. Tenta o toque de bola, o time do Peixe, para ser jogando para você, ligado no microfone, Bandeirantes, Bandeirantes com você. Vem Santos, abertura para Gabigol, Gabigol domina, soltou para Rulizer, abriu na ponta, tentou o toque no meio, Marlon Freitas gira. Aperta o time do Santos, tenta ganhar a jogada, bola volta, Coutinho pela direita, vem para chegar na bola, ganha o lance. Rulizer tentou ganhar, não conseguiu. Ela volta na direita do toque de bola de Kelvin. Kelvin domina para o Marlon Freitas domina para o time do Palmeiras, gira para Arthur, Arthur chegando para a mata do Pinto, vai voltar do campo de defesa para Murilo, domina Murilo para o time do Palmeiras e sai jogando no campo de defesa. 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Domina o time do Palmeiras pela direita do campo de ataque, Flaco Lopes vem buscar o jogo, é para Kelvin, Kelvin domina pela direita do campo de defesa, tentou soltar a frente, afasta o zagueiro, corta, tira a bola, falta no toque, bola com o time do Santos, opa, pintou o chapéuzinho, a bola volta para Rulizer, tentou ganhar o lance, contigo na intermediária, recolhe pelo comando de ataque, Rulizer deu o chapéu, tentou a finta novamente, ganha a jogada, recolhe o time no toque de bola, Flaco Lopes tentou ganhar, afasta o time do Santos, domina, bom tempo vem para ganhar, ele abre para Rulizer, domina pelo campo de defesa, tem barril aberto, prefere o toque de bola na esquerda para Escobar, Escobar domina pelo time do Peixe, tenta ser jogando pelo seu campo de defesa com João Schmidt, João Schmidt domina para Escobar pelo setor de esquerda, ainda campo de defesa, vem pro Breck, faz a finta, ele recolhe a jogada, atrapalha para Rulizer, no meio do campo deixa a bola passar, já domina do campo de ataque, barreal pediu, a abertura vem pelo setor de direito no campo de ataque, vem para Igor Vinícius, ele domina, não tem ninguém do Santos dentro da grande área, vem buscar Gabigol, Gabigol domina para o time do Santos, vai tentar a finta em cima da marcação, no primeiro volta, jogada com o time pelo comando de ataque, Igor Vinícius tentou partir, subiu de cabeça, afasta o perigo, Marlon Freitas volta novamente, domina o Santos com Gabriel, bom tempo prende e solta na zaga central para Lucas Veríssimo lá atrás para Brazão, que domina para o time do Peixe, está jogando com Lampérez, Lampérez recolhe para o time do Santos, abre a jogada na esquerda para Escobar, Escobar prendeu para a esquerda, campo de ataque, vem para o toque, levou o time do Peixe, bola mal passada, tentou novamente Cristiano Oliva, ele perde a bola, Cristiano Oliva, a bola volta no toque, levou o time do Palmeiras, vem com o Evangelista, que abre na direita para Kelvin, Kelvin domina para a direita, campo de ataque, solta a jogada novamente para Arias, tentou o domínio novamente, voltou no campo de ataque pela direita, recolhe com Maurício, Maurício prende o lance e volta para Marlon Freitas domina para o time do Palmeiras, abre a jogada para o setor de esquerda, zaga central, enfia a bola para Maurício, Maurício tentou lançar no meio, afasta o time do Peixe, está jogando no campo de defesa, domina o time do Santos para ser jogando, domina o time Peixeiro, a abertura vem pelo setor de direito do campo de ataque em velocidade, vai descer para o apoio, tenta arrancar novamente o time do Santos, bola tocada aqui atrás, Rulizer, ele ganha o lance curtinho com Igor Vinícius para Rulizer, Rulizer tenta o passe de bola, erra o passe, a bola volta, volta novamente, apertou Igor Vinícius, toca a bola, o time do Santos, bola volta pela direita, recomeça Rulizer para o time do Santos para sair jogando, a abertura vem aqui pelo setor de esquerda, campo de defesa no toque de bola de Escobar, Escobar domina, soltou curtinho para Luan Pérez domina para o time do Peixe, volta a jogada para Escobar, Escobar prendeu pelo setor de esquerda, cabra ataque para Luan Pérez, ele domina no campo de defesa com o time do Santos, sai jogando lá atrás, recolhe Gabriel Brazão para sair para o jogo, o Terra mudou o conceito do SUV, vire a chave com o consórcio Volkswagen 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para Evangelista, Evangelista prendeu para Marlon Freitas, enfia pela ponta direita, cabra ataque para Maurício, Maurício tem a passagem de Kelvin, a marcação foi, Maurício levou para dentro, abre a jogada novamente, Marlon Freitas soltou da esquerda, bom lance para Arthur, chegou, bateu direto pro gol, ela vai embora, à direita do gol, chute de Arthur, tiro de meta para a equipe do Santos bater.
2: Estava bem compacto o time do Peixe, porque o Marlon Freitas olha pro lado e vê o Arthur sozinho do lado esquerdo, jovem garoto buscando seu primeiro feito com o time profissional, arriscou, ela vai no primeiro poste do Gabriel Brazão, leva perigo o tiro de meta Peixe.
0: 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Tenda, a bola volta no toque de bola, tenta descer contigo na intermediária. Jarne corre no toque de bola, tenta descer novamente pela esquerda. A bola vai embora para a linha de lado. Lateral para a equipe do Palmeiras bater do campo de defesa. 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Grupo Souza Lima, o tempo não para, Bandeirantes marca. jogados para você conferir. Jogados 11 minutos e 30 de bola rolando o primeiro tempo de jogo de Palmeiras e Santos 0-0 na Bandeirantes. Quem vem para falar é você, Agrela.
3: Ulisses, mais tarde, 8:30 tem Atlético Paranaense e Grêmio, e às 9, Clássico Mineiro entre Cruzeiro e Galo. E amanhã nas quadras tem a final do Masters 1000 de Madrid entre Yannick Sinner, o italiano, número 1 do mundo, e Alexander Zverev, número 3.
0: 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Obrigado pelo carinho da sua sintonia. A bola já volta no toque de bola, tenta descer Coutinho novamente, recorre no campo de defesa, tenta apertar o time do Santos, vem com um toque de bola, Coutinho novamente no meio, Igor Vinícius, ele vem nesse giro, a jogada pelo setor de esquerda, lançamento vem pro Gabigol, de primeira soltou pela esquerda, campo de ataque em velocidade, vem pro jogo, o time do Peixe, abertura novamente para Escobar, Escobar domina, volta, a jogada Coutinho para o Leiser domina pelo seu campo de reta, guarda, vai para frente em cima da marcação, no primeiro ele tenta o toque de bola, Coutinho no setor intermediário, Rolizer, enfia a bola no comando de ataque, vem Murilo, sobe, tira de qualquer maneira, a bola volta com o time do Santos, Igor Vinícius domina pela direita no campo de ataque, ameaça o cruzamento, vem pro levantamento na boca do gol, ninguém chega, chega Rolizer do outro lado, a bola atravessa toda a grande área, vem Rolizer, soltou entrada na grande área para Gabigol, ele domina pro time do Santos, vai pra finta, vai tentar o toque de bola, Gabigol busca a jogada, adiantado o goleiro do Santos, Gabigol soltou, bom lance à frente, cruzamento, vem na área de cabeça, tira Arthur, a bola volta, pressão do time do Peixe, Gabigol domina para Rolizer pela direita do campo de ataque, vem cruzamento, levantou para ninguém, forte demais o cruzamento, a bola vai embora para a linha de lado, lateral esquerdo, defesa para o time do Palmeiras bater.
1: Com o Santos dominando nesse campo de ataque agora, conseguindo tocar a bola com o Rolizer nessa última tentativa, o cruzamento, ele estava sozinho, livre de marcação, mas acabou pegando mal, forte demais, direto para fora, posse de bola Palmeiras.
0: É bola no campo de defesa para o time do Palmeiras bater lateral. 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Cláudio Zaidan fala na Bandeirantes e o jogo, Zaidan.
4: Olha, está faltando um pouco de ousadia, né, dos dois lados. O jogo está equilibrado, os dois times marcam bem. O Santos muitas vezes recua para trazer o Palmeiras, tentar sair contra-ataque. Mas basicamente quando chegam ao ataque, Santos e Palmeiras se limitam a cruzamentos na área, muito pouco. Tá faltando drible, partir para cima, tentar desorganizar a marcação do outro time com drible, uma tabela. Jogo, por enquanto, burocrático, equilibrado, com as duas equipes marcando bem até aqui, Ulisses.
0: E vem pro jogo, ganha a jogada do time do Santos, abertura pelo setor de direito do cabra-ataque para Rolizer. Dominou a entrada na área, bateu pro gol, desviou no zagueiro, pega Carlos Miguel do meio do gol. Carlos Miguel faz a defesa. Numa bobeira que deu o Gomes no campo de defesa, o Santos quase chegou, pois não, Magrela.
3: Tem gol no Barradão, René, ex-jogador da Lusa, abre o placar para o Vitória em cima do Coritiba. Agora a Vitória 1, Coxa 0.
0: Futebol da Bandeirantes, jogo parado, falta na esquerda, campo de ataque para o time do Santos bater.
1: Falta do Gustavo Gomes, ele vacilou antes, perdeu a bola para o Bom Tempo e agora na sequência acabou derrubando. Ali o Barreal, o árbitro sinaliza a falta. E Ulisses, uma justificativa do Santos à arbitragem. A delegação teve problemas no percurso até o estádio, levou o dobro do tempo, tanto o delegado quanto a arbitragem foram avisados.
0: É o futebol da Bandeirantes para você, torcedor brasileiro. 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Tem várias maneiras de você saber que hora você vai chegar no estádio hoje, antes de você sair, né? Existem plataformas que comunicam o tempo que você está demorando para chegar. Tem que se ligar. É falta, o líder partiu para a bola para o Santos. Subiu de cabeça, vem para girar. Flaco Lopes afasta. A bola volta com o time do Palmeiras. Tentou ganhar, não conseguiu. Lateral para o Santos bater. Pois não, Zaidan.
4: E continua a mesma toada, né, Ulisses? Excesso de erros e excesso de cruzamento. Palmeiras e Santos, quando chegam ao ataque, é só bola alta na área. É muito pouco, muito pouco.
0: Mas eu vejo um Santos atacando mais que o Palmeiras, hein, Zaidan?
4: O Santos sabe que não pode ficar lá atrás tomando pressão, né? E tá indo pra cima, mas insiste em cruzamentos na área. Até agora, com exceção daquele lance que o Gomes vacilou, o Leiser bateu, houve um desvio, o Carlos Miguel pegou, o Santos se limitou a cruzamentos na área. E o Palmeiras também, só bola alta na área.
0: Lateral foi cobrado, tenta chegar o time do Palmeiras, vem para tirar o time do Santos, que já sai jogando no seu campo de defesa lá atrás com o Brasão. Domina para o time do Peixe, sai para o jogo. 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A bola volta, volta no toque de bola, domina novamente pelo setor de esquerda, Escobar. Ele vem pra finta, volta a jogada na zaga central. Recomeça o time do Palmeiras, pressão, jogando a abertura, vem no toque, ele vai na cotinha com o Lucas Veríssimo pro time do Peixe. Ele prende o lance e solta a jogada pra Gabigol na entrada da grande área, não consegue chegar pro domínio, tenta armar contra golpe, o time do Palmeiras vem com o Flaco Lopes, toca na bola, vem pra afastar o time do Santos, tira mais completamente errado o capitão Lucas Veríssimo, toca errado, a bola volta com o time do Palmeiras, com Arthur domina pelo setor de esquerda, quebra ataque, passa na bola, deu tapa no segundo, vem por baixo pra tirar, mergulha Igor Vinícius, põe pra fora em lateral pra equipe do Palmeiras, bater pelo setor de esquerda, campo de ataque, conte com a Mafre, tudo 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A bola volta, o toque de bola domina novamente o time do Palmeiras para descer pelo comando de ataque, a abertura foi feita para a direita, recolhe novamente Kelvin domina, abriu para Marlon Freitas, recolhe no campo de defesa para sair para o jogo. Futebol da Palmeirantes para você, 17 jogados, Cláudio Zaidan fala de Palmeiras e Santos, 0-0, primeiro tempo.
4: E é muito difícil você ver alguma jogada em velocidade, porque os dois times marcam atrás, não há aquela pressão que abra espaço para o contra-ataque, né? Todo mundo tem a precaução de ter uma linha de marcação atrás, e falta ousadia elementar, né? Como é que você quebra essa marcação? Desorganiza a marcação? Com drible ou com tabela? E até agora não aconteceu nada disso, é muito pouquinho lateral e cruzamento na área.
0: E tenta descer o time do Palmeiras pela direita do campo de ataque. Kelvin cruzou, tirou a zaga do time do Peixe. Lucas Veríssimo tirou a bola, voltou pela direita do campo de ataque para Marlon Freitas. Abra a jogada, cruzamento na boca do gol do Maurício. Perdeu tempo, Brazão. O Brazão entregar a rapadura, ele perde totalmente o tempo de bola. A sorte foi que o jogador Flaco Lopes errou o chute, não faria o gol, porque o Brazão estava perdidinho no lance, hein?
2: E a leitura é essa mesmo, Ulisses Costa. O Brazão parecia estar inteiro na jogada, se desesperou e viu o Flaco Lopes com o gol aberto. Sorte dele, que o argentino foi impreciso na tentativa de arremate. Se perde em tiro de meta, Peixe.
0: 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Zaidan, que saída péssima do goleiro do Santos, o Brazão, hein?
4: Péssima. O goleiro, quando sai, ele não pode parar, ele não pode vacilar, ele não pode oscilar, ele não pode ir e voltar. Ele tem que sair para... A bola é minha. Aqui ninguém vai pegar essa bola, ela é minha. Eu tô com as mãos, eu vou lá em cima e vou ganhar. Ele foi e de repente ele parou e percebeu então que o Flaco Lopes fechava. Se o Flaco Lopes consegue tocar na bola, um abraço, hein, acabou.
0: É verdade, é bola no campo de ataque, tenta descer novamente, o time do Palmeiras não consegue, o time do Santos recupera a bola, ganha a lateral, vem pro toque de bola, Gomes põe para fora, lateral, Palmeiras cobrado, libera do campo de defesa, o time do Santos tenta ser jogando já no campo de ataque, Igor Vinícius está livre do setor de direita, campo de ataque, recolheu o laser, abriu para Igor Vinícius, abre a jogada na direita, puxou, perna esquerda, ele recolhe, vai para a finta, dá o toque de bola para o laser domina, tenta partir do campo de ataque, volta novamente com Barreal domina pro time do Peixe, vem para a finta na marcação, recolhe na entrada da grande área, bom lançamento, cruzamento na boca do gol, é pra Barreal, deu pra trás, tentou buscar o Gabigol, não conseguiu e molhou, contra a golpe do time do Palmeiras, dominou, recolheu Maurício, prendeu, caminhou demais, ele vem pro toque de bola, Maurício recolhe, perde a chance do contra-golpe, tentou cruzamento, foi travado. Linha de fundo, tiro, esquinado, escanteio pro time do Palmeiras bater, perdeu a chance do contragolpe.
2: E o Santos triplicou a marcação para cima do Maurício, que foi inteligente, viu que não conseguiria dar o drible. Chutou a bola no adversário e conquista o escanteio. Ficou ruim pro Luan Pérez, tomou uma bolada na boca, cai no chão, atrasa a cobrança alviverde. Maurício e Andreas Pereira na bola.
0: Maurício foi muito lento, hein, Zaidan?
4: Ulisses, ele tinha um companheiro livre do lado esquerdo, né? Mas ele não passou na hora certa. É quando ele pensou em fazer o passe, já havia dois jogadores do Santos em cima dele e ele acabou não conseguindo. É que houve o desvio no Pérez, o escanteio, mas ele demorou demais para passar a bola para o companheiro que estava livre na esquerda.
0: E vem pro jogo, tenta descer o time do Palmeiras, escanteio, cobrado, bola volta, tira a zaga do time do Santos, Arthur dominou, cruzou, levantou a boca do gol, no alto, sai pra fazer a defesa. Brazão, no alto, sai pra pegar.
2: Inicialmente seria uma jogada ensaiada, o Andreas bate o escanteio rasteiro, mas tava esperto o João Schmidt pra afastar, e agora o Brazão corrige a saída, consegue encaixar a bola.
0: A bola volta no toque, Ivana tenta descer novamente. O time do Palmeiras para ser jogando. Volta no toque, Ivana perde. Bola no time do Pige. A bola volta. Evangelista já domina pelo campo intermediário. Recorde a jogada para Maurício. Maurício domina para Gomes. Gomes recorde no campo de ataque para o time do Palmeiras. Abre a jogada para Arthur. Arthur prendeu para Maurício. Maurício domina no campo de defesa. Ele liga a jogada pela direita para Kelvin. Kelvin na linha lateral do gramado pelo direito do campo de ataque. Domina para o time do Palmeiras. Ele vem para a finta. Recorde a jogada. Coutinho novamente para Gomes. Gomes para Maurício. Toca a bola Palmeiras. 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Recomenda novamente Maurício para o time do Palmeiras. Gira a jogada para Marlon Freitas. Marlon Freitas recolhe. Tenta o lançamento à frente. Marlon lançou, buscou jogada à frente para Calvin. Domina no caminho de ataque. Recolheu, bateu pro gol. Afasta a zaga do time do Piche. Domina o time do Santos. Sai jogando no campo de defesa. Recolhe com o Tim Rolazer. Ele prende a jogada pela direita no campo de defesa com o Igor Vinícius. Já tá o tapa na bola. Vem Marlon Freitas para sua marcação. Igor Vinícius tocou Marlon Freitas inteiro na bola. Vem para roubar. Ganha pro time do Palmeiras, que sai jogando no campo de defesa. 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Bandeirantes marca. 22 minutos de bola rolando, 22 de bola rolando, primeiro tempo de jogo, girando o placar do brasileiro, 14ª rodada de 38, perdeu novamente Evangelista, vem Santos, passa o gol, o Laser dominou, são 3 contra 3, não, o Laser bateu pro gol, desviou no zagueiro tranquilo, Carlos Miguel faz a defesa, e o Gabigol pedindo a bola na direita, só com um homem na marcação.
1: E o Santos perde uma baita oportunidade. O torcedor do Palmeiras queria a falta do Oliva para cima do Lucas Evangelista. O Klaus deixou seguir. O Olezer não viu o Gabigol livre. Preferiu bater. Ela desviou no Gomes e ficou tranquila para o goleiro palmeirense.
0: E vem para o jogo o time do Santos. Bala foi chuta para Gabigol, para Rolizer. Rolizer domina para Gabigol. Goleiro sabe, ele tocou por baixo. Murilo. Espetacular o Murilo. Gabigol ia fazer o gol. O Murilo vem, trava no último toque na bola depois do Gabigol bater nela, escanteio para o time do Peixe bater.
1: E é o toque que salva o gol do Palmeiras. O Gabigol aqui na minha frente, Ulisses, olha para o céu e não imagina a oportunidade que perdeu. O zagueiro foi muito bem, tirou pela linha de fundo, Rolezer na bola, escanteio para o Peixe.
5: Vou falar agora que o seu Santos está bem no jogo, hein? Para quem falou e achou que ia ser um massacre do Palmeiras, o Santos melhor que o Palmeiras no jogo, hein? Já o Zé ainda fala.
0: Escanteio para o time do Peixe bater na direita. Rolizer parte para a bola, bateu, levantou no boca do gol. A bola sobrou de primeira. Recolheu para Gabigol, girou, bateu para o gol. Completamente equivocado. Voltou para Rolizer. Ele domina para o time do Santos. Cruzamento na grande área. Sobe a zaga, corta, tira. João Schmidt soltou. A bola volta no toque. Ele bola afasta a zaga do time do Palmeiras. Já domina o time do Santos pela direita no campo de ataque. A abertura foi feita à frente. Recolheu no comando de ataque. Vai para Vinícius. Igor Vinícius solta para o setor de direita. Na direita do campo de defesa já recomeça novamente. Cristian Oliva abriu jogada. Vem para o toque de bola. Escapa para a marcação. Rolizer. Ele prende o lance curtido no setor intermediário do campo de ataque novamente para Rolizer. Rolizer domina para o time do Santos, faz o giro, abre pelo meio de campo, apareceu na marcação Oliva. Ele vem para a finta para Rolizer, se livrou parcialmente da marcação, vai tentar um toque de bola. Gabigol está fora, recolhe fora da grande área pedindo. Abertura vem para a esquerda. Rolizer domina para o time do Santos, finta no primeiro, finta no segundo, era um 3 da marcação. Ele perde a bola, domina o time do Palmeiras para ser jogando com Arias. Arias prende pela direita do campo de defesa, vem Kelvin, ele toca a bola para Flaco Lopes. Flaco Lopes domina, vem na proteção e na falta, o juiz mandou seguir. Flaco Lopes dominou, passou, ganhou lateral, mas aí ele volta e marca falta,
1: porque o Palmeiras quase não estava ficando com a bola ali. O João Schmidt foi o responsável por derrubar o Flaco Lopes. Sem dúvidas, falta marcada, campo de defesa para o Palmeiras.
0: 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Sai jogando errado novamente o time do Palmeiras. Calvin passou errado. Gabigol dominou, abriu o compasso, perdeu o ângulo, vai bater pro gol. Ele não bate, perde a jogada, recolhe novamente no setor intermediário. O Gabigol, ele prende para o time do Santos. Sai jogando do campo de defesa, tentou o passe, passe errado. O Gabigol contra a golpe do time novamente do Palmeiras. Chega na bola, ganha limpo, recolhe o time do seu Palmeiras para ser jogando. Abertura vem para o setor de direito do campo de ataque na vontade, domina novamente Gabriel Bom Tempo, prendeu, abriu de esquerda, vem para o jogo o time do Peixe, dominou no comando de ataque, Gabriel Bom Tempo recolhe para o time do Santos, armou o compasso para bater, rolou, entrada na grande área, pôr uma bola na frente, toca a bola, Gabriel Bom Tempo, ele domina para a volta, volta no toque de bola para Rolizer, Rolizer dominou na esquerda, vai bater pro gol, bateu, na trave, entrou!

0: você, eu tô dizendo pra você, o Santos tá melhor do jogo, o Santos tá melhor em campo, o Santos abre o placar do jogo, Rolezer, de pé em pé, de pé em pé, Gabigol, soltou jogada, Oliva, Cristi Oliva, João Schmidt, abriu jogada, Gabigol de novo, Rolezer, bom tempo, dividiu, sobrou pra Rolezer, ele bateu, bateu no campo esquerdo do goleiro, bola tá no pé da trave, morre no fundo da rede, vai lá bater na bochecha, na bochecha, na bochecha direita, no pé esquerdo da trave, na bochecha direita, Rolezer, agora, agora, Santos 1, Palmeiras 0, eu dizia, o Santos é melhor do jogo, o Santos é melhor do jogo, oh, Rolezer, gol, emoção maior do futebol, essa emoção, Rolezer, que você proporciona, torcida peixeira, 1-0 pro Santos, diz aí, Everton.
1: Em meio a muita reclamação dos jogadores do Palmeiras, no gramado e também de toda a comissão no banco de reservas, queria uma falta no início da jogada, mas fato é que Rolezer, terceiro jogo seguido como titular, chama a responsabilidade para si, recebe fora da área, traz para a perna esquerda e bate. Ela caprichosamente toca a trave esquerda de Carlos Miguel e morre no fundo da rede. O Santos abre o placar, é o terceiro gol de Rolezer na temporada, o sétimo com a camisa do Peixe.
0: 1-0 pro time do Peixe. Kelvin perde a bola lá na direita e dá contragolpe pro time do Santos. Palmeiras também erra muitos passes. Ô Zaidan, 1-0 pro Peixão.
2: A gente falava antes do jogo, Ulisses, que esse time do Palmeiras tem marcado muito mal, uma marcação frouxa, com muita lassidão, time que dá espaços demais, né? Os jogadores parecem não gostarem muito da ideia de marcação cerrada, em cima, sem dar espaço. O Santos está fazendo isso. O Schmidt, o Oliva e o Montempo ganharam o meio campo. Estão jantando o meio campo do Palmeiras. O Rolezer era o cara que mais finalizou até agora. Aquela que o Carlos Miguel defendeu, aquela outra que ele até deveria ter passado para o Gabigol. E agora essa, ele está tentando. É o cara que mais finalizou no jogo. O Palmeiras, além de limitar-se a cruzamentos na área quando vai o ataque, ele tem marcado muito mal. Não é nesse jogo, não. Tem sido uma estranha característica do time em 2026. Uma característica que o Palmeiras não tinha com o Abel. Está marcando mal, está dando espaço. O Santos faz um grande jogo, né? O Santos está marcando em cima e houve uma tabela. É isso que desnorteia a marcação, né? Quando você tem troca de passes com muita velocidade, o outro time fica desnorteado. E o Palmeiras marcando a distância, marcando mal, tomou o castigo. Merecida a vantagem do Santos, Ulisses.
0: 1-0, 1-0. Domínio do campo de defesa, tenta o domínio novamente. O time do Palmeiras está parado. O jogo marcado. Falta para a equipe do Santos. Bater do campo de defesa para o setor de esquerda. Falta para o time do Peixe bater. 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Bandeirantes marca. Jogados para você conferir, jogados 29 minutos e 30 de bola rolando. É o primeiro tempo de jogo girando o placar do Brasileirão. Décima quarta rodada de 38 continua para você, Palmeiras 0, Santos tem 1, gol marcado por ele, Rolezer, e o melhor jogador do Santos em jogo até agora, o Rolezer, hein? Na Bandeirantes, quem vem para falar com você é você, a Grela.
3: Tem mais um gol no Barradão, mais um do Vitória, Zé Vitor amplia diante do Coritiba, agora Vitória 2, Coxa Branca 0, Ulisses.
0: 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O jogo tá parado.
4: Porque o Fleco Lopes soltou a mão por ali para cima do Rolezer, que estava recompondo para marcar. Claro, muito protesto da torcida do Palmeiras, que já perdeu a paciência com o Klaus, lado esquerdo, após ser alviverde.
0: Ah, perdeu a paciência com quem?
4: Com o Rafael Klaus.
0: Ah, não, tem que perder a paciência com o time do Palmeiras. Não tá jogando psiroca nenhuma, velho. Dando espaço entre as linhas, errando saída de bola, errando passe de bola. Ô Zaidan, é isso que o Palmeiras está perdendo, não é por causa do Klaus, não, é porque está errando muito o Palmeiras e o Santos é melhor nesse momento no jogo.
2: É, e não é neste jogo que o Palmeiras tem feito isso, né? O Palmeiras tem eficiência, lidera o campeonato, é inegável que tem eficiência, tanto que é líder, mas é um time que joga muito menos do que pode. Você vê o Arias, inclusive, jogando do lado errado, onde ele tem uma eficiência menor, deveria estar mais do lado direito e não se preocupar tanto em acompanhar a lateral. Ele e o Maurício são obrigados a trabalharem como secretários de lateral. O Palmeiras tem marcado mal. E lá no ataque se limita a cruzamentos na área. Um time sem inspiração. Com o time que tem, com os jogadores que tem, tinha de estar jogando muito mais que isso, Luiz.
0: É verdade, agora o Arthur ficou na cara do gol, poderia cruzar para trás, chutou na rede pro lado de fora, hein? Que coisa, hein, o Luiz Fabiani?
4: E o Maurício ficou revoltado, Luiz, porque ele tava no segundo pau, livre. Faltou experiência pro garoto Arthur, que chuta para fora, o brasão já tava batido no lance.
0: Mas é a culpa do Klaus, né? Que o torcedor pega a dirigência do Palmeiras, o banco do Palmeiras, é culpa do Klaus. E deu amarelo agora pro brasão, que demorou para bater.
4: É isso, por retardar o reinício do jogo, Gabriel Brazão, 77 do Santos, toma o primeiro cartão amarelo da partida.
1: Tava pendurado, desfalca o Santos no próximo domingo, 6:30, contra o Bragantino na Vila Belmiro.
0: A bola volta no toque de para, domina novamente o time do Santos, tentando descer pelo setor de esquerda, bom toque de Igor, abre no toque de para Coutinho na intermediária, devolução errada. O Laser passa mal, mas o Igor Vinícius quem não domina, a bola volta novamente no toque de para a equipe do Palmeiras, jogando no seu campo de defesa, Grupo Souza Lima, eficiência em segurança e 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Palmeiras, Murilo dominou, ele tentou o cruzamento, afasta a zaga do time do Peixe, vem para tirar a bola, volta para Arthur de primeira, levanta a bola, afasta o time do Santos, corta Igor Vinícius, vem para dar um bico na bola, corta, tira dali, repito, 33 jogados, é primeiro tempo de jogo, Santos 1, Rolazer 0 pro Palmeiras, na Bandeirantes, você agrela.
3: Mais cedo o Botafogo perdeu para o Remo de virada em casa pelo placar de 2-1 e perdeu também lateral direito Vitinho para o seu próximo jogo no Campeonato Brasileiro diante do Atlético Mineiro fora de casa no próximo domingo.
0: É o futebol da Bandeirantes, do Mineiro, campo de ataque, tenta descer o Palmeiras, áreas não alcançou. A bola vai embora para a linha de fundo, tiro de meta para a equipe do Santos bater.
4: E aí os papéis tinham que ser invertidos, tinha que ser o Arias para cruzar para o Flaco Lopes, mas o argentino sai da área, tem qualidade, acha o colombiano, mas foi alta demais em tiro de meta. Brazão já amarelado, sem pressa para bater.
0: 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Brazão vem para a cobrança, vem para levantar a frente, Brazão. É tiro de meta para a equipe do Santos, bater pelo setor de grito do campo de defesa. Brazão partiu para a bola, correu, bateu. Ele bate na frente, tenta buscar a jogada com o Gabigol. Ele sobe de cabeça, tentou tirar, não consegue. Sobe de cabeça no meio de campo, Arias ganhou. A bola volta, Flaco Lopes tenta o domínio, quem ganha, Andregas Pereira. Vai para o passe de bola, erra o passe. Aí a torcida deve ficar brava. A abertura vem pelo setor de esquerda, campo de ataque, domina Gabigol. Para o time do Santos, ele prende, enfia a jogada no campo de ataque para Rolizer. Vem para o break, deu para trás, olha o Santos chegando com perigo. Balanço. A abertura foi feita à frente, o Laser domina novamente, pede jogada, levantamento, vem na segunda trave, chega tocando na bola. Arthur põe para escanteio, chegava na bola perigosamente pela direita o jogador Cristian Oliva. Escanteio para o time do Peixe bater na direita.
1: Com a ponta dos pés, o Arthur consegue cortar a bola porque o Oliva estava chegando ali sem ninguém na marcação, em condições. O Santos chega mais uma vez pela esquerda, ganha escanteio, o Laser se encaminha para a cobrança.
0: Escanteio para o time do Peixe, bater o Laser, vem, bate curtinho, a bola vai para o toque, levanta curtinho novamente com o Cristian Oliva, abriu jogada na direita, soltou para Igor Vinícius, para o Laser, perde esquerda na bola, levantou no gol, toque de cabeça, vai para fora. Linha de fundo, tiro de meta novamente para a equipe do Palmeiras bater.
1: Cabeçada do Luan Pérez, mas ele mais parece ter atrapalhado a cabeçada do João Schmidt, que estava atrás com melhores condições para tentar arrematar para o gol. Ela se perde ao lado direito do gol, da meta defendida pelo Carlos Miguel, tiro de meta Palmeiras.
0: 1-0 para o time do Peixe, número do time do Palmeiras, vem para o toque, bola com o Arthur, ele prende o lance, perde a jogada, recupera novamente no campo de ataque, tenta Kelvin, a finta não consegue, a bola volta com o time do Santos, já sai jogando na moral o time do Peixe, a abertura vem para o setor de esquerda, campo de ataque, vai para o break, prende o lance novamente, o time do Santos ganha lateral, numa jogada bonita, enfeitou bem, Barreal, é lateral para o time do Peixe, bater pela direita, campo de defesa, abra as press, transporta suas encomendas para qualquer lugar do 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E vem pro jogo Flaco Lopes, ele é bom de bola pela direita do campeonato. Ataque para o time do Palmeiras, vai para a frente em cima da marcação. Flaco limpou a jogada, puxou perto da direita, bateu travado por baixo pelo Escobar. Ele põe para fora, é lateral para a direita, campo de ataque para o time do Palmeiras, bater lateral para o Palmeiras cobrar. 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A bola volta para Murilo. Murilo domina no campo de defesa para o time do Palmeiras. Sai jogando o campo de retaguarda, recolheu para Carlos Miguel. Carlos Miguel prende o lance, tenta enfiar a jogada no comando de ataque, tenta o toque contigo na intermediária. Flaco está impedido, está parado o jogo. Flaco pedido, está marcado novamente impedimento, e o Flaco meteu a bola no gol. Mesmo sendo marcado impedimento, merecia amarelo Flaco, hein?
4: É, estava muito adiantado o Flaco Lopes na tentativa do Palmeiras, e ele quis aliviar a ansiedade, bateu pro gol, o Brasil nem responde, cobra um amarelo ao Klaus, e o Klaus responde, acabou, e pede pressa ao Brasil na reposição do tiro de meta.
0: Ô,
4: do tiro
0: de impedimento. Não tem acabou, é amarelo, filho, isso é regra do futebol. Pois não, Zaidan.
2: Agora é o seguinte, o Bandeira foi precipitado, né? Porque não era um lance de inegável, tá sozinho a 4 metros do último jogador. Deveria esperar a conclusão do lance. Foi precipitado o Bandeira. E até por isso, porque normalmente você espera o lance ser concluído para então marcar impedimento, o Flaco, já acostumado a isso, finalizou, né? Outra coisa, os times estão. Hoje você tem uma ideia de loteamento, né? Parece que o Arias, ele tem um lote, ele não pode sair daquele lote, ele fica do lado esquerdo. E o Arias tem sido um jogador muito mais eficiente ao longo da carreira, inclusive no
0: Fluminense. Olha só, o Arias dominou na cara do gol, vai fazer, bateu, Brasil! Um bom pé tirou! Ficou o Arias, a bola e o goleiro. Arias, a bola, o Brasão e o gol. O Arias bateu o Brasão com o pé, meteu para escanteio.
4: E o Marlon Freitas pede para subir o volume do estádio ao viver de escanteio. Quem bate é Andréas Pereira.
0: Andréas Pereira para a cobrança de escanteio, vem para o levantamento dentro da grande área. Escanteio para o time do Palmeiras, bater, partiu para a curtinho, soltou para Arias. Arias domina para Andréas prende, esperta, esquerda, balança, puxa, perna direita, cruza, levantou, segunda trave para o toque de bola curtinho na intermediária, bola toca na para fora, vai embora. O Maurício dominou na entrada da pequena área, deu de bico na bola e põe pra fora o Maurício, põe pra fora o Maurício!
4: E era a posição que ele queria, sem marcação, na perna boa, mas não conseguiu reagir a tempo. Foi um biquinho maroto, suficiente para vencer o Brasil, mas não seguiu a rota do gol. Vai pra linha de fundo, mais um tiro de meta do Santos, pressão do Palestra.
0: 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E Zaidan, que chance perdeu o Palmeiras agora, hein, Zaidan?
2: Ulisses, o Brasão é um goleiro muito corajoso nesse tipo de lance, né? Quando o cara vem com a bola dominada, frente a frente, ele sai pra dividir, ele sai pra fechar o ângulo. Agora, o Arias finalizou muito mal, né, Ulisses?
0: Ah, bateu mal na bola, Zaidan. Ele que chutou no pé do Brasão a bola ainda, viu? Mas o Brasão tava ali abrindo a perna. Vem pro toque de bola, tá tomando a falta, tá marcada a falta pro time do Palmeiras, bater falta pro time do Palmeiras cobrar. A abertura vem pro direito do campo de ataque, fica irritado no jogo novamente Andréas Pereira. O time do Palmeiras tenta descer, olha o Gomes é a ponta direita, cruzou na boca do gol, afasta a zaga. A bola volta pra Kelvin, vai deixar sair, não domina, domina pro time do Palmeiras, fecha a porta em cima dele, recupera Kelvin, ele ganha pro time do Palmeiras, tenta o toque de bola, toca por último na bola, Escobar põe pra fora, escanteio.
4: Na disputa, duelo individual, o Kelvin ia se perdendo. Na sequência, o Escobar deu uma ajudinha, desviou na bola, o último toque santista, escanteio Palmeiras, sempre ele, Andréas Pereira.
0: Andréas Pereira para a cobrança, 40 minutos de bola rolando, o placar de 1-0 para o time do Palmeiras, 1-0 para o time do Santos contra o Palmeiras. O Santos vence, gol de Rolaser, escanteio cobrado, levantamento na boca do gol, afasta o time do Peixe, vem para tirar a bola, volta para o setor de direito do campo de ataque, abertura à frente, encontra a golpe, tenta descer o Santos, sofre a falta. Vem para matar o Maurício, lance, falta, campo de defesa para o Peixe bater. 1-0 Peixe, 1-0 Santos, o Laser fez o gol. 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Parado o jogo, é bola para o time do Peixe bater do seu campo de defesa, bola para o time do Santos cobrar. 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Carlos Miguel sai para pegar.
1: Tentativa de passe do Christian Oliva, buscava ali o Barreal, mas ele acabou tocando muito forte na bola, direto recuando pro goleiro do Palmeiras, que fica com ela.
0: 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A bola volta no toque, ele para o domínio pelo comando de ataque, tenta descer novamente o time do Palmeiras. A abertura do Flax, soltou para o Evangelista. Evangelista domina novamente, gira a jogada, abriu para a direita para Kelvin. Kelvin dominou, meia direita de ataque, cruzou na boca do gol, toque do Arias, vai para fora. Linha de fundo, tiro de meta para a equipe do Santos bater cabeceio do Arias.
4: No duelo de baixinhos, Arias contra Igor Vinícius, melhor o colombiano que não direciona bem o cabeceio, mas ela passa rente ao travessão do Brasão, que agora tem pressa no tiro de meta.
0: 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Jogados para você conferir, 42 minutos de bola rolando, 42, vem para o jogo, o time do Peixe, bola foi solta muito forte pela direita, vai evitar a saída Igor Vinícius, dominou para o time do Santos, tem Gabigol aberto, recolheu para Gabigol domina, recomeça para o time do Peixe, ele prende a jogada, vai soltar pela esquerda, prefere toque no meio contigo na intermediária, toca a bola do Santos para ser o jogo, daqui a pouquinho o intervalo, Bandeirantes, com você João Paulo Capelanes, vem aí o Capela já dominou do toque, ele bola contigo no setor intermediário, recolhe o time do Peixe para ser o jogo, a abertura no campo de defesa, 1-0, Santos vence o jogo diante do Palmeiras, o líder perdendo para um dos times que estava no rebaixamento, toca pessimamente a bola, o time do Santos toca pessimamente, o Palmeiras devolve depois do toque do Lucas Veríssimo, a bola volta no toque de bola com o time do Santos que está jogando com João Schmidt domina para o seu campo de defesa, vai para o toque de bola contigo na intermediária, abre a jogada no meio com Christian Oliva abre da sua zaga central para Luan Pérez para Christian Oliva, que domina a jogada pelo comando de ataque, tentou soltar à esquerda do campo de ataque, lançamento viria frente, Barreal não vai, a bola volta com Marlon Freitas, que domina e está jogando para o time do Palmeiras pela direita no campo de defesa, domina o time do Verde e já desce no campo de ataque, a abertura foi feita, frente, Brasão sai Maurício para pegar.
4: E o passe do Kelvin teve a curva certinha, mas foi forte demais nesse gramado rápido do Palmeiras e o Maurício não chega, Brasão bem colocado, vai tendo atuação de Galo, impede a chance do Maurício.
0: Maurício tentou, Brasão pegou, a bola volta, toque de defesa, já tem João Paulo Capelanes, lançamento pro Gabigol, e na frente do Maurício dominou Gabigol, a bola quicou, Gabigol ficou com a mão no rosto, mas o Bandeira marcou impedimento.
1: O Bandeira na sequência, de fato, marca a irregularidade no lance de ataque do Santos, só que tá caído o Gabigol ali, acusando um braço aberto do Murilo na jogada que tentava com ele ali. Segue caído e agora também recebendo as vaias do torcedor do Palmeiras.
0: Pra você ligado na Bandeirantes, o Bandeira demorou para marcar o impedimento, deixou o lance correr, isso que a gente tem dito. Eles deixam correr o lance e acontece um lance violento. Isso é um risco para a arbitragem do futebol e também para os jogadores de futebol, hein, Zaidan? Se ele tivesse marcado impedimento,
2: mas ele
0: pra
2: errou.
0: Mim não tinha, tá? Pra mim não tinha impedimento.
2: Não havia.
0: Tá?
2: Esse é o problema do sujeito também se precipitar. Não havia impedimento. Ele errou o Bandeira. A condição do Gabriel era normal, Ulisses.
0: É bola do campo de ataque, Murilo domina novamente no campo de ataque, Murilo prende para o time do Palmeiras, é o Murilo que taca a bola dominada, ele prende e soltou na direita para Gomes recolhe, tem aberto Marlon Freitas dominou o cruzamento na grande área, o toque para trás, ninguém chegou, tentou bater no gol, errou o chute, André Guedes Pereira bateu fraquinho, o Brasão pegou.
4: E ele era o elemento surpresa em relação à defesa do Santos. Ninguém viu o Andreas chegando e ele também não viu a bola. Por isso pega mal nela e manda nas mãos de Brasão.
0: E vem para o jogo tentar aparecer o time do Santos de cabeça. Murilo volta a jogada contigo no campo de defesa para Carlos Miguel, que sai para fazer a defesa. Quanto de acréscimo?
1: 3 minutos de acréscimo. Vamos até os 48.
0: Vamos a 48, 1-0, Peixe, o Santos vence o jogo, o Laser fez o gol a 26 minutos de bola rolando, domina o time do Palmeiras pelo setor de esquerda, quebra ataque, a abertura foi feita, à frente, tenta o toque de bola pelo setor de direita com Kelvin dominou, ele abre o compasso, solta a jogada contigo na intermediária, vem para o domínio Andréas Pereira volta a jogada com Murilo domina novamente para o time do Palmeiras, arma a jogada pelo setor de esquerda, enfiou novamente para Evangelista, vem para o toque de bola contigo no setor de ponta, abre a jogada do comando Arthur cruzou, levantou na boca do gol, bola passa por todo mundo, sobrou para Maurício domina dentro da grande área, deu para trás, Marlon Freitas. Mas o que é isso, Marlon Freitas?

0: que é isso, hein? Ô, Luiz Fabiano.
1: É, o negócio dele é muito mais destruir a jogada. Sério, quando ele precisa construir, ele se complica. Pelo menos, deu de presente para um torcedor do Palmeiras uma bola de tão longe que ela foi.
0: A bola foi suíta à frente, Brazão tenta buscar a jogada, vem na proteção, Kelvin, a bola sai para a linha de lateral, lateral para o time do Palmeiras bater. 46:30, mais 1:30 de jogo, domínio do campo de ataque, tenta descer novamente o time do Palmeiras, houve a falta em cima do Flaco, lá está parado o jogo.
2: Falta do Escobar, chegou por trás ali derrubando.
0: Deu verdade, lateral só.
2: É, não assinalou a falta do Escobar para cima do Flaco Lopes, lateral cobrado pelo Verdão.
0: A bola volta no toque, ele manda para Carlos Miguel, domina Carlos Miguel, Gabigol vem para cima, apertou, Gabigol quase roubou, e o Murilo põe para fora no desespero, o time do Palmeiras erra de novo.
2: E o Santos ligado com o Gabigol, que logo depois de quase roubar, novamente leva as mãos à cabeça, vão aparecendo as oportunidades para o Santos no campo de ataque.
0: E vem pro jogo, domina por entre as pernas, Pablo Freitas tomou bola batida, gol, a paulada do Rolazer, jogando demais o Rolazer no jogo, hein, Zaidan?
3: É, ele finaliza bem, é um jogador talentoso, né, tava muito perdido nos tempos do Vojvoda, jogava mal, mal posicionado, e ele tá aproveitando as chances, né, Neymar não joga, ele vai pro jogo, tanto que agora a tendência é o Cuca escalar ambos quando o Neymar jogar, deixar o Rolazer no time. Agora, além dele, esse trio Schmidt, Oliva e Bom Tempo tá ganhando o meu campo. Os três estão jogando muito hoje, Luiz.
0: E vem pro jogo do Mineiro novamente, tenta o tapa na bola, recolhe o Coutinho. Marlon Freitas no campo de defesa pro time do Palmeiras. Ele prende o lance com Gomes. Gomes abre, jogador do Mineiro pelo comando de ataque. Vem pro toque para Evangelista, Evangelista domina pelo setor de ponta, recorre a jogada, curtinha para Kelvin, Kelvin domina no campo de ataque, Kelvin vai para finta, solta a jogada para Marlon Freitas abre a jogada, é para Andréas Pereira de primeira para Arthur, Arthur domina, vem para Murilo, Murilo para Arthur, Arthur recolhe pelo campo de ataque, vem cruzamento na boca do gol, no alto, pega Brazão, segura o goleiro do time do Peixe, e o árbitro vai pedir a bola para terminar o primeiro tempo, ergue o braço, o árbitro, final de primeiro tempo aqui, no Allianz Parque. Aqueles bocudos que falaram que o Santos ia tomar um chocolate. Quem tomou um chocolatezinho foi o Palmeiras, viu? Santos melhor em campo. Um pro Santos, zero pro Palmeiras. Rolazer fez o gol a 26 minutos desse primeiro tempo. Alô, alô, Capelani.
4: Alô, Ulisses Costa. Não vou vestir a carapuça, porque ontem no jogo aberto meu palpite foi 1-0 pro Santos. E por enquanto 1-0 pro Peixão. Mas no concentração eu falei mesmo que o Palmeiras ia ganhar. E o Palmeiras está perdendo. E aí é o seguinte, o nosso timaço técnico externo mostra para você algumas vaias aí na Arena do Verdão. É ou não é, Everton Ramos? E aí, Luiz Fabiani?
1: É verdade, Capelani. Certamente muito insatisfeitos com a atuação do Verdão nesses 45 iniciais, que talvez tenha se surpreendido com o Santos, que propôs jogo, tentou ganhar o tempo todo e foi premiado com o gol do Rolazer ainda na primeira etapa. O Abel, ele acompanha o jogo fora de casa, por isso João Martins, comandante do Palmeiras, vai ter trabalho no intervalo para tentar remodelar a equipe para os 45 finais. E para isso, não faltam opções. Fux, Giai, Jefté, Felipe Anderson, Paulinho, quem sabe, retornando aos gramados. Sousa, Luigi, Martinez, Alan Benedetti e Luiz Pacheco, Everton Ramos, essa situação do Porco e o Santos.
2: O Santos que tem se acostumado a ouvir vaias por parte do torcedor santista, mas que não se faz presente à casa alviverde e deve estar gostando do primeiro tempo. O Santos sai com a parcial de 1-0, vai conquistando nesse momento, Capela, em 7 jogos, a primeira vitória do Peixe no Campeonato Brasileiro. Vai surpreendendo o rival que é líder desta competição. Mas um detalhe, nos últimos 2 jogos do Santos nesta competição fora de casa, o Santos abriu o placar contra o Flamengo no Rio de Janeiro e levou a virada 3-1, e conseguiu abrir 2 de vantagem semana passada contra o Bahia em Salvador, levou um empate. Por isso, o time de Cuca prega cautela, mas será 45 minutos para tentar então pôr fim a essa sequência negativa, Capela.
4: Maravilha, Everton Ramos, Luiz Fabiani, os repórteres bandeirantes, mestre Cláudio Zaidan. Olha só, no concentração, momentos antes da bola rolar, eu até brinquei contigo, né, Zaidan? Eu não gosto de perguntas clichês, mas o que leva a crer o Santos vencer um jogo em que entra na zona de rebaixamento, na casa do adversário, que é o líder do futebol do Brasil, sem o seu principal craque, o Neymar, e o Santos vai, joga bem o primeiro tempo, não só porque jogou bem, mas muito porque o Palmeiras não jogou absolutamente nada. E aí, mestre Zaidan, o futebol não é uma ciência exata, né, Zaidan?
3: Ainda bem, senão seria chato, né? O fato é que o Palmeiras, de fato, jogou mal. E a gente falava aqui antes do jogo, né, Capelanes, que o Palmeiras tem sido um time com uma marcação muito frouxa. O que é estranho, porque isso nunca havia acontecido, mesmo em momentos críticos do time, havia uma marcação bem estabelecida pelo Abel. E o Palmeiras este ano tem marcado mal, muita distância do marcador para o cara que tem a bola, etc. E no gol do Rolês ele ficou claro. Mais do que isso, quando tem a bola, o Palmeiras tem sido previsível. Na maioria das vezes levanta a bola na área para alguém cabecear. Ou de vez em quando consegue, como naquela bola que o Arias chegou cara a cara. E ali há dois fatores. O Brazão é muito corajoso nesse tipo de lance. Ele sai para dividir com o cara que vem com a bola dominada. Ele sai. Mas o Arias finalizou mal, né? Chute fraco, muito em cima do goleiro. E houve uma outra chance ali do Andreas, que tentou pegar um voleio, mas pegou muito fraco. Uma opção interessante para o Palmeiras, para o João Martins, é tirar o Evangelista, não pelo Evangelista em si, mas para mudar o modo de jogar. E colocar o Alan, por exemplo, segurando o Maurício. E aí depende muito de quantos minutos o Paulinho deve jogar. Isso há uma definição prévia, né? Ó, Paulinho consegue suportar 20 minutos, meia hora. E aí o treinador escolhe em que momento ele pode ir pro jogo. Mas o jogo está pedindo mais qualidade ofensiva. O Paulinho, mesmo muito tempo parado, tem qualidade ofensiva. E cá entre nós, o Arias parece que é um loteamento. Ele não pode sair do lado esquerdo, isso é um erro. Aliás, os melhores momentos do Arias na carreira foram pelo lado direito. Ele aproveita muito bem aquele espaço, ele se sente melhor.
4: E no Flu flutuava, né, Zaidan? Desculpa borrifar, no Fluminense ele flutuava muitas vezes, né?
3: Muito. O cara não pode ficar num loteamento, ó, você fica ali e acompanhando lateral. E aí ele acompanha o Igor Vinícius e vira o secretário do Arthur. Do outro lado, o Maurício tenta fazer a mesma coisa. E é todo jogo, isso vai se repetindo. Isso está limitando o jogo ofensivo do Palmeiras, ao mesmo tempo que o Palmeiras tem sido um time com uma marcação muito fraca, frouxa, à distância. E o Rolêzer foi um cara muito esperto, o Rolêzer aproveitou e foi o cara que mais finalizou no jogo. E além do Rolêzer, destaque do meio campo, esse meio campo do Santos. O Schmidt marcando muito bem e dois jogadores que armam, marcam, jogam de uma área a outra, ou seja, o Oliva e principalmente o Bom Tempo, né? O Bom Tempo ele chega no ataque, ele abre como ponta direita, ele volta para marcar pelo meio, ele arma pelo meio. E o Oliva quase não erra passe. Além dele marcar bem, quando ele tem a bola, ele faz o Santos ter uma boa saída. Então o meio-campo do Santos é o grande responsável por essa vantagem que no primeiro tempo foi merecida, Capelani.
4: Eu também acho. Diga, Manuel, quero te ouvir, Manuca.
5: Abraço.
4: Outro moleque, tamo junto aí. Vai...
3: Falando nisso, Capelani, uma saudação pro Marcelo Arruda, de Mogi, torcedor do Peixe, sempre acompanhando a Bandeirantes. Um abraço, Marcelo.
4: Opa!
3: E para o Mozart Conceição, grande Mozart. Perguntou até se o Abel faz falta ali à beira do gramado. Faz, sempre faz, ele é o treinador. Mas precisa aprender a reclamar menos, né, Capelão?
4: Nossa, mas não vai, viu, Zaida? Tá cinco anos e pouco aqui no Brasil. Não vai. Ele já falou várias vezes na coletiva que vai tirar o pé, que vai isso, que vai aquilo. Vai nada. Vai hipótese alguma. Zaida, pra te liberar, pra você tomar um cafezinho aí, caboclo. Nota do Palmeiras no primeiro tempo como um time.
3: 4,5.
4: Ah, bom. Passa de ano. Dá pra dar um jeito. E o Santos?
3: 6.
4: Arbitragem até aqui.
3: Arbitragem, houve erro dos bandeiras, precipitação em marcar impedimento. Os dois bandeiras, no ataque do Palmeiras e no ataque do Santos. Por isso, arbitragem no geral, 5,5.
4: 5,5. Ulisses, está do seu acordo, está do seu agrado, mestre, qualquer coisa, eu assumo o segundo tempo aqui, tá bom, Zaidan?
3: Ulisses Costa?
4: É.
3: Ulisses Costa, pô, tá de brincadeira, né? É brincadeira, tira de letra, né,
4: qualquer
3: Caboclo?
4: Coisa, aqui, viu, Caboclo? Qualquer coisa, né? Prezar, tô aqui de step, viu, Zé?
3: Claro, você arrebentou no jogo.
4: Batendo
3: do São Paulo,
4: bumbo.
3: Foi o melhor em campo, disparado.
4: Que joguinho vagabundo, hein, Zé? Misericórdia.
3: Mas você arrebentou, isso imagino. É que importa.
4: Você é amigo. Tá bom, Zé, até já. Você e o Manuel voltam já já, tá bom?
3: Até.
4: Ih, caboclão. Eu, mestre Zaidan, vou falar, viu, Agrela. Um dia eu vou fazer uma estátua do mestre Zaidan, do Manuel, na porta do meu quarto. Vamos lá. Alô, Agrela, super placar da Bandeirantes. O meu Coxa tá perdendo, que pena.
5: Tá perdendo, Capela, mas diminuiu contra o Vitória, mesmo com um jogador a menos. Então agora intervalo de jogo lá no estádio do Barradão. Vitória 2, Coritiba 1. Mais cedo tivemos a vitória do Remo de virada sobre o Botafogo por 2-1 no estádio do Nilton Santos. Mais tarde tem o seu Furacão em campo contra o Grêmio na Arena da Baixada, 8:30 da noite. E às 9 horas, clássico mineiro entre Cruzeiro e o Galão da Massa. Na Série B do Campeonato Brasileiro, essa aqui é a sétima rodada da competição.

0: Timaço técnico interno e externo com o mestre Zaidan, com o Manuel, com o Fabiani, com o Everton Ramos. E ó, apito final, a gente vai ouvir absolutamente tudo. As entrevistas coletivas, zona mista, e vamos aguardar. Torcedor do Palmeiras já pegou no pé e vai o time na saída de campo. Se o Palmeiras não virar, a vai cantar. Daqui a pouquinho o futebol da Bandeirantes está de volta. Até já, Brasil.
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Do Menino que manda ataque, Gabriel, bom tempo, recolhe para o time do Santos, armou com passo para bater, rolou, entrada na grande área, pô, uma bola à frente, toca a bola, Gabriel, bom tempo, ele domina, bola volta, volta no toque de bola para o Rolezer, dominou na esquerda, vai bater pro gol, bateu, na trave, entrou!

0: do peixe. Ô laser, eu tô dizendo pra você, o Santos tá melhor do jogo, o Santos tá melhor em campo, o Santos abre o placar do jogo, ô laser, de bem pé, Gabigol, soltou jogada, Oliva, Cristian Oliva, João Schmidt, abriu jogada, Gabigol de novo, ô laser, bom tempo, dividiu, sobrou pra ô laser, ele bateu.
1: Ulisses Costa no microfone de esportes da Bandeirantes, intervalo inteligente, jogando demais o Santos, jogando de menos o Palmeiras. E olha gente, você que tá ligando o rádio agora, o Santos vai tomar uma multa, porque acho que foi a primeira vez na vida que eu vi um time não entrar no campo de jogo com a outra equipe. O Santos não cantou o hino, não seguiu o protocolo. E o Palmeiras já voltou, o Santos está voltando só agora também, atrasadinho. Antes do jogo, mas no jogo está em cima do lance, não, Everton? E aí, Fabiane, tem mexida no verde? Daqui a pouquinho a confirmação, a alteração no Palmeiras. O Santos volta.
0: Saiu Kelvin, entrou Alan com a 40.
1: Como é que é, Ulissão? Dá meu repórter.
0: Saiu Kelvin,
2: Capela.
0: Entrou Alan com a 40.
1: Então tá bom. Kelvin,
2: exatamente.
1: Boa, Fabi. Entrou Alan. Confirma só o número aí dele, Fabi, por favor.
2: 40, o Alan no 12, Kelvin. Essa troca, Santos é o mesmo, os times em campo.
1: Acho que você leva mais jeito pra repórter do que narrador, Ulissão.
2: Ulisses dá pra um bom narrador.
0: Você já deu, vai começar o
1: tempo do jogo. Tchau, Liz.
0: Apito, o árbitro toca na bola do time do Peixe. Ela rola, se ela rola, deixa ela rolar. Você tem emoção, vem comigo, torcedor brasileiro, vem pelo fundo de maior tradição do rádio brasileiro. O time do Palmeiras sai jogando errado, mas conserta a jogada, vem para tirar de qualquer maneira. Evangelista, bola volta com o time do Peixe. Domina para a direita do campo de ataque, o time do Santos, a abertura foi feita à frente, o laser domina tanto, toque de bola para ser o jogo no contigo do seu campo de defesa. Recomeça novamente o time do Santos no campo de retaguarda. 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A bola volta pelo setor de esquerda, campo de terceiro, o time do Santos, lançamento à frente, o toque de era inteligente, Escobar domina depois do toque do Barreal, volta para Barreal já domina no campo de ataque, tenta levantamento à frente para o comando, tenta chegar novamente Murilo chega, toca na bola, a bola bate nele, sai lateral para o time do Peixe bater, desvia no Murilo, lateral da esquerda, campo de ataque, na pressão do Cristian Oliva.
3: Todo no campo de ataque, vai pressionando o Palmeiras na saída de bola, arremesso lateral para a equipe do Peixe.
0: 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E domínio do campo de ataque tenta descer novamente o time do Santos. A abertura foi feita no toque de bola por toque. Coutinho na intermediária. Tentou escapar da marcação, não consegue. A bola volta com o time do Peixe. Domínio Santos do campo de defesa. Recolhe o time do Santos para o jogo. Vem para a finta, escapa Luan Pérez. Ele prendeu no setor de esquerda. Campo de ataque da toque de bola Coutinho. Abriu para o toque de bola curto na intermediária para Barreal. Barreal prendeu o lance curto. O time o Santos toca de pé em pé, lançamento vem no comando, tentou de letro, passe de bola novamente, o Cristian Oliva, ele perde, bola volta com o time do Palmeiras, abertura, frente, ela sai lateral para o time do Palmeiras, do Santos bater na esquerda de ataque.
3: Palmeiras que sai, o Santos começa a pressionar mais de uma vez a saída de bola do Palmeiras no seu campo de defesa, Neta não pegou a tempo, Alan se perde pela linha de lado, arremesso lateral pro Pi.
0: É lateral para o time do Santos, bater lateral, foi cobrado, vem para o toque de bola, aperta na marcação, novamente o time do Santos, abertura pelo setor de esquerda, quebra-ataque, dominou Escobar, soltou jogada, entrada na área, tentou o toque de letra, Rolizer errado, Arias perde o lance, vem Santos, já domina no campo de ataque, Cristian Oliva abriu jogada, boa bola, vai sair o segundo no pano, Santos bateu errado. Não pode perder um gol desse, o Santos com o Barreal. Se ele rola pro meio, Gabigol livre na pequena área, seria o segundo do time do Peixe.
3: Pede uma grande oportunidade. O Rolenter é quem via a jogada. O Barreal entra sozinho e acaba de perder, mandando na rede pelo lado de fora, quase o segundo do tanto.
0: Vamos chegando a 3 minutos de bola rolando. 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A bola volta com o time do Peixe, vem para a finta. Já domina Barreal, tenta o toque de bola, solta com o time do setor intermediário. Estica a jogada, tenta o toque de bola. Completamente errado, Cristian Oliva. Pois não, Zaidan.
4: Duas observações aqui. Primeiro, a participação do Oliva nesse lance, né? O passe perfeito, o Santos marcando em cima, toma a bola e o Bom Tempo estava muito bem colocado. Se o Barreal rola, o Bom Tempo tinha grande chance de fazer o gol. e o Alan. Ele entra de fato como lateral.
5: Vicentos dominou novamente, recolheu o Rolazer, dominou, soltou para Gabigol, entrada da área, ergueu a cabeça, bateu em cima da marcação do Murilo. O Murilo abre os dois braços e fica se lamentando. O Santos perde a chance no segundo gol.
3: Numa bela jogada de contra-ataque tanquista, o Rolazer vem bem no Gabigol. Pelo lado direito, ele traz por dentro, a bola explode no Murilo pela linha de fundo. Posse de bola que favorece o Santos, na verdade, pela linha de lado. Arremesso lateral para o Santos do ataque.
5: Lateral para a direita, o Gorvinicius vem, bate lateral, recebe a bola de volta, vai tentar a finta, ganha novo lateral para a equipe do Santos, bater na esquerda de ataque. 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Aí parado o jogo. Lateral para o time do Santos, bater pelo setor de direita. 1-0 para o time do Peixe. Lateral para o time do Santos cobrar. 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Tentou sair jogando contigo novamente. Bateu a lateral errado, Igor Vinícius. A bola volta com Arias. Arias domina. Vem a marcação do Igor Vinícius em cima dele. Apertou Igor Vinícius. Ganhou lance curto na moral para o time do Santos. Que sai jogando o time do Peixe. Levantamento vem para Gabigol. Gabigol faz o giro. Tanto toque de bola. Já solta pelo setor de esquerda. Campo de ataque. Domina Luan Pérez. Vai para o toque de bola. Solta com o time na intermediária, aperta o time do Peixe, bola rolada para trás, tentou Arthur, ele volta com Carlos Miguel, que bate na bola, levanta a frente do comando de ataque, subiu de cabeça, tira, mas tira muito mal, Lucas Veríssimo nos pés do Arias, Arias domina para o time do Palmeiras, a torcida vem junto, soltou para Maurício, Maurício prendeu para o setor de esquerda, cruzamento vem na grande área, subiu de cabeça, com a partida, a bola volta, volta para Alan, Alan domina para o time do Palmeiras, vem para a finta pelo setor de esquerda, Alan prendeu, puxou, perde a esquerda na bola, bateu para o gol, em cima da marcação, recomeça o time do Peixe para ser jogando do meio do campo de defesa, já vai a partir de velocidade, barra alta partindo de um lado ou do outro lado, abertura na esquerda para Rolazer, Rolazer domina, tem aberto na frente no campo de ataque, soltou bola, é para Iu, recolheu novamente, Gabigol, Gabigol para Rolazer, Rolazer prendeu, levantou na boca do gol, na segunda trave, o toque para trás, pode sair o gol do Santos, bateu, vai ser golaço, defesaça do Carlos Miguel no chute do Igor Vinícius, ele chegou rasgando, Carlos Miguel dá o tapa na bola, evitando o segundo gol do time do Peixe, manda para a linha de fundo numa paulada do Igor Vinícius, escanteio direita para o time do Santos bater.
3: Mais um belo contra-ataque santista que parte com Rolazer, Gabigol, passa também por Gabriel Bontempo, antes de pelo lado direito do campo de ataque, Igor Vinícius soltar o pé, a bomba, Carlos Miguel na defesa, Rolazer na cobrança de escanteio para o Santos.
5: Nada disso está valendo, ele bateu escanteio, mas não está valendo. 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Bonito Peixe na frente, 1-0 e o Santos pressionou Palmeiras em busca do segundo gol. Escanteio cobrado, levantamento no gol do gol, subiu o zagueiro, cortou, voltou novamente no toque de bola de Igor. Ele prende o lance, abriu na ponta, lançamento à frente, ganha novo escanteio, bola bate no Arias. É novo escanteio para o time do Peixe bater pela direita.
3: O Igor Vinícius estava procurando por ali o Gabriel Bontempo, mas antes um pé do John Arias para desviar, mandar pela linha de fundo, mais uma vez escanteio, Rolazer e Gabriel Bontempo perto dela.
5: Rolazer e Bontempo vem para a cobrança, é novo escanteio, levantamento vem na grande área, aperta o time do Santos, ganha escanteio, não lateral. Lateral para o Peixe bater da esquerda, campo de ataque aí.
3: Com um toque providencial do Alan, porque na cobrança de escanteio, o Igor Vinícius tentou o cruzamento buscando o Gabigol. O Alan desvia antes da chegada do camisa 9, posse de bola, Santos que segue no ataque.
5: E vem o time do Peixe, vem para o levantamento à frente, lateral cobrado na linha de fundo, bola volta no toque de bola contigo na intermediária, vem para o toque de bola novamente o time do Santos, passa mal, bola volta, volta com o time do Palmeiras, que tenta sair jogando bola, vem de graça novamente com o time do Peixe, já prende pelo setor de esquerda, campo de ataque, vai para a finta no meio dos zagueiros, bola foi chuta, domina o time do Santos, tapa na bola para a linha de fundo, tenta o cruzamento de primeira, levantamento vem na entrada da grande área, aperta novamente, vem para ganhar o time do Palmeiras, mas para mim essa bola já tinha saído, não saiu não?
3: Pra mim também, viu, Ulisses? Só que o bandeirinha por aqui demorou pra assinalar. Quem tomou a atitude primeiro foi o Rafael Claus. O Escobar não conseguiu evitar que ela se perdesse pela linha de fundo. Com um certo atraso, posse de bola, Palmeiras.
5: 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Tá parado o jogo, marcado lateral novamente para o time do Palmeiras bater pela direita, campo de defesa. 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A bola volta no toque de bola, aperta o time do Palmeiras, tenta descer do campo de ataque, sobe do peito do Flaco Lopes, domina, ele tenta partir pelo setor de esquerda, vem Luan Pérez para marcação, ele vem pro breque, solta no meio, Flaco Lopes errado, ganha a jogada, o time do Santos Santos, houve a falta. Fica caindo no campo de jogo, sentindo Gabriel Bom Tempo, falta campo de defesa para o Peixe, cometida pelo Andréas Pereira.
2: E são raros os jogos nos quais Flaco Lopes tanto erra. Vai mal o argentino até aqui na partida, devolve pela terceira vez na segunda etapa a posse para a equipe do Santos. Gabriel Bom Tempo correndo o campo todo, sofre a falta, não tem pressa o Peixe, João Schmidt por ali.
5: É isso aí, né, Zaidan? Melhor o Santos do jogo, tô dizendo, Zaidan.
4: Em 5 minutos, o Santos teve 3 chances para fazer o segundo gol. Em 5 minutos, um espaço imenso para contra-atacar, conseguiu chegar para a finalização e a melhor delas foi aquela defesaça do Carlos Miguel no chute do Igor Vinícius, uma jogada bem trabalhada. E o Alan, ele entrou para fazer a mesma função do Kelvin, só que tem muito mais bola, muito mais qualidade, mas ele entrou como lateral. E não é novidade, isso já havia acontecido desde o ano passado, Luiz.
5: 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Tenta descer novamente o time do Palmeiras. Bola tocada pelo setor de esquerda, campo de ataque. Domínio o time do verde, vem para finta com Arthur. Arthur domina, recolhe para Paulinho, vem para o toque de bola. Coutinho já soltou para o setor meio direito do campo de ataque. Vai tentar o toque de bola, já domina pelo setor de ponta. Aperta novamente, tenta descer contigo novamente o time do Palmeiras. Abertura do comando de ataque, vem para o levantamento à frente. Tenta o toque de bola contigo no setor de meio de campo. Já domínio do campo de defesa, recolhe contigo novamente no campo de ataque, cruzamento no boca do gol, é pra Gomes, cabeceou pra trás, mas pra ninguém. Mas o Bandeira já dá saída em tiro de meta pro Santos bater.
2: Na tentativa do Gustavo Gomes, praticamente como um ala direito ali do lado esquerdo, defendido pelo Gabriel Brazão, tentou chegar na bola no cruzamento do parceiro dele, o Murilo. Foi mal, o paraguaio não alcançou, ela se perde e o Rafael Claus cobra pressa mais uma vez do Brazão. Ó, Ulisses,
5: importante,
2: o Rafael Claus, ele vai pra beira do campo, paramédicos acionados por ali, é uma cena que parece curiosa, um torcedor do Palmeiras, ele pulou da arquibancada e se machucou feio, tá recebendo atendimento em uma das placas, cena preocupante, a gente torce pra que fique tudo certo, mas os bombeiros estão por ali, hein?
5: Ah, que coisa, hein, Zaidan?
4: É, como disse o Fabiani... Ah, você percebe a preocupação dos médicos e paramédicos ali, né? Porque ele se contundiu. A gente espera que não seja nada grave, nada sério, mas há uma clara preocupação dos médicos que fazem o atendimento.
5: 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Jogados 11 minutos de bola rolando, 11 de bola rolando, 11:30. Segundo tempo de jogo, girando o placar do Brasileirão. Continua pra você. 0-0, Santos tem 1. Olha, Rolazer fez o gol. Palmeiras 0, Santos 1. Rolazer fez o gol na Bandeirantes. É você. Alô, alô, Agrela.
6: Ulisses no Barradão, mais um gol do Vitória. Agora com Diego, lateral esquerdo argentino. Faz 3 diante do Coritiba. Agora Vitória 3, Coxa Branca somente 1. 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
5: Ulisses. O futebol da Bandeirantes para você. Agitado os bancos, hein?
2: Ó, o delegado César Saad tá no campo, próximo a esse torcedor que se machucou. E a ambulância tá sendo autorizada a entrar. Então vai ser um atendimento emergencial esse torcedor. Muita gente por ali, muita gente preocupada com ele que tentou pular. E para quem não sabe, é uma distância muito grande da arquibancada pro campo. É uma cena muito forte. Não à toa, o jogo é paralisado por aqui.
5: Paralisado que a ambulância entre no campo de jogo e retire o torcedor que pulou ali e se machucou. E o motorista da ambulância é bom, que ele desviou de todas as bolas ali, placas de publicidade e tudo, hein?
2: É, ele passou no teste da autoescola aí com certa tranquilidade. O torcedor agora vai sendo conduzido para a parte de trás da ambulância. Enquanto isso, o Cuca aproveita para conversar com os jogadores do Santos. E o João Martins, junto com o seu staff, chama o Arias, o Flaco Lopes e o Maurício para conversa em grupo por ali.
5: Mas que coisa, hein, cara? O cara vai invadir o campo e se machuca. Que a placa aqui do Palmeiras, da Sport Hub, ela é grandona. Ela é alta, ela é o dobro, né, ali.
7: É muito bonita até ali para as mídias, merchandais, comerciais, enfim. E vai sendo retirado de ambulância ali o torcedor.
8: Ulisses.
7: E aí, Sainz? Pois não.
8: E já para ajudar, inclusive, o Fabiani também, piscou a placa aqui mesmo abaixada. Daqui a pouco tem troca no Palmeiras, a entrada do Sosa com a 19 no lugar do Evangelista com a misa 30.
7: É isso aí, Zaidan.
4: Eu até dizia aqui que o Evangelista deveria sair no intervalo, né? E não só por ele, mas pela necessidade do Palmeiras mudar a sua forma de jogar. O Palmeiras faz um jogo muito ruim. Eu vi o Paulinho ali em pé também, o torcedor ficou meio na expectativa, será que vai, será que não vai? O Rony também do lado do Santos, o Rony parecia já perto de receber instruções, e agora o Palmeiras muda, como já anunciou o Everton aí, Sosa no lugar do Evangelista. É um jogador muito mais ofensivo, o Maurício fica um pouco mais, o Palmeiras tem que sair para o jogo, mas se não acertar o meio campo, não vai acontecer nada. O meio campo do Palmeiras está mal no jogo, e o time faz uma partida muito ruim até aqui, Ulisses.
7: A bola volta no toque de bola, tenta descer com o time. Tem que vir outra ambulância, hein? Não pode ficar sem ambulância, hein? E já domina, tenta descer o time do Palmeiras, não consegue. A bola volta com o time do Peixe, que domina no campo de defesa. Prazer jogando. Recolhe o time do Santos, Prazer jogando. 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E vem pro jogo o time do Peixe pelo setor de esquerda. Cá para ataque, domina o Ulisses. Ele prende o lance e vai pra finta, aperta na marcação, mas faz a falta. Tá marcada a falta, Christian Oliva faz falta para a equipe do Palmeiras bater.
8: Falta para cima do Alan, né? Ele acaba puxando a camiseta do camisa 40 do Palmeiras. Falta bem marcada no campo de defesa do Palmeiras.
7: Alan tenta sair jogando, vem pro toque de bola para Marlon Freitas. Marlon Freitas domina para Gomes. Gomes volta com o goleiro do time do Palmeiras, que tenta ser pro jogo. Recorde a jogada que tinha Carlos Miguel. Carlos Miguel já domina pro time do Palmeiras. Sai jogando com o Maurício. Ele soltou para a direita no contra-ataque para Alan. Alan domina pro time do Palmeiras, vai pra finta, tenta o tapa na bola. Lá vai embora. E o Alan se jogou, velho. Juiz vai dar só lateral pro Santos.
2: Leitura perfeita do Klaus. O Alan, ele conseguiria passar do Escobar. Ele viu que ele não chegaria na bola. Se jogou. O Klaus, bem posicionado, foi bem. Mandou seguir a posse a Santista, campo de defesa.
7: 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Já chegou outra ambulância aqui posicionada, certo?
2: Certo.
7: Uma foi levar o torcedor. A outra já chegou aí. Torcida do Palmeiras irritada com o time. Fazia tempo que eu não via a torcida do Palmeiras irritada com o Palmeiras, hein?
2: É verdade, acabou a paciência do torcedor palestrino. Primeiro tempo era com o Klaus, agora ela se transfere ao time. Por isso que o João Martins já muda duas vezes e tenta melhorar a equipe alviverde.
7: E tenta o toque de bola para ser jogando novamente o time do Palmeiras. Ganha lateral o time do Peixe. É lateral para o time do Santos, batendo pelo setor de esquerda, campo de defesa. 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Lateral para o time do Santos, bater na esquerda. 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Jogados para você conferir, 16 minutos de bola rolando, 16. É o segundo tempo de jogo, girando o placar do Brasileirão. Continua para você, Palmeiras 0, 1 Peixe. Gol marcado pelo Roy Laser. Santos venceu o jogo por 1-0, mas vem Palmeiras com perigo, cruzamento na grande área. Arthur cruzou, bola voltou no toque de bola, já domina, batida, gol. Em cima da marcação, o chute do Andrés Pereira, escanteio para o time do Palmeiras, batendo pela direita.
2: E era o que precisava o estádio para o volume subir novamente. Finalização de perigo do Andrés, que se perde em escanteio, ele chama a responsa. Vai bater e a zagueirada toda do Palestra na área.
7: 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Recolhe no campo de ataque, levantamento à frente, no alto, vem para socar Brazão, errou também Maurício. Olha pro Brazão pegar. Até o Lucas Veríssimo olhou para ele e falou: Brazão, tá na tua mão, estamos protegendo você. Não tinha ninguém no Palmeiras, sobe, pega, socou, deu pro Maurício fora da área. Maurício chutou mal, tiro de meta Santos.
2: O Maurício viu que o Brazão estava mal posicionado e tentou surpreender, mas era a perna ruim do Maurício. Ele isola a bola e o Peixe fica com ela.
7: E tenta descer o time do Santos, domina do campo de defesa. Houve a falta, o juiz não deu. Alan ganhou o lance para o time do Palmeiras, vai para a finta, abriu da direita. Recolheu o cruzamento na grande área, entrou, bateu! Flaco Lopes.

0: Palmeiras! Fraco Lopes! O time do Santos para pedindo uma falta. Na velocidade ganhou, perdeu na bobeira. A bola, o Rolazer que fica reclamando com a bandeira. Na velocidade ganhou o Andreas Pereira, ergueu a cabeça, cruzou. Flaco Lopes livre. Na pequena área, desvia para o fundo da rede. Num toque de primeira sutil, a bola passa pelo pé direito. Ele escora ela com o pé esquerdo e bate no fundo da rede. Flaco Lopes, gol, emoção maior do futebol, essa emoção que você proporciona à torcida do Verdão, no cruzamento perfeito do Andreas Pereira. Agora um Palmeiras, um Santos. E o time do Santos pede falta no jogador do Peixe. E aí? Everton Ramos, o Luiz Fabiani.
1: Ele estava mal no jogo, é verdade, mas o centroavante vive de gols. E estava bem posicionado para surpreender Gabriel Brazão num toque de categoria com a perna esquerda. São 12 gols para Flaco Lopes na temporada. Placar igualado, festa na Casa Palestrina.
0: É o futebol, tá pedindo notícia para você, placar de um jogo empatado. Cláudio Zaidan, foi falta no início do lance ou não, Zaidan?
2: Pra mim não, uma disputa normal. O jogador do Santos tenta proteger e tenta fazer com que o ala não possa chegar à bola, mas não houve falta não, foi uma disputa por espaço ali, né? E o ala traz essa qualidade que o Kelvin não teve, ele consegue chegar com mais eficiência ao ataque, uma jogada bem trabalhada, ela passa ali pelo Pérez, né? O Pérez deu bote na hora errada. O Palmeiras começa a reagir muito na base do ambiente, da vontade, a torcida acordou depois daquele lance lá do Andreas Pereira e empurra o time. O Palmeiras faz um jogo tecnicamente ruim, taticamente errado, mas se anima com o ambiente que agora é explosivo dentro do Allianz. Ulisses.
0: E vem pro jogo o time do Palmeiras, bala foi solta, soltou no toque, para o time novamente de Arias. Arias no Mirabril, abriu com braço pela direita, ameaça o cruzamento, vem pro breque, prendeu para Alan. Alan limpou, outra finta, balançou, rolou, entrada da área para Maurício, a pancada pro gol, desvia. Vai embora para a linha de fundo, escanteio, toca por último na marcação do Lucas Veríssimo. Tá marcado escanteio para o time do Palmeiras, bater Palmeiras, cresce no jogo.
1: E o Cuca vai precisar de um exército para parar o Alan do lado direito. Endiabrado, começou no banco, sabe-se lá o porquê. Faz a festa para cima do Escobar, conquista o escanteio. Andreas Pereira bate.
0: Começou no banco, porque quem dirige o Palmeiras foi incompetente como quando tirou ele contra o Flamengo na final da Libertadores. Os caras parecem que marcam o menino e o menino resolve. Entendeu? É assim. É bola do campo de ataque, escanteio cobrado no alto. O Brazão vem para dar um soco na bola e põe para fora. 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É o segundo tempo de jogo, girando o placar do Brasileirão. Continua pra você aqui na Bandeirantes. Um Palmeiras, um Santos. Alô, alô. Ô, Magrela.
3: Ulisses, mais um gol do Vitória no Barradão. Agora 4-1. Eric faz de pênalti. Dá pra dizer com falha do goleiro Pedro Rangel. Agora Vitória 4, Coritiba somente 1.
0: 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Luiz. Pois não.
4: Daqui a pouco, William Arão da equipe Santista.
2: E é o seguinte, Ulisses, Arão vem aí, como disse o Everton. Se o Santos não mudar, ele vai tomar a virada, porque o time está cansado, né? O Santos fez uma marcação impecável durante todo o primeiro tempo, início do segundo tempo, teve chance para fazer o segundo, mas o time está cansado. Você percebe que alguns jogadores já não conseguem correr. Palmeiras mais ofensivo, com mais qualidade com a entrada do Alan, mais ofensivo com a entrada do Sousa no lugar do Evangelista. Então está na hora do Santos mudar, porque há cansaço no time e o Palmeiras começa a encontrar espaço para jogar. O Santos não muda, ele toma virado, Ulisses.
0: Mexeu o Santos uma vez só.
4: Isso mesmo, a primeira mexida do técnico Cuca, a saída do 28, Cristian Oliva, para a entrada do 15, William Arão.
0: e vem pro jogo de peixe, bola foi chutando a esquerda, cabra ataque, recolhe Barreal, ele prendeu da esquerda, levantou no gol, zagueirão subiu, cortou, a bola voltou de primeira, tentou, toque de bola, Arão, Arão domina pro time do Santos, solta a jogada pelo setor de meio esquerda, cabra ataque para Barreal, Barreal dominou, abre o compasso, cruzou, vai ganhar escanteio ou não? A bola volta ainda com o time do Santos, recolhe a jogada pelo setor de direito do cabra ataque, Barreal puxou o lance, ele vem para fintar uma jogada, nossa senhora! Que chegada tomou o Barreal do Andréas Pereira. E já domina, vem para o toque, ele para recorde novamente o time do Santos. Abertura pelo meio de campo na intermediária, domina o time Peixeiro. Levanta para o setor de direito no campo de ataque, pede a jogada Rolizer. Ele domina, vem para o setor de ponta em cima da marcação, escapa, vai para o toque, ele para Rolizer. Ganha, perde, volta, ganha o lance novamente para o time do Santos. Ele protege, gira, vai para a finta, tenta o toque no campo de ataque, escapa da marcação, Igor. Igor cruzou, levantou, no gol para Rolizer, deixou passar, Gabigol bateu em cima da marcação. Aí o Gabigol fica se lamentando. Domina o time do Palmeiras, tenta descer do campo de ataque com o Maurício. Maurício perdeu, abre a jogada para Flaco. Flaco na velocidade, cruzou na boca do gol, passa na cara do gol, ninguém do Palmeiras. Ela volta para Andréas Pereira, que domina do campo de ataque, solta a jogada, continua no setor intermediário, abriu novamente para Freitas. Freitas tentou dominar, afasta o time do Santos, vem para tirar dali. A bola domina no campo de retaguarda, vem para o toque, levar o time do Santos para descer. Abertura para Gabigol, Gabigol domina para o time do Peixe, vai para finta, 1-1, tá empatado o jogo. Que jogo! Domínio do campo de ataque, Gabigol vai para finta, recorda a jogada para Rolizer, ele vem pro drible, escapa da marcação, no primeiro escapou do segundo, pode soltar na esquerda, era na esquerda o lance, ele foi fominha!
4: Tinha o Barreal livre, né? Entrando por trás da marcação, tentou o arremate mais uma vez com a canhotinha e ela de novo explode na marcação palmeirense e pede a oportunidade o Santos.
0: 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O tempo não para, Bandeirantes marca. 25 minutos de bola rolando, 25 de bola rolando para você conferir. É o segundo tempo de jogo, girando o placar do Campeonato Brasileiro. Continua para você, meu povo. Um Palmeiras, um Santos, jogão de bola pra você no Allianz Parque. E vem Alan, ele não pode sair do time. Domina novamente o time do Palmeiras, abertura do toque de bola. Levantou Pereira, cruzou na boca do gol. Afasta o time do Peixe pra ser o jogando. Domina o time do Santos, vem pro toque de bola contigo no setor intermediário. Abertura pra Gabigol, escuro jogada. Vem lançamento à frente, faz o breque, era na frente a bola. Perde o lance, nossa, é pra falta. É pra amarelo o lance do Maurício. Domina do campo de ataque, aperta novamente o time do Palmeiras, tentou ganhar. O árbitro manda seguir na pancada, tá parado o jogo, falta no Alan.
1: Paulinho, chamado por João Martins, voltará a defender a camisa do Palmeiras depois de 302 dias. Prontinho, à beira do campo, muita festa quando anunciado o nome dele por aqui. Vai subir a placa, confirmando a troca na equipe do Palmeiras, não só ele, o Luiz Pacheco também vem pro jogo. Maurício, me parece com a 18.
0: Não é.
1: Vão esperar a falta. E aí vão oficializar a troca, mas é o Maurício quem sai para a entrada do 10, Paulinho. Olha o nome.
0: E vem pro jogo novamente no meio do campo de ataque. Já já o Zaitan fala com o Amafre todo. 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No meio do campo de ataque, o time do Palmeiras 1-1, tá empatado o jogo. Santos e Palmeiras. Já no meio do campo intermediário, prende o lance curtido no setor intermediário. Recomeça a jogada novamente com Gomes. Gomes domina para o time do Palmeiras, gira para Flaco. Flaco dá o tapa na bola, tenta escapar da marcação. Aperta Flaco, balança em cima da marcação do primeiro do segundo. Ele tenta o toque de bola, Escobar acompanha, cruzamento no boca do gol. Sai do gol. Brasão para fazer a defesa para o time do Peixe. Ele está jogando com um Arão. Arão domina para o time do Santos. Vem pelo setor de direito do campo de ataque. Estica a jogada pelo setor de esquerda. Abre o lance à frente para Escobar. Escobar faz o break. Vem para Arão. Arão domina novamente. O Escobar tomou um chega dos...
1: Estão se estranhando ali. Tanto o Escobar quanto o Sousa. Muita sede ao pote do jogador paraguaio.
0: Viva na pele a Libertadores Sul-Americana, assista aos maiores times do nosso continente, meu amigo, é! Na ESPN pelo plano prêmio do Disney Plus, e vem pro toque de bola, tenta descer o time dos Palmeiras, não consegue, a bola volta no toque de bola, já domina novamente o time do Santos para ser jogando, domina pelo seu campo de defesa o time do Santos, balança Rolizer, escapa da marcação, Brasdão, time do Palmeiras, bom Rolizer, ele ganhou o lance, abriu pra Gabigol, toque completamente errado no meio. Mas ganha a lateral o time do Santos.
1: Muda.
0: E não adianta o Gabriel Bom Tempo chamar. Ele tem que tocar no pé. O jogador tá indo de costas. Ele passa curto. O cara antecipa a roupa. Ele chama o cara para vir para frente. Tá correndo de trás, pô.
1: Muda o Palmeiras. Sai 18, Maurício. Vem 10, Paulinho. E sai 8, Andreas. Vem o 50, Luiz Pacheco. Último jogo do Paulinho pelo Palmeiras foi diante do Chelsea na Copa do Mundo de Clubes em julho do ano passado. Mais de 300 dias depois, volta a atuar.
0: 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No meio do campo de defesa para Sérgio Gamdo, novamente o time do Santos. 1-1, está empatado o jogo. A Ventura vem com toque de bola de bom tempo domina para o time do Peixe. Abre a jogada para Arão. Arão recolhe no seu campo de defesa, vai ser jogando novamente no toque de bola curtinho do Brazão. Brazão domina para o time do Santos, para ser jogando pelo campo de defesa. Ele abre o compasso, gira a jogada, vem para o passe de bola perfeito. Buscou novamente com Barreal. Barreal para Escobar, Escobar para Barreal. Barreal domina do seu campo de defesa, tenta ser jogando no campo de reta, guarda, solta a jogada curtinho no meio, é para João Schmidt. João Schmidt domina na sua zaga central, vai para o toque de bola curto com Luan Pérez. Luan Pérez domina novamente para João Schmidt. João Schmidt abre pela direita do campo de defesa, domina o time do Peixe, desce para o jogo. 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Abra a volta no toque de bola, domina, tentava descer o time do Santos, não consegue. 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E do meio do time do Santos, tenta descer curtinho, não tem visão de jogo. Alguns jogadores do Santos não entendem futebol, cara. Levantamento foi feito à frente para Rolazer. Nossa senhora, cara. Aí o João Schmidt meteu a bola. Rolazer meteu a bola no meio. É isso que eu digo de jogador entender, né? Ver o ponto futuro, jogar com inteligência. Rolazer dá o tapa no meio, todo o time do Palmeiras vai na bola. Ela vem no meio de campo pro João Schmidt. O João e o Rolazer abre na direita livre. O João Schmidt espera, segura, prende. A hora que ele vai passar, já era, viu, Zaidan?
2: É, e o Rolazer faz uma partida muito boa. Já tá na hora de sair, né? Ele tá muito cansado, tem muita dificuldade para participar da marcação, para voltar. E quanto ao Paulinho, é aquela história, né, Ulisses? Tava no banco, porque já tem condição. Ficou muito tempo parado, então é óbvio que não tem condição de jogar no seu melhor nível, mas é um atacante muito técnico, finaliza muito bem. Então as mudanças foram bem feitas, né? O Palmeiras ganhou juventude, capacidade de marcação no meio campo, e com o Paulinho ganha qualidade técnica na finalização. E repito, o Rolazer faz uma grande partida, mas está cansadaço, está na hora de mais uma mudança ali no meio campo do Santos.
0: E vem pro jogo, Igor Vinícius balançou, tomou a falta, entrada da área pela direita pro time do Peixe bater.
4: Santos que descia pelo lado direito com o Rolazer, ele passa para o Igor Vinícius, ele tentou o drible para cima do Arthur, foi derrubado, falta marcada na bola parada, o Santos tenta o segundo.
0: Tem falta o time do Peixe pela direita, falta para o Santos bater. 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Falta bem marcada, Zaidan.
2: Falta bem marcada. O Igor ia chegar à linha de fundo, ia conseguir fazer o cruzamento. Aconteceu a falta, sim.
0: É falta para o time do Peixe bater na linha lateral da grande área. Placar do jogo continua. Placar de 1-1. Está empatado Palmeiras e Santos. 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É falta para o time do Santos bater. Gabigol, passagem para cobrar direto, hein? Gabigol se posiciona, partiu para a bola, bateu em cima da barreira. A bola volta com o time do Palmeiras. Arias tenta ser jogando de uma bola de graça com o time do Peixe. Já domina o time do Santos. Tenta ser jogando bola mal tocada. Alan tenta chegar na bola, recolhe novamente. O time do Palmeiras, a bola sai para a linha de lado lateral para o time do Palmeiras bater. Tá parado o jogo manual para o time do Palmeiras cobrar. 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O tempo não para, Bandeirantes marca. 32 minutos de bola rolando, 32 de bola rolando. Segundo tempo de jogo, girando o placar do Campeonato Brasileiro. Continua pra você, Palmeiras 1, Flaco Lopes empatou, Sampson na frente com o Rolazer, 1-1, jogo empatado. Agrela.
3: Ulisses, hoje tem jogo 7 na NBA entre Boston Celtics e Philadelphia 76ers na casa do Boston Celtics. Amanhã, jogo 7 também para Detroit Pistons e Orlando Magic e Cleveland Cavaliers contra Toronto Raptors.
0: e domina Alan, vem pro toque, ele bora pro time do Palmeiras, ele prende a jogada pelo seu campo Martínez. Intermediário, tenta o levantamento à frente, vem pro toque, ele bora Coutinho, pois não.
1: Emiliano Martínez, já já no Palmeiras.
0: E vem pro jogo, Igor Vinícius tenta o levantamento para Gabigol, consegue boa jogada, se inverter, tem aberto pelo setor de direita no Rolazer, abriu na esquerda, que é para ataque, Rolazer do mano a mano com Murilo, balançou, puxou, nossa senhora, péssimo no chute.
4: Pegou mal demais na bola, né, Ulisses? Era um contra-ataque santista que nasce com o Gabigol, abrindo para o Rolazer e na esquerda encontra o Barreal, ele tenta trazer para dentro e de pé na esquerda manda longe, bem longe do gol, pede oportunidade o Peixe.
1: E muda o Palmeiras, sai 15, Gustavo. O Gomes chuta, né? Entra 32, Martínez.
0: Pois não, Zaidan. Ele chuta, mas tem que chutar mesmo. Mas tem que chutar certo, pelo menos, né, meu filho?
2: Tem que chutar certo, mas e chuta. Ele abaixa a cabeça e manda bala, né? E agora é uma mudança tática, né? Coloca o Emiliano, que é um volante. O Palmeiras não vê o empate como um bom resultado. Percebe o Santos cansado, dando mais espaço. E tenta resolver o jogo. Mas ainda um futebol fraco do Palmeiras. O time se empolgou com o gol de empate, com o ambiente todo favorável, mas ainda faz um jogo tecnicamente fraco.
0: Vem para o jogo do meio do campo de ataque, tenta descer com o time, setor intermédio. Ô Marcelão! Vou te dizer, hein, Marcelo? Olha o Peixe! Tentou descer, não conseguiu. Afasta a zaga, vem para tirar novamente o time do Palmeiras do campo de defesa. É bola no campo de retaguarda do meio do campo Rony de defesa, o time do Santos tenta o toque de bola. Alô, Gilson Pavan, forte abraço pra você, força, boa recuperação, tamo junto, Gilson Pavan. Alô, seu Ciro Baraldi, também ligado na Bandeirantes, força pra vocês aí, grande Gilcinho, curtindo o futebol da Bandeirantes, obrigado pela audiência. Pois não.
4: Daqui a pouco mudança dupla na equipe santista, Rony e Moisés prontos pra entrar. Na verdade, uma delas já acontece agora. A saída do 9, Gabriel Barbosa, para a entrada do 11, Rony. Rony, então, enfrentando o seu ex-clube. E sai, inclusive, vaiado Gabriel Barbosa, ou as vaias podem também ser para o Rony. E a outra mudança, a troca de... a saída do camisa 22, o Barreal, para a entrada do 21, Moisés.
0: E aí, Zaidan?
2: O jogo nesse momento está corrido demais, pegado demais, disputado demais para o Gabriel, né? O Gabriel participa muito pouco. É um cara que o treinador sempre espera que na finalização ele resolva a parada. Mas estava na hora de sair mesmo e entram dois jogadores muito rápidos, né? O Rony, que é um lutador, e o Moisés, que costuma entrar bem no segundo tempo. Quando começa o jogo, já não se desempenha tão bem.
0: Pra você ligado no microfone da Bandeirantes, a Bandeirantes com você, torcedor brasileiro, obrigado pelo carinho da sua sintonia. E domina, vem pro toque, ele vai no Coutinho novamente, o time do Palmeiras tenta ser jogando, afasta o time do Peixe, vem pra ganhar a jogada, Coutinho no setor intermediário, Moisés, ele ganhou, não se perde na sequência, bola volta com o time do Verde, que domina no campo de retaguarda pra sair pro jogo. 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A bola volta no toque de bola, Sousa domina pro time do Palmeiras, abre pra Paulinho recolhe pro time do Palmeiras, vai pra finta, recebe na linha de fundo pra Sousa dominou, levou pra linha de fundo, fechar a porta pra ele, ameaça o cruzamento, não o tem, ele tenta o toque de bola novamente, aperta o time, sai jogando o Sousa errado, bola de graça com o time do Santos que tenta descer do campo de defesa, a bola muito mal passada, recolhe novamente Paulinho, ele prende para o time do Palmeiras, vai para a finta, gira, ele tenta o cruzamento, brasão do soco, gira, a bola volta no toque, lembra que o time na intermediária com Rony tenta descer pelo campo de ataque, fica no chão, ganha a chamada novamente do campo de ataque, tenta descer o time do Palmeiras pelo setor de direita, tenta o toque, lembra que o time novamente do Pacheco ganhou, bola desviada, toque de cabeça para fora, escanteio Palmeiras aos 37 minutos de bola rolando. 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Escanteio na Bandeirante. pênaltis para o Palmeiras. Escanteio vai ser cobrado pela direita do campo de ataque. Se posiciona para a cobrança. Souza, ele vem para bater. Escanteio para você ligado no microfone da Bandeirantes. Escanteio Souza. Souza partiu, bateu, levantou na boca do gol. Arão de cabeça vem para subir de tirar. A bola volta no toque de bola. Rony vai para cima da marcação. Domina o time novamente com toque de bola do time do Palmeiras. Prende o lance o Palmeiras para ser jogador no campo de defesa com toque de bola Coutinho de Arthur. 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A bola volta no toque de bola do Minho. O time do Palmeiras tentando descer. 1 a 1. 38 minutos de bola rolando. Segundo tempo de jogo. Um Palmeiras. Um para o time do Santos. Santos saiu na frente. O Palmeiras empatou. Domínio do campo de ataque do Santos. Fez rolaser. Flaco Lopes para o Palmeiras. Alan domina para o time do Palmeiras. Vem para o toque de bola. Já solta pela direita do campo de defesa. 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Vão ver. Domínio do campo de ataque. Tenta descer áreas. Áreas escapou, desceu, cruzou, levantou, segunda trave, Flaco Lopes cabeceou, afasta a zaga do time do Santos, tenta tirar, a bola voltou, entrada da área, vai pintar, virada, bateu pro gol, Paulinho pra fora. Linha de fundo, Paulinho quase faz o gol, mas bandeira marcou agora o impedimento.
1: É, ele estava conversando com o Klaus para entender de quem que veio a bola, se era de um santista ou de um palmeirense. O Paulinho de fato estava à frente, poderia bater, encheu o pé, tirou tinta da trave do Brasil, mas ele já estava à frente em posição de impedimento.
0: Estava impedido, o Paulinho está apontando, como eu disse aqui na transmissão do Futebol da Bandeirantes. 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Tenta sair jogando novamente o time
4: Zé Rafael e Matheus Xavier.
0: Vai mexer o peixe por duas vezes, mais duas vezes. Tenta descer novamente. E o Rony vai se desentendendo ali com o Arthur, hein?
1: É, exatamente, não chegaram a jogar juntos no Palmeiras. E o Rony deve estar falando: você não sabe o que eu fiz nesse clube. E o Arthur fala: você não sabe o que eu vou fazer nesse clube. Levou a melhor o palmeirense e agora a bola fica com o Santos.
0: 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Bom tempo, vai embora.
4: É a primeira das duas mudanças que o Cuca faz nesse momento. A saída do 49, Gabriel Bontempo, para a entrada do camisa 6, Zé Rafael. E o Bontempo vai demorando para sair. O torcedor do Palmeiras vai aumentando a impaciência. E a outra modificação, ele colocou errado. Tá? Ele está dizendo que sai o Matheus Xavier para a entrada do Rolaser. Mas é o contrário, errou o quarto árbitro. Está indo embora o 32, Rolaser, para a entrada do 47, Matheus Xavier.
0: E aí? Zaidan?
2: Cansados os dois, né? O Rolaser, a gente já dizia que eles já nem participavam da marcação, voltava bem menos. O Matheus é um jovem, uma revelação do Santos, agora já de vez um profissional, ele subiu, voltou para a base, agora de vez um profissional. E o Zé Rafael dispensa apresentações, é, né? Um jogador longe do seu auge, mas que pode ajudar com a experiência. Agora o Santos perdeu muito desde que o Oliva saiu. Meu campo passou a marcar muito menos que antes, viu, Ulisses?
0: Tenta descer o time do Palmeiras para a fusilha, para tirar pela fusilha. Bom lance à frente, Arias bateu para o gol, Brasil! No chute do Arias, o Brasil meteu para escanteio, a queima-roupa!
1: Tentou com a perna esquerda, o Arias que estava sozinho. E agora todo mundo na área, porque vem o escanteio, o Palmeiras cessar.
0: Escanteio Palmeiras, vem para a cabeça do time do Palmeiras, escanteio Souza, vem para bater, escanteio para o time do Palmeiras, partiu para a esquerda, levantou no botão do gol, subiu de cabeça, afasta a zaga, voltou de primeira, Alan bateu errado, tenta descer o time do Santos, sabe de cabeça para ganhar, não consegue, vai na volta na direita com Arias, Arias dominou, chuveiro, levantou no botão do gol, subiu de cabeça, tirou de qualquer maneira, novamente Lucas Veríssimo, a bola falta com o time do Palmeiras, cruzamento na segunda trave, toque de bola frente, passa por todo mundo, tenta ser Júnior Darão, a bola bate em cima do Arias, já domina no campo de ataque, Arias recolhe no campo de ataque para o time do Palmeiras, ele vem pra finta, vai tentar o toque de bola, balança Arias, vai tentar o drible Arão em cima dele, abre a jogada, tenta o toque de bola contigo no setor do direito do campo de ataque, lançou linda bola, recolheu, vem cruzamento à frente. Se meteu o pé na bola, Martínez desvia, escanteio ou não, lateral para o time do Palmeiras, bater pela direita, escanteio para o Palmeiras cobrar. 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para a cobrança do escanteio, tentou gol da virada, se posiciona 42 minutos e 30, de bola rolando, escanteio para o time do Palmeiras, bater, placar do jogo, 1-1, você ligado na Bandeirantes, a Bandeirantes com você, Sousa na bola, partiu perto da direita, bateu, levantou, no gol, subiu o Zé Rafael de cabeça, a bola volta de primeira, desviada, escanteio!
1: E o Klaus
0: mudou de ideia. Depois deu tiro de meta, dando tiro de meta.
1: Porque realmente teve a impressão do desvio, mas é porque a bola quicou muito rápido na grama na tentativa do Pacheco. O brasão já estava vendido, bate na rede pelo lado de fora e só em tiro de meta para a equipe santista.
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2: Ah, o Santos com a saída do Olivo perdeu muita força de marcação e qualidade no meio campo. Depois o cansaço de Rolês ali no tempo. O Palmeiras foi ganhando espaço, se empolgou. O Palmeiras não faz um bom jogo, mas está empolgado, empurrado pela torcida, vê a virada como possível e está em cima, Luiz.
0: É lateral, novamente na direita para o time do Palmeiras, bater para você ligado no microfone da Bandeirantes, lateral para o time do Palmeiras cobrar, se posiciona para a cobrança de lateral, lateral para o time do Palmeiras, bater bem para a cobrança, Sousa, Sousa bate o lateral, levanta para dentro da grande área, o toque de bola para trás, ela volta, vem para rasgar o time do Santos, levantamento, vem Rony, aperta, tenta recuperar para o time do Peixe, bola foi chuta, à frente do campo de ataque, em velocidade, Carlos Miguel saiu, rasga a bola, dá um bico, levanta pelo campo de ataque, Arão, ele sobe de cabeça, ganha o lance, volta para o Zé Rafael domina. Domina para o time do Santos, ele arma a jogada pelo setor de esquerda, quebra ataque, vem para o jogo, novamente o time do Peixe, abertura na direita, recolhe novamente, Igor Vinícius vem para o cruzamento, errado, bate a zaga, volta o time do Palmeiras para ser para o jogo, lançamento à frente, Arias domina, Arão vem na marcação, eles se conhecem, a bola volta com o time do Santos, o árbitro para, marca, marca, falta para a equipe do Santos bater da esquerda, time do Palmeiras bater.
4: Foram duas faltas em sequência, uma do Arão para cima do João Arias e na sequência também o Matheus Xavier derrubando o jogador palmeirense. Falta marcada, posse de bola pro Verdão que quer a virada.
0: E vem para o jogo, o time do Palmeiras. Sousa com Sousa, Sousa domina pelo comando de ataque, 6 de acréscimo. Mas iremos a 51. Você ligado na Bandeirantes, domina. Nossa, eu vou dizer pra você: o quarto árbitro tá chamando o árbitro, porque o Maurício e o Andrés Pereira, que deu 6 minutos, partindo pra cima do quarto árbitro. Vem Palmeiras, bola batida, gol, vai embora. E tá parado o jogo, marcado o tiro de meta pro Santos bater.
1: E você cantou a bola, porque o Klaus agora vai mandando o Brasão colocar a bola na marca. Deu uma olhada ali pro banco. Por enquanto, sem sinal de cartão pros jogadores do Palmeiras, mas as reclamações são incessantes. Benedetti por ali também.
0: E os jogadores continuam reclamando, irmão. Que coisa chata. Foi lá o Fux que outro dia, como foi expulso no banco. Um amarelo, sei lá, eu.
1: É verdade.
0: Vamos.
1: Tem histórico, Fux.
0: A bola volta no toque de bola, tenta ganhar o time do Santos, tenta o toque de bola contigo na intermediária, a bola volta, volta com o Murilo, Murilo de coxa para Paulinho, Paulinho domina para o time do Palmeiras, tenta ser jogando com o Luiz Pacheco, Luiz Pacheco recolhe no campo de defesa e sai pro jogo. 6 tá bom de acréscimo, é pouco, Zaidan.
2: Pouco, pouco, né? Nós tivemos paralisações importantes, inclusive com aquele acidente com o torcedor,
0: né?
2: Jogadores sendo atendidos. Então é pouco, sim, 6 minutos, pouco tempo que o Klaus acrescentou ao jogo.
0: E vem para o jogo do Murilo no campo de ataque, tenta vencer o time do Palmeiras, não consegue, bola volta contigo no campo de defesa com o Murilo. Murilo prende 1-1, tá empatado o jogo, você ligado na Bandeirantes, é Bandeirantes com você. 46 minutos de bola rolando, você ligado no futebol, Bandeirantes domina novamente Paulinho. Ele prende Paulinho de volta aos gramados depois de mais quase um ano. A bola volta no toque de bola, ganha o lance novamente o time do Palmeiras. Tentou arrancar, mas perdeu o lance, perdeu o tempo na bola, Moisés. Lateral foi cobrado, bola volta, volta no campo de defesa com o time do Palmeiras, que domina já no campo de ataque para Marlon Freitas. Marlon Freitas domina a jogada, solta pelo setor de direito do campo de ataque. Abriu jogada no campo de ataque. Lançamento foi de Martinez. Martinez soltou a jogada, vem cruzamento na grande área. Subiu de cabeça a zaga, vem para tirar. Recolhe a jogada pelo setor intermediário. Afasta novamente o time do Palmeiras. Tenta o domínio de bola contigo no setor intermediário. Abertura para Sousa, não tem marcação. Deu para trás. Ajeitou, Alan vai fazer, bateu!

0: Palmeiras! Do Palmeiras, Alan! Alan! Alan para o Verdão! Ele não pode ficar fora do time! Ele não pode ficar fora do time! Alô, Abel! Ele não pode ficar fora do time, ou quem seja da sua comissão técnica! Alan! Alan e o gol da virada do Verdão! Agora Palmeiras 2-1 para o time do Santos! Com a emoção maior do futebol, essa emoção, menino Alan, que você proporciona a torcida do Palmeiras! Palmeiras 2! Um Santos de virada, eu tô dizendo, ele começou uma jogada que deu gol de empate pro Palmeiras, agora ele chuta a bola, que sobrou pra ele, empatando e virando o jogo depois, Alan, e aí, Luiz Fabiani?
1: 90 minutos no Allianz Parque, é muita coisa contra esse Palmeiras, que segurou o Santos bem no começo do segundo tempo e cresce nos momentos grandes. A torcida que canta e vibra agora explode no talento de Alan de esquerda, superando Gabriel Brazão e trazendo a virada. O Palmeiras é o time da virada. O Palmeiras é o time de Alan. 2-1, Ulisses Costa.
0: Parece que o VAR está vendo um toque de mão na área. Vamos ver o que acontece. O Klaus está lá no meio do campo. Parece que ele conversou com o VAR, não deu reinício ao jogo. Para você ligado na Bandeirantes, Zaidan.
2: Ele está conversando com os capitães, né? E explicando exatamente isso. Só duas coisas. Primeiro, se um jogador que parecia em posição de impedimento do Palmeiras, se a bola desvia nele ou não, e se ele atrapalha ou não o brasão, e se quando houve desvio, se foi no braço de um jogador do Palmeiras. É isso que o VAR traz de ver.
0: Tô claro. Ele anulou o gol. Agora eu vou falar uma coisa pra você. Ó. O Zaidan, o banco de reserva dos Palmeiras, é impossível o Bandeira trabalhar. Todos os jogadores partem pra cima do Bandeira do jogo. É impressionante.
2: Não tem nada com isso.
0: Tá anulado o gol do Alan.
2: O VAR chamou o Klaus.
0: Ele vai no VAR. Tá indo no VAR.
2: É, o VAR tem dúvida. O VAR entende que houve alguma irregularidade, senão não chamaria o Klaus, porque o Klaus deu gol, o Bandeira deu gol, mas o pessoal do VAR entendeu que há alguma irregularidade, por isso chamou o Klaus. Se não entendesse que houve uma irregularidade, não teria chamado. Agora reclamar com o Bandeira não tem nada com isso.
0: Mas o banco, porque é chato, Andrés Pereira.
1: Vai anular.
0: O que o Maurício fez, ele vai anular o gol, deve ter tido alguma irregularidade. Vamos ver o que ele vai fazer, pois não, Fabiani.
1: Ele reviu o lance aqui do meu lado, deu pra ver a leitura labial. Pegou na mão, vou anular. Dito e feito, gol do Palmeiras anulado, permanece 1-1.
0: Muito bem, pegou na mão do Murilo.
1: Foi isso mesmo, do zagueiro do Palmeiras que estava lá na área, gol anulado, confirmada a decisão do Palmeiras.
2: Eu até fiquei em dúvida do toque, mas a posição dele, inclusive, atrapalha o brasão e ele está em posição de impedimento. Agora, se houve o toque, se isso ficou constatado na imagem, aí não há o que dizer, né? Obviamente o gol tem de ser anulado. E é isso que fez o Klaus.
0: Para você ligado no microfone Bandeirantes, para crescer mais 2 minutos de jogo, 51, vamos com mais 2 minutos de jogo, 1-1, tá empatado o jogo. Brazão bate o tiro de meta, 1-1, empatado, anulado o gol do Alan. Domínio do campo de defesa, aperta o time do Palmeiras, tenta descer com o Martínez, não consegue. A bola volta com o time do Santos, que tenta descer do campo de ataque, Alan na finta, ele dribla, recolhe o time do Santos, tenta ser pro jogo, vem pro toque, houve a falta. E aí a confusão com o Alan. Confusão com o Alan, que chegou depois. Olha o banco de reserva, o Andrés Pereira, cara. O Andrés Pereira tá ali empurrando o jogador do Santos no banco de reservas, na área técnica. Cara, mas ninguém para esse cara, ele quer apitar, ele tá fora do jogo.
1: Totalmente.
0: Cara, é irritante a postura do Andrés Pereira no banco, cara.
1: Totalmente descontrolado o Andrés Pereira, não só ele, mas todo um grupo ali de jogadores reservas do Palmeiras. O Benedetti também tá fora de si. O Escobar foi pra cobrança, pra cima do Alan, seria mano a mano. Aí vem os bancos das duas equipes, o tempo fecha e o Klaus tenta conter os ânimos.
0: Zaidan.
2: Os jogadores estão imersos nesse clima. que foi desenvolvido nos últimos 5 anos pela comissão técnica, né? De reclamação permanente

0: o braço, o árbitro termina o jogo no Allianz Parque, Palmeiras 1, Santos também 1. Na Bandeirante tá pintando cartão para um monte de gente, vem, vem Capelinha, que o pau vai comer na casa do Romeu. Capela, fica atento aí, Capelinha, 1-1, jogo empatado.
1: Chicote estralando na Arena do Verdão e Ulisses Costa narrando demais, o empate Palmeiras e Santos 1-1, já volta pro campo de jogo, tem vaia, tem crítica, tem briga, tem empurra. Alô Everton Ramos, alô Luiz Sabiani.
2: O bicho tá pegando, Capelanes. São 6 jogadores do Palmeiras em volta do Klaus. Agora o João Martins vai lá tirar os atletas e diz que ele é o representante das reclamações. Todos os jogadores ainda em campo, tanto santistas quanto palmeirenses, mas o clima não é ameno. Inclusive subiu um cartão amarelo pro Luiz Pacheco por conta das reclamações. Camisa 50 do Palmeiras não estava pendurado, mas toma amarelo após o apito final. Clima hostil para cima do árbitro Rafael Klaus. E claro que quem vai ter o nome muito falado na semana é o árbitro de vídeo, o Diego Pombo Lopes, que foi o responsável por sugerir a revisão do gol ao árbitro Rafael Klaus. Tempo fechou, até os santistas reclamando por ali, seguranças das equipes no campo. Fato é que o placar fica em 1-1, Capela.
3: Deixa eu só, antes de chamar o Everton Ramos aqui, obviamente que vocês estão atrás da placa de publicidade, atrás dos gols. Eu tô com o monitor aqui. O Ulisses falou insistentemente do Andreas Pereira. O Andreas Pereira, ele é um folgado, porque ele foi reclamar com o Klaus, e é normal, os jogadores reclamam de tudo. Ele pegou e deu um esbarrão no Cuca, que estava ali tentando segurar, controlar os jogadores do campo de jogo. Deu para ver nitidamente que o Cuca mandou ele tomar caju, que não sei o quê, porque ele foi lá para esbarrar no Cuca. Quer dizer, cara que não tem respeito por ninguém. Agora os jogadores do Santos vão cumprimentando a arbitragem também. E a torcida do Palmeiras, vamos subir o som da Arena do Verdão aí. Sobe o som um pouquinho para nós.
1: Achando que as vaias serão direcionadas para o Rafael Klaus, o árbitro do jogo, que anulou corretamente o gol do Palmeiras, o segundo gol. A bola toca na mão do Arias. Não pode, é regra. E aí, Everton Ramos?
4: Pois é, isso mesmo. Os torcedores do Palmeiras esperaram o Rafael Klaus se perfilar ali com os companheiros, com todo o quarteto de arbitragem, para vaiar também o trio de arbitragem após esse empate em 1-1. E eu ia destacar justamente isso, viu, Capela? Enquanto se formava, após o apito final, um primeiro bolo em cima do Rafael Klaus com os jogadores que estavam em campo, o Andreas Pereira sai rápido do banco de reservas e vai em direção ao quarto árbitro primeiro, ao Maguielson Lima Barbosa. E ali já há uma primeira trombada com o Cuca. Se houve uma segunda próxima ao Klaus, é reincidente. Então, os ânimos à flor da pele após esse empate, esse clássico da saudade que termina empatado em 1-1 aqui na Arena Alviverde.
1: Beleza, daqui a pouquinho tem a abertura do apito final. Antes tem o craque Bandeirantes. Por enquanto, a gente vai projetar o que vai rolar na sequência da rodada, mas o nosso jogo Arena do Verdão, Palmeiras 1, Santos também 1.
5: O craque do jogo.
1: E aí, mestre Cláudio Zaidan, polêmica atrás de polêmica, mas assim, viu, Zaidan, tem polêmica que vale a pena, tem polêmica vazia. Antes do craque Bandeirantes, pô, pessoal, também não vamos brigar com a regra, você pode não gostar da regra, mas a regra é a regra. A bola toca na mão do Arias. Ah, mas não teve intenção. É regra, não há intenção de bola na mão, mão na bola nesse sentido, né, Zaidan?
6: Não há nenhuma dúvida, Capelanes. É o seguinte, a arbitragem não construiu esse placar. Esse placar não é resultado de erros de arbitragem. Não é. O árbitro não teve qualquer influência no resultado do jogo. Mas, primeiro que quase todos os jogos no Brasil, você tem esse tipo de situação. O árbitro cercado, até em lance banal, arremesso manual. Imagina em gol anulado. Mas, de fato, havia motivo para anular o gol. Foi o VAR, os caras foram falar com o Bandeirinha. O VAR, o Bandeirinha correu pro meio campo, o árbitro deu gol, mas o cara do VAR falou, ó, teve uma irregularidade, vem cá e dá uma olhada. Corretamente ele chamou o árbitro de campo para decidir. O Klaus foi lá, viu, e decidiu. Então não houve influência da arbitragem, mas já virou rotina essa encheção de paciência, de reclamação em cima da arbitragem e de querer dar à arbitragem a responsabilidade pelo resultado. A arbitragem não teve qualquer influência no resultado, Capelanes.
1: Concordo 1000% contigo, mestre Cláudio Zaidan. É importante ressaltar que temos jogos em andamento. Alô, Guilherme Agrela. O futebol do Brasil rolando para lá e para cá.

0: Furacão em campo, é o jogo da rodada. Vamos lá, Grela!
1: Tem Furacão em campo nesse momento, vai empatando 0-0 com o Grêmio Futebol Porto Alegrense, 5 minutos deste primeiro tempo. Acabou também no Barradão, Vitória venceu o Coritiba por 4-1. E no estádio do Nilton Santos, mais cedo, de virada, deu Remo em cima do Botafogo também, pelo placar de 2-1. Hoje, lembrando, tem show da Shakira lá em Copacabana. Você gostaria de estar lá, o Capela?
0: Eu curto, velho. É minha banda favorita, minha artista favorita, mas tem o seu valor.
1: E o Waka Waka, né? E o Waka Waka, aí você gosta?
0: O Waka Waka é legal, curto o Waka Waka.
1: Vai ter o Waka Waka também no Mineirão, para Cruzeiro e Galo, que se enfrentam logo mais às 9 horas da noite, para fechar esta 14ª rodada do Sabadão, porque amanhã tem outros jogos importantes. Passando só pela Série B rapidinho, Botafogo de Ribeirão Preto 1, Náutico também 1, mesmo placar para Cuiabá e Criciúma, gol de Cauê, empatando para o Criciúma aos 46 da segunda etapa, e em andamento, jogo que começou às 8h30, Fortaleza e Goiás segue 0-0, Capela.
0: Excelente, Agrela, vamos com o craque Bandeirantes. Alô, mestre Cláudio Zaidan. Palmeiras e Santos empataram por 1-1, e aí, mestre Zaidan?
2: Uma disputa boa entre Holezer e Alan. O Alan modificou o jogo e participou do primeiro gol, teria sido o autor do segundo gol, se ele tivesse sido validado, se não houvesse uma irregularidade. Mas, para mim, o destaque do jogo foi o Holezer. Ele foi decisivo para o Santos, que entrou como o time com menos condições de ganhar, o time na área de rebaixamento, enfrentando o líder, no campo do líder. O Holezer foi muito importante para o Santos não ser derrotado hoje. Fez um bom jogo o argentino e só saiu por cansaço. Ele e Bom Tempo já estavam pregados quando foram substituídos. Então eu voto no Holezer como destaque desse empate aí, Capelani.
0: Zaidan, eu vou ser bem sincero, você sabe que eu levo muito a sério a sua consideração, mas a sua consideração não é maior do que a do Manuel ou Aldaz. Quem é o craque Bandeirantes pro Manuel? Que o voto dele tem peso 2, o seu tem peso 1, Zaidan.
2: Votou lá de longe, Holezer.
0: Holezer. Holezer, então, pro Manuel, pro mestre Cláudio Zaidan, o craque Bandeirantes, que inclusive foi pra rede na voz de Ulisses Costa, Brasil.
3: Ulisses Costa! Domínio do comando de ataque, Gabriel, Bom Tempo, recolhe para o time do Santos, Abel com passo para bater, rolou, entrada na grande área, pôr uma bola na frente, toca a bola, Gabriel, Bom Tempo, ele domina, bola volta no toque de bola para Holezer, Holezer dominou na esquerda, vai bater pro gol, bateu, na trave, entrou! Gol!

0: O Santos está melhor do jogo. O Santos está melhor em campo. O Santos abre o placar do jogo. Rolezer de pé em pé, de pé em pé. Gabigol soltou jogada. Oliva, Cristi Oliva, João Schmidt abriu jogada. Gabigol de novo. Rolezer, bom tempo, dividiu, sobrou para Rolezer. Ele bateu. Bateu no canto esquerdo do goleiro. Bola dá no pé da trave. Morre no fundo da rede. Vai lá.
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1: Do comando de ataque, Gabriel, bom tempo, recolhe para o time do Santos, a mão com passo para bater, Rolou, entrada na grande área, pula a bola à frente, toca a bola, Gabriel, bom tempo, ele domina, bola volta, volta no toque de bola para Rolizer, Rolizer dominou na esquerda, vai bater para o gol, bateu, na trave, entrou! Gol!

0: O Santos está melhor do jogo. O Santos está melhor em campo. O Santos abre o placar do jogo. Rolezer de pé em pé, de pé em pé. Gabigol soltou jogada. Oliva, Cristian Oliva, João Schmidt abriu jogada. Gabigol de novo. Rolezer, bom tempo, dividiu, sobrou para Rolezer. Ele bateu. Bateu no canto esquerdo no goleiro. Bola dá no pé da trave. Morre no fundo da rede. Vai lá bater na.
1: E tenta descer o time do Santos no meio do campo de defesa. Houve a falta. O juiz não deu. Alan ganhou o lance para o time do Palmeiras. Vai para a finta, abrindo a direita. Recolheu o cruzamento na grande área. Entrou, bateu. Flaco Lopes.

0: do Palmeiras! Flaco Lopes! O time do Santos para pedindo uma falta. Na velocidade ganhou, perdeu na bobeira. A bola, o Rolazer que fica reclamando com bandeira. Na velocidade ganhou, Andreas Pereira ergueu a cabeça, cruzou. Flaco Lopes livre. Na pequena área, desvia para o fundo da rede. Num toque de primeira sutil, a bola passa pelo pé direito. Ele escora ela com o pé esquerdo e bate no fundo da rede. Flaco Lopes, gol, emoção maior do futebol, essa emoção que você proporciona à torcida do Verdão, no cruzamento perfeito do Andreas Pereira. Agora um Palmeiras, um Santos.
1: 8h43, começando os trabalhos, apito final, Rádio Bandeirantes, vamos juntos até as 10 horas da noite, vamos juntos da Zona Mista da entrevista coletiva com os nossos repórteres, trazendo tudo pra você desse empate, Palmeiras e Santos 1-1, você que nos ouve em FM 90.9, é nóis, você que nos ouve em 86,3, tamo junto também, radiobandeirantes.com.br, aplicativo Bandplay, e ó, imagens no youtube.com/radiobandeirantesoficial. Repito pra você, youtube.com/radiobandeirantesoficial. Semana passada passamos de 2 milhões de inscritos. Então você que não é inscrito ainda, inscreva-se no canal da Rádio Bandeirantes e vamos juntos com imagens. E gente, atenção, hein? Quarta-feira, anote aí. Daqui 4 dias. Domingo, segunda, terça, quarta-feira. Uma data histórica para esse microfone, para o Grupo Bandeirantes de Comunicação, para a Rede Bandeirantes de Rádio. O estúdio novo da Bandeirantes estará pronto, será devidamente apresentado, será devidamente inaugurado oficialmente, com personalidades, com autoridades, com muita gente acompanhando e, consequentemente, o ouvinte também. Então, quarta-feira, uma data histórica para a Rede Bandeirantes de Rádio, teremos o nosso novo espaço. Espacinho não, né? Eu passei lá agora, tomei bronca, porque isso aqui é um segredo das sete chaves. E o Jean-Pierre Wandersen, que é um dos responsáveis aí pela condução, eu coloquei só a cabecinha para fora. Você também fez a mesma coisa, Grela? Colocou lá a cabecinha para ver o negócio ou não?
2: Não.
1: Não, você não chegou a ver nada, né?
2: É, eu gosto da surpresa, prefiro manter minha cabeça mais pra dentro.
1: É, eu não consigo. Então eu coloquei aquele zoinho de goiaba pra fora, pra jogo, olhei, e aí o Jean falou assim, o que você tá fazendo aqui? Não pode, como é que você entrou? Falei, eu dei meus gatos aqui, né? Lindo! Vocês têm que ver, a quantidade de TV que os caras estão tirando da caixa lá, e TV nova, 70, 80, tem um telão, velho, na moral. Que da hora. O bagulho é louco.
2: Pra dizer que não, esses dias eu tava passando pra conversar com alguém.
1: Olha lá você, olha lá você.
2: Aí eu olhei pra esquerda. Vi um, sei lá, nem sei se é isso mesmo, tá? Mas tipo um refletor, assim, um negócio de iluminação.
1: É, isso sim.
2: Falei, vixe Maria. Vou nem olhar muito, senão vou querer dormir lá.
1: Não, tá maravilhoso. Não, você
2: então
1: tem que
2: eu preferi
1: ver.
2: Passar.
1: A parada tá sinistra, velho. A parada tá sinistra. Se tivesse meia bomba, eu não tava falando, não. Porque depois eu vim te falar, lá, isso aqui, não. A parada tá sinistra, velho. Sinistra. Assim, rádio virou TV, né, pessoal? Vocês sabem muito bem. A gente nunca vai perder a essência do rádio. Né? A verdade é essa aí. Nunca perderemos a essência do rádio. Mas, esteticamente falando, nossa senhora, um espetáculo. Quarta-feira, data histórica, então eu faço o convite e reforço o convite para o ouvinte Bandeirantes. 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Então, fica aí na manteiga. Viu, Mestre Claudio Zaidan? Quarta-feira eu quero o senhor alinhado, devidamente trajado, para colocar o rostinho para o mundo inteiro te ver. Tá bom, Zaidan?
3: Ah, sossegado. E quanto ao Jean, é só você aparecer com a camisa do Figueirense que ele deixa tudo franqueado.
1: É, tá feia a coisa o Figueira, hein? Meu Deus do céu, não consegue melhorar. Agora, mestre Zaidan, vamos lá, vamos falar um pouquinho sobre o jogo, né? Palmeiras e Santos 1-1, os repórteres estão lá na Zona Mista, entrevista coletiva, mas eu queria ouvi-lo, mestre Zaidan, antes de falarmos de arbitragem aqui, eu queria falar sobre o jogo. Primeiro tempo que o Palmeiras foi ridículo, na minha avaliação, tecnicamente falando, coletivamente falando, não à toa, saiu vaiada do intervalo do jogo. E aí o Palmeiras é aquela coisa, né? Parece que dá um estralo e os caras voltam de uma outra forma, uma outra postura, um outro modelo para o segundo tempo. E só não virou por um detalhe, não, mestre Zaidan. Quero ouvi-lo, mestre Zaidan. Palmeiras e Santos 1-1.
3: É, e no começo do segundo tempo, Capelanes, o Santos teve 3 grandes chances para fazer o segundo. E o Palmeiras continuava desorganizado, aberto. E indo para o ataque, estava perdendo o jogo, deixou muito espaço para o Santos. O primeiro tempo, o Santos foi melhor, como você falou, o Palmeiras fez um primeiro tempo horrível. Começou muito mal o segundo tempo, jogando mal. E até o fim do jogo, o Palmeiras, em nenhum momento, foi brilhante. Mas o que mudou? Primeiro, a entrada do Alan. Porque, embora com a mesma função do Kelvin, ele entrou como lateral, isso não é inédito, né? No ano passado, o Abel já havia feito isso, colocando o Alan, às vezes, como lateral. Mas ele tem muita qualidade. E tem de ser titular desse time. Tem de ser titular.
1: Mas como, Zaidan? Como? Vai todos à disposição. Como?
3: O lado direito, para mim, você tem o Alan e deixa o Arias com mais liberdade, trabalhando pelo meio. Olha quem tá lá no Mineirão, Ronaldo Fenômeno, né? Tá lá no Mineirão.
1: Ah, do lado do Pedrinho.
3: Convidado ali do Pedrinho, é, grande Ronaldo. Mas viu, Capelães, e você tem, você pode ter ele, Arias, o Vitor Roque e o Flaco Lopes. Tranquilamente, isso não é nenhum problema. Nenhum problema. A seleção joga assim, vários times jogam assim, o Barcelona joga assim, você tem 4 jogadores ofensivos, mas é óbvio que 3 deles têm de voltar. Perdeu a bola, tem de voltar, marcar a saída, voltar quando o time é pressionado. Isso é o beabá. Por isso que hoje todo mundo tem que ter condição física, né? Você tem de correr grande parte do campo. Você não fica ali só parado esperando a bola. Mas o Alan tem de jogar, cara. É um cara que tem drible. Essa coisa que virou raridade no futebol. O Palmeiras ficou grande parte do jogo cruzando bola na área. Quando o Alan entra, você passa a ter jogada de linha de fundo, passa a ter drible. Isso traz um problema para a marcação do Santos. Segundo ponto, no segundo tempo, o Santos, que fez uma marcação muito bem feita até aquele momento, começa a se cansar. Então, o jogador cansado, corre menos, já não marca tão forte, começou a dar mais espaços para o Palmeiras. O torcedor percebeu tudo isso e foi um lance específico, uma bola que o Andreas Pereira chuta de fora da área, é um desvio, ela vai para fora, para escanteio. Ali o estádio acorda e o ambiente muda e a torcida começa a empurrar o time para cima do Santos. E o Santos, já cansado, começa a fazer substituições. A saída do Oliva faz o Santos perder qualidade de marcação. Não sei se ele pediu para sair, não sei se o Everton tem essa informação. Caso contrário, se ele saiu por decisão tática, foi um erro, porque o meio-campo do Santos ali perde força. E o Rolaser, que foi um jogador fundamental para aquele momento que o Santos dominou o jogo, já estava muito cansado, já não conseguia voltar. Você vê que ele caminhava, né? Ele só corria quando tinha a bola no pé, de resto ele caminhava porque estava muito cansado, tanto que saiu. Mas o Palmeiras cresceu demais com o Alan, a entrada do Sosa no lugar do Evangelista, que deixa o time mais ofensivo, é claro. Mas acima de tudo, o ambiente muda, né? A torcida começa a empurrar, o Palmeiras se enche de vontade de virar o jogo, quase vira, mas isso foi fundamental. Mas tecnicamente não foi um bom jogo do Palmeiras. E o Santos, no primeiro tempo, foi muito bem, foi melhor, e no segundo tempo teve 3 chances em 5 minutos para fazer o segundo. Não aproveitou, acabou tomando um empate, Capelanes.
1: Zaidan, agora em relação à arbitragem. Ah, não, antes da arbitragem, Zaidan, é o seguinte: você falou sobre o Alan, né? E eu tô vendo aqui o chat do youtube.com/radiobandeirantesoficial. Se vocês concordam, discordam, fique à vontade aí pra que a gente possa debater. Manda áudio também, viu, no WhatsApp. 11 999 04 8756. Ô, Agrelinha, vamos fazer aquela batida depois aí, sem a gente interromper a rapaziada. Uma mensagem atrás da outra, mas sejam breves. 30 segundos explodindo, rapaziada. 11 999 04 8756. A Capela, não quero falar de futebol, quero falar de culinária. Fala do que você quiser, mas fala o seu nome, de onde você fala, na sequência sua mensagem. Preciso te ouvir. Repito a informação, 30 segundos no máximo de áudio, e eu prometo que depois que a gente liberar o mestre, terminar as coletivas, tudo que tem que fazer, a gente vai colocar a sua participação aqui, beleza? Mestre Zaidan, o senhor falou sobre Alan. Eu quero ouvi-lo sobre essa expectativa. Com todos os jogadores à disposição do Abel Ferreira, nas melhores condições de temperatura e pressão, física e tática, o Alan ainda tem que ser o titular, porque vai deixar muita gente boa de fora, né? É Vitor Roque, é Flaco Lopes, é Paulinho, é Arias, é Maurício, é duro, né, Zaidan?
3: Nesse caso, Paulinho e Maurício seriam um banco, né? E você teria Alan, Arias, Vitor Roque e Flaco Lopes. Mas é muito ofensivo? Sim, mas o Palmeiras tem condição de impor o seu jogo, porque ele tem jogadores para isso. E outra coisa, times como Flamengo e Palmeiras, por que eles estão à frente dos demais? Porque você tem banco, então é claro que gente boa fica no banco. Olha quantos jogadores bons ficam na reserva do Flamengo. Isso é natural. Por isso são Palmeiras e Flamengo. Por isso os dois vão disputar o título brasileiro. Por isso os dois são os principais candidatos ao título da Libertadores. Por isso, né? Tem dinheiro, tem estrutura, tem elenco. Então é natural que gente boa fique no banco. Não dá para escalar 15, né? Mas o Alan, para mim, especificamente, tem de ser titular, Capelanes.
1: Maravilha, Zaidan. Deixa eu mandar um abraço pro Denilson Pacheco, fã nosso aqui. Um abraço para você. O Vivaldo Junqueira falou assim, ó: Capelo, já te disse, o Palmeiras à noite não joga bem. É por aí, Zaidan. O Palmeiras não joga bem à noite, por isso que não ganha?
3: Não, é uma coincidência, né? Não acho que seja isso. Até porque o jogo foi um pouquinho de tarde, um pouquinho de noite. Mas não é esse o problema. Se fosse esse o problema, seria fácil resolver.
1: Com certeza.
3: Mas o... Coloca aquela iluminação do grande prêmio de Abu Dhabi lá, que fica aparecendo o dia, né?
1: Tem toda a razão. Um abraço pro Odair aqui, Juliana Aparecida vai Corinthians, Rogério Fernandes dos Santos, tá falando sobre o BAP, que escolheu o árbitro para apitar o jogo do Palmeiras e vá, sei lá, e os caras estão se matando. O chat, ele é bacana que a gente tem uma proximidade com o povo, né? Mas tem cada coisa aqui que se a gente for ler, for se apegar, a gente pula do prédio. Mestre Zaidan, antes das notas, eu quero saber da arbitragem. Certamente nos programas esportivos, esse domingo, na segunda-feira principalmente, falaremos muito sobre esse tema. Rafael Claus teve aqui uma falta que os jogadores do Santos reclamam na origem do gol do Palmeiras, marcado pelo Flaco Lopes. E o último lance da partida, o gol marcado pelo Alan, um toque no braço do John Arias, que teria influenciado na decisão do Brasão de defender ou não aquela bola. E aí, mestre Zaidan, os dois lances polêmicos, foi falta e o gol foi bem ou mal anulado, Zaidan?
3: Para mim não houve falta, foi uma disputa normal, uma disputa ali pela bola. Um jogador não tira o outro do lance. Então, para mim, isso não é falta. Um lance normal. E se a bola bateu no braço do Arias, não há o que discutir pelo seguinte. O que a regra estabeleceu? A regra ruim, inclusive, mas o que se estabeleceu? Há dois tipos de toque de mão na bola, ou de bola na mão. Quando ela é em qualquer situação do jogo, que não seja o gol, você tem de considerar a intenção, posição do braço, tudo isso. Aí eles fizeram uma mudança que já foi modificada. Qual foi a mudança? No lance do gol, se o cara que dá o passe ou o cara que faz o gol, a bola resvala no braço e tal, gol anulado. Depois mudaram. Não, só o cara que faz o gol. O cara que dá o passe, se a bola bate no braço dele, tem de observar a intenção, posição do braço, tudo isso. Quem faz o gol, não. Tocou no braço, na mão, etc. O lance tem de ser anulado, independentemente de intenção, de posição do braço. Então, se ela resvala no braço do Arias, ele é o último a tocar na bola antes dela ir para a rede, não há nenhuma discussão. A regra diz que o lance é ilegal.
1: Perfeito, então acho que não temos aí grandes polêmicas nesse lance. Eu também não marcaria falta no gol do Palmeiras. Eu acho que o Escobar... Foi o Escobar ou o Barreal? Barreal, né? O Barreal. Fica esperando aí o árbitro... Sabe aquela famosa falta cavada? O cara tá na lateral do campo de defesa, tendo um contato nas costas, é verdade, mas ele espera o mínimo de contato para depois mergulhar, e geralmente os árbitros marcam essa falta. O Claus é diferente, ele não marca qualquer faltinha. E ele, a grande verdade é, teve um critério, goste ou não, ele manteve um critério. E o gol do Palmeiras, que seria o gol da virada, gente, é só vocês pegarem, a câmera por trás, ela é muito clara, é muito nítida, não dá para brigar com a imagem. Toca na mão do Arias, pessoal. toca na mão e não tem lá muita discussão, não tem muito o que fazer. A anulação foi correta. Mestre Zaidan, vamos às notas. Tá no pique aí, Zaidan?
3: Quando quiseres.
1: Vamos lá, quando quiseres, né? Hino do Palmeiras, vamos lá, Micha.
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1: Morfa teu, viu, Zaidan? Carlos Miguel, a nota que merece.
3: Um abraço para Michel Lopes. Carlos Miguel fez uma grande defesa num chute do Igor Vinícius. Nota 6 pro Carlos Miguel.
1: Kelvin.
3: 5.
1: Alan entrou na vaga dele, bagunçou.
3: Bagunçou, foi muito bem o Alan. 7,5.
1: Gustavo Gomes, mestre.
3: 5,5.
1: Emiliano Martinez, jogou pouco.
3: Jogou pouco tempo, 5.
1: Murilo.
3: 6.
1: Arthur, lateral esquerdo, bom, hein?
3: Sabe jogar, hein?
1: Oxi!
3: É bom jogador o Arthur, nota 6 pra ele.
1: E que nota merece esse cachorro aí, Zaidan?
3: Ah, Jurubeba. Jurubeba é muito doida, né? Ela entra
1: quem que é essa cachorra aí, mestre?
3: Jurubeba é 10.
1: Quem que é essa cachorra aí? Que raça que é? Que raça que é?
3: Ah, agora estão dizendo que tem um nome aí,
1: não é? Não é vira-lata?
3: Tem um nome... É, mas ela é fantástica, ela é fantástica. Extraordinária. Já tá idosa, mas continua formidável.
1: Tá com fôlego, hein, Zaidan?
3: Tá.
1: É grande ou pequena, Zaidan?
3: Média.
1: Você gosta de cachorro, Zaidan?
3: Muito, muito.
1: Você prefere cachorro ou cavalo?
3: Não, é muito bom, né? Eu trabalhei em roça, então cavalo, gado, cachorro, é tudo muito bom, né? É animal bom. É fantástico.
1: É verdade. Eu só evitaria os insetos. E o Cuca chegou, daqui a pouquinho eu termino aí as votações e as notas, o gabarito com o mestre Cláudio Zaidan. Valeu, Zaidan, até mais tarde. Vamos com o técnico Cuca. Fala, Everton Ramos.
5: Tá aqui, chegando aqui. Agora a gente vai então ouvir o técnico após o empate.
6: Tudo bem? Boa noite, professor. Boa noite. Eu queria, claro, sua análise da partida, né? E também saber se você considera que o Rollaser é sua grande boa notícia até aqui do trabalho do Santos.
7: A análise da partida, eu vi um Santos primeiro tempo jogando muito bem, dentro da proposta que a gente tinha, né? Nós não tínhamos uma primeira bola longa, a gente não tinha uma referência, então a gente tinha que jogar o jogo, correr risco de sair jogando, mas tentar aproximação, jogadores leves, versáteis. E foi o que a gente fez durante boa parte do primeiro tempo, a exceção dos últimos 10 minutos, que a gente baixou demais a marcação e poderíamos ali ter tomado o gol de empate. Mas acho que a gente jogou uma grande partida, né, nessa primeira etapa. Na segunda etapa, a gente, lógico, tem um desgaste do time, mas nós tivemos 3-4 ocasiões de gol muito claras, né, que a gente entrou na cara do gol. Duas vezes, 3-2, 4-2 e acabamos não fazendo gol. Esse jogo você tem que matar. Você sabe que não vai ficar assim até o final. Tem 40 mil pessoas no campo, tem um grande adversário do lado, um grande banco de reserva. E aconteceu da gente tomar o gol, uma bola dominada nossa, o pessoal pediu a falta que acabou o juiz não dando, não sei se ocorreu ou não, não vi ainda. E a gente toma o gol, aí vira outro jogo, né? E as peças importantes nossas do jogo, pelo desgaste da partida, cansaram. Nós pusemos a velocidade na frente para que a gente pudesse, numa jogada de